0: manifestar essa informação. Ligares Barca d'Alva, pelo estradão de Ligares, vai estar cortada.
1: Conselhos do comandante dos bombeiros de Freixo de Espada à Sinta, Vítor Rentes, em declarações à Rádio Observador, a partir do terreno onde, na última hora, estavam 145 operacionais, apoiados por 65 veículos e agora já sem a presença de meios aéreos. E o risco de incêndio pode agravar-se com o calor que se vai fazer sentir esta semana. A partir de quinta-feira, uma nova onda de calor vai passar por Portugal e, de olhos postos nestas temperaturas, o Instituto do Mar e da Atmosfera colocou sob aviso amarelo 5 distritos do interior do país. Já a partir de amanhã, são eles Guarda, Castelo Branco, Porto Alegre, Évora e Beja, que esperam temperaturas máximas até aos 37 graus. A partir de terça-feira, este aviso estende-se aos distritos de Bragança e Vila Real, e na quarta-feira o aviso amarelo estende-se a todo o território nacional. Passamos à política. Carlos César, o presidente do PS, diz que o primeiro-ministro tem síndrome de Estocolmo em relação ao Chega. Diz Carlos César que Luís Montenegro, apesar de maltratado e enganado pelo Chega, o primeiro-ministro gosta e vai voltar a tentar negociar com o partido de André Ventura. Carlos César fez uma curta intervenção na Comissão Nacional do PS, que decorreu este domingo em Lisboa, no Hotel Altis. O presidente do Partido Socialista diz que não é por o PS ter recorrido ao PS, não é pelo PSD ter recorrido ao PS, aliás, no caso da prestação social única, que o paradigma político português mudou.
2: A circunstância do PSD ter recorrido ao PS, no caso da PSU, não traduz uma mudança substancial na política portuguesa e na orientação do Governo da República. É que, apesar de maltratado e enganado sucessivamente pelo Chega, o Dr. Montenegro revela inequivocamente estar tocado pela síndrome de Estocolmo.
1: Intervenção de Carlos César, que acrescenta que na sociedade portuguesa está cada vez mais evidente que a alternativa ao extremismo não são os menos extremistas, mas sim os não extremistas. Também sobre as negociações entre os partidos, André Ventura deixa um aviso, diz que a aproximação dos partidos do governo ao PS tem consequências. Foram declarações do líder do Chega sobre a votação da reapreciação do decreto sobre a perda da nacionalidade. Essa votação vai acontecer na próxima sexta-feira no Parlamento, mas André Ventura espera do PS e do CDS uma tomada firme de posição.
3: O que eu espero é que o PSD e o CDS não deixem passar a oportunidade de assumirmos na sexta-feira uma coisa que nos comprometemos, que é quem vem para Portugal, adquire a nacionalidade portuguesa e comete crimes com essa nacionalidade, deve perdê-la. Isto não parece ser nem desumano, nem injusto. Quer dizer, nós damos um benefício a uma pessoa que vem de fora, obtém a nacionalidade através de um processo. O que nós propusemos na nossa lei é que se cometer um crime de violação, de terrorismo, de homicídio, perca essa nacionalidade, se tiver outra nacionalidade, evidentemente. Isto parece-me do mais justo que há. Se o PSD e o CDS também mudarem nisso, significa que se estão a aproximar mais do Partido Socialista do que daquilo que é a visão do Chega. E isso, obviamente, tem consequências.
1: Declarações de André Ventura, que defende a perda de nacionalidade para cidadãos estrangeiros que cometam crimes graves, e diz que, se o PSD e o CDS mudarem de opinião, estão a aproximar-se do Partido Socialista, e sublinha que tudo o que for feito pelos partidos do governo será avaliado quando chegar o momento do orçamento do Estado para o próximo ano. O PCP acusa o PS de dar a mão a um governo derrotado e isolado para salvar a prestação social única. No final da reunião do Comitê Central do Partido, Paulo Raimundo acusou os socialistas de darem cobertura ao executivo de Montenegro, um executivo que classifica como derrotado e isolado, a quem o PS estendeu a mão sem ser capaz de resolver o problema da prestação social única.
4: Nós estamos perante um governo que foi derrotado semana passada, com a derrota do pacote laboral, um governo que está isolado do ponto de vista, e cada vez que insiste nessa matéria, começa a abrir a cova da sua derrota social e política, tenho uma dúvida sobre isso, e há um governo derrotado e isolado que o Partido Socialista entendeu dar a mão para salvar a prestação social. Isso é um dado objetivo. Porque a mão que o Partido Socialista deu ao governo para salvar a PSU não resolve nenhum problema da PSU.
1: Paulo Raimundo recusa também atribuir qualquer mérito ao PS pela queda da reforma laboral. O líder comunista diz que a vitória pertence sim aos trabalhadores e deixa um aviso: se o governo tentar voltar à carga com o mesmo pacote laboral, pode esperar a rejeição dos trabalhadores. Na Venezuela, subiu para 53 o número de portugueses e lusodescendentes mortos na sequência dos sismos que afetaram o país. É o que revela o novo balanço do Ministério dos Negócios Estrangeiros. Dos 53 mortos, 46 são lusodescendentes, 6 são portugueses. Uma pessoa tinha nacionalidade portuguesa atribuída através de casamento. Neste balanço é também dada a informação de que entre as vítimas estão 45 adultos e 8 crianças. O total de mortes na Venezuela já ultrapassa as 1.400. O Irão não marcou presença nas negociações deste domingo. Entretanto, os dois países já concordaram em voltar a interromper ataques. Os dois países, entenda-se o Irão e os Estados Unidos, e a interromper os ataques e a voltar a sentar-se à mesa negocial já esta semana. O Irão justifica a não presença nas negociações de ontem com os ataques dos Estados Unidos no Estreito de Hormuz. Tratava-se de uma nova ronda negocial de negociações técnicas ao abrigo do Memorando de Entendimento com os Estados Unidos. Segundo a Reuters, uma fonte iraniana, explica que, além dos ataques dos últimos dias, o facto de haver ainda algumas condições por cumprir também levou a que o Irão não participasse nesta ronda negocial. Estados Unidos e Irão concordaram, entretanto, em voltar a interromper os ataques. Os dois países querem sentar-se novamente para conversar já esta semana, é o que garante o portal Axios. Este domingo estava previsto falar-se da questão nuclear. O encontro ia acontecer na Suíça, mas as negociações não foram retomadas na sequência dos ataques trocados entre os dois países nos últimos dias. No desporto, o Benfica é bicampeão nacional de futsal. Venceu o Sporting em casa por 4-3 num jogo em que quem ganhasse era campeão nacional. O Benfica levou a melhor na última partida da final, que é jogada à melhor de 5. Há 18 anos que a equipa da Luz não ganhava dois campeonatos seguidos. Do lado do Benfica, os golos desta noite foram apontados por Léo Gugiel, o guarda-redes, que fez uma excelente exibição, André Coelho e Silvestre, bem como Cucci. São estes os 4 golos dos encarnados. No final do jogo, o treinador do Benfica, Cassiano Clay, destaca o apoio dos adeptos e fala também na importância deste título para alguns jogadores do Benfica que estão de saída do plantel.
5: Esse carinho dos adeptos é incrível. E desde que nós chegamos aqui, isso que mais é gratificante, não é agora que nós vencemos. E nós conseguir presentear eles com o bicampeonato foi algo, dentro do nosso pavilhão, foi algo muito marcante para nós. Marca uma geração de jogadores que estão encerrando o ciclo, trabalharam muito no clube, passaram por momentos desafiantes, porque a equipe está sendo construída, faz parte, e hoje ele sai daqui junto com o grupo de cabeça erguida e sabendo que conseguiram conquistas grandiosas pelo Benfica.
1: Declarações de Cassiano Klein, o treinador de futsal do Benfica. Já nesta partida, os responsáveis pelos golos do Sporting foram Diogo Santos e Tomás Passó. Na zona de entrevistas rápidas, Nuno Dias, o técnico leonino, dá os parabéns ao adversário, mas ressalva que se não fossem os milagres de Léo Gugiel, o guarda-redes encarnado, o desfecho do jogo podia ter sido outro.
6: Da maneira como nós, condicionados, mais uma vez, viemos jogar o quinto jogo e em que o equilibrámos e em muitos momentos fomos melhores. E não tivesse sido o Léo Gugiel a fazer alguns milagres, poderia o jogo ter sido outro. Parabéns ao Benfica, só isso.
1: Declarações de Nuno Dias, aqui a parabenizar o Benfica, que se tornou este domingo bicampeão de futsal. É a notícia de fecho neste Jornal da 1 da Manhã. A informação regressa à antena da Rádio Observador à 1h30. Até lá.
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Muito boa noite, interrompemos a música para trazer o essencial da informação e começamos com o desporto. O Benfica é bicampeão nacional de futsal, venceu o Sporting em casa por 4-3 num jogo em que quem ganhasse se tornava campeão. O Benfica levou a melhor na última partida da final, que é jogada à melhor de 5. Há 18 anos que a equipa da Luz não ganhava dois campeonatos seguidos. Nesta noite de domingo, do lado do Benfica, os golos foram apontados por Léo Gugiel, André Coelho, Silvestre e Cucci. Já os responsáveis pelos gols do Sporting foram Diogo Santos e Tomás Passó. Vamos também ouvir o que disseram os treinadores das duas equipas já a seguir no Jornal das 2 Horas. Na política nacional, o PCP acusou o PS de dar a mão a um governo derrotado e isolado para salvar a prestação social única. No final da reunião do Comitê Central do Partido, Paulo Raimundo acusou os socialistas de darem cobertura ao executivo de Montenegro, um executivo que classifica como derrotado e isolado, a quem o PS estendeu a mão sem ser capaz de resolver o problema da PSU. Paulo Raimundo recusa também atribuir qualquer mérito ao PS pela queda da reforma laboral. O líder comunista diz que a vitória pertence sim aos trabalhadores. Na Venezuela subiu para 53 o número de portugueses e lusodescendentes mortos na sequência dos sismos que afetaram o país, é o que revela o novo balanço do Ministério dos Negócios Estrangeiros. Dos 53 mortos, 46 são lusodescendentes, 6 são portugueses. Uma pessoa tinha também nacionalidade portuguesa atribuída através de casamento. Neste balanço é também dada a informação que entre as vítimas estão 45 adultos e 8 crianças. O total de mortes na Venezuela já ultrapassa as 1.400. O Irão não marcou presença nas negociações deste domingo, depois dos ataques dos Estados Unidos no Estreito de Hormuz. Tratava-se de uma nova ronda de negociações técnicas ao abrigo do Memorando de Entendimento com os Estados Unidos. Segundo a Reuters, uma fonte iraniana explica que, além dos ataques dos últimos dias, o facto de haver ainda algumas condições por cumprir também levou a que o Irão não participasse nesta ronda negocial. Estados Unidos e Irão concordam em interromper os ataques. Os dois países querem sentar-se novamente para conversar já esta semana, é o que garante o portal Axios. Este domingo estava previsto falar-se também da questão nuclear. O encontro ia acontecer na Suíça, mas as negociações não foram retomadas na sequência dos ataques trocados entre os dois países nos últimos dias. Terminamos com avisos de calor, muito calor. Esta semana, a partir de quinta-feira, uma nova onda de calor vai passar por Portugal e, de olhos postos nestas altas temperaturas, o IPMA colocou sob aviso amarelo 5 distritos do interior do país. Já a partir da manhã, são eles Guarda, Castelo Branco, Porto Alegre, Évora e Beja, que esperam temperaturas máximas até aos 37 graus. A partir de terça-feira, este aviso estende-se aos distritos de Bragança e Vila Real e, na quarta-feira, o aviso amarelo estende-se a todo o território nacional. É desta forma que terminamos esta síntese informativa. A informação regressa à antena da Rádio Observador às 2 horas.

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1: Muito boa noite, vamos conhecer os títulos em destaque a esta hora. O incêndio em Ligares, no concelho de Freixo de Espada à Cinta, continua com duas frentes ativas, mas já está a lavrar com média intensidade. No desporto, o Benfica é bicampeão nacional de futsal, venceu este domingo o Sporting em casa por 4-3. Ao longo desta semana é esperada uma nova vaga de calor, vamos ver quais distritos estão sob avisos do IPMA.

0: 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São 2 horas. 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
1: Muito boa noite. Mantêm-se 2 frentes ativas no incêndio em Ligares, no concelho de Freixo de Espada à Cinta, mas já está a lavrar com média intensidade. Quem o diz é o comandante dos bombeiros de Freixo de Espada à Cinta, Vítor Rentes, que está no local a acompanhar a evolução deste incêndio e garante que as chamas já estão a ceder aos meios. Ainda assim, neste balanço que faz à Rádio Observador, Vítor Rentes admite que a noite ainda vai ser longa e de muito trabalho para os mais de 100 bombeiros no terreno.
2: Neste momento o incêndio continua com 2 frentes ativas, a arder com média intensidade. O flanco esquerdo do incêndio está praticamente dominado, o flanco direito está a arder com alguma intensidade, pouca intensidade.
3: Okay.
2: Meios no terreno, a trabalhar e a progredir favoravelmente. E vai ser uma noite em que teremos combate e assim que conseguirmos dominar o incêndio, passaremos para a fase de vigilância e será para estar aqui durante a noite.
1: Declarações do comandante dos bombeiros de Freixo de Espada à Cinta, Vítor Rentes, em declarações à Rádio Observador, a partir do local, há cerca de hora e meia estavam no terreno 145 operacionais, apoiados também por 65 veículos e já tinham sido dispensados os meios aéreos. E o risco de incêndio pode agravar-se com o calor que se vai fazer sentir durante esta semana. A partir de quinta-feira, uma nova onda de calor vai passar por Portugal e, de olhos postos nessas temperaturas, o IPMA colocou sob aviso amarelo 5 distritos no interior do país já a partir de amanhã. São eles Guarda, Castelo Branco, Porto Alegre, Évora e Beja, que esperam temperaturas máximas até aos 37 graus. A partir de terça-feira, este aviso estende-se aos distritos de Bragança e Vila Real. No dia seguinte, quarta-feira, o aviso amarelo estende-se a todo o território nacional. Passamos agora para a política. Carlos César, o presidente do PS, diz que o primeiro-ministro tem síndrome de Estocolmo em relação ao Chega. Diz Carlos César que Luís Montenegro, apesar de maltratado e enganado, estou a citar, pelo Chega, o primeiro-ministro gosta e vai voltar a tentar negociar com o partido de André Ventura. Carlos César fez uma curta intervenção na Comissão Nacional do PS, que decorreu este domingo em Lisboa, no Hotel Altis. O presidente do Partido Socialista diz que não é por o PSD ter recorrido ao PS no caso da prestação social única, que o paradigma político português mudou.
4: A circunstância do PSD ter recorrido ao PS no caso da PSU não traduz uma mudança substancial na política portuguesa e na orientação do Governo da República. É que, apesar de maltratado e enganado sucessivamente pelo Chega, o Dr. Montenegro revela inequivocamente estar tocado pela síndrome de Estocolmo.
1: Acusações do presidente do Partido Socialista, Carlos César, que acrescenta também que na sociedade portuguesa está cada vez mais evidente que a alternativa ao extremismo não são os menos extremistas, mas sim os não extremistas. Também sobre estas negociações entre os partidos, André Ventura deixa um aviso, diz que a aproximação dos partidos do governo ao PS tem consequências. Foram declarações do líder do Chega sobre a votação da reapreciação do decreto sobre a perda de nacionalidade, essa votação que vai acontecer na próxima sexta-feira no Parlamento, mas André Ventura antecipa e diz que espera do PSD e do CDS uma posição firme.
5: O que eu espero é que o PSD e o CDS não deixem passar a oportunidade de assumirmos na sexta-feira uma coisa que nos comprometemos, que é quem vem para Portugal, adquire a nacionalidade portuguesa e comete crimes com essa nacionalidade, deve perdê-la. Isto não parece ser nem desumano, nem injusto. Quer dizer, nós damos um benefício a uma pessoa que vem de fora, obtém a nacionalidade através de um processo. O que nós propusemos na nossa lei é que, se cometer um crime de violação, de terrorismo, de homicídio, perca essa nacionalidade, se tiver outra nacionalidade, evidentemente. Isto parece-me do mais justo que há. Se o PSD e o CDS também mudarem nisso, significa que se estão a aproximar mais do Partido Socialista do que daquilo que é a visão do Chega. E isso, obviamente, tem consequências.
1: André Ventura defende a perda de nacionalidade para cidadãos estrangeiros que cometam crimes graves e diz que, se o PSD e o CDS mudarem de opinião, estão a aproximar-se do Partido Socialista e sublinha que tudo o que for feito pelos partidos do governo será avaliado quando chegar o momento do orçamento do Estado para o próximo ano. Já o PCP acusa o PS de dar a mão a um governo derrotado e isolado para salvar a prestação social única. No final da reunião do Comitê Central do Partido, Paulo Raimundo acusa os socialistas de darem uma cobertura ao executivo de Montenegro, um executivo que classifica como derrotado e isolado, a quem o PS estendeu a mão sem ser capaz de resolver o problema da PSU.
6: Nós estamos perante um governo que foi derrotado semana passada, com a derrota do pacote laboral. Governo que estava e está isolado do ponto de vista, e cada vez que insiste nessa matéria, começa a ganhar de conta da sua derrota social e política, não tenho uma dúvida sobre isso, e é um governo derrotado e isolado que o Partido Socialista entendeu dar a mão para salvar a prestação social. Isso é um dado objetivo. Porque a mão que o Partido Socialista deu ao governo para salvar a PSU não resolve nenhum problema da PSU.
1: Paulo Raimundo, aqui no ataque ao Partido Socialista, Paulo Raimundo que recusa também atribuir qualquer mérito ao PS pela queda da reforma laboral, o líder comunista diz que a vitória pertence sim aos trabalhadores e deixa um aviso: se o governo tentar voltar à carga com o mesmo pacote laboral, pode esperar a rejeição dos trabalhadores. Na Venezuela subiu para 53 o número de portugueses e lusodescendentes mortos na sequência dos sismos que afetaram o país, é o que revela um balanço feito pelo Ministério dos Negócios Estrangeiros, que dá conta também que dos 53 mortos, 46 são lusodescendentes, 6 são portugueses e uma pessoa tinha nacionalidade portuguesa atribuída através de casamento. Neste balanço é também dada a informação que entre as vítimas estão 45 adultos e 8 crianças, o total de mortos na Venezuela já ultrapassa as 1.400. O Irão não marcou presença nas negociações deste domingo, entretanto, os dois países já concordaram. O Irão não marcou presença nas negociações deste domingo, entretanto, os dois países já concordaram em voltar a interromper os ataques para se sentarem novamente à mesa negocial. Já durante esta semana, um responsável da administração de Donald Trump confirma que as hostilidades entre os dois países vão ser suspensas. Este domingo, o Irão justificou a não presença nas negociações com os ataques dos Estados Unidos no Estreito de Hormuz. Tratava-se de uma ronda negocial de negociações técnicas ao abrigo do memorando de entendimento com os Estados Unidos. Segundo a Reuters, uma fonte iraniana explica que, além dos ataques dos últimos dias, o facto também de haver algumas condições por cumprir levou a que o Irão não participasse nesta ronda negocial. Mas os dois países querem sentar-se novamente para conversar já durante esta próxima semana, é o que garante o portal Axios. Este domingo estava previsto falar-se da questão nuclear, o encontro ia acontecer na Suíça, mas as negociações não foram retomadas na sequência dos ataques trocados entre os dois países nos últimos dois dias. Vamos terminar com desporto. O Benfica é bicampeão nacional de futsal, venceu o Sporting em casa por 4-3, num jogo em que quem ganhasse era campeão nacional. O Benfica levou a melhor na última partida da final, que é jogada à melhor de 5 jogos. Há 18 anos que a equipa da Luz não ganhava 2 campeonatos seguidos. Do lado do Benfica, durante este jogo, nesta noite de domingo, os golos foram apontados por Léo Gugiel, guarda-redes, André Coelho, Silvestre e Cucci. No final do jogo, o treinador do Benfica, Cassiano Klein, destaca o apoio dos adeptos encarnados e fala na importância deste título para alguns jogadores do Benfica que estão de saída do plantel.
7: Esse carinho dos adeptos é incrível. E desde que nós chegamos aqui, isso que mais é gratificante, não é agora que nós vencemos. E nós conseguir presentear eles com o bicampeonato foi algo, dentro do nosso pavilhão, foi algo muito marcante para nós. Marca uma geração de jogadores que estão encerrando o ciclo, trabalharam muito no clube, passaram por momentos desafiantes, porque a equipe está sendo construída, faz parte, e hoje ele sai daqui junto com o grupo, de cabeça erguida e sabendo que conseguiram conquistas grandiosas pelo Benfica.
1: declarações de Cassiano Clay, o técnico do Benfica. Já os responsáveis pelos golos do Sporting foram Diogo Santos e Tomás Passó, que bisou na partida. Na zona de entrevistas rápidas, Nuno Dias, técnico leonino, dá os parabéns ao adversário, mas ressalva que se não fossem os milagres de Léo Gugiel, guarda-redes encarnado, o desfecho do jogo podia ter sido outro.
8: Da maneira como nós, condicionados, mais uma vez, viemos jogar o quinto jogo, e em que o equilibrámos e em muitos momentos fomos melhores. E não tivesse sido o Léo Gugiel a fazer alguns milagres, poderia o jogo ter sido outro. Parabéns ao Benfica, só isso.
1: Parabéns ao Benfica, diz Nuno Dias, técnico leonino. O Benfica tornou-se este domingo bicampeão nacional de futsal. É desta forma que terminamos este jornal das 2 da manhã. A informação regressa à Rádio Observador às 2:30. Até lá.
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Muito boa noite, está com a Rádio Observador. Interrompemos a música para trazer o essencial da informação e começamos com o desporto. O Benfica é bicampeão nacional de futsal, venceu o Sporting em casa por 4-3 num jogo em que quem ganhasse era campeão. O Benfica levou a melhor na última partida da final, que é jogada à melhor de 5 jogos. Há 18 anos que a equipa da Luz não ganhava 2 campeonatos seguidos. Do lado do Benfica, os golos desta noite foram apontados por Léo Gugiel, guarda-redes que fez uma grande exibição, André Coelho, Silvestre e Cucci. Já os responsáveis pelos golos do Sporting foram Diogo Santos e Tomás Passó. Vamos também ouvir o que disseram os treinadores das duas equipas, já a seguir no Jornal das 3 da manhã. Na política nacional, o PCP acusa o PS de dar mão a um governo derrotado e isolado para salvar a prestação social única. No final da reunião do Comitê Central do Partido, Paulo Raimundo acusou os socialistas de darem cobertura ao executivo de Montenegro, um executivo que classifica como derrotado e isolado, a quem o PS estendeu a mão sem ser capaz de resolver o problema da PSU. Paulo Raimundo atira também aos socialistas e recusa atribuir qualquer mérito ao PS pela queda da reforma laboral. O líder comunista diz que a vitória pertence sim aos trabalhadores. Na Venezuela, subiu para 53 o número de portugueses e lusodescendentes mortos na sequência dos sismos que afetaram o país, é o que revela o balanço feito pelo Ministério dos Negócios Estrangeiros, que adianta também que desses 53 mortos, 46 são lusodescendentes, 6 são portugueses e uma pessoa tinha nacionalidade portuguesa atribuída através de casamento. Neste balanço é também dada a informação que entre as vítimas mortais estão 45 adultos e 8 crianças. O total de mortes na Venezuela já ultrapassa as 1.400. O Irão não marcou presença nas negociações deste domingo depois dos ataques dos Estados Unidos no Estreito de Hormuz. Tratava-se de uma nova ronda de negociações técnicas ao abrigo do Memorando de Entendimento com os Estados Unidos. Segundo a Reuters, uma fonte iraniana explica que, além dos ataques dos últimos dias, o facto também de haver algumas condições ainda por cumprir levou a que o Irão não participasse nesta ronda negocial. Os Estados Unidos e o Irão concordaram em voltar a interromper os ataques. Os dois países querem sentar-se novamente para conversar já esta semana, é o que garante o portal Axios. Este domingo estava previsto falar-se essencialmente da questão nuclear, um encontro que ia acontecer na Suíça, mas as negociações não foram retomadas na sequência, então, dos ataques trocados entre os dois países nos últimos dias. Vamos terminar com um aviso de calor. Esta semana, a partir de quinta-feira, uma nova vaga de calor vai passar por Portugal e, de olhos postos nestas temperaturas, o Instituto Português do Mar e da Atmosfera colocou sob aviso amarelo 5 distritos do interior já a partir desta segunda-feira. São eles Guarda, Castelo Branco, Porto Alegre, Évora e Beja, que esperam temperaturas máximas até aos 37 graus. A partir também de terça-feira, este aviso vai estender-se aos distritos de Bragança e Vila Real. Na quarta-feira, o aviso amarelo aplica-se mesmo a todo o território nacional. Terminamos desta maneira esta síntese informativa. A informação regressa já a seguir às 3 em ponto. Até lá.

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Muito boa noite, a caminho das 3 da manhã, vamos conhecer os títulos em destaque a esta hora. Na atualidade internacional, o Irão não marcou presença nas negociações deste domingo e, entretanto, os dois países, o Irão e os Estados Unidos, já concordaram em voltar a interromper os ataques. A partir de quarta-feira, encomendar produtos vindos de fora da União Europeia vai ficar mais caro. Vamos perceber porquê também neste jornal.

0: 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São 3 horas. 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
1: Muito boa noite. Começamos este jornal com a atualidade internacional. O Irão não marcou presença nas negociações deste domingo com os Estados Unidos. Entretanto, os dois países já concordaram em voltar a interromper os ataques para se sentarem novamente à mesa negocial já esta semana. Um responsável da administração de Donald Trump confirma que as hostilidades entre os dois países vão ser suspensas. Este domingo, o Irão justificou a não presença nas negociações com os ataques dos Estados Unidos no Estreito de Hormuz. As negociações deste domingo tratava-se de uma ronda de negociações técnicas ao abrigo do Memorando de Entendimento com os Estados Unidos. Segundo a Reuters, uma fonte iraniana explica que, além dos ataques dos últimos dias, o facto de haver algumas condições ainda por cumprir também levou a que o Irão não participasse nesta ronda negocial. No entanto, os dois países querem sentar-se novamente para conversar já esta semana, é o que garante o portal Axios. Este domingo estava previsto falar-se essencialmente da questão nuclear. O encontro ia acontecer na Suíça, mas as negociações não foram retomadas na sequência dos ataques trocados entre os dois países nos últimos dois dias. O exército israelita aprovou a continuidade das operações militares no sul do Líbano. A luz verde foi dada pelo chefe do Estado-Maior de Israel, Eyal Zamir, depois de ter feito aquilo que diz ser uma avaliação da situação à luz da realidade. Feita esta análise, aprovou planos para as operações em curso, já depois do acordo anunciado entre os dois países. A ofensiva israelita no Líbano mantém-se. Este domingo foram feitos novos ataques, já depois deste anúncio da continuidade das operações militares. Por cá, mantêm-se duas frentes ativas no incêndio em Ligares, no concelho de Freixo de Espada à Cinta, mas já está a lavrar com média intensidade. Quem o diz é o comandante dos bombeiros de Freixo de Espada à Cinta, Vítor Rentes, que está no local a acompanhar a evolução do incêndio e garante que as chamas já estão a ceder aos meios. Ainda assim, neste último balanço que faz à Rádio Observador, Vítor Rentes admite que a noite vai ser longa e de muito trabalho para os mais de 100 bombeiros no terreno.
2: Neste momento o incêndio continua com duas frentes ativas, a arder com média intensidade. O flanco esquerdo do incêndio está praticamente dominado, o flanco direito está a arder com alguma intensidade, pouca intensidade.
3: Okay.
2: Meios no terreno, a trabalhar e a progredir favoravelmente. E vai ser uma noite em que teremos combate e assim que conseguirmos dominar o incêndio, passaremos para a fase de vigilância e será para estar aqui durante a noite.
1: Declarações do comandante Vítor Rendes, diz também que a aldeia de Ligar está a salvo e, portanto, não há populações em risco, pelo menos para já, e deixa um apelo a quem vai na estrada por esta zona.
2: A aldeia de Ligar está em perfeita segurança. Aconselhamos a todos os transeuntes que façam ligação da estrada de Ligares-Barca d'Alva pelo estradão que vai estar cortado. Por isso agradecemos a colaboração no sentido de manifestar essa informação. Ligares-Barca d'Alva pelo estradão de Ligares vai estar cortada.
1: Declarações do comandante dos bombeiros de Freixo de Espada à Cinta, Vítor Rentes, que esta hora dizia que estavam no terreno 145 operacionais, apoiados também por 65 veículos, e entretanto Vítor Rentes, comandante dos bombeiros de Freixo de Espada à Cinta, fará um novo balanço à Rádio Observador, que vamos escutar no próximo jornal das 4 horas. O risco de incêndio pode agravar-se com o calor que se vai fazer sentir esta semana. A partir de quinta-feira, uma nova onda de calor vai passar por Portugal e, de olhos postos nessas temperaturas, o IPMA colocou já sob aviso amarelo 5 distritos no interior. A partir de hoje são eles Guarda, Castelo Branco, Porto Alegre, Évora e Beja, que esperam temperaturas máximas a rondar os 37 graus. A partir de amanhã este aviso estende-se aos distritos de Bragança e Vila Real. Na quarta-feira o aviso amarelo estende-se a todo o território nacional. Passamos para a política. Carlos César, o presidente do PS, diz que o primeiro-ministro tem síndrome de Estocolmo em relação ao Chega. Diz Carlos César que Luís Montenegro, apesar de maltratado e enganado, estou a citar Carlos César, pelo Chega, o primeiro-ministro gosta e vai voltar a tentar negociar com o partido de André Ventura. Carlos César faz uma curta intervenção na Comissão Nacional do PS, que decorreu este domingo em Lisboa, no Hotel Altis. Ora, o presidente do Partido Socialista diz que não é pelo PSD ter recorrido ao PS no caso da prestação social única que o paradigma político português mudou.
4: A circunstância do PSD ter recorrido ao PS no caso da PSU não traduz uma mudança substancial na política portuguesa e na orientação do Governo da República. É que, apesar de maltratado e enganado sucessivamente pelo Chega, o Dr. Montenegro revela inequivocamente estar tocado pela Síndrome de Estocolmo.
1: Declarações do presidente do Partido Socialista, Carlos César, que acusa o PSD de preferir negociar com o Chega. O PCP acusa o PS de dar a mão a um governo derrotado e isolado para salvar a prestação social única. No final da reunião do Comitê Central do Partido, que aconteceu este domingo, Paulo Raimundo acusou os socialistas de darem cobertura ao executivo de Montenegro, um executivo que classifica como derrotado e isolado, a quem o PS estendeu a mão, sem ser capaz de resolver o problema da PSU.
5: Nós estamos para um governo que foi derrotado semana passada, com a derrota do Pacto Laboral, um governo que estava e está isolado do ponto de vista, e cada vez que insiste nessa matéria, começa a abrir a cova da sua derrota social e política, não tenho uma dúvida sobre isso, e é um governo derrotado e isolado que o Partido Socialista entendeu dar a mão para salvar a prestação social. Isso é um dado objetivo. Porque a mão que o Partido Socialista deu ao governo para salvar a PSU não resolve nenhum problema da PSU.
1: Paulo Raimundo recusa também atribuir qualquer mérito ao PS pela queda da reforma laboral. O líder comunista diz que a vitória pertence sim aos trabalhadores e deixa um aviso: se o governo tentar voltar à carga com o mesmo pacote laboral, pode esperar a rejeição dos portugueses. A partir de quarta-feira, encomendar produtos vindos de fora da União Europeia vai ficar mais caro. Este mês de julho arranca com uma taxa provisória aplicada pela União Europeia em todas as encomendas que vêm de fora do espaço europeu, um aumento que traz algumas especificidades aqui explicadas pela jornalista Maria Miguel Marques.
6: São mais 3 euros que vão ser aplicados em produtos que vêm de fora da União Europeia por cada categoria de encomenda, até 150 euros. Ou seja, na compra de qualquer quantidade de um só tipo de produto, por exemplo, na compra de 5 camisolas, a taxa fixa de direitos aduaneiros é 3 euros. Já na compra de uma camisola e um relógio, passa a ser 6 euros o custo total da taxa nessa encomenda. Por isso, o que varia é a quantidade de categorias, sendo que há uma cobrança cumulativa de taxas por cada categoria. E não existe um limite máximo de taxas a pagar, é o que avança a DECO. A União Europeia justifica esta taxa aduaneira adicional não como um imposto sobre os consumidores, mas sim como a substituição de uma isenção de direitos desatualizada. Isto porque até agora mais de 60% dos produtos vindos de mercados chineses online, como as plataformas Shein e Temu, não respeitaram as normas de segurança da União Europeia. Mas na ótica da Ordem dos Despachantes Oficiais, representante aduaneiro, esta é também uma medida protecionista para proteger o mercado interno europeu. Esta taxa aduaneira da Europa prolonga-se por 2 anos, com fim a 1 de julho de 2028, de acordo com a União Europeia.
1: Trabalho da jornalista Maria Miguel Marques. Há também um artigo assinado pela jornalista Cátia Rocha, que pode ler com mais detalhe no site do Observador. Notícia de fecho deste Jornal das 3 Horas. A informação regressa já a seguir, quando forem 3h30. Até lá.
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Muito boa noite, fazemos uma breve pausa na música para trazer o essencial da informação e começamos com o desporto. O Benfica sagrou-se bicampeão nacional de futsal, venceu esta noite o Sporting em casa por 4-3, num jogo em que quem saísse vencedor era campeão. O Benfica levou a melhor na última partida da final, que é jogada à melhor de 5 jogos. Há 18 anos que a equipa da Luz não ganhava 2 campeonatos seguidos. Do lado do Benfica, os golos desta noite foram apontados por Léo Gugiel, o guarda-redes que fez uma grande exibição, também André Coelho, Silvestre e Cucci. Já os responsáveis pelos golos do Sporting foram Diogo Santos e Tomás Passó. Vamos também ouvir o que disseram os treinadores das duas partidas, já a seguir no Jornal das 4. Na política nacional, o PCP acusa o PS de dar a mão a um governo derrotado e isolado para salvar a prestação social única. No final da reunião do Comitê Central do Partido, que aconteceu este domingo, Paulo Raimundo acusa os socialistas de darem cobertura ao Executivo de Montenegro, um executivo que classifica como derrotado e isolado, a quem o PS estendeu a mão sem ser capaz de resolver o problema da PSU. Paulo Raimundo recusa também atribuir qualquer mérito ao PS pela queda da reforma laboral. O líder comunista diz que a vitória pertence sim aos trabalhadores e deixa um aviso: se o governo tentar voltar à carga com o mesmo pacote laboral, pode esperar a rejeição da maior parte dos portugueses. Na Venezuela, subiu para 53 o número de portugueses e lusodescendentes mortos na sequência dos sismos que afetaram o país. É o que revela o balanço feito pelo Ministério dos Negócios Estrangeiros, que adianta também de que dos 53 mortos, 46 são lusodescendentes, 6 são portugueses. Uma pessoa tinha também nacionalidade portuguesa atribuída através de casamento. Neste balanço é também dada a informação que entre as vítimas estão 45 adultos e 8 crianças. O total de mortos na Venezuela já ultrapassa as 1.400. O Irão não marcou presença nas negociações deste domingo, depois dos ataques dos Estados Unidos no Estreito de Hormuz. Tratava-se de uma ronda de negociações técnicas ao abrigo do Memorando de Entendimento com os Estados Unidos. Segundo a Reuters, além dos ataques dos últimos dias, o facto de haver algumas condições ainda por cumprir também levou a que o Irão não participasse nesta ronda negocial. Os Estados Unidos e o Irão concordaram, entretanto, em voltar a interromper os ataques. Os dois países querem sentar-se novamente para conversar já esta semana, é o que garante o portal Axios. Este domingo estava previsto falar-se concretamente das questões nucleares. O encontro ia acontecer na Suíça, mas as negociações não foram retomadas na sequência dos ataques trocados entre os dois países nos últimos dois dias. Terminamos com avisos de calor. Esta semana, a partir de quinta-feira, uma nova onda de calor vai passar por Portugal. De olhos postos nessas altas temperaturas, o IPMA já colocou sobre aviso amarelo 5 distritos do interior, já a partir de hoje. São eles Guarda, Castelo Branco, Porto Alegre, Évora e Beja, que esperam temperaturas máximas a rondar os 37 graus. A partir da manhã, este aviso estende-se aos distritos de Bragança e Vila Real. Na quarta-feira, o aviso amarelo aplica-se mesmo a todo o território nacional. Terminamos desta maneira esta síntese informativa. A informação regressa à Rádio Observador às 4 horas. Até lá.

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Muito boa noite. A caminho das 4 da manhã, vamos conhecer os títulos em destaque a esta hora. Neste momento ainda há uma frente ativa no incêndio em Ligares, no concelho de Freixo de Espada à Cinta. Na atualidade internacional, o Irão não marcou presença nas negociações deste domingo com os Estados Unidos. Entretanto, os dois países já concordaram em voltar a interromper os ataques.

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1: Muito boa noite. Neste momento ainda há uma frente ativa no incêndio em Ligares, no concelho de Freixo de Espada à Cinta. Há pequenos focos de incêndio a que os bombeiros não conseguem chegar. Balanço feito há instantes pelo comandante dos bombeiros de Freixo de Espada à Cinta, Vítor Rentes, que explica que uma das frentes do fogo já está extinta. No entanto, mantêm-se pequenos focos de incêndio noutra frente ativa. Explica também à Rádio Observador que os bombeiros continuam vigilantes nesta zona e aguardam no terreno numa janela de oportunidade para conseguir lá chegar.
2: Existem ali os pequenos focos de incêndio a arder numa zona de escarpas onde não há possibilidade neste momento de metermos equipas em trabalho. Vamos ficar ali em vigilância nessa zona até haver uma janela de oportunidade para resolvermos também esses flancos. O flanco esquerdo está dominado. O flanco direito ainda tem ali alguns focos de incêndio onde não conseguimos entrar. Não conseguimos entrar, vamos aguardar por uma janela de oportunidade.
1: Comandante Vítor Rentes diz que a aldeia de Ligares está a salvo e, portanto, não há populações em risco. Explica também que só foram dispensados, nas últimas horas, 3 ou 4 equipas de bombeiros e que se mantém no local mais de 100 operacionais.
2: No local, neste momento, mantém-se os meios, foram desmobilizadas 3 a 4 equipas, por isso os meios mantêm-se mais ou menos os mesmos.
1: Cerca de 140 bombeiros?
2: Sim. Neste momento continuam mais ou menos com 140 bombeiros.
1: Declarações do comandante dos bombeiros de Freixo de Espada à Cinta, Vítor Rentes, em declarações à Rádio Observador a partir do local. E o risco de incêndio pode agravar-se com o calor que se vai fazer sentir esta semana. A partir de quinta-feira, uma nova onda de calor vai passar por Portugal e, de olhos postos nessas temperaturas, o Instituto Português do Mar e da Atmosfera colocou sob aviso amarelo 5 distritos do interior. Já a partir de hoje, são eles Guarda, Castelo Branco, Porto Alegre, Évora e Beja, que esperam temperaturas máximas a rondar os 37 graus. A partir da manhã, este aviso estende-se aos distritos de Bragança e Vila Real. Já na quarta-feira, o aviso amarelo aplica-se mesmo a todo o território nacional. Passamos à política nacional. Carlos César, o presidente do PS, diz que o primeiro-ministro tem síndrome de Estocolmo em relação ao Chega. Diz Carlos César que Luís Montenegro, apesar de maltratado e enganado pelo Chega, estou a citar Carlos César, o primeiro-ministro gosta e vai voltar a tentar negociar com o partido de André Ventura. Carlos César fez uma curta intervenção na Comissão Nacional do PS, que decorreu este domingo em Lisboa, no Hotel Altis. O presidente do Partido Socialista diz que não é pelo PSD ter recorrido ao PS no caso da prestação social única que o paradigma político português mudou.
3: A circunstância do PSD ter recorrido ao PS no caso da PSU não traduz uma mudança substancial na política portuguesa e na orientação do Governo da República. É que, apesar de maltratado e enganado sucessivamente pelo Chega, o Dr. Montenegro revela inequivocamente estar tocado pela síndrome de Estocolmo.
1: Acusações do presidente do Partido Socialista, Carlos César, que critica o PSD por preferir negociar com o Chega. O PCP acusa o PS de dar mão a um governo derrotado e isolado para salvar a prestação social única. No final da reunião do Comitê Central do Partido Comunista, que aconteceu este domingo, Paulo Raimundo acusa os socialistas de darem cobertura ao executivo de Montenegro, um executivo que classifica como derrotado e isolado, a quem o PS estendeu a mão sem ser capaz de resolver o problema da PSU.
4: Cada vez que insiste nessa matéria, começa a abrir a conta da sua derrota social e política, não tenho nenhuma dúvida sobre isso. E há um governo derrotado e isolado que o Partido Socialista entendeu dar a mão para salvar a prestação social única. Isso não é nada objetivo. Só nada objetivo. Porque a mão que o Partido Socialista deu ao governo para salvar a PSU não resolve nenhum problema da PSU.
1: Declarações de Paulo Raimundo, que recusa também atribuir qualquer mérito ao PS pela queda da reforma laboral. Ora, o líder comunista diz que a vitória pertence, sim, aos trabalhadores e deixa um aviso: se o governo tentar voltar à carga com o mesmo pacote laboral, pode esperar a rejeição da maioria dos portugueses. Na atualidade internacional, o Irão não marcou presença nas negociações deste domingo com os Estados Unidos. Entretanto, os dois países já concordaram em voltar a interromper os ataques para se sentarem novamente à mesa negocial já esta semana. Um responsável da administração de Donald Trump confirma que as hostilidades entre os dois países vão ser suspensas. Este domingo, o Irão justificou a não presença nas negociações com os ataques dos Estados Unidos no Estreito de Hormuz. Tratava-se de uma nova ronda de negociações técnicas ao abrigo do memorando de entendimento com os Estados Unidos. Segundo a Reuters, além dos ataques destes últimos dias, o facto de haver algumas condições ainda por cumprir também levou a que o Irão não participasse nesta ronda negocial, mas os dois países querem efetivamente sentar-se novamente para conversar já esta semana, é o que garante o portal Axios. Este domingo estava previsto falar-se da questão nuclear, o encontro ia acontecer na Suíça, mas as negociações não foram retomadas na sequência dos ataques trocados entre os dois países nos últimos dias. O exército israelita aprovou a continuidade das operações militares no sul do Líbano. Luz verde foi dada pelo chefe do Estado-Maior de Israel, Eyal Zamir, depois de ter feito aquilo que diz ser uma avaliação da situação à luz da realidade e, feita essa análise, aprovou planos para as operações em curso já depois do acordo anunciado entre os dois países. A ofensiva israelita no Líbano mantém-se. Este domingo foram feitos novos ataques já depois deste anúncio da continuidade das operações militares. A partir de quarta-feira, encomendar produtos vindos de fora da União Europeia vai ficar mais caro. O mês de julho arranca com uma nova taxa provisória aplicada pela União Europeia em todas as encomendas que vêm de fora do espaço europeu, um aumento que traz algumas especificidades aqui explicadas pela jornalista Maria Miguel Marques.
5: São mais 3 euros que vão ser aplicados em produtos que vêm de fora da União Europeia por cada categoria de encomenda, até 150 euros. Ou seja, na compra de qualquer quantidade de um só tipo de produto, por exemplo, na compra de 5 camisolas, a taxa fixa de direitos aduaneiros é 3 euros. Já na compra de uma camisola e um relógio, passa a ser 6 euros o custo total da taxa nessa encomenda. Por isso, o que varia é a quantidade de categorias, sendo que há uma cobrança cumulativa de taxas por cada categoria. E não existe um limite máximo de taxas a pagar, é o que avança a DECO. A União Europeia justifica esta taxa aduaneira adicional não como um imposto sobre os consumidores, mas sim como a substituição de uma isenção de direitos desatualizada. Isto porque até agora mais de 60% dos produtos vindos de mercados chineses online, como as plataformas Shein e Temu, não respeitaram as normas de segurança da União Europeia. Mas na ótica da Ordem dos Despachantes Oficiais, representante aduaneiro, esta é também uma medida protecionista para proteger o mercado interno europeu. Esta taxa aduaneira da Europa prolonga-se por 2 anos, com fim a 1 de julho de 2028, de acordo com a União Europeia.
1: Trabalho da jornalista Maria Miguel Marques. Há também um artigo assinado pela jornalista Cátia Rocha, que pode ler com mais detalhes no site do Observador. É desta forma que terminamos este Jornal das 4 Horas. A informação regressa às 4h30 à antena da Rádio Observador. Fique por esse lado. Até lá.
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Muito boa noite. Interrompemos a música na Rádio Observador para trazer o essencial da informação. Neste momento ainda há uma frente ativa no incêndio em Ligares, no concelho de Freixo de Espada à Cinta. Há pequenos focos de incêndio a que os bombeiros não conseguem chegar. Um balanço feito há pouco à Rádio Observador pelo comandante dos bombeiros de Freixo de Espada à Cinta, Vítor Rentes, que explica que uma das frentes do fogo já está extinta. No entanto, mantêm-se pequenos focos de incêndio noutra frente ainda ativa. Os bombeiros continuam vigilantes nessa zona e aguardam no terreno uma janela de oportunidade para conseguir lá chegar. O comandante Vítor Rentes diz que a aldeia de Ligar está a salvo e não há populações em risco. Há cerca de meia hora ainda estavam no local cerca de 140 operacionais. E o risco de incêndio pode agravar-se com o calor que se vai se fazer sentir esta semana. A partir de quinta-feira, uma nova onda de calor vai passar por Portugal e, de olhos postos nessas altas temperaturas, o Instituto Português do Mar e da Atmosfera colocou sob aviso amarelo 5 distritos do interior já a partir de hoje. São eles Guarda, Castelo Branco, Porto Alegre, Évora e Beja, que esperam temperaturas máximas a rondar os 37 graus. Já a partir de amanhã, este aviso estende-se aos distritos de Bragança e Vila Real. Na quarta-feira, o aviso amarelo aplica-se mesmo a todo o território nacional. Na atualidade internacional, o Irão não marcou presença nas negociações deste domingo. Entretanto, os dois países já concordaram em voltar a interromper os ataques para se sentarem novamente à mesa negocial já esta semana. Um responsável da administração de Donald Trump confirma que as hostilidades entre os dois países vão ser suspensas. Este domingo, o Irão justificou a sua ausência nas negociações com os ataques dos Estados Unidos no Estreito de Hormuz. Tratava-se de uma ronda negocial de negociações técnicas ao abrigo do memorando de entendimento com os Estados Unidos. Segundo a Reuters, além dos ataques dos últimos dias, o facto de haver ainda algumas condições por cumprir também levou a que o Irão não participasse nesta negociação. Este domingo estava previsto falar-se da questão nuclear. O encontro ia acontecer na Suíça, mas as negociações não foram retomadas. Na política nacional, o PCP acusa o PS de dar a mão a um governo derrotado e isolado para salvar a prestação social única. No final da reunião do Comitê Central do Partido, que aconteceu este domingo, Paulo Raimundo acusa os socialistas de darem cobertura ao executivo de Montenegro, um executivo que classifica como derrotado e isolado, a quem o PS estendeu a mão sem ser capaz de resolver o problema da PSU. Na Venezuela, subiu para 53 o número de portugueses e lusodescendentes mortos na sequência dos sismos que afetaram o país. É o que revela o balanço do Ministério dos Negócios Estrangeiros, que adianta ainda que dos 53 mortos, 46 são lusodescendentes, 6 são portugueses. Uma pessoa tinha também nacionalidade portuguesa atribuída através de casamento. Neste balanço é também dada a informação que entre as vítimas estão 45 adultos e 8 crianças. O total de mortos na Venezuela já ultrapassa as 1.400. Termina assim esta síntese informativa das 4:30. A informação regressa à antena da Rádio Observador quando forem 5 horas. Até lá.

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Muito bom dia, a caminho das 5 da manhã. Vamos aos títulos em destaque a esta hora. Neste momento ainda há uma frente ativa no incêndio em Ligares, no concelho de Freixo de Espada, à Sinta. Há mais de 100 operacionais que ainda estão no local. Na atualidade internacional, o Irão não marcou presença nas negociações deste domingo com os Estados Unidos. Entretanto, os dois países já concordaram em voltar a interromper os ataques. E ainda no desporto, o Benfica é bicampeão nacional de futsal.

0: 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São 5 horas. 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
1: Muito bom dia. Neste momento, mais de 100 operacionais combatem um incêndio em Ligares, no concelho de Freixo de Espada à Cinta. Ainda há uma frente ativa. Há pequenos focos de incêndio a que os bombeiros não conseguem chegar. É um balanço feito há cerca de uma hora à Rádio Observador pelo comandante dos bombeiros de Freixo de Espada à Cinta, Vítor Rentes, que explica que uma das frentes do fogo já está extinta. No entanto, mantêm-se pequenos focos de incêndio noutra frente ativa. Os bombeiros continuam vigilantes nessa zona e aguardam no terreno uma janela de oportunidade para conseguir lá chegar.
2: Existem ali os pequenos focos de incêndio a arder numa zona de escarpas onde não há possibilidade neste momento de metermos equipas em trabalho. Vamos ficar ali em vigilância nessa zona até haver uma janela de oportunidade para resolvermos também esses flancos. O flanco esquerdo está dominado. Flanco direito ainda tem ali alguns focos de incêndio onde não conseguimos entrar. Não conseguimos entrar, vamos aguardar por uma janela de oportunidade.
1: Declarações do comandante Vítor Rentes, que diz também que a aldeia de Ligares está a salvo e, portanto, não há populações em risco. Explica também que só foram dispensadas 3 ou 4 equipas de bombeiros e que se mantêm no local mais de 100 operacionais.
2: No local, neste momento, mantêm-se os meios, foram desmobilizadas 3 a 4 equipas, por isso os meios mantêm-se mais ou menos os mesmos.
1: Cerca de 140 bombeiros?
2: Sim. Neste momento continuam mais ou menos com 140 bombeiros.
1: Balanço feito pelo comandante dos bombeiros de Freixo de Espada à Cinta em declarações à Rádio Observador a partir do local. Isto numa altura em que o risco de incêndio pode agravar-se com o calor que se vai fazer sentir esta semana. A partir de quinta-feira, uma nova vaga de calor vai passar por Portugal e, de olhos postos nesses dias quentes, o Instituto do Português do Mar e da Atmosfera colocou sob aviso amarelo 5 distritos do interior. Já a partir de hoje, são eles Guarda, Castelo Branco, Porto Alegre, Évora e Beja, que esperam temperaturas máximas a rondar os 37 graus. Já a partir da manhã, este aviso estende-se aos distritos de Bragança e Vila Real, e na quarta-feira o aviso amarelo aplica-se mesmo em todo o território nacional. Passamos para a política. Carlos César, o presidente do PS, diz que o primeiro-ministro tem síndrome de Estocolmo em relação ao Chega. Diz Carlos César que Luís Montenegro, apesar de maltratado e enganado, estou a citar Carlos César, pelo Chega, o primeiro-ministro gosta e vai voltar a tentar negociar com o partido de André Ventura. Carlos César fez uma curta intervenção na Comissão Nacional do PS, que decorreu este domingo em Lisboa. O presidente do Partido Socialista diz que não é pelo PSD ter recorrido ao PS no caso da prestação social única, que o paradigma político português mudou.
3: A circunstância do PSD ter recorrido ao PS no caso da PSU não traduz uma mudança substancial na política portuguesa e na orientação do Governo da República. É que, apesar de maltratado e enganado sucessivamente pelo Chega, o Dr. Montenegro revela inequivocamente estar tocado pela síndrome de Estocolmo.
1: Declarações do presidente do Partido Socialista, Carlos César, que critica o governo por preferir negociar com o Chega. O PCP acusa o PS de dar a mão a um governo derrotado e isolado para salvar a prestação social única. No final da reunião do Comitê Central do Partido Comunista, que aconteceu este domingo, Paulo Raimundo acusa os socialistas de darem cobertura ao executivo de Montenegro, um executivo que classifica como derrotado e isolado, a quem o PS estendeu a mão sem sequer ser capaz de resolver o problema da PSU.
4: Nós estamos perante um governo que foi derrotado a semana passada, com a derrota do pacote laboral, um governo que está isolado do ponto de vista, e cada vez que insiste nessa matéria, começa a olhar de cova da sua derrota social e política, não tenho nenhuma dúvida sobre isso, e há um governo derrotado e isolado que o Partido Socialista entendeu dar a mão para salvar a prestação social única. Isso é um lado objetivo. Porque a mão que o Partido Socialista deu ao governo para salvar a PSU não resolve nenhum problema da PSU.
1: Declarações de Paulo Raimundo, que recusa também atribuir qualquer mérito ao PS pela queda da reforma laboral. O líder comunista diz que a vitória pertence sim aos trabalhadores e deixa um aviso: se o governo tentar voltar à carga com o mesmo pacote laboral, pode esperar a rejeição da maioria dos portugueses. Olhamos agora para a atualidade internacional. O Irão não marcou presença nas negociações deste domingo com os Estados Unidos. Entretanto, os dois países já concordaram em voltar a interromper os ataques para se sentarem novamente à mesa negocial já durante esta semana. Um responsável da administração de Donald Trump garante que as hostilidades entre os dois países vão ser suspensas. Este domingo, o Irão justificou a ausência nas negociações com os ataques dos Estados Unidos no Estreito de Hormuz. Tratava-se de uma nova ronda de negociações técnicas ao abrigo do memorando de entendimento com os Estados Unidos. Segundo a Reuters, o facto de haver algumas condições ainda por cumprir, além dos ataques dos últimos dias, levou a que o Irão não participasse nesta ronda negocial, mas os dois países querem sentar-se novamente para conversar já esta semana, o que garante o portal Axios. Este domingo estava previsto falar-se concretamente da questão nuclear. O encontro ia acontecer na Suíça, mas as negociações não foram retomadas na sequência dos ataques trocados entre os dois países nos últimos dois dias. A partir de quarta-feira, encomendar produtos vindos de fora da União Europeia vai ficar mais caro. O mês de julho arranca com uma taxa provisória aplicada pela União Europeia em todas as encomendas que vêm de fora do espaço europeu, um aumento que traz algumas especificidades, aqui explicadas pela jornalista Maria Miguel Marques.
5: São mais 3 euros que vão ser aplicados em produtos que vêm de fora da União Europeia por cada categoria de encomenda, até 150 euros. Ou seja, na compra de qualquer quantidade de um só tipo de produto, por exemplo, na compra de 5 camisolas, a taxa fixa de direitos aduaneiros é 3 euros. Já na compra de uma camisola e um relógio, passa a ser 6 euros o custo total da taxa nessa encomenda. Por isso, o que varia é a quantidade de categorias, sendo que há uma cobrança cumulativa de taxas por cada categoria. E não existe um limite máximo de taxas a pagar, é o que avança a DECO. A União Europeia justifica esta taxa aduaneira adicional não como um imposto sobre os consumidores, mas sim como a substituição de uma isenção de direitos desatualizada. Isto porque até agora mais de 60% dos produtos vindos de mercados chineses online, como as plataformas Shein e Temu, não respeitaram as normas de segurança da União Europeia. Mas na ótica da Ordem dos Despachantes Oficiais, representante aduaneiro, esta é também uma medida protecionista para proteger o mercado interno europeu. Esta taxa aduaneira da Europa prolonga-se por 2 anos, com fim a 1 de julho de 2028, de acordo com a União Europeia.
1: Trabalho da jornalista Maria Miguel Marques. Há também um artigo assinado pela jornalista Cátia Rocha, que pode ler com mais detalhes no site do Observador. No desporto, o Benfica é bicampeão nacional de futsal. Venceu o Sporting em casa por 4-3 no jogo em que quem ganhasse erguia a taça. O Benfica levou a melhor na última partida da final, que é jogada à melhor de 5 jogos. Há 18 anos que a equipa da Luz não ganhava 2 campeonatos seguidos. Do lado do Benfica, os golos desta noite foram apontados por Léo Gugiel, André Coelho, Silvestre e Cucci. No final do jogo, o treinador do Benfica, Cassiano Klein, destaca o apoio dos adeptos encarnados e fala na importância deste título para alguns jogadores do Benfica que estão de saída do plantel.
6: Esse carinho dos adeptos é incrível. E desde que nós chegamos aqui, isso que mais é gratificante, não é agora que nós vencemos. E nós conseguir presentear eles com o bicampeonato foi algo, dentro do nosso pavilhão, foi algo muito marcante para nós. Marca uma geração de jogadores que estão encerrando o ciclo, trabalharam muito no clube. Passaram por momentos desafiantes, porque a equipe está sendo construída, faz parte. E hoje ele sai daqui, junto com o grupo, de cabeça erguida e sabendo que conseguiram conquistas grandiosas pelo Benfica.
1: Declarações de Cassiano Klein, técnico das Águias. Já os responsáveis pelos golos do Sporting foram Diogo Santos e Tomás Passó. Na zona de entrevistas rápidas, Nuno Dias, técnico leonino, dá os parabéns ao adversário, mas ressalva que se não fossem os milagres de Léo Gugiel, guarda-redes encarnado, os desfechos do jogo podia ter sido outro.
7: Da maneira como nós, condicionados, mais uma vez, viemos jogar o 5º jogo e em que o equilibramos e em muitos momentos fomos melhores. E não tivesse sido o Léo Gugiel a fazer alguns milagres, poderia o jogo ter sido outro. Parabéns ao Benfica, só isso.
1: Declarações de Nuno Dias, técnico do Sporting, aqui a parabenizar o adversário. O Benfica tornou-se este domingo bicampeão nacional de futsal. É desta forma que terminamos este jornal das 5 da manhã. Está com a Rádio Observador. Tenha um bom dia. A informação regressa já a seguir quando forem 5h30. Até lá.
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da informação. Começamos com a atualidade nacional. Neste momento ainda há uma frente ativa no incêndio em Ligares, no concelho de Freixo de Espada à Cinta. Há pequenos focos de incêndio a que os bombeiros não conseguem ter acesso. Um balanço feito à Rádio Observador pelo comandante dos bombeiros de Freixo de Espada à Cinta, Vítor Rentes, que explica que uma das frentes do fogo já foi dominada, já foi extinta. No entanto, mantêm-se pequenos focos de incêndio noutra frente ativa. Os bombeiros continuam vigilantes nessa zona e aguardam no terreno uma janela de oportunidade para conseguir lá chegar. O comandante Vítor Rentes diz que a aldeia de Ligar está a salvo e que, portanto, não há populações em risco. Há cerca de uma hora estavam ainda no local cerca de 140 operacionais. E o risco de incêndio pode agravar-se com o calor que se vai fazer sentir esta semana. A partir de quinta-feira, uma nova vaga de calor vai passar por Portugal e, de olhos postos nessas altas temperaturas, o Instituto Português do Mar e da Atmosfera colocou sob aviso amarelo 5 distritos do interior. Já a partir de hoje, são eles Guarda, Castelo Branco, Porto Alegre, Évora e Beja, que esperam temperaturas máximas a rondar os 37 graus. A partir da manhã, este aviso estende-se aos distritos de Bragança e Vila Real. Já na quarta-feira, o aviso amarelo aplica-se a todo o território nacional. Na atualidade internacional, o Irão não marcou presença nas negociações deste domingo com os Estados Unidos. Entretanto, os dois países já concordaram em voltar a interromper os ataques para se sentarem novamente à mesa negocial. Já durante esta semana, um responsável da administração Trump confirma que as hostilidades entre os dois países vão ser suspensas este domingo. O Irão justificou a ausência nas negociações com os ataques dos Estados Unidos no Estreito de Hormuz. Tratava-se de uma ronda de negociações técnicas ao abrigo do memorando de entendimento com os Estados Unidos. Segundo a Reuters, além destes últimos ataques dos últimos dias, o facto de haver algumas condições ainda por cumprir também levou a que o Irão não participasse nesta ronda negocial, mas os dois países querem sentar-se novamente para conversar já esta semana, é o que garante o portal Axios. Na política nacional, o PCP acusou o PS de dar mão a um governo derrotado e isolado para salvar a prestação social única. Declarações feitas no final da reunião do Comitê Central do Partido Comunista, que aconteceu este domingo. Declarações de Paulo Raimundo, que acusa os socialistas de darem cobertura ao executivo de Montenegro, um executivo que classifica como derrotado e isolado, a quem o PS estendeu a mão sem ser capaz de resolver o problema da PSU. Paulo Raimundo recusa também atribuir qualquer mérito ao PS pela queda da reforma laboral. O líder comunista diz que a vitória, sim, pertence aos trabalhadores. Na Venezuela, subiu para 53 o número de portugueses e lusodescendentes mortos na sequência dos sismos que afetaram o país, é o que revela o balanço feito pelo Ministério dos Negócios Estrangeiros, que adianta ainda que dos 53 mortos, 46 são lusodescendentes, 6 são portugueses, uma pessoa tinha nacionalidade portuguesa atribuída através de casamento. Neste balanço é também dada a informação de que entre as vítimas estão 45 adultos e 8 crianças. O total de mortes na Venezuela ela já ultrapassa as 1.400. É desta forma que termina esta síntese informativa das 5h30. A informação regressa à antena da Rádio Observador às 6 da manhã. Até lá.

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1: Bom dia, a caminho das 6 da manhã, conhecemos os títulos em destaque neste jornal. O PS prossegue hoje as jornadas parlamentares do partido, com foco nas críticas ao governo sobre o aumento do custo de vida. Está dominado o incêndio que deflagrava desde ontem à tarde no concelho de Freixo de Espada à Cinta, em Trás-os-Montes. E vamos ainda ao desporto, às últimas do Mundial e ao Benfica, que é bicampeão nacional de futsal.

0: 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São 6 horas. 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
1: O PS prossegue hoje as jornadas parlamentares do partido, com foco nas críticas ao governo sobre o aumento do custo de vida. Isto depois de ter reunido ontem a Comissão Nacional e de ter votado as moções setoriais aceitos no último Congresso. O arranque das jornadas deu-se ontem à noite, nas festas de São Pedro em Sintra, e a comitiva socialista conta com a presença do secretário-geral do PS e também do presidente do grupo parlamentar. Hoje de manhã, José Luís Carneiro e Eurico Brilhante Dias têm marcada uma viagem de comboio entre a Portela de Sintra e a Estação do Rossio, assim como uma visita ao Hospital de Santa Maria em Lisboa. Este que foi um fim de semana marcado por declarações do presidente do PS. Carlos César falou aos jornalistas para acusar a AD, e em particular o primeiro-ministro, de terem síndrome de Estocolmo em relação ao Chega.
2: A circunstância do PSD ter recorrido ao PS no caso da PSU, não traduz uma mudança substancial na política portuguesa e na orientação do Governo da República. É que, apesar de maltratado e enganado sucessivamente pelo Chega, o Dr. Montenegro revela inequivocamente estar tocado pela síndrome de Estocolmo.
1: É o que diz o presidente do Partido Socialista, Carlos César. As jornadas parlamentares do PS prosseguem esta manhã. Já o PS acusa, o PCP, aliás, acusa o PS de dar a mão a um governo derrotado e isolado para salvar a prestação social única. Foi o que disse Paulo Raimundo no final da reunião do Comitê Central do Partido, ontem à noite. Paulo Raimundo acusa os socialistas de darem a mão ao Executivo de Montenegro.
3: Nós estamos perante um governo que foi derrotado semana passada, com a derrota do pacote laboral, um governo que está a vista isolado do ponto de vista, e cada vez que insiste nessa matéria, começa a olhar de cofre da sua derrota social e política, tenho uma dúvida sobre isso, e é um governo derrotado e isolado que o Partido Socialista entendeu dar a mão para salvar a prestação social. Isso é um dado objetivo. Só um dado objetivo. Porque a mão que o Partido Socialista deu ao governo para salvar a PSU não resolve nenhum problema da PSU.
1: Declarações do secretário-geral do PCP, Paulo Raimundo, este fim de semana. Está dominado o incêndio que deflagrava desde ontem à tarde no concelho de Freixo de Espada à Sintra, em Trás-os-Montes. É a atualização que consta no site da Proteção Civil, uma atualização da última hora. Mantém-se no terreno, no entanto, mais de 130 operacionais a fazer trabalhos de resolução. Portugal Continental vai estar esta semana a ser afetado por uma onda de calor, que vai trazer temperaturas a rondar os 40 graus em vários pontos do país. O Instituto Português do Mar e da Atmosfera coloca hoje sob aviso amarelo 5 distritos do interior. São eles Guarda, Castelo Branco, Porto Alegre, Évora e Beja. A partir de terça-feira, amanhã, este aviso estende-se aos distritos também de Bragança e Vila Real, em Trás-os-Montes. Na quarta-feira, o aviso amarelo, por causa do calor, estende-se a todo o território nacional. Subiu para 53 o número de membros da comunidade portuguesa que morreram na sequência dos sismos que afetaram a Venezuela. É o que revela o mais recente balanço do Ministério Português dos Negócios Estrangeiros, de ontem à noite. Dos 53 mortos, 46 são lusodescendentes, 6 são portugueses e um ainda tem uma nacionalidade portuguesa por casamento. São 45 adultos e 8 crianças. No total, as mortes por causa dos sismos que afetaram a Venezuela já ultrapassam as 1.400. Os Estados Unidos e o Irão concordaram em suspender os ataques e em voltar à mesa das negociações esta semana, é o que noticia o portal Axios. As negociações que estavam a decorrer na Suíça não foram retomadas na sequência dos ataques trocados entre os dois países nos últimos 2 dias, uma vez que o Irão não marcou presença nestas negociações. Porém, Estados Unidos e Irão já concordaram em suspender os ataques e voltam a reunir-se amanhã. Este fim de semana deveriam ter sido discutidas questões nucleares. As negociações devem então ser retomadas amanhã. A partir de quarta-feira, encomendar produtos vindos de fora da União Europeia vai ficar mais caro. O mês de julho arranca com uma taxa provisória aplicada pela União Europeia em todas as encomendas que vêm de fora do espaço europeu. Um aumento que traz aqui algumas especificidades, como explica a jornalista Maria Miguel Marques.
0: São mais 3 euros que vão ser aplicados em produtos que vêm de fora da União Europeia por cada categoria de encomenda, até 150 euros. Ou seja, na compra de qualquer quantidade de um só tipo de produto, por exemplo, na compra de 5 camisolas, a taxa fixa de direitos aduaneiros é 3 euros. Já na compra de uma camisola e um relógio, passa a ser 6 euros o custo total da taxa nessa encomenda. Por isso, o que varia é a quantidade de categorias, sendo que há uma cobrança cumulativa de taxas por cada categoria. E não existe um limite máximo de taxas a pagar, é o que avança a DECO. A União Europeia justifica esta taxa aduaneira adicional não como um imposto sobre os consumidores, mas sim como a substituição de uma isenção de direitos desatualizada. Isto porque até agora mais de 60% dos produtos vindos de mercados chineses online, como as plataformas Shein e Temu, não respeitaram as normas de segurança da União Europeia. Mas na ótica da Ordem dos Despachantes Oficiais, representante aduaneiro, esta é também uma medida protecionista para proteger o mercado interno europeu. Esta taxa aduaneira da Europa prolonga-se por 2 anos, com fim a 1 de julho de 2028, de acordo com a União Europeia.
1: Um trabalho da Maria Miguel Marques. Há também um artigo assinado pela jornalista Cátia Rocha, que pode ler em observador.pt. Mundial de futebol, o lusodescendente Stefano Eustáquio garantiu ontem a passagem do Canadá aos oitavos de final do Campeonato do Mundo, com um golo para lá do minuto 90. A seleção canadiana que venceu a África do Sul por 1-0 e é a primeira equipa apurada para a próxima fase. Brasil e Alemanha jogam hoje a fase a eliminar do presente Campeonato do Mundo, defrontam o Japão e Paraguai, respectivamente, isto nos 16avos de final. Às 2 da manhã há também um Países Baixos-Marrocos. A seleção portuguesa de futebol inicia hoje a preparação para o jogo com a Croácia, dos 16avos de final do Mundial de 2026 de futebol, com o selecionador Roberto Martínez a contar com todos os jogadores da comitiva portuguesa, de recordar que Portugal passou o grupo K no segundo lugar depois de um empate frente à Colômbia. O Benfica é bicampeão nacional de futsal, venceu o Sporting em casa por 4-3, naquela que foi a final à melhor de 5. Há 18 anos que não acontecia. Vamos ouvir aqui a reação do treinador do Benfica, Cassiano Klein.
4: Esse carinho dos adeptos é incrível. E desde que nós chegamos aqui, isso que mais é gratificante, não é agora que nós vencemos. E nós conseguir presentear eles com o bicampeonato foi algo, dentro do nosso pavilhão, foi algo muito marcante para nós. Marca uma geração de jogadores que estão encerrando o ciclo, trabalharam muito no clube, passaram por momentos desafiantes, porque a equipe está sendo construída, faz parte, e hoje eles saem daqui junto com o grupo, de cabeça erguida e sabendo que conseguiram conquistas grandiosas pelo Benfica.
1: A reação do treinador do Benfica no futsal, Cassiano Klein. Já Nuno Dias, o técnico do Sporting, dá os parabéns ao adversário, mas diz também que o Benfica só conseguiu vencer este campeonato graças aos milagres do guarda-redes encarnado, Léo Jugiel.
5: Da maneira como nós, condicionados, mais uma vez, viemos jogar o quinto jogo e em que o equilibrámos e em muitos momentos fomos melhores. E não tivesse sido o Léo Jugiel a fazer alguns milagres, poderia um jogo ter sido outro. Parabéns ao Benfica, só isso.
1: Os milagres de Léo Gurgiel, aqui nas palavras de Nuno Dias. O Benfica tornou-se este domingo, ontem, bicampeão nacional na modalidade de futsal.
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1: Bom dia, são 6:11, vamos agora à conferência de imprensa. E já cá está a jornalista Teresa Freire, bom dia.
13: Bom dia, Miguel.
1: Que nos vai trazer alguns dos destaques da imprensa nacional e internacional esta manhã. Começamos a olhar para o Diário de Notícias. O governo gastou pelo menos 18 milhões de euros na modernização do Siresp no espaço de 3 anos.
13: Este valor é uma soma de valores contratados, consultados pelo DN junto ao portal Base, com foco nos investimentos de equipamentos e modernização. Estes contratos são adjudicações de vários órgãos do Estado, principalmente a Secretaria-Geral do Ministério da Administração Interna, mas também outras entidades, como a Autoridade Marítima Nacional, que está sob a alçada do Ministério da Defesa. Cerca de 70% do total do valor surge ao abrigo do Plano de Recuperação e Resiliência, o PRR. O mesmo foi confirmado ao DN por fonte oficial do gabinete de Luís Neves. O objetivo desta modernização em curso é reforçar a redundância de comunicações para melhorar a cobertura territorial.
1: E passamos para o Jornal de Negócios. A Ministra do Ambiente e Energia adianta que Portugal vai inaugurar uma ligação de alta tensão com Espanha. Aqui falamos da rede elétrica.
13: O Negócios tem como manchete a entrevista de Maria da Graça Carvalho à Conversa Capital. A Ministra adianta que Portugal inaugura a 2 de julho uma nova ligação de muito alta tensão com Espanha, num investimento de 44 milhões de euros, que vai permitir que Portugal atinja a meta europeia de 15% de interligação elétrica entre os dois países. A ministra diz que falta fechar o calendário das interligações com França, mas adianta que já há uma reunião marcada em Paris para o dia 6 de julho.
1: E há ainda outro tema em destaque, Teresa.
13: A ministra explica que o governo vai manter, por enquanto, os apoios extraordinários criados na sequência do conflito no Médio Oriente, o que inclui, por exemplo, a botija solidária até meados de setembro. No entanto, admite retomar a eliminação gradual dos descontos no ISP para ir de encontro aos pedidos de Bruxelas.
1: Vamos ao Jornal Público, que faz esta manhã manchete com uma entrevista ao social-democrata Alberto João Jardim.
13: O histórico líder madeirense considera que Passos Coelho mudou o ADN do PSD e que Luís Montenegro não mobiliza o país. Usa a mesma expressão, aves da mesma plumagem, para falar dos dois. Considera, por isso, que é preciso fazer alguma coisa no PSD, mas admite já ter dito a Rui Rio que não podem estar à espera que isso parte de gente com 80 e tal anos. É a expressão usada por Alberto João Jardim. Quanto às relações com o Chega, diz que o partido deve ser combatido, na mesma linguagem de André Ventura, e sobre a reforma laboral, o histórico líder madeirense considera que foi um desastre de estratégia política.
1: E fechamos a imprensa nacional com o Jornal de Notícias, que escreve que o corte nas passagens de nível não está a travar mortes nem acidentes.
13: Apesar da diminuição dos acessos, o número de sinistros foi o mais alto em 6 anos, isto porque os condutores desrespeitam o corte das passagens de nível. Neste momento há ainda em Portugal 763 passagens de nível, tendo em conta que no ano 2000 eram 1950. Apesar desta redução, os acidentes e mortes não param de aumentar. Só em 2025 foram eliminadas 18 passagens de nível, mas registaram-se 24 sinistros que resultaram em 9 vítimas mortais. A OJN, a Infraestruturas de Portugal, revela que a meta de ter menos de uma dezena de acidentes em 2030 mantém-se.
1: Passamos agora para a imprensa internacional. Continuamos a dar natural destaque à Venezuela. O El Universal faz hoje manchete com a criação de uma comissão presidencial para avaliar as infraestruturas do país depois dos dois sismos que afetaram o país.
13: O objetivo é determinar os níveis de habitabilidade destas infraestruturas. É liderada por um engenheiro e conta com a participação de vários ministérios e também de universidades. Além disso, o jornal El Universal destaca também que a presidente Delcy Rodríguez alargou a suspensão das aulas para mais uma semana. Está ainda em destaque o último balanço feito pelo presidente da Assembleia Nacional. As mortes por causa do sismo que afetaram a Venezuela já ultrapassam as 1.400.
1: Vamos ainda ao francês Le Figaro. A onda de calor já provocou em França pelo menos 1.000 mortes em apenas 3 dias.
13: É o que revela os primeiros dados divulgados pela Santé Publique de França, mas o impacto definitivo na saúde desta onda de calor histórica que França acaba de sofrer durante 11 dias, só será conhecido daqui a várias semanas ou até mesmo meses. No entanto, este primeiro balanço, baseado nas declarações de óbito em hospitais e lares de idosos, está aquém da realidade devido a um aumento significativo dos óbitos em casa, que são registados com menos rapidez. Em 3 dias, os primeiros destes 11, registaram-se pelo menos 1.000 mortes, mas de acordo com a Federação Nacional de Serviços Funerários, as tensões concentram-se em Paris, onde os dois sanatórios já estão lotados, tendo em conta que alguns corpos têm já sido enviados para outros centros nos arredores da capital.
1: Teresa Freire e a conferência de imprensa desta manhã.

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1: Rádio Observador, são 6h17, vamos à bola. E já cá está o jornalista Ricardo Lopes para a edição do Vamos à Bola desta manhã. Bom dia, Ricardo.
2: Bom dia, Miguel.
1: Depois deste pequeno percalço, vamos inevitavelmente falar sobre o Mundial de Futebol nesta edição, mas começamos para falar de futsal. Isto porque 18 anos depois o Benfica voltou a sagrar-se bicampeão. Venceu ontem à noite o Sporting em casa por 4-3.
2: No futsal português das últimas duas décadas, nós sabemos, lá para o final de setembro começa a época e em meados de julho Benfica e Sporting encontram-se nos playoffs para ver quem é campeão. Ontem, quem ganhasse levantava o troféu e o Benfica levou a melhor sobre o Sporting na negra nesta última partida da final, que é jogada à melhor de 5, estava 2 igual em jogos. Há 18 anos que a equipa da Luz não ganhava dois campeonatos seguidos. Ontem foi um grande jogo de futsal, como as equipas nos têm de resto habituado. Do lado do Benfica, os golos foram apontados por Léo Gugiel, guarda-redes que fez uma grande exibição, André Coelho, Silvestre e Cucci. No final do jogo, o treinador do Benfica, Cassiano Klein, destaca o apoio dos adeptos encarnados e fala na importância deste título para alguns jogadores do Benfica que estão de saída do plantel.
3: Esse carinho dos adeptos é incrível. E desde que nós chegamos aqui, isso que mais é gratificante, não é agora que nós vencemos. E nós conseguir presentear eles com o bicampeonato foi algo, dentro do nosso pavilhão, foi algo muito marcante para nós. Marca uma geração de jogadores que estão encerrando o ciclo, trabalharam muito no clube, passaram por momentos desafiantes, porque a equipe está sendo construída, faz parte, e hoje ele sai daqui junto com o grupo, de cabeça erguida e sabendo que conseguiram conquistas grandiosas pelo Benfica.
2: Declarações de Cassiano Klein, técnico das Águias. Também pela zona de entrevistas rápidas passou Afonso Jesus, o jogador do Benfica, valoriza o projeto de continuidade que foi construído nos últimos anos no Clube da Luz e que agora finalmente dá frutos.
4: Um trabalho muito, muito bem conseguido destes últimos dois anos. É um projeto, um conjunto de jogadores que já estão juntos há mais anos, a verdade é essa, e que começa agora a culminar em títulos, a culminar em conquistas, que este clube merecia muito, a verdade é essa, muito, por tudo aquilo que nós passámos nestes últimos anos, que estes adeptos passaram, todos nós trabalhamos muito, quem ganha, quem perde, trabalha muito. Felizmente tem sorrido para nós.
2: Tem sorrido para nós, diz Afonso Jesus, jogador do Benfica. Já os responsáveis pelos golos do Sporting foram Diogo Santos e Tomás Passó. Desiludido no final do jogo, Nuno Dias, técnico leonino, dá os parabéns ao adversário, mas ressalva que se não fossem os milagres de Léo Gugiel, guarda-redes encarnado, o desfecho do jogo podia ter sido outro.
5: Da maneira como nós, condicionados, mais uma vez, viemos jogar o quinto jogo e em que o equilibrámos e em muitos momentos fomos melhores. E não tivesse sido o Léo Gelo a fazer alguns milagres, poderia o jogo ter sido outro. Parabéns ao Benfica, só isso.
2: Declarações de Nuno Dias aqui a parabenizar o adversário. Dar também nota, Miguel, que João Matos, fixo de 39 anos, capitão do Sporting e internacional português, vestiu a verde e branca pela última vez, depois de mais de duas épocas e com 40 títulos de leão ao peito. Merlin, jogador do Sporting, que assume agora a abraçadeira do clube de Alvalade. No final do jogo, o novo capitão assume que esta não foi uma época à altura do Sporting.
6: A gente tinha 5 competições para disputar, ganhamos apenas 2. Perdemos 3, então negativa porque a gente não ganhou todas, né? Mas é dar parabéns aos meus companheiros e hoje não fomos capazes de vencer. Dar parabéns ao adversário e como eu disse, recarregar porque para a próxima época tem mais objetivos.
2: Declarações de Alex Merlin, jogador do Sporting, que já só pensa na próxima época. O Benfica é bicampeão nacional de futsal.
1: dos pavilhões para o relvado natural. Agora sim, olhamos para o Campeonato do Mundo, Ricardo, onde na madrugada de sábado para domingo, Portugal não foi além de um empate a zeros frente à Colômbia.
2: É verdade, Miguel. Os jogadores da seleção da Colômbia são conhecidos como os cafeteros. A Colômbia é um dos países com o melhor café do mundo e tinha dado jeito, temos que admitir, um cafezinho àquela hora para assistir a este jogo, que foi objetivamente fraco por parte da seleção portuguesa, num jogo em que Portugal fez apenas dois remates à baliza. No final, até fica a sensação de que um empate foi um mal menor. Aliás, a equipa sul-americana acaba por não ganhar graças a um fora de jogo milimétrico detectado pelo VAR, que acabou por anular já em tempo de compensação um golo de Davinson Sanchez. De resto, Diogo Costa, guarda-redes da seleção, foi o melhor em campo, fez seis defesas, algo que Roberto Martínez desvaloriza. O selecionador nacional diz que foi fantástico ver o nível de Diogo Costa, garante que este jogo permitiu ajustar algumas nuances na equipa e que daqui para a frente vai ser uma competição totalmente diferente.
7: Un test muito valioso porque cuando está en un juego así mostramos mucho carácter, moitamos para mantener a la baliza cero. Es fantástico ver a Diogo Costa a un nivel, a intensidad defensiva que tivemos, bloqueos. Entonces un juego que ayuda mucho para poder ajustar, alinhar e crescer para o que precisamos de fazer agora no Mundial a seguir, que é um Mundial totalmente diferente.
2: Declarações de Roberto Martínez depois do empate a zero com a Colômbia.
1: E com este resultado, Portugal terminou o grupo K em segundo lugar, o que faz com que vá defrontar a Croácia nos 16avos de final. E, Ricardo, acabamos por ficar no lado mais difícil desta fase eliminar.
2: Sim, Miguel, pelo menos em teoria. Se não houver grande surpresa, podemos apanhar, por exemplo, a Espanha logo nos 8avos e a França nas meias finais. Mas para isso é preciso ainda conseguir eliminar a Croácia, a boa e velha Croácia, uma seleção com um plantel muito experiente. Tem nos quadros jogadores como Modric, Kovacic ou Perisic. Na análise a este próximo adversário de Portugal, Luís Pinto Coelho, comentador da Rádio Observador, destaca também a capacidade de posicionamento em campo dos croatas e não tem dúvidas, Miguel, para vencer Portugal vai ter de fazer alguns ajustes.
8: É um jogo difícil porque é uma equipa experiente, madura, com qualidade individual e parece-me uma equipa coletivamente mais bem posicionada em campo. E Portugal, se não fizer esses ajustes, acho que vai ter dificuldades, obviamente, mas acho que ainda assim temos condições para seguir em frente.
2: Análise de Luís Pinto Coelho ao próximo adversário de Portugal, a Croácia. Portugal-Croácia joga sexta quinta-feira, dia 2, em Toronto, no Canadá, pelas 7 da tarde, hora local, meia-noite em Lisboa.
1: A comitiva portuguesa que vai viajar para o Canadá para jogar esse jogo dos 16avos de final frente à Croácia. E o Canadá, Ricardo, que é um dos países organizadores da competição, conseguiu ontem um apuramento histórico e é a primeira seleção a carimbar a passagem aos 8avos de final.
2: Algo que nunca tinham conseguido, Miguel, venceram esta noite de domingo a África do Sul com um gol solitário de Stephane Eustáquio, que com um remate já nos descontos colocou um ponto final num jogo que, à falta de melhor palavra, foi entediante. Eustáquio é um conhecido do futebol português, é luso-canadiano, terminou a época emprestado pelo Futebol Clube do Porto ao LA Futebol Clube. Foi aqui um herói improvável depois de passar alguns momentos difíceis a nível pessoal. O médio de 29 anos perdeu o pai e a mãe em menos de um ano. No final da partida, sabendo desses momentos difíceis, um jornalista canadiano quis agradecer ao jogador em nome do país.
9: I want to talk about you for a second, everything you've been through, losing both of your parents a few years ago, your young daughter. I know you're in the moments to come, in the years to come. How will you remember this? And how are you remembering your family in this moment?
10: Yeah, everything I do is for my family, for my parents, for my girlfriend, for my daughter, for my brother, for my friend.

0: para sempre na memória de uma geração que vê pela primeira vez o país chegar aos oitavos de final de um campeonato do mundo. Como disse o jornalista, o Canadá agradece.
1: E é, sem dúvida, um testemunho que é bastante emocionante. Ricardo, queres-me aqui ainda dar um último detalhe, não é?
0: Sim, queria falar aqui de um jogo que acontece esta noite, o Japão-Brasil, mas estava-te a dizer, Miguel, que este jogo já começou, ele está agendado hoje para as 6 da tarde, mas já começou há 24 anos e nunca acabou, Miguel.
1: Como assim? Como assim?
0: Em 2002, a série de anime Capitão Tsubasa, ou Super Campeões, o título em português, previu este duelo entre o Brasil e o Japão. No episódio 52, o protagonista, Tsubasa Ozora, prepara-se para jogar o Mundial de 2002 com o Japão. E num jogo de preparação frente ao Brasil, só com um jogo, Miguel, que não tem um final. Ou seja, o episódio termina sem sabermos o resultado. Portanto, os fãs poderão ver o final do episódio hoje. É como se fosse um script que é metade escrito pelos guionistas e a outra metade fica encarrega à vida real, neste caso dentro das quatro linhas. Brasil-Japão joga-se hoje às 6 da tarde e nós definitivamente não vamos perder o final deste episódio.
1: Não vamos mesmo, e isto faz-me lembrar também o episódio dos Simpsons onde há um jogo entre o México e Portugal
0: que, na final,
1: que muita gente diz que é a final do Mundial e também não sabemos o resultado, portanto pode ser que saibamos. Vamos, no final deste...
0: Vamos esperar para ver. Vamos
1: no, no próximo mês, vamos ver. Estamos em lados opostos do Campeonato do Mundo. Portanto,
0: julgo,
1: pode acontecer.
0: Não sei se nos podemos encontrar no final, mas vamos esperar.
1: Vamos ver. Olha, Ricardo, um abraço.
0: Abraço, Miguel.
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6: Muito bom dia, muito obrigada por estar com a Rádio Observador. Boa semana. Eu sou a Maria João Simões. Comigo está o jornalista Miguel Gado, que atualiza agora a informação. Olá, Miguel, bom dia.
7: Bom dia, Maria João.
6: O Partido Socialista persegue hoje as jornadas parlamentares com foco nas críticas ao Governo sobre o aumento do custo de vida.
7: Isto depois de ter reunido ontem a Comissão Nacional e de ter votado as moções setoriais aceites no último Congresso. O arranque das jornadas é nas festas de São Pedro, em Sintra, e a comitiva socialista conta com a presença do secretário-geral do PS e também do presidente do grupo parlamentar. Hoje de manhã, José Luís Carneiro e Eurico Brilhante Dias têm marcada uma viagem de comboio entre Portela de Sintra e a Estação do Rossio e, mais tarde, uma visita ao Hospital de Santa Maria, em Lisboa.
6: Está dominado o incêndio que deflagrava desde ontem à tarde no concelho de Freixo de Espada à Sinta, em Trás-os-Montes.
7: A atualização consta no site da Proteção Civil. Mantém-se, no entanto,

0: no terreno mais de 130 operacionais a fazer trabalhos de resolução. Portugal continental vai estar esta semana afetado por uma onda de calor que vai trazer temperaturas a rondar os 40 graus em vários pontos do país e daí também aumenta o risco de incêndio. Hoje há 5 distritos do interior sob aviso amarelo. Na quarta-feira, esse aviso amarelo estende-se a todo o território nacional.
1: E Miguel, os Estados Unidos e o Irão concordaram em suspender os ataques e em voltar à mesa de negociações ainda esta semana.
0: É o que noticia o portal Axios. As negociações estavam decorrer na Suíça, mas não foram retomadas na sequência dos ataques que foram trocados entre os dois países no Estreito de Hormuz. Porém, Estados Unidos e Irão já concordaram em suspender esses ataques. Voltam a reunir-se amanhã, em princípio no Qatar, pelo menos é o que diz o portal Axios. Já este fim de semana deviam ter sido discutidas questões nucleares. As negociações devem ser retomadas amanhã.
1: Olhamos agora para o Mundial de Futebol, isto porque o luso-descendente Stefano Eustáquio garantiu ontem a passagem do Canadá aos oitavos de final do Mundial com um gol para lá do minuto 90.
0: Sim, a seleção canadiana venceu com muita dificuldade a África do Sul, 1-0, é a primeira equipa apurada para a próxima fase. Hoje há Brasil-Japão, também Alemanha-Paraguai, Países Baixos-Marrocos. A seleção portuguesa inicia a preparação para o jogo com a Croácia e Roberto Martínez conta com todos os jogadores disponíveis.
1: O jornalista Miguel Gato, com as notícias que marcam as últimas horas, voltamos a olhar para o mundo no Jornal das Sete.
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1: Olá, muito bom dia, boa semana com a Rádio Observador. Antes da história do dia e de novo episódio de Tratar da Saúde, espreitamos o tempo que vai estar quentinho, mas prepare-se, porque se hoje vai estar calor, o que dizer do meio da semana em que os termómetros vão andar perto dos 40 graus? Para hoje são esperadas máximas de 34 em Santarém, 33 em Braga, 32 graus em Viseu, 31 em Lisboa e também em Faro, 30 em Coimbra, 28 graus no Porto e em Leiria e 25 na cidade de Aveiro. Esta hora estão 21 graus em Faro, 19 em Viseu, 18 em Lisboa e também no Porto, 17 em Aveiro, Leiria e Santarém, 16 graus em Coimbra e 15 na cidade de Braga.
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1: Olá, muito bom dia, boa segunda-feira com a Rádio Observador. Daqui a pouco não perca novo episódio de Tratar da Saúde, hoje sobre um dos conselhos mais antigos, chá quente para a dor de garganta. Mas será que ajuda mesmo? Já vamos saber. Primeiro, a história do dia com o jornalista Pedro Benevides. Portugal tornou-se um destino de eleição para milionários norte-americanos. Nos próximos minutos, e com a ajuda da jornalista do Observador, Samia Fiates, percebemos porquê que escolheram o nosso país, quanto é que estão dispostos a pagar por uma casa e o que procuram no mercado imobiliário de luxo.
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10: Esta é a história do dia da Rádio Observador. Porquê é que os ricos americanos escolheram Portugal?
11: I have lived and traveled all over the world and currently live in Portugal, and I just had the most "we don't live in Kansas anymore" moment I have ever had.
10: Estamos a ouvir Stacey Ennis, uma escritora americana que vive em Portugal há 7 anos. Ela fala nas redes sociais do clima de paz e tranquilidade, da segurança de um país onde o presidente pode andar por entre a multidão e quase nem se dá pelo corpo de seguranças.
11: And it was also peaceful and it was calm. Yeah, we're not in Kansas anymore.
10: É provavelmente o maior atrativo de um país onde o número de residentes oriundos dos Estados Unidos aumentou muito nos últimos 2 anos. E não é apenas o americano médio. Nos Estados Unidos há cada vez mais gente com capacidade e com vontade de investir milhões numa casa em Portugal. Os norte-americanos são agora os principais clientes das imobiliárias de luxo. E nós hoje vamos perceber porquê. Eu vou falar com a jornalista da secção de Lifestyle do Observador, a Sâmia Fiates, que visitou várias casas, mesmo à medida destes clientes, e vou perguntar-lhe quem são os novos residentes, porquê é que escolheram Portugal, quanto é que estão dispostos a pagar e o que é que não dispensam na casa de luxo portuguesa. Eu sou o Pedro Benevides e esta é a história do dia de segunda-feira, 29 de junho. Olá, Sâmia, bem-vinda.
12: Olá, Pedro, obrigada.
10: Então vamos já começar por responder aqui a esta pergunta. Nós estamos a falar dos ricos norte-americanos. Quem é que são estas pessoas que estão a procurar casas em Portugal?
12: O perfil é muito variado. São famílias com filhos pequenos ou pessoas também já em uma idade mais sênior que procuram viver a sua reforma de forma mais tranquila, um estilo de vida mais próximo da natureza, procuram os campos de golfe também. No caso das famílias, valorizam muito também a oferta de escolas internacionais. Então, esse perfil é um perfil de pessoas que procuram Portugal como uma nova casa, como uma segunda casa ou uma nova casa, mas ainda o perfil mais de investidores, pessoas que trabalham como nômades digitais, trabalham à distância e podem viajar o mundo e querem ter uma base em Portugal. E olham também para as casas como um investimento, não só como um espaço onde eles podem aproveitar esse estilo de vida de Portugal, mas também desfrutar da questão dos rendimentos que esse imóvel pode lhes dar.
10: Pode produzir e nos últimos anos até tem sido bastante, bastante rentável. Nós usamos aqui esta expressão ricos. Quanto é que estas pessoas estão disponíveis para pagar por uma casa em Portugal?
12: Também o range é muito variado. Nós visitamos imóveis que vão entre os 3 e os 7 milhões de euros, mas o range vai muito acima e também começa um pouquinho abaixo. Os americanos, mesmo assim, os dados apontam para os americanos a gastarem o dobro do que os portugueses ou cidadãos que têm residência fiscal em Portugal. Então, o valor médio ronda ali os 470 mil euros. Mas, como eu disse, quando nós estamos a falar de segmento de luxo, esse valor sobe para
10: claro.
12: Milhões.
10: Qual é, tipo, os valores mais altos que estamos a falar?
12: Claro que o céu é o limite, né? Mas
10: pois, claro.
12: Dos profissionais com quem nós falamos, que trabalham em agências imobiliárias que trabalham nos Estados Unidos, há imóveis acima dos 15 milhões, 20 milhões, mas imóveis com características muito, muito exclusivas. Seja uma localização
10: privilegiada.
12: Super privilegiada, ou que tem aquilo que mais nenhum imóvel tem. E aí é quando um cliente não quer fazer nenhum tipo de concessão e está disposto a gastar um valor como esse.
10: 20 milhões, claro. Que não é para toda a gente. Falaste aí das agências que trabalham nos Estados Unidos, porque este mercado, no segmento de luxo aqui em Portugal, é bastante significativo.
12: Sim, nesse momento, pelo menos os dados da Sotheby's Portugal indicam que os norte-americanos são o principal público dentro do segmento de luxo entre clientes internacionais. Representa 44% dos clientes do segmento de luxo.
10: Daí o investimento nesse mercado, que, quer dizer, não é... Nós já vamos ouvindo falar há alguns anos dos norte-americanos a olharem com interesse para Portugal, mas isto já dura, de facto, há alguns anos, portanto, não parece ser uma moda apenas, parece ser uma coisa já que veio para ficar.
12: Sim, é algo que já vem ali desde depois da pandemia. Muitos profissionais com quem nós falamos citaram isso, que a pandemia foi também um marco para a procura dos norte-americanos por Portugal, e valorizam, e agora falando um pouquinho daquilo que eles valorizam, né, eles valorizam muito a segurança que Portugal oferece.
10: Uhum.
12: E é o que todos os profissionais com quem nós falamos citam como o primeiro aspecto,
10: primeira razão para vir para Portugal.
12: Exatamente.
10: A segurança.
12: Assim, que é uma segurança que os clientes consideram que o dinheiro não compra. Que podem andar na rua, levar seus filhos para a escola sem a preocupação que tem nos seus países de origem.
10: Uhum.
12: E depois isso está associado a um custo de vida muito abaixo do custo de vida que essas pessoas têm nos seus países de origem, e agora falando nos Estados Unidos. Além disso, também olham para Portugal como um bom destino para investimento a médio e longo prazo. Então, associam essas duas coisas, o estilo de vida.
10: Engraçado que estamos a falar de pessoas que têm rendimentos bastante elevados, mas também gostam de ir a um restaurante e pagar menos do que aquilo que estavam à espera.
12: Exatamente. E além disso, também valorizam o fato de não haver esse status que eles consideram que é muito visado nos seus países. Essa ideia de que o dinheiro pode sentir o cheiro do dinheiro.
10: E aqui, apesar de tudo, isso é menos valorizado.
12: É o que dizem.
10: Pronto, é engraçado olhar também para como é que os outros olham para nós. Quando eles vêm, tu falaste aí, sobretudo naquele segmento dos 15, 20 milhões de pessoas que não fazem concessões e querem coisas verdadeiramente exclusivas. Mas os clientes deste segmento vêm à procura disso apenas? Vêm à procura do luxo, vêm à procura da modernidade ou vêm à procura de outras coisas também?
12: Não, na verdade é um misto também e vai depender do perfil. Mas muitos dos profissionais com quem nós falamos citaram essas características históricas como também um atrativo. Azulejos, o piso em taco ou parquê, o pé direito alto e a claridade que Lisboa oferece, né? Que as cidades portuguesas oferecem. Então, muitas janelas e muita luz natural.
10: Gostam de coisas que digam: esta é a minha casa em Portugal.
12: Exato. Querem poder dizer que vivem ou que têm uma casa em Portugal. Apesar de que os imóveis que nós visitamos também apresentam um design bastante moderno e minimalista, alguns deles, especialmente na zona de Cascais e no Estoril, que são zonas que têm edifícios mais recentes, construídos mais recentemente, e apresentam um design muito mais minimalista, muito mais moderno, mas que também está muito próximo, né, desse lado mais local, ou porque estão localizados mesmo no centro de Cascais, ou porque tem vista ali para os castelinhos do Estoril.
10: Muito bem. E essas são as zonas principais? Lisboa, Cascais, Estoril, é por aí?
12: Exatamente, também vai depender do perfil. Tem pessoas mais jovens, principalmente, ou investidores sozinhos que preferem os centros históricos, e aí vamos falar no centro histórico de Lisboa, né? E aí vão encontrar imóveis mais antigos, talvez até com alguma dificuldade para estacionar o carro, mas que abrem mão disso para ter a localização. E depois nós temos as famílias ou até os reformados que vão preferir talvez Cascais ou Estoril, porque está mais perto da natureza, mais perto dos campos de golfe, mais perto das escolas internacionais, e também vão ter o acesso a uma casa maior, com áreas mais amplas, que também é uma característica muito valorizada pelos norte-americanos.
10: O Porto, por exemplo, não entra ainda neste campeonato?
12: Sim, o Porto, o Algarve e também ultimamente tem crescido a procura na Ilha da Madeira, que são destinos que têm crescido nos últimos tempos. Nós não visitamos imóveis nessas zonas, e os preços são ligeiramente mais baixos, mas ainda assim tem crescido e tem aumentado a procura.
10: Começam a ser procurados. Então vamos tentar viajar para dentro. Eu sei que tudo isto, como aliás temos referido ao longo desta conversa, depende do perfil de cada pessoa, de cada família, de cada investidor. Mas o que é que um comprador de uma casa de luxo de nacionalidade norte-americana quer mesmo ter na sua casa em Portugal?
12: Em primeiro lugar, tem que ter 3 ou 4 quartos, pelo menos, uhum. e eles precisam ser suítes. Uhum. Todos os imóveis que nós visitamos tinham 3 ou 4 suítes.
10: Muito bom.
12: Depois, áreas amplas, ou pelo menos uma sala e uma cozinha grandes. Vista para o mar, ou vista para o rio, ou uma vista para a natureza, mas querem ter o privilégio de poder ter uma área para onde olhar. A localização é uma prioridade também. E depois nós entramos na parte dos equipamentos. Eles valorizam muito cozinhas equipadas com eletrodomésticos de alto padrão, frigorífico side by side com o congelador.
10: Americano, como nós costumamos falar, o frigorífico americano.
12: Exato. E outros equipamentos de ponta. E ainda a lavanderia separada com máquina de lavar e de secar.
10: Que aquela ideia de ter lá a máquina de lavar e de secar na cozinha não funciona.
12: É algo mesmo, e até as casas históricas que nós visitamos conseguiram ali adaptar o espaço para criar essa lavanderia
10: já
12: separada.
10: Já com esse mercado americano.
12: Exatamente. Ar-condicionado também é uma coisa muito, muito importante para os norte-americanos, precisa ter. E um extra que é muito valorizado, e todas as casas que nós visitamos também apresentavam, são sistemas de automatizados estilo smart home, uhum. em que eles possam controlar a abertura das janelas e os eletrodomésticos a partir de um único controle.
10: Isso faz sentido, já que se está a pagar esse dinheiro por uma casa, já agora que ela venha completamente modernizada. Nas casas que tu visitaste, houve algum detalhe que te tenha surpreendido particularmente?
12: Acho que, no geral, as casas são muito impressionantes, porque apresentam piscina privativa, apresentam vistas maravilhosas, mas à medida que nós estamos lá dentro, nós vamos percebendo algumas coisas que pronto, o dinheiro não pode comprar tudo. As localizações das casas muitas vezes impedem as pessoas de estacionar os carros próximos às casas. Uhum. E é um pouco...
10: desconfortável.
12: Exato. E é difícil imaginar uma pessoa que tem tudo isso dentro de casa ter que deixar o carro a tantos Sim. metros de distância. Outro detalhe, são casas que geralmente estão muito próximas de outras casas e que são outras casas talvez de classe média, casas mais simples. Nós, numa cozinha de uma dessas casas, vimos um Stendhal, por exemplo, do outro lado da rua.
10: É para manter a cultura portuguesa, temos que ver
12: Exato.
10: Desse lado.
12: Exato, nesse ponto eles estão a ter acesso a uma experiência 100% local. Mas, no geral, é algo que contrasta bastante com os preços que são praticados e o luxo que aquelas casas representam. Então, sim, acho que esses são aspectos que me surpreenderam particularmente.
10: É claro que hoje em dia, nos últimos anos, isto também tem a ver com esse tipo de políticas, houve políticas como os vistos gold, que pretendiam precisamente atrair determinados investidores, nomeadamente no setor imobiliário. As alterações que têm havido do ponto de vista da legislação para quem trabalha nesse negócio estão a deixar as pessoas ansiosas, ou como é que estão a reagir a essas mudanças?
12: Os profissionais dessa área são muito cautelosos quando comentam esse tema. Acho que também não querem polemizar mais, uhum. Não é? A mudança na lei da nacionalidade, por exemplo, que aumenta de 5 para 10 o número de anos de uhum. residência legal para conquistar a nacionalidade portuguesa, é algo que gera talvez é um sentimento agridoce, porque, por um lado, comentam que há uma certa quebra de confiança uhum. por parte daqueles investidores que investiram com o objetivo da residência e agora vão ter que esperar mais 5 anos. Mas, no geral, os estrangeiros, pelo menos a percepção que esses profissionais nos passam, é de que esses estrangeiros gostam das mudanças, porque são mudanças que ajudam a controlar a imigração e, de certa forma, manter a segurança do país.
10: Que é, como vimos, o fator mais valorizado pelos
12: Exatamente.
10: Clientes
12: Eles preferem
10: norte-americanos.
12: Ter mais segurança e, assim, também esperar mais 5 anos.
10: Muito bem. Samia, muito obrigado.
12: Obrigada, Pedro.
10: Eu conversei com a jornalista de lifestyle do Observador, a Samia Fiates, que no artigo que escreveu para o Observador também perguntou sobre o efeito que estas casas e estes preços e estes clientes podem ter no mercado de habitação em Portugal. Há vários anos a sofrer uma crise de oferta e de preços proibitivos. Sem surpresa, quem vive deste negócio prefere destacar os números de um investimento crescente que permite reabilitar património e também ajuda a economia. E lembrar que neste segmento as casas que se compram e vendem nunca seriam propriamente para o bolso da classe média em Portugal. Esta foi a história do dia. A sonoplastia é do Tomás Ferreira, a música do genérico é do João Ribeiro. Eu sou o Pedro Benevides. Até amanhã.
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1: Este é o Tratar da Saúde com a doutora Vanessa Mendes, diretora clínica dos Centros de Saúde UF. Doutora, bom dia.
13: Bom dia. Bem-vinda.
1: É provavelmente um dos conselhos mais antigos quando surge assim uma dor de garganta. Bebe um chá quente que isso passa, seja uma constipação, uma amigdalite ou uma simples irritação da garganta. O chá quente parece de facto ser quase uma receita universal, mas será que o calor ajuda mesmo ou estamos perante mais um daqueles mitos que passa de geração em geração? Doutora Vanessa, quando temos dor de garganta, devemos procurar bebidas quentes?
13: O primeiro ponto importante é perceber que uma bebida quente pode proporcionar efetivamente alívio dos sintomas.
1: Sabe bem, sim.
13: O calor aumenta a sensação de conforto, ajuda a hidratar as mucosas e pode efetivamente reduzir de forma temporária a sensação de irritação. Mas isso não significa que estejamos a tratar a causa da dor de garganta. Ou seja, o chá pode ajudar a sentir-se melhor, mas não elimina todo um vírus, nem trata uma infecção bacteriana.
1: E o que surpreende muitas pessoas é que alguns médicos até recomendam comer gelado.
13: Sim,
1: coisas
13: é verdade,
1: geladas, não é?
13: É verdade. Porque aqui é aquela ideia, não é? O frio tem também um efeito analgésico, que é natural. E tal como, por exemplo, colocarmos gelo numa lesão para aliviar a dor e a inflamação, o frio pode ajudar a reduzir também o desconforto na garganta. É por isso que algumas pessoas sentem alívio, por exemplo, a consumir bebidas frescas, como são os gelados ou até cubos de gelo. Para as crianças funciona,
1: sim,
13: ajuda muito, acredito. Na prática, não existe uma temperatura universalmente melhor. Muitas vezes depende daquilo que proporciona maior conforto ao doente.
1: Claro, então, mas se não é a temperatura que resolve o problema, o que é que ajuda, na verdade?
13: Aqui diria que é a hidratação, é provavelmente o fator mais importante. Manter a garganta úmida ajuda a reduzir a irritação e facilita também a recuperação. O repouso também é importante, sobretudo quando existe uma infecção viral associada.
1: Claro.
13: E em alguns casos podem ser utilizados medicamentos para controle da dor e da febre. E claro, quando existe uma suspeita de uma infecção bacteriana ou sintomas persistentes, deve ser sempre feita uma avaliação médica.
1: Então, e quais são os sinais que justificam uma ida ao médico?
13: Por exemplo, a febre elevada persistente, a dificuldade significativa em engolir ou até a respirar, uma dor que é muito intensa, os gânglios na zona do pescoço que ficam muito aumentados, ou sintomas que se prolongam por vários dias e que não melhoram. Nestas situações pode ser necessária efetivamente uma avaliação médica aprofundada.
1: Portanto, o famoso chá quente não é exatamente um tratamento milagroso.
13: Não. Mas também não é um mito,
1: pois,
13: completamente sem fundamento,
1: não
13: é? O chá quente pode aliviar sintomas, proporcionar conforto e contribuir para uma boa hidratação. O que não devemos fazer é assumir que por si só vai resolver o problema.
1: Claro.
13: E quando aqui falamos de dor de garganta, o mais importante é perceber a causa e garantir medidas adequadas de alívio e recuperação. Por isso, talvez a questão não seja escolher entre quente ou gelado, mas sim perceber aquilo que nos faz sentir melhor e manter uma boa hidratação.
1: Claro. Foi mais um Tratar da Saúde com a doutora Vanessa Mendes. Até amanhã, doutora.
13: Até amanhã. Obrigada.
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0: Olá, muito bom dia, 6h57. Muito obrigada por estar com a Rádio Observadores. Eu sou a Maria João Simões, estão comigo a Carla Jorge Carvalho e o Bruno Vieira Amaral. Bom dia,
1: olá,
0: boa segunda-feira.
1: Bom dia.
0: Então, essa mãozinha está a doer?
2: Ah,
0: dos autógrafos?
2: Muito.
0: Estás com uma tendinite no pulso?
2: Quase.
0: Correu bem?
2: Correu muito bem.
0: Ótimo. Hoje temos muito para ouvir no Explicador. Falamos sobre sismos, depois não só do que se passou na Venezuela, mas também depois neste fim de semana a terra ter tremido no sul de Portugal. Logo depois há a comissão de inquérito esta segunda-feira, porque estamos a celebrar 7 anos de Observador, vamos colocar à prova o painel da tarde política. A Judite França e o Ricardo Conceição é depois das notícias das 9h30. Para já, espreitamos o título do Jornal das 7, Carla.
1: Continuamos a acompanhar as informações que chegam da Venezuela. O Ministério dos Negócios Estrangeiros atualizou os números. Há 53 vítimas mortais entre portugueses e lusodescendentes, incluindo 8 crianças. Na contabilidade global, há registro de 1.450 mortos, mais de 3 mil feridos e há quase 50 mil desaparecidos. Já terminou, entretanto, o prazo das 72 horas considerado crítico para os sismos. É o prazo considerado o possível até encontrarem-se sobreviventes. As jornadas parlamentares do Partido Socialista continuam hoje. O PS reúne-se na área metropolitana de Lisboa. Daqui a pouco, José Luís Carneiro e Eurico Brilhante Dias fazem uma viagem de comboio entre a Portela de Sintra e a Estação do Rossio, em Lisboa.
0: Já vamos às notícias. Primeiro, o tempo que vai estar soalheiro em todo o país e quente também, mas prepare-se porque ainda vai aquecer mais ao longo da semana. Hoje já há algumas cidades sob aviso amarelo do IPA, mas na quarta-feira vai ser todo o território com temperaturas, em alguns casos, acima dos 40 graus. Para esta segunda-feira, dia 29, esperam-se máximas de 34 graus em Santarém, 33 em Braga, 32 em Viseu, 31 graus em Lisboa e também em Faro, 30 em Coimbra, 28 graus no Porto e em Leiria e 25 na cidade de Aveiro. Vamos a caminho delas, das máximas. Neste momento, os termómetros estão a marcar 23 graus em Faro, 20 em Viseu, 19 em Lisboa, Braga, Porto e também em Santarém, 18 em Aveiro, 17 em Leiria e 16 graus na cidade de Coimbra. Muito bom dia. Notícias às 7 na Rádio Observador com Carla Jorge Carvalho. Subiu para 53 o número de portugueses e lusodescendentes que morreram na sequência dos sismos na Venezuela. Há 8 crianças entre as vítimas mortais.
1: É o que indica o mais recente balanço divulgado pelo Ministério dos Negócios Estrangeiros. Dos 53 mortes, 46 são lusodescendentes, 6 são portugueses e 1 tinha nacionalidade portuguesa por casamento. São 45 adultos e 8 crianças. No total, há até agora registro de 1.450 mortos, mais de 3 mil feridos e quase 50 mil desaparecidos na Venezuela. Já terminou, entretanto, o prazo de 72 horas considerado crítico para encontrar sobreviventes em situações de catástrofe como esta. Mas, Rui Casanova, ao longo do fim de semana, as equipas ainda conseguiram resgatar pelo menos 33 pessoas.
3: Por um lado, um cenário de destruição e catástrofe. Por outro, alguns sinais de esperança que vão emergindo por entre os escombros. A presidente interina da Venezuela afirma que ao longo do fim de semana foram resgatadas com vida 33 pessoas. Uma delas foi Moisés, um rapaz de apenas 11 anos que ficou preso na casa onde vivia.
4: Vamos a moverte mucho, pero no te vamos a dejar caer. Listo, sácame la lengua. Muy bien.
5: Bracito, este es el bracito, ¿cierto?
3: É o som que ouvimos aqui em fundo. As equipas de resgate dão indicações ao rapaz e depois aplaudem e mostram-se felizes pelo sucesso desta missão. A imprensa internacional destaca que estas operações de busca e salvamento têm estado a decorrer com as equipas que chegam de todo o mundo, incluindo de Portugal, mas também com muita ajuda de populares, sendo que, como já dissemos, ainda há dezenas de milhares de desaparecidos, pelo que o número de vítimas deverá aumentar nas próximas horas.
1: E neste momento, Rui, há a falta de energia e de água potável. São dos principais problemas, sobretudo em Caracas, a capital da Venezuela.
3: Sim, os jornalistas no terreno dão conta disso mesmo. Muitas dificuldades também ao nível das comunicações, o que certamente dificulta estas operações das equipas no terreno. Entretanto, a presidente interina da Venezuela anunciou ontem à noite uma comissão para avaliar os danos nas habitações, isto para que quem tem dormido na rua ao longo dos últimos dias possa voltar a casa. Afirma também Delcy Rodrigues que a esperança de encontrar sobreviventes continua. apesar do cenário de destruição total na Venezuela.
1: Rui Casanova a trazer-nos as mais recentes informações da Venezuela. A Unicef estima que quase 2 milhões de pessoas precisem de ajuda humanitária, sobretudo crianças.
0: As jornadas parlamentares do PS continuam hoje com foco nas críticas ao governo sobre o aumento do custo de vida.
1: O arranque das jornadas deu-se ontem à noite, nas festas de São Pedro, em Sintra. A comitiva socialista conta com a presença do secretário-geral do PS e do presidente do grupo parlamentar. Daqui por uma hora, às 8 horas, José Luís Carneiro e Eurico Brilhante Dias têm marcada uma viagem de comboio. A parte da Portela de Sintra segue até à estação do Rossio. Os dois fazem depois uma visita ao Hospital de Santa Maria, em Lisboa. O fim de semana fica marcado pelas declarações do presidente do PS, Carlos César, acusa a AD e, em particular, o primeiro-ministro de terem síndrome de Estocolmo. E isto em relação ao Chega.
6: A circunstância do PSD ter recorrido ao PS, no caso da PSU, não traduz uma mudança substancial na política portuguesa e na orientação do Governo da República. É que, apesar de maltratado e enganado sucessivamente pelo Chega, o Dr. Montenegro revela inequivocamente estar tocado pela Síndrome de Estocolmo.
1: As críticas à AD por parte de Carlos César, o presidente do PS. Antes, José Luís Carneiro disse que há um namoro entre a AD e o Chega e garantiu que a alternativa para os portugueses é o PS. As jornadas parlamentares dos socialistas prosseguem esta manhã.
0: A Operação Erva Daninha, que desmantelou uma rede de tráfico de droga internacional, visa 3 arguídos e 11 sociedades comerciais. A investigação, Carla, começou em 2022.
1: E em causa estão crimes como branqueamento de capitais, falsificação de documento, tráfico de estupefacientes e associação criminosa. É o que indica a acusação do Departamento Central de Investigação e Ação Penal, a que o Observador teve acesso. A alegada organização criminosa internacional utilizava licenças do Infarmed para cannabis medicinal para encobrir o que era, na realidade, tráfico de estupefacientes e, para tal, tinha um laboratório de drogas sintéticas em Abrantes. A acusação dá conta de mais de 11 milhões de euros em transferências através de 17 sociedades de fachada sediadas na Malásia. Alguns dos principais mentores da rede, de nacionalidade estrangeira, continuam em fuga e em parte incerta.
0: Esta é a notícia que faz manchete, esta hora no site do Observador. O Júri Nacional de Exames garante que vai começar hoje a distribuir aos professores as credenciais para a correção dos exames de português do 12º ano.
1: O processo tem sido marcado por atrasos e por vários problemas técnicos. Os exames de português do 12º ano deveriam ter começado a ser corrigidos na terça-feira da semana passada, só que as credenciais necessárias para fazer esse trabalho ainda não chegaram a todos os professores corretores. Há também relatos de exames que não chegaram completos ou com respostas trocadas. O problema foi assumido pelo Júri Nacional de Exames, que confirmou dificuldades técnicas. Este fim de semana, o Ministério da Educação enviou um comunicado a pedir às escolas e aos professores que aguardem com tranquilidade novas informações. Recorde-se que os sindicatos de professores têm manifestado preocupação com estes atrasos. Este ano esta é uma das grandes novidades dos exames nacionais, a forma de avaliação da prova de português do 12º ano. Os alunos continuaram a escrever as respostas à mão, mas em folhas específicas que foram depois digitalizadas para que possam agora ser corrigidas e avaliadas numa plataforma digital.
0: São agora 7h06. Carla, que outras notícias estão em destaque neste novo início de semana?
1: Está dominado o incêndio que começou ontem em Freixo de Espada à Cinta, em Trás-os-Montes. É a atualização que consta no site da Proteção Civil. Mantém-se no terreno 130 operacionais e 40 viaturas. A Portugal continental vai esta semana ser afetado por uma vaga de temperaturas elevadas. Os termómetros vão rondar os 40 graus em vários pontos do país. A Europa também continua a ser afetada por temperaturas altas. Países como Alemanha, Polónia, Hungria e República Checa ultrapassaram ontem os 40 graus, temperaturas recorde. Os Estados Unidos e o Irão concordaram em suspender os ataques e em voltar à mesa das negociações esta semana. É uma informação avançada pelo portal norte-americano Axios. As informações que estavam a decorrer na Suíça este fim de semana, as negociações que este fim de semana estiveram a decorrer na Suíça não foram retomadas, e isto na sequência dos ataques trocados entre entre os dois países nos últimos dias. No entanto, nas últimas horas, Estados Unidos e Irão concordaram em suspender as hostilidades e devem voltar a reunir-se amanhã. No futsal, o Benfica é bicampeão nacional depois de vencer o Sporting em casa por 3-0. O Benfica levou a melhor na última partida na final, que é jogada à melhor de 5. Há 18 anos que a equipa da Luz não ganhava 2 campeonatos seguidos. Vamos continuar no desporto, mas agora a imaginarem, por exemplo, que havia uma casa que, por cada gol de Cristiano Ronaldo no Mundial, oferecia uma francesinha grátis.
0: China, as ancas a gritar.
1: Ou talvez não. Depende.
0: Ah, era, não, se fosse. Era bom sinal. Era bom sim, sinal, se gritassem, mas.
1: É mais ou menos o que está a acontecer, mas em Stuttgart, na Alemanha, e não com Cristiano Ronaldo, mas com Denis Undav. Um restaurante está a oferecer um kebab aos clientes por cada golo que ele marca ao serviço da Alemanha no Mundial.
0: Mas isto deve haver aqui uma ligação, não é?
1: Claro que sim.
0: O jogador ao restaurante.
1: Denis Undav é avançado no Stuttgart e é também um cliente assíduo deste restaurante e por isso o gerente quis fazer este gesto de apoio. Vamos fazer contas. Até agora o Undav tem 3 golos e 2 assistências neste Mundial, por isso esta promoção está a resultar ou pode estar a dar aqui algum prejuízo ao restaurante? Da perspectiva.
0: Portanto, hoje a Alemanha joga com o Paraguai.
1: Sim. 16
0: anos. 16 anos de final, vamos ver, não é? Quantos kebabs é que o restaurante
2: mais
0: vai
2: despesa,
0: servir?
2: Claro.
0: Exato.
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0: Muito bom dia, são 7h10. Este é o Gabinete de Guerra das Manhãs 360. Esta segunda-feira a análise é do Francisco Pereira Coutinho, especialista em Direito Internacional. Olá Francisco, bom dia, bem-vindo.
14: Bom dia.
0: Bom dia. O Irão faltou às negociações deste domingo na Suíça, justificou a ausência com os recentes ataques norte-americanos no Estreito de Hormuz e também com condições do acordo que diz estarem por cumprir. Francisco, esta facilidade em interromper e retomar hostilidades prova que este memorando é gerido com um enorme cinismo de parte a parte ou o Irão está simplesmente a manter Donald Trump assim numa espécie de lume brando até obter o que quer?
14: Bom, é bem possível que sejam as duas coisas, não é? Porque... realmente já se percebeu que o Irão é um osso muito duro de roer para Donald Trump, que enfim, fez um livro chamado Arte do Negócio e, portanto, considera-se o melhor negociador à face da Terra, não é? Uhum. Só que realmente encontrou aqui um adversário que não está muito interessado apenas em dinheiro, mas em manter uma relevância estratégica na região e agora encontrou no Estreito de Hormuz mais um ponto de pressão que quer utilizar e tem utilizado e, portanto, o Morando diz que o Estreito de Hormuz será controlado pelo Irão nos termos do direito internacional, e o Irão disse muito bem, então agora as passagens pelo estreito terão que ser feitas nas condições que nós determinarmos. Isso levou a que atacasse alguns navios que estavam a passar por uma via que estava a ser aberta pela Agência Internacional Marítima com o patrocínio dos Estados Unidos, e portanto a partir daí tivemos uma troca de ataques entre o Irão e os Estados Unidos nos últimos dias, e as negociações aparentemente só vão retomar agora, mas isto mostra a debilidade deste cessar-fogo. O António Guterres chamava-lhe um lesser fire a propósito de outros cessar-fogos que entretanto foram sendo alcançados entre as partes ali na região, e é isso que vamos ver nos próximos tempos. Será muito difícil chegar a um acordo sobre a questão nuclear. Eu ficaria muitíssimo satisfeito se conseguirem um acordo estável sobre a questão do estreito. E eu creio que é isso que vão falar agora nos próximos tempos. Portanto, obviamente, aquele prazo de 60 dias é um prazo de 60 dias muito otimista.
0: Era isso que eu lhe ia perguntar, Francisco. Se é realista acreditar que o tema do nuclear se vai resolver nos 60 dias de negociações?
14: Vejam, eu acho que é realista acreditar que o tema dos 60 dias poderá resolver a questão do estreito.
0: Pois.
14: E Donald Trump disse, está aberto, está resolvido, os barcos podem ligar os motores, o petróleo pode baixar, portanto isto já está ultrapassado. Mas atenção, se nós conseguimos um arranjo qualquer diplomático para o estreito daqui a 75 dias, que já passaram quase 15, já não será mau. E mesmo isso é duvidoso neste momento, em relação à questão nuclear, claro que não, não é?
0: Quanto à guerra na Ucrânia, as tropas de Zelensky atingiram mais duas refinarias de petróleo na Rússia. Putin admitiu que estes ataques sistemáticos criaram uma certa escassez de combustível. Francisco, esta admissão de fragilidade por parte do Kremlin prova que a estratégia da Ucrânia contra o coração da economia russa está finalmente a dar frutos, ou será Putin a empolar apenas para justificar uma nova vaga de mobilização militar forçada?
14: Aqui parece-me que se aproxima muito de Trump, Putin, não é? Que foi forçado a admitir a realidade, não é? E a fazê-lo nesses termos que referiu agora, não é? Isto causa aqui um pequeno impacto. Porquê? Porque a própria população está a sentir isto, não é? Consegue perceber que o preço dos combustíveis está a subir, e no caso da Rússia nem é só isso. Não existe, não é? Porque está a ser racionado em vários sítios. Especialmente na Crimeia, que é a grande distância balnear da Rússia, a joia da coroa dos russos, sempre foi, do Império Czarista, da própria União Soviética, e neste momento os ucranianos estão a estrangular a Crimeia e a atacar as refinarias russas, o que tem este impacto. Eu acho que não é, que parece, seria exagerado dizer que a Rússia está à beira do colapso económico, não é isso.
0: Sim, não.
14: Mas ainda assim, esta estratégia parece estar a ter algum resultado, e essa admissão de Putin, que no fundo é reconhecer aquilo que toda a gente vê, acaba por ser reflexo disso mesmo. Agora, o crédito tem que continuar, isto já passaram 4 anos, não, isto tem que continuar com esta estratégia. Zelensky diz que isto são as sanções ucranianas, não é? Porque tem aquilo que realmente causa algum impacto sobre a Rússia, e portanto isto parece-me ser um caminho virtuoso para a Ucrânia, para conseguir chegar àquilo que pretende, que é uma paz justa. Não é?
0: Entretanto, Putin e Lavrov dizem que a Rússia aceitou propostas de compromisso feitas pelos Estados Unidos no encontro do ano passado no Alasca, mas Marco Rubio desmentiu categoricamente qualquer acordo formal, disse que se tivesse havido um acordo, a guerra teria terminado. Francisco, quem é que está a mentir? Moscou está a tentar construir uma narrativa de paz fictícia para culpar os Estados Unidos pelo impasse, ou a administração de Trump está a recuar nos seus próprios compromissos por não conseguir convencer Kiev e também os europeus?
14: Já, isso é a grande dúvida que nós temos todos há quase um ano, não é?
0: Desde o encontro, pois, exatamente.
14: Foi nessa altura. O que é que nós sabemos? Sabemos que nessa altura não houve sequer uma conferência de imprensa final, uma declaração final, não é? Sabemos que Donald Trump recebeu uma lição de história de várias horas de Vladimir Putin, em que não sabemos se terá adormecido ou não, mas não terá ficado muito satisfeito. E desde essa reunião, os russos vêm dizer que foram alcançados acordos secretos. Portanto, isto é propaganda russa, não é? Que os russos têm dito desde essa altura que chegaram a uma série de compromissos com os Estados Unidos e que a guerra será resolvida com base nesses compromissos. Que nem é só a questão do Donbass, da Ucrânia recuar, porque isso já se sabia há muito tempo, mesmo antes dessa reunião. Será algo mais do que isso. Agora, como os americanos nunca confirmaram nada e isto resulta de efabulações, parece-me a mim, russas, é muito difícil dizer seja o que for, mas faz parte mesmo da propaganda russa dizer que houve aqui um acordo qualquer. Agora, não parece que tenha havido nada de substantivo e Rubio esteve lá e negou. Portanto, isto será algo que só os historiadores saberão daqui a muitos anos, quando se abrirem os arquivos.
0: Exatamente. Francisco Pereira Coutinho, muito obrigada pela análise no Gabinete de Guerra. Boa semana para si.
14: Obrigado.
0: Obrigada.
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0: Muito bom dia, 7:17. Quem fala?
16: Está muito pouco.
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18: Peço desculpa, este segunda-feira para carburar é sempre um bocadinho mais difícil.
19: São problemas que só se curam
20: com o tempo.
21: Não dá para levar a sério.
19: Portanto, é esperar.
22: Desculpem lá, tudo tem limites.
23: Vamos a isto, não me vou espetar mais.
24: Sem angústias, sem dramas.
25: Fizemos um grande trabalho, ele produziu resultados, mas não está tudo bem.
26: É engraçado.
27: Eu não enganei ninguém.
28: Peço desculpa, nunca mais falamos.
29: Quero dar um 15 ao povo português por nos permitir isto tudo.
30: Pá, mentirosa é a tua tia, pá.
31: Que linguagem é essa? 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
33: loucos somos todos, e livre-nos Deus dos verdadeiros ajuizados, que esses são piores que o diabo. 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
0: Muito bom dia, são 7:18, vamos até aos Estados Unidos.
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0: Começa agora mais um Diário do Mundial. Já estamos na fase a eliminar e até já temos uma equipa apurada para os oitavos de final. Recebemos o Miguel Cordeiro, enviado especial do Observador ao Campeonato do Mundo. Olá Miguel, bem-vindo.
1: Olá Maria João.
0: Miguel, a fase do mata-mata está em andamento e já temos uma equipa apurada.
1: Já temos Canadá. O Canadá já está na próxima fase, nos oitavos de final. E já está mesmo a fazer o melhor registro de sempre em campeonatos do mundo. Já vamos falar também um bocadinho sobre isso. Ora, nesta equipa do Canadá, o grande herói foi Steven Eustáquio. Estamos a falar de um jogador, um médio, que é do Futebol Clube do Porto. É um jogador ainda com ligação ao Futebol Clube do Porto. Foi ele que marcou o gol solitário. Surgiu já para lá do minuto 90. E é um grande gol. É um belíssimo gol de Eustáquio. Ele é jogador do Futebol Clube do Porto, como eu dizia. Esteve emprestado nos últimos 6 meses ao LAFC, ao Los Angeles FC. E é ele que faz esse gol. É de facto um momento muito importante para a seleção do Canadá, mas também um momento muito importante para Steven Eustáquio, e ele ficou emocionado no final do jogo, visivelmente emocionado, principalmente a falar à imprensa já no final do jogo, na flash. É preciso recordar aqui a história recente também deste jogador. Ele perdeu os dois pais muito recentemente. A mãe morreu em 2023, o pai em 2024. E portanto estava naturalmente emocionado Steven Eustáquio por tudo aquilo que passou também recentemente e pelo trabalho que tem feito também ao longo dos últimos meses para estar no Mundial em condições, por não ter minutos no Futebol Clube do Porto. Procurou outras geografias, encontrou-as nos Estados Unidos da América, no Los Angeles FC, teve mais minutos de jogo, chegou ao Mundial em condições e está a jogar bem pela equipa do Canadá. E no final, precisamente quando recordou também essa situação familiar, disse na flash interview: tudo o que eu faço é pela minha família, pelos meus pais, pela minha namorada, pela minha filha, pelo meu irmão, pelos meus amigos que ficaram no país. Foi o que disse Eustáquio no final desse jogo.
0: Portanto, temos um herói, Eustáquio, no jogo do Canadá, uma equipa, Miguel, que está a fazer história neste Mundial.
1: É o melhor registro sempre, sim. Já está a fazer história. A equipa do Canadá só esteve em 3 Mundiais, portanto esteve em 1986, no México, ficou na fase de grupos nessa competição. Esteve também a equipa do Canadá em 2022, na última edição, no Qatar. Aconteceu o mesmo, ficou na fase de grupos. E agora, em 2026, passou a fase de grupos, chegou aos 16avos de final. É a primeira vez que há 16avos de final, mas chegou aí, portanto conseguiu passar a fase de grupos. E agora passa também a primeira ronda a eliminar, portanto chega aos 8avos de final. Os canadianos, desta forma, já estão entre as 16 melhores equipas deste Mundial, o que é um feito notável para esta equipa. Nunca tinha conseguido passar a fase de grupos e só tinha estado em 3 Mundiais, sendo que este era o terceiro. Agora, a equipa do Canadá está à espera de adversário. Vão ter de jogar contra o vencedor do Países Baixos, Marrocos. Este jogo acontece já esta segunda-feira. Quanto à África do Sul, que perdeu com o Canadá, está fora do Mundial, é o fim do Mundial para esta equipa africana. Faltou referir também que houve um português em campo também, e esteve em destaque neste jogo. João Pinheiro foi o árbitro do Canadá-África do Sul.
0: Vamos agora à Seleção Nacional, Miguel, que também se prepara para viajar precisamente para o Canadá. O que é que a Seleção fez nas últimas horas e, à segunda, já sabes que queremos saber qual é o plano para esta semana?
1: Bem, este domingo foi de recuperação, portanto acontece sempre assim. Depois do jogo há um dia de recuperação, houve treino no relvado sim, mas para os jogadores que não foram utilizados e para os que tiveram poucos minutos de utilização no jogo contra a Colômbia. Agora, nestes dias, Portugal vai continuar em Palm Beach, vai ser assim até quarta-feira, só nesse dia que viaja e treina em Toronto. Acontece na véspera do jogo com a Croácia, explicámos isto no episódio de ontem do Diário do Mundial, toda a logística que Portugal vai ter daqui para a frente. Quanto a esta segunda-feira, voltam os treinos regulares, acontecem mais uma vez de manhã. O plano para hoje, 10:15 em Palm Beach, 13:15 em Portugal, conferência de imprensa com o jogador, depois às 11 da manhã, 4 da tarde em Portugal, treino em Palm Beach. Será assim hoje e amanhã, sendo que para amanhã ainda não temos o horário confirmado, mas tudo indica que será semelhante. Na quarta-feira há viagem para Toronto, essa viagem está agendada para as 10:30 da manhã.
0: Então e hoje, Miguel, o que vamos ter no Mundial neste arranque de semana?
1: Voltamos a ter 3 jogos por dia, portanto voltamos a ter muito futebol e agora é mata-mata, não é? Vamos repetir isto ao longo das próximas semanas. Agora já não há empates, em cada dia passam 3 equipas, caem 3 equipas. Pelo menos agora nesta fase dos 16avos, depois o número de jogos por dia já não será assim, mas agora, até ao final dos 16avos, são 3 jogos por dia. Um empate ao fim de 90 minutos leva o jogo para prolongamento. Se isso continuar depois do prolongamento, o jogo segue para grandes penalidades até que se decida quem vence e quem cai do Mundial, quem sai do Mundial, quem segue em frente e quem fica. Hoje, nesta sequência já de 3 jogos, temos um Brasil-Japão em Houston. O jogo é às 6 da tarde no horário de Portugal. Vamos ter também um Alemanha-Paraguai em Boston, 9:30 da noite, no horário português. E o Países Baixos-Marrocos está agendado para esse jogo para as 2 da manhã. Países Baixos-Marrocos, que daqui vai sair precisamente o adversário do Canadá neste Mundial. Este jogo, Países Baixos-Marrocos, acontece no México, em Monterrey, e como dizia, vai ser às 2 da manhã. 3 equipas vão seguir em frente, 3 vão ficar pelo caminho.
0: Está feito o Diário do Mundial. Voltamos amanhã sempre com o jornalista Miguel Cordeiro, o enviado do Observador ao Campeonato do Mundo.

0: Muito bom dia, são 7h26. A Rádio Observador está de parabéns. Estamos a celebrar 7 anos graças a si e a todos os nossos ouvintes.
1: Boa tarde, Rádio Observador. Meu nome é Celso Citói e sou o vosso ouvinte, leitor, a partir de Maputo. Não me recordo exatamente como é que conheci a rádio, mas o fato é que, depois de conhecê-la, faz parte do meu cotidiano. Se não ouço em direto, ouço em podcast, mas não perco quase nada. Gosto de vários programas, incluindo o do vilão, com, enfim, já não me recordo bem do nome, e ouço quase tudo, os debates são fantásticos, enfim, é uma rádio que entrou umbilicalmente na minha vida e acho que não vai sair tão já. Muitos parabéns pelo aniversário e que continuem nessa onda. Um grande abraço, Celso.
0: Mas o Celso não foi o único a deixar-nos uma mensagem de parabéns.
2: E aí, parabéns à Rádio Observador. Eu sou Adair Santos, sou de Cabo Verde, sou um ouvinte assíduo da Rádio Observador, ouço na internet desde a criação da Rádio Observador. Gosto de ouvir alguns programas, podcast, Contra Corrente, por exemplo. Gosto, não perco nenhuma edição de História do Dia, também os Momentos de Glória e outros tantos programas, porque eu adoro mesmo a Rádio Observador. Sou jornalista também aqui na televisão de Cabo Verde, descobri a Rádio Observador através de uma colega na redação, na verdade o jornal Observador, porque é antes da rádio, ela me falou desse jornal, comecei a ler e depois criaram a rádio. Hoje em dia escuto e hoje ainda estamos muito felizes, por isso estou com esta voz ainda um pouco cansada de tanto festejar esta passagem de Cabo Verde. Vamos enfrentar agora o Messi e, portanto, mandar o Messi para a reforma. Então, bom dia e felicidades à Rádio Observador.
0: Vamos em frente. Obrigada, Adair, e a si por nos escolher todos os dias.
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0: Sete e meia, as notícias que marcam esta manhã de segunda-feira, Carla.
15: É um processo que tem sido marcado por atrasos e problemas técnicos. O Júri Nacional de Exames garante que vai começar hoje a distribuir aos professores as credenciais para a correção dos exames de português do 12º ano na plataforma digital. Os testes deveriam ter começado a ser corrigidos na terça-feira da semana passada, mas as credenciais ainda não chegaram a todos os professores corretores. Há também relatos de exames que não chegaram completos ou com respostas trocadas. O problema foi assumido pelo Júri Nacional de Exames, que confirmou dificuldades técnicas. Este fim de semana, o Ministério da Educação enviou um comunicado a pedir às escolas e aos professores que aguardem com tranquilidade novas informações. Os sindicatos de professores

0: professores têm manifestado a preocupação com estes atrasos. As jornadas parlamentares do PS continuam hoje, são focadas no aumento do custo de vida. Daqui a pouco, José Luís Carneiro e Eurico Brilhante Dias têm marcado uma viagem de comboio entre Portela de Sintra e a Estação do Rossio, em Lisboa. Vão também visitar as obras do PRR em Loures e fazem ainda uma visita ao Hospital de Santa Maria. Ontem, o secretário-geral do PS disse que há um namoro entre a AD e o Chega e garantiu que a alternativa para os portugueses é o Partido Socialista. A Operação Erva Daninha, que desmantelou uma rede de tráfico de droga internacional, visa 13 arguídos e 11 sociedades comerciais. A investigação começou em 2022. Sabe-se agora que a alegada organização criminosa internacional utilizava licenças do Infarmed para cannabis medicinal para encobrir tráfico de estupefacientes. Em causa estão crimes como branqueamento de capitais, falsificação de documento, tráfico de estupefacientes e associação criminosa. É o que indica a acusação do Departamento Central de Investigação e Ação Penal, a que o Observador teve acesso. Alguns dos principais mentores da rede de nacionalidade estrangeira continuam em fuga e em parte incerta. Subiu para 53 o número de portugueses e lusodescendentes que morreram na sequência dos sismos na Venezuela. São 45 adultos e 8 crianças. É o que indica o mais recente balanço divulgado pelo Ministério dos Negócios Estrangeiros. No total, há até agora registro de 1.450 mortos, mais de 3 mil feridos e quase 50 mil desaparecidos. As equipas internacionais continuam no terreno à procura de sobreviventes, sendo que já terminou o prazo das 72 horas, que é considerado crítico em situações de catástrofe como esta. Portugal continental vai estar esta semana afetado por uma vaga de temperaturas elevadas. Os termómetros vão rondar os 40 graus em alguns pontos do país. A Europa também continua a ser afetada por temperaturas altas. A países como Alemanha, Polónia, Hungria e República Checa ultrapassaram ontem os 40 graus. Temperaturas recorde.
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2: 7h33, antes do Ainda Bem que Faz essa pergunta, espreitamos o tempo que vai estar quentinho, mas prepare-se porque se hoje vai estar calor, o que dizer no meio da semana em que os termómetros vão andar para lá dos 40 graus. Para hoje, são esperadas máximas de 34 em Santarém, 33 graus em Braga, 32 em Viseu, 31 em Lisboa e também em Faro, 30 graus em Coimbra, 28 no Porto e em Leiria e 25 na cidade de Aveiro. A esta hora estão 23 graus em Faro, 20 em Viseu, 19 em Lisboa, Braga, Porto e também em Santarém, 18 em Aveiro, 17 em Leiria e 16 graus em Coimbra.
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8: Eu ouvi a pergunta, mas ela não é a pergunta.
9: Eu percebo as vossas perguntas, mas vamos com calma, está bem? Não quer que ninguém se magoe.
10: Eu respondo-lhe a isso quando me disser aqui olhos nos olhos.
11: Eu às vezes tenho mais de fazer do que estar a responder diariamente.
12: Calma, é isso.
2: Paulo, tu tens mesmo ar de quem vai responder muito bem esta pergunta.
11: Então diz-me.
2: Que diferença pode fazer um acordo pontual entre a AD e o PS?
11: Ainda bem que fazes a pergunta, João. Olha, pode fazer toda a diferença, não é? Pode até ter implicações importantes, nomeadamente na aprovação ou na discussão do Orçamento de Estado, que já está quase aí à porta. Pelo menos aos olhos de Ferro Rodrigues, que em duas semanas já teve duas posições opostas sobre esta matéria. Há 15 dias, o ex-líder do PS defendeu que o PS anunciasse já o voto contra o próximo Orçamento do Estado, sem o ver sequer, que é para ficar tudo claro. E porquê que Ferro Rodrigues na altura defendeu isso? Porque, dizia ele, há uma aproximação permanente, a expressão é do próprio, entre a AD e o Chega em matérias de regime. Pronto, isto foi há duas semanas, e no final da semana passada Ferro Rodrigues mudou de posição, depois do PS, cá está o tal acordo pontual, não é? Depois do PS ter acordado com o Governo e viabilizado a nova prestação social única, Ferro Rodrigues vem agora dizer que mudou o curso desta sessão legislativa e que o PS tem agora todas as condições para esperar pelo Orçamento de Estado e não precisa de se precipitar em denunciar já o seu voto. Ainda bem que não fez antes, não tinha se precipitado, não é? Portanto, trata-se basicamente aqui de andar um bocadinho ao sabor da espuma dos dias para tomar decisões que têm fortes implicações, como será um eventual chumbo do Orçamento de Estado.
2: E Bruno, e quem namora com o PSD?
12: O PS diz, o PS garante, o PS jura por tudo o que é sagrado, que é o Chega. José Luís Carneiro vê um acordo no meio de beijos e amus, que é como quem diz, no meio de idílios e arrufos entre o Governo e o Chega. O PS, quando negocia com o Governo ou quando aprova as propostas do Governo, fala com todo o sentido de decência, honradamente, sem dar as mãos, sem beijinhos furtivos. É fiável, mas não quer confiança nenhuma com o Governo. Já André Ventura diz que há haver um caso, é entre o Governo e o PS, porque o Chega votou contra a reforma laboral, porque foi o PS a estender a mão ao Governo na PSU e porque tem sido o PS a garantir a aprovação dos orçamentos do PSD. O PS acusa o Governo de namorar com o Chega. O Chega diz que o noivado é entre PSD e PS, que até vai lá a casa e que já foi apresentado aos pais. Eu acho que alguém ainda se vai magoar com este triângulo amoroso, sim, de arestas muito aguçadas.
11: E pode ser mesmo o país a magoar-se.
12: É mais provável.
2: Ora bem, agora, Paulo, uma outra questão que também é muito boa para ti. Afinal,
11: estou cheio de boas questões para mim, fantástico.
13: Nós não dormimos a pensar nisto.
2: João, passámos o fim de semana a mensagens.
11: E já viram uma semana que começa assim, é fantástica.
2: Então vamos lá perceber. Com o aumento da imigração, estamos mais ricos ou mais pobres?
11: Ora bem, como dirá um bom economista, depende, não é?
2: Obrigado. Bruno.
12: Passemos à próxima.
11: Os economistas têm sempre por um lado, qualquer coisa, mas por outro. Não. Bom, mas vamos lá. Provavelmente, em conjunto, quando olhado a floresta, se quisermos, estamos todos um bocadinho mais ricos. Mas depois cada um de nós pode estar mais pobre. Bom, confuso.
2: Nada.
11: Vamos lá por partes então.
2: É bom começar a semana assim tão clarividente.
11: Obrigado. Sei sempre que posso contar convosco. Vamos lá por partes. Não, sabemos agora que a população do país é de 11,6 milhões e não os 10 milhões e qualquer coisa que nos habituámos a ter de cabeça como número de referência há muito tempo. Por um lado, este aumento da população vai levar o INE a rever em alta os números do PIB. Isto é, aquilo que é a produção do país vai ser revista em alta seguramente nos últimos 2 ou 3 anos, porque uma parte do cálculo da produção do país é feito precisamente por dedução dos dados como a população e o número de trabalhadores. Pronto. Portanto, a PISA pode ficar maior, um bocadinho maior a este nível. Mas, por outro lado, cá está o economista com o outro lado, não é? Como somos agora muitos mais, há aqui um aumento substancial da população, a cada um vai caber uma fatia da pizza que é mais pequena. A pizza cresce um bocadinho, mas como é dividido por muitos mais, a fatia para cada um fica mais pequena.
2: A pizza não cresce tanto quanto o número de cabeças.
11: Exatamente, é isso mesmo. E aqui estamos a falar, de facto, do PIB per capita, quando se divide a produção do país por cada um dos que cá vivem. Portanto, provavelmente, cá está, o aumento do PIB não vai compensar a subida dos 6,5% na população. Portanto, e resumindo isto, não é? Com toda a clarividência, como vocês dizem, com elevada probabilidade o país está melhor, mas cada um de nós está estatisticamente pior, não é? Mas atenção, só em março do próximo ano é que nós teremos esses dados oficiais, porque o INE está a refazer contas e estas contas não são fáceis.
2: Bruno, o livro livrou-se de Rui Tavares?
12: Ou será que Rui Tavares, cansado apesar de ser o porta-voz do partido, é que se livrou do livro. De um ponto de vista objetivo, não se pode dizer que o partido seja um projeto unipessoal, ainda seja um projeto unipessoal, porque ao fim de 12 anos tem um grupo parlamentar e houve outras figuras, além de Tavares, que se destacaram, como Isabel Mendes Lopes ou Jorge Pinto. Já de um ponto de vista mais subjetivo, o LIVRE é, e vai continuar a ser quase com toda a certeza, é o brinquedo de Rui Tavares, o projeto político que ele gizou e que se confunde com a sua personalidade política. É, a uma ou outra escala e no outro lado do espectro político, um partido tão unipessoal quanto o Chega. E da mesma forma que ninguém imagina o Chega sem Ventura, imaginar o LIVRE sem Rui Tavares na linha da frente é um exercício difícil que requer muita imaginação. O futuro pós-Rui Tavares enquanto líder arrisca-se a ser difícil, mas talvez até por isso mesmo o adeus seja tão importante para o partido.
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2: Muito bom dia, estamos a 18 minutos das 8, já a seguir Boa Moeda, Má Moeda.
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2: Começa agora mais uma Boa Moeda, Má Moeda. Paulo, praticamente tudo na mesma, quando enchemos o depósito, não é?
11: Esta semana nem se vai notar a diferença em relação à semana passada.
2: Os 20 euros continuam a ser 20 euros.
11: Exatamente. Por incrível que pareça, é essa a cotação, o câmbio. O preço de gasóleo deve descer um cêntimo, ou seja, nem se dá conta, de facto, do ajustamento que algumas bombas de gasolina podem fazer, e o da gasolina deve manter-se. Isto são preços de referência sempre, portanto, mesmo quando mudam, as bombas de gasolina não são obrigadas a mudar, como é evidente. E porquê? Porque o Brent, sabemos isso, há cerca de duas semanas teve uma forte queda, depois daquele memorando de entendimento assinado, ou em vias de ser assinado na altura, entre os Estados Unidos e o Iraque. Entretanto, as cotações estabilizaram ali na casa dos 70 dólares por barril. Ontem, ao fim do dia, estavam nos 72,60. Portanto, há aqui um efeito de queda que já se verificou na semana passada e que agora também foi compensado de alguma forma pelas cotações internacionais do gasóleo e da gasolina, que mexeram um pouco. E, portanto, agora há uma certa estabilidade depois da queda da semana passada, que essa sim foi forte. Agora vamos ver, continuar a olhar aqui para o preço das matérias-primas para saber se há aí uma nova queda substancial que venha a refletir-se depois, proximamente, no preço dos combustíveis.
2: E continuar a olhar para as negociações, não é?
11: Exatamente.
2: Olha, uma coisa é certa, daqui a 3 dias vamos pagar mais por algumas compras online.
11: Já falámos disso em tempos, mas depois o tempo passa e a data em que as medidas entram em vigor vai chegando, e é já então a partir do dia 1 de julho. Estamos a falar do quê? Das compras online feitas na União Europeia, de produtos de baixo valor, até considerado aqui o baixo valor, 150 euros, que são feitas nas plataformas de venda internacionais, nomeadamente aqui o alvo são as plataformas chinesas, como a Temu ou a Shein, não sei como é que vocês costumam dizer, mas que são conhecidas por venderem muitos produtos, por venderem quase tudo. E aparecem muito, muito baratos. Enfim, depois o critério da qualidade, cada um fará a sua avaliação. Mas são medidas da União Europeia. Estes produtos entravam sem pagar taxas aduaneiras na União Europeia, precisamente porque eram produtos de baixo valor. Esta isenção termina no dia 30 de junho e a partir de agora cada produto destes, atenção, vai pagar 3 euros à entrada.
2: Cada produto ou cada embalagem?
11: Cada produto mesmo. 3 euros à entrada nas fronteiras europeias. A ideia aqui é, de facto, tentar que estes produtos não tenham uma vantagem competitiva por virem de fora e por, de facto, estarem livres de impostos à entrada. Isto é uma medida temporária, este preço fixo, 3 euros. Porquê? Porque na União Europeia está-se a tratar de uma plataforma que todos os países vão aplicar e que depois permite taxar os produtos em função do seu real valor, em vez de ser isto 3 euros para tudo o que é, o que custa até 150 euros, mas isso só vai estar pronto daqui a 2 ou 3 anos, provavelmente só em julho de 2028, e portanto até lá há esta medida. Agora cada um tem que fazer as contas para saber até que ponto é que continua a compensar. Em alguns casos, os 3 euros ainda pesam, digo eu, numa encomenda. Se pensarmos numa encomenda de 30 euros ou num produto de 30 euros, 3 euros são 10% de aumento. À
2: mas ontem vi um vídeo da Helena Garrido. Sim. Se fossem, imagina, 3 t-shirts, era 3 euros. Se fosse uma t-shirt e umas calças, já era 6 euros porque eram categorias diferentes.
11: Depois depende da descrição também. Foi. Que vem no produto, enfim, isto não é fácil aplicar porque é difícil. Pois, perceber o que é que vem dentro do...
2: Vai ser difícil.
13: Pode haver surpresas, não é? Só para não contar.
11: Sem dúvida. Há aí um certo fator também de uma decisão aleatória, que aliás que é para nós consumidores, quando somos chamados a pagar taxas alfandegárias de um produto que vem não sei de onde, há muita surpresa.
2: Exato,
11: nunca sabemos se vai ser cobrado, se não vai ser cobrado
2: e quanto retido, é que
11: vai, se fica retido e quanto é que vai custar. Enfim, há assim um bocadinho um certo brochedo económico e fiscal nestas coisas, mas pelo menos a medida é essa, 3 euros por produto que venha de plataformas fora da União Europeia.
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2: Muito bom dia, estamos a 12 minutos das 8. 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
2: Este é o Três Toques com o Bruno Vieira Amaral.
12: Pois é, e vêm aí os croatas, não é?
2: No mata-mata. Os croatas no mata-mata.
12: No primeiro jogo do mata-mata para Portugal. Esperemos que não seja o último. No mata-mata, fiquemos do lado do mata que mata e não do mata que morre. Bem, vêm aí os croatas, como os brasileiros costumam dizer. Croata é freguês. Normalmente damos-nos bem com os croatas. Vamos falar do desaparecimento audiovisual do treinador, do ex-selecionador sul-coreano, e vamos também saber onde é que para a última camisola de Pelé. E vale muito. A última camisola utilizada por Pelé num jogo oficial. Vamos começar pelos croatas. Portugal empatou no sábado, no domingo já, contra a madrugada de domingo, contra a Colômbia, e por isso vai encontrar a seleção croata nos 16avos de final. Se é bom, se é mau, tem-se discutido muito, era melhor
2: depois.
12: O Gana.
2: O problema é depois, não é?
12: Eu não sei se o problema não é...
2: Não começa logo na Croácia.
12: É agora já. Bem, a verdade é que Portugal tem um bom registo contra a Croácia. Em 10 jogos só perdemos uma vez e foi num jogo particular. Não é mau. E há boas memórias. Portugal, na rota para ser campeão europeu em 2016, venceu a Croácia nos 8avos de final.
2: Com prolongamento, portanto.
12: Com prolongamento. Nesse ano foi quase sempre, a menos nas meias finais. Mas é verdade, ganhamos à Croácia e normalmente as coisas não correm mal. Mas se olharmos
2: então,
12: para os desempenhos. Ok, sim, mais ou menos, diria 51%, vá. Okay. Porque se olharmos para as prestações da Croácia nos últimos mundiais, Bem, estão um bocadinho acima, estão um bocadinho acima dos desempenhos de Portugal. A Croácia foi finalista em 2018 e chegou às meias finais em 2022. Ah, portanto, um bocadinho ligeiramente melhor do que a seleção portuguesa. Também tem esta curiosidade, este jogo, que é um reencontro entre Cristiano Ronaldo e Luka Modric, que têm sido as grandes figuras das respectivas seleções já nos últimos 15, 20 anos, que jogaram juntos durante muitos anos no Real Madrid, com muito sucesso para ambos. Agora estão naquela que se supõe ser a última dança, não sabemos se é a última dança ou não, e vão enfrentar-se
11: Modric. Modric,
12: sim.
11: Há de ser dele, seguramente.
12: O quê?
11: A última dança.
12: A última dança?
11: O Ronaldo, daqui a 4 anos, ainda participa, não?
12: Ah, pois eu já, sabes que eu já tive mais dúvidas acerca disso.
11: Sim, mas começa a ter. Toda a gente tenha tido mais dúvidas sobre isso.
12: Começa a ter certezas que o Ronaldo se vai despedir no Mundial de 2030.
13: Acho que ele está a aguentar com o filho.
12: Com o Cristianinho. Bem, ontem já começaram os jogos dos 16 avos de final. O Canadá, com Stefan Eustáquio a marcar o gol de decisivo, apurou-se pela primeira vez.
13: Não é? Primeira equipa.
12: Primeira equipa. Ontem só houve este jogo entre o Canadá e a África do Sul. Hoje temos mais jogos. O Brasil contra o Japão. Alemanha-Paraguai. E o melhor jogo vai ficar para as 2 da manhã. À partida, aquele que eu acho que é o melhor jogo e dos melhores jogos desta fase, que é o Países Baixos-Marrocos. Duas equipas que jogaram muito bem nesta primeira fase. Só que, bem, se quisermos ver, temos de aguentar.
13: E não dormir.
12: É não dormir, é fazer uma diretazinha.
13: Mas para isso temos também o Paulo, não é? Não precisa ficar acordado.
12: Sim, vai-me atualizando.
11: É isso,
12: Paulo.
11: Eu tomo conta disso, não se preocupe.
13: Da ocorrência.
12: Entretanto, já houve equipas a sair nesta primeira fase. De forma surpreendente, a Coreia do Sul foi eliminada, e surpreendente porquê? Porque começou por ganhar, o que indica que nem sempre começar bem é bom sinal, mas começou...
13: Por isso é que nós somos muito discretos a começar.
12: Nós preferimos começar mal, assim, arrancar devagarinho, para enganar os outros. Eles estão fraquinhos e depois
13: pumba.
12: Tal, no mata-mata, no tal mata-mata. Bem, a Coreia do Sul começou muito bem, ganhou à Chequia, mas depois perdeu os outros dois jogos e foi eliminada. E o treinador, que já tinha orientado a seleção em 2014, Ong Myung-bo, e que foi o terceiro melhor jogador do Mundial de 2002. Lembram-se daquele Mundial de 2002 que foi péssimo para Portugal, que fomos logo eliminados? A Coreia do Sul aí chegou às meias finais. E Ong Myung-bo foi considerado o terceiro melhor jogador desse Mundial. Como selecionador, é verdade que teve bons resultados, por exemplo, com a seleção olímpica, conseguiu uma medalha de bronze em 2012, mas foi eliminado na fase de grupos no Mundial de 2014, no Brasil, e agora voltou a ser eliminado na fase de grupos também deste...
13: Ele tem cara de ator de filmes sul-coreanos, portanto...
12: Como é que é aquela série da Squid? Ou dos Parasitas?
11: O Squid Game.
12: Por acaso?
13: Tem cara disso.
12: É verdade. Mas tu para veres a cara, não deves ter visto num canal sul-coreano que transmitiu a conferência de imprensa, mas apagou a imagem, a cara do treinador. Eu não sei se foi de propósito. Ficou assim, sabes, quando fica desfocado.
13: Fica assim aquele blur, não é?
12: Eu não sei se foi de propósito, foi assim uma espécie de censura ou de castigo ao selecionador para dizer: vamos esquecer.
13: Vamos esquecer que existe, vamos esquecer a tua
12: cara. Vamos esquecer, não, vamos só ouvir a tua voz. Mas foi o que aconteceu na conferência de imprensa. Um canal televisivo estava a fazer a transmissão, resolveu apagar a imagem. Isto às vezes acontece nos clubes, por exemplo, gostam de apagar, tirar fotografias dos jogadores, não é? Que depois, quando vão para outros clubes, para apagar a história, é um bocadinho stalinista, mas olha, foi o que aconteceu.
13: Foi mesmo, pois. Não correu bem.
12: Quem é que o mandou dar muita esperança à Coreia do Sul e depois ser eliminado na primeira fase? Assim é castigado. Audiovisualmente, já houve uma tentativa de homicídio por audiovisual em Portugal aqui há uns bons anos.
11: Pois houve, a vítima terá sido o Pinto da Costa, se não me engano.
12: Alguém alegou, eu acho que era alguém ligado ao Porto, que alegou.
11: Conheci, eu acho que
12: foi um desses programas que não sei se eram os Donos da Bola que havia na altura, e alguém alegou uma tentativa de homicídio por audiovisual. Bem, coisas do futebol português. Vamos aqui ao nosso último toque. Este
13: Pelé.
12: Com o Pelé, um toque bastante valioso, porque se descobriu que Jimmy McAllister, um antigo defesa norte-americano, é o dono da última camisola usada pelo craque brasileiro em jogos oficiais. Na altura, Pelé foi jogar para o Campeonato de Futebol dos Estados Unidos, para o Cosmos, e em agosto de 1977 jogou contra os Seattle Sounders, onde jogava este McAllister. E no final, ele era muito jovem, e no final trocou camisola com Pelé. Eu acho que na altura ele não teve noção do que é que estava a receber. Claro, sabia que era a camisola do Pelé, só não sabia a importância que haveria de ter. Ele guardou a camisola até hoje e diz que já chegaram a oferecer um Ferrari para trocar pela camisola, e ele diz, mas acho que era um descapotável. Ele diz, eu vivo em Seattle, então aqui o tempo não é muito agradável e eu prefiro a camisola. Pode ser uma espécie de PPR, e até pode ser uma herança para os filhos, guarda a camisola e depois dá-lhes como herança.
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0: Muito bom dia, boa segunda-feira com a Rádio Observador, são 8 horas. Começamos este jornal com os terremotos na Venezuela. O mais recente balanço dá conta de 53 portugueses e luso-descendentes entre os mortos. As equipas de resgate continuam no terreno à procura de sobreviventes.
1: No total, há até agora registro de 1.450 mortos, mais de 3 mil feridos e quase 50 mil pessoas desaparecidas. 53 das vítimas mortais são portugueses ou luso-descendentes, sendo que destes, 8 eram crianças. É a informação de que dá conta o Ministério dos Negócios Estrangeiros. Ao longo do fim de semana, as equipas internacionais ainda conseguiram resgatar pelo menos 33 pessoas, mas Rui Casanova, a janela das 72 horas consideradas críticas em situações de catástrofe como esta, essa janela já chegou ao fim.
2: E por isso mesmo o Presidente da Assembleia Nacional sublinha, são horas críticas para encontrar sobreviventes. Jorge Rodrigues mantém a esperança, afirma que as operações de busca e salvamento vão continuar, apesar dessa janela já ter sido encerrada. A presidente interina da Venezuela, Delcy Rodríguez, também já disse que mantém a esperança de encontrar mais sobreviventes, apesar do passar das horas. Ao longo do fim de semana foram resgatadas com vida 33 pessoas. Uma delas foi Moisés, é um rapaz de apenas 11 anos que ficou preso nos escombros.
3: Vamos a moverte mucho, pero no te vamos a dejar caer. Listo, sácame la lengua. Muy bien.
4: Bracito, este es el bracito, ¿cierto?
2: Ouvimos aqui em fundo esse momento, as equipas de resgate dão indicações ao rapaz para que não se mexa e depois aplaudem e mostram-se felizes pelo sucesso desta missão. Foi uma das 33 pessoas resgatadas com vida ao longo deste fim de semana. A imprensa internacional destaca que estas operações de busca e salvamento têm estado a decorrer com as equipas que chegam um pouco de todo o mundo, incluindo Portugal, mas também com muita ajuda de populares, muitas vezes com ferramentas muito rudimentares. Neste momento, a falta de energia e água potável são dos principais problemas, sobretudo em Caracas. Há também falhas nas comunicações e as escolas na Venezuela continuam fechadas.
1: Rui Casanova, com as mais recentes informações que chegam da Venezuela, a Unicef estima que quase 2 milhões de pessoas precisem de ajuda humanitária, sobretudo crianças. Entretanto, a presidente interina da Venezuela anunciou uma comissão para avaliar os danos nas habitações, isto para que quem tem dormido na rua possa começar a voltar a casa.
0: Mudamos de tema, com foco no aumento do custo de vida. As jornadas parlamentares do PS continuam hoje. José Luís Carneiro e Eurico Brilhante Dias têm agenda a esta hora.
1: O secretário-geral do PS e o líder parlamentar têm marcado uma viagem de comboio entre a Portela de Sintra e a Estação do Rossio. Vão depois visitar as obras do PRR em Loures e ainda vão passar por uma unidade de saúde. O arranque das jornadas deu-se ontem à noite nas festas de São Pedro de Sintra. A comitiva socialista conta com a presença do secretário-geral do PS e também com o presidente do partido. Carlos César acusa a AD e, em particular, o primeiro-ministro de terem síndrome de Estocolmo em relação ao Chega.
5: A circunstância do PSD ter recorrido ao PS, no caso da PSU, não traduz uma mudança substancial na política portuguesa e na orientação do Governo da República. É que, apesar de maltratado e enganado sucessivamente pelo Chega, o Dr. Montenegro revela inequivocamente estar tocado pela síndrome de Estocolmo.
1: São as críticas à AD por Carlos César. Antes disso, José Luís Carneiro disse que há um namoro entre a AD e o Chega e garantiu que a verdadeira alternativa para os portugueses é o PS. As jornadas parlamentares dos socialistas prosseguem esta manhã.
0: Na educação, o Júri Nacional de Exames garante que vai começar hoje a distribuir aos professores as credenciais para a correção dos exames de português do 12º ano. O processo tem sido marcado por atrasos e por vários problemas técnicos.
1: Com os sindicatos de professores a manifestar em a preocupação com estes atrasos. Este ano, uma das grandes novidades dos exames nacionais é a forma de avaliação. Os alunos continuaram a escrever as respostas à mão, mas em folhas específicas que foram depois digitalizadas para que possam ser corrigidas e avaliadas numa plataforma digital. Os exames de português do 12º ano deveriam ter começado a ser corrigidos na terça-feira da semana passada.
0: Só que as credenciais necessárias para fazer esse trabalho ainda não chegaram a todos os professores corretores.
1: Não, e ainda há relatos de exames que chegaram incompletos ou então com respostas trocadas. O problema foi assumido pelo Júri Nacional de Exames, que confirmou dificuldades técnicas. Este fim de semana, o Ministério da Educação enviou um comunicado a pedir às escolas e aos professores que aguardem com tranquilidade novas informações.
0: São agora 8h05, daqui a pouco há momentos de glória, mas primeiro, Carla, que outras notícias estão em destaque?
1: A Operação Erva Daninha, que desmantelou uma rede de tráfico de droga internacional, visa 13 arguídos e 11 sociedades comerciais. A investigação começou em 2022. Sabe-se agora que a alegada organização criminosa internacional utilizava licenças do Infarmed para cannabis medicinal para encobrir o tráfico de estupefacientes. Em causa estão crimes como branqueamento de capitais, falsificação de documento, tráfico de estupefacientes e associação criminosa, é o que indica a acusação do DSIAP a que o Observador teve acesso e é a notícia que faz manchete a esta hora no site do Observador. A GNR pede à população para que tenha cuidado durante as férias de verão, à altura em que muitas habitações ficam desocupadas. A Guarda registou mais de 2 mil furtos em residências até o final de maio deste ano. Faro, Porto, Lisboa, Setúbal e Leiria lideram o número de ocorrências. As autoridades aconselham a reforçar o fecho das portas e das janelas, evitar divulgar ausências nas redes sociais e também utilizar alarmes e iluminação programada. Portugal continental vai estar nos próximos dias afetado por uma vaga de temperaturas elevadas. Os termómetros vão chegar aos 40 graus em algumas regiões do país. A Europa também continua a ser afetada pelas temperaturas altas. A Alemanha, Polónia, Hungria e República Checa ultrapassaram ontem os 40 graus. Temperaturas recorde para estes países.
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1: Podem todos dizer o que bem quiserem sobre as capacidades de Roberto Martínez como treinador.
2: Disseste Roberto Martínez e eu começo-me a rir.
1: É significativo isso. Bem, mas sobre as qualidades de, como treinador, cada um lá está. Cada um ri-se como quer, não é? Mas há uma coisa em que o Mister, eu gosto do Mister, não é? O Mister é imbatível.
3: Analisar se podes levantar a taça ou não, ainda é muito cedo.
4: Muito obrigada. Numa nota pessoal, vou-lhe dizer ótimo perfume. Até me distraí aqui, no momento da segunda para a terceira pergunta. Não lhe vou perguntar para não dar spoiler de marcas, mas ótimo perfume, Mister. Está bem? Obrigada.
1: É a repórter da... Pois, então, a repórter da Live Mode TV a terminar assim a flash interview, não é? O selecionador da equipa portuguesa.
0: Pensaste que era da casa?
2: De outro sítio qualquer. Outro sítio qualquer.
1: Já João Félix, o jogador da seleção portuguesa, como bombeirão, ele prefere outros aromas, sobretudo no prato, não é?
5: My favorite Portuguese dish is arroz de cabidela.
1: Cabidela rice.
0: Cabidela rice.
1: Se fossem percebes, era mais fácil traduzir, não é?
0: Os understands, não é?
1: Os understands, não é? Se tem uma palavrinha mesmo em inglês para isso. Já na política, Rui Rocha está preocupado com o bom nome do primeiro-ministro.
6: Saiu aí uma notícia que diz que anda a circular uma fraude que usa o nome do primeiro-ministro. Vi a notícia, pensei logo, olha, é aquela ideia do fundo soberano. Mas afinal parece que não, parece que há outra fraude qualquer, porque Luís Montenegro insiste mesmo no fundo soberano. Tinha sido derrotado com a questão do pacote laboral, ia para o Congresso, precisava de uma ideia luminosa para motivar os portugueses, que é que ele se lembra? O fundo soberano.
1: Pronto, fraudes. Por acaso apareceu aí uma outra notícia sobre a utilização do nome de Luís Montenegro numa fraude. Outra fraude, outra. Então, segundo Rui Rocha. Já a Fábia Figueiredo, do Bloco de Esquerda, ele tem uma sugestão de trabalho social para André Ventura.
7: O Chega não aceita, nunca aceitará, que alguém que venha para este país sem contribuir um cêntimo receba subsídios pagos pelos portugueses. Nunca aceitará.
8: O senhor deputado André Ventura não consegue fazer este debate sem dizer a verdade. Porque a lei não permite que uma pessoa venha de outro país para receber a PSU. Está expressamente proibido. Porque o senhor deputado André Ventura devia fazer um trabalho social em abono da verdade. Que é para ver se uma vez conseguisse neste Parlamento divergir com base nos factos.
1: Agora o alvo é o mesmo, André Ventura, mas Gonçalo Capitão é deputado do PSD e ele prefere recorrer a uma personagem de ficção.
9: A segunda certeza é de que André Ventura é o novo Victor Frankenstein. Ele criou um monstro, o Chega, que o vai dominar a ele. Não se deixem enganar. O Chega votou contra a legislação laboral, não foi por causa da idade da reforma nem nada parecido. Foi porque as redes sociais e a legislação laboral diziam que ele ia perder a sua base de apoio mais radical.
1: Ora, nós sabemos também que a música entra muitas vezes no campo da política. Os GNR estiveram no Rock in Rio este fim de semana. Rui Reininho e os colegas da banda estiveram à conversa depois com a reportagem da SIC Radical.
10: Obrigada por este bocadinho e por sempre mostrarem que o rock continua cá e as...
11: E cumprimentos aos avós,
10: muito bem. Olhem,
11: estão cá hoje.
10: É verdade, estão cá hoje. E os pais também não vieram. Até a Ana Ventura trouxe os pais dela, que eu já vi cá os pais da Ana Ventura que não quiseram perder. Muito obrigada e espero que se divirtam.
11: O outro Ventura não veio, para não?
10: Não, espero que não. Está proibido entrar no festival, espero. Não o deixem entrar. Pronto, acho que é isto. Obrigada.
0: Pronto. As flash interviews estão cada vez mais criativas.
1: Estão. O ponto é a flash interview, mais que o acontecimento em si, não é?
2: E o Ventura vai ter aqui problemas com a GNR. Ou com o GNR.
1: Exato. Com a guarda, basicamente, não é? O que estão a defender, de facto, é que Ventura pode tirar o cavalinho da chuva se quiser ir ao festival, mas aparentemente cavalinhos foi o que não faltou por lá.
12: Ora, em reverência, vamos à sua escolha musical desta semana. Tem a ver com um cantor, DJ, novo, brasileiro, tem apenas 28 anos. Porque é que escolheu?
13: Chamado Pedro
12: Sampaio.
13: A música é fabulosa. Ele é tudo, ele é cantor, DJ, produtor. mas esteve no Rock in Rio sábado.
12: Eu pedi à realização que passasse exatamente estas imagens.
13: Ele diz que bateu o recorde do cavalinho. Esta música é absolutamente fabulosa.
1: O recorde do cavalinho.
14: Estou a imaginar o Santana Lopes a dançar o cavalinho.
1: O cavalinho é uma música que tem
2: uma dança,
1: tem uma dancinha, passa para trás, para a frente, para o lado.
14: Estou a imaginar o Santana Lopes.
1: Santana Lopes no Nau, claro. está
2: a liderar, rendido, a liderar.
1: Claramente rendido aqui ao cavalinho, não é? E o cavalinho pede palha, como sabemos, não é?
12: Está a ser apontado como o maior cavalinho do mundo, feito por cerca de 100 mil pessoas que estiveram no
13: Rock in Rio. E ouçam e vejam o filme. Ficou tudo cheio de pó, apesar da palha que lá puseram. Mas é um ambiente extraordinário. E ele é novíssimo também. Tem
12: 28 anos.
1: Palha, pó.
14: Palha, pó.
1: Mas cavalo. Um ambiente extraordinário.

0: 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Muito bom dia, são 8:15. É hora de conhecermos o tema do contracorrente. Depois, para entrar em direto, só tem de ligar para nós. 910024185 é o número que também pode usar para nos enviar a sua mensagem de voz pelo WhatsApp. 910024185, mas se preferir, pode deixar os seus comentários nas redes sociais ou no nosso site. Carla.
1: Os dois terremotos seguidos que sacudiram a Venezuela expuseram de forma chocante a ineficácia do governo de Delcy Rodríguez, a herdeira do chavismo, e o colapso de todas as instituições, dos serviços de saúde aos de socorro. Há sinais de revolta e desespero entre os voluntários que, de mãos nuas, levantam pedras para encontrar sobreviventes, mas ninguém consegue antecipar se esta imensa tragédia resultará na queda do regime ou se este consegue acabar por instrumentalizar a ajuda e sair reforçado. No contracorrente de hoje, vamos tentar perceber o que se passa com os esforços de resgate dos sobreviventes e o que têm feito as autoridades chavistas. José Manuel, bom dia. O que é que já se consegue perceber do que se passa em Caracas?
2: Olha, Carla, consegue-se perceber que está a ser uma tragédia muito para além daquela que era de alguma forma decorrente de um sismo com aquela violência. E uma tragédia a vários níveis. Primeiro que tudo, porque é que caíram tantas casas, porque é que houve tantos colapsos de edifícios relativamente recentes, designadamente de muitos edifícios que tinham sido construídos já no tempo de Hugo Chávez e depois de Nicolás Maduro, edifícios de um programa dito social, e que caíram, enfim, verdadeiramente como castelo de cartas, quer dizer, olhar para as imagens, ver a forma, não as imagens apenas das quedas, mas depois até as imagens de satélite das zonas arrasadas, aquilo tombou tudo, não é? Portanto, e em alguns casos estamos a falar de edifícios onde viviam centenas de pessoas. Ora bem, a primeira questão que se coloca é porque é que aqueles edifícios, em princípio, não terão cumprido as próprias normas que a Venezuela foi criando ao longo dos anos. A Venezuela tinha tido um grande terremoto em 1967, mudou as normas de construção, mas aparentemente, enfim, própria o regime, o sistema, a forma como tudo funciona, há muita corrupção e muita prioridade a outros temas que não propriamente o rigor, e portanto muito provavelmente houve aí falhanças tremendos. Assim como houve falhanças tremendos em tudo o que é a rede de prevenção. Só para dar assim um exemplo, na Venezuela houve em tempos uma rede de 300 sismógrafos para monitorizar os eventos do planeta, da Terra, do Sol, num país muito atreito a termos de terra e a terremotos. Atualmente há 5. Tudo foi destruído, as universidades estão vazias, os centros de investigação foram destroçados e, portanto, nada permitia prevenir o que vinha aí. Mas, porventura, o pior de tudo não é isso. Não é isto. O pior de tudo é não existirem serviços de saúde minimamente preparados. Só para dar uma ideia, em cada 10 salas de cirurgia da rede hospitalar da Venezuela, só 4 estavam em condições de funcionar. Muitos hospitais, antes disto acontecer, para realizarem uma intervenção cirúrgica, pediam aos doentes para levarem os medicamentos e às vezes também as compressas e os instrumentos. Portanto, é um país verdadeiramente destroçado por 27 anos de chavismo, madurismo e agora delcismo, sei lá. Não sei se o delcismo vai ter tempo suficiente para ser alguma coisa, porque esse também é outro aspecto relevante. O único dispositivo que pensava-se que funcionava na Venezuela eram as forças armadas, as polícias, as forças armadas. Ora, apareceram elas com meios de pesados, não é? Portanto, com parte de engenharia a procurar ajudar. Não, os militares, os polícias estão neste momento a fingir que orientam o trânsito e, em alguns casos, a ajudar nas pilhagens. Tudo isto, com esta incapacidade de acorrer às pessoas, o que aconteceu foi que os venezuelanos, bem há, enfim, à forma latina, acorreram em massa às zonas de catástrofe, e a única coisa que o governo pôde fazer, ou quis fazer, ou soube fazer, foi tentar impedir que eles chegassem lá, dizendo que entupiam as estradas, o que deve ser verdade, mas não houve capacidade de criar rotas alternativas, garantir que as pontes funcionavam, até porque aquilo, as zonas mais afetadas ficam numa espécie de vale litoral, portanto, uma plataforma litoral entre a montanha e o mar, e portanto não tem assim tantos acessos como isso, mas a forma como as autoridades foram, digamos, sacudindo as pessoas, ainda começou mesmo a revoltá-las. Se a isto tudo acrescentarmos que a própria Delcia Rodrigues não tem aquilo que costuma se chamar como... digamos, competências comunicacionais, e aquilo que deu nas vistas quando ela apareceu na primeira vez depois do terremoto foi a capa que levava, e que imediatamente foi identificada como sendo uma peça de vestuário caríssima, de luxo, acabou por indignar ainda mais as pessoas. Agora, é um regime que dura muito tempo, está preparado para romper com as oposições, tem uma espécie de compromisso com Trump para a transição, e não sabemos até que ponto é que isso funcionará. Para já, os Estados Unidos estão a ajudar como ninguém mais, não é? Portanto, os Estados Unidos libertaram 140 milhões de dólares, a União Europeia libertou 5, só para teres a ideia da proporção. Enviaram 2 navios militares, enviaram um avião com centenas de operacionais, enviaram um general marino para coordenar tudo no terreno, portanto estão quase enfim, a fazer aquilo que a Venezuela não é capaz de fazer. E depois há mais coisas ainda, por exemplo, ontem estava a ver numa rede social o presidente, o polémico presidente de El Salvador, o Bukele, acho que é assim que se chama, agora estou a apanhar o nome, a anunciar resgates, a dizer que havia uma senhora de 60 anos, presa há 82 horas, com uma equipa de El Salvador e Peruana, tinha conseguido resgatar. Depois continuou a dar notícias, deu notícias da chegada ao hospital, deu notícias da conversa dele com os médicos, isto é, Bukele é fazer aquilo que não fazem as autoridades venezuelanas. É muito difícil prever o que é que vai acontecer no futuro. Para já está a ser uma catástrofe, sobretudo para o povo da Venezuela, está a gerar revolta, mas daí a sabermos se, olha, como tu referiste, não é? Às vezes isto dá para os governos consolidarem, aconteceu com o nosso Marquês de Pombal, e não era propriamente um governo gentil e democrático, de outras vezes leva à sua queda, como aconteceu na América Latina, por exemplo, no México, depois de um terremoto também que abalou a cidade do México, e onde o regime do PRI, do Partido Revolucionário Social, começou a cair. Vamos tentar perceber isso melhor com a ajuda de quem conhece também o terreno.
1: É isso mesmo. Até já, José Manuel.
0: Faça parte do Contracorrente, ligue 910024185 e entre em direto logo a seguir ao Jornal das 10. Agora são 8h23.
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0: Começa agora uma nova edição do Bom, Mau e o Vilão da Rádio Observador. Olá, Miguel Pinheiro, bom dia.
1: Bom dia.
0: Bom dia, Miguel. Quem é o bom desta segunda-feira?
1: O bom são os críticos da Guiné Equatorial. A Cplp faz 30 anos daqui a nada e vamos, obviamente, ouvir a conversa de sempre com pessoas respeitáveis a elogiarem muito a comunidade dos países de língua portuguesa, a explicar-nos como a Cplp faz com que Portugal seja um país mais influente lá fora. Enfim, só coisas maravilhosas. Mas poucas pessoas nos vão falar dos muitos problemas da Cplp, a começar por um problema chamado Guiné Equatorial. O país, governado há décadas por Teodoro Obiang, é uma das piores ditaduras do planeta e foi acolhido na comunidade dos países de língua portuguesa. Apesar de não ser um país de língua portuguesa, esse pequeno detalhe. Ele jurou que iam passar a ser um país de língua portuguesa, claro. Como todas as boas ditaduras, é só estalar um dedo e passa a ser. Agora, ouvido num texto da agência Lusa, Tuto Alicante, um advogado da Guiné Equatorial, que obviamente está no exílio, disse aquilo que devia ser evidente. Aderir à Cplp ajudou a legitimar o regime, a família Obiang usou-nos para quebrar o seu isolamento internacional e os cidadãos comuns da Guiné Equatorial não viram qualquer impacto com a adesão do país à Cplp. Eu, sinceramente, acho que nós devíamos ter vergonha. É o que eu tenho a dizer sobre isto. Devíamos ter vergonha de ter admitido alguma vez a Guiné Equatorial na Cplp. Mas olha, vamos fazer 30 anos, que alegria.
2: É, comemorar todos juntos pela entrada e pelo motivo que levou à entrada. Parece que na altura precisávamos de fundos, não era?
1: Pois, o dinheirinho. Coisas, dinheirinho, o dinheirinho, é? O dinheirinho.
0: Enfim. Miguel, o que é que se passa com o teu mal?
1: Olha, há muita gente a fazer-se essa pergunta. O MAU é o Ministério da Educação. O Júri Nacional de Exames reconheceu num comunicado este fim de semana que tem havido algumas dificuldades técnicas no processo de avaliação das provas, mas garantiu que tudo está em fase de recuperação e, além disso, pediu aos professores que vão avaliar as provas que, vou citar, aguardem com tranquilidade novas informações relativas à disponibilização das respostas. Quando pedem tranquilidade, é sinal que...

0: Os alunos não sabem o que está a correr mal, os pais não sabem o que está a correr mal, os professores não sabem o que está a correr mal e os avaliadores também não sabem o que está a correr mal e não sabem porque o Júri Nacional de Exames não explica e não sabem porque o Ministério da Educação não responde a perguntas. E pelos vistos, nos exames nós temos um duplo critério. Os alunos não podem falhar. Têm de estar prontos no dia designado para responderem às perguntas que lhes colocam à frente. Não há cá desculpas. E muito bem. E muito bem. Mas o Ministério já pode andar para trás e para a frente sem sentir a necessidade de se explicar a ninguém. Pode ser que no fim do processo nos venham dizer o que é que correu mal. Ou então, se calhar, é segredo de Estado. Atenção, é possível. Da mesma forma que os exames do nono ano são segredo de Estado. Aqui, se calhar, também é segredo de Estado. Vamos ter que pedir ajuda ao rei da matemática com o Y para ver se descobre o que é que se está a passar.
1: É isso, contratá-lo como consultor e pronto.
0: Sim, olha, o novo ativo aqui da Rádio Observador, rei da matemática.
2: Miguel, eu tenho o teu vilão, sai ou não sai?
0: Olha, de facto, não é? O vilão é Rui Tavares. Eu acho que isto depende dos dias, não é? Não depende de nada, eu vou já dizer, não sai. Então. Não sai, pronto. Então, na sexta-feira, de boa fé, todos os jornais, rádios e televisões anunciaram que Rui Tavares ia deixar a liderança do LIVRE. Ia deixar, ia abandonar. Meu Deus, que benemérito. Ia deixar de livre vontade a liderança do LIVRE e a liderança bicéfala com dois co-porta-vozes passaria a ser de Isabel Mendes Lopes e de Jorge Pinto. O LIVRE sempre teve esta liderança bicéfala. Era Rui Tavares e Isabel Mendes Lopes. Agora sai Rui Tavares, entra Jorge Pinto. Muito bem. Passado apenas um dia, ao ler uma entrevista de Rui Tavares ao Jornal de Notícias, nós percebemos que nem uma coisa, nem a outra, eram bem verdade. Afinal, na entrevista, quando lhe perguntam pelo abandono da liderança, Rui Tavares diz a seguinte frase, que é muito reveladora. A liderança faz-se de muitas maneiras, como quem diz. Isto é só um título. Aqui o líder aqui tem muitas maneiras de se fazer ouvir. E quanto à liderança bicéfala, que tem sido um dos grandes orgulhos do LIVRE nos últimos anos, parece que agora passou a ser tricéfala. É uma liderança tricéfala. Eu vou citar outra vez Rui Tavares. O que nós temos aqui é, de certa forma, um trio de ataque para derrotar a extrema-direita. Portanto, a dupla de ataque passa a trio de ataque para acomodar Rui Tavares. É tudo um grande truque de magia. Rui Tavares sai, mas não sai. E aquele que substitui Rui Tavares no cargo de co-porta-voz, numa demonstração de pluralismo, é, na verdade, escolhido por Rui Tavares. Não é? Nós não tivemos aqui agora, de repente, não. É escolhido por Rui Tavares. Rui Tavares jura que o LIVRE é composto por muitas pessoas, e é, mas todas essas pessoas sabem que, no partido, Rui Tavares quer, pode e manda.
1: Mas, por outro lado, imagina que um dia destes são todos com o porta-vozes. É a verdadeira instituição sem classes.
0: Essa é a melhor maneira do verdadeiro líder mandar. Se toda a gente é com o porta-voz, ninguém é com o porta-voz. Isso então é que seria uma maravilha. Olha, tiveste a dar uma grande ideia ao Rui Tavares. Eu acho que daqui a 2 anos, quando for o novo congresso ou convenção, não sei que nome é que dão a isto, os partidos de esquerda gostam de inventar nomes novos. A Iniciativa Liberal também. Mas no próximo, quando se voltarem a juntar, eu acho que vai ser isso. São todos com o porta-vozes.
2: Vamos ao resumo. Bom de hoje são os críticos da Guiné Equatorial, o mau é o Ministério da Educação e o vilão de hoje é Rui Tavares. São as escolhas do Miguel Pinheiro nas manhãs 360 e que também pode ouvir em podcast.

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1: Muito bom dia, 8h31. Já a seguir, atualizamos as notícias.
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10: São 8h33, é hora de espreitarmos a atualidade de notícias que também pode ouvir no nosso canal do WhatsApp. Carla?
11: Começamos com uma nova atualização do número de vítimas portuguesas nos terremotos na Venezuela. Subiu para 89 o número de cidadãos portugueses e lusodescendentes desaparecidos ou incontactáveis. É o que dá conta um novo balanço que acaba de ser divulgado pelo Ministério dos Negócios Estrangeiros ao Observador. O número de vítimas mortais portuguesas ou lusodescendentes mantém-se nos 53, destes 8 eram crianças. No total, há até agora registro de 1.450 mortos, mais de 3.000 feridos e quase 50 mil pessoas desaparecidas na sequência dos sismos que atingiram a Venezuela na semana passada. As equipas de busca e salvamento estão no terreno à procura de sobreviventes. No fim de semana foram resgatadas com vida 33 pessoas. Os professores devem começar a receber hoje as credenciais para a correção dos exames de português do 12º ano na plataforma digital. É a garantia do Júri Nacional de Exames depois das críticas dos sindicatos de professores que alertam para um processo com atrasos e com problemas técnicos. Há uma novidade este ano, as provas são corrigidas e avaliadas numa plataforma digital, apesar dos alunos continuarem a escrever à mão. Ora, as credenciais para os professores corretores terem acesso a esta plataforma ainda não chegaram, sendo que há também relatos de exames que não chegaram completos ou com respostas trocadas. O problema foi assumido pelo Júri Nacional de Exames, que confirmou dificuldades técnicas. O Ministério da Educação pede às escolas e aos professores para aguardarem com tranquilidade novas informações. Este é o segundo dia das jornadas parlamentares do PS. O tema principal é o aumento do custo de vida. Ontem o secretário-geral socialista sugeriu que há um namoro entre a AD e o Chega. José Luís Carneiro garante que a alternativa para os portugueses é o PS.

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7: Este é o E o Vencedor é das Manhãs 360, que também pode acompanhar com a imagem através das nossas redes sociais ou pelo site do Observador. E Carla, neste início de semana estão connosco o José Manuel Fernandes e também o Luís Rosa.
8: E a relação entre AD, Chega e PS continua a merecer análise, até autoanálise, foi assim neste fim de semana. Paulo, podemos dizer que é uma relação complicada?
9: É uma relação complicada, sempre foi e sempre será uma relação complicada, porque por alguma razão a AD não fechou acordo com o Chega, por exemplo, como o próprio Chega queria no início da legislatura, haver um acordo estável para a governação. E, portanto, a partir do momento em que a AD tomou essa decisão, o não é não de Luís Montenegro, implica que o governo tenha que andar com entendimentos ou com o Chega ou com o PS, que são as duas bancadas parlamentares com que se podem formar maiorias para fazer aprovar diplomas. E, portanto, a relação vai ser sempre complicada. O que eu acho curioso nos últimos dias, se quisermos, nas últimas semanas, são os constantes plot twists, os volte-faces narrativos que a realidade vai impondo. Nós verificámos isso com o chumbo do pacote laboral, um chumbo que foi decidido em última análise pelo Chega, isto é, obviamente não foi só o voto do Chega que contou, como é evidente, toda a esquerda votou contra também, mas foi o Chega o último, digamos, a decidir o seu voto contra. E nas horas anteriores ou nos dias anteriores, quando se adivinhava por muita gente, incluindo por Hugo Soares, que o Chega a aprovar, construiu-se logo uma narrativa sobre o conluio entre a AD, o governo e o Chega. Cá está a prova provada de que eles estão aqui muito unidos para governar o país e de que o governo e a AD são cada vez mais contaminados pela agenda do Chega e por aí fora. Uma narrativa que obviamente caiu logo a seguir quando André Ventura e dois ou três colegas de bancada se levantaram a votar contra no Parlamento, contra o pacote laboral. E depois houve um novo volte-face com contrário, em sentido contrário, com a prestação social única e com entendimento com o PS, um entendimento também de última hora. E agora temos, se quisermos, o outro lado da moeda, a outra face da moeda em termos narrativos. Agora já é o Chega que diz que vai ter que avaliar as condições em que vai ou não entender-se com o governo e com a AD, porque o AD e o governo, imaginem, agora cometeu o pecado mortal de se entender com o PS. O curioso nisto tudo é que nós andamos a querer, nós, os políticos, os próprios protagonistas, andam a querer tomar cenários ou querer ter como cenários estruturais decisões que são conjunturais. É puramente conjuntural, como se está a ver, o parceiro que o governo escolhe para aprovar isto e aquilo. É quem está à mão. O Chega aparentemente estava mais à mão para aprovar o pacote laboral e depois acabou por não estar. E à última hora também o governo percebeu que o PS, provavelmente o PS viabilizaria melhor, como veio a viabilizar com a abstenção, a prestação social única. E portanto tudo isto é decidido, é uma pura navegação à vista, como é evidente. Aqui não há estratégia nenhuma, há pura tática para o dia seguinte, e tirar conclusões estruturais sobre a legislatura ou sobre preceitos preferenciais disto é um erro. E Ferro Rodrigues provavelmente neste momento é a face maior desse erro, porque há duas semanas defendia que o PS devia anunciar já o chumbo ao Orçamento de Estado. E agora percebeu o erro, e agora, a partir do momento em que o PS viabilizou a prestação social única, já veio dizer que não, porque isso mudou a face da legislatura. Não mudou nada. A face da legislatura é esta, umas vezes para a direita, outras vezes para a esquerda, é quem está mais à mão. Imaginem que o PS, que José Luís Carneiro tinha tomado como bom o conselho de Ferro Rodrigues e 24 horas ou 48 horas depois tinha anunciado que o PS chumbava.
7: Provavelmente já não teria condições para negociar nada, depois, nem sequer a PSU.
9: E ainda bem que não se tomaram decisões precipitadas com base num cenário que é muito volátil. Uhum. Enfim, andamos todos aqui a navegar à vista. Isto obviamente depois tem consequência nas políticas pouco estáveis do país, nas políticas públicas e nas decisões que são tomando, como é evidente.
7: José Manuel, e vamos andar assim nesta expressão, vamos lá outra vez ao pisca-pisca, vamos andar nisto pisca-pisca? E
10: isto
7: vai ser assim que o governo vai...
10: É um triângulo amoroso de amor-ódio.
7: Pois.
10: Portanto, não é só amor, é também ódio. E sobretudo, marcação homem-homem entre estes três líderes. Quer dizer, o que é que isto tem, apesar de tudo, de positivo? O que tem de positivo é que não foi aberta nenhuma crise política, nem ninguém se precipitou, as pessoas tiveram mais calma, como referia agora ao Paulo, o Ferro Rodrigues, e portanto foi possível continuar a conversar. O que é que isto tem de negativo? Este caso a caso, este ora à direita, ora à esquerda, cria a percepção de que não se governa, vai-se governando, não se reforma e nem vai-se reformando, vai-se ajeitando. Portanto, não é, quer dizer, vamos lá ver, não é muito diferente do que se passa hoje em dia em quase todos os países da Europa, onde não há capacidade, devido aos sistemas políticos muito pulverizados, de fazer o que quer que seja de mais substantivo. Mas ao mesmo tempo também não andamos de eleição em eleição a todo momento. Eu creio que isto vai passar por uma altura, por alguns momentos mais críticos, provavelmente o orçamento vai ser um deles, se bem que as coisas já estejam muito, muito condicionadas, já, acho eu, mas a questão é saber se outros temas que estão em cima da mesa, como por exemplo os temas da reforma do Estado, onde tudo indicava que haveria, em alguns, pelo menos em parte desses temas, acordos entre o PS e o Governo, vão ou não passar. E também se vai perceber até que ponto é que a evolução das sondagens põe esta gente toda nervosa, porque também já percebemos que as sondagens, há muita gente aqui a carburar as sondagens, está para cima, está para baixo, se está para cima posso fazer o que entender, se está para baixo corto com o adversário,
9: também são voláteis,
10: mais,
9: não é?
10: Menos.
9: Também são voláteis.
10: Quer dizer, e sobretudo há uma coisa que é relevante, alguém há pouco tempo comentava que há uma coisa, são sondagens realizadas num quadro eleitoral,
9: claro,
10: em que as pessoas estão a pensar em quem vão votar. Outra coisa são estas espécies de estudos de opinião, onde as pessoas não têm ideia, não têm essa preocupação, ninguém está a pensar, não vou votar amanhã, sei lá, logo verei. Há uma taxa de não resposta gigantesca e, no fundo, só acabam por responder ou alguns ou irritados ou militantes. E isso naturalmente gera uma grande volatilidade e muitas contradições nos números das sondagens, que elas estão muito diferentes uns dos outros, se bem que tenham tendências, mas apesar de tudo elas estão muito diferentes e que valem muito pouco nesta altura. Portanto, governar com base em sondagens em alturas destas parece-me particularmente errado. Estamos, em princípio, bastante longe de eleições, nem sequer umas autárquicas temos no horizonte, nem umas europeias, nem... Portanto, os portugueses respiraram fundo com os presidenciais do princípio do ano e mesmo assim tiveram que votar duas vezes, o que só aconteceu duas vezes em democracia. Sim. Portanto, acho que isto pelo menos tem uma vantagem. Pode ser que tenhamos orçamento sem, drama, sem dramas de maior. Mas também já percebemos que isto, o tempo das vacas gordas com bónus antes do orçamento, bónus para os pensionistas, bónus no IRS, aparentemente não haverá este ano. Isso já foi indicado ao FMI na notícia 2 no Público, e portanto, em certa forma, era esperado, e o próprio Governo tinha dado a avisar-nos para isso. Mas não é por aqui também que se vão que costuma dizer, como costuma dizer, o gato vai às filhosas, porque são pequenas migalhas que contariam para os pensionistas, para quem paga a IRS contava já muito pouco. Portanto, olha, vamos andando, vamos andando, pisca, pisca, namora aqui, namora acolá, pronto, é assim.
7: É assim, é no pisca, pisca, Luís, André Ventura foi... voltou com as ameaças este fim de semana, que vai tirar consequências do entendimento do governo com o PS.
11: Sim, é verdade. Eu vou me concentrar mais em André Ventura, ao contrário do Zé Manel e do Paulo. É verdade que o contorcionismo político é uma das especialidades de Ventura, que suplanta muito a habitual mudança de discurso do PS e do PSD conforme estão no governo ou na oposição, mas eu acho que nem por isso devemos, eu pelo menos não quero normalizar a falta de vergonha na cara. O homem que chumbou a reforma laboral e que cerrou o punho para festejar com os seus camaradas comunistas da CGTP agora volta à carga para uma das suas estratégias favoritas, que é colar a AD ao PS. Tentar criar a ideia de que a AD é tão imobilista e antirreformista como o Partido Socialista. Isto a propósito da reapreciação do decreto para criar uma pena acessória da perda de nacionalidade no Código Penal. Esta votação está marcada para a próxima sexta-feira. Ventura diz que uma aproximação da AD ao PS nesta matéria serve de razão para o Chega votar contra o próximo Orçamento de Estado. É verdade que ele fala de outras etapas, mas diz que esta é uma etapa importante. É como não é surpresa nenhuma, acho que o Paulo também já disse isso, não é surpresa nenhuma este pré-anúncio do chumbo do Orçamento por parte de Ventura. A votação do Orçamento é sempre um momento favorito de Ventura para mostrar que é o líder da oposição e nos meses seguintes viabiliza algumas das medidas estruturantes do Governo da AD, como por exemplo as várias medidas do pacote de imigração que o Governo apresentou ao Parlamento. E também deve-se dizer que é uma das acusações que Ventura faz de que o PS é que é a muleta do Governo, é de rir um pouco essa acusação quando chega, viabilizou sozinho 8 matérias relevantes do programa da AD e o PS viabilizou 6. Isto são contas do Expresso.
9: Claro. Eles são todos muletas uns dos outros, porque o Exato. Chega e o PS também se juntam muitas vezes para aprovar ou para chumbar medidas do Exato. Governo. Quer dizer.
11: E também fazem aquelas maiorias negativas, como claro. A questão das portagens, por exemplo.
9: Claro, exatamente.
11: Mas diz Ventura que até à aprovação do Orçamento de Estado surgiram outras etapas que podem, que estou a citar, redefinir o nosso espaço político do atual ciclo eleitoral. Bem, eu parece-me que este espaço, eu tenho que voltar a dizer isto, acho que é importante, acho que foi um momento realmente importante. Parece-me que este espaço poderá ter sido redefinido, não é uma certeza, mas é uma possibilidade, poderá ter sido redefinido com o chumbo de reforma laboral, em que o Chega se aliou à esquerda e à extrema-esquerda. Foi o Chega, a muleta das forças mais imobilistas da sociedade portuguesa para chumbar a reforma laboral. E este é o meu ponto, é que Ventura devia corar de vergonha sempre que se apresentou ao eleitorado como sendo o líder da direita. É que Ventura nem é de direita nem é de esquerda. É pura e simplesmente um taticista, um oportunista, como já disse no outro dia, e como muita gente já tem dito, e eu apoio perfeitamente essa crítica, um oportunista que promete tentar agradar a tudo e a todos, não promete nada que seja governar com responsabilidade de acordo com o interesse comum. E eu confesso que tenho falado cada vez mais nos últimos dias com eleitores do Chega, que vejo que estão muito desiludidos com a Ventura. E veremos se aquela imagem do camarada André Ventura a cerrar o punho e a comemorar com os seus camaradas da CGTP, com um sorriso sonso, não será de facto um ponto central da liderança de Ventura. É que muitos eleitores de direita não percebem que não exista uma maioria política no Parlamento. São dois terços aritméticos, não são dois terços políticos. E Ventura ainda acaba aos olhos dos eleitores, de uma parte dos seus eleitores, como responsável por esse desperdício político. Essa é o meu início de semana a avaliar Ventura.
7: Portanto, a dar uma nota muito baixa a André Ventura, Luís, será?
11: Eu dou-lhe uma nota, um 5. Eu não dou zeros, não sou tão pessimista como o Zé Manel, mas estou a caminhar para aí.
7: Zé Manel, que nota vais dar?
10: Eu não disse que ia dar zeros, pois, não disse que ia dar zeros a ninguém. Eu, para já, dou isto tudo um... Isto é um triângulo amoroso, portanto, 3, 6, vai 6, pronto.
9: Isto é científico, tudo, é, Manel, isto é tudo científico.
7: Claro, acho que não haverás mais. Claro, e tu?
9: Eu dou um 7 aos precipitados, que tiram conclusões precipitadas à medida que estas coisas vão ocorrendo.
7: Tudo muito científico em relação ao triângulo amoroso. Enquanto isso, Bruno, o que é que se passa com o livro? Está a arrumar a casa também?
12: Também parece que caminha para um triângulo da liderança com o Rui Tavares. Rui Tavares afasta-se, não é? Diz que se afasta, mas continua, funciona assim como uma espécie de tutor, agora há os tutores de condução, mas parece que não confia ainda muito bem nos jovens que vai deixar aos comandos da máquina.
9: Achas que vai ali ao lado no lugar de morto?
12: Para... Muito nervoso. Muito,
9: cuidado, um bocadinho. Olha o peão trava.
12: Quando começas a apertar o banco. Rui Tavares, eu diria que tem uma boa percepção dos desafios que se põem perante o livro. Ele até tenta explicar que nunca fez nada para que o partido fosse um partido unipessoal, ou seja, ele diz que não apareceu nos cartazes. No fundo, a tentar acabar com aquela ideia de que o partido é
7: tem
12: ele.
7: Uma forma de recrutamento de candidatos efetivamente diferente.
12: Diferente. E isso tudo é verdade. Eu acho que há diferenças entre, claro, o Chega, porque ele faz essa comparação na entrevista que deu ao Jornal de Notícias.
7: Partidos de um homem só.
12: De um homem só, obviamente está a referir-se ao Chega, e a estratégia de Rui Tavares tem sido diferente para o livro. Qual é que é o problema? O problema é a realidade. É que se nós formos a perguntar aos eleitores o que é o livro, a maior parte...
9: Diga um segundo nome do livro.
12: Um segundo nome do...
9: É
12: vão
9: como,
12: ter muita
9: é
12: dificuldade.
9: Como o segundo homem a ir à Lua.
12: Até conseguiram fazê-lo. Hoje as pessoas conseguem identificar uma série de nomes do Chega. A questão não é... nem passa por aí. Eu acho que até terão muito mais dificuldades em identificar outros elementos do livro. A verdade é que, apesar disso, o Chega continua a ser André Ventura. E o livro... Por muito que isso custe a Rui Tavares, e provavelmente esta decisão mostra que Rui Tavares gostava que o livro fosse mais do que a sua própria imagem ou a percepção que as pessoas têm, não é. Continua a ser o partido de Rui Tavares. E ele provavelmente agora tenta alterar essa percepção pública com este afastamento da liderança, mas mantendo-se de alguma forma aos comandos do partido, porque o partido... É uma ideia de Rui Tavares, e o sucesso que o partido tem tido eleitoralmente, quer dizer, à sua escala, à escala da esquerda, foi o partido mais votado dos outros partidos de esquerda que não o PS, se revela que a estratégia de Rui Tavares tem sido correta, ainda que, claro, tenha os seus limites, porque, de facto, é difícil pensar... noutros nomes, ou que sejam impulsionadores do sucesso eleitoral do livro no futuro, como se viu no caso de George Pinto, que agora será o outro
7: porta-voz.
12: Rui Tavares tenta justificar isso, dizendo que os debates para as presidenciais correram muito bem a George Pinto, e provavelmente correram melhor do que...
13: Os eleitores não concordaram com essa avaliação.
12: Mas estamos a falar dos debates e depois dos resultados. E essa é que é a questão. Rui Tavares diz, sim, Jorge Pinto afirmou-se, eu acho que acabou por ter visibilidade e acabou por se tornar conhecido. Depois, os resultados. Nos resultados, se calhar, o partido continua a depender de Rui Tavares. Há aqui um paralelo que eu acho que é interessante fazer, não com o Chega, mas com a Iniciativa Liberal, que será o partido gêmeo à direita...
7: Em termos de representação parlamentar.
12: Do livro. São aqueles... E até do eleitorado, do tipo de eleitorado que atraem.
9: Mais urbano.
12: Mais urbano. Rui Tavares também se defende dessa acusação. Diz, bem, dizem que nós somos um partido urbano, mas 60% do país é urbano.
10: É quase só urbano. O país tem, é sobretudo um partido que tem as suas maiores votações no bairro Alto de Lisboa. Então.
12: Sim, mas Rui Tavares também não deixa... Rui Tavares não deixa de ter razão quando diz que a maior parte
10: agora
12: do país...
10: Também foi roubar um bocadinho de apoio ao Bloco. A Arroios. Mas é completamente lisboeta.
12: Mas é verdade que o país continua. Neste momento é um país mais urbano, é um país que está concentrado nos grandes centros urbanos e também tem alguma razão Rui Tavares quando diz que, bem, o Livre é acusado também de ser um partido que atrai mais os urbanos e licenciados. Bem, ele diz que 50% dos jovens hoje são licenciados. Não
9: sim,
12: deixa...
9: ok, mas se formos ver o peso desses segmentos no Livre é muito maior do que no país mesmo assim.
12: É, claro. Claramente maior do que no país, da mesma forma que é na Iniciativa Liberal. Só que a Iniciativa Liberal, e é aqui que eu acho que há uma diferença, conseguiu ultrapassar essa questão de ser um partido de um homem só, aliás, até pelas mudanças sucessivas.
9: Já veio quatro ou cinco lideranças.
12: Na direção, portanto, conseguiu emancipar-se disso, ou seja, é um partido de uma ideia mais do que de uma só figura, mesmo que isso tenha tido custos eleitorais para a própria Iniciativa Liberal, que provavelmente até teria tido mais sucesso se tivesse mantido algumas das lideranças, dos líderes que foram lá passando. Eu acho que Rui Tavares acaba por fazer um diagnóstico mais ou menos correto. Eu não sei é se esta solução de se afastar da liderança vai ter bons resultados para o Livre, porque para o bem e para o mal é mesmo o partido de Rui Tavares.
13: Olha, eu não, só gostava de, falando de números, que os números não mentem. Assim, nas presidenciais, por muito bom que ele tenha sido nos debates...
12: Depende das perguntas que lhes fazemos.
13: É verdade.
12: Jorge Pinto
13: só não foi ultrapassado por André Pestana da Silva e Humberto Correia, essas duas grandes figuras da política portuguesa. De resto, ficou com 38 mil votos e 0,68%. É importante recordar estes números. Ficou muito atrás de pessoas que representam partidos que valem muito menos que o Livre.
7: Portanto, eu acho que quando os eleitores da esquerda e não só escolheram muito António Costa,
13: eu acho que é só um pequeno intervalo de Rui Tavares na liderança do Livre. Vai Jorge Pinto e daqui a uns tempos volta certamente.
7: Que nota vais dar? Achas que volta Rui Tavares?
12: Eu vou dar um 8 a Rui Tavares, porque ele percebe que é preciso que o Livre se liberte um pouco da sua tutela, da sua imagem. Ao mesmo tempo, é a sua imagem e é a sua tutela que tem garantido ao Livre algum sucesso eleitoral.
7: Não houve uma positiva esta manhã e isso não é nada estranho. E o vencedor é regressa mais logo na tarde política, que começa a seguir ao Jornal das 6, esta segunda-feira do Notas. A Raquel Abcacis, o António Costa e o Nuno Gonçalo Poças. Assim que acabar, chega o Alberto Gonçalves com ideias feitas.
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0: Olá, muito bom dia, boa semana, são 9 da manhã. Começamos este jornal com a polémica em torno dos exames nacionais. O Júri Nacional de Exames garante que vai começar hoje a distribuir aos professores as credenciais para a correção das provas de português do 12º ano. O processo tem sido marcado por atrasos e por vários problemas técnicos e com críticas dos sindicatos de professores.
1: Os exames de português do 12º ano deveriam ter começado a ser corrigidos na terça-feira da semana passada, só que as credenciais necessárias para fazer esse trabalho ainda não chegaram a todos os professores corretores. É uma novidade este ano, as provas são corrigidas numa plataforma digital, apesar dos alunos continuarem a fazer o exame à mão. Há também relatos de exames que não ficaram completos ou com respostas trocadas. O problema foi assumido pelo Júri Nacional de Exames, que confirmou dificuldades técnicas. Este fim de semana, o Ministério da Educação enviou um comunicado a pedir às escolas e aos professores para que aguardem com tranquilidade novas informações. Em direto neste jornal temos agora o secretário-geral da FENPROF, José Feliciano Costa. Bom dia. Obrigada por estar connosco em direto. Tem já informações desta segunda-feira? Hoje os professores vão começar a poder corrigir os exames nacionais de português do 12º ano?
2: Pois, vamos ver. Nós temos informações que provavelmente dizem o contrário. Aliás, continuamos a chegar testemunhos de professores classificadores que revelam, de facto, um cenário muito preocupante, fundamente preocupante nesta questão da organização dos exames nacionais. Por exemplo, relatos de professores convocados por escolas onde já não exercem funções, professores que já se apresentaram, aliás, temos até o relato de uma professora que foi convocada que faleceu, que já tinha falecido, colegas que foram convocados para classificadores de disciplinas, uns para as quais já não lecionam há muito tempo, outros até, por exemplo, recebemos aqui relatos de professores de Biologia e de Geografia, duas professoras de Biologia e de Geografia que foram convocadas para fazer exames de português e de português de língua não materna, respectivamente. Temos aqui outra, um relato de um professor de francês, aliás, de um professor de Geografia que foi convocado para corrigir um exame de francês, e, portanto, isto é o que nos vai chegando das escolas. Temos também aqui a nota de SMS que foram enviados do Centro de Digitalização dos Exames, onde estiveram a trabalhar durante todo o fim de semana, a convocar colegas, a pedir a colegas, aliás, para comparecerem, para fazerem trabalho manual, de separar picotados, separar folhas de resposta, e, portanto, isto parece-nos um processo muito caótico, muito preocupante sobre o funcionamento de tudo isto, do próprio Centro de Digitalização de Exames, e depois não há aqui também uma assunção de responsabilidades.
1: Feliciano Costa está aqui a dar-nos muitos exemplos de coisas que não estão efetivamente a correr bem. Isto deve-se aqui. É o novo processo que está a atrapalhar. São problemas que não costumam acontecer para a correção de exames, ou sim?
2: São problemas que não costumam acontecer, de facto, com esta dimensão. Evidentemente, com um processo que envolve a realização de milhares de exames, provavelmente terá sempre, alguns...
1: Há sempre uma margem de erro aceitável.
2: Normalmente eram problemas que são problemas resolvidos nos próprios secretariados de exames das escolas, que neste momento não têm indicação nenhuma. Os próprios contactos que são feitos, as linhas que não dão resposta, isto de facto é um problema complexo que está muito ligado também é uma reorganização que o Ministério da Educação, Ciência e Inovação fez, não é? Extinguiu um conjunto de estruturas, nomeadamente a Direção-Geral de Educação, que já, organizava e organiza exames e com essa experiência de há muitos anos. Uma reorganização, que extingue um conjunto de estruturas, que cria uma agência que supostamente devia gerir, este problema, esta realização dos exames, e isso não está a acontecer. E, portanto, agora há aqui uma desresponsabilização e o Governo não pode esconder-se atrás destes organismos, tem que dar resposta, o próprio Ministro da Educação tem que dar uma resposta. Nós temos que saber, os portugueses têm que saber, quem decidiu esta organização, se de facto estavam, percebe-se que não estavam reunidas as condições para a implementação, por exemplo, nomeadamente dos exames, e agora quem é que assume a responsabilidade? Sim. Nós estamos a falar de prazos que foram dilatados. Havia, inclusive, professores que marcaram férias, que tinham já as férias marcadas entre as duas fases dos exames, a própria expectativa de milhares de alunos, não é? Nós estamos a falar...
1: Estamos a falar ainda da data de 10 de julho para a fixação das notas. Ainda é execuível essa data?
2: Pois, a informação que nós tínhamos de ontem, mesmo de sexta-feira, aliás, é que o Ministério tinha prolongado o prazo até 10 de julho, mas que ainda ninguém tinha recebido nada. Portanto, essa informação ainda não tinha sido dada oficialmente. Não sei se já o foi, mas de qualquer forma os secretariados de exames precisam disto, as pessoas classificadoras precisam desta confirmação, não é?
1: Portanto, nesta altura, às 9 da manhã de segunda-feira ainda está tudo em aberto, a FENPROF ainda não consegue dizer se os professores estão a começar a receber... todas as indicações para poderem começar a corrigir os exames nacionais.
2: Exatamente. Neste momento nós não temos essa informação, mas, de facto, o que nos foi chegando ao longo do fim de semana e ao longo da semana anterior também, de quarta, de quinta e de sexta, de facto é preocupante e o que se percebe claramente é que há um caos instalado nos exames nacionais e que revela claramente o falhaço da reorganização do Ministério da Educação. Esta é a informação que temos neste momento.
1: José Feliciano Costa, e muito obrigada por tê-la trazido aqui em direto à Rádio Observador, o secretário-geral da FENPROF, dar conta das dificuldades que os professores que vão corrigir as provas de português do 12º ano continuam a ter. Há várias falhas detectadas. O Ministério da Educação pede paciência às escolas e aos professores.
0: As jornadas parlamentares do PS foram retomadas esta manhã. José Luís Carneiro e Eurico Brilhante Dias voltam a apontar ao aumento do custo de vida dos portugueses com críticas à AD.
1: O secretário-geral do PS e o líder parlamentar fizeram esta manhã uma viagem de comboio entre a Portela de Sintra e a Estação do Rossio, uma viagem acompanhada pelo repórter do Observador, Miguel Gato. Miguel, já houve declarações há instantes, o que disseram os socialistas?
3: O escolhido para falar foi precisamente o secretário-geral do Partido Socialista, José Luís Carneiro, que diz que o governo tem sido insensível àquelas que são as dificuldades da vida dos portugueses e que está mais preocupado com questões de ideologia e de tratar essas questões de ideologia em coluio com o Chega. Este que é um discurso que o PS tem feito nos últimos tempos, nomeadamente ontem Eurico Brilhante Dias também acusou o governo da AD de estar aliado da realidade dos portugueses. Hoje essa mensagem é repetida pelo secretário-geral do Partido Socialista. Questionado sobre se a prestação social única foi um ponto de viragem na relação entre o governo e o PS, José Luís Carneiro diz esperar que sim, espera que o governo se vire mais para o Partido Socialista do que para o Chega. Diz que tem sido um governo que não tem estado a seguir um caminho correto e, portanto, espera essa marcha atrás por parte do Executivo da AD, foi a expressão utilizada por José Luís Carneiro. Diz também o secretário-geral socialista que manobras de diversão, digamos assim, o governo tem usado manobras de diversão, como por exemplo o Fundo Soberano, para distrair os portugueses daqueles que são realmente os problemas das pessoas. Esta que foi uma viagem que, como disseste, Carla, começou na Portela de Sintra, terminou na Estação do Rossio e, como creio que é audível, estou aqui ao pé de uma das carruagens que se prepara para fazer precisamente o sentido inverso. José Luís Carneiro e também Eurico Brilhante Dias tiveram contacto com várias pessoas nesta viagem, várias pessoas que se levantam cedo para ir trabalhar, também no sentido de apresentar as propostas do Partido Socialista para precisamente os próximos tempos. Esse que também é um dos objetivos das jornadas parlamentares do PS, apresentar as propostas que vão contra aquilo que o governo defende. Pelo menos é isso que diz José Luís Carneiro e também o líder parlamentar Eurico Brilhante Dias.
1: As declarações recolhidas pelo Miguel Gato nesta viagem de comboio entre a Portela de Sintra e a Estação do Rossio, que marcam as jornadas parlamentares socialistas. Já ontem o presidente do PS, Carlos César, acusou acusou a AD de ter a síndrome de Estocolmo em relação ao Chega. José Luís Carneiro fala também de um namoro entre a AD e o Chega.
0: E Carla, seguimos com uma nova atualização do número de vítimas portuguesas dos terremotos na Venezuela. Subiu para 89 o número de cidadãos portugueses e lusodescendentes desaparecidos ou incontactáveis.
1: É o que dá conta ao novo balanço divulgado na última hora pelo Ministério dos Negócios Estrangeiros ao Observador. O número de vítimas mortais portuguesas ou lusodescendentes mantém-se nos 53, destes 8 eram crianças. Há um registro no total até agora de 1.450 mortos, mais de 3 mil feridos e quase 50 mil desaparecidos. As equipas de busca e salvamento estão no terreno à procura de sobreviventes. No fim de semana foram resgatadas com vida 33 pessoas. O Presidente da Assembleia Nacional fala em horas críticas para encontrar sobreviventes. Rui Casanova.
4: Isto apesar de a janela de 72 horas, considerada decisiva em situações de catástrofe como esta, para encontrar pessoas com vida, já ter chegado ao fim. Jorge Rodrigues mantém a esperança e afirma que as operações de busca e salvamento vão continuar no terreno. A Presidente interina da Venezuela também já tinha transmitido esta mensagem de esperança e confiança nas equipas e com o objetivo de encontrar mais sobreviventes. Ao longo do fim de semana foram resgatadas com vida 33 pessoas, como dissemos há pouco. Uma delas foi Moisés, um rapaz de 11 anos que ficou preso nos escombros e foi agora encontrado com vida.
5: Vamos a moverte mucho, pero no te vamos a dejar caer. Listo, sácame la lengua. Muy bien.
6: Bracito, este es el bracito, ¿cierto?
4: É um momento de felicidade e esperança que ouvimos aqui em fundo, através de vídeos divulgados nas redes sociais. Ouvimos as equipas de resgate a darem indicações ao rapaz e depois aplaudem e mostram-se felizes pelo sucesso desta missão. A imprensa internacional destaca que estas operações de busca e salvamento têm estado a decorrer com as equipas que chegam de todo o mundo, incluindo Portugal, mas também com muita ajuda de populares que muitas vezes recorrem a ferramentas rudimentares para procurar sobreviventes entre os escombros. Neste momento, a falta de energia e água potável são dos principais problemas, sobretudo em Caracas, uma das zonas mais afetadas pelos sismos, além da zona de La Guaira. Há também falhas nas comunicações, o que dificulta os trabalhos e as operações das equipas no terreno. Para já, as escolas venezuelanas continuam fechadas.
1: Rui Casanova, com o ponto de situação na Venezuela, a Unicef estima que quase 2 milhões de pessoas precisem de ajuda humanitária, sobretudo crianças.
0: São 9h12, já a seguir o explicador precisamente sobre os terremotos na Venezuela com Fernando Carrilho, chefe da Divisão de Sismologia do ICMA. Primeiro, Carla, que outras notícias estão em destaque?
1: O Ministro da Administração Interna volta a reunir-se esta manhã com associações da GNR e sindicatos da PSP. Em cima da mesa vai estar a revisão do regime remuneratório que o Governo se comprometeu a fazer até ao final do ano. Luís Neves recebe no Ministério os sindicatos da PSP e depois as associações da Guarda. A reunião está marcada para esta hora. A Operação Erva Daninha visa 13 arguídos e 11 sociedades comerciais. A investigação começou em 2022 e desmantelou uma rede de tráfico de droga internacional. Sabe-se agora que a rede utilizava licenças do Infarmed para cannabis medicinal para encobrir o tráfico de estupefacientes. Em causa estão crimes como branqueamento de capitais, falsificação de documento, tráfico de estupefacientes e associação criminosa. É o que indica a acusação a que o Observador teve acesso. Atenção ao calor. 5 distritos do interior estão hoje sob a aviso amarelo por causa das temperaturas altas. Amanhã este aviso é alargado a outros 2 distritos do norte. Portugal continental vai estar nos próximos dias afetado por uma vaga de temperaturas elevadas. Os termómetros podem chegar aos 40 graus. A Europa também continua a ser afetada pelo calor, com vários países a baterem temperaturas recorde.
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0: Este é o Explicador das Manhãs 360, esta segunda-feira, sobre a atividade sísmica dos últimos dias. É nosso convidado Fernando Carrilho, chefe da Divisão de Geofísica do Instituto Português do Mar e da Atmosfera.
16: Nos últimos dias têm sido noticiados sismos um pouco por todo o planeta. Os mais graves foram, sem dúvida, os da Venezuela, mas também há registros no Japão, na China, no Afeganistão e no Paquistão, todos estes com intensidades entre os 5.3 e os 6.1, e ontem foi também registado um abalo de magnitude 4.1 que foi sentido em Portugal, em Lagos e Portimão. Fernando Carrilho, bom dia, bem-vindo a este Explicador. Tem havido, de facto, uma atividade sísmica mais intensa nos últimos dias, mais intensa do que é habitual, ou nós é que temos o nosso radar mais apurado agora depois da Venezuela e estamos mais atentos a estes fenómenos?
2: Muito bom dia, obrigado pelo convite para estar aqui neste vosso programa. Não estamos com nenhum pico de atividade à escala global, portanto, eu diria que a atividade sísmica no planeta está conforme é habitual, portanto não há nada de excepcional no que tem acontecido. A parte excepcional, ou aquilo que sai um pouco do que eu estou a dizer, é que de facto há um sismo forte, como um dos vários que vão acontecendo pelo globo, que ocorre muito próximo de zonas habitadas, como foi o caso do norte da Venezuela. E depois isso faz de facto com que o nosso radar, como você disse, fique particularmente sensível a tudo o que está a acontecer no planeta.
16: Há alguma ligação entre, sendo correntes então e sendo dentro daquilo que é normal, há ligação entre estes fenómenos ou são sempre episódios isolados?
2: Estes são essencialmente episódios isolados, portanto, obviamente que são atividade sísmica dentro do globo, dentro do planeta, digamos assim, no nosso planeta. Mas são acontecimentos dispersos, tanto quer Venezuela, quer Filipinas, quer Japão, mesmo estes sismos de menor magnitude que têm ocorrido em Portugal, não têm assim uma relação direta entre eles. No caso da Venezuela, obviamente, na sequência do sismo mais forte, ou daqueles dois sismos, do dupleto, aquilo que nós tivemos é depois uma série de réplicas. Esses sim estão associados, de facto, àqueles dois acontecimentos, mas é algo que já se está estabelecida localmente. Depois, quando estamos a falar do Japão, quando falamos das Filipinas, quando falamos de Portugal, portanto, são já acontecimentos em áreas demasiado afastadas para haver possibilidade de estabelecer relação entre elas.
17: Mas isso nunca acontece, essa relação entre sismos, ainda que de magnitude diferente, em locais diferentes, essa relação nunca acontece? Ou existe, por vezes, de facto, um pico de atividade sísmica em determinadas regiões que explica a ocorrência destes abalos?
2: Sim, para acontecer essa relação entre fenómenos, entre eventos sísmicos, tem que haver sempre alguma ligação entre eles. Portanto, eu estou, por exemplo, a recordar-me do que aconteceu na Turquia em 2023, em que, de facto, há sismos separados no tempo, um deles tem numa outra falha, mas havia uma ligação entre elas. Quando estamos a falar de um sismo na Venezuela e quando comparamos com um sismo no Japão, há uma separação demasiado grande para podermos dizer, podemos inferir alguma espécie de ligação entre os fenómenos.
17: E no caso de Venezuela, o que é que se sabe já sobre a origem destes abalos? Quais foram as falhas tectónicas envolvidas nestes sismos?
2: Portanto, aquilo que se sabe é que os sismos principais, portanto aqueles dois, o 7,2 e o 7,5, tiveram origem numa falha, que nós chamamos de uma falha em desligamento, que é uma estrutura em que os blocos têm, digamos, as suas paredes laterais verticais, em que essa estrutura, o movimento relativo entre os dois blocos aconteceu, portanto, com um deslocamento horizontal, portanto é aquilo que nós chamamos um mecanismo em strike slip, e que são dos potencialmente mais perigosos, uma vez que a energia que é gerada pelo sismo, portanto após a ruptura, fica muito, muito focalizada ao longo da falha, portanto isso potencia muito os efeitos que o sismo possa ter. E que teve, no caso da Venezuela. E estas falhas que deram origem aos sismos na Venezuela são falhas perfeitamente associadas à fronteira de placas, entre a placa das Caraíbas e a placa da América do Sul, que é uma falha já relativamente conhecida, é uma fronteira relativamente bem conhecida, que tem uma movimentação já caracterizada, na ordem dos 2 centímetros por ano, e por isso mesmo é uma estrutura que produz muita energia e essa produz muita tensão entre os blocos e essa tensão vai acumulando e a partir de um determinado momento não é possível mais manter essa acumulação de tensão e produzem sismos como aqueles que se verificaram.
16: Uhum. É que foram, Fernando Carrilho, particularmente destrutivos, como temos
2: Exatamente.
16: Visto. Além dessas razões que já invocou e do tipo de movimentos, há outras características que levam, de facto, a prever ou a verificar, neste caso, que a destruição pode ser em larga escala?
2: Sim, portanto, aqui depois o que é que temos? Aquilo que eu falei foi dos aspectos relacionados com a fonte sísmica, ou seja, com a geração do sismo e aquilo que lhe dá origem. Mas depois há outros aspectos que condicionam muito os potenciais efeitos que os sismos tenham. Portanto, um deles tem obviamente a ver com a distância em que as zonas, em que as cidades, as aldeias, as vilas estão relativamente à falha que rompe. Portanto, quanto mais afastadas estiverem, regra geral, menos impacto vão ter. Mas por outro lado, depois há outros condicionantes que também afetam a forma como o sismo impacta. Um deles tem a ver com aquilo que nós chamamos os efeitos de sítio, ou seja, nos locais, nas zonas onde as cidades estão construídas, há um elemento muito importante que é os solos onde as edificações estão implantadas. Portanto, em regra geral, quanto mais brandos forem esses solos, maior é o potencial para haver uma amplificação do movimento do solo por ação do sismo. Portanto, isso faz aumentar o perigo para aquilo que está lá construído, obviamente. Depois há outros efeitos, como aquilo que nós chamamos de efeito de liquefação, em que também quando temos na presença destes materiais, desta natureza geológica mais branda, no caso de haver movimentos muito fortes, esses solos tendem a adquirir um comportamento tipo líquido, o que faz com que aquilo que está construído em cima seja ainda mais afetado, podendo haver acidências, fundamento, oscilações laterais, portanto há aqui muitas outras coisas e depois há obviamente a ação humana, ou seja, como é que se constrói, em condições é que se constrói. E isso é outro fator que condiciona muito os efeitos dos sismos, porque como é sabido, não são propriamente os sismos que matam, que causam este que vitimam, mas sim as casas onde nós vivemos.
17: E tem-se falado muito a propósito deste sismo, Fernando Carrilho, das normas de construção antissísmica. Dá-se muitas vezes o exemplo do Japão, um país que está mais preparado para resistir a este tipo de eventos, mas os edifícios mesmo com essas normas de construção conseguem resistir a um sismo com estas características que vimos na Venezuela?
2: Sim, se forem dimensionados de forma apropriada, portanto vai ter sempre um custo adicional, obviamente, mas se forem preparados a pensar no tipo de movimentação sísmica que pode ocorrer, estes fenómenos que se observaram, que foi o colapso de muitos edifícios em Caracas, pelo menos em Caracas, mas não só,
17: os fenómenos de colapso... Era também muitos edifícios...
2: Portanto, os fenómenos de colapso dos edifícios, não digo que desapareceriam, mas seriam muitíssimo mais reduzidos. Os edifícios são afetados à mesma, vão sofrer danos, mas eles vão estar preparados para evitar o colapso e a produção de... E deixarem de provocar o número de vítimas que provocam. No caso do Japão, obviamente é um país que tem um historial muito grande de sismos e tsunamis, já agora, e ao longo da história, portanto, eles sofreram bastante com os efeitos destes fenómenos e conseguiram preparar-se. Portanto, de facto, é um país exemplar a esse nível. Basta ver o que aconteceu no dia do terremoto dos terremotos da Venezuela. Por meio desses dois terremotos tivemos, ou mais ou menos na mesma zona, não exatamente no meio, mas ali numa proximidade temporal grande, tivemos um sismo do Japão de uma magnitude 7 que não causa rigorosamente impacto algum no Japão.
17: Isso tem a ver com a ação humana. A monitorização da atividade sísmica, que é permanente e feita a nível global, oferece algum tipo de capacidade preditiva da ocorrência de terremotos ou isso está completamente fora de questão?
2: Portanto, nesta perspectiva preditiva, como mencionou, portanto, pensando na lógica de prever a ocorrência de sismos, não. Portanto, as redes sísmicas globais, e assim como as outras mais locais, não permitem fazer previsão, porque por isso

0: possível fazer, não é? E já se faz no Japão, é antecipar. Portanto, é conseguir detectar os fenómenos químicos numa fase muito precoce e de uma forma muito rápida e muito, muito automatizada, digamos assim. É possível, em determinadas circunstâncias, colocar um alerta, um aviso em diferentes pontos do território sobre a chegada iminente das ondas sísmicas mais impactantes.
1: Uhum. Ou seja, e terá havido, mesmo na Venezuela, terá havido avisos
0: na nos telemóveis? Não, na Venezuela não.
1: Não?
0: Eventualmente sim. Eventualmente sim, há um serviço que foi colocado em prática pela Google, nomeadamente. Eventualmente isso aconteceu na Venezuela, sim.
1: Uhum. E isso pode ser também fundamental para limitar o número de vítimas?
0: Vai depender muito do tempo de antecipação, porque uma coisa é um alerta, vamos imaginar, com 30, 40, 50 segundos de antecipação, que pode dar tempo para algumas medidas de autoproteção, né, da parte da população, assim como para o acionamento de outras medidas que, de uma forma automática ou semi-automática, possam prevenir ou impedir o acontecimento de um desastre. Uhum. Estou a pensar, por exemplo, num comboio de alta velocidade que possa ser, cuja velocidade possa ser bastante reduzida, de maneira a evitar ou reduzir o risco de descarrilamento, por exemplo. Isso também é uma das coisas que se faz no Japão, mas não só. Mas para o caso da Venezuela, o alerta que tenha sido gerado foi muito, muito em cima
1: muito
0: da hora,
1: em cima.
0: Como era expectável, né? Com muito poucos segundos. Não dando muito tempo para, por exemplo, evacuação de edifícios, isso não seria possível. Portanto, há depois estas limitações que têm a ver com a distância a que as fontes sísmicas estão dos locais que vão ser impactados.
1: Muito bem. Fernando Carrilho é chefe de Divisão de Geofísica do Instituto Português do Mar e da Atmosfera. Agradecemos a sua participação neste explicador. Um bom dia e uma boa semana.
2: Bom dia.
0: Muito obrigado, bom dia.

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6: Muito bom dia, são 9h31 e porque estamos a celebrar 7 anos de Rádio Observador, temos uma comissão de inquérito especial. Já a seguir vamos colocar já à prova o painel da tarde política, a Judite França e o Ricardo Conceição. Primeiro, espreitamos a atualidade de Carla Jorge Carvalho.
7: O secretário-geral do PS volta a acusar o governo de ser insensível à dificuldade da vida dos portugueses e de estar mais preocupado com a tática política. José Luís Carneiro repete que a AD atua em conluio com o Chega para alcançar fins políticos e afirma também que Luís Montenegro tem recorrido a manobras de diversão para distrair os portugueses dos verdadeiros problemas do país. A declarações esta manhã durante as jornadas parlamentares do PS, a declarações que vamos recuperar no jornal às 10 horas. Os professores devem começar hoje a receber as credenciais para a correção dos exames de português do 12º ano na plataforma digital. É a garantia do Júri Nacional de Exames perante um processo que tem sido marcado por atrasos

e problemas técnicos. Há uma novidade este ano, as provas são corrigidas e avaliadas numa plataforma digital, apesar dos alunos continuarem a escrever à mão. Os exames de português do 12º ano deveriam ter começado a ser corrigidos na terça-feira da semana passada, mas as credenciais para acesso à plataforma online ainda não chegaram. Ouvido há pouco pela Rádio Observador, o secretário-geral da FENPROF fala num cenário muito preocupante, declarações que vamos também ouvir à hora certa. Os operadores de telecomunicações de emergência da Proteção Civil iniciam hoje uma greve que se prolonga até sexta-feira. O presidente do Sindicato Independente dos Trabalhadores da Floresta, Ambiente e Proteção Civil garante, no entanto, que a greve não compromete o socorro às populações, uma vez que os serviços mínimos foram assegurados na totalidade. Os operadores de telecomunicações exigem uma carreira própria e também a reorganização da Autoridade Nacional de Emergência e Proteção Civil. Subiu para 89 o número de cidadãos portugueses e de luso-descendentes desaparecidos ou incontactáveis na Venezuela. É o que dá conta um novo balanço que acaba de ser divulgado pelo Ministério dos Negócios Estrangeiros ao Observador. O número de vítimas mortais portuguesas ou de luso-descendentes mantém-se nos 53, 8 crianças. No total, há até agora registro de 1.450 mortos, mais de 3 mil feridos e quase 50 mil desaparecidos na sequência dos sismos que atingiram a Venezuela na semana passada.

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0: Esta é a Comissão de Inquérito das Manhãs 360. Estamos a celebrar 7 anos de Rádio Observador e, por isso, esta manhã recebemos a equipa da Tarde Política, a Judite França e o Ricardo Conceição. Bom dia.
8: Olá, bom dia.
0: Bem-vindos. Obrigada por terem aceitado este convite.
8: Irrisável.
9: Há meses que andamos atrás deles.
8: Foi fácil.
0: Já ouviram? Sabem como é que funciona?
8: Sim. Ligeiramente, sim. Tenho uma vaga ideia.
0: São 5 perguntas. Cada resposta certa vale 5 pontos.
8: Acho que isto vai correr muito mal.
0: Se pedirem ao nosso ajude a acertarem, recebem 2 pontos.
9: Okay. Estão à espera de facilidades, desenganem-se.
8: Pois é, estamos exatamente à espera do contrário.
10: Mas isto é muito cedo para vocês, não é? Se calhar não funciona bem a esta hora.
8: Vamos começar por uma simples. Vamos ser achincalhados no ar.
0: Achincalhados. Vamos recuar até à primeira emissão da Rádio Observador, 27 de junho de 2019. Em que dia da semana calhou?
10: Uma quinta-feira.
8: Acho que foi uma quinta-feira.
9: Estão de acordo? Desculpem lá.
8: É quinta-feira? Sim.
9: Isto não é uma bandalheira, vocês têm, antes de mais, têm que melhorar
0: o porta-voz. Tem que discutir.
8: É, porta-vozes, digo.
9: Então vá. Quinta-feira, tenho a certeza?
8: Quinta-feira.
10: Sim.
9: Não tens foi uma quarta? Dito?
10: Não.
0: Não, não foi uma sexta?
10: Não.
0: Tem certeza? Querem bloquear a resposta?
8: Sim.
10: Sim.
0: Está certinho.
10: Isso é incrível. Eles estão aqui para nos atrabalhar. Repara. É camaradagem.
8: Estão aqui para nos envergonhar.
0: Nada disso.
10: Façam esse balanço no fim das 5 perguntas.
0: Ricardo, tu estiveste mais de 20 anos a acordar cedinho, às 4 da manhã, como eu e a Carla. Tu, Judite, estiveste connosco nas manhãs durante 2 anos e meio. Agora estão os dois à tarde, fresquinhos, com ar de quem dorme 8 horas por noite. Mas confessem lá, o turno da tarde é muito mais feliz porque vocês só têm de comentar aquilo que nós passámos a manhã toda a descobrir.
8: É isso mesmo. É isso mesmo. Nós acordamos, tomamos o nosso pequeno almoço numa mesa farta. Com suco de laranja.
10: E bolo.
8: E
10: acordam
8: sim.
10: Já com o sol, não é?
8: Sim.
10: Eles vêm cá para nos provocar.
9: Sim, sim. Como nas telenovelas.
8: De telenovela brasileira.
10: E depois
8: estamos a ouvir e tal. E dizem, Judite, os miúdos hoje fizeram isto de manhã.
10: Vamos fazer um explicador sobre isto.
8: Sim, vamos pegar nisto. Assim também já está despachado.
10: Vamos pegar nisto, mas é melhor.
9: Exato.
10: Mas com tempo, não é?
8: Vamos melhorar. Com glitter.
11: É. Não conseguem.
8: Não.
11: Mas pronto.
8: Nós tentamos.
11: Tentamos.
10: Tu não sabes porque não ouves, não é?
11: Não,
0: essa hora já estamos a fazer o soninho.
11: Já estou a dormir.
0: Estamos a preparar para o soninho.
10: Agora a pergunta é, o ritmo de informação é muito diferente, não é? Vocês que, como a Jo estava aqui a recordar, não é? Que têm a experiência do que é estar aqui de manhã.
8: Sim.
10: O ritmo muda completamente.
12: Muda, é mais distendido, mas eu acho que também o modelo da tarde é um bocadinho mais distendido. E isso tem muito a ver com o estilo do Ricardo, sobretudo.
10: Que é distendido.
12: Que é distendido.
8: Que é mais soporífero.
12: Mas claro que sim, claro que de manhã há um frémito que à tarde não existe. Nem é bom imprimirmos esse frémito nas pessoas. porque as pessoas têm...
0: Porque já é o regresso a casa, não é?
12: É o regresso a casa, não é?
11: Não queremos enervar ninguém.
9: As pessoas já apanharam com um dia de trabalho, não é?
12: Já apanharam, e vão apanhar com trânsito para casa, não é? Portanto, não as vamos irritar.
0: Por isso é que o Ricardo deseja sempre boa viagem.
8: Sempre.
10: Está sempre.
8: Nós queremos...
10: Até a mim, que estou em casa, não é? Tu estás sempre a desejar-me boa viagem.
0: E acabas de um lado para o outro só para...
8: Mas queres a explicação técnica para isso ou não?
10: Explica, explica.
8: Explicação técnica, que a maioria das pessoas que estão a ouvir rádio, uma larga maioria das pessoas que estão a ouvir rádio a essa hora, ao final da tarde, estão no carro.
11: Mas não temos a excluir as pessoas que não estão.
8: Não, nós somos muito inclusivos.
10: Porque, excluir a Carla, que está a ouvir,
8: por exemplo,
0: a passar a fé,
10: a correr.
8: No fundo, a vida também é uma viagem, Bruno. Tu és um escritor e incrível. Portanto, percebes isto? A vida é uma viagem. Portanto,
11: estamos todos numa viagem.
8: Imagina. Tu, de qualquer forma, é aquela hora, 6 da tarde, não é? Estás a preparar o jantar.
11: Já é uma viagem.
8: E pensas, não tenho cebolas. Tens de ir à mercearia, portanto é uma viagem. Boa viagem.
0: Ele agradece tanto quando tu dizes boa viagem, Bruno.
10: Mas lá quando estiveres a fazer o jantar, eu vou entender quando falaste.
8: Olha, vou-te confessar uma coisa, no outro dia até falávamos nisso com o Nuno Gonçalo Poças. Eu também, além da boa viagem, também digo bom regresso a casa. E no outro dia estava.
9: Mesmo que as pessoas não estão a
8: pensar. Exato, estava a pensar, estava com o Nuno, estávamos com o microfone desligado, disse bom regresso a casa. As pessoas podem ir quando elas quiserem, não tenho que ir para casa nesta hora, não é? Tenho que parar de dizer isto.
10: Ora bem, vocês estão com 5 pontos, mas hoje é o dia do 7. E por isso vamos a este número. Digam, e vocês são pessoas muito bem informadas, digam-nos os 7 pecados mortais.
11: Esta era para os padres.
9: No fundo, façam uma autoavaliação.
11: Na verdade, nós já fizemos uma comissão de inquérito.
8: Temos que nos lembrar, exato. Esta era uma pergunta.
11: Das histórias da Bíblia.
10: Eu lembro-me do 7.
9: Façam uma autoavaliação e pronto, chegam
8: à luxúria. A gula.
10: A gula,
8: 3.
12: A preguiça.
8: Preguiça.
11: A preguiça, 4.
8: 4.
9: Faltam 3.
8: Oh, diabo. Nem sequer não posso ser ao diabo nesta pergunta.
11: Se calhar é melhor.
8: Vou ligar ao João Francisco Gomes e ao João Bastos. Lembra-te do filme?
12: Então, estou a tentar.
9: Temos lá pistas ou não?
8: Podes. Se calhar precisamos de uma ajuda.
9: Vá lá, tem a ver com dinheiro. Uma tem a ver com dinheiro.
8: Não é a avareza.
11: É a avareza.
8: E a usura também não.
11: Não. Vais por aí.
8: A avareza.
9: É um mortal, por amor de Deus.
10: Outra tem a ver com o ego.
8: Exato. O ego, o egoísmo, não. O egocentrismo também não. Narcisismo,
9: mas tem mais a ver com o temperamento, não é?
10: Sim.
9: É com o temperamento.
10: Sim.
8: Começa agora a falar sobre mim?
10: Então, vocês já disseram ira, gula,
11: inveja
10: preguiça,
11: preguiça,
10: avareza, luxúria. Faltam uma. Querem ajuda?
8: Sim, já tinha dito luxúria.
10: Querem ajuda?
8: Queremos, sim.
10: Muito bem. Falta de pontualidade. Má adicção ou soberba?
8: Soberba.
10: Se bem que má adicção.
9: Então, para dar uma pista.
10: Não é um bocado mortal.
9: Uma pista geográfica. Soberba da Caparica.
0: Era essa a próxima. Era essa a próxima.
8: Um grande abraço para a soberba da Caparica.
10: Portanto, o repique é qual é a vossa praia preferida?
0: De Caparica.
10: De Caparica. Já não é, não.
11: Olha, está outro pecado mortal.
10: Não.
11: Dizer da Caparica.
10: Não.
12: Está escrito,
10: já estás desatualizado.
12: Já foi escrito mal entras.
10: Não,
12: mal entras na Costa, diz Costa de Caparica.
10: Sim, mas já tens documentação camarária
8: está a ser gravado, não é? Para memória futura. Para mim será sempre da Caparica.
10: Claro,
8: da
10: Caparica. Quando o povo
9: venha quem vier.
8: Venha quem vier. Qual é a praia favorita?
10: Não é nada disso. O que eu quero saber, e tem a ver com esta coisa dos pecados, o que é que a rádio não pode nunca fazer sob pena de perder a sua identidade?
8: Tanta coisa.
10: Passar música, por exemplo.
8: Não.
0: O que é isso, música, Carla?
9: Passar música nas manhãs.
10: Sim.
9: Imagina 3 músicas seguidas nas manhãs, Ricardo.
8: Acho que isso é uma discussão que não podemos ter.
10: É a última frase. Não podemos ter ainda.
0: É a última frase.
8: Sabes que a música é um dos temas mais fraturantes na rádio.
12: É verdade.
8: Eu ia dizer o silêncio,
9: trânsito também.
8: Mas também não, porque o silêncio é assim uma espécie de bomba atómica da rádio.
12: Sim.
8: Só pode ser usado em circunstâncias mesmo muito especiais, mas pode ser usado.
10: Nós temos tido alguns
0: silêncios depois de ouvirmos o hino aqui na Rádio Observadora.
8: Exato,
0: agora.
8: Não é? É
0: pá, logo ali naqueles segundos seguintes.
8: E da Terezinha Landeira.
0: E do João Pedro Paes.
12: E do João Pedro Paes.
8: Mas sim, eu diria o silêncio.
11: Ainda não ouviram a minha.
8: Não.
11: Quando ouvirem a minha, o silêncio vai ser longo depois.
8: Na rádio conseguimos fazer tudo.
10: Pois é, as regras são para se quebrar, não é?
0: Vocês dão-se bem. Qual é a maior qualidade do Ricardo Conceição? Pois vou ao defeito, portanto vai.
12: A maior qualidade do Ricardo Conceição é o feitio. O Ricardo não se estressa comigo. Estressa com toda a gente, mas não estressa comigo.
8: É verdade, é verdade.
10: Então é uma qualidade da Judite, não é do Ricardo?
8: Não,
12: eu acho que ele faz isso porque sabe que se estressa comigo é capaz de ser complicado.
11: A maior qualidade do Ricardo é não ter defeitos. Pronto, era isso que este
12: Ricardo, tem muito bom feitio. Muito bom feitio para trabalhar. É verdade.
8: Não digo.
12: Não vamos continuar com ele.
0: Era só um. O Ricardo, a Judite.
8: A Judite, eu conheço a Judite há muitos anos.
10: Isso é impossível. Ela não tem muitos anos.
12: Não tem muitos anos.
8: Somos amigos há muitos anos também, portanto.
0: Isso facilita ou dificulta?
8: Nós paramos muito bem isso, é uma
12: muito
8: coisa
12: bem.
8: Curiosa e naturalmente, mas somos amigos fora da rádio há muitos, muitos anos. Mas quando estamos a trabalhar, eu Judite, tranquiliza-me a um nível pouco habitual, porque.
9: Pois, por isso é que ela depois disto és muito calma.
8: Não, eu vou-te explicar porquê. Porque nós trabalhamos os dois muito em equipa. Sem a necessidade de estarmos ali permanentemente a conversar um com o outro, ou seja, é uma coisa já muito natural e temos as tarefas mais ou menos naturalmente divididas. Eu tenho uma confiança nela cega. Eu sei que, e a probabilidade é enorme de eu dizer disparates, basta ouvir-me todos os dias, eu sei que a Judite está ali e não me deixa cair.
12: Isso é a coisa mais importante, saber que o outro, e vocês sentem isso nas manhãs.
0: E depois
12: isso é
0: percebem
12: coisa mais
0: o outro só com o olhar. Não?
12: Sim, mas o outro está lá para te agarrar. Nós estamos em direto, não é?
8: Sim,
12: o direto é difícil.
8: Sim.
12: E por mais que prepares o direto, há sempre coisas que podem acontecer. E não há nada melhor do que teres um companheiro ali ao lado que te segura se alguma coisa correr mal.
8: Agora vamos dar a mão.
9: Olha, vocês estão a ouvir isto.
8: Mas,
9: vocês, Maria João, Carla e Bruno, estão a ouvir isto. Companheirismo que é preciso.
12: Vocês
9: pronto,
12: têm,
9: não digo mais nada.
12: Vocês
9: vimos
12: não
9: aprender.
12: Só têm isso de manhã, como se nota muito bem. E falas com quem falar.
8: É verdade.
12: E toda a gente diz que a vossa... A química de manhã é muito
8: importante. Tem uma outra qualidade incrível, que é quando eu, e também acontece muitas vezes, estou ali quase a escorregar, abro-me os olhos, assim tipo mãe, e eu...
0: Oi?
9: Isto é uma grande vantagem da rádio em relação à televisão, não é?
12: Exato.
8: Ela abre-me os olhos.
11: Abrir os olhos.
8: Sim.
9: Muito bem, vamos à próxima questão. Qual foi o primeiro Podcast Plus lançado em fevereiro de 2024?
12: Isso a gente
8: acelera
9: 7. Acelera 7,
0: Carla, se não fosse tu era tudo fácil, boa.
10: Sabem tudo. Fazer a vida difícil.
9: Bom, e têm preferência de algum... Entretanto, já vão 13 podcasts. Alguma preferência?
12: Para mim, o meu preferido é o da Vera Lagoa. Mas pronto, também, se calhar, porque também tenho ali uma proximidade, ou quer dizer, gosto muito da personagem, não é?
10: Uhum. O tema à partida
12: era muito apelativo.
8: Eu gosto muito do Sargento, foi o primeiro.
9: Sim.
8: Gosto mesmo.
9: Que marcou logo o standard, não é?
8: Muito. Não sei se eu posso estar a dizer isto publicamente. Gostei muito do Piratinha.
9: Tem a ver com as histórias. Há histórias que nos tocam mais do que outras. O Piratinha é muito bom também.
8: Também muito.
9: E uma história que já estava assim perdida na memória coletiva, não é?
8: Da Operação Papagaio também tem muita graça. E os fecheiros de Carlos Castro, acho que é um trabalho incrível.
10: Foi muito boa esta modalidade que, entretanto, se tornou possível para os assinantes do Observador, que é poder ouvir os podcasts.
8: Exato, todos
10: de enfiada. E alguns, isso é quase irresistível.
12: Mas eu nunca faço isso.
10: Não, eu
9: gosto
10: de esperar.
9: Eu faço.
12: Eu gosto de esperar. Mas eu gosto de esperar na televisão é igual. Eu gosto das séries que não são. Gosto.
9: Claro.
12: Gosto
9: disso. Este último sobre o Carlos Castro foi talvez o mais ouvido.
8: Sim, claramente.
12: O mais duro, se calhar.
8: Sim.
9: E levou o mais duro. E levou o tema a uma geração que não se lembrava.
12: Não sabia.
8: Exatamente.
12: O que era.
8: E foi um trabalho muito prolongado durante muito tempo. A Tânia Pereirinha está sentada à minha frente na
9: pois
8: relação.
9: Tu vais sabendo. Tu sabes quais são os próximos, é verdade.
0: Ele tem poder de decisão.
9: É malta com connections, isto
8: é quase ser o próximo.
11: Então vamos à quarta pergunta.
10: Quarta.
11: Em maio, qual foi o podcast mais ouvido do Observador?
12: Foi o do Carlos Castro.
10: Foi. Ah, pois, não tem, a justiça é que sabe
8: em maio.
10: Tudo.
11: Em maio. Sim. Sim. Em maio, atenção.
10: Em maio, em maio. É isso.
8: Atenção. Ah, pois, estamos em junho. Sim, sim, sim, foi. Foi.
11: Tenho a certeza? Absoluta. Resposta final?
8: Sim, sim.
11: Então
8: sim,
11: tá,
8: sim,
11: está sim. Certo. Pronto, muito ah, bem.
12: Agora, e o Plim?
11: Maria João.
10: Não és tu, Bruno, tu é que ficaste de fazer.
11: Não, se mandassem,
10: muito baixinho.
11: Se mandassem na Rádio Observador,
10: se
9: pá, se houvesse aqui algum elemento da direção, sei lá, não é?
11: Por exemplo,
10: Ricardo, imagina.
11: É um suponhamos.
8: Imagina,
11: não é?
8: Imagina,
11: imagina, mandavas.
8: Faz conta.
11: Que programa, que rubrica, ou até que caso.
9: É que eliminavas.
8: Quanto tempo temos? Estou a brincar.
11: Aí está.
8: Desculpa, aquelas manhãs 360.
11: Pode ser, pode ser.
10: Era varrer aquilo tudo.
8: Era terraplanar.
10: E começava às 10 da manhã. As manhãs começavam às 10.
8: Uma cassete. Cassete.
11: Mas tem algum
8: romeno toda a manhã.
11: Tem alguma ideia de uma rubrica que achassem que fosse
10: que não serve para nada.
11: Só para encher. Não, agora não. É sério.
12: Assim, eu não tenho ideia para um podcast. Pronto.
8: Não,
10: mas agora não vamos começar a contar aqui
8: não
10: os
8: é
10: nossos,
8: isso.
10: Ah, pois, as nossas ideias.
8: Eles querem que nós. É acabar com uma.
10: Não,
11: isso é a ideia do Paulo.
10: Isso é a ideia do Paulo.
9: Eu?
12: Não.
11: Paulo é que quer eliminar
10: Paulo que é amigo da União.
12: Não, é fazer um, não é, não fazer, é acabar sim, com um. Sim. Eu não acabava com nenhum, tu acabavas
9: claro
12: com algum.
9: Não, nós estamos aqui para acrescentar. Nós estamos aqui para somar, para acrescentar.
8: Ah, não é queres novos.
11: Novos.
8: Ah, temos muitas ideias.
10: Não vai dar o ouro ao bandido.
11: Não, claro.
10: Para
11: claro.
10: Nós.
11: Temos várias ideias. Façam sinais.
8: Vou-te dizer, temos várias ideias. Qual é o problema aqui?
11: Não digas exatamente ir ao pormenor do conceito, mas o tipo de rubrica que achas que poderia.
8: Vem-me agora já assim à cabeça três, que estamos. Não posso dizer isto, mas
11: claro.
8: Um tem a ver com história, com casos que vale a pena recordar numa outra.
10: Crimes.
8: Uma maneira fora diferente.
11: Eu tenho saudades do K760.
8: Por aí.
10: A Judite fez assim um ar de quem está dividida.
12: Sim,
10: dá muito trabalho. Dividida.
12: Dá muito trabalho.
8: Era
12: muito
8: bom.
12: Mas era muito divertido de fazer.
10: Sim.
12: Muito divertido.
8: E depois há dois pensados ao que eu gostava de fazer sobre relacionamentos nas suas. Tanto
9: rádio Tinder, não é?
8: Não. Mas sabes que tivemos essa. Acho que já podemos contar isto. Tivemos
9: essa ideia, sugestão, claro.
8: Essa sugestão no arranque da rádio, fazer uma espécie de rádio Tinder.
9: Uma plataforma, enfim, que as pessoas.
10: Guru do amor,
8: claro. Felizmente.
10: Sim, a fazer.
8: Claro. Felizmente há pessoas com juízo nesta rádio.
9: Claro.
11: Com bom senso.
12: Se calhar não era bem o alvo do público que nós queríamos.
8: O amor depende. É para todos.
9: O amor não escolhe idades, dito.
12: É verdade.
8: Mas temos ideias.
10: Temos ideias.
8: Mas agora não posso contar aqui.
9: Ah, não, claro que não.
12: Eu tenho uma ideia muito boa, mas não posso contar. Oh.
10: Então vamos à última pergunta. Vamos. Isto vai com 17 pontos.
12: Com 17.
10: Não estão mal, não estão mal. E agora uma para ser simpática. Qual foi a primeira frequência da Rádio Observador?
12: Ah, foi a 93.7.
8: Não.
10: Ai, pois não, não foi.
9: Está dito.
8: Foi 98.7.
12: 987. Aliás, eu lembro-me de tu dizeres isso. Tal e qual. Que era
9: exatamente.
12: Muito fácil decorar.
9: Por causa disso.
10: Pois, e ficou. Agora já temos muitas.
8: Já temos muitas.
10: 6,
8: 7,
9: 4, 3, 2, 1. Acabou o tempo.
8: Não vais perguntar as frequências.
10: Não vou. Era só a primeira, que é aquela que está mais marcada no nosso coração. Agora são muitas e, de facto, já estamos com uma cobertura melhor, mas não total. Ouvir rádio em FM ou no digital é muito diferente. A experiência é diferente. Para vocês, enquanto ouvintes.
12: Eu, hoje em dia, confesso-te que, como ouças das duas formas, Quer dizer, o delay às vezes é... não é? A questão do delay é engraçada.
9: Aqueles não é? Segundos, não é?
12: Ah, é mais.
9: 30 segundos, um minuto.
8: 30 segundos, um minuto.
9: Quando ouvimos outra vez da app.
0: O Paulo queixa-se muito disso quando ouve os relatos da bola.
8: Exato. Sim.
11: Não, porque já ouviu os golos.
0: Ouço
9: nas varandas os vizinhos a comemorar e só passado uns segundos.
8: Sabes que no outro dia o João Porfírio foi fazer fotografias dos adeptos que estavam a ver o jogo. E levou o meu rádio a pilhas, que eu tenho ali um rádio a pilhas em cima da secretária, ligou porque estava a ouvir em FM, que está à frente da emissão da televisão. Portanto, ele soube 20 segundos antes de cada golo, preparava a máquina para tirar a fotografia.
9: Mas não estragava. Eu dizia, vai ser golo!
11: Saltem!
8: A partir de certa altura, quem estava ali ao lado e via pôr a máquina, já dizia, foi golo outra vez. Mas não é muito diferente. O problema são os aparelhos, não é? O som do telemóvel não é...
0: Para
8: nós que somos maníacos do som, não é? Mas eu tenho rádios em casa ainda.
12: Eu também.
8: Sou esse excêntrico.
12: Tenho rádios em sítios.
9: FM, a antiga.
8: FM, sim.
9: Com um botãozinho para sintonizar.
8: Vários em várias divisões.
10: Sem autoelogio, porque a ideia também não é essa, mas a Rádio Observador trouxe aqui também uma nova forma de ouvir. Os podcasts acabaram por ser muito a nossa imagem. E ouvir rádio quando quiser, o que quisermos, quando quisermos, escolhendo o que queremos é uma...
12: A rádio não anda para trás. Que é uma...
10: Mas às vezes
12: nas vozes. Mas com o podcast é possível andar para trás. Ouvir tudo na rádio, nós pomos tudo em podcast.
9: E no momento em que queremos.
12: E no momento em
9: aquela
12: que queremos.
9: Aquela rubrica das 7:35 da manhã que não interessa a nenhum, os tipos fazem umas perguntas em seguida.
8: Sim. Essa é muito gira. Pois, eu ouço todos os dias. Antes de me deitar.
9: Estás a ver?
0: Estás a pôr o pão no forno, não é?
8: Vou ouvir as perguntas que lança o dia antes de me deitar. Do dia anterior. Não, estou a brincar. Mas sim, foi uma preocupação desde o início. Foi havendo essa possibilidade técnica, porque não disponibilizar aos ouvintes a emissão toda. Portanto, toda a emissão da rádio está disponível em podcast. Portanto, as pessoas, se não ouviram, se ouviram só um bocadinho, porque é muito natural, entrou no carro, saem do carro, bom, podem ouvir tudo. No fundo, é disponibilizar às pessoas, tecnicamente é muito fácil, possibilidade de nos ouvirem.
11: E quando se ouve no FM, esse problema muitas vezes, uma pessoa vai no carro,
12: não ouviu bem.
11: Ou começa a ouvir uma entrevista a meio.
8: Começa a meio, sai.
11: Está a gostar.
8: Um dos melhores elogios que nos podem fazer é fiquem no carro a ouvir até ao fim.
9: É verdade.
8: Já estacionado.
11: Ainda bem que há trânsito.
0: Tal como começámos, Ricardo, tu estiveste vários anos a acordar cedo, que melhor conselho podes dar para uma vida longa a acordar às 4 da manhã?
10: É sair deste horário, Paulo.
8: Olha, eu tentei tudo. De cestas, sem cestas, aqui mais para o fim do meu reinado das manhãs, acho que é deitar cedo, ter uma disciplina rígida, não abrir exceções. Ah, vem jantar, às 8:30 estamos a jantar. Não dá. É mesmo ter uma disciplina muito rígida, deitar cedo, 10.
10: É por isso que nós não vamos durar muito, não conseguimos
8: e acordar. E depois, eu acho que à medida que vamos crescendo, vai sendo mais fácil.
0: O qual é que temos tempo?
9: A melhor solução é passar para a tarde, de facto.
8: Exatamente.
0: Quando é que tocamos? É esse o desafio.
8: Vamos pensar nisso.
10: O que é que vão fazer logo à tarde? O que é que têm preparado?
8: Logo à tarde? Não faço ideia ainda.
0: Ainda agora a semana está a começar, Carlos.
8: Ainda estamos agora a acabar de ouvir amanhã.
12: É verdade.
8: Ainda não decidimos. Pegar nos nossos
10: ouçam agora o Jornal das 10.
8: Sim, vamos fazer.
0: Ricardo Conceição, Judite França, muito obrigada por terem sido obrigados a aceitar o nosso convite.
8: Foi um gosto.
0: Parabéns à Rádio Observatório.
10: Parabéns.
8: Obrigado.
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0: Olá, muito bom dia, boa segunda-feira com a Rádio Observador, são 10 da manhã. O secretário-geral da FENPROF não tem garantias de que já tenha começado a correção das provas de português do 12º ano, apesar de o Júri Nacional de Exames ter afirmado que começava hoje a distribuição das credenciais aos professores. O processo tem sido marcado por atrasos e por vários problemas técnicos e com críticas dos sindicatos de professores.
1: O secretário-geral da FENPROF, José Feliciano Costa, fala mesmo de um caos instalado. Os exames de português do 12º ano deveriam ter começado a ser corrigidos na terça-feira passada, só que as credenciais necessárias para fazer esse trabalho ainda não chegaram a todos os professores corretores. É uma novidade deste ano, as provas são corrigidas numa plataforma digital, apesar dos alunos continuarem a escrever a prova à mão. O secretário-geral da FENPROF diz que tem recebido relatos preocupantes por parte dos professores.
2: Relatos de professores convocados por escolas onde já não exercem funções, professores que já se apresentaram, aliás, temos até o relato de uma professora que foi convocada que faleceu, colegas foram convocados para classificadores de disciplinas, uns para os quais já não lecionam há muito tempo, outros até, por exemplo, recebemos aqui relatos de professores de Biologia e de Geografia e que foram convocadas para correr exames de português e de português de língua não materna, respectivamente.
1: José Feliciano Costa explica também que é normal haver alguns problemas no processo de correção dos exames, mas sublinha que este ano a reorganização do Ministério da Educação veio dificultar o processo.
2: São problemas que não costumavam acontecer com esta dimensão, evidentemente que um processo que envolve a realização de milhares de exames provavelmente terá sempre, enfim, alguns...
1: Há sempre uma margem de erro aceitável.
2: Mas normalmente são problemas resolvidos nos próprios secretariados de exames das escolas que neste momento não têm indicação nenhuma. Os próprios contactos que são feitos, as linhas que não dão resposta. Isto, de facto, é um problema complexo que está muito ligado também a uma reorganização que o Ministério da Educação, Ciência e Inovação fez.
1: José Feliciano Costa, o secretário-geral da FENPROF, em declarações à Rádio Observador. Há ainda relatos de professores que receberam SMS para se dirigirem mediante disponibilidade ao Centro de Digitalização dos Exames durante o fim de semana. Continuamos a analisar o tema agora em direto com o representante dos diretores escolares, Filipe Lima. Bom dia, obrigado por estar connosco. Tem novidades desta segunda-feira? Algum avanço no processo de comunicação com os professores que vão corrigir os exames do 12º ano?
3: A novidade é a promessa feita no sábado passado, através do EDUCA, do Júri Nacional de Exames, que a partir de hoje, quase com uma semana de atraso, os professores corretores dos exames 11º e 12º anos de escolaridade irão finalmente receber os itens das provas para corrigir, ou seja, para começarem a trabalhar uma semana, quase uma semana após o prazo. Essa é a novidade que temos, ainda não tivemos tempo de concretizar se isso está a acontecer, mas a grande novidade é essa. Agora esperemos é que isto seja de facto uma novidade e que se passe a ação para que os nossos professores possam de facto corrigir as provas.
1: E começando a corrigir as provas, mesmo que seja a partir de hoje, haverá a possibilidade de manter a data para a publicação, a fixação dos resultados dos exames, 10 de julho?
3: Isso não foi alterado. O comunicado diz mesmo que o prazo, que no início era dia 6 de julho, passou para o dia 10, numa segunda fase, e ontem, portanto, no sábado, aliás, através do comunicado do Júri Nacional de Exames, manteve-se o prazo. Ou seja, até o dia 10 de julho, os professores devem corrigir essas provas. Para quê? Para que nós, diretores, possamos afixar as notas, as classificações, as pautas, no dia 14 de julho. Portanto, essa é a promessa do EDUCA através do Júri Nacional de Exames.
1: E é um prazo que lhe parece aceitável?
3: Seguramente que o Ministério da Educação fez as contas através do EDUCA e penso que poderá ser um prazo aceitável. Mas só quem está a corrigir a prova, as diversas provas, não só a de português, mas a de português é que envolveu mais alunos, também foi a primeira, é que o poderá dizer. Aqui o grande problema foi, de facto, e há que admitir isso, e o EDUCA já admitiu e fez bem, foi este passo que se deu. Ele tem um passo, na altura eu disse que o ministro deu um passo corajoso, politicamente corajoso, mas arriscado. E o que se percebe é que até o momento está a falhar a digitalização destas provas, está a falhar, e a plataforma, como vocês disserem bem, digital, também não está a corresponder 100%. Esperamos que a partir de hoje, o que eu acabo de dizer, de facto seja mentira, para que os nossos professores possam corrigir as provas com toda a tranquilidade, para que depois nós as possamos afixar as classificações no pelo dia previsto, que é o dia 14 de julho.
1: Vamos aguardar então por isso. Filipe Lima, muito obrigada por nos ter dado conta da situação. Para já não há novidades, há essa garantia dada de que os professores vão começar a ter acesso a esta plataforma digital. Este ano essa é uma das grandes novidades dos exames nacionais, a forma de avaliação do teste de português do 12º ano, em que os alunos continuaram a escrever as respostas à mão, mas em folhas específicas que estão agora no processo de digitalização para que depois possam ser corrigidas e avaliadas numa plataforma digital.
0: O secretário-geral do PS acusa a AD de estar a governar de forma insensível e desligada dos problemas reais dos portugueses.
1: São as declarações de José Luís Carneiro, as primeiras desde que começaram as jornadas parlamentares do PS, tiveram início na estação da Portela, de Sintra. Seguiu-se depois uma viagem até ao Rossio, Lisboa. Pelo caminho, o líder do PS foi falando com várias pessoas sobre o aumento do custo de vida. À chegada ao centro de Lisboa, José Luís Carneiro diz que a AD tem-se aliado ao Chega em questões ideológicas que nada têm a ver com os problemas dos portugueses.
4: Eu não consigo entender a insensibilidade do governo para estas matérias. Aquilo que eu vejo é o governo preocupado com matérias ideológicas, sempre a procurar encontrar mecanismos de combate e de clivagem ideológica, aliando-se para esse efeito com o partido da extrema-direita, e verdadeiramente insensível a estes temas que dizem respeito à vida das pessoas.
1: Olhando para os próximos meses, José Luís Carneiro diz ter a esperança de que o governo mude de rumo e prefira o PS ao Chega nas negociações.
4: Eu tenho a expectativa de que o governo faça inversão de marcha. E a minha expectativa de que o governo faça inversão de marcha é porque há muito tempo que o governo está em contramão. Está em contramão numa autoestrada e a grande velocidade. E esse contramão numa autoestrada e em grande velocidade só pode dar mau resultado.
1: José Luís Carneiro acusa também o PS de utilizar questões como o Fundo Soberano como manobras de distração. No entanto, o secretário-geral do PS diz que ainda é cedo para falar sobre as negociações do Orçamento do Estado. As jornadas parlamentares do Partido Socialista terminam amanhã.
0: E Carla, subiu para 89 o número de cidadãos portugueses e lusodescendentes desaparecidos depois dos sismos na Venezuela.
1: O número de vítimas mortais de portugueses ou de lusodescendentes mantém-se nos 53. Destes 8 crianças, é o que dá conta um novo balanço divulgado na última hora pelo Ministério dos Negócios Estrangeiros ao Observador. No total, há até agora registro de 1.450 mortos, mais de 3 mil feridos e quase 50 mil desaparecidos. As equipas de busca e salvamento estão no terreno à procura de sobreviventes. No fim de semana foram resgatadas com vida 33 pessoas. Ouvido pela Rádio Observador, Fernando Carrilho, chefe da Divisão de Sismologia do IPMA, sublinha que a má qualidade da construção dos edifícios na Venezuela terá sido um dos principais fatores para o elevado número de vítimas mortais.
5: Há outros condicionantes que também afetam a forma como o sismo impacta. Um deles tem a ver com a ação humana, ou seja, como é que se constrói, em condições é que se constrói, e isso é outro fator que condiciona muito os efeitos dos sismos, porque como é sabido, não são propriamente os sismos que matam, que causam este que vitimam, mas sim as casas onde nós vivemos.
1: O chefe da Divisão de Geofísica do IPMA sublinha que é importante antecipar e prevenir algo que não aconteceu na Venezuela. Nos últimos dias tem-se registado também alguma atividade sísmica, um pouco por todo o mundo, incluindo Portugal. Registou-se ontem um abalo de magnitude 4.1 na escala de Richter em Portimão e em Lagos. O chefe da Divisão de Sismologia, Fernando Carrilho, diz que esta atividade sísmica global está normal. Garante que esta série de abalos são episódios isolados e sem ligação entre eles.
0: São agora 10:09, Carla, já a seguir o contracorrente, mas primeiro, que outras notícias estão em destaque esta hora?
1: O Serviço Nacional de Saúde registrou um déficit de 1.035 milhões de euros no ano passado, um montante que representa uma melhoria de 534 milhões de euros em comparação com o ano anterior, dados que acabam de ser divulgados pelo Conselho das Finanças Públicas. De acordo com este organismo, o déficit representa um valor significativamente acima do previsto no Orçamento do Estado para 2025, que era de 217 milhões de euros. de euros. É a notícia que faz manchete no site do Observador. A operação Erva Daninha visa 13 arguidos e 11 sociedades comerciais. A investigação começou em 2022, desmantelou uma rede de tráfico de droga internacional. Sabe-se agora que a rede utilizava licenças do Infarmed para cannabis medicinal para encobrir o tráfico de estupefacientes. Em causa estão crimes como branqueamento de capitais, falsificação de documento, tráfico de estupefacientes e associação criminosa. É o que indica a acusação do TCIAP a que o Observador teve acesso. O calor, 5 distritos do interior estão hoje sob aviso amarelo por causa das altas temperaturas. Portugal continental vai estar nos próximos dias afetado por uma vaga de temperaturas altas, a rondar os 40 graus em várias regiões. A Europa também continua a ser afetada, com vários países a baterem temperaturas recorde.
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18: Muito bom dia, seja bem-vindo ao Contra Corrente. Hoje vamos à Venezuela. A destruição causada pelos dois terremotos revelou falhas profundas no Estado venezuelano. Será que esta tragédia pode acelerar a queda do chavismo ou este regime até poderá sair daqui consolidado? Vamos tentar saber no Contra Corrente de hoje, com o José Manuel Fernandes e a Helena Matos e vários convidados, num Contra Corrente que pode acompanhar também em vídeo nas redes sociais do Observador, tem realização do Bruno Canas. Gostamos também de saber a sua opinião, pode participar, ligando 910024185, pode deixar também uma mensagem de voz através do WhatsApp 910024185. Contra a corrente, conduzido pela Carla Jorge de Carvalho. Bom dia, Carla.
1: Bom dia, Nelson. Os dois terremotos seguidos que sacudiram a Venezuela expuseram de forma chocante a ineficácia do governo de Delcy Rodríguez, herdeira do chavismo, e o colapso de todas as instituições, dos serviços de saúde aos de socorro. Há sinais de revolta e desespero entre os voluntários que de mãos nuas levantam pedras para encontrar sobreviventes, mas ninguém consegue antecipar se esta imensa tragédia resultará na queda do regime ou se este consegue acabar por instrumentalizar a ajuda e sair reforçado. No Contracorrente de hoje, vamos tentar perceber o que se passa com os esforços de resgate dos sobreviventes e o que têm feito as autoridades chavistas. José Manuel, vamos começar precisamente por aí. O que é que se consegue perceber daquilo que está a acontecer em Caracas?
19: Olha, para já o que se consegue perceber é que há uma tragédia, e uma tragédia com dimensões que não têm apenas a ver com a violência dos dois terremotos, que foram, de facto, muito violentos, e sobretudo com aquela sobreposição, porque tens um tremor inicial e depois tens outro ainda mais forte, sim, que é uma coisa que não é habitual, sim, com 39 segundos de distância entre ambos, que não é nada habitual, e, portanto, faz com que provocou uma quantidade de colapso de construções que os especialistas dizem não foi apenas porque foi muito violento, foi também por causa, enfim, de circunstâncias locais. Estamos a falar de estes dois terremotos terem ocorrido praticamente por baixo de cidades, portanto não muito longe, não é um terremoto a grande distância, como por exemplo o terremoto aqui em Portugal de 1969, que eu me lembro dele, foi um terremoto que foi ao largo, a distância e a grande profundidade, e portanto o impacto foi mais violento, foi mais, em termos de energia libertada, foi muito maior que estes, mas foi mais distante. Este foi relativamente próximo, e aspecto que pode também ter alguma influência, o solo, sobretudo da zona litoral, portanto entre, que estamos a falar, para as pessoas terem ideia, onde há mais destruição é numa espécie de planície litoral que fica entre as montanhas e o mar das Caraíbas, portanto, que fica a norte, um bocadinho a norte da cidade de Caracas, propriamente dita, se bem que Caracas também tivesse tido bastante destruição, aquela zona de Gaira, a zona onde fica o aeroporto, toda uma faixa que é atravessada pela falha onde ocorreu o sismo, e aí o solo tem muita argila, e portanto é mais móvel, digamos assim, mexe-se mais, e isto potencia o efeito dos tremores de terra. Mas aquilo que os sismólogos dizem, eu li uma entrevista designadamente com um sismólogo, um engenheiro sísmico, daqueles engenheiros especialistas em construções, chileno, e no Chile já houve, em décadas recentes, alguns terremotos mais violentos em termos de dimensão do que estes, sem o número de vítimas que estão a acontecer nestes. O que ele diz é que o que está na letra da lei venezuelana, sobretudo pós-1967, que foi o último grande terremoto em Caracas, até é bom, são normas boas, o problema é se elas estavam a ser cumpridas. Portanto, se as pessoas construíram de acordo com essas normas. E o que tudo indica é que não. E não se pode aqui dizer que caíram muitos edifícios que não são apenas os edifícios pré-67, ou pré-vá lá, ainda houve uma outra grande catástrofe naquela região a seguir a 67, que foi o chamado desastre de Vargas em 1999, mas aí foi uma coisa diferente, foi uma chuvada torrencial durante muitos dias que provocou um deslizamento de terras que caiu sobre a cidade, e houve também dezenas de milhares de mortos. Já estava, o Hugo Chávez tinha acabado de chegar ao poder, portanto, neste caso ele não
1: com muitas habitações precárias ainda.
19: Muitas habitações precárias, portanto, ele tinha acabado de chegar ao poder, ele não foi. Ele cavalgou aquele desastre para consolidar o seu poder. Aqui é um bocadinho.
1: Favelas, não eram?
19: Uma situação. Uma boa parte do que caiu agora foram construções chavistas, digamos assim, designadamente para realojar as pessoas do desastre de Vargas. E, portanto, essas construções, aliás, eu vi algumas imagens de blocos gigantescos do plano Vivienda, como era chamado, grande plano de Vivienda, que caíram literalmente assim, portanto, umas coisas como um castelo de cartas, em que as cartas ficam todas amontoadas umas sobre as outras, só que no meio daquilo há gente, não é? Há gente, as imagens são muito, muito impressionantes, não foram edifícios muito altos e aparentemente modernos que caíram, o hotel de uma família de portugueses, por exemplo, que é uma construção que não se, enfim, aparentemente teria todas as condições para se manter. Portanto, percebe-se, por um lado, a violência das condições locais, mas, por outro lado, claramente um problema aqui de qualidade de construção e de vigilância. O que é muito típico, muito, muito típico de países onde há corrupção. E a Venezuela, nos índices de corrupção, aparece como um dos piores do mundo. É o terceiro ou quarto a contar do fim. Varia de ano para ano, mas basicamente é o terceiro ou quarto a contar do fim. Estes estados cleptocráticos, que era no fundo o que é aquele regime, são regimes que vivem muito, quer dizer, onde as regras não são para cumprir, depende dos amigos, dos envelopes, dessas coisas todas. Ainda agora, por exemplo, um dos debates que existia pouco tempo antes disto ter acontecido é que depois da, digamos, da captura de Maduro e da digamos, dos acordos da administração americana com Delcy Rodrigues para eventualmente uma transição, houve o retomar da ajuda, foram enviados medicamentos para os hospitais de Caracas e boa parte deles desapareceram, não chegaram aos hospitais. O que é que lhes aconteceu? Ninguém sabe. Mas há uma coisa que se sabe. E essa coisa pode ajudar a explicar o que é que lhes aconteceu. Que é, o sistema de saúde estava literalmente destruído. Portanto, estamos a falar de um sistema de saúde onde as salas de cirurgia, portanto as salas preparadas para se poderem fazer cirurgias, em cada 10 só funcionavam 4. Portanto, a maior parte, digamos, e estamos a falar de algo que numa situação destas estaria sobreocupado. Aqui estamos a falar de sobreocupação de uma coisa que estava semi-destruída. E depois, mesmo nas que estavam a funcionar, quando os venezuelanos, enfim, antes desta tragédia, iam para lá, tinham que levar os medicamentos. Portanto, era o estado em que... Quer dizer, e percebe-se, quem tem que levar medicamentos tem que comprar os medicamentos. E compra os medicamentos.
1: Enfim,
19: o que é que acontece aos medicamentos, à ajuda que chegou. Portanto, temos um sistema de saúde que não existia, portanto, mas isto, apesar de tudo, é a seguir a resgatar as pessoas. No que diz respeito ao resgate, aqui é preciso perceber... tem sido uma enorme dificuldade. Aquilo que os relatos que chegam do terreno é que há imensos voluntários venezuelanos, pessoas aflitas, que vão à procura de familiares, que vão ajudar, que vêm de todo lado. As imagens de motocicletas a passarem, verdadeiras nuvens de motocicletas a tentarem chegar à zona afetada, que é aquela zona litoral entre a montanha e o mar, é enorme. E a reação do governo é dizer: se vocês vão todos para lá, não chegam as ambulâncias, não chegam os carros, nós não conseguimos controlar o trânsito, portanto, de repente, ninguém pode ir. Portanto, é uma coisa que revolta as pessoas, porque elas, por um lado, não veem as autoridades a fazerem o que deviam fazer, não veem máquinas pesadas, não veem os serviços de coisa, a polícia e o exército, que são centenas de milhares de pessoas, a milícia, só serve para controlar o trânsito e, em alguns casos, para ameaçar jornalistas, que também há relatos sobre isso, não filma, se filma é preso, portanto, muita mentalidade pré-existente, e a própria Delcy Rodrigues, portanto, a atual, enfim,
1: a Presidente Interina.
19: A Presidente Interina é alguém que, ao contrário, quer dizer, o Chávez era um líder carismático, Maduro, não se tendo a aura de Chávez, apesar de tudo, tinha uma presença pública imponente. Delcy Rodrigues nem pensa nisso. Ela é aquela gente dos bastidores, portanto, cinzenta, mas ao mesmo tempo terrível. Tem ali o irmão. E a primeira aparição pública foi catastrófica, porque ela apareceu vestida com algo que foi logo identificado como sendo uma capa de, não sei, 1500 euros, um bocadinho de género. Portanto, o que não é de admirar, porque ela veste, gosta de boas marcas italianas. E não só, portanto, tinha primeiro esse efeito, depois já apareceu uma segunda vez, mas com as pessoas a dizerem só aparecem para a propaganda, não está a acontecer nada, quem está a começar a chegar são as ajudas internacionais, é que estes não fazem nada, e depois esta ideia de, digamos, liquefação da própria máquina do regime é tão grande, que uma das coisas que me deixou... devo dizer, até um pouco surpreendido, foram uns posts na rede social X do presidente de El Salvador, Nayib Bukele, portanto, que é aquela figura que de repente se transformou numa espécie de herói na América Latina, mas que é um proto-ditador, Bukele, a dar notícia de como é que, enfim, o El Salvador é um país pequenino, não é? Sobretudo comparado com a Venezuela, como é que algumas equipas de salvamento de El Salvador estavam a salvar pessoas. E é um post grande em que ele, com imagens, como é que diz que as nossas equipas, mais os peruanos, salvaram, enfim, neste caso será uma coisa até notável, uma senhora, que até posso dizer o nome dela, chama-se Beix Josefina Barreto Garcia, de 60 anos, que foi resgatado ao fim de 86 horas, e depois ele continua, porque vai relatando, e agora nós vamos lá para o hospital, porque ela está em um estado muito, muito pior, e depois com imagens da ambulância a chegar ao hospital, e depois passado um bocado diz, estou muito contente, já falei com os médicos, ligaram-me agora do hospital, a condição é muito estável da senhora, os médicos dizem que para ficarmos todos tranquilos. Isto é o presidente de todo o país. E o adversário político máximo, digamos, de alguma forma, do regime venezuelano. Portanto, é uma espécie de liquefação destas coisas todas, o que está a acontecer. Sendo que os próprios, quer dizer, a ajuda principal aparentemente estará a chegar dos Estados Unidos. Os Estados Unidos mandaram uma equipa gigantescas, portanto, as fotografias do avião em que aquelas equipas, aquilo parecia, epá, é uma quantidade de gente enorme. Vão mandar dois barcos, curiosamente, pelo menos um deles era o que tinha participado no bloqueio antes da Operação Maduro. Portanto, os barcos, na zona há um dos principais portos, o segundo principal porto da Venezuela fica na zona mais afetada, portanto os barcos vão instalar-se ali. A equipa, eles mandaram um general marino, para coordenar tudo, porque aparentemente, de facto, ninguém confia nas... Quer dizer, é o Bukele em pequeninos, são os americanos em grandes, e é assim que as coisas estão a acontecer. É evidente que isto, num caso de um terremoto, as primeiras 72 horas são determinantes, tudo que agora se recuperar de pessoas vivas são milagres, praticamente, não é? Pode haver um caso ou outro em que há bolsas de ar maiores, mas é uma situação verdadeiramente, digamos, de exceção, e os relatos da zona da catástrofe, a maior parte das pessoas, quer dizer, eu li em vários jornais, é o cheiro a cadáver, claro. Já é... impregna-se em tudo, quer dizer, nas mochilas, na roupa, quer dizer, não é só a gente ficar perturbada pelo nosso olfato, é tudo o resto, e há imagens horríveis desse ponto de vista. Portanto, temos uma situação de coisa. Agora, politicamente, o que é que isto vai dar? Muitas vezes, nestas alturas, porque há uma altura de grande aflição, os regimes, e estes regimes autoritários, e por exemplo, a Cuba era muito eficaz nisso, sempre passava um tufão. Um furacão, portanto, era cavalgarem a ajuda, mas para isso é necessário um mínimo de organização e um mínimo de capacidade. E um mínimo, olha, aquilo que, de alguma forma, o nosso Marquês de Pombal fez em 1755, também não era um regime democrático, propriamente dito, mas que ele, com aquela, quer dizer, um lado de evidente eficácia, portanto, aquela famosa coisa
1: frase,
19: que os mortos salvaram os vivos, não é? Portanto, aquela famosa frase, e depois toda a reconstrução de Lisboa, tudo aquilo fez parte da mitologia pombalina. Neste caso, houve outros, quer dizer, há mais, já aconteceu noutros países, não é? Às vezes acontece ao contrário. Por exemplo, na Venezuela houve um outro terremoto, enfim, não podemos falar aí de regime de ditadura, mas houve um outro terremoto em 1812 que caiu a meio das guerras da independência da Venezuela,

0: socialistas e republicanos, uma guerra de independência, a maior parte dos realistas eram venezuelanos. Portanto, já eram pessoas que lá estavam há muito tempo. Não houve aquilo que nós vimos nos Estados Unidos, com o exército, até porque a Espanha estava na altura nas guerras napoleónicas e, portanto, não tinha forma de mandar um exército para combater o Bolívar. Mas, feito este pequeno parênteses, é de facto um primeiro regime que caiu por causa de uma catástrofe natural. Ninguém tem a certeza que isto, o que é que vai acontecer aqui exatamente. Porque também houve situações na América Latina onde a ineficácia, a revolta relativamente à, olha, àquilo que como se diz em castelhano, solo lo pueblo, salva lo pueblo. Portanto, esta ideia de que só o povo salva o povo e que só o povo é capaz de fazer alguma coisa, isto instala-se e há uma revolta contra os poderes existentes. Isso aconteceu no México, num terremoto recente, e acabou por levar à queda do partido que teve no México para 60 ou 70 anos no poder, que foi o PRI. Tem um nome, para mim, mais fantástico de todos os nomes de partidos, que é Partido Revolucionário Institucional. É uma contradição em si mesmo, não é?
1: Mas, é a quadratura do círculo.
0: É a quadratura do círculo. Pronto, na altura isso foi, correu mal ao regime, acabou, enfim. Mas o México, apesar de tudo, era uma coisa, não seria uma democracia perfeita, mas tinha condições de liberdade e democracia diferentes das que tem a Argentina. Aqui há mais um ponto de interrogação, que é saber se Maria Corina Machado, que quer regressar neste momento à Venezuela, o vai ou não fazer, se o consegue fazer. A administração americana não está a gostar muito disso, porque queria dar sinais de que preferia controlar melhor o processo. Em princípio, as eleições só seriam no final do ano que vem, portanto, em 2027. Mas isto, portanto, também se compreende que alguém com, a alma, digamos assim, de Maria Corina Machado, estar a ver isto à distância é quase... E estes momentos, desse ponto de vista, podem também ser muito, muito simbólicos. Vamos ver o que é que acontece. Isto é uma coisa das próximas horas ou dias, saber se ela consegue ou não regressar, até porque os caminhos de entrada estão muito fechados, as fronteiras não abriram. Há também relatos da fronteira com a Colômbia de muitas famílias aflitas que não conseguem fazer chegar as ajudas. Gostariam, quer dizer, repara, a Venezuela é um país que neste momento tem 8 milhões de imigrantes, pessoas que saíram. De emigrantes, não é imigrantes, é emigrantes, pessoas que saíram do país fugindo do chavismo e do madurismo, não é? Portanto, muitas dessas pessoas gostariam de poder voltar, gostariam de poder ir ajudar e não conseguem entrar. Portanto, há aqui muitos pontos de interrogação. Vai ser muito importante perceber, não apenas estes dias, porque estes dias vão naturalmente ser dias de grande, grande aflição, e dentro de pouco tempo as equipas de socorro vão começar a regressar, porque já não haverá nada a fazer a não ser limpar os escombros. Mas o balanço final... Devo dizer que estou... Atualmente há... Penso que há 2.000 e tal mortos, não é? 2.400 mortos, os números dois.
1: Sim, 1.400.
0: Não, não penso
1: é
0: que geralmente...
1: Já é mais.
0: Julgo que já ultrapassaram os 2.000. Mas eu devo dizer que quando vi aquela primeira informação do Serviço Geológico dos Estados Unidos, que poderiam chegar a ser mais de 10 mil mortos, mas como é que eles podem dizer isto?
1: Entre 10 mil a 100 mil.
0: 10 mil a 100 mil, das primeiras horas. E se calhar é para aí que vamos caminhar, até porque isto é outra coisa muito, muito, muito relevante do estado de liquefação daquele regime. Enfim, também li uma entrevista com um sismólogo da Universidade dos Andes, que é a Universidade de Caracas, a dizer, bem, nós tínhamos 300 sismógrafos no país, há para aí 3 ou 4 a funcionar. A minha unidade na universidade tinha 15 pessoas, acabou. E, portanto, tudo aquilo, quer dizer, não se consegue prever um sismo, eles não teriam conseguido prever um sismo. Mas a própria monitorização do sistema, nós sabemos a intensidade do sismo e a sua localização com os dados que vieram da Europa dos Estados Unidos. Não foi com os registros aqui na Venezuela, porque esses não os temos. Está tudo avariado, está tudo sem funcionar. Portanto, no meio da tragédia, esperemos que isto permita, porventura, uma transição mais rápida e uma nova esperança, porque a situação da Venezuela, já falamos disso em vários outros programas, a Venezuela...

0: Venezuela com este regime era de uma destruição absoluta. É um daqueles países que podia ser um dos mais ricos do mundo e chegou a ser quase um dos mais ricos do mundo e que, por, enfim, opções ideológicas e corrupção, as duas coisas misturadas, se transformou num dos países mais pobres e mais destruídos da América Latina.
1: Agora com este episódio que está quase a fazer uma semana, na última quarta-feira, ainda pior. Nós temos connosco no estúdio das convidados que nos vão ajudar a perceber melhor o que está a acontecer agora e o que pode acontecer na Venezuela a partir daqui. O Carlos Schulz Nunes, que é especialista em assuntos da Venezuela, conhece muito bem o país. Também o Ricardo Ferreira Reis. Bom dia, bem-vindos.
2: Bom dia.
1: Carlos Schulz Nunes, comece por si exatamente para nos ajudar a traçar que país é este. É um país, parte do país está completamente devastado depois destes dois sismos.
3: Bom dia. Eu vivo na Venezuela. Estava nos Estados Unidos, a caminho de Caracas, quando isto aconteceu. Eu regressei a Lisboa. As minhas primeiras palavras são para as famílias das vítimas e as vítimas, uma vez que há muitos amigos nossos que estão afetados com isto. La Guaira, Caracas, Los Teques são zonas onde a comunidade portuguesa está muito presente. Há toda uma costa também afetada. Há zonas interiores do país onde também desmoronaram edifícios. Temos uma primeira avaliação que são 2.500 edifícios afetados. São edifícios altos, portanto, imaginemos a catástrofe que está a acontecer. A Venezuela, como acabamos de ouvir, vem de uma parte delicada de muitos anos, por os diversos motivos que já sabemos. E conhecido que agora, no próximo fim de semana, faz 6 meses que houve o 3 de janeiro.
1: Sim, portanto, a intervenção norte-americana.
3: A intervenção norte-americana. Nisto, ouvimos às vezes aqui nas rádios, na comunicação social, o regime não regime, eu deixo a pergunta no ar, o que é que foi estes 6 meses? Uhum. Que estado que estávamos a viver? O que é que somos?
1: Aliás, tem pelo menos uma crónica no Observador em que dá conta de um novo ambiente.
3: De um novo ambiente. Vem agora esta quarta-feira que passou, um dia que era feriado na Venezuela.
0: Friado por causa de uma batalha, não é?
3: Por causa da batalha
0: decisiva da Guerra da Independência, não é?
3: E nós olhamos agora para um panorama de tentar entender onde estamos e para onde vamos. Delicado saber, vivemos isto nestes momentos. É difícil estar aqui a falar quando temos amigos a serem enterrados ou a familiares a serem enterrados, mas quero transmitir uma mensagem de fé, de esperança, porque o cinzento dos últimos anos da Venezuela já foi vivido, está-se a viver. Esta semana vai ser muito dura. Portanto, daqui temos que olhar para a frente e pensar o que é que somos, onde é que estamos, o que é que será o futuro desta nação que ultimamente tem sofrido tanto. Vemos uma entrada dos Estados Unidos fortemente na Venezuela. Vemos que a zona, por exemplo, La Guaira, está praticamente militarizada e muito administrada pelo regime dos Estados Unidos. Vemos fragatas dos Estados Unidos na costa venezuelana, aviões dos Estados Unidos, helicópteros dos Estados Unidos. Aqui os Estados Unidos olhava para a Venezuela nestes últimos meses como o ponto económico, certo? Que era a parte, até foram as poucas leis que foram feitas neste período, ou as prioridades foram lei de hidrocarbonetos, lei de energia, lei de minas e a lei da amnistia. Portanto, foram estas as leis que se tocaram. E só se falava da Venezuela entre Estados Unidos e a Venezuela de meramente económico. Este acontecimento desta quarta-feira acontece uma aceitação global da entrada dos Estados Unidos naquele país.
1: Uma aceitação global por parte dos venezuelanos,
3: venezuelanos
1: ou mesmo do contexto internacional?
3: E do contexto internacional.
2: Global.
3: Os venezuelanos já aceitávamos isso, falo-me também como luso ou venezuelano que sou, já aceitávamos a entrada deles, era necessário uma mudança, esta mudança estava a acontecer e agora é a oportunidade onde a negociação nem faz falta. Está justificada a entrada dos Estados Unidos, até pelas questões geográficas, portanto China, Irão, Rússia estão muito longe de poder ajudar. A Europa, liderada ultimamente por um Zapatero, Pedro Sánchez, não vai entrar. Conseguimos entrar com ajuda humanitária tanto Portugal como Espanha, apenas com ajuda. Aproveito para dizer que está a ser preparado um voo humanitário que vai sair nas próximas horas de portugueses para Lisboa. estão-se a juntar agora à porta do consulado.
1: Portugueses da comunidade portuguesa.
3: Da comunidade portuguesa, sim.
1: Que estão a vir para Portugal.
3: Vai ser os primeiros voos do governo português, de repartição de voo humanitário, que estão em Caracas e vai sair nas próximas horas. Estão a ser já a deslocarem-se para o consulado, para depois chegarem à zona do aeroporto Mike Tia, que é a zona de La Guaira, que tem que ir, obviamente, com um salvo-conduto, e o nosso governo e a nossa embaixada a administrarem esse voo, para as próximas horas conseguir vir. Então, nós olhamos agora em que apenas só se falava de hidrocarbonetos, minas e de energia para a reestruturação do país, e nos dias de hoje eu acho que vai o que aconteceu, é um desastre muito grave, não há palavras, acabam por ser números as vítimas, e quando nós olhamos isto para números, é uma dor muito grande que temos, que nem sequer conseguimos, a nossa mente nem está preparada para estes números, mas que daqui para a frente vamos falar em que a administração dos Estados Unidos vai ter que olhar também para a proteção civil, para as leis, para a saúde, para as infraestruturas, para a reconstrução de um país que vem. Vamos ter uma parte que vai ser muito difícil, vai ter que ser liderada pelo Delcio Rodrigues, que é quem lá está, coordenado com a administração Trump, mas que vai ter que se demolir muitos edifícios que ainda ficaram de pé e vivem lá pessoas, portanto, há que convencer essas pessoas a saírem de casa, a que eles vão destruir os edifícios, para depois serem reconstruídos. Nessa reconstrução, há a esperança da fé e da linha onde há uma nova Venezuela que está para vir. E essa nova Venezuela começa a ser mais aberta ao mercado internacional. Portanto, estas oportunidades agora vão vir daqui em diante, onde uma Venezuela, infelizmente a expressão pior não pode ficar, aplica-se aqui, o que vem é uma linha de reconstrução do país que abre muitas oportunidades aos que lá estão e aos que podem vir de fora. Portanto, é nessa linha que eu gostava de transmitir esta informação, porque vemos já vários sinais. A OFAC flexibilizou, portanto a OFAC é a Polícia Internacional dos Estados Unidos que vai contra os branqueamentos de capitais, portanto está a dar licenças para a ajuda humanitária para a reconstrução do país, já estava a dar licenças para a exploração de petróleo e de gás e de minas, portanto isso já está a ser flexibilizado. As sanções estão a ser retiradas principalmente já para as ajudas humanitárias. O capital que se encontra da Venezuela bloqueado pelo mundo está-se a pensar regressá-lo à Venezuela para a reconstrução do país. As ajudas humanitárias do FMI, da ONU, das Nações Unidas, da União Europeia, entrarem para o país para a reconstrução do país, mas com o controle dos Estados Unidos. Portanto, o SWIFT era uma coisa que o país não tinha. Já está a ser resolvido de forma a que entre os países e os bancos possam-se fazer transferências. Portanto, vai vir uma nova linha de reestruturação do país que será a luz ao final do túnel que esta semana as pessoas devem pôr na cabeça, porque tudo o resto vão ser notícias muito duras, claro, dos números que devem sair nestes próximos dias, da quantidade de mortes que vai aparecer cá fora, sim, que nem, sim, nunca vamos saber a verdade, nem nunca vamos saber o número correto das vítimas que temos.
1: Tal é a dimensão que se espera. Ricardo Reis, este é de facto, ainda numa semana muito dura, pode ser de facto uma oportunidade para a tal nova Venezuela, como ouvimos aqui, com uma participação muito forte dos Estados Unidos.
2: Sem dúvida. Aliás, só pode. Queria, desde já, também expressar a minha solidariedade, enfim, dentro daquilo que nos é possível fazer. E temos feito bastante até. Portugal até tem participado muito ativamente nestas ações, tal como a União Europeia, com alguma coordenação ainda de Espanha, mas tem sido feita alguma coisa neste sentido. Mas, de facto, é os Estados Unidos que estão a liderar o processo e que vão liderar o processo. E um processo que...
0: Eu creio que a diferença do nível da ajuda são 140 milhões imediatos dos Estados Unidos e 5 milhões europeus.
2: Sim, também enfim, por proximidade.
0: É só o primeiro cheque, não é? Mas mesmo assim é uma diferença muito significativa.
2: O caso fez bem voltar a 3 de janeiro e pensar o que é que levou os Estados Unidos à Venezuela nessa altura. Desde logo, sim, a questão transacional dos recursos naturais, do petróleo da Venezuela, sem dúvida alguma, mas depois duas dimensões, ou três dimensões, que também são importantes em cima desse. O primeiro, uma questão geopolítica global de relação com a China e com a Rússia e com o Irão e uma questão regional, não apenas de recursos, mas de criminalidade e de narcotráfico. Os Estados Unidos estão extraordinariamente preocupados desde 3 de janeiro e continuando depois de quarta-feira, e porventura isto de quarta-feira até dá uma oportunidade para olharmos diferente para o problema do terrorismo ou do narcoterrorismo ou dos grupos criminosos que operam na Venezuela, em que os Estados Unidos se veem com um papel determinante nesta altura. E é preciso termos isto em conta, ou seja, neste momento há na Venezuela várias entidades a tentarem fazer os possíveis para reconstruir a sua Venezuela. Há a sociedade civil, que, como é evidente, é o El Pueblo salva El Pueblo, portanto é isso que está a acontecer, e bem, e isso é um espírito que é altamente louvável. Há o governo, o regime anterior, que enfim já está liquefeito, o termo é bem aplicado. Há a oposição. E há os grupos criminosos, que também estão a tentar reconstruir a sua Venezuela. Alguns com um espírito mais ou menos humanitário, mas muito também com um espírito de sem lei e de faroeste completo neste contexto. Essa dimensão é uma dimensão que a nós é completamente alheio, que não estamos lá, não vivemos lá, não conhecemos essa realidade, achamos aquilo estranho porque não estamos habituados a um mundo sem lei como existe em determinados sítios da Venezuela. A reposição desse regime sem lei é uma coisa que os Estados Unidos têm todo o interesse em acabar, desde já impedir que haja matar à nascença, portanto, ou à renascença, por assim dizer, portanto, ao ressurgimento. E, portanto, grande parte destas restrições que nós vemos a acontecerem neste momento na Venezuela passam por este exercício que quer os Estados Unidos, quer o regime à sua maneira, estão a tentar apanhar isso. E isso é uma novidade que nos dá alguma esperança, ou seja, que o regime que está na Venezuela, Delcy Rodríguez, não está alinhada com estes... não aparenta estar alinhada com estes... com estes grupos e está mais alinhada com esta intenção dos Estados Unidos de fazer alguma coisa contra eles. Os Estados Unidos mandaram um conjunto de questões que são visíveis, são as mais visíveis, e daí também aquilo que o Zé Manuel estava a dizer, de ser muito visível o apoio americano, desde logo um comando militar superior. O Major-General Gerard, ou o nome dele, foi destacado do Southcom a partir de Miami, e aqui é uma questão de coordenação de logística de emergência naquilo que é visível, e portanto aqueles números que o Zé Manuel citou, equipas de resgate urbano, aquilo que se chama Disaster Assistance Response Teams, que vêm da USAID, curiosamente, que é uma instituição que os Estados Unidos, que a administração Trump de alguma forma desmontou, mas que mandou, e eu já os vi em imagens aqui, alguns, um corpo de bombeiros muito prestigiado do condado de Fairfax, da Virgínia, mas também aqueles bombeiros de Los Angeles que têm mais experiência neste contexto de desastre natural. E o papel prático destes bombeiros é, obviamente, neste momento, retirar vítimas dos escombros, se estiverem vivos ou falecidos. E depois estão a mandar especialistas em saúde pública e oficiais do Programa Alimentar Mundial. E isto é aquilo que é visível. E depois há uma dimensão não tão visível, securitária, que tem a ver com aquilo que eu estava a descrever e que tem que ser feita em articulação com as forças venezuelanas no terreno, levantando alguma ironia, porque são as mesmas forças que antes de 3 de janeiro se calhar estavam no terreno venezuelano mais alinhados ou com alguma permissividade ou tolerância em relação aos operacionais do narcoterrorismo e que agora estão a tentar acabar com eles. Isto é muito complicado de ser feito, mas eu, enfim, estava aqui a ouvir o Carlos e a pensar que pior teria sido se os Estados Unidos não tivessem posto a Delcy Rodrigues no poder e tivessem substituído já por um novo, presidente, que agora estava a ser assassinado, e, portanto, tinham matado um novo regime logo à nascença. Portanto, na altura eu achei estranho porque é que não substituíram integralmente o regime. Não é porque estivessem a saber de alguma coisa, mas que tiveram a sorte de não o ter feito, porque senão era esse regime que agora estava a ser assassinado. Isto também explica alguma prudência da oposição neste contexto, porque claramente quem estiver lá agora, Delcy Rodrigues, vão se queimar com este panorama todo, porque fica num paradoxo muito complicado de gerir, que é ou alinha completamente com os americanos e não tem a mínima aspiração de voltar a ser alguma coisa, a menos que haja o tal milagre da reconstrução, mas aí será sempre o apoio dos americanos que justificará isso.
1: Parece-lhe que Delcy Rodrigues nunca poderá capitalizar politicamente o facto de estar a permitir uma coordenação estreita com os Estados Unidos. Isso não pode acontecer. Carlos, conhece, conhecendo melhor até a realidade.
3: Nos dias de hoje, neste momento, não. É difícil, mas vamos ver como é que serão os próximos tempos. Falávamos de eleições, quando é que vão ser as eleições. Não há condições neste momento para fazer eleições. Vamos ver como é que são os vários agentes que vão tentar entrar no país ou não. Vamos ver se a oposição vai estar unida ou não, que é um dos grandes problemas. A lei da Constituição da Venezuela diz que só há uma volta, não há duas voltas. Portanto, nas eleições presidenciais, fala-se de eleições já no terreno, principalmente as primeiras a fazer, obviamente, no sentido lógico, deviam ser as de alcaldias, portanto as autárquicas, as municipais, depois há as regionais, depois há a Assembleia, depois há as presidenciais. Portanto, estamos aqui a falar de um período de tempo onde a administração Trump também tem uma voz nesse sentido. Neste momento, o que a população, se já o estávamos a viver nos primeiros 6 meses, que ainda se sentia uma crise económica que vinha
2: de trás,
3: nos dias de hoje a prioridade é resolver as vítimas, o sismo, os mortos, o luto de tudo isto, para depois poder pensar em tudo o resto. A prioridade sempre neste tipo de coisas, infelizmente, se convivê-las. No dia de que foi o dia 3 de janeiro, eu estava lá. A prioridade é o comer, levar o comer à mesa. Portanto, a prioridade neste momento, se já vínhamos com uma crise humanitária onde tínhamos 8 milhões de emigrantes e 8 milhões de pobreza extrema, nos dias de hoje é levar o prato à mesa, o prato de comida. Para eles, para os seus familiares, ver onde é que vão ter um teto. Estamos a falar de 2.500 edifícios. Se cada edifício tiver 10 apartamentos, que não é nada, estamos a falar de 25 mil habitações. Portanto, a realidade agora é tapar a ferida que está a sangrar fortemente e depois pensar numa reconstrução do país. Eu acredito que, por circunstâncias da vida, a administração dos Estados Unidos estar lá neste momento pode fazer que a retoma económica seja muito grande e muito forte para os próximos, num curto espaço de tempo. Uma, porque já vinha a ser avisado que os Estados Unidos estavam a pedir o aumento da produção de petróleo rapidamente. A produção de energia era um dos debates que se estava a ter neste momento no país, porque para produzir petróleo faz falta a produção de energia. O sistema elétrico estava obsoleto, portanto, eram dois temas que estavam em cima da mesa. E agora, com esta questão que aconteceu esta semana, a semana passada, faz com que a aceleração de todo este processo seja muito mais rápida. Portanto, eu acredito que aqui vamos abrir, liberalizar, flexibilizar muito mais a entrada de investimento externo, a entrada de empresas externas, a economia circular muito mais rapidamente. Já se estava a retirar o peso do Estado em muitos dos ministérios, em muitas das administrações, e a partir daqui seja muito mais ágil todo o processo de reconstrução de um país e de uma retoma económica que todos os estudos diziam, e eu acredito que vão voltar a dizer ainda mais, que vamos estar a falar de um crescimento económico dos 2 dígitos para o final deste ano. Já sentíamos pontualmente questões onde a inflação no país andava nos 40% até o ano passado. Este ano estamos a falar que estamos nos 19% em inflação monetária, e a inflação dos produtos também parou o crescimento do preço dos produtos, principalmente de primeira necessidade, que afetava muito a população. Esse tipo de produtos parou. Também vimos o retomar do mercado imobiliário nos últimos meses, porque estimava-se a vinda de engenheiros repatriados dos Estados Unidos, da Europa, para o aumento da produção de petróleo, de hidrocarbonetos, do gás, das minas. Então, cada vez mais sentimos a economia a dar sinais de querer arrancar. Era essa a linha que vem. Obviamente, havia muitos temas que tinham que ser tocados e tinham que ser revistos. Ainda hoje, a lei de hidrocarbonetos e a lei de energia, que tinha sido já reformada, está a ser analisada outra vez, para que haja uma agilidade ainda maior sobre os processos. Portanto, vamos ver nos próximos tempos. Esta semana vai ser muito dura, muito, muito, muito dura. A Venezuela vai estar na capa dos jornais pelos piores motivos. Temos algumas notícias que também são positivas, que dão-nos um bocado de fé e de esperança, que ainda ontem havia uma portuguesa que tinha os seus familiares todos debaixo do teto de uma padaria. Felizmente, as equipas de resgate, estamos a falar já de mais de 3 mil elementos de resgate que estão na Venezuela, internacionais, conseguiram salvar a família, o esposo e os filhos, e portanto estes sinais, aproveitemos estes sinais para transmitir a força a uma população que está em sofrimento máximo. A nossa comunidade portuguesa é uma comunidade muito grande na Venezuela, estamos a falar em 300 mil diretos a 1 milhão com os indiretos. Uhum. Obviamente a solidariedade é com todos, obviamente que há um carinho especial com os lusodescendentes, e que temos uma porta de entrada, nós como portugueses e empresas portuguesas e Portugal, por dois motivos. Um, porque sempre fomos um povo muito honesto, muito humilde, muito trabalhador, muito respeitado, e estamos nas várias classes sociais e nos vários setores da economia. Por outro lado, o erro de Espanha com Pedro Sánchez e Zapatero permite-nos que nós possamos entrar fortemente naquele país com uma margem de crescimento brutal. Podemos ser uma hub da Europa, e onde temos um futuro que pode ser muito relevante. E acho que nós, desde Portugal, o governo português, devemos de olhar para aquele país de uma maneira de esperança e de futuro. Realçar que nos últimos anos tivemos sempre secretários de Estado que souberam fazer diplomacia relevante, de todas as cores. Não vale aqui apenas estarmos a politizar a questão, mas todos eles fizeram sempre um bom trabalho, todos eles deixaram uma marca, e isso é muito importante, principalmente para quem está na Venezuela. A partir daqui, trabalhamos em conjunto e vejamos a Venezuela como uma oportunidade.
1: Isso é importante também, Ricardo.
2: É claramente importante, e tem sido, e há tem havido um pragmatismo dos vários governos portugueses nessa matéria, sobretudo em épocas mais recentes, de algum afastamento do regime e do foco ser na comunidade.
1: Na comunidade
2: portuguesa. Deixa-me só voltar para o dilema de Delcy, que tem muito a ver com o passado, aquilo que o Zé Manuel estava a descrever. Quer dizer, vai ser muito difícil para Delcy Rodrigues sobreviver, porque está muito ligado a um passado que este terremoto vem provar que era um regime desastroso, e que se provou ser desastroso neste contexto. Portanto, ela não só no presente tem desafios absurdos para vencer no tal paradoxo na relação com os Estados Unidos, tem um futuro que eu aprecio o otimismo do cara, aprecio mesmo, e saúdo por isso, e que ficamos todos a torcer de que seja tão auspicioso quanto isso, mas que dependerá essencialmente dos Estados Unidos para esse sucesso. Não dependerá de Delcy, e o papel de Delcy é temporário nesta matéria, e tem um passado que é desastroso, e que este terremoto vem evidenciar como desastroso, desumano. É uma coisa que é inaceitável, qualquer tipo. Por isso é que cada vez mais aquilo que acontecia em Espanha de apoio a este regime, agora fica patente o erro que era cometido, o erro em termos humanos, nem sequer é um erro político, é o erro de humanidade que estava ali patente em todas as dimensões, e podemos mais à frente, se calhar, dar exemplos de quão patente isto ficou, mas a todos os níveis, a nível de engenharia de construção, a nível de urbanismo, a nível de social, a nível de segurança, a nível de alimentação, nutrição, quer dizer, não tem ponta para onde se lhe pega aquilo, não tem ponta para onde se lhe pega. Não há justificação nenhuma. E quarta-feira isto ficou evidente. Que me venham dizer que aquele regime tinha algum tipo de justificação possível. Não tinha. Porque nem sequer é um país com falta de recursos. Aquele país tem tudo para ser um país que não pode estar na situação em que está, nem a passar por aquilo que está a passar agora.
1: E teremos a oportunidade na segunda parte, provavelmente também, de olhar para essas matérias. Para já, vamos fazer esta pausa na primeira parte do Contracorrente. Atualizamos as notícias à hora certa e voltamos já a seguir. Até já.

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0: São 11 horas, síntese de notícias na Rádio Observador com a Carla Jorge de Carvalho. Muito bom dia, Carla.
1: Bom dia, Nelson. Ainda a questão dos exames nacionais, o secretário-geral da FENPRO fala num caos instalado e diz que não tem garantias de que já tenha começado a correção das provas de português do 12º ano, como era suposto. O Júri Nacional de Exames garantiu que começava hoje a distribuição das credenciais aos professores para a correção, só que as credenciais que são necessárias para fazer esse trabalho ainda não chegaram a todos os profissionais. Ouvido pela Rádio Observador, o secretário-geral da FENPRO diz que têm recebido relatos preocupantes por parte de professores. Já o presidente da direção da Associação Nacional de Diretores de Agrupamentos e Escolas Públicas considera que o prazo dado para corrigir as provas até 10 de julho ainda é razoável. O secretário-geral do PS desafia o governo a fazer inversão de marcha porque vai em contramão numa autoestrada em grande velocidade. É a expressão utilizada por José Luís Carneiro nas jornadas parlamentares do PS. O líder socialista acusa a AD de fazer manobras ideológicas com o Chega e de procurar distrair a atenção dos portugueses. O secretário-geral socialista acusa ainda Luís Montenegro de estar a governar de forma insensível e desligada dos problemas reais. O Serviço Nacional de Saúde registrou um déficit de 1.035 milhões de euros em 2025. Este valor representa uma melhoria de 534 milhões de euros face ao ano anterior. Os dados foram divulgados esta manhã pelo Conselho de Finanças Públicas. Subiu para 89 o número de cidadãos portugueses e lusodescendentes desaparecidos depois dos sismos na Venezuela da semana passada. O número de vítimas mortais entre portugueses e lusodescendentes mantém-se nos 53, incluindo 8 crianças. É o que dá conta o balanço divulgado esta manhã pelo Ministério dos Negócios Estrangeiros ao Observador. As equipas técnicas dos Estados Unidos e do Irão devem encontrar-se nos próximos dias em Doha, no Catar, de acordo com a agência Reuters. O encontro tem como objetivo a implementação do memorando de entendimento alcançado entre as duas partes. O portal Axios também avança que representantes dos Estados Unidos e do Irão devem voltar amanhã à mesa das negociações, depois de terem concordado suspender os ataques.
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0: 11 horas 2 minutos, 25 graus em Lisboa, 26 na cidade do Porto. É um dia de sol em todo o território continental e com o IPMA a prometer uma subida nas temperaturas ao longo desta semana. Já hoje, grande parte do interior do continente está com aviso amarelo devido às altas temperaturas. Segunda parte do Contracorrente, já de seguida.
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0: Segunda parte do Contracorrente, seja bem-vindo com José Manuel Fernandes e Helena Matos. Hoje olhamos para a Venezuela e para as consequências também políticas dessa tragédia no país, com os dois terremotos e a grande destruição, com milhares de mortos já confirmados e muitos deles também portugueses ou luso-descendentes. Quais as consequências desta tragédia para o regime de Delcy Rodrigues? Estamos a tentar saber isso mesmo com alguns convidados. Pode acompanhar o Contracorrente nas redes sociais do Observador e pode também participar com o envio da sua opinião. Grave uma mensagem áudio pelo WhatsApp 910024185. Contracorrente, conduzido pela Carla Jorge de Carvalho. Carla, bom dia.
1: Bom dia, Nelson. E é a questão que está muito implícita também nesta altura, quando olhamos para o que está a acontecer na Venezuela. Helena Matos, regressada. Poderá uma catástrofe desta dimensão precipitar outro tipo de mudanças no país?
13: Precipita sempre. Depende do momento que os regimes estão a viver. Por exemplo, nós tivemos em Portugal uma grande catástrofe, o terremoto de 1755, que reforça o poder absoluto, não é? De uma forma muito, muito, muito evidente. Já tinha havido sinais anteriores ao terremoto de 1755 do que iria desse ímpeto absolutista na governação do reinado de Dom José I / Marquês de Pombal. Mas é sem dúvida, após o terremoto, que se nota muito esse reforço, nomeadamente através do ataque à alta aristocracia. Os Távoras são executados depois, não é? E a grande perseguição também aos jesuítas. Portanto, nota-se muito o momento que os regimes estão a viver. Nós temos um exemplo clássico, que é a União Soviética. O Chernobyl, que leva... considera-se que o regime começa a cair por causa de Chernobyl, mas na verdade o acidente foi em 86, não é? A União Soviética chegou ao fim em 91, mas a União Soviética tinha tido outros grandes desastres nucleares, só que o regime teve capacidade de os esconder, não apenas da sua população, mas também da comunidade internacional.
14: Não para os orais, não é?
13: Pois, pois, claro, exatamente, quer dizer, mas houve o que leva a forma como uma população, é claro que há um grande acidente com detritos, não com centrais, e do qual o mundo na prática sabe, porque houve a capacidade da União Soviética de se esconder, e o mundo sabe em parte através de publicações de caráter agrícola. Porque havia alterações nas plantas, nomeadamente na couve-flor, os estudos sobre a couve-flor. E desconfiava-se, como é claro, não é? Mas aquilo que se nota, muitas vezes, em relação aos regimes, é se conseguem cavalgar estes acontecimentos ou não. A forma como a União Soviética ainda reage nos primeiros dias ao acidente de Chernobyl é um bocadinho porque estão em delay com o tempo. Ou seja, eles ainda reagem no sentido de esconder, mas numa altura em que é muito mais difícil de esconder, mesmo num regime absolutamente ditatorial, como era da União Soviética, mas que o mundo já tinha mudado. E a própria população também já tinha mudado. E, portanto, eles pedem auxílio ao fim de dois dias, não estou em erro, e quando fazem, isso é já visto como um sinal de fraqueza. Sim. E da fraqueza do regime. A União Soviética acaba em 1991 e, de alguma forma, isso ficou sempre associado àquilo que tinha sido o acidente na central, que por acaso se chamava Vladimir Ilyich Lenin, e que ficava na Ucrânia. E, portanto, há muito este lado de as coisas, os acidentes, as catástrofes podem ter efeitos diferentes porque o tempo dos regimes também é diferente. E, portanto, neste momento é claro que nós estamos na Venezuela com um regime agónico e, portanto, a forma como tudo aquilo que vai acontecer é muito diferente do que teria sido ou que foi o que se chama vazamento, não é? O que foi aquele deslizar de terras ainda no tempo do Hugo Chávez e que serviu, aliás, para reforçar o poder do Hugo Chávez, e, nomeadamente lançando aquele enorme plano de construção de habitação social, muita dela construída. Quer dizer, ele depois também abandonou isso, mas serviu para fazer grandes parangonas, não é? Mas, e claro, com coisas em termos de construção muitíssimo estranhas, não é? Agora, por exemplo, os engenheiros chilenos estão a chamar a atenção para um uso absolutamente inadequado de material como o poliestileno, misturado com betão, quer dizer, que são coisas não necessariamente com bons resultados na construção dessa habitação social ou no anúncio da construção dessa habitação, porque na verdade aquilo que Chávez fez, anunciou muito mais do que aquilo que realmente foi conseguido construir, mas a verdade é que isto serviu para o reforçar, passando para uma outra escala e para uma democracia. Eu estou absolutamente convicta e tenho dito ao longo dos anos, portanto, se alguém quiser dizer que sou parvo ou desmentir-me, à vontade. Mas, por exemplo, o que aconteceu em Portugal, que foi uma das maiores tragédias acontecidas em Portugal, que foram os incêndios de 2017, e convém ter isso claramente em mente, não é? Não teria tido o mesmo resultado caso o governo de António Costa estivesse numa outra fase. Quer dizer, o homem acaba por apresentar a demissão por causa de um armário e do dinheiro que o chefe de gabinete lá tinha no meio de umas coisas, umas garrafas de vinho, não sei o quê, e passa o seu governo. E é claro que reagir perante incêndios é terrível, mas houve ali, tinha havido ali erros, não estou a dizer que os incêndios ninguém os consegue evitar dessa forma, mas o governo de António Costa passou, quer dizer, com Marcelo Rebelo de Sousa a dizer que se tinha feito tudo o que era possível, ou seja, alguns anos depois... Estas mesmas personagens não teriam saído. Sim,
1: houve uma compreensão na altura, não foi?
13: Como uma compreensão, quer dizer, não houve ali uma penalização, quer dizer, mesmo para a Constância Urbano de Sousa acaba a ter de sair do governo, é um bocado, mas quer dizer, não houve, com aquilo que depois nós vemos acontecer ao mesmo António Costa, por outras razões, tem muito a ver com a fase em que os regimes estão, em que os governos estão. Isto quer nas ditaduras, quer nas democracias. Portanto, não e pode ser no mesmo país, com os mesmos protagonistas. Portanto, há aqui diferenças que me parecem ser claras, não é? Tem a ver com o momento em que as coisas acontecem, o momento em que estão esses governos. Agora, é interessante também, porque esta catástrofe na Venezuela... além deste aspecto que aqui tem sido salientado, também mostra como é que o mundo, a recomposição do mundo, que é uma coisa que vai acontecendo no mundo político, claramente. Vemos aqui uma oportunidade para a administração Trump. E eu acho que isto é o tipo de intervenção que Trump gosta. Trump tem, ao contrário de outros presidentes dos Estados Unidos, democratas e republicanos, lida mal com grandes operações militares. Grandes operações militares, estou a falar de operações militares no verdadeiro sentido do termo, não estou a dizer umas bacuradas na...
1: Estás a falar de conflitos mesmo, conflitos
13: sim, pôr homens no terreno, ver americanos morrer. Trump não tem capacidade para enfrentar isso. Não tem. Nota-se.
14: Não sei se nos últimos anos alguém tem nos Estados Unidos.
13: Sim, mas mesmo
14: infelizmente.
13: Assim... Mesmo assim...
14: Desde Clinton, que eu acho que isso não acontece.
13: Mas mesmo assim, houve operações, houve coisas, não é? Com Biden, com Obama, houve muito, não é? Há aqui uma certa... E ele lida mal com isso. E, portanto, este é o tipo de operação que lhe permite mostrar o grande poderio e a grande eficácia dos Estados Unidos. E o grande poderio e a grande eficácia dos Estados Unidos nestas circunstâncias são evidentes. E, portanto, eu creio que haverá aqui um palco ideal para esta administração se, portanto, mostrar as suas intenções, o seu poder, a sua capacidade, a sua eficácia. Isso é uma das coisas. Depois vemos uma, que é óbvio que já aqui foi referido, como é que as relações que os países têm, estou a pensar na União Europeia e em outros locais, entre si, podem afetar completamente. Neste momento, em Espanha, é visível o desastre daquilo que foi a governação de Pedro Sánchez e ainda por cima com aquele protagonismo extraordinário, quer dizer, inexplicável do Zapatero, e portanto há um pagar um preço político por isso. Noutras circunstâncias, a própria imprensa espanhola, que é muito aguerrida, neste momento é quase como se eles tivessem dificuldade em noticiar o que está a acontecer na Venezuela. Exatamente. Porque eles estão completamente ausentes.
5: Exatamente.
13: E isso é uma coisa que a um espanhol lhe custa mais.
15: Ausentes e proibidos de entrar.
13: Sim, há ali uma dificuldade tremenda. Eles não em lidar com isto. E portanto, a diplomacia espanhola, um dos legados mais complicados do governo de Pedro Sánchez vai ser a diplomacia. Sim. Porque as diplomacias são as diplomacias são políticas de longuíssimo prazo. E, portanto, Sánchez transformou a diplomacia espanhola em algo de profundamente politizada. E, portanto, há aqui isso vai ter impacto em Marrocos, vai ter impacto, está a ter impacto na Venezuela. Eu aconselho, eu acho que eu fui muito crítica e sou crítica de muitas das coisas que ele fez no seu governo, Mariano Rajoy, mas há uma entrevista que vale a pena ver, que é o Mariano Rajoy a explicar, e para o espanhol isto é sempre muito difícil, as relações do seu governo com os Estados Unidos, porque os espanhóis têm. E ele explica claramente, com aquele que tem, e um pouco, e com aquele sotaque galego, que a obrigação de um chefe de governo de Espanha é defender os interesses de Espanha e, portanto, dar-se bem e deixar a Espanha o melhor representada possível, onde quer que vá. Engolindo. Muitas vezes, ele dá exemplos vários, nomeadamente com os Estados Unidos e com outros países, não é? Portanto, não é servir muitas vezes os interesses do seu governo. No caso, defender os interesses de Espanha.
1: Eu acho que o caso que era que já estava alguma
15: aqui,
1: coisa,
15: aqui
1: não é?
15: umas quantas notas soltas, para depois ficam aqui.
1: Sim.
15: Qualquer momento espero que abra o aeroporto Mike Tia para poder regressar. Não sei quando é que posso dar outra vez umas notas. Geopoliticamente, o que acontece na Venezuela esta semana é um antes e um depois. Uhum. Temos que, uns dias antes, houve uma transição na Colômbia, um virar na Colômbia. E acontece agora isto, portanto, na linha dos Estados Unidos, vou deixando só umas notas soltas, vocês têm o resto da semana e do mês para.
13: Pegando com isso, e depois volto às notas, a Colômbia, por exemplo, há também uma ausência de um outro país, que esse da América Latina, uma ausência, tendo em conta a sua dimensão, esperar-se aí uma presença que é o Brasil, não é?
15: Exatamente.
13: O Brasil, por exemplo, quando o Zé Manuel referia aqui o São Salvador, que é uma coisa também de um lenço da Soar comparado com o Brasil, A delegação do São Salvador, até pela projeção política que o seu presidente quer internacionalmente, é várias vezes superior à presença do Brasil. Portanto, quer dizer, há aqui uma recomposição e depois há solenes ausências, não é? A China mostrou disponibilidade para ajudar, mas mostrou disponibilidade. E António Guterres telefonou.
15: Pronto. Mas mesmo assim, nasce talvez aquilo que o Simão Bolívar dizia, que era a Grande Colômbia. A Grande Colômbia era a Venezuela e a Colômbia, portanto, se calhar está a nascer a Grande Colômbia, coincidências da vida. Depois há uma questão que...
14: Ainda incluía Panamá e o Equador.
15: E Guiana, que é aquela parte que está lá. Outro ponto que devemos ter muito em nota desde aqui é a maior catástrofe da comunidade portuguesa depois do ultramar.
13: Uhum.
15: Nós vamos ter números preocupantes. Sim. De falecidos portugueses com grandes
14: necessidades. E diga uma coisa, e pode haver, enfim, a pergunta é um bocadinho ao contrário daquilo que tem vindo a dizer, mas pode haver, se as coisas não correrem bem, portugueses
15: Eu acho mesmo que correndo bem, vai haver muitos portugueses que querem se perguntar.
13: Desculpe-me uma pergunta, já agora colando com isso que também estava a dizer, dos mortos portugueses. Quando se olha para os números dos mortos portugueses, eles parecem ser mais que o número de mortos espanhóis.
15: Luso-venezuelanos.
13: Pois, mas se calhar
15: Sim, a contabilização dos números, tanto dos portugueses como dos espanhóis, é algo que não conseguimos identificar muito bem, porque eles têm dois passaportes.
13: Pois, estou a perceber,
15: portanto,
13: sim.
15: Não sabemos como é gerido, mas se nós tínhamos que em 1500 mortos havia 50 portugueses, se fizermos uma regra de 3 simples, que não é a mais adequada, não é? Mas se os números forem para 15 mil, já estamos a ver o número de mortes que vai ser. Se chegamos aos tais 100 mil, sim, então vai ser grave.
14: 100 mil,
15: mas pronto, mas chegamos aos 30 mil, 50 mil, vamos ter aqui uma relação. Quando me fazia esta pergunta, nós temos uma população portuguesa envelhecida na Venezuela. Portanto, vai haver muitos que ficaram viúvos, vai haver pessoas que ficaram órfãos, perderam todos os bens, e até lanço aqui um desafio às autoridades locais e às empresas locais: em vez de andarmos a buscar mão de obra por aí, já são portugueses, portanto, já estavam a trabalhar, portanto, se calhar têm melhores vínculos e conseguimos pô-los cá e ter um futuro melhor. Deixo outra notinha na linha do que estava a dizer. O regime, praticamente, e agora falamos de regime, quando esta parte acho que é uma opinião muito pessoal minha, mas que muitos o dizem também nos dias que estão a passar neste momento, o regime instalou-se na Venezuela pós deslave de Vargas. Sim. Portanto, Vargas é o que é hoje La Guaira.
16: Exatamente.
15: Portanto, depois desse deslave, o regime entra e ganha toda a força, sim, no seguimento do que está a dizer, e se calhar acabou neste sismo. Portanto, ironicamente, começa e acaba em duas catástrofes, sim, sim, no mesmo sítio. 27 anos depois, mais ou menos. Para terminar, aqui de umas notinhas, nós temos o aeroporto de Caracas bloqueado, há dois aviões portugueses lá, um da TAP e outro da Infly.
14: Ele fica no meio, no coração desta zona, não é?
15: O aeroporto fica no coração, é uma zona económica muito relevante, porque está o aeroporto e está o porto, portanto, a entrada do país é por ali. Os aeroportos mais próximos é a Carlota, que fica no centro do país, era um aeroporto privado, mas que o Chaves tinha militarizado, e há outro que é Maracai, que é um aeroporto militar. Esse está a ser administrado pelos Estados Unidos, portanto, isso são bases de operações dos Estados Unidos, e existe o aeroporto de Valência, que é um aeroporto internacional. Os Estados Unidos...
14: Esse não é muito longe, para não.
15: Fica a 2 horas e meia, 3 horas, mas a via está um bocado delicada, já não estava, portanto, já não havia manutenção, e agora com isto ainda pior, não é? O que é que isto faz? Os Estados Unidos e a Delcy Rodrigues dizem, em conjunto, lançam duas notas, cada um pela sua via, a dizer que querem retomar os voos internacionais, mas os Estados Unidos ainda ontem indica na própria página da Embaixada: não somos ninguém para indicar as companhias, mas vejam esta e esta para no dia de amanhã entrarem no país. Portanto, tudo numa linha de...
14: E quais eram as que eles indicaram?
15: Diga.
14: Que companhias é que indicaram?
15: Avianca e Copa. Portanto, eles falam da Avianca e Copa para entrar no país. Começa a haver oportunidades para entrar no país através desta via.
16: A Copa foi extraordinária, ou seja, eles concentraram toda a operação de tráfico aéreo no Panamá para abastecerem a Venezuela nas primeiras horas.
14: A Copa é panamiana?
16: Sim, mas é americana.
14: A Avianca
16: é colombiana.
14: Colombiana.
15: Sim.
16: Que também foi extraordinária, mas...
15: Sim. Então, aqui são os pontos onde, principalmente na questão, quando falamos em regime, eu acho que isso fica para trás até o dia 24, às 6 da tarde, de Caracas, é o fim do tal famoso regime chavista que tinha nascido com toda a força no deslave de Vargas.
13: Pois, e portanto, o que temos aqui é este lado das catástrofes naturais, ou não, não é? Porque Chernobyl não foi uma catástrofe natural, mas é que muitas vezes também cruza com uma coisa que vimos acontecer aqui na Venezuela, que é a degradação da manutenção dos equipamentos. Ou seja, nós muitas vezes, quando regimes que sobretudo vivem muito da propaganda, e isso não é apenas característico das ditaduras, mas muito delas, não é? Mas não é exclusivo delas. Ou seja, é como se muitas vezes nós tivermos... São regimes que vivem muito dessa sua imagem, mas nas traseiras os equipamentos vão-se degradando. Não há manutenção, não há investimento. E é isso que nós vimos acontecer na Venezuela. Portanto, o que cairiam sempre edifícios em qualquer país do mundo, com o tremor de terra, com estas condições. Haveria sempre pessoas soterradas. Agora, o problema é que quando isto acontece, é como se tudo aquilo que está mal fosse exponenciado. Nós tivemos, e é curioso aqui, num espaço muito próximo, um país que sobreviveu, um país que é membro da NATO, quer dizer, é não sei se lhe querem chamar ditadura light, se democracia musculada. Estou a pensar no caso da Turquia.
14: A Turquia também passou por um aperto bastante grande recentemente.
13: Exatamente.
14: Não. Mas sobreviveu.
13: E depois...
16: A Turquia e o regime.
13: O que acontece é que o regime endurece a seguir. Ou seja, o regime tem ali um momento de fraqueza, e foi evidente, mas depois... Se consegue sobreviver àquele momento, então torna-se particularmente duro. E é isso que acontece com a Turquia de Erdogan, que tem, neste momento tem uma política interna bastante agressiva. Não me parece que isso possa acontecer na Venezuela, porque já tinha havido intervenção norte-americana e porque neste momento isto pode até mudar de alguma forma, mudar não, porque os objetivos pareciam estar definidos da administração Trump em relação a Cuba, à Venezuela. Por outro lado, as próprias mudanças eleitorais no subcontinente propiciavam isso, mas é como se isto, aquilo que aconteceu na Venezuela, venha a exponenciar aquilo que são as possibilidades de intervenção norte-americana naquele continente. Portanto, seja, acho que há aqui também uma reconfiguração política. E se esta operação, e aí os americanos são de facto eficazes, que é nas coisas logísticas, acho que pode ficar como um momento marcante. Sim. Desta administração.
1: De aceleração até da intervenção.
13: E de mostrar ao mundo, não é? De mostrar ao mundo o poder dos Estados Unidos, aquilo que os Estados Unidos conseguem fazer. E que, na verdade, nós vemos as outras potências, ou porque não estão no terreno, ou porque é difícil chegar lá, quer dizer, mas nós vemos aqui uma ausência relativamente grande da União Europeia, vemos embora haja ajuda e tudo isso, mas...
1: Há um oceano
13: também, a geografia conta muito, uma ausência muito expressiva das Nações Unidas, até em termos de discurso, não é? Porque as Nações Unidas é uma questão de discurso. Mas nós vimos António Guterres a mobilizar-se por muitas outras coisas. Portanto, uma ausência aqui e depois esta reconfiguração que eu acho que vamos ver para o futuro como é que será a questão das relações entre Espanha e Venezuela.
1: Isso é importante e se calhar esta ausência de respostas de alguns intervenientes globais poderá ter a ver, Ricardo, com a ideia de que a Venezuela pode ser um protetorado norte-americano?
16: De certa maneira, ou seja, sobretudo a instabilidade que existe e a noção que existe, quer dizer, há perspectivas de resgate e de humanitárias que foram imediatamente ativadas na dimensão que existe.
1: Levantamento de sanções?
16: Levantamento de sanções, portanto, tudo aquilo que rapidamente pôde ser feito foi feito por toda a gente. E isso aí tem que ser. Até por outro motivo, que é um motivo um bocado interesseiro, e peço desculpa de pôr isto nestes termos, que é a aprendizagem em contexto

0: estas situações, aproveita, e eu peço desculpa mais uma vez, eu comecei por dizer que isto não pode ser menorizado, a dor e o sofrimento que o povo e as pessoas que estavam na Venezuela estão a passar, mas toda a gente aproveita estas situações como laboratórios da natureza, que não acontecem, graças a Deus, muitas vezes, e portanto tudo o que pôde ser feito rapidamente foi feito rapidamente. Tudo o que é mais duradouro é mais difícil de antecipar o que é que vai acontecer. Nós não sabemos em que estado é que estamos a especular e a conjeturar muita coisa sobre aquilo que possa ser a sobrevivência do regime, e isto é muito mais importante no contexto da reconstrução diplomática, quer da Venezuela, sobretudo na sua relação com os outros países, mas se resultar, há de ser com uma proteção muito forte dos Estados Unidos nesta altura, o que abre de facto todas as portas e janelas para um estatuto de proximidade aos Estados Unidos, que fica ou já para lá da linha do protetorado, ou pelo menos muito próximo dessa linha. Neste momento aquilo era um Estado ocupado, por assim dizer, com um regime próximo de um protetorado, ainda que não formal. A formalização disso pode decorrer deste acontecimento. Se vai tão longe até ao Estado 51 ou não, não sabemos, embora as aspirações da doutrina Don Roe para a área é de afastamento de outras potências dali, e isso poderá ser um bom exemplo dessa doutrina Don Roe. Vou usar o termo que não é simpático outra vez, aproveitando esta circunstância. Historicamente, a relação dos Estados Unidos com a Venezuela nos casos dos sismos é bastante interessante. O Zé Manuel falou do sismo de 1812, que é um sismo crítico na história da independência da Venezuela, mas é também uma coisa muito particular na história, é a primeira lei de apoio internacional alguma vez passada na história. Portanto, é aí que o Congresso dos Estados Unidos faz passar uma lei em que manda $50 mil, portanto, na altura não mandavam aviões, mandaram um pacote de cento e não sei quantos milhões de dólares, não sei quanto é que eram $50 mil a custos, a preços, a valores atuais, mas é a primeira ajuda internacional num desastre natural.
1: Portanto, ajuda humanitária.
0: Ajuda humanitária. Muda radicalmente a forma como Simão Bolívar olha para a independência daquela zona, reforçando a sua convicção. Aliás, ele tem uma frase histórica bastante estranha, que é: se a natureza está contra nós, lutaremos contra ela. Mas, sobretudo porque os realistas aproveitaram o desastre natural para dizer que aquilo que era castigo divino, e, portanto, algum do anticlericalismo destes movimentos aparece nesta altura. A aproximação aos Estados Unidos parece-me evidente, e sobretudo o afastamento da história do regime, aquilo que o Carlos descrevia de 1999, até porque Chávez naquela altura recusou o apoio americano. Portanto, ostensivamente disse: não precisamos do apoio do imperialismo yankee que nos venha ajudar.
2: Pois, porque estava numa fase.
3: Deixa-me só fazer uma coisa. Nós tivemos empresas portuguesas envolvidas em construção civil na Venezuela.
0: Locais. Mas locais, sobretudo.
4: Não, empresas portuguesas também locais.
3: Empresas portuguesas, nomeadamente a Lena, não é? Falou-se muito disso na altura. Nestas regiões onde houve estas catástrofes, poderá haver aí, não sei, mas menos atenção dessas empresas, porque aquilo era. Lembra-me que havia uma altura que eram casas pré-fabricadas e coisas um bocadinho. Enfim, é o tempo do José Sócrates, não é? Portanto,
4: sim, nunca não tenho conhecimento que houve. O abalo é tão forte, como dizia ainda agora, que qualquer infraestrutura era difícil de aguentar aquilo. Há vários estudos já a saírem que era impossível de aguentar. Há uma das grandes obras da Teixeira Duarte, é o Porto de Lagoeira, está intacto.
0: E é mais infraestrutura.
4: Portanto,
3: sim, mas isso é uma infraestrutura.
4: A Maria Helena também fez, e acho que ainda estava lá a fazer casas, digamos, populares.
2: 4 mil habitações, mas, estou aqui a ler, eram quatro, foram entregues 4 mil habitações sociais, não é?

0: Mas não tenho, quer dizer, é óbvio que as coisas.
1: Eu punho até isto do outro lado da moeda.
0: Mas apesar de tudo misturar betão com
1: Mas isso foram
0: polietileno,
1: construções, se me permite,
0: talvez
1: e eu não quero ser discriminado ninguém, mas
0: pois,
1: as
0: não
1: construções
0: parece
1: chinesas que estavam lá,
0: pois,
1: que aquilo foi, aquelas que estão
0: não
1: à volta
0: que
1: do aeroporto, que é as
0: portuguesas.
1: imagens que saíram cá para fora, não foram as empresas portuguesas, portanto, não acho.
2: Sim, aquilo que nós vamos sabendo, por exemplo, do que se passou em África com algumas construções chinesas,
0: Exato.
2: é que a qualidade da construção chinesa, por exemplo, em países como Cabo Verde, como Angola, como Moçambique, é bem duvidosa.
1: Fraca qualidade, ainda por cima, os prédios que eles fizeram ali à volta do aeroporto, que o Chaves pôs esses prédios mesmo à volta da pista, fez com que o aeroporto não pudesse crescer mais. Eles não têm tantos andares, portanto não são tão altos, mas foram dos que. Há ali quem ia do aeroporto ao hotel onde ficava a TAP, as tripulações das companhias aéreas, estava ali um bairro social feito com 150 prédios desses, dos quais mais de 100 ruíram. Portanto, isso é uma construção chinesa. Eu virava isto ao contrário de dizer que já que os portugueses estiveram lá...
2: Não, os portugueses obras... tinham a obrigação, até pela experiência portuguesa, de saber o que é que estavam a fazer, não é?
1: Porque sim.
2: Nós
1: mas
2: temos
1: acho
2: regras...
1: que não vai por ali, porque as obras feitas... Nós, graças a Deus, na Venezuela, acho que em todo o mundo, mas na Venezuela a nossa colónia portuguesa é uma colónia muito forte. Estamos a falar das empresas de construção. A Teixeira Duarte tinha lá mais de 50 anos. Portanto, as empresas de construção fizeram obra e a obra está lá. Portanto, não foram empresas que foram lá saquear o país, obra feita. Temos as maiores cadeias de hipermercados da Venezuela são de portugueses residentes lá. Temos bancos que são de portugueses. Portanto, temos os restaurantes, hotéis que são de portugueses. Uns deles sofreram agora consequências. Portanto, eu viraria isto ao contrário. Não será agora uma oportunidade outra vez para todas estas empresas portuguesas poderem lá entrar, uma vez que a maior reserva de petróleo do mundo está ali, está, existe. Está por explorar, porque o sistema fica obsoleto da PDVSA e então está tudo por fazer.
2: Sim, é necessário fazer quase tudo novo, porque estamos a falar de um petróleo que tem muito valor, mas é muito pesado.
1: É pesado, exatamente.
2: E, portanto, ao ser muito pesado, exige uma tecnologia mais avançada. Não é um petróleo barato, no sentido de preços muito baixos, não favorecem. Exige
1: o custo
2: algum,
1: de produção
2: custo
1: é
2: de produção
1: ligeiramente
2: maior,
1: mas temos as refinarias mesmo à frente nos Estados Unidos, portanto,
2: exatamente.
1: Há que reconstruir tudo isso, e isso envolve obra civil muito grande, portanto, isto é uma oportunidade para as empresas portuguesas voltarem a olhar para a Venezuela, numa linha em que estamos a falar da maior reserva de petróleo do mundo, estamos a falar em que a reconstrução do país tinha que ser feita antes disto, agora ainda mais, e estamos a falar que é uma administração dos Estados Unidos a supervisionar o país, onde democratas e republicanos alinham-se neste tema. Portanto, isto dá-nos uma tranquilidade de que aconteça o que acontecer na Venezuela, não é a curto prazo, é a médio e longo prazo, porque até o próprio petróleo é um investimento que a médio claro. Prazo é que se volta a recuperar. Portanto, eu olharia como, felizmente, não me estão a acusar das empresas portuguesas, bem pelo contrário, estamos muito bem, mas... Quando acontecem estas catástrofes, ou o que aconteceu no dia 3, ou como a Venezuela infelizmente já teve vários momentos nas últimas décadas graves, onde houve problemas sociais, económicos, políticos, revoluções, desabastecimentos, o português é o primeiro onde a venezuelana vai. É o português é o que vai ter a padaria aberta, é o que vai ter o supermercado aberto, e então é o Sr. Manuel, a Sra. Maria, a Sra. Fátima que abrem o negócio e conseguem fazer que haja de comer. A loja de proximidade é o português. Portanto, nós temos esse vínculo que foi feito humildemente pelos nossos antepassados, mas que felizmente fomos desenvolvendo e criamos empresas locais e outras vindo de fora, que dão-nos uma imagem muito relevante e que é uma das nossas oportunidades para voltar a construir o país, voltar às exportações. Tínhamos uma balança comercial muito grande anteriormente, numa linha de... Começou com o primeiro-ministro José Sócrates e depois continuou. Depois isso veio abaixo, entraram depois os chineses, os do Irão, por aí os russos.
3: Cuba,
1: mas o Cuba não ia lá, não fazia lá nada, só se lhe entregava petróleo e saiam os médicos. Coitados, chegavam lá, depois iam-se embora, iam para outras coisas, mas é uma oportunidade de ouro para as nossas empresas voltarem a entrar, ainda mais na sequência do que estava a dizer, de que Espanha tem as portas fechadas neste momento e que não acreditam em abertas, tanto mais que fomos nós que na base das lajes ainda recentemente. Sim. Nós cedemos, há umas boas relações entre o nosso Ministro Sim. dos Negócios Estrangeiros e Marco Rubio, portanto, aqui temos uma oportunidade que pode valer ouro.
0: E aquela espécie que ofuscamento do Brasil, o Brasil é a grande potência, Sim. não é? Ou tem aspirações a ser...
2: Mas há uma rivalidade, penso eu, não é? Então, são países... É um vizinho, portanto, o vizinho.
1: Mas as costas viradas. Não é que sejamos inimigos, mas eles estão lá, nós estamos aqui, nunca houve mais. Pois. Há mais a relação
2: com uma coisa, e que Marina Corina Machado, que papel é que ela pode ter nesta altura? Deve regressar já, não deve, é perigoso?
1: Não sei, acho que até mesmo a própria Marina Corina Machado reservou-se nos seus comentários e não tem feito muito ruído. Disse ontem que está a pensar voltar à Venezuela, não diz hora, nem dia, nem local.
2: Pois, não é fácil, deve ser. Para poder entrar, tem que entrar por um aeroporto, quase por um voo militar, não é?
1: Ou voo humanitário ou por uma fronteira. Portanto, neste momento, eu acho que politicamente não existe ninguém a trabalhar no terreno, a administração dos Estados Unidos e quem os Estados Unidos indicam, por prova disso, é a quantidade de elementos que os Estados Unidos já pôs na Venezuela, comandada pelo Comando Sur, que é o Comando Sul dos Estados Unidos, as tropas dos Estados Unidos, com as fragatas, aviões, helicópteros, homens no terreno, marinhos. Portanto, eu acho que a linha vai cada vez mais por aí e isso dá uma tranquilidade também a quem investe e a quem lá está, de que o futuro pode ser risonho.
3: Sim. Ricardo,
4: era descrever um pouco aquilo que é o urbanismo em torno desta situação. Portanto, o sismo tem um epicentro, ou aliás, os sismos têm dois epicentros próximos um do outro, na costa, portanto, julgo que um bocadinho mais a oeste, do aeroporto, portanto, na zona de São Filipe e por aí. As pessoas que não conhecem a Venezuela, o meu caso, por exemplo, nunca lá fui, portanto falo daquilo que fui lendo, muito obrigado. Mas a impressão com que fico é que é exatamente aquilo que o Zé Manuel estava a descrever, que tem uma parte junto à costa e um desnível de 900 metros entre essa zona e a cidade de Caracas, o que é uma coisa que vos dá uma ideia, num espaço em linha reta de 10 km. Uhum. Portanto, vos dá uma ideia da complexidade de engenharia que não é a autoestrada de ligação neste contexto. Portanto, a distância que nós estamos 10 km daqui é Oeiras, imaginem um desnível de 900 metros entre Alvalade, onde nós estamos, e 10 km junto ao mar em Oeiras. No meio tem uma muralha, que penso que é lá
1: Ávila,
4: exatamente, de 2.700 metros. Portanto, tem a Serra da Estrela no meio.
2: Mais um bocado da Serra da Estrela.
4: Portanto, tem mais 30% da Serra da Estrela em cima da Serra da Estrela. E, portanto, para vos dar uma ideia, é como se estivéssemos na Guarda, com mais 700 metros no topo da Serra da Estrela, e depois o mar. O terremoto foi junto ao mar. Para também terem uma ideia, esses 10 km é uma estrada, penso, com uma autoestrada, penso, 30, 40 km, ela não pode ser em linha reta porque não conseguem fazer isso. E de certa maneira a montanha ou a serra serviu de alguma proteção à cidade de Caracas. Portanto, mesmo com a proximidade ao epicentro, para ter uma ideia. O aeroporto está junto ao mar, portanto está cá embaixo, por assim dizer, e a zona de maior distribuição é toda essa faixa. A montanha serviu de alguma proteção a isso. Há basicamente três estruturas de edifícios que devem ser caracterizados para descrever aquilo que terá acontecido. Junto ao mar, residências, segundas residências, habitação de veraneio, por assim dizer, de alguma da população de Caracas, de classe média, média alta, é o que temos visto, são aquelas placas em panqueca que têm caído e que é essencialmente as imagens que temos visto é mais sobre esse tipo de habitação. Depois há favelas ou bairros que o chavismo permitiu e de certa forma deixou que se construísse e expandiram-se em zonas de
1: incentivo.
4: incentivou, sim. De topografia muito complicada, sim, e que, portanto, que nos desmoronamentos de 99 aconteceram. Nós, neste momento, penso que não temos uma ideia exata do que aconteceu aí, porque não temos visto imagens disso, e tem havido alguma censura de mostrar imagens disso, aquilo que eles chamam pomposamente de terrorismo mediático, incluindo em redes sociais privadas. Portanto, não é só os jornalistas que não conseguem lá chegar, e não conseguem lá chegar. São também as pessoas locais que não conseguem pôr mensagens porque estão-lhes a bloquear isso. E depois há estes grandes empreendimentos, sobretudo daquilo a que se veio a chamar a grande emissão de vivienda venezuelana, que é o tal projeto do Chaves, que dava extensíssimos programas de televisão ao fim de semana em que o senhor aparecia.
0: Ele não construiu, quer dizer, foi só construído uma pequena parte daquilo que ele anunciava, não é?
4: Sim, em alguns sítios sim, noutros
0: embora tenham
4: menos.
0: Sido construídas bastante.
4: Há essencialmente dois grandes complexos, penso eu, na zona de Caracas desta altura. Um é a cidade Caraíba, que penso que terá sido feito por cubanos, curiosamente, que está evacuado. Portanto, eles limparam aquilo agora. Aí o risco não é tanto de desabamento, mas riscos de rachas, e aquilo está inabitável, toda. Portanto, toda ela está evacuada. E a outra é o Forte Tiuna, que era um complexo militar, e aí há construções chinesas, russas e iranianas, que já agora... Estas pessoas têm um espírito, estes povos, estes países têm algum espírito humanitário, mas seguramente que não foi a troco desse espírito humanitário que foram lá construir, apenas com base num espírito humanitário que foram construir. Provavelmente receberam algum petróleo em troca disso. Aparentemente, a situação nesses sítios que estão em Caracas, portanto, não estão junto à costa onde foi o pior do abalo. Aliás, a cidade de Caraíba não está bem em Caracas, pelo que eu percebi, está na montanha, porque um belo dia o Chaves vinha de helicóptero, o helicóptero avariou, aquilo teve que aterrar de emergência ali. Ele disse, isto é que dava aqui um belo de uma urbanização, e mandou fazer ali aquilo. O que também... é um bocado estranho. No tal Forte Tiuna, aparentemente os edifícios chineses estão a resistir melhor que os outros, e portanto os russos e iranianos terão sido também evacuados e estarão abandonados, terá que ser reconstruído. Este tipo de vivenda da grande missão de vivenda Venezuela acontecia também junto à costa, que aliás... No estado de Vargas, ou estado de La Guaira, o nome foi mudado por Chávez em 2019, não, por Maduro em 2019, passou de Vargas para Guaira. Vargas era um presidente, foi o primeiro presidente civil da Venezuela, era um médico. Acho que o dia do médico ainda hoje é celebrado a 10 de março, porque é os anos do senhor. Era um homem que devia ser bastante mais pacífico e
0: sim,
4: tiraram-lhe o nome do Estado pura e simplesmente porque eles têm uma aversão enorme a figuras civis. Portanto, têm uma propensão muito maior para figuras militares. Já agora, Guaira era o nome indígena daquela zona. Aí existem dois ou três complexos urbanísticos deste tipo que desabaram. Ao urbanismo Hugo Chávez, que ficou famoso por ser a vivenda 700 mil, portanto, dada em abril de 2015, de acordo com os dados que eu estou a ver aqui, foram severamente atingidos, não apenas com desabamentos em panqueca, como eles dizem, mas também com as fachadas que caíram. Eu ouvi na TVE alguém dizer com... algum pitorescamente que era como se fosse uma casa de bonecas, portanto eles conseguiam ver os quartos e porque desabaram aquilo. E o outro é este complexo OPPPE, Oficina Presidencial de Planos e Projetos Especiais 26, em Caravelleda, que também eram edifícios mais altos, e esses já vimos alguns deles aí nas imagens, que também desabaram.
0: E eu tenho aqui uma dúvida.
4: Desculpe, só uma coisa. Nós não sabemos neste momento o número de mortos que existem nestes edifícios, destes complexos, junto à costa, nem nos bairros...
3: nas
4: favelas,
3: onde não se entra.
4: Que é onde estamos a ver mais dificuldade de acesso à informação.
0: Uma das
2: acesso zonas. De informação é para o processo do socorro. O socorro parece que está muito limitado.
4: Sim, não. Não. Fique claro que é muito complicado chegar a muitos destes sítios. Desculpe, Helena.
0: Sim, sim.
4: Sobretudo nas favelas, a complexidade de chegar de informação não tem apenas a ver com restrição de informação, tem a ver com o acesso a esses sítios.
1: Que isso me permite, porque nós até temos portugueses também a viver na favela. Portanto, a nossa comunidade está espalhada por todos os escalões, se me permite.
4: Carlos disse isso ao bocado, que está em todos os escalões sociais.
1: Está em todos os escalões sociais e a favela não foi, portanto, a favela maior da América Latina em Caracas, chama-se Petar, e não há muitos danos, portanto, não foi tão danificada, são construções baixas. Que pode ser por isso, mas que não sofreu tanto.
4: Mas em Caracas?
1: Porque em Caracas, depois a de La Guaira, tudo isso já é diferente. Quando nós dizemos não temos acesso à informação, temos que ver aqui uma coisa. La Guaira são quilómetros e quilómetros, devemos estar a falar ali de uma costa de 50 a 100 quilómetros e que o sismo abrange uma costa que vai até 700 quilómetros. Não havia.
2: É mais de dois Portugal.
1: Não havia polícias, proteção civil suficientes, não há, para contar tudo aquilo. Chegar ao número real de falecidos, mesmo que se faça toda a estrutura e que se libere tudo isso, vai ser muito, muito, muito complicado. O que está por debaixo de edifícios de 30 e 40 andares é muito difícil contabilizar. Eu acho que nem é tanto o fechar de informação, é que vai ser mesmo muito complicado e os números vão ser muito dolorosos. E se nós deixamos que toda nesta onda das redes sociais saiam aquelas imagens de corpos cá para fora, vai ser muito
4: complicado.
1: Deixe-me só...
4: Isso é verdade. Importante, e agradeço ao Carlos a fazer esta retificação e esta...
1: Eu acho que é por aí que também trancou um bocado. Só queria ainda, antes de... Desculpe, Helena.
0: Não, era mesmo
1: por uma questão para o futuro. Se ali em La Guaira são 500 mil pessoas que estavam ali a viver, são 500 mil praticamente que ficaram sem casa, qual é que vai ser os próximos passos? Portanto, a reconstrução daquela parte não acredito que seja lenta. Portanto, para estes 6 meses que estamos a viver de transição e que precisamos de uma estabilidade de força, uns pilares, eu acredito que desde Estados Unidos, com a linha Delcy à frente, tenha que haver uma reconstrução.
3: Tem que haver uma solução rápida.
1: Não podem viver 500 mil pessoas na rua. Portanto, aquilo não é Gaza. Portanto, ali tem que haver, num dos países com a maior reserva de petróleo do mundo, com muito dinheiro fora do país, portanto, vai haver soluções, acredito, e é o que se fala nos bastidores, de uma rápida ativação da reconstrução ou de construção de casas para este tipo de pessoas que vão ficar completamente, e estamos a falar pessoas de bem até, portanto, não é só uma classe baixa, há uma classe média, há uma classe alta, há portugueses que tinham 5, 6 negócios, hotéis, as suas famílias, e ficaram sem nada. Portanto, eu acredito, acreditaram no país, o país foi quem lhes deu de comer, foi quem lhes fez as famílias.
2: Sei como é que é o realojamento. Portanto, o realojamento, nós vimos, por exemplo, quem se recorda do que foram as cheias em Portugal em 67, não é? O regime também não tinha dinheiro na altura, alojou as pessoas rapidamente em habitações, em tendas, depois em habitações provisórias, algumas delas já só até aqui dentro de Lisboa, só o bairro chamado Bairro do Relógio era um bairro de realojamento. Qual é a urgência disso? Nós estamos a entrar no período, como é que é o tempo, lá o tempo que vem, não é? Não é verão, não é?
1: Certo, mas ali há muita gente que vive com, vamos dizer, o clima é sempre bom. Há chuva ou não há chuva, é o que faz variar. Mas aqui estamos no ponto em que 500 mil pessoas têm que ser rapidamente resolvidas, não há casas para todos, temos uma questão que já com uma falta de habitação, vamos ter que dizer a muitas famílias: ouça, o seu prédio vai cair.
4: Exato.
1: Portanto, por favor, pode sair. A pessoa não vai querer.
2: É uma das coisas que estão a ser ditas.
1: Vai ser muito complicado.
2: E têm que sair muitas vezes sem tentar salvar o que lá está dentro.
4: Exatamente.
2: O risco é muito grande.
4: O risco é muito grande.
0: E há uma questão que tem sido referida e há bocado aludiu à falta de policiamento e à falta de segurança. Há a questão das pilhagens, nomeadamente em Cátia Lamar, onde estão as equipas de resgate portuguesas e onde haverá muitos portugueses. Ou seja... é claro que se as pessoas estão sem que comer, sem nada para se vestir, têm de ir buscar onde está e o que está mais perto de si. Mas, de qualquer forma, há também uma questão de uma segurança. É espantoso, porque as ditaduras preocupam-se muito com impor uma ordem, mas depois não conseguem assegurar a segurança no quotidiano, não é? Muitas vezes de uma forma mais elementar. Ou seja, há também aqui um lado de um Estado que falha naquilo que é uma das suas funções mais elementares, que é garantir a segurança dos cidadãos.
1: Vamos aqui a um ponto. Nessa falta, nessa ausência de autoridade que existia, não é ausência, números muito, muito baixos e de fraca formação. Nesse mesmo sentido, eu acho que é por causa disso que os Estados Unidos demonstram força e põem umas fragatas na costa, uhum, e põem os helicópteros a passar por cima e mobilizam o exército da Venezuela a ir lá para baixo. Quando dizemos que está a cortar a relação e que as pessoas possam ir visitar o que aconteceu e prestar ajudas, acredito mais que seja nesse sentido para que
0: a Venezuela
1: que
0: não
1: se transforme numa anarquia.
0: Ou seja, espera-se que a Venezuela, até pela sua riqueza, pela sua dimensão e pelo seu protagonismo, não repita aquilo que foi a história do Haiti, não é? O Haiti sobra como Estado. Quer dizer, o Haiti não existe como Estado neste momento funcional. Portanto, em parte essa a questão, não é? Porque um Estado pode sucumbir ao mau governo e a uma catástrofe. É o caso do Haiti, não é?
1: Mas é neste sentido que eu digo, se uma administração dos Estados Unidos que entrou no dia 3 de janeiro, sim, acontece isto, move o Comando Sul, move as suas peças. Claro. Não é?
0: Ou seja, o que está a dizer é que os Estados Unidos perderiam completamente a face aqui, mais do que no Estreito de Hormuz, caso falhassem.
1: Não podem falhar aqui. Portanto, é aqui que eu acho que eles não podem falhar aqui e vão demonstrar uma força e que estão no país e uma administração que está no país e que não é só um tema de petróleo que estão a procurar naquele país. Tem que demonstrar que o mundo vai mais além, a Venezuela vai mais além do que o petróleo.
4: É que o problema aqui é que este nível de criminalidade e de pilhagem tem três escalas, tem, sim, três camadas. Uma é a camada das pessoas que têm o desespero e que, portanto,
0: claro,
4: estão a pilhar
0: preciso
4: de comer, e portanto isso aí, mesmo moralmente, há algum grau de compreensibilidade, claro, em relação a esse tipo de situação. O problema é que rapidamente passa numa zona cinzenta para a camada seguinte, que é a gente tem uma propensão para a pequena criminalidade, o petty crime, não é? Portanto, e que também estará a operar e que tem tendência a aparecer neste contexto, e depois há uma escala que nós aqui não entendemos bem, porque não a temos, não a vivemos, pelo menos não a percebemos, que é o crime organizado e muito organizado. Ora, os Estados Unidos estão na Venezuela também, era o que eu dizia no princípio, para conter e acabar com esta terceira camada.
0: Sim.
4: E, portanto, vão querer não apenas dar uma boa imagem nas outras duas camadas, mas, uhum, sobretudo, vão atuar sobre esta terceira camada o mais ativamente possível.
1: Exatamente. O fim das guerrilhas e dos coletivos.
4: Exatamente.
3: Vamos ver se, o que vai acontecer. Ricardo Reis, obrigada pela presença.
4: Obrigado.
3: Carlos Schulz Nunes, desejamos que consiga regressar rapidamente,
4: sim,
3: à sua Venezuela. Muito obrigada por estar aqui com nós, nas melhores condições.
4: Encontre tudo o melhor possível por lá.
3: Amanhã voltamos com mais um Contra Corrente. Até amanhã.
4: Até amanhã.

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0: 11 horas 58 minutos. Está com a Rádio Observador. Eu sou o Nelson Ferreira, comigo está o José Rafael Lopes. Traz o Jornal do Meio-Dia, já de seguida. Vamos agora conhecer os títulos que estão em destaque nesse jornal. Bom dia, José.
1: Muito bom dia. A FENPROF diz que não há garantias de que já tenha começado a correção dos exames nacionais de português. Neste jornal damos destaque aos problemas da época de exames. José Luís Carneiro diz que o governo está a governar de forma insensível. Neste jornal escutamos as críticas do líder do Partido Socialista e na Venezuela continua a aumentar o número de portugueses e lusodescendentes mortos na sequência dos sismos da semana passada. Há ainda a registar 89 pessoas portuguesas ou lusodescendentes que estão desaparecidas.
0: Destaques do Jornal do Meio-Dia, já de seguida na Rádio Observador. Guarda, Castelo Branco, Porto Alegre, Évora e Beja estão ao longo desta segunda-feira com o aviso amarelo de altas temperaturas, bem acima dos 35 graus em praticamente todas as cidades desta região do continente. A máxima prevista para Lisboa é de 31, para o Porto de 27, diz o ITMA que os termómetros vão continuar a subir ao longo desta semana, um pouco mais amanhã e ainda mais na quarta-feira, onde se espera que algumas cidades no Alentejo ultrapassem os 40 graus. Há instantes os termómetros marcavam já 27 graus na cidade do Porto, 27 também em Lisboa. É meio-dia. Vamos às notícias na Rádio Observador. Jornal do Meio-Dia com José Rafael Lopes. José, começamos com o secretário-geral da FENPROF. Não tem garantias de que já tenha começado a correção das provas de português do 12º ano.
1: Isto apesar de o Júri Nacional de Exames ter garantido que começava hoje a distribuição das credenciais aos professores. O processo tem sido marcado por atrasos e vários problemas técnicos, com críticas dos sindicatos de professores. O secretário-geral da FENPROF, José Feliciano Costa, fala mesmo num caos instalado. Os exames de português do 12º ano deveriam ter começado a ser corrigidos na terça-feira da semana passada. Só que as credenciais necessárias para fazer esse trabalho não chegaram a todos os professores corretores. É uma novidade para este ano. As provas são corrigidas numa plataforma digital, apesar de os alunos continuarem a escrever os exames em folhas de papel à mão. O secretário-geral da FENPROF, José Feliciano Costa, diz que tem recebido relatos preocupantes por parte dos professores.
2: Relatos de professores convocados por escolas onde já não exercem funções, professores que já se apresentaram, aliás, temos até o relato de uma professora que foi convocada que faleceu, colegas foram convocados para classificadores de disciplinas, uns para as quais já não lecionam há muito tempo, outros até, por exemplo, recebemos aqui relatos de professores de Biologia e de Geografia e que foram convocadas para fazer exames de português e de português de língua não materna, respectivamente.
1: José Feliciano Costa, que também explica que é normal haver alguns problemas no processo de correção dos exames, mas este ano a reorganização do processo do Ministério da Educação tem vindo a dificultar a situação.
0: Já o presidente da Associação Nacional de Diretores de Agrupamentos e Escolas Públicas considera que o prazo dado para corrigir as provas, 10 de julho, é razoável.
1: Ainda assim, Filinto Lima diz na Rádio Observador que só os professores é que conseguem fazer essa avaliação.
3: Através do comunicado do Júri Nacional de Exames, manteve-se o prazo, ou seja, até o dia 10 de julho, os professores devem corrigir essas provas. Para quê? Para que nós, diretores, possamos afixar as notas, as classificações, as pautas no dia 14 de julho. Portanto, essa é a promessa do EDUC através do Júri Nacional de Exames.
4: E é um prazo que lhe parece aceitável?
3: Seguramente que o Ministério da Educação fez as contas através do EDUCA e penso que poderá ser um prazo aceitável, mas só quem está a corrigir a prova é que o poderá dizer.
1: Filinto Lima, representante dos agrupamentos e escolas públicas, em declarações na Rádio Observador, a assegurar que os professores têm a última palavra sobre os prazos para corrigir as provas.
0: O secretário-geral do PS acusa a AD de estar a governar de forma insensível e desligada dos problemas reais dos portugueses.
1: São as primeiras declarações de José Luís Carneiro desde que começaram as jornadas parlamentares do Partido Socialista. Tiveram início na estação da Portela de Sintra. Seguiu-se depois uma viagem de comboio até ao Rossio. Pelo caminho, o líder do PS foi falando com várias pessoas sobre o aumento do custo de vida. Este é o tema destas jornadas parlamentares do Partido Socialista. À chegada ao centro de Lisboa, José Luís Carneiro diz que a AD tem-se aliado ao Chega em questões ideológicas que nada têm a ver com os problemas dos portugueses.
5: Eu não consigo entender a insensibilidade do governo para estas matérias. Aquilo que eu vejo é o governo preocupado com matérias ideológicas, sempre a procurar encontrar mecanismos de combate e de clivagem ideológica, aliando-se para esse efeito com o partido da extrema-direita, e verdadeiramente insensível a estes temas que dizem respeito à vida das pessoas.
1: José Luís Carneiro, que perspectiva os próximos meses, diz, no entanto, ter esperança de que o governo mude de rumo e que prefira o PS ao Chega nas negociações.
5: Eu tenho a expectativa de que o governo faça a inversão de marcha. E a minha expectativa de que o governo faça a inversão de marcha é porque há muito tempo que o governo está em contramão. Está em contramão numa autoestrada e a grande velocidade. E esse contramão numa autoestrada e em grande velocidade só pode dar mau resultado.
1: José Luís Carneiro acusa também o governo de utilizar questões como o Fundo Soberano como manobras de distração. No entanto, o secretário-geral do Partido Socialista diz que ainda é cedo para falar sobre as negociações do Orçamento do Estado.
0: O Serviço Nacional de Saúde registrou um déficit de 1.035 milhões de euros em 2025.
1: Dados divulgados esta manhã pelo Conselho de Finanças Públicas, segundo o relatório, o déficit manteve-se, mas com uma melhoria de 534 milhões de euros face ao ano anterior. É um valor que fica também acima dos 217 milhões que estavam previstos no Orçamento de Estado para 2025. O balanço dá conta de que a situação financeira do SNS continua a depender de esforços extraordinários de capital que são atribuídos pelo Estado.
0: Luís Montenegro enviou uma mensagem de solidariedade à presidente interina da Venezuela, ao povo venezuelano e aos lusodescendentes afetados pelos terremotos. Fala num momento trágico.
1: O primeiro-ministro está em Santa Maria da Feira, onde aproveitou a forte ligação entre a região e a Venezuela para lamentar este momento de dor no país sul-americano que foi assolado na semana passada por dois sismos. Luís Montenegro deixa uma mensagem especial para lamentar as mortes de lusodescendentes no país. Fala num momento trágico para a Venezuela.
6: Eu não posso deixar de, nesta ocasião, partilhar convosco um momento que é simultaneamente de dor, de pesar, por tudo o que o país está a sofrer por estes dias, de pesar também pelas perdas de portugueses e lusodescendentes.
1: As lamentações de Luís Montenegro na inauguração da fábrica de manutenção da Lufthansa. O primeiro-ministro prometeu ainda fortalecer os laços com a Venezuela. Assegura o primeiro-ministro que Portugal vai estar disponível para ajudar o país na reconstrução após os sismos.
6: Quero enviar à presidente da Venezuela e a todo o povo venezuelano e aos portugueses e lusodescendentes que vivem na Venezuela que, para além das equipas que já mobilizámos para lá e que estão no terreno, tentaremos, nos próximos meses e anos, estar ainda mais perto daquele povo e daquele país.
1: Luís Montenegro, em Santa Maria da Feira, onde reagiu pela primeira vez, de viva voz, à destruição provocada pelos sismos na Venezuela, na semana passada, que afetaram muitos portugueses e lusodescendentes.
0: E subiu para 89 o número de cidadãos portugueses e lusodescendentes que estão desaparecidos depois dos sismos na Venezuela.
1: O número de vítimas mortais portuguesas ou lusodescendentes mantém-se nos 53. Destes, 8 eram crianças. É o que dá conta um novo balanço divulgado pelo Ministério dos Negócios Estrangeiros ao Observador. No total, há até agora registro de mais de 1.400 mortos, mais de 3 mil feridos e quase 50 mil desaparecidos na sequência dos sismos que atingiram a Venezuela na semana passada. As equipas de busca e salvamento estão no terreno à procura de sobreviventes. No fim de semana foram resgatadas com vida 33 pessoas. Escutado na Rádio Observador, Fernando Carrilho, chefe da Divisão de Geofísica do Instituto Português do Mar e da Atmosfera, sublinha que a má qualidade da construção dos edifícios na Venezuela terá sido um dos principais fatores para o elevado número de mortes.
7: Há outros condicionantes que também afetam a forma como o sismo impacta. Um deles tem a ver com a ação humana, ou seja, como é que se constrói, em condições é que se constrói, e isso é outro fator que condiciona muito os efeitos dos sismos, porque como é sabido, não são propriamente os sismos que matam, que causam este que vitimam, mas sim as casas onde nós vivemos.
1: Fernando Carrilho, chefe de Geofísica do Instituto Português do Mar e da Atmosfera, que sublinha ainda que é importante antecipar e prevenir, algo que Fernando Carrilho diz que não aconteceu na Venezuela.
0: José, vamos a outras notícias em destaque a esta hora.
1: Equipas técnicas do Irão e dos Estados Unidos devem encontrar-se em breve em Doha para discutirem a implementação do memorando de entendimento no Médio Oriente. A informação é dada à agência Reuters por uma fonte ligada ao processo. A Reuters escreve ainda que os mediadores estabeleceram canais de comunicação para tentar acalmar os incidentes no Médio Oriente. O portal Axios também avança que representantes dos Estados Unidos e do Irão devem voltar à mesa das negociações depois de terem concordado em suspender os ataques. A Operação Erva Daninha visa 3 arguídos e 11 sociedades comerciais. A investigação começou em 2022 e desmantelou uma rede de tráfico de droga internacional. É notícia em destaque no site do Observador. Sabe-se agora que a rede utilizava licenças do Infarmed para cannabis medicinal para tentar encobrir o tráfico de estupefacientes. Em causa estão crimes como branqueamento de capitais, falsificação de documentos, tráfico de droga e associação criminosa. É o que indica a acusação do DCAP a que o Observador teve acesso. E o tenista português Nuno Borges reentrou hoje no top 50 do ranking mundial ATP, o ranking mundial de ténis. O tenista português subiu ao 48º posto da hierarquia no dia em que se vai estrear em Wimbledon, o terceiro Grand Slam da temporada. Nuno Borges entra no top 50 depois de ter chegado à meia-final no torneio de Maiorca, que foi o derradeiro teste antes deste Grand Slam londrino, que se vai jogar na relva.
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0: 10 minutos depois do meio-dia, é segunda-feira, temos E o Resto é Ciência, já de seguida com Miguel Miranda e José Manuel Fernandes. Olham esta semana para os sismos da Venezuela, porque treme, afinal, a Terra. Vamos saber na edição desta semana de E o Resto é Ciência.
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0: Bem-vindos de regresso a mais um E o Resto é Ciência. Eu sou José Manuel Fernandes, comigo está Miguel Miranda, geofísico, e num dia como, num tempo como hoje, num tempo em que estamos todos ainda muito surpreendidos com a dimensão, alarmados com a dimensão do terremoto na Venezuela, vamos necessariamente falar um pouco do que se passou, até porque, como todos sabemos, nós vivemos numa zona que também é afetada por fenómenos sísmicos, já falámos deles algumas vezes aqui, terremotos do passado na zona de Lisboa, já falámos deles neste programa, mas hoje é inevitável voltar a este assunto para tentar perceber como é que, no fundo, como é que a Terra funciona e como é que, de alguma forma, os países estão ou não preparados para esse funcionamento por vezes imprevisível, no sentido de saber o momento exato, não imprevisível, no sentido de saber que há zonas de risco e zonas de mais risco do que outras. Mas, independentemente disso, vamos começar por falar da Venezuela, que é um país que tinha todas as condições para ser um país muito bem preparado para aquilo que lhe aconteceu, mas que não estava assim tão bem preparado como isso. Miguel, a Venezuela podia ser um país rico, não é?
1: Sim, Manel. Como nós disseste ao princípio, eu sou geofísico e, portanto, os dois pontos extremos da Venezuela me tocam. Primeiro é os recursos em petróleo, hidrocarbonetos. A Venezuela tem hoje em dia cerca de 300 mil milhões de barris de reservas provadas de petróleo bruto, o que é quase 20% do total mundial. Muito dele na região do Orinoco, que é ligeiramente a sul da zona que agora está continuamente nas notícias, e que é um vale que tem uma espessura sedimentar enorme, quilométrica, e que à partida deveria permitir que o país fosse um país rico.
0: Mesmo que trata-se de petróleo pesado, mais caro de extrair, mesmo assim um petróleo que, enfim, do outro lado das Caraíbas, do outro lado do Golfo do México, há muitas refinarias preparadas para isso.
1: Para isso, como sabes, foi uma área em que trabalhou um grande dirigente desta área português, que foi o Ferreira de Oliveira, depois veio para a Galp, e que, no qual se desenvolveram exatamente formas expeditas de resolver o problema da grande viscosidade do óleo. Mas para terem uma ideia, hoje em dia está estimado que o PIB per capita não chega, é de ordem dos 4 mil dólares por ano, o que é um valor muito baixo e que na última década dividiu para aí por 4.
0: Pois, nós estamos a falar em Portugal, estaremos nos 25 mil, não é?
1: Exatamente.
0: Portanto, talvez um pouco mais até.
1: Portanto, imaginem o que é viver com um sexto do que nós vivemos. É por isso que o Venezuela normalmente se dá como exemplo do caso da maldição dos recursos, um país que tem recursos para ser rico, mas que na verdade tem uma economia em colapso, tem hiperinflação histórica e agora teve um sismo dos mais devastadores do mundo do último século. Eu penso que mesmo aquilo que se conhece hoje em dia ainda não dá uma figura abrangente de todos os prejuízos, mas estamos a falar de uma zona que tem um historial de grandes terremotos que têm conduzido sempre a grandes destruições, se bem que na zona que neste momento foi atingida, o histórico é essencialmente sismos de magnitude 6 pontos qualquer coisa, e este sismo foi um pouco maior.
0: Mas aquilo é uma falha que atravessa aquela zona toda, portanto estamos a falar, quando falamos de uma falha, naquele caso concreto, é uma falha que fica praticamente em cima, de onde duas placas estão a mexer-se em relação uma à outra.
1: É, porque as Caraíbas são uma placa, digamos, muito peculiar no quadro da tectónica da Terra. É uma pequena placa, que está presa entre a América do Norte e a América do Sul, está como se fosse aprisionada, que mergulha sob a placa sul-americana, formando aquele rosário de ilhas que todos conhecem como ilhas paradisíacas, mas que tem uma tectónica muito ativa porque a velocidade de deslocamento em relação à América do Sul é cerca de 2 cm por ano. Portanto, perto das ilhas ela mergulha 2 cm para baixo e no norte da Venezuela ela desliza 2 centímetros por ano.
0: Portanto, 2 centímetros por ano, para se dar uma ideia, estamos em termos comparativos, o que é que nós temos de parecido em termos de outras placas? Para ter uma ideia dos enfim, de onde
1: estamos
0: pode
1: a falar haver... de uns valores que não devem estar muito longe do que acontece, por exemplo, em certas zonas da Turquia. Portanto, se são zonas ativas, muito ativas, não é o máximo da velocidade de subdução que se conhece na Terra, isso é mais no Pacífico, mas é uma zona que tem essa capacidade de gerar sismos de magnitude elevada. Notem que a placa das Caraíbas é uma placa espessa, tem cerca de 20 km de espessura, uma placa oceânica tipicamente tem 8. Não sei se... Peço-vos desculpa, mas isto é...
0: Sim, não, é bom ter ideia, porque as placas oceânicas têm características diferentes...
1: Diferenças continentais. Das outras. Mas esta é uma placa espessa. Pronto. E esta placa espessa faz com que a sismicidade...
0: A rocha é mais dura nas, placas oceânicas.
1: E esta sismicidade tem umas características tais que, por exemplo, uma das questões que mais tem sido falada é esta capacidade de fazer sismos duplos. Quer dizer, falhas... Roturas que desencadeiam outras roturas ao longo da mesma falha.
0: Sim, elas fazem sempre isso, mas não com esta dimensão. Quer dizer, fazem sempre isso, mas são réplicas mais fracas.
1: Exatamente.
0: E aqui foi uma réplica mais forte.
1: Aqui foi uma réplica mais forte, mas isso apenas tem a ver com o facto de o mecanismo de desencadeamento ter dado origem a uma rotura numa zona que era em si geograficamente maior, de maior dimensão. O sismo em si corresponde a um movimento de cerca de 2 metros. Portanto, se fizerem fazer assim uma continha, foi a deformação acumulada durante um século. E, apesar dos sismos não serem processos periódicos, reparem que o outro grande sismo que houve lá foi em 1900, nós estamos em dia 20 anos depois, e, portanto, temos aqui um século de acumulação de tensão que se libertou.
0: Pois, e temos aqui uma coisa que é, nesta zona em concreto, a placa não está a mergulhar sobre outra placa, está a deslizar ao lado.
1: Portanto,
0: a
1: Amazônia nas Caraíbas.
0: Mergulha nas Caraíbas.
1: E desliza e aqui, na Venezuela.
0: Desliza na Venezuela. Portanto, está a mover-se uma relativamente à outra.
1: Com a mesma velocidade, os 2 sentidos por ano. Agora, temos ainda uma situação geográfica muito peculiar, porque temos toda a zona urbana e construída como que esmagada entre uma cordilheira e o mar.
0: Sim, estamos a falar de uma cordilheira que naquela zona pode chegar aos 2.700 metros de altitude, portanto, que é, enfim, é quase duas vezes e meia a nossa Serra da Estrela, tudo isto à vista do mar, portanto, com uma pequena plataforma litoral.
1: E é isso que se vê nas imagens que mostram muitas vezes na televisão, quando mostra de imagens aéreas ou imagens de drones, em que vemos que é toda uma população que se encontra, dezenas de milhões de pessoas que se encontram localizadas numa zona muito estreita, entre a montanha e o mar.
0: Uma zona que ainda por cima, não muito, enfim, há 20 e tal anos, 27 anos, tinha conhecido um desastre natural também gigantesco, mas completamente diferente, que foi precisamente nessa zona de encosta, tinha chovido torrencialmente e no estado de Vargas, como era a zona de Gaira, chamava-se Vargas antes, veio por aí abaixo a montanha e foram 20 mil mortos na altura.
1: Portanto, temos todas as condições para ter muitos desastres naturais. Aliás, todas as Caraíbas são muito fustigadas por desastres naturais e por episódios extremos, tanto meteorológicos como geofísicos. E infelizmente eles têm praticamente...
0: Enfim, terremotos, deslizamentos, vulcões, há um pouco de tudo.
1: E já agora, é bom que se diga que nós temos falado muito destes dois sismos, um sismo desencadeia o outro, mas olhem que há várias interpretações ainda na comunidade científica. E, por exemplo, o Instituto Geofísico e Vulcanológico Italiano, que é um instituto muito, muito qualificado, por exemplo, interpreta todo este acontecimento como um único sismo com uma zona de ruptura de 210 km. E, portanto, nós temos aqui...
0: Isso faz sempre... Achas que é possível?
1: É porque esta ideia de que quando há uma ruptura que é tudo manteiguinha, não é verdade. Na verdade, a Terra é heterogénea, tem uma geografia que tem as presas, como se diz em geofísica e em geologia. E isso faz com que considerar que é uma parte que rompe e depois rompe outra da mesma falha ou que são duas falhas diferentes não é uma coisa muito significativa. O que é importante é que nós temos uma energia que no global corresponde a uma magnitude 7.6, o que é uma magnitude muito elevada. A espessura que rompeu é 30 km, ou seja, rompeu toda a placa das Caraíbas. São cerca de 20, portanto, 20, 30, toda a placa, a ruptura foi praticamente.
0: Estás a falar em termos de espessura, estamos de altura. Enfim, de altura, não é? Isso também ajuda a perceber porque é que foi tão superficial ou não.
1: Ele não há mais superfície ali.
0: Pois não.
1: Não há mais profundidade ali. Aquilo não é uma crosta continental.
0: Sim, não é uma crosta continental, como não temos um mergulho. Não temos uma subdução. Não, é? Não temos,
1: portanto,
0: um mergulho.
1: Tudo rompeu. Segunda questão, e isto não é uma coincidência, mas é interessante perceber-se que o dia do sismo é o dia de uma comemoração do feriado nacional. Portanto, tal como nós aqui, assim, no novembro, tivemos um grande terremoto numa altura em que era...
0: Todos os Santos.
1: No caso da Venezuela, estavam a comemorar a Batalha de Carabobo, que é, digamos, uma das batalhas decisivas para a independência.
0: É praticamente a batalha decisiva. Portanto, estamos a falar da Guerra da Independência e, portanto, ela tinha começado anos antes. Aliás, essa guerra tinha sido, por assim dizer, interrompida por um outro sismo, o sismo de 1812, que fez com que a Primeira República da Venezuela caísse, enfim, não sobrevivesse, e agora temos algo de, digamos, a segunda, essa batalha que já é na fase final, já estão praticamente depois desta batalha só uma ou outra, e os realistas, porque chamar-lhes espanhóis é talvez um bocadinho exagerado, porque eles eram basicamente realistas venezuelanos.
1: Ok, pronto, e o Simão Bolívar, portanto, dirigiu aqui uma das suas mais importantes batalhas, muito ajudado também por uma legião dita legião britânica, não é? Que juntou europeus ao lado dos independentistas.
0: Revolucionários europeus.
1: Revolucionários europeus, exatamente. Quase ao mesmo tempo, digamos, anteontem ou ontem, aparece aqui um sismo de magnitude 4 no Algarve e, portanto, todas as pessoas ficam muito questionadas por esta questão. Qual é, que é a relação destas coisas todas? Como ainda por cima, dois dias antes tinha havido os sismos do outro lado.
0: No Japão.
1: Do Japão. E, portanto, a questão toda é assim, o que é que está aqui a acontecer para haver relação entre as coisas? Mas, antes de se discutir como é que um sismo gera outro, já vimos que um sismo pode gerar outro se for perto, não é? É o tal duplo. Porque ele desliza, acumula tensão no seu tipo, na sua zona mais à frente, e essa tensão acumulada faz desencadear um sismo mais à frente. Que foi muito importante, por exemplo, para concentrar a energia sísmica sobre Caracas. Porque, tendo a falha de 200 km e tendo a zona do epicentro mais ou menos a 180 km de Caracas, é evidente que isto concentrou a energia sobre Caracas, onde temos uma parte da destruição mais importante de edifícios bem construídos. Porque há destruição de edifícios mal construídos que não precisa de tanta energia. Mas nós temos que ver isto no global. Nós temos que ver isto de uma forma física. E de uma forma física, o que está a acontecer é a Terra arrefecer. A Terra arrefece pela mesma maneira como nós arrefecemos uma sopa quando agarramos numa colher e damos voltas à sopa para ela arrefecer. E a Terra, para arrefecer, anda. Ou seja, o material mais quente de baixo vem acima nas doções oceânicas.
0: Movimentos de convecção, no fundo, não é?
1: Convecção, vem acima nas doções oceânicas e mergulha nas zonas de subdução. Portanto, seguramente que a placa das Caraíbas deu mais um saltinho para dentro da Terra. E até é interessante pensarem, ou saberem, que o grande contributo para este mecanismo de arrefecimento é exatamente a placa que desce. Porque ela é mais densa, é mais fria e ela é que puxa, no essencial, pelo material geológico que está atrás dela. E portanto, nós temos aqui uma situação que já sabíamos que tinha essa capacidade de fazer sismos, mas isto não quer dizer que seja o único mecanismo para fazer sismos. Nós temos de ter atenção que nós podemos ter sismos de origem vulcânica, podemos ter sismos que têm a ver com o ressalto glaciar, sei lá, quando os glaciares recuam e a Terra sobe. Podemos ter sismos que, por exemplo, têm a ver com explosões nucleares.
0: Deixa-me só ver aqui, ver um pouco atrás. No caso concreto da questão vulcânica, por regra, também está associada às zonas ou de subdução ou de, digamos, criação de placas, não é?
1: Exatamente.
0: No caso dos nossos vulcões dos Açores, e da Islândia,
1: é a abertura.
0: É a abertura de uma placa. No caso, por exemplo, dos vulcões dos Andes, tem a ver com precisamente subdução.
1: Mas há uma certa diferença entre eles. É quando eles estão associados à subdução, como a crosta e a litosfera levam atrás de si uma grande quantidade de sedimentos e se põem muitos voláteis, esses vulcões são altamente perigosos e explosivos. Quando nós estamos a falar de uma zona de abertura e de ponto quente, os vulcões, em regra, são menos...
0: Por isso que na Islândia, apesar de ser uma ilha pequena, as pessoas vivem lá tranquilas, sem estar a ser para aflitas, não é?
1: Porque aí assim têm, digamos, talvez o melhor dos dois mundos. É uma população de baixa densidade, uma construção de alta qualidade, ou pelo menos que é alta qualidade perante um sismo, não é? Por causa da madeira, e têm ainda por cima um nível de educação muito elevado e, portanto, têm capacidade de ser uma sociedade muito resiliente.
0: Mas nós temos, entretanto, chegamos ao fim da primeira parte, temos ainda muitos temas para falar, mas fica para a segunda parte, reencontramos-nos dentro de alguns minutos.

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5: Meio-dia e meia, muito boa tarde, síntese de notícias com o José Rafael Lopes.
6: Muito boa tarde, o secretário-geral da FENPROF não tem garantias de que já tenha começado a correção das provas de português do 12º ano, isto apesar do Júri Nacional de Exames ter garantido que começava hoje a distribuição das credenciais aos professores. O processo tem sido marcado por atrasos e vários problemas técnicos, com críticas dos sindicatos de professores. O secretário-geral da FENPROF, José Feliciano Costa, fala mesmo num caos instalado. Já o presidente da direção da Associação Nacional de Diretores de Escolas Públicas considera que o prazo dado para corrigir as provas até dia 10 de julho é razoável. Ainda assim, Filinto Lima admite que só os professores é que conseguem fazer essa avaliação. O secretário-geral do PS acusa a AD de estar em contramão e a governar de forma insensível e desligada dos problemas portugueses. São as primeiras declarações de José Luís Carneiro desde que arrancaram as jornadas parlamentares do Partido Socialista em Lisboa. José Luís Carneiro diz que a AD tem-se aliado ao Chega em questões ideológicas que nada têm a ver com os problemas dos portugueses. São declarações para ouvirmos no Jornal da Uma. O Serviço Nacional de Saúde registrou um déficit de 1.035 milhões de euros em 2025. Os dados foram divulgados esta manhã pelo Conselho de Finanças Públicas. Segundo o relatório, o déficit mantém-se, mas com uma melhoria de mais de 500 milhões de euros face ao ano anterior. Na Venezuela, subiu para 89 o número de cidadãos portugueses e luso-descendentes desaparecidos depois dos sismos na Venezuela na semana passada. O número de vítimas mortais mantém-se nos 53, isto em relação a portugueses e luso-descendentes, sendo que 8 eram crianças, é o que dá conta o balanço mais recente do Ministério dos Negócios Estrangeiros ao Observador.
5: Há mais notícias com o José Rafael Lopes no Jornal da Uma. Já de seguida à segunda parte e o resto é a ciência. Esta semana estamos a falar de terremotos.

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4: Estamos de regresso ao O Resto é Ciência, segunda parte. Estamos a falar de terremotos por causa do que se passou na Venezuela. Miguel, há pouco falaste que podia, esta história do duplo sísmico, e que podia ter sido apenas um terremoto. Na verdade, o que é que habitualmente se passa quando há estas rupturas, e porque é que habitualmente nós temos sismos mais fraquinhos, não é? As réplicas, e desta vez pode ter sido diferente.
5: O que se sabe dos sismos, digamos, mais vulgares, ou seja, que têm magnitudes fracas a moderadas, é que existe ruptura numa região limitada da litosfera e esse deslizamento faz variar o campo de tensão localmente e, portanto, por vezes pode ter efeitos na zona vizinha. Mas esses efeitos são aquilo que nós chamaremos uma acomodação. Portanto, nós temos uma ruptura e a seguir temos uma acomodação. Essa acomodação tem grande vantagem para os sismologistas. Porquê? Porque ela vai acontecer à volta da zona que rompeu e são os próprios aftershocks que dão a fotografia da zona que rompeu.
4: Sim, e corresponde a uma espécie de acomodação, por assim dizer. Não é?
5: É uma acomodação de tensão. Outra situação um bocadinho diferente é quando nós temos toda uma fronte, toda uma zona que pode gerar sismos, em que muitos dos seus segmentos estão quase a romper. E estando quase a romper, é mais fácil quando um rompe a seguir, gera que haja uma ruptura logo a seguir. O tal sistema do dominó, uma peça de dominó que cai e a peça de dominó seguinte cai também.
4: A distância entre estes dois sismos foi, quanto é que foi?
5: 39 segundos.
4: 39 segundos em tempo.
5: Em 100 quilómetros.
4: Não é exatamente ao lado, não é?
5: Não é exatamente ao lado, mas eles também não são pontuais. Quer dizer, na verdade, pode haver até uma altura em que a gente diga que romper a seguinte, ou ser um sismo grande que teve uma asperidade no meio, não seja também tão essencialmente diferente. Claro que é diferente quando nós estamos a falar de estruturas geológicas diferentes. A questão toda, para as pessoas, é o tempo. O tempo de ruptura deste sismo andou à volta dos 100 segundos, entre 90 e 120 segundos. É pouco. Mesmo nos países mais desenvolvidos, com sistemas de alerta precoce mais poderosos, este período ainda é bastante reduzido para ser realmente útil para além dos sistemas automatizados. Não é? Nos sistemas que têm intervenção humana, 90 segundos é muito pouco tempo para sair de uma casa a correr ou para evitar um elevador ou para sair de um edifício.
4: Portanto, quando estás a falar disso, é a capacidade de prever que vai acontecer alguma coisa de grande dimensão.
5: Isso não temos, mas uma vez começando, nós temos capacidade de saber onde é que ele vai acabar. Pelo menos tem-se trabalhado muito nesse assunto, são os sistemas de alerta precoce dos sismos.
4: Quando falas de que é pouco, 90 segundos, 100 segundos, quanto é que nós podemos esperar como mais normal?
5: Alguns minutos, e há sismos que geram alguns minutos, por exemplo, o sismo do Japão, Tohoku, o sismo de Lisboa ter tido mais que uma dezena de minutos, se calhar também foram dois segmentos, se calhar também foi duplo.
4: Estás a falar do sismo de 1755.
5: E repara bem como é que, quando todos os estudos feitos à volta do 755 foram feitos, mais exatamente aqui há cerca de 20 anos, muitas das conclusões foram consideradas fantasmagóricas. Tantas pessoas que modelavam com duas fontes, duas áreas de ruptura, uma a desencadear a outra, como, por exemplo, a ideia de que podíamos ter um deslizamento, um comprimento de deslizamento superior àquilo que o intervalo entre dois sismos poderia dar. Na Turquia já tivemos superior, aqui temos vários sismos, e hoje em dia, quando se reanalisam para trás os sismos de grande magnitude, a conclusão é que se chega a que 20% dos sismos muito grandes têm mais do que uma zona de ruptura e provavelmente são também duplos. O duplo mais recente, mais famoso, é o da Turquia. Turquia-Síria, que foi o sismo exatamente que rompeu 300 quilómetros entre esses dois países e que gerou exatamente 60 mil vítimas. Notem que nós não devemos ser profetas da desgraça, porque isso também não resolve problema nenhum, mas também não o piora. Provavelmente nós estamos aqui a falar de um acontecimento sísmico da mesma ordem de magnitude. Ela é mais pequena em termos de área de ruptura, mas a densidade da ocupação é comparável.
4: É muito grande, e portanto podemos estar a falar. Aliás, sobre isso, houve um tema que talvez valha a pena falar um pouco, que é, há quem refira que, digamos, nós sabemos que quando se fala de sismos há duas escalas. Há uma escala de intensidade do sismo, de energia libertada, no fundo, que é esta a escala de Richter, que é logarítmica, portanto, 7 quantas vezes? 7 é 100 vezes maior que 6, não é?
5: 30 vezes.
4: 30 vezes maior que 6. 30
5: em termos
4: vezes
5: de energia.
4: Sim. Pronto, em termos de energia. Agora, temos também outra escala, que se fala menos, que é chamada a escala de Mercalli, que é uma escala de
5: das intensidades.
4: E, portanto, nós sabemos que, por exemplo, se houvesse um sismo aqui em Lisboa, a forma como medirias Mercalli em Monsanto ou na Baixa seria diferente, porque o solo é diferente. O que é que nós sabemos sobre o solo daquela região?
5: Não é claramente aconselhável para situações
4: para construções daquelas, não é?
5: Para a construção. Porque, em particular, até na zona de Caracas, nós temos sedimentos que não são muito consolidados, e temos, portanto, amplificação da ação sísmica.
4: Portanto, isso já aconteceu no passado. Nomeadamente. As gilas, portanto, são sedimentos que vêm daquelas montanhas.
5: Isso já aconteceu no passado, no último duplo dos anos 60, em que realmente houve uma grande amplificação da ação sísmica na zona de Caracas, e não tendo, digamos, a expressão da cidade do México, que foi também muito... que foi construída sobre uma espécie de um pântano que foi, seco. Nós temos aqui uma situação...
4: Pântano, enfim, aquela cidade conquistada pelo Cortés, que era, e onde está agora a cidade do México, era um arquipélago de ilhas.
5: Exatamente, e hoje em dia, e claro que isso tem todas as condições para todos os fenómenos que os engenheiros sísmicos conhecem, desde a amplificação da vibração até à ressonância, tudo aquilo que é realmente altamente estudado.
4: Aquilo que nós também temos um bocadinho na nossa Baixa Pombalina, não é? Também está construído em cima de estacas num terreno empapado.
5: E, aliás, nos sismos históricos de Lisboa, tipo sismos de 1500, provavelmente esse facto de nós termos estado a conquistar terreno ao rio foi um dos fatores importantes de destruição, e é por isso que a destruição se concentrou toda ali assim, mesmo na zona da Baixa. Geossísmica, porque há destruição pelo tsunami e pelos incêndios.
4: E por isso é que o rei a seguir fugiu para a ajuda e não se foi embora. Porque na ajuda não tinha havido o mesmo grau de destruição.
5: Exatamente.
4: Não é? Portanto, o palácio deixou de estar junto ao rio para ir estar na ajuda. Enfim, nunca foi concluído, como sabemos.
5: A Venezuela, ainda por cima, é um país em que a regulamentação antissísmica é bastante exigente. Existe um código. O código existe, teve uma atualização significativa em 2001...
4: Mas já vinha depois de 67, não é? 67 é o grande sismo.
5: É o grande sismo. Normalmente, infelizmente, as pessoas, as sociedades só olham para estes fenómenos depois deles ocorrerem. Se virem a história portuguesa da monitorização sísmica, verificarão que os Açores tiveram uma grande upgrade da sua monitorização depois do sismo de 80.
4: 80 é o sismo da Gardura mesmo.
5: Exatamente. Ou no continente foi depois do sismo de 69. É sempre depois do mal é que se põem trancas à porta. E na Venezuela, obviamente, foi o mesmo, e apesar das normas deconstrutivas serem muito exigentes, é uma avaliação que é feita muitas vezes que não há fiscalização e não há capacidade de garantir que as normas são seguidas. E depois há uma coisa que nós temos que ser sensatos, e é como a questão do ambiente. Só consegue proteger bem o ambiente num país rico e só consegue ter uma ação antissísmica significativa um país rico, porque a segurança custa muito caro.
4: A diferença, apesar de tudo, na América Latina é diferente da Venezuela do Chile, que é um país bastante mais rico e que teve sempre uma estabilidade política, enfim, apesar de tudo, bastante diferente. Ou, se passarmos para o outro lado do Pacífico, o Japão, que é sempre dado como exemplo do país onde grandes sismos não provocam o número de mortes que estes sismos provocam.
5: Sim, claro que um país rico pode ser desleixado e pode ser pouco vocacionado para a proteção do ambiente, mas pelo menos existem as capacidades de o fazer. Neste momento, se alguém tivesse de decidir, e muitos têm que decidir, onde é que devia pôr os recursos na Venezuela, tu nem saberias dizer rapidamente onde é que era.
4: Sim,
5: se era, como diria o Marquês de Pombal, se enterrar os mortos que se proteger os vivos, sabes, vês pelas imagens que não há claramente recursos para o tipo de acontecimento que lá tens, o transporte de muitos desses recursos do exterior para o país não é, é muito complexo.
4: Eu hoje vi uma informação de que só no que diz respeito à tua área, a sismologia, dos 300 sismógrafos que havia na Venezuela, estarão 4 ou 5 a funcionar. Estavam antes, não foi agora que ficarem variados, estavam antes a funcionar, aquilo tinha havido uma liquefação das instituições.
5: Não, há uma degradação institucional evidente, e a pobreza traz consigo todo esse tipo de conhecimentos. E quando nós olhamos para aquilo que está a acontecer à nossa volta, neste que é o último dos nossos podcasts antes do verão.
4: Antes do verão, exatamente.
5: Começamos a pensar assim, qual é que é a relação de tudo isto? Nós estamos mesmo num mundo mais perigoso que antes? Os problemas estão a aumentar? Ou é a nossa percepção que estão a aumentar? Nós temos sismos a mais ou televisão a mais? Nós temos a capacidade de manter a qualidade de vida de toda a população do mundo ou não temos? Ou temos que nos preparar para que estes acontecimentos nas zonas de nível económico mais baixo, sejam sempre altamente destrutivos. E devo dizer que esse problema tem interessado a comunidade científica, mas a última avaliação que existe do lado da sismologia, dos riscos ligados à terra sólida, é de que não há evidências de que haja nenhum tipo de aceleração. É verdade que em situações muito locais, como por exemplo as zonas baixas perto do mar, que estão a ser afetadas ainda de uma forma incipiente, mas que vai aumentar da variação do nível do mar, é previsível que haja mais sismicidade.
4: O que nós temos é, por exemplo, a seguir ao fim da glaciação, o nível do mar subiu muito, não subiu, subiu mais de 100 metros, e as calotas de gelo que estavam em cima dos continentes, designadamente, por exemplo, aqui no norte da Europa, no Reino Unido, no norte dos Estados Unidos, desapareceram, não é? Portanto, um peso gigante que desapareceu de cima de pedaços de crosta. E aí houve, seguramente, ajustes, não é?
5: Claro que há ajustes. Continuam.
4: Ainda hoje a Terra se mexe, não é? Nos glaciares,
5: eles são muito
4: glaciares da Noruega, os glaciares são cada vez mais fundos, digamos
5: claro.
4: Assim.
5: E a Terra está cada vez mais alta. Mas sabemos, por exemplo, porque falámos há pouco sobre o El Niño, que, por exemplo, há uma relação entre as monções e a sismicidade na zona das monções. O que é normal, até há relação entre as marés e a sismicidade, a microsismicidade das zonas litorais. Mas, na verdade, não há evidência que o aquecimento excessivo da atmosfera esteja a gerar um aumento significativo dos fenómenos sísmicos.
4: Pelo menos dos fenómenos sísmicos grandes, não é?
5: Dos fenómenos sísmicos grandes. Ou seja, ainda apesar de tudo, ainda não se encontrou nenhum mecanismo com a capacidade energética de fazer o mesmo que o próprio processo de arrefecimento da Terra, que é aquele em que mais energia claramente é posta em jogo.
4: Arrefecimento interior da Terra, não é?
5: Interior da Terra.
4: Estamos a falar da atmosfera, que essa infelizmente não está a
5: acontecer.
4: Nós temos
5: de distinguir, não é? O que está a aquecer é este, está a arrefecer. E é importante perceber-se que nestas situações em que nós temos zonas que nós sabemos que são zonas de risco evidente, apesar de acreditarmos e escrevermos que o processo sísmico é um processo quase de Poisson, ou seja, cada acontecimento é independente de outro acontecimento, e que o facto de termos tido um sismo há 200 anos não quer dizer que não vamos ter um sismo novo agora, de perceber, como eu penso que as pessoas estão agora a ver de uma forma mais clara, quando temos uma fronteira de placa, nós podemos ter um segmento a romper ou outro, portanto, só o mesmo segmento é que tem que ter a recorrência dos tais X mil anos que correspondem ao acumular da deformação.
4: E que depende, por exemplo, tu ainda há pouco falaste em 2 metros, que a Terra mexeu-se 2 metros. Nós não temos nenhuma medida para aquilo, digamos, para o nível de movimento que provoca um grande sismo. Porque assim temos, quer dizer, com 2 centímetros a mexer-se em relação a uma outra, podemos dizer com 2 metros é de 100 em 100 anos. Mas não é bem assim, não é?
5: Não é bem assim. Mas sabemos que...
4: Mas é um indicador.
5: É assim, a média nós acreditamos que ela é uma constante, porque é um processo de Poisson. Agora, cada acontecimento em si é independentemente dos outros. Eu procurei até qual é que era o exemplo que podíamos dar, mais simples, do que é um processo de Poisson. E não sei se o exemplo é interessante para as pessoas, mas é assim, o número de chamadas telefónicas que chega a uma central telefónica, exceto a da do INEM, claro, é um processo de Poisson. Ou seja, temos picos de atividade e temos baixos de atividade, mas consideramos um tempo suficientemente grande, a média é essencialmente constante. Isso é importante porque é assim que, como sabes, contratas os call persons para responder às chamadas telefónicas. Elas têm que estar de acordo com a média. Quando tens um pico, elas respondem mais devagar, e quando tens uma baixa, elas respondem mais depressa.
4: Mas já voltando atrás, tu há pouco estavas a dizer uma coisa que era interessante, que era a influência de outros fatores que não exatamente apenas o interior da Terra. E há zonas onde já houve estudos, por exemplo, na Califórnia, que é um sítio onde há muita atenção a este fenómeno, porque vai haver o Big One, está-se à espera dele, não é? Portanto, não se sabe exatamente onde é que ele vai acontecer. Agora, há zonas onde a sismicidade pode variar de inverno para verão, é isso?
5: Pode variar do inverno para o verão.
4: Apenas porque temos mais neve ou menos neve acumulada, mais água ou menos água.
5: Aparentemente, na Califórnia até temos uma situação que está documentada de que pode haver uma variação que tem a ver com a variação do próprio padrão em que a deformação está a ser acomodada. Reparem que há dois Big Ones. Se não contarem o de Lisboa, há o Big One de Santo Andrés, da Califórnia, e há o Big One de Istambul. São os dois que estão sempre na literatura.
4: Big One de Istambul.
5: Istambul, sim.
4: Istambul também. Mas Istambul
5: tem um segmento de falha à frente da cidade que ciclicamente é visitado ou é alvo de especulação sobre se ele pode ou não pode romper. E devo dizer que até é nestas duas áreas que muita da investigação se tem concentrado, exatamente para compreender os mecanismos de acumulação e desencadeamento da tensão. Tanto num caso como no outro, no caso da Califórnia, porque são sistemas em terra, no caso de Istambul são sistemas no mar, mas é um mar pouco profundo.
4: Estamos a falar do Bósforo e do mar Mármara.
5: Pouco profundo, em que, portanto, tem havido alguma acessibilidade do ponto de vista da informação, ainda por cima ao túnel, o grande túnel feito em Istambul, que deu origem a muitos trabalhos científicos, e é aí que está a concentrar uma parte do conhecimento, procurando premonitórios, procurando o que é que pode acontecer que nos permita saber antes. Muitas tentativas houve no passado. A ideia de que quando a tensão começa a acumular, há a libertação de radon. Foi, durante muito tempo, muito popular fazer medições de radon. Radon é um gás radioativo que é produzido pelo decaimento radioativo de muitas rochas. E aparentemente está relacionado com o estado de tensão, mas também está relacionado com a circulação de água. E, portanto, nunca se conseguiu encontrar uma relação que fosse realmente funcional.
4: Não era aquela. Não tem nenhuma relação com aquilo que também se disse muito, que os animais podiam prever os sismos.
5: Claro que tem a ver com isso. Tem a ver com os animais. Tem a ver com as variações na ionosfera.
4: Depois os animais sismo, é serpentes que de repente saem debaixo da terra, cães começam a uivar.
5: Depois do sismo de Sumatra, foram verificadas logo antes do sismo variações na ionosfera terrestre. E tudo isto tem a ver, porque a Terra é uma e nós somos o único sistema, se bem que às vezes não percebemos bem como é que cada um dos elementos do nosso sistema está encaracolado, está entangled com outro elemento do sistema. Sabemos que as percepções que nós temos e que os animais têm não são exatamente as mesmas e que seguramente que algo acontecerá antes de haver um grande sismo. Nunca se identificou foi qual é que era o proxy que podia ser usado com relativa segurança para se criar um sistema de alerta.
4: Tu falaste do sismo de Sumatra, que foi aquele que deu o marmoto, o tsunami, do dia seguinte ao Natal. Mas este sismo, por exemplo, o sismo de Fukushima, depois, ou melhor, o filme que nós associamos a Fukushima, ao desastre de Fukushima, esse aí não deu indicações nenhumas.
5: Mas aí assim o Japão teve a grande vantagem, se bem que localmente o desastre foi enorme, a alguma distância do epicentro houve informação precoce. E há filmes, muitos filmes sobre isso. E há uma construção sólida, feita essencialmente em aço. E há a capacidade de ter os edifícios cuja resposta à vibração é mais performante. Porque notem que muitas vezes existe esta ideia, o que é bom são as casinhas baixas, mas isso não é verdade na engenharia sísmica. isso depende da frequência da solicitação sísmica. E há muitas situações em que os edifícios baixos caem todos e os edifícios altos se mantêm de pé, claro também porque a técnica construída não é exatamente a mesma. Como é que nós temos capacidade de aumentar a nossa resiliência e a nossa resistência a estes fenómenos? Essencialmente pela qualidade da construção. E já que estamos aqui assim no chamado, na despedida destes podcasts...
4: Destes podcasts, desta série, porque a gente vai retomar, vamos retomar a seguir ao verão.
5: Depois do verão, se sobrevivermos ao verão. Sabem que eu não gosto muito do verão.
4: Não gostas muito do sol, não digas que não gostas do verão.
5: Mas é interessante pensar-se que muitas vezes o maximalismo das exigências, quando nós dizemos que temos que ter tudo pelo melhor, não é o melhor caminho para aumentarmos a resistência. Muitos dos edifícios que se vêm a colapsar poderiam estar protegidos por sistemas não muito caros antissísmicos. E nós vamos ter que caminhar seguramente para uma situação que já foi discutida muito até na Academia das Ciências no ano passado, vendo a experiência italiana, em que nós vamos ter que ter uma classificação antissísmicos dos edifícios. Vão ter A, B, C, D, E, uma estrela, duas estrelas.
4: Como temos para a energia, para
5: muitas coisas. E desde que se suba de uma categoria mais baixa a uma categoria mais alta, isso deve ser visto como um progresso. Nós não podemos ter a ideia, nós podemos ter isolamento sísmico em todos os edifícios da cidade de Lisboa. Nunca vai acontecer.
4: Sim, mas mesmo, e porventura, enfim, agora nós temos uma discussão, mas que é outra discussão, sobre o novo hospital, porque a técnica construtiva está sempre a evoluir, não é? O ótimo é inimigo do bom, nunca podemos chegar ao ótimo em todo lado.
5: E sempre que intervencionamos, temos que ganhar qualquer coisa. Temos que ser persistentes, temos que ir sempre na mesma direção. É verdade que tudo o que nos está a acontecer à nossa volta... Tudo que está a acontecer à nossa volta mostra bem a vitória da ciência. A ciência ganhou. Hoje em dia são poucas as decisões sensatas que não são baseadas em ciência. Mas também é importante que se perceba que, por muito que nós aprendamos, por muitos temas que a gente seja capaz de montar, por muito que aumentemos a qualidade da nossa compreensão dos fenómenos naturais, a vida será sempre imprevisível.
4: Bem, terminamos agora este... E o resto é ciência. Esta primeira série, regressamos, não posso dizer para a semana, mas depois do verão.

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0: Meio-dia e 59, boa tarde, está com a Rádio Observador. Notícias já de seguida, Jornal de Uma com José Rafael Lopes. José, quais são as notícias em destaque a esta hora?
1: O grupo parlamentar do PSD vai chamar José Luís Carneiro à Assembleia da República para responder pelo aumento da população estrangeira, anúncio feito pelo novo porta-voz do partido, Sebastião Bugalho. O secretário-geral do PS acusa a AD de estar a governar de forma insensível e desligada dos problemas dos portugueses. O secretário-geral da FENPROF não tem garantias de que já tenha começado a correção das provas do exame de português do ensino secundário.
0: Estão 28 graus em Lisboa, 28 também na cidade do Porto, os distritos de Guarda, Castelo Branco, Porto Alegre, Évora e Beja têm aviso amarelo devido às altas temperaturas. As temperaturas vão estar em subida ao longo desta semana, com cidades no continente a ultrapassarem os 40 graus a partir de quarta-feira. É uma hora, vamos às notícias com José Rafael Lopes. E José, começamos com o grupo parlamentar do PSD, vai convocar audições parlamentares aos ministros do anterior governo, incluindo o atual secretário-geral socialista.
1: Um anúncio feito pelo novo porta-voz do partido, Sebastião Bugalho, que fala num engodo que nunca mais se vai repetir enquanto o PSD governar. Em causa estão os novos dados anunciados pelo Instituto Nacional de Estatística, que indica que entre 2021 e 2025 a população estrangeira residente em Portugal duplicou de 7,1% para 14%. Sebastião Bugalho explica que vão ser chamados os responsáveis pela pasta da imigração do governo de António Costa.
2: Parece-me que faz sentido e que é proporcional que o PSD chame à Assembleia da República, em sede de comissão parlamentar, os governantes que tiveram responsabilidades relacionadas com este processo e a ausência de informação sobre a população do país estrangeira nacional durante estes anos.
1: O porta-voz do PSD, Sebastião Bugalho, não exclui a presença do atual secretário-geral do Partido Socialista, José Luís Carneiro, desta chamada à Assembleia da República.
2: O atual secretário-geral do Partido Socialista tem, evidentemente, responsabilidades, não só na extinção do SEF, como pelo facto de ter sido titular da pasta da Administração Interna, diretamente relacionada com a política migratória, como até antes, em outras funções, como responsabilidade pela rede consular que este governo da AD veio reforçar justamente para responder ao fenómeno migratório acentuado e desregrado que nos foi legado pelo governo anterior do Partido Socialista. Portanto, parece-me natural que José Luís Carneiro seja chamado a esse esclarecimento.
1: O anúncio do porta-voz do Partido Social Democrata, Sebastião Bugalho, que é agora também vice-presidente do PSD, na primeira intervenção no cargo, Sebastião Bugalho diz ainda que o governo só pode resolver os problemas da habitação e da saúde com os dados certos, mas não revela se vão chamar anteriores ministros destas tutelas. O agora porta-voz e ainda eurodeputado diz também que consegue conjugar facilmente estes dois cargos e as lides entre Lisboa e Bruxelas.
0: O secretário-geral do PS acusa a AD de estar a governar de forma insensível e desligada dos problemas reais dos portugueses.
1: São as primeiras declarações de José Luís Carneiro. Desde que começaram as jornadas parlamentares do Partido Socialista, tiveram início na estação da Portela de Sintra. Seguiu-se depois uma viagem até ao Rossio. Pelo caminho, o líder do PS foi falando com várias pessoas sobre o aumento do custo de vida, que é o tema destas jornadas parlamentares do Partido Socialista. À chegada a Lisboa, José Luís Carneiro diz que a AD tem-se aliado ao Chega em questões ideológicas que nada têm a ver com os problemas dos portugueses.
3: Eu não consigo entender a insensibilidade do governo para estas matérias. Aquilo que eu vejo é o governo preocupado com matérias ideológicas, sempre a procurar encontrar mecanismos de combate e de clivagem ideológica, aliando-se para esse efeito com o partido da extrema-direita e verdadeiramente insensível a estes temas que dizem respeito à vida das pessoas.
1: José Luís Carneiro diz, no entanto, ter a esperança de que o governo mude de rumo nos próximos meses e que prefira o PS ao Chega no momento de negociar.
3: Eu tenho a expectativa de que o governo faça a inversão de marcha. E a minha expectativa de que o Governo faça a inversão de marcha é porque há muito tempo que o Governo está em contramão. Está em contramão numa autoestrada e a grande velocidade. E esse contramão numa autoestrada e em grande velocidade só pode dar mau resultado.
1: José Luís Carneiro acusa também o Governo de utilizar questões como o Fundo Soberano como manobras de distração.
0: A correção do Exame Nacional do 12º ano continua a gerar problemas. O secretário-geral da FENPROF não tem garantias de que já tenha começado essa correção das provas.
1: Isto apesar do Júri Nacional de Exames ter garantido que começava hoje a distribuição das credenciais aos professores, o processo tem sido marcado por atrasos e por problemas técnicos, com críticas dos sindicatos de professores. O secretário-geral da FENPROF, José Feliciano Costa, fala mesmo num caos instalado. Os exames de português do 12º ano deveriam ter começado a ser corrigidos na terça-feira da semana passada, só que as credenciais necessárias para fazer esse trabalho não chegaram a todos os professores corretores. E há também uma novidade este ano, as provas, os exames são corrigidos numa plataforma digital, apesar dos alunos continuarem a fazer as provas em papel. O secretário-geral da FENPROF, José Feliciano Costa, diz que há relatos preocupantes por parte dos professores.
4: Relatos de professores convocados por escolas onde já não exercem funções, professores que já se apresentaram, aliás, temos até o relato de uma professora que foi convocada que faleceu, colegas foram convocados para classificadores de disciplinas, uns para os quais já não lecionam há muito tempo, outros até, por exemplo, recebemos aqui relatos de professores de Biologia e de Geografia e que foram convocadas para fazer exames de Português e de Português de Língua Não Materna, respectivamente.
1: Já o presidente da Associação das Escolas, da Associação Nacional de Diretores de Agrupamentos e Escolas Públicas, considera que o prazo dado para corrigir as provas, 10 de julho, é razoável. É o que defende Filinto Lima.
0: A Associação Portuguesa de Administradores Hospitalares diz que o subfinanciamento é a causa do déficit do SNS que foi registado em 2025.
1: Um déficit de 1.035 milhões de euros, anunciado esta manhã pelo Conselho de Finanças Públicas, é uma melhoria, ainda assim, de 530 milhões de euros face ao ano anterior. Mesmo assim, ultrapassa com grande margem os 217 milhões de euros previstos no Orçamento do Estado para o ano passado. Na Rádio Observador, Xavier Barreto, presidente da Associação Portuguesa de Administradores Hospitalares, diz que é uma situação provocada pela falta de financiamento.
5: Claramente por subfinanciamento, portanto, isso é absolutamente evidente. Repare, quando o Estado, logo à partida, assina contratos com os hospitais, já prevendo esse déficit nas contas. Quando o Estado assume nesses contratos que vai pagar muito menos do que o dinheiro que os hospitais vão pagar, deixe-me usar esta expressão, aos seus profissionais, aos seus fornecedores, e portanto o Estado assume logo à partida que vai subfinanciar as OLS. Portanto, não existe outra, eu diria, outro resultado possível que não seja este.
1: Xavier Barreto diz que, perante o déficit, não há impactos significativos no SNS porque o Estado acaba por injetar capital nas unidades locais de saúde. Ainda assim, diz que é dinheiro que vem fora de tempo, uma vez que surge apenas quando já há dívidas acumuladas. Como tal, defende Xavier Barreto, o sistema de financiamento do Estado deve ser alterado com um financiamento adaptado aos custos reais dos hospitais.
0: Na Venezuela, depois dos sismos, há 89 cidadãos portugueses e luso-descendentes que estão desaparecidos.
1: Subiu este número em relação ao último balanço do Ministério dos Negócios Estrangeiros de Portugal. Já o número de vítimas mortais portuguesas ou luso-descendentes mantém-se nos 53, sendo que destes, 8 eram crianças. É o que dá conta esse balanço mais recente ao Observador. No total, há até agora registados mais de 1.400 mortos, 3 mil feridos e quase 50 mil desaparecidos. Isto na sequência dos sismos que atingiram a Venezuela na semana passada.
0: Perante esta situação difícil no país, Luís Montenegro enviou uma mensagem de solidariedade à presidente interina da Venezuela, ao povo venezuelano e aos luso-descendentes afetados pelos sismos.
1: Luís Montenegro fala num momento trágico para a Venezuela. O primeiro-ministro esteve em Santa Maria da Feira, onde aproveitou a forte ligação entre a região. Mais de 1.400 mortos, 3 mil feridos e quase 50 mil desaparecidos. Isto na sequência dos sismos que atingiram a Venezuela na semana passada.
0: Perante esta situação difícil no país, Luís Montenegro enviou uma mensagem de solidariedade à presidente interina da Venezuela, ao povo venezuelano e aos luso-descendentes afetados pelos sismos.
1: Luís Montenegro fala num momento trágico para a Venezuela. O primeiro-ministro esteve em Santa Maria da Feira, onde aproveitou a forte ligação entre a região e a Venezuela para lamentar este momento de dor no país sul-americano, com destaque para as mortes de luso-descendentes.
6: Eu não posso deixar de, nesta ocasião, partilhar convosco um momento que é simultaneamente de dor, de pesar, por tudo o que o país está a sofrer por estes dias, de pesar também pelas perdas de portugueses e lusodescendentes.
1: Luís Montenegro prometeu ainda fortalecer os laços com a Venezuela e assegura que Portugal vai estar disponível para ajudar o país na reconstrução após os sismos.
6: Quero enviar à Presidente da Venezuela e a todo o povo venezuelano e aos portugueses e lusodescendentes que vivem na Venezuela que, para além das equipas que já mobilizámos para lá e que estão no terreno, tentaremos nos próximos meses e anos estar ainda mais perto daquele povo e daquele país.
1: Luís Montenegro em Santa Maria da Feira, onde reagiu pela primeira vez de viva voz à destruição provocada pelos sismos na Venezuela e que afetou muitos lusodescendentes. Entretanto, foi sentido um novo sismo na Venezuela, de magnitude 4,6 na escala de Richter. Os dados do Sistema Geológico dos Estados Unidos dizem que este sismo aconteceu por volta das 7 da manhã na Venezuela, meio-dia em Lisboa. Este novo abalo não se trata de uma réplica, uma vez que o epicentro não é o mesmo nos dois sismos da semana passada.
7: Vamos a outras notícias também em destaque a esta hora.
1: O Ministério dos Negócios Estrangeiros do Irão disse que não há reuniões previstas entre o Irão e os Estados Unidos esta semana no Catar. O governante iraniano nega as notícias que foram avançadas pela imprensa norte-americana sobre um encontro na terça-feira. A notícia tinha sido avançada pela Reuters, que citou fonte próxima do processo. Entretanto, Donald Trump, nas redes sociais, acusa o Irão de mentir e diz que foi o próprio governo de Teherão a pedir esse encontro. O Conselho das Finanças Públicas alerta que as reformas estruturais no SNS estão a avançar de forma lenta e mais devagar do que as medidas de curto prazo. A entidade sublinha as dificuldades estruturais que condicionam o desempenho e a sustentabilidade do SNS, quer a nível de assistência, quer a nível financeiro.
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0: Stefan Eustáquio foi o herói do Canadá. O país que é anfitrião deste Mundial segue para os oitavos, onde fica à espera ou de Marrocos ou de Países Baixos. Jogam mais logo estas duas equipas às 2 da manhã. O Canadá venceu ontem por 1-0 à África do Sul. Foi o primeiro jogo dos 16avos de final. Golo do jogador do Futebol Clube do Porto aos 92 minutos. Um belo golo, um remate à entrada da área. João Pinheiro esteve na arbitragem desta partida. Para hoje no menu, Brasil-Japão às 6 da tarde, Alemanha-Paraguai às 9:30 e treino de Portugal a partir das 4 da tarde, isto se não houver novo alerta de tempestade. Eu sou o Nelson Ferreira, tenho hoje comigo Augusto Inácio, Gabriel Alves e Pedro Henriques. Augusto Inácio, a noite foi de Eustáquio, é o herói do Canadá, muito emocionado também no final do jogo, uma vitória importante para uma equipa que é a primeira a chegar aos 8avos de final desta edição do Mundial.
16: Boa tarde a todos. E olha, deixa-me dizer que assim que o Canadá foi apurado na fase de grupos, praticamente o Canadá já tinha feito, entre aspas, a sua obrigação de dar uma alegria ao seu povo, de que realmente tinha passado para a outra fase. E acabou por ganhar a uma África do Sul, que eu diria que o jogo não foi bonito, não foi bem jogado, foi uma luta tremenda, foi uma entrega total dos jogadores, muito contacto físico, mas pouco criativo, e apareceu o Eustáquio de fora da área, como algumas vezes também fazia no Futebol Clube do Porto, rematar fora da área e surpreender o guardião adversário e fazer 1-0, passando agora para os 8avos de final, o que é um feito extraordinário para o Canadá. Por isso, acho que o futebol no Canadá está a evoluir, não é para esta passagem. Acho que, por informações que eu tinha, que eu já tinha do futebol canadiano, que o Canadá estava numa evolução boa. Está a provar isso no Mundial, através da sua seleção, e é agradável ver o Canadá nos 8avos de final, mercê inclusivamente de uma boa vitória e de um grande golo do nosso Eustáquio.
0: Gabriel não vai ter vida fácil, vai encontrar Marrocos ou Países Baixos, é o outro jogo dos 16 avos de final que se joga na próxima madrugada, às 2 da manhã, mas ainda assim sobressai essa batalha de ontem, nem sempre bem jogada, mas com um belo golo de um artista, também ele português.
19: Sim, boa tarde. Fica essa referência. Estou de acordo com o Augusto, naturalmente, mas com este Canadá, onde tem um Jonathan David, que é um bom ponta de lança, tem um Larin, que também é um bom ponta de lança, jogadores que jogam, tem o Buchanan, que é um bom ala, são jogadores que jogam, portanto, o Stefan Eustáquio, naturalmente, os jogadores que jogam na Europa, jogam em ligas importante na Liga e naturalmente já jogaram na Liga Francesa e jogam na Liga Italiana, portanto, isto para falar só destes três jogadores, e portanto há toda uma evolução, mas o destaque assim para o Eustáquio, porque nos toca um pouco, porque jogou nos relvados portugueses, fez parte da competição e obviamente que há sempre esta nota de muito aconchego, e é feliz ver o Eustáquio ser ele o homem que decide aquilo que era difícil, na emoção do jogo, isto é, no cair do pano. Quanto à África do Sul, eu até fiquei admirado como ela chegou tão longe.
0: Pedro Henriques, mas há outro português em destaque nesta partida, João Pinheiro, arbitrou este África do Sul-Canadá, teve em boa noite João Pinheiro nesta partida ontem.
20: Boa tarde. Olha, em primeiro lugar, relativamente ao Eustáquio, dizer que o Eustáquio é jogador do Futebol Clube do Porto e vai regressar ao Futebol Clube do Porto. Portanto, segundo consta, vai fazer a pré-época outra vez com o Futebol Clube do Porto. Isto é, esta pré-época, no sentido de quando regressar. Depois fica ou não, pelo menos é o que consta. Relativamente ao João Pinheiro, ele tem um lance, talvez de maior... Claro que perdeu mais impacto esse lance, porque seria um possível pontapé de penalti a favor do Canadá. No meu ponto de vista, foi correta a decisão. Para mim não há motivo para pontapé de penalti. Correta a análise que ele fez e que o VAR, depois, que era o espanhol, acabou por lhe confirmar como boa decisão, mas esse era o lance ali um bocadinho mais polémico. De resto, acho que teve uma boa prestação. Sabemos que os árbitros, já tenho dito isto aqui várias vezes, independente do valor com que já vão, dependem muito de duas coisas. Uma é a progressão também da sua seleção, caso haja a seleção do país que eles representam portanto ele também esteja em competição. Isso não é impeditivo. Eu recordo que o Pedro Proença, quando fez uma final de Itália-Espanha, Portugal só foi eliminado na meia-final, penso que até nos penaltis na altura, e portanto e o Pedro Proença estava lá, portanto também foi pedido. Claro que não iria apitar a final se Portugal tivesse ido à final. De qualquer maneira, dependem disso e dependem de outro fator, que é a maneira como vão disputando, aliás, como vão arbitrando os jogos e, consequentemente, as classificações, porque os árbitros são sempre a ser avaliados como se um outro jogo qualquer internacional tivesse. Quando digo avaliados, não é avaliados da opinião pública, nem avaliados porque está lá alguém a ver se correu bem ou correu mal. É mesmo com relatório, com observador, com nota, que no caso da UEFA as notas são de 0 a 10. Pronto, e isso vai fazer com que, fez com que ele tivesse nesse segundo jogo, porque o primeiro correu bem. Eu acho, enfim, que não tive com o mesmo pormenor a analisar o jogo como faço quando são os jogos da seleção portuguesa, aqui em termos de observador, mas de qualquer maneira eu acho que correu bem. Vamos lá ver se isso lhe vai permitir ainda pelo menos ir um patamar mais além. Vamos ver o que é que vai acontecer, mas correu bem, foi uma boa arbitragem no meu ponto de vista, e também a questão do Canadá, que agora vai ficar à espera. Para já nunca tinha ido, claro que 16 avos não havia no campeonato do mundo, mas nunca tinha passado a esta fase, e não só passou como agora está, digamos, na segunda eliminatória a eliminar, que neste caso é os oitavos de final, e está a aguardar pelos Países Baixos e Marrocos para ver quem será o seu próximo adversário, parecendo, aparentemente, que tanto Países Baixos como Marrocos, se passarem, serão mais fortes do que o Canadá, mas a lógica do futebol nem sempre se comprova.
0: Muito bem. Augusto Inácio, o Japão tem hipótese de deferir este Brasil de Ancelotti e o Paraguai também pode dificultar a vida à Alemanha, ou o Brasil e a Alemanha são mesmo os grandes favoritos para as partidas desta tarde-noite?
16: Olha, tudo pode acontecer, mas eu estou a ver a Alemanha a passar, e diria até, enfim, uma diferença mais que um golo. Acho que a Alemanha é muito melhor do que o Paraguai. Agora, em relação ao Japão, atenção Brasil. Abre pestana porque o jogo não está a ganho. Os japoneses têm uma boa organização, são rápidos, são agressivos, sabem jogar, sabem realmente também a nível individual de fazer a diferença. Por isso o Brasil não pode saltar à espera das suas individualidades para ganhar, porque o Carlo Ancelotti já percebeu e está a dar esse toque à equipa, de que a equipa tem que defender melhor e tem que estar mais compacta. E isso está a se notar aos poucos e poucos, que o Brasil está a ter isso. Depois tens um Vinícius Júnior, que na frente está num bom momento, está a trabalhar para a equipa, marca gols decisivos, enfim, sem bola também está a ajudar a equipa a defender. Vai ser um jogo muito interessante. Eu não dou já por declarado que o Brasil já ganhou o jogo, porque o Japão pode discutir este jogo e, por que não, passar à fase seguinte. Mas, claro, o Brasil é o favorito.
0: Gabriel, o próprio Ancelotti aludiu à qualidade da seleção japonesa. Não serão favas contadas esta partida?
19: Claro que não, e Carlo Ancelotti, melhor que ninguém, eu sabe, é um grande treinador, um grande senhor do futebol, um senhor com letras garrafais. Japão é aquilo que é o espelho de uma identidade de futebol, de disciplina, de geometria de jogo, de cultura tática granjeada no seu próprio território, com alguns jogadores também, já bastantes a jogar também nos grandes campeonatos da Europa. E não só, também na América do Sul. Tem uma geometria de jogo extraordinariamente interessante, presente naquilo que é um ritmo fantástico e uma disciplina tática enorme. Quanto ao Brasil, pois, este Brasil, vamos também, até nas redes sociais, ouvindo, lendo, etc., eu direi que não é bando, como foram algumas das últimas seleções que se apresentaram, e precisamente porque tem um homem chamado Carlo Ancelotti, que acaba por desfazer essa fase de bando. Mas a verdade é que este Brasil é vinidependente. E quando uma seleção é vinidependente ou é dependente de um só jogador, as coisas não são tão fáceis. Olha, eu já mandei vir as pipocas porque quero estar sentado a partir das 18 horas a ver esta partida. Quem vai ganhar? Não sei, mas vai ser intensa. Vai ser interessante, vai ser agradável, vai ser divertida.
0: Pedro Henriques, tenho pena de ser a uma hora bastante tardia e não vou conseguir ver naquele que eu acho que seria o jogo mais interessante até desta noite, esse Marrocos-Países Baixos. Pode ser um duelo bem mais interessante que estas duas partidas, Brasil-Japão e Alemanha-Paraguai?
20: Olha, tenho as minhas, é assim, tenho a certeza que vai ser um duelo interessante porque tanto Marrocos ficou em quarto lugar no último Mundial, os Países Baixos parecem, aliás, apresentam-se sempre muito bem e continuam a ser, por aquilo que também fizeram nesta primeira fase, uma equipa muito sólida e muito capaz. Portanto, não dou como adquirido aquilo que no meu plano teórico eu acho que é a passagem dos Países Baixos, portanto isto num plano teórico, mas eu, e portanto este será um grande jogo, está numa horazinha um bocadinho chata, né? 2 da manhã já não é propriamente bom para todos nós vermos, hora portuguesa, mas olha que eu não descarto o Brasil-Japão como um jogo, se calhar, de não favas contadas. Porque o Japão, por aquilo que fez, pela determinação, pela raça, o João Castro até foi logo dos primeiros aqui no nosso grupo, e mesmo em termos de rádio, aqui a falar naquilo que seria, não era uma surpresa, mas uma seleção que ele tinha como grande expectativa, que era a questão do Japão, e por isso não deixa de ser interessante, que eu acho que esse jogo, já estou com o Gabriel Alves, é mesmo jogo para pipocas e para estarmos a assistir com olhos de ver, podemos estar enganados, até pode ser que o Brasil vire aquele rolo compressor, mas acho pouco provável, sobretudo por aquilo que nós vemos, que é a grande disponibilidade física e tecnicamente também já estão evoluídos, e a grande disponibilidade física e sobretudo a atitude mental, que nestas coisas, os asiáticos normalmente são muito fortes nisso, mas que o Japão tem vindo a demonstrar. Mas sim, temos aqui 2 jogos, aliás, pronto, o jogo da Alemanha nós aparentemente dizemos que serão, entre aspas, mais favas contadas, embora nesta fase não se possa falar desta maneira, mas eu acho que Brasil-Japão vai ser muito interessante, mas esse Marrocos com os Países Baixos, acho que em teoria poderá ser o jogo de mais de um x2.
0: Augusto, Inácio, não sei se queres deixar aqui algum comentário ou mesmo um dos campeões para a vitória do Benfica, é campeão, é bicampeão em futsal, mas pedia-te também com alguma brevidade que avançasses para o teu campeão desta segunda-feira.
16: É isso mesmo, para já, a nota 18 para o Eustáquio, para mim é a grande figura e colocou o Canadá num mapa que por muitos impensável. Depois nota 20 para o Benfica, bicampeão no futsal, eu tive o cuidado de estar a ver o jogo. Estava a ver o jogo na televisão e estava a ver o jogo do futebol do Mundial no telemóvel. Imagina só o interesse que eu estava a ter neste futsal. E foi um grande jogo. Parabéns ao Benfica, ganhou. Se ganhasse o Sporting também era bem ganho. Mas parabéns ao Benfica, nota 20. Mas também queria dar nota 20 para o atletismo do Sporting, masculino e feminino, em pista ao ar livre em Coimbra, em que o Sporting ganhou tanto nos homens como nas mulheres. Também nota 20 para o atletismo do Sporting.
0: Gabriel Alves, quem é o teu campeão e com que nota?
19: Olha, deixo aqui para já 2 notas internas. Langley no Benfica vai ser um candidato a novelas.
0: Será que isso quer dizer que António Silva vai mesmo para o Milan? Porque parece que Marco Silva quer que ele renove, não é?
19: Pois, são questões de mercado que estão a passar um bocadinho ao lado, porque há um Mundial, obviamente, que atrai as atenções, mas é uma nota, porque quanto a Langley, pois...
0: Central experiente, canhoto.
19: Sim, canhoto, mas os golos mais bizarros sofridos pelo Atlético de Madrid durante 25-26 partiram, portanto, da sua posição, para além das jogadas mais difíceis com que o Atlético de Madrid teve que se desenvolver. Portanto, o Diego Simeone livra-se dele, vem para cá. Entretanto, o Langley também, por onde passou, nunca ficou, porque foi sempre um chamado buraco. Mas pronto, talvez de vermelho vestido, águia ao peito, vou para norte e seja aquilo que, enfim, sempre acreditaram e que não chegou a ser. Quero também deixar aqui uma nota para Nico Paz, chamado, e para a Argentina, para o treinador da Argentina, que fez uma remodelação total. Saíram 10, entraram 10, só ficou o guarda-redes, em termos de titularidade, no jogo com a Jordânia. E para Nico Paz, atenção a este menino, que para já foi dizendo não ao Real Madrid, quer continuar no Como, ele é inteligente e tem quem o ajude. Depois dou a minha nota ao Eustáquio, porque o Futebol Clube Porto esfrega as mãos naturalmente, e dou nota ao Futebol Clube Porto, porque estes golos, estas questões destes jogadores fazem, portanto, subir o mercado, portanto, e se o Futebol Clube Porto naturalmente o quiser colocar, obviamente que este golo lhe dá naquilo que são, digamos, o que eu vou já dar a nota a seguir, lhe dá, portanto, maior valorização. Poxa. A minha nota vai para o Carlos Queiroz, 20. É uma maravilha quando ele diz há horas, onde antes costumávamos falar de futebol, agora falamos de Moneyball. 20, senhor professor.
0: Pedro Henriques, fechamos contigo a edição de hoje de O Campeão É.
20: Sim, só com uma nota, e nota 20 mesmo, porque acho que o Canadá já fez mais do que é o que se estava à espera, depois de termos uma figura que nós conhecemos bem porque faz parte dos quadros do Futebol Clube do Porto e vimos evoluir nas nossas ligas, ainda tornar a coisa mais interessante quando ainda por cima tem aquela descendência portuguesa, portanto é um bocadinho aquele nosso olhar como português no mundo. Por isso, nota 20 para o Canadá pelo feito de chegar aos oitavos de final e a segunda fase a eliminar, e para o Eustáquio em particular, porque realmente conseguiu aqui ser o herói nacional, e por isso nota 20 para todo este conjunto, Eustáquio Canadá.
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7: A síntese de notícias com José Rafael Lopes já de seguida. Mexe com a sua carteira? Então estamos cá para explicar. 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
6: Síntese de notícias com o José Rafael Lopes. Boa tarde, José.
7: Muito boa tarde. 17 portugueses na Venezuela vão ser repatriados, vão deixar o país num avião português que deve chegar a Beja amanhã. A informação é dada pelo Ministro da Defesa, Nuno Melo, em Sintra. O Ministro diz ainda que as Forças Armadas portuguesas mantêm a disponibilidade para apoiar a operação de resgate e salvamento de pessoas na Venezuela com meios e equipamento. Basta que tal venha a ser solicitado pelo Governo de Caracas e diz o Ministro da Defesa que para já não houve qualquer tipo de pedido dessa natureza. Na Venezuela há quase 90 portugueses e lusodescendentes desaparecidos depois dos sismos da semana passada. É um número que subiu em relação ao último balanço do Ministério dos Negócios Estrangeiros. Já o número de vítimas mortais portuguesas ou lusodescendentes mantém-se nos 53, sendo que 8 eram crianças. É o que dá conta esse balanço do MNE ao Observador. No total, há até agora mais de 1.400 mortos e 3.000 feridos, bem como 50 mil desaparecidos na sequência dos sismos que atingiram a Venezuela na semana passada. E perante a situação complicada no país, na Venezuela, Luís Montenegro enviou uma mensagem de solidariedade à presidente interina, Delcy Rodrigues, e também ao povo venezuelano. Luís Montenegro fala num momento trágico e promete fortalecer os laços de Portugal com a Venezuela. Diz o primeiro-ministro que Portugal vai estar disponível para ajudar o país na reconstrução depois dos sismos. Sendo que na Venezuela, por volta do meio-dia em Lisboa, foi sentido um novo sismo de magnitude 4,6 na escala de Richter. É o que dizem os dados do Serviço Geológico dos Estados Unidos. Falam num sismo que aconteceu por volta das 7 da manhã em Venezuela, meio-dia em Lisboa. Este novo abalo não se trata de uma réplica, uma vez que o epicentro não é o mesmo dos dois sismos da quarta-feira passada. O grupo parlamentar do PSD vai chamar José Luís Carneiro à Assembleia da República para responder pelo aumento da população estrangeira em Portugal. Anúncio feito pelo novo porta-voz do partido, Sebastião Bugalho, que diz que não haverá mais engodos enquanto o PSD governar. Em causa estão os novos números anunciados pelo INE, o Instituto Nacional de Estatística, que indica que entre os anos 2021 e 2025 a população estrangeira residente em Portugal duplicou de 7% para 14%.

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4: 1:36, em reposição à história do dia desta segunda-feira. Os norte-americanos estão a liderar as compras no mercado imobiliário de luxo em Portugal. Porquê é que isso acontece? Vamos tentar saber na história do dia de hoje.
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5: Esta é a história do dia da Rádio Observador. Porquê que os ricos americanos escolheram Portugal?
6: Lived and traveled all over the world and currently live in Portugal, and I just had the most we don't live in Kansas anymore moment I have ever had.
5: Estamos a ouvir Stacey Ennis, uma escritora americana que vive em Portugal há 7 anos. Ela fala nas redes sociais do clima de paz e tranquilidade, da segurança de um país onde o presidente pode andar por entre a multidão e quase nem se dá pelo corpo de seguranças.
6: And it was also peaceful and it was calm. Yeah, we're not in Kansas anymore.
5: É provavelmente o maior atrativo de um país onde o número de residentes oriundos dos Estados Unidos aumentou muito nos últimos 2 anos. E não é apenas o americano médio. Nos Estados Unidos há cada vez mais gente com capacidade e com vontade de investir milhões numa casa em Portugal. Os norte-americanos são agora os principais clientes das imobiliárias de luxo. E nós hoje vamos perceber porquê. Eu vou falar com a jornalista da secção de Lifestyle do Observador, a Samia Fiates, que visitou várias casas, mesmo à medida destes clientes, e vou perguntar-lhe quem são os novos residentes, porquê que escolheram Portugal, quanto é que estão dispostos a pagar e o que é que não dispensam na casa de luxo portuguesa. Eu sou o Pedro Benevides e esta é a história do dia de segunda-feira, 29 de junho. Olá, Samia, bem-vinda.
7: Olá, Pedro, obrigado.
5: Então vamos já começar por responder aqui a esta pergunta. Nós estamos a falar dos ricos norte-americanos. Quem é que são estas pessoas que estão a procurar casas em Portugal?
7: O perfil é muito variado. São famílias com filhos pequenos ou pessoas também já numa idade mais sênior que procuram viver a sua reforma de forma mais tranquila, um estilo de vida mais próximo da natureza, procuram os campos de golfe também. No caso das famílias, valorizam muito também a oferta de escolas internacionais. Então, esse perfil é um perfil de pessoas que procuram Portugal como uma nova casa, como uma segunda casa ou uma nova casa, mas ainda o perfil mais de investidores, pessoas que trabalham como nômades digitais, trabalham à distância e podem viajar o mundo e querem ter uma base em Portugal. E olham também para as casas como um investimento, não só como um espaço onde eles podem aproveitar esse estilo de vida de Portugal, mas também desfrutar da questão dos rendimentos que esse imóvel pode lhes dar.
5: Pode produzir e nos últimos anos até tem sido bastante, bastante rentável. Nós usamos aqui esta expressão ricos. Quanto é que estas pessoas estão disponíveis para pagar por uma casa em Portugal?
7: Também o range é muito variado. É, nós visitamos imóveis que vão entre os 3 e os 7 milhões de euros, mas o range vai muito acima e também começa um pouquinho abaixo. É, os americanos, mesmo assim, os dados apontam para os americanos a gastarem o dobro do que os portugueses, ou cidadãos que têm residência fiscal em Portugal. Então, o valor médio ronda ali os 470 mil euros, mas, como eu disse, quando nós estamos a falar de segmento de luxo, esse valor sobe para claro. Milhões.
5: Qual é, tipo, os valores mais altos que estamos a falar?
7: Claro que o céu é o limite, né? Mas
5: pois, claro.
7: Dos profissionais com quem nós falamos, que trabalham em agências imobiliárias que trabalham nos Estados Unidos, há imóveis acima dos 15 milhões, 20 milhões, mas imóveis com características muito, muito exclusivas. Seja uma localização...
5: privilegiada.
7: Super privilegiada, ou que tem aquilo que mais nenhum imóvel tem. E aí é quando um cliente não quer fazer nenhum tipo de concessão e está disposto a gastar um valor como esse.
5: 20 milhões, claro. Que não é para toda a gente. Falaste aí das agências que trabalham nos Estados Unidos, porque este mercado, no segmento de luxo aqui em Portugal, é bastante significativo.
7: Sim, nesse momento, pelo menos os dados da Sotheby's Portugal indicam que os norte-americanos são o principal público dentro do segmento de luxo entre clientes internacionais. Representa 44% dos clientes do segmento de luxo.
5: Daí o investimento nesse mercado, que, quer dizer, não é... Nós já vamos ouvindo falar há alguns anos dos norte-americanos a olharem com interesse para Portugal, mas isto já dura, de facto, há alguns anos, portanto, não parece ser uma moda apenas, parece ser uma coisa já que veio para ficar.
7: Sim, é algo que já vem ali desde depois da pandemia. Muitos profissionais com quem nós falamos citaram isso, que a pandemia foi também um marco para a procura dos norte-americanos por Portugal, e valorizam, e agora falando um pouquinho daquilo que eles valorizam, né, eles valorizam muito a segurança que Portugal oferece.
5: Uhum.
7: E é o que todos os profissionais com quem nós falamos citam como o primeiro aspecto...
5: Primeira razão para vir para Portugal.
7: Exatamente.
5: A segurança.
7: Que é uma segurança que os clientes consideram que o dinheiro não compra, que podem andar na rua, levar seus filhos para a escola sem a preocupação que tem nos seus países de origem.
5: Uhum.
7: E depois isso está associado a um custo de vida muito abaixo do custo de vida que essas pessoas têm nos seus países de origem, e agora falando nos Estados Unidos. Além disso, também olham para Portugal como um bom destino para investimento a médio e longo prazo. Então, associam essas duas coisas, o estilo de vida.
5: Engraçado que estamos a falar de pessoas que têm rendimentos bastante elevados, mas também gostam de ir a um restaurante e pagar menos do que aquilo que estavam à espera.
7: Exatamente. E além disso, também valorizam o fato de não haver esse status que eles consideram que é muito visado nos seus países. Essa ideia de que o dinheiro pode sentir o cheiro do dinheiro.
5: E aqui, apesar de tudo, isso é menos valorizado.
7: É o que dizem.
5: Pronto, é engraçado olhar também para como é que os outros olham para nós. Quando eles vêm, tu falaste aí, sobretudo naquele segmento dos 15, 20 milhões de pessoas que não fazem concessões e querem coisas verdadeiramente exclusivas. Mas os clientes deste segmento vêm à procura disso apenas? Vêm à procura do luxo, vêm à procura da modernidade ou vêm à procura de outras coisas também?
7: Não, na verdade é um misto também e vai depender do perfil. Mas muitos dos profissionais com quem nós falamos citaram essas características históricas como também um atrativo. Azulejos, o piso intacto, o parquet, o pé direito alto e a claridade que Lisboa oferece, né? Que as cidades portuguesas oferecem, então muitas janelas e muita luz natural.
5: Gostam de coisas que digam: esta é a minha casa em Portugal.
7: Exato. Querem poder dizer que vivem ou que têm uma casa em Portugal. Apesar de que os imóveis que nós visitamos também apresentam um design bastante moderno e minimalista, alguns deles, especialmente na zona de Cascais e no Estoril, que são zonas que têm edifícios mais recentes, construídos mais recentemente, e apresentam um design muito mais minimalista, muito mais moderno, mas que também está muito próximo, né, desse lado mais local, ou porque estão localizados mesmo no centro de Cascais, ou porque tem vista ali para os castelinhos do Estoril.
5: Muito bem. E essas são as zonas principais? Lisboa, Cascais, Estoril, é por aí?
7: É, exatamente, também vai depender do perfil. Tem pessoas mais jovens, principalmente, ou investidores sozinhos, que preferem os centros históricos, e aí vamos falar no Centro Histórico de Lisboa, né? Uhum. E aí vão encontrar imóveis mais antigos, talvez até com alguma dificuldade para estacionar o carro, mas que abrem mão disso para ter a localização. E depois nós temos as famílias ou até os reformados que vão preferir talvez Cascais ou Estoril, porque está mais perto da natureza, mais perto dos campos de golfe, mais perto das escolas internacionais e também vão ter o acesso a uma casa maior, com áreas mais amplas, que também é uma característica muito valorizada pelos norte-americanos.
5: O Porto, por exemplo, não entra ainda neste campeonato?
7: Sim, o Porto, o Algarve e também ultimamente tem crescido a procura na Ilha da Madeira, que são destinos que têm crescido nos últimos tempos. Nós não visitamos imóveis nessas zonas e os preços são ligeiramente mais baixos, mas ainda assim tem crescido e tem aumentado a procura.
5: Começam a ser procurados. Então vamos tentar viajar para dentro. Eu sei que tudo isto, como aliás temos referido ao longo desta conversa, depende do perfil de cada pessoa, de cada família, de cada investidor. Mas o que é que um comprador de uma casa de luxo de nacionalidade norte-americana quer mesmo ter na sua casa em Portugal?
7: Em primeiro lugar, tem que ter 3 ou 4 quartos, pelo menos, e eles precisam ser suítes. Todos os imóveis que nós visitamos tinham 3 ou 4 suítes.
5: Muito bem.
7: Depois, áreas amplas, ou pelo menos uma sala e uma cozinha grandes. Vista para o mar, ou vista para o rio, ou uma vista para a natureza, mas querem ter o privilégio de poder ter uma área para onde olhar. A localização é uma prioridade também. E depois nós entramos na parte dos equipamentos. Eles valorizam muito cozinhas equipadas com eletrodomésticos de alto padrão, frigorífico side by side com o congelador.
5: Na americana, como nós costumamos falar, o frigorífico americano.
7: Exato. E outros equipamentos de ponta. E ainda a lavanderia separada com máquina de lavar e de secar.
5: Aquela ideia de ter lá a máquina de lavar e de secar na cozinha não funciona.
7: É algo mesmo, e até as casas históricas que nós visitamos conseguiram ali adaptar o espaço para criar essa lavanderia
5: já
7: separada.
5: Já com um olho nesse mercado americano.
7: Exatamente. Ar-condicionado também é uma coisa muito, muito importante para os norte-americanos, precisa ter. E um extra que é muito valorizado, e todas as casas que nós visitamos também apresentavam, são sistemas de automatizados estilo smart home, em que eles possam controlar a abertura das janelas e os eletrodomésticos a partir de um único controle.
5: Isso faz sentido, já que se está a pagar esse dinheiro por uma casa, já agora que ela venha completamente modernizada. Nas casas que tu visitaste, houve algum detalhe que te tenha surpreendido particularmente?
7: Acho que, no geral, as casas são muito impressionantes, porque apresentam piscina privativa, apresentam vistas maravilhosas, mas à medida que nós estamos lá dentro, nós vamos percebendo algumas coisas que pronto, o dinheiro não pode comprar tudo. As localizações das casas muitas vezes impedem as pessoas de estacionar os carros próximos às casas. E é um pouco...
5: desconfortável.
7: Exato. E é difícil imaginar uma pessoa que tem tudo isso dentro de casa ter que deixar o carro a tantos metros de distância. Outro detalhe. São casas que geralmente estão muito próximas de outras casas. E que são outras casas talvez de classe média, casas mais simples. Nós, numa cozinha de uma dessas casas, vimos um estendal, por exemplo, do outro lado da rua.
5: É para manter a cultura portuguesa, temos que ver
7: desse
5: lado.
7: Exato. Nesse ponto, eles estão a ter acesso a uma experiência 100% local. Mas, no geral, é algo que contrasta bastante com os preços que são praticados e o luxo que aquelas casas representam. Então, sim, acho que esses são aspectos que me surpreenderam particularmente.
5: Claro que hoje em dia, nos últimos anos, isto também tem a ver com esse tipo de políticas, houve políticas como os vistos gold, que pretendiam precisamente atrair determinados investidores, nomeadamente no setor imobiliário. As alterações que têm havido do ponto de vista da legislação para quem trabalha nesse negócio estão a deixar as pessoas ansiosas, ou como é que estão a reagir a essas mudanças?
7: Os profissionais dessa área são muito cautelosos quando comentam esse tema. Acho que também não querem polemizar mais, uhum. Não é? A mudança na lei da nacionalidade, por exemplo, que aumenta de 5 para 10 o número de anos de uhum. residência legal para conquistar a nacionalidade portuguesa, é algo que gera um... Talvez é um sentimento agridoce, porque, por um lado, comentam que há uma certa quebra de confiança uhum. por parte daqueles investidores que investiram com o objetivo da residência e agora vão ter que esperar mais 5 anos. Mas, no geral, os estrangeiros, pelo menos a percepção que esses profissionais nos passam, é de que esses estrangeiros gostam das mudanças, porque são mudanças que ajudam a controlar a imigração e, de certa forma, manter a segurança do país.
5: Que é, que, como vimos, o fator mais valorizado pelos
7: Exatamente.
5: Clientes
7: Eles preferem
5: norte-americanos.
7: Ter mais segurança e, assim, também esperar mais 5 anos.
5: Muito bem. Samia, muito obrigado.
7: Obrigada, Pedro.
5: Eu conversei com a jornalista de lifestyle do Observador, a Samia Fiates, que no artigo que escreveu para o Observador também perguntou sobre o efeito que estas casas e estes preços e estes clientes podem ter no mercado de habitação em Portugal. Há vários anos a sofrer uma crise de oferta e de preços proibitivos. Sem surpresa, quem vive deste negócio prefere destacar os números de um investimento crescente que permite reabilitar património e também ajuda a economia. E lembrar que neste segmento as casas que se compram e vendem nunca seriam propriamente para o bolso da classe média em Portugal. Esta foi a história do dia. A sonoplastia é do Tomás Ferreira, a música do genérico é do João Ribeiro. Eu sou o Pedro Benevides. Até amanhã.
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4: A partir das 2 da tarde vai fazer-lhe companhia aqui na Rádio Observadora, Filipa Duarte. Até lá temos mais um episódio do Tratar da Saúde. Dores de garganta, chá quente ou gelado? Vamos tentar saber.
8: Este é o Tratar da Saúde com a doutora Vanessa Mendes, diretora clínica dos Centros de Saúde CUF. Doutora, bom dia.
9: Bom dia.
8: Bem-vinda. É provavelmente um dos conselhos mais antigos quando surge assim uma dor de garganta. Bebe um chá quente que isso passa. Seja uma constipação, uma amigdalite ou uma simples irritação da garganta. O chá quente parece de facto ser quase uma receita universal. Mas será que o calor ajuda mesmo? Ou estamos perante mais um daqueles mitos que passa de geração em geração? Doutora Vanessa, quando temos dor de garganta, devemos procurar bebidas quentes?
9: O primeiro ponto importante é perceber que uma bebida quente pode proporcionar efetivamente alívio dos sintomas.
8: Sabe bem, sim.
9: O calor aumenta a sensação de conforto, ajuda a hidratar as mucosas e pode efetivamente reduzir de forma temporária a sensação de irritação. Mas isso não significa que estejamos a tratar a causa da dor de garganta. Ou seja, o chá pode ajudar a sentir-se melhor, mas não elimina todo um vírus, nem trata uma infecção bacteriana.
8: E o que surpreende muitas pessoas é que alguns médicos até recomendam comer gelado.
9: Sim,
8: coisas
9: é verdade,
8: geladas, não é?
9: É verdade. Porque aqui é aquela ideia, não é? O frio tem também um efeito analgésico, que é natural. E tal como, por exemplo, colocarmos gelo numa lesão para aliviar a dor e a inflamação, o frio pode ajudar a reduzir também o desconforto na garganta. É por isso que algumas pessoas sentem alívio, por exemplo, a consumir bebidas frescas, como são os gelados ou até cubos de gelo. Para as crianças funciona,
8: sim, sim.
9: Ajuda muito,
8: acredito.
9: Na prática, não existe uma temperatura universalmente melhor. Muitas vezes depende daquilo que proporciona maior conforto ao doente.
8: Claro, então, mas se não é a temperatura que resolve o problema, o que é que ajuda, na verdade?
9: Aqui diria que é a hidratação, é provavelmente o fator mais importante. Manter a garganta úmida ajuda a reduzir a irritação e facilita também a recuperação. O repouso também é importante, sobretudo quando existe uma infecção viral associada.
8: Claro.
9: E em alguns casos podem ser utilizados medicamentos para controle da dor e da febre. E claro, quando existe uma suspeita de uma infecção bacteriana ou sintomas persistentes, deve ser sempre feita uma avaliação médica.
8: Então, quais são os sinais que justificam uma ida ao médico?
9: Por exemplo, a febre elevada persistente, a dificuldade significativa em engolir ou até a respirar, uma dor que é muito intensa, os gânglios na zona do pescoço que ficam muito aumentados, ou sintomas que se prolongam por vários dias e que não melhoram. Nestas situações pode ser necessária efetivamente uma avaliação médica aprofundada.
8: Portanto, o famoso chá quente não é exatamente um tratamento milagroso.
9: Não. Mas também não é um mito
8: pois,
9: completamente sem fundamento, não é? O chá quente pode aliviar sintomas, proporcionar conforto e contribuir para uma boa hidratação. O que não devemos fazer é assumir que por si só vai resolver o problema.
8: Claro.
9: E quando aqui falamos de dor de garganta, o mais importante é perceber a causa e garantir medidas adequadas de alívio e recuperação. Por isso, talvez a questão não seja escolher entre quente ou gelado, mas sim perceber aquilo que nos faz sentir melhor e manter uma boa hidratação.
8: Claro. Foi mais um Tratar da Saúde com a doutora Vanessa Mendes. Até amanhã, doutora.
9: Até amanhã, obrigada.
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0: Boa segunda-feira e boa viagem com a sua Rádio Observador. Está comigo Filipa Duarte até bem perto das 5, até arrancar mais uma edição de Tarde Política. Vamos agora conhecer os temas que marcam a atualidade com o José Rafael Lopes. Boa tarde, José.
1: Muito boa tarde, Filipe. O Ministro da Defesa anunciou que 17 portugueses que estão na Venezuela vão ser repatriados, devem chegar amanhã a Beja. O grupo parlamentar do PSD vai chamar José Luís Carneiro à Assembleia da República para responder pelo aumento da população estrangeira, anúncio feito pelo novo porta-voz do partido, Sebastião Bugalho. A Associação Portuguesa de Administradores Hospitalares diz que o subfinanciamento é a causa do déficit do Serviço Nacional de Saúde registado no ano passado.
0: Jornal das Duas com José Rafael Lopes. E José, o Ministro da Defesa anunciou que 17 portugueses que estão na Venezuela vão ser repatriados.
1: Vão deixar o país num avião português que deve chegar a Beja amanhã. A informação é dada pelo Ministro da Defesa, Nuno Melo, em Sintra. O Ministro diz ainda que as Forças Armadas portuguesas estão disponíveis para apoiar as operações na Venezuela com meios e equipamento e que avançam caso venha isso mesmo a ser solicitado pelo Governo de Caracas, o que para já, diz Nuno Melo, ainda não aconteceu.
2: Está previsto o envio de uma nova aeronave para repatriamento de 17 cidadãos nacionais que chegarão em princípio a Beja no próximo dia 30. Até lá, é bom de referir que as Forças Armadas dispõem também de meios e equipamentos que a solicitação serão entregues com deslocamento até à Venezuela.
1: Nuno Melo, Ministro da Defesa, aqui um registro da agência Lusa. O Ministro diz ainda que não tem conhecimento de qualquer pedido ao Estado de apoio à transladação das vítimas mortais portuguesas e lusodescendentes.
0: E há 89 cidadãos portugueses e lusodescendentes desaparecidos depois dos sismos na Venezuela.
1: O número subiu em relação ao último balanço do Ministério dos Negócios Estrangeiros. Já o número de vítimas mortais portuguesas ou lusodescendentes mantém-se nos 53, sendo que 8 eram crianças. No total, há até agora o registro de 1.450 mortos, mais de 3 mil feridos e quase 50 mil desaparecidos na sequência dos sismos que atingiram a Venezuela na semana passada.
0: E perante a situação na Venezuela, Luís Montenegro enviou uma mensagem de solidariedade e admite que Portugal possa vir a ajudar na reconstrução.
1: Luís Montenegro fala num momento trágico para a Venezuela, para as pessoas do país e também para os lusodescendentes. Em Santa Maria da Feira, onde aproveitou a ligação entre a região e a Venezuela, Luís Montenegro lamentou este momento de dor no país sul-americano e promete fortalecer os laços de Portugal com a Venezuela. Assegura Luís Montenegro que o país vai estar disponível para ajudar a Venezuela na reconstrução.
3: Quero enviar à Presidente da Venezuela e a todo o povo venezuelano e aos portugueses e lusodescendentes que vivem na Venezuela que, para além das equipas que já mobilizámos para lá e que estão no terreno, tentaremos nos próximos meses e anos estar ainda mais perto daquele povo e daquele país.
1: Luís Montenegro, em Santa Maria da Feira, onde reagiu pela primeira vez de viva voz à destruição provocada pelos sismos na Venezuela, que afetou muitos lusodescendentes.
0: E foi sentido um novo sismo na Venezuela de magnitude 4.6 na escala de Richter.
1: Os dados do Serviço Geológico dos Estados Unidos mostram isso mesmo. Dizem que o sismo aconteceu por volta das 7 da manhã na Venezuela, meio-dia em Lisboa. Este novo abalo não se trata de uma réplica, uma vez que o epicentro não é o mesmo dos dois sismos de quarta-feira passada.
0: E o grupo parlamentar do PSD vai convocar audições parlamentares aos ministros do anterior governo, incluindo o atual secretário-geral socialista.
1: Anúncio feito pelo novo porta-voz do partido, Sebastião Bugalho, que fala num engodo que nunca mais se vai repetir enquanto o PSD governar. Em causa, os novos números anunciados pelo Instituto Nacional de Estatística, que diz que entre 2021 e 2025, a população estrangeira residente em Portugal duplicou de 7,1% para 14%. Sebastião Bugalho explica por isso que vão ser chamados os responsáveis pela pasta da imigração do governo de António Costa.
4: Parece-me que faz sentido e que é proporcional que o PSD chame à Assembleia da República, em sede comissão parlamentar, os governantes que tiveram responsabilidades relacionadas com este processo e a ausência de informação sobre a população do país estrangeira nacional durante estes anos.
1: O anúncio do porta-voz do Partido Social Democrata na primeira intervenção no cargo, Sebastião Bugalho, diz ainda que não se pode excluir a presença do atual secretário-geral do Partido Socialista, José Luís Carneiro, que Sebastião Bugalho diz ter responsabilidades.
4: O atual secretário-geral do Partido Socialista tem evidentemente responsabilidades, não só na extinção do SEF, como pelo facto de ter sido titular da pasta da administração interna, diretamente relacionada com a política migratória, como até antes, em outras funções, como responsabilidade pela rede consular que este Governo da AD veio reforçar justamente para responder ao fenómeno migratório acentuado e desregrado que nos foi legado pelo Governo anterior do Partido Socialista. Portanto, parece-me natural que José Luís Carneiro seja chamado a esse esclarecimento.
1: Sebastião Bugalho diz ainda que o Governo só pode resolver os problemas da habitação e da saúde com os dados certos, mas não revela se o PSD pretende chamar anteriores ministros destas tutelas ao Parlamento.
0: O secretário-geral do Partido Socialista esteve esta manhã reunido com a administração de uma unidade de saúde em Lisboa.
1: Uma visita no âmbito das jornadas parlamentares do PS, focadas no custo de vida dos portugueses. José Luís Carneiro esteve na ULS da Alta de Lisboa, onde falou com utentes antes de se reunir com a administração da ULS. À saída, o líder socialista não quis prestar declarações, não reagiu a estes comentários de Sebastião Bugalho, o recém-nomeado porta-voz do PSD. Anunciou que o partido pretende chamar o atual secretário-geral socialista ao Parlamento.
0: José Luís Carneiro falou pela primeira vez desde o início das jornadas parlamentares, acusou a AD de governar de forma insensível e desligada dos problemas reais do país.
1: José Luís Carneiro não falou quando esteve nessa visita a uma ULS na Alta de Lisboa, falou depois de ter estado na estação da Portela de Sintra e ter viajado de comboio até ao Rossio. Durante o percurso, também esteve a conversar com várias pessoas sobre o aumento de custo de vida. À chegada a Lisboa, o secretário-geral do Partido Socialista criticou o governo, diz que espera que haja uma mudança nos próximos meses e que o executivo escolha o PS para negociar em vez do partido de André Ventura.
5: Eu tenho a expectativa de que o governo faça a inversão de marcha. E a minha expectativa de que o governo faça a inversão de marcha é porque há muito tempo que o governo está em contramão. Está em contramão numa autoestrada e a grande velocidade. E esse contramão numa autoestrada e em grande velocidade só pode dar mau resultado.
1: José Luís Carneiro, que acusa também o governo de utilizar questões como o Fundo Soberano como manobras de distração.
0: A Associação Portuguesa de Administradores Hospitalares diz que o subfinanciamento é a causa do déficit do Serviço Nacional de Saúde registado em 2025.
1: Um déficit de 1.035 milhões de euros anunciado esta manhã pelo Conselho de Finanças Públicas. Ainda assim, é uma melhoria de 534 milhões de euros face ao ano anterior. Mas mesmo assim, este déficit ultrapassa com grande margem os 217 milhões previstos no Orçamento do Estado para o ano passado. Na Rádio Observador, Xavier Barreto, presidente da Associação Portuguesa de Administradores Hospitalares, diz que é uma situação provocada pela falta de financiamento.
6: Claramente por subfinanciamento, portanto, isso é absolutamente evidente. Repare, quando o Estado, logo à partida, assina contratos com os hospitais, já prevendo esse déficit nas contas. Quando o Estado assume nesses contratos que vai pagar muito menos do que o dinheiro que os hospitais vão pagar, deixe-me usar esta expressão, aos seus profissionais, aos seus fornecedores, e portanto o Estado assume logo à partida que vai subfinanciar as ULS. E, portanto, não existe outra, eu diria, outro resultado possível que não seja este.
1: Xavier Barreto afirma que, mesmo perante o déficit, não há impactos significativos no SNS porque o Estado acaba por injetar capital nas unidades locais de saúde. Ainda assim, diz que é capital que vem fora de tempo, uma vez que surge apenas quando já há dívidas acumuladas. Por isso, defende Xavier Barreto um sistema de financiamento do Estado que deve ser alterado com um financiamento adaptado aos custos reais dos hospitais.
6: As ULS são financiadas por capitação, o Estado paga-nos um determinado montante por cada doente que servimos, que vive no fundo na nossa área de influência. O que faria sentido era que esses montantes fossem aumentados na mesma proporção do aumento que temos tido nos custos. Não podemos é ter um aumento, por exemplo, de custo com recursos humanos em poucos anos de 20, 30%, não podemos ter um aumento do custo com medicamentos que tem sido superior a 10% todos os anos, e isso não ter um consequente aumento em termos do valor que nos é pago pelo Estado nos nossos contratos de programa.
1: Xavier Barreto, em declarações na Rádio Observador, no ano passado as unidades locais de saúde gastaram mais de 460 milhões de euros em trabalho suplementar. Em 2025 é um aumento de mais de 11% em relação ao ano anterior.
0: José, vamos também conhecer outras notícias que estão a marcar a atualidade.
1: A começar com uma notícia de há instantes, pelo menos 5 pessoas morreram num tiroteio no norte da Alemanha. De acordo com as autoridades alemãs, este ataque aconteceu perto de um centro juvenil. A agência Reuters diz que já 2 pessoas foram detidas. Uma delas é o suspeito deste tiroteio. As motivações ainda não são conhecidas. Pelo menos 5 pessoas morreram após esta troca, este tiroteio, no norte da Alemanha. O Ministério dos Negócios Estrangeiros do Irão disse que não há reuniões previstas entre o Irão e os Estados Unidos. Esta semana, no Catar, o governante iraniano nega as notícias de que foram avançadas pela imprensa norte-americana sobre um encontro na terça-feira. Notícia que tinha sido avançada pela Reuters, citando fonte próxima do processo. Entretanto, Donald Trump acusa o Irão de mentir e diz que foi o próprio governo de Teherão a pedir esse encontro. A correção do Exame Nacional de 12º ano de português continua a gerar problemas. O secretário-geral da FENPROF não tem garantias de que já tenha começado a correção. Isto, apesar do Júri Nacional de Exames ter garantido que começava hoje a distribuição das credenciais aos professores. O processo tem sido marcado por atrasos e vários problemas técnicos, com críticas dos sindicatos de professores. José Feliciano Costa, o secretário-geral da FENPROF, fala mesmo num caos instalado. Os exames de português do 12º ano deveriam ter começado a ser corrigidos na terça-feira da semana passada.
0: Notícia de fecho do Jornal das Duas. 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
0: Rádio Observador, boa segunda-feira. Faça também uma boa viagem se for no carro. Por aqui temos o primeiro episódio de Viver num Bairro Feliz, um podcast em parceria com o Pingo Doce. Olá, seja bem-vindo ao primeiro de 8 episódios de Viver num Bairro Feliz, um espaço onde vamos falar de vizinhos, de comunidade e de como pequenos grandes gestos transformam os nossos bairros. Este é um programa que conta com o apoio do Pingo Doce, que através de iniciativas como o programa Bairro Feliz, procura estar sempre ao lado das comunidades e das causas locais. Ao longo dos 8 episódios, vamos conhecer algumas das causas que foram apoiadas pelo Bairro Feliz. Nesta estreia, olhamos para a terceira idade e para a importância de combater a solidão, mostrando que envelhecer não significa deixar de sonhar. Eu sou a Maria João Simões e para conversarmos sobre este tema estão comigo Filipa Pimentel, diretora de Desenvolvimento Sustentável e Impacto Local do Pingo Doce, e Sónia Leite, coordenadora do Serviço de Desenvolvimento Pessoal do Centro Social Paroquial Padre Avelino Jorge. Bom dia, bem-vindas às duas.
14: Obrigada, bom dia.
0: Bom dia. Filipa, começo por si para enquadrarmos quem nos ouve. O Bairro Feliz já apoiou milhares de causas locais por todo o país. Com as candidaturas à 6ª edição agora abertas, quais são as grandes áreas de atuação em que as associações ou grupos de vizinhos se podem candidatar e qual tem sido assim o impacto deste programa?
15: O impacto do programa Bairro Feliz do Pingo Doce tem sido realmente muito, muito significativo. Ao longo das várias edições, e como referiu, já estamos na 6ª edição, já apoiámos a concretização de quase 2.500 causas, 2.500 projetos locais, bairro a bairro, por todo o país. E projetos esses de muitos âmbitos e diferentes âmbitos entre si, mas todos eles com o mesmo propósito. Portanto, promover aqui a melhoria da vida do bairro, o bem-estar da vizinhança, e isto, obviamente, com especial foco nos bairros onde o Pingo Doce tem uma loja e está presente. E o programa Bairro Feliz dá resposta em grandes áreas, que nós geralmente agrupamos em 8 áreas, que são elas a educação e as escolas, portanto projetos relacionados com crianças em idade escolar, com apoios a pequenas remodelações nas escolas, mas também as associações de pais, que têm imensas iniciativas, são uns órgãos muito, muito ativos na sociedade. Também uma segunda área que é a proteção e os cuidados de saúde, aqui muito importante, a inclusão social, o apoio a idosos, a área da alimentação e dos cuidados de higiene, e é aqui também o Bairro Feliz uma espécie de complemento a tudo aquilo que o Pingo Doce também já faz nesta área. O apoio para projetos relacionados com espaços e eventos de convívio, às vezes até pequenas melhorias em espaços comuns à porta de uma igreja, por exemplo,
0: e faz logo toda
15: as festas locais,
0: né?
15: E que faz muita diferença. E depois, como não podia deixar de ser, também projetos relacionados com a área do ambiente e do desporto. O Bairro Feliz nasce exatamente com este propósito de ser um reforço e um complemento do compromisso do Pingo Doce com as comunidades. Portanto, o Pingo Doce é desde sempre a loja de proximidade, a loja do bairro. Nós costumamos dizer muito que a nossa relação com os clientes e com a vizinhança não termina nas portas da loja. Nós fazemos parte do bairro, nós acreditamos que somos verdadeiramente uma espécie de um coração ou um pulsar do bairro, porque é muitas vezes na loja Pingo Doce o ponto de encontro e o local de convívio da vizinhança. Nós vamos vendo os vizinhos que de repente têm mais um filho e esse filho entretanto já cresce e já vai casar e também se mudou ali para o bairro. Portanto, o Pingo Doce tem 46 anos de existência e no fundo desde o primeiro dia viu ali os bairros crescer à sua volta e portanto tem este papel muito ativo na comunidade, quer ser de facto resposta para muitas situações práticas e simples, mas que não têm resposta muitas vezes, e atua nestes pilares todos, nestas áreas todas, um bocadinho aqui à mercê daquilo que o bairro precisar a cada momento e de que cada bairro vai precisar, porque nós somos um país pequeno, mas somos feitos de muitos bairros muito diferentes. Estão agora a decorrer as inscrições para a 6ª edição, até dia 13 de julho, e portanto candidaturas para estas áreas são muito bem-vindas.
0: Uma das causas vencedoras de uma edição anterior materializou-se no terreno de forma extraordinária no Centro Social Paroquial Padre Avelino Jorge. Nasceu o projeto A Voz a Bordo, a viagem que prova que o céu não tem fim. Sónia, explique-nos brevemente como é que surgiu esta ideia de levar um grupo de idosos a andar de avião pela primeira vez e qual era o grande objetivo desta causa?
14: Foi discutida em equipa. Sim. Portanto, foi quase que uma conversa de corredor em que vamos fazer a candidatura, o que é que vai ser, qual é a ideia, vamos falando e tal. E surgiu a ideia, quase uma conversa de corredor entre a equipa, vamos levar alguns idosos que nunca viajaram de avião a passar um dia. Então vamos pedir, vamos ver o valor das viagens, vamos ver quantos conseguimos levar, quem nunca andou de avião, quem nunca teve essa experiência, quem tem esse sonho de andar de avião. E as coisas foram-se desenrolando e lá fizemos a candidatura e fomos mais votados e lá conseguimos concretizar o sonho de algum dos nossos idosos que que acolhemos no centro social.
16: E como é que foram as reações?
14: Olha, foi muito giro, porque nós tentamos selecionar, nós ao nível da terceira idade, uhum. nós damos resposta ao nível do apoio domiciliário, centro-dia e ERP, que é o AR, para quem não conhece a nomenclatura, e nós tentamos selecionar mais ou menos, distribuir por estas três respostas. Uhum. À partida, e foi tudo muito difícil, porque andar de avião, mas como, mas tenho medo, mas eu até gostava, mas eu nunca andei, mas eu tenho esse sonho, mas tenho medo, mas como, vamos, vocês vão connosco. Portanto, quem acompanhou fui eu e a doutora Catarina, uhum. Que acompanhamos, portanto, são pessoas que estão, nós somos pessoas que estamos sempre com eles diariamente e em quem eles
16: confiam. E eram de uma segurança, não é?
14: E era uma segurança, eu só vou se você for, porque vai ter que me dar a mão. Foi muito giro. E no dia foi muito giro também, porque começaram a ver que se ia concretizar, começaram a ver o avião, que é enorme, claro. Mas tem que sentar à minha beira, mas tem que me dar a mão, e se morremos, e se cai. Mas foi muito giro, para além da viagem de avião, elas foram, porque foram só senhoras, foram também ao Algarve, não tinham, a maioria delas não conhecia o Algarve. Fomos à praia, molhamos os pés. Fomos andar na areia, comemos pizza, comemos gelado, portanto foi,
16: memórias,
14: um dia mesmo,
16: é?
14: Foi um dia mesmo muito diferente e muito bom, que para eles foi muito bom, mas para nós que trabalhamos com idosos diariamente, foi um calor enorme no nosso coração,
16: não é?
14: Porque é muito difícil trabalhar nesta área, trabalhar com tudo que o envelhecimento acarreta, não é? Uhum.
16: Filipa Pimentel, ver o Pingo Doce financiar uma ideia tão emocionante como esta reforça o grande objetivo do Bairro Feliz, que é dar vida a projetos muito concretos que os vizinhos escolhem nas lojas. Em particular, este tema do apoio a idosos e do envelhecimento ativo tem sido prioridade também da responsabilidade social do Pingo Doce.
15: Sim, sem dúvida. Portanto, apoiar os nossos idosos, nomeadamente combater aqui o ciclo de solidão, uhum. em que muitos idosos do nosso país se encontram, contribuir também, como esta história que a Sónia partilhou, para a promoção do envelhecimento ativo, tem sido uma prioridade muito clara para o Pingo Doce, porque acreditamos que viver mais tempo pode e deve ser sinónimo também de viver bem e viver melhor, viver de forma comunitária, não isolados, uhum. não sozinhos. Como dizia há pouco na sua introdução, envelhecer não significa deixar de sonhar, e este projeto, graças também aqui à iniciativa da Sónia e da equipa deste Centro Social e Paroquial, que de facto mostram que este programa, acima de tudo, também dá espaço uhum. para acontecer aquilo que chamamos de cidadania ativa, e de atitude e de vontade de fazer algo. Porque o Pingo Doce não inventa e não vai à procura dos projetos. É a população
16: que
15: de forma
16: procura,
15: muito orgânica,
16: é?
15: Uhum. que as constrói, que as pensa e que depois as inscreve no programa e que depois conta com a população para votar. Neste caso foi de facto o projeto mais votado nesta loja. E depois o Pingo Doce no fundo financia uhum. e apoia a sua concretização.
16: Faz acontecer, não é?
15: Faz acontecer. Mas só faz acontecer se as pessoas se mobilizarem, claro. E tiverem aqui este gesto e esta atitude. Desde o lançamento do Bairro Feliz, e já vamos na sexta edição, nós já apoiámos mais de 300 projetos dedicados aos mais séniores, focados em promover o seu bem-estar físico, emocional, cognitivo, uhum. e temos, para além desta história, temos muitas outras também deliciosas. Temos aquelas óbvias, mais evidentes, do apoio com equipamento, como as camas articuladas, uhum. elevadores de transferência, os colchões ergonómicos. Portanto, temos aquelas equipamentos mais do dia-a-dia e mais espectáveis, mas também temos coisas deliciosas, como mudar a decoração de um lar inteiro, as colchas e as almofadas das camas e as cortinas. Temos equipamentos de ginástica e fisioterapia, temos tablets e consolas de jogos com óculos de realidade virtual e, portanto, nós conseguimos hoje imaginar esses centros de dia super animados, claro. Com tardes super animadas. Temos máquinas de costura para lares que quiseram criar aqui centros ocupacionais e mudar um bocadinho a rotina destes idosos e destes utentes que lá vivem. Portanto, em 5 anos de Bairro Feliz, eu acho que já conseguimos dar vida a tantas histórias tão, tão bonitas e tão emocionantes, e esta de levar os idosos a viajar
16: é tudo muito inspirador, não é?
15: É muito
16: até se fazer mais e mais.
15: Até se fazer mais e mais, e por isso deixar uma vez mais o convite a todos, porque relembro que este programa está aberto não apenas a organizações e entidades e instituições, mas também a grupos de vizinhos, cidadãos comuns que se queiram juntar e inscrever um projeto. E portanto, hoje estamos a ouvir este exemplo do Centro Social Paroquial Padre Avelino Jorge, que é relativamente aqui uma experiência diferente e muito fora da caixa, mas haverá muitos outros claro. Pelo país fora, e tudo isto, e com muito orgulho, o Pingo Doce tem contribuído para um envelhecimento mais ativo e, acima de tudo, também para quebrar a solidão.
16: E precisamente por isso, Sónia, para terminarmos, que mensagem gostaria de deixar para inspirar outras associações a candidatar-se agora a esta nova edição do Bairro Feliz?
14: Olha, primeiro... Não é tudo difícil, tudo é possível. Nós levamos a idosa mais velha tinha 92 anos e a mais nova 60 e tal, e levamos uma cadeira de rodas. Portanto, quando queremos muito, tudo é possível. Há adversidades, há contratempos, mas tudo é possível. Mesmo para as famílias que às vezes pensam que têm um idoso em casa e que nada é possível, tudo é possível com boa vontade, tudo é possível e conseguimos tudo. Portanto, não há idade para nada. Relativamente o que fazer para inspirar os outros, é também pensar um bocadinho com o coração e pôr-nos no lugar do outro, que é muito importante. O que gostaríamos de fazer e pensar que não vamos fazer isso porque não vai ser possível, não vai ser concretizável, vai ser difícil. Não, tudo é possível, se quisermos muito.
16: É preciso vontade, e prova, querer, dedicação.
14: É preciso vontade.
16: Não é?
14: E prova, realmente eu percebi que foi uma ideia fora da caixa, e quando percebemos que ganhámos, meu Deus, como é que vamos fazer, levar idosos aí de avião, isso acontecer aquilo, aconteceu imensas coisas, todas contornáveis. É o dia-a-dia, portanto...
16: Mas o balanço é muito mais positivo, não é?
14: Muito mais positivo, sim. Porque foi o que eu disse há pouquinho, elas vieram muito felizes em dois, vão falar disso sempre. Uma das senhoras que com 92 anos que viajou, ela disse-nos que queria ter ido à Madeira com o marido, tinham esse sonho, ele também nunca tinha viajado de avião, entretanto ele faleceu bastante novo. E ela nunca foi capaz de concretizar porque pensou, eu não concretizei com ele, não vou concretizar com mais ninguém. E nós conseguimos demovê-la e foi maravilhoso ver a cara deles. Portanto,
16: imagino que bonito.
14: O céu é o limite. Ficou bonito aqui. O céu é o limite e, portanto, já estamos aqui a pensar noutra ideia fora da caixa. Para nos candidatarmos este ano.
16: Porque
14: é uma oportunidade. É uma oportunidade que o Pingo Doce dá. E estas instituições sociais têm realmente que apanhar todas as oportunidades, porque não é fácil sobreviver com idosos no nosso país, muito menos, e somos um país envelhecido e, portanto, sabemos como os nossos idosos são tratados, não vamos falar mais disso porque é um programa feliz. E portanto, bora lá.
16: É um projeto extraordinário, de facto. O A Voz a Bordos mostra-nos que nunca é tarde para voar e que o Bairro Feliz transforma mesmo a vida de quem está ao nosso lado. A quem nos ouve, lembre que as candidaturas para a 6ª edição do Bairro Feliz estão a decorrer. Se tem uma causa nas áreas da saúde, bem-estar, apoio social, desporto ou ambiente, informe-se na sua loja Pingo Doce ou no site e candidate o seu projeto. Filipa Pimentel, Sónia Leite, muito obrigada por este arranque inspirador. Foi um gosto conversar convosco.
15: Obrigada.
16: Obrigada.
14: Obrigada.
16: Nós voltamos
14: um beijinho.
16: Um beijinho também. Nós voltamos no próximo episódio de Viver num Bairro Feliz. Até lá, cuide de si e dos seus vizinhos.
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0: Duas e meia na Rádio Observador. Voltamos a atualizar a informação com o José Rafael Lopes.
1: Muito boa tarde. 17 portugueses na Venezuela vão ser repatriados, vão deixar o país num avião português que deve chegar a Beja. Amanhã a informação é dada pelo Ministro da Defesa.

dureza. Na Venezuela, há ainda 89 portugueses e lusodescendentes desaparecidos, depois dos sismos. Perdão. O número que subiu, em relação ao último balanço do Ministério dos Negócios Estrangeiros, já o número de vítimas mortais portuguesas ou lusodescendentes mantém-se nos 53, sendo que 8 eram crianças. No total, há até agora mais de 1.400 mortos, 3 mil feridos e quase 50 mil desaparecidos na sequência dos sismos que atingiram a Venezuela na semana passada. E perante esta situação no país, na Venezuela, Luís Montenegro enviou uma mensagem de solidariedade à presidente interina da Venezuela. Luís Montenegro fala num momento trágico e prometeu fortalecer os laços de Portugal com a Venezuela. Diz o primeiro-ministro que Portugal vai estar disponível para ajudar o país na reconstrução. O grupo parlamentar do PSD vai chamar José Luís Carneiro à Assembleia da República para responder pelo aumento da população estrangeira. O anúncio foi feito pelo novo porta-voz do partido, Sebastião Bugalho, que assegura que este engodo em relação aos números da população estrangeira em Portugal nunca mais se vai repetir enquanto o PSD governar. Em causa, os dados anunciados pelo INE, o Instituto Nacional de Estatística, que diz que entre 2021 e 2025 a população estrangeira residente em Portugal duplicou de 7 para 14%. O Sebastião Bugalho explica que vão ser chamados os responsáveis pela pasta da imigração do governo de António Costa. O secretário-geral do PS acusa o governo de estar a governar de forma insensível e desligado dos problemas dos portugueses. José Luís Carneiro acusa a AD de se ter aliado ao Chega em questões ideológicas que nada têm a ver com os problemas da população. José Luís Carneiro diz também que tem uma esperança de que o governo mude de rumo nos próximos meses e acusa o executivo de estar em contramão. E na Alemanha, 5 pessoas morreram num tiroteio no norte do país. De acordo com as autoridades alemãs, este ataque aconteceu perto de um centro de acolhimento juvenil na cidade de Stade, que fica a cerca de 45 km de Hamburgo. A polícia alemã diz que as vítimas eram todas adultas. 2 homens já foram detidos. Um deles é o suspeito do tiroteio. As motivações ainda não são conhecidas. Também não foi divulgado o número de feridos na rede social X. As autoridades alemãs deixam um apelo para que as pessoas evitem a área enquanto a operação policial estiver a decorrer.

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4: Boa segunda-feira com a Rádio Observador. Nesta tarde de segunda temos novo episódio de Guerra Traduzida, especial Irão.
5: Está no ar mais uma edição da Guerra Traduzida, especial para acompanhar a situação no Irão, através dos destaques dos jornais do Médio Oriente e também dos Estados Unidos, hoje com a jornalista Teresa Freire. Olá, Teresa.
6: Olá, Miguel.
5: Vamos começar por olhar para a agência Reuters, que adianta que as equipas técnicas do Irão e também dos Estados Unidos vão encontrar-se nos próximos dias, em Doha, no Catar, para discutir a implementação do memorando de entendimento.
6: A Reuters escreve ainda que os mediadores estabeleceram canais de comunicação para acalmar quaisquer incidentes e que as negociações técnicas deverão prosseguir.
5: Uma notícia que surge depois de saber que o Irão e também a Omã já tiveram uma reunião do Comitê Conjunto sobre o Estreito de Hormuz.
6: Esta primeira reunião decorreu em Muscate. Entretanto, na rede social X, o vice-ministro dos Negócios Estrangeiros do Irão para os assuntos jurídicos internacionais avançou que foram discutidas as questões atuais ligadas ao Estreito e a gestão futura da via marítima no quadro do parágrafo 5 do Memorando de Entendimento de Islamabad e os direitos soberanos dos Estados Ribeirinhos. O encontro também contou com a presença do secretário de Estado para os Negócios Estrangeiros de Oman.
5: O presidente do Irão diz que o país vai receber 6 mil milhões de dólares de fundos congelados detidos no Qatar.
6: A notícia avançada pela Al Jazeera cita as declarações do presidente durante uma visita à cidade iraniana Qom. O presidente considera que o acordo com os Estados Unidos foi um grande feito e uma grande vitória para o povo iraniano, uma vez que foram levantadas sanções sobre os setores petrolífero e petroquímico. De acordo com o plano estabelecido, o presidente diz que 6 mil milhões de dólares dos 12 mil milhões de dólares dos fundos iranianos congelados no Qatar vão ser desbloqueados e devolvidos. Sublinhou ainda que não pretendem adquirir armas nucleares e garantiu à comunidade internacional que a atividade nuclear será proporcional às necessidades do país.
5: Al Jazeera que avança também que um conselheiro do Supremo Líder do Irão deixou um aviso sério ao Bahrein.
6: Aviso no qual ameaçaram que Teherão vai atingir o país, se este for provocado. Ali Akbar Velayati disse à agência Tasmin que este aviso foi feito para que o Bahrein conheça os seus limites, pede que o país não jogue assim com o próprio destino e que não obriguem o Irão a tomar decisões difíceis, declarações que surgem depois do Irão ter atingido uma base nos Estados Unidos no Bahrein na sexta e no sábado, como resposta aos ataques norte-americanos. Teherão alega que os Estados Unidos usaram bases militares na região para lançar ataques contra o território, algo que as nações do Golfo negam.
5: E do lado do Líbano, o presidente do Parlamento libanês diz que o acordo assinado com Israel não vai ser aprovado.
6: Isto porque o presidente considera que este não garante os direitos do Líbano. Num comunicado divulgado pelo partido Movimento Amal, Nabi Berri garante que o acordo não será nem aprovado nem implementado na forma atual. Em causa, o acordo assinado na sexta-feira em Washington, que visa alcançar uma paz duradoura entre o Líbano e Israel, prevendo nomeadamente o desarmamento do Hezbollah.
5: Ainda esta manhã, precisamente, o Hezbollah afirmou que tem o direito de defender a pátria e o povo do Líbano.
6: O grupo libanês considera que tem o direito a defender-se dos ataques feitos por Israel contra o sul do Líbano. Reiteram que o inimigo fez constitui uma violação flagrante do cessar-fogo, ao qual se têm mantido fiel até agora, e que dizem ainda que estão a monitorizar e a acompanhar essas violações.
5: E a guerra traduzida para acompanhar o conflito no Médio Oriente, em especial no Irão, volta amanhã. A edição de hoje foi com a jornalista Teresa Freire.
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1: Estamos consigo, aconteça o que acontecer. Boa segunda-feira, por aqui há repetição de Momentos de Glória.
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3: Podem todos dizer o que bem quiserem sobre as capacidades de Roberto Martínez como treinador.
4: Disseste Roberto Martínez e eu começo-me a rir. Não consigo.
3: É significativo isso. Bem, mas sobre as qualidades de, como treinador, cada um lá está. Cada um ri-se como quer, não é? Mas há uma coisa em que o Mister, eu gosto do Mister, não é? O Mister é imbatível.
5: Analisar se podes levantar a taça ou não, ainda é muito cedo.
6: Muito obrigada. Numa nota pessoal, vou-lhe dizer ótimo perfume. Até me distraí aqui, no momento da segunda para a terceira pergunta. Não lhe vou perguntar para não dar spoiler de marcas, mas ótimo perfume, mister. Está bem? Obrigada.
3: É a repórter da... Pois, então, a repórter da LiveMode TV a terminar assim a flash interview, não é? O selecionador da equipa portuguesa.
2: Pensaste que era da casa.
4: De outro sítio qualquer. Outro sítio qualquer.
3: Já João Félix, o jogador da seleção portuguesa, como bombeirão, ele prefere outros aromas, sobretudo no prato, não é?
7: My favorite Portuguese dish is arroz de cabidela.
3: Cabidela rice. Cabidela rice. Se fossem percebes, era mais fácil traduzir.
2: Os understands, né?
3: Os selfs understands, não é? Se tem uma palavrinha mesmo em inglês para isso. Já na política, Rui Rocha está preocupado com o bom nome do primeiro-ministro.
8: Saiu aí uma notícia que diz que anda a circular uma fraude que usa o nome do primeiro-ministro. Vi a notícia, pensei logo, olha, é aquela ideia do fundo soberano. Mas afinal parece que não, parece que há outra fraude qualquer, porque Luís Montenegro insiste mesmo no fundo soberano. Tinha sido derrotado com a questão do pacote laboral, ia para o Congresso, precisava de uma ideia luminosa para motivar os portugueses. O que é que ele se lembra? O fundo soberano.
3: Pronto, fraudes. Por acaso apareceu aí uma outra notícia sobre a utilização do nome de Luís Montenegro numa fraude. Outra fraude, outra. Então, segundo Rui Rocha. Já a Fábia Figueiredo, do Bloco de Esquerda, ele tem uma sugestão de trabalho social para André Ventura.
9: O Chega não aceita, nunca aceitará, que alguém que venha para este país sem contribuir um cêntimo receba subsídios pagos pelos portugueses. Nunca aceitará.
10: O senhor deputado André Ventura não consegue fazer este debate sem dizer a verdade. Porque a lei não permite que uma pessoa venha de outro país para receber a PSU. Está expressamente proibido. Porque o senhor deputado André Ventura devia fazer um trabalho social em abono da verdade. Que é para ver se uma vez conseguisse neste Parlamento divergir com base nos factos.
3: Agora o alvo é o mesmo, André Ventura, mas Gonçalo Capitão é deputado do PSD e ele prefere recorrer a uma personagem de ficção.
11: A segunda certeza é de que André Ventura é o novo Victor Frankenstein. Ele criou um monstro, o Chega, que o vai dominar a ele. Não se deixem enganar. O Chega votou contra a legislação laboral, não foi por causa da idade da reforma nem nada parecido. Foi porque as redes sociais e a legislação laboral diziam que ele ia perder a sua base de apoio mais radical.
3: Ora, nós sabemos também que a música entra muitas vezes no campo da política. Os GNR estiveram no Rock in Rio este fim de semana. Rui Reininho e os colegas da banda estiveram à conversa depois com a reportagem da SIC Radical.
12: Obrigada por este bocadinho e por sempre mostrarem que o rock continua cá e as...
13: E cumprimentos aos avós,
12: muito bem. Olhem,
13: estão cá hoje.
12: É verdade, estão cá hoje. E os pais também não vieram. Até a Ana Ventura trouxe os pais dela, que eu já vi cá os pais da Ana Ventura que não quiseram perder. Muito obrigada e espero que se divirta.
13: O outro Ventura não veio, para não?
12: Não, espero que não. Está proibido entrar no festival, espero. Não o deixem entrar. Pronto, acho que é isto. Obrigada.
2: Pronto. As flash interviews estão cada vez mais criativas.
3: O ponto é a flash interview, mais que o acontecimento em si, não é?
4: E o Ventura vai ter aqui problemas com a GNR. ou com o GNR.
3: Exato. Com a guarda, basicamente, não é? O que estou a defender, de facto, é que Ventura pode tirar o cavalinho da chuva se quiser ir ao festival, mas aparentemente cavalinhos foi o que não faltou por lá.
14: Ora, em referência, vamos à sua escolha musical desta semana. Tem a ver com um cantor, DJ, novo, brasileiro, tem apenas 28 anos. Porque é que escolheu
15: chamado Pedro
14: Sampaio?
15: A música é fabulosa. Ele é tudo, ele é cantor, DJ, produtor, mas esteve no Rock in Rio sábado.
14: É, eu pedi à realização que passasse exatamente estas imagens.
15: Ele diz que bateu o recorde do cavalinho. Esta música é absolutamente fabulosa.
3: O recorde do cavalinho.
2: Estou a imaginar o Santana Lopes a dançar o cavalinho.
3: O cavalinho é uma música que tem uma
4: dança,
3: tem uma dancinha, passa para trás, para a frente, para o lado.
2: Imaginar o Santana Lopes.
3: Santana Lopes no Nau, claro. está
4: a liderar,
3: rendido,
4: a liderar.
3: Claramente rendido aqui ao cavalinho, não é? E o cavalinho pede palha, como sabemos, não é?
14: Está a ser apontado como o maior cavalinho do mundo, por, feito por cerca de 100 mil pessoas que estiveram no
15: Nau. E ouçam e vejam o filme. Ficou tudo cheio de pó, apesar da palha que lá puseram. Mas é um ambiente extraordinário. E ele é novíssimo também. Tem
14: 28 anos.
3: Palha, pó.
2: Palha, pó.
3: Mas cavalo. Um ambiente extraordinário.

repetição de momentos de glória. Já sabe-se que todo este episódio é só passar no nosso site ou então nas plataformas de podcast para ouvi-lo quando e onde quiser. São agora 2h47. Há música para ouvir antes das notícias das 3. Daqui a pouco chega Michael Jackson com Don't Stop Till You Get Enough. Mas primeiro seguimos na companhia de Phineas com Lotus Eater. Boa segunda-feira.

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0: Muito obrigada por escolher a Rádio Observador para lhe fazer companhia nesta tarde de segunda-feira. Eu sou o Filipe Duarte, daqui a pouco atualizamos mais uma vez a informação, mas primeiro tenho uma sugestão já para esta semana. Arrancou na passada sexta-feira mais uma edição do Festival Jardins do Marquês, em Oeiras. E esta semana a música continua. Amanhã é a vez do brasileiro com mais de 30 anos de carreira subir a palco, Arnaldo Antunes, nome presente em projetos como Tribalistas e também Titãs. O festival fica em Oeiras até ao dia 6 de julho. Por lá vão passar nomes como Stranglers, Júlio Rezende, Dino de Santiago, The Sacred Souls e muito, muito mais. Pode consultar todo o cartaz no site oficial do festival. Os bilhetes estão disponíveis no site da Mel Blue Ticket. Não perca. Para já, 2h59 na Rádio Observador. É a altura de conhecer as notícias em destaque com o José Rafael Lopes. Boa tarde, José.
1: Muito boa tarde. O Ministro da Defesa diz que 17 portugueses que estão na Venezuela vão ser repatriados, devem chegar amanhã a Portugal. O Grupo Parlamentar do PSD vai chamar José Luís Carneiro à Assembleia da República para responder pelo aumento da população estrangeira. O anúncio é feito pelo novo porta-voz do partido, Sebastião Bugalho. E na Alemanha, 5 pessoas morreram, resultado de um tiroteio no norte do país.
0: Antes deste jornal, espreitar rapidamente a previsão do tempo para amanhã, último dia do mês, 30 de junho, com o céu praticamente limpo em todo o continente, temperatura máxima de 31 graus em Lisboa, 28 no Porto, 24 em Aveiro e 32 em Faro. Jornal das 3 com José Rafael Lopes e José. O Ministro da Defesa anunciou que 17 portugueses que estão na Venezuela vão ser repatriados.
1: Vão deixar o país num avião português que deve chegar a Portugal, a Beja, amanhã. A informação é dada pelo Ministro da Defesa, Nuno Melo, em Sintra. O Ministro diz ainda que as Forças Armadas Portuguesas estão disponíveis para apoiar as operações na Venezuela com meios e equipamentos e que avançam caso venha a ser solicitado pelo Governo de Caracas. Para já, diz Nuno Melo, não houve qualquer pedido dessa natureza, mas há esse voo de repatriamento marcado para amanhã.
2: Está previsto o envio de uma nova aeronave para repatriamento de 17 cidadãos nacionais que chegarão em princípio a Beja no próximo dia 30. Até lá é bom de referir que as Forças Armadas dispõem também de meios e equipamentos que a solicitação serão entregues com deslocamento até à Venezuela.
1: Nuno Melo diz ainda não ter conhecimento de qualquer pedido ao Estado para apoio à trasladação de vítimas mortais portuguesas ou lusodescendentes para o país. Na Venezuela, 53 portuguesas ou lusodescendentes morreram. Destes, 8 eram crianças, ainda 89 desaparecidos depois dos sismos da última quarta-feira.
0: E perante a situação na Venezuela, Luís Montenegro enviou uma mensagem de solidariedade e admite que Portugal possa vir a ajudar na reconstrução.
1: Luís Montenegro fala num momento trágico para a Venezuela, para as pessoas e para os lusodescendentes. Em Santa Maria da Feira, o primeiro-ministro promete fortalecer os laços com o país sul-americano e assegura que Portugal vai estar disponível para ajudar o país na reconstrução.
3: Quero enviar à presidente da Venezuela e a todo o povo venezuelano e aos portugueses e lusodescendentes que vivem na Venezuela, que para além das equipas que já mobilizámos para lá e que estão no terreno, tentaremos nos próximos meses e anos estar ainda mais perto daquele povo e daquele país.
1: Luís Montenegro, em Santa Maria da Feira, onde reagiu pela primeira vez de viva voz à destruição provocada pelos sismos na Venezuela.
0: E o Grupo Parlamentar do PSD vai chamar José Luís Carneiro à Assembleia da República para responder pelo aumento da população estrangeira.
1: Em causa estão os novos dados anunciados pelo INE, o Instituto Nacional de Estatística, que diz que entre 2021 e 2025 a população estrangeira residente em Portugal duplicou de 7 para 14%. O Sebastião Bugalho explica que vão ser chamados os responsáveis pela pasta da imigração do governo de António Costa. O novo porta-voz do PSD não exclui a presença do atual secretário de Estado, do atual secretário-geral do Partido Socialista, José Luís Carneiro, que, para Sebastião Bugalho, tem responsabilidades.
4: O atual secretário-geral do Partido Socialista tem, evidentemente, responsabilidades, não só na extinção do SEF, como pelo facto de ter sido titular da pasta da administração interna, diretamente relacionada com a política migratória, como até antes, em outras funções, como responsabilidade pela rede consular que este governo da AD veio reforçar justamente para responder ao fenómeno migratório acentuado e desregrado que nos foi legado pelo governo anterior do Partido Socialista. Portanto, parece-me natural que José Luís Carneiro seja chamado a esse esclarecimento.
1: Sebastião Bugalho, que nesta primeira intervenção com o novo porta-voz do PSD, diz ainda que o governo só não pode resolver os problemas na habitação e na saúde porque não tem os dados certos, mas não revela, Sebastião Bugalho, se o executivo pretende chamar anteriores ministros para prestar declarações.
0: José Luís Carneiro não comentou as palavras de Sebastião Bugalho e a hipótese de ser chamado ao Parlamento para prestar declarações.
1: O secretário-geral do PS, do Partido Socialista, esteve esta manhã reunido com a administração de uma unidade de saúde em Lisboa, à conversa com utentes, antes de se reunir com a administração da unidade de saúde da Alta de Lisboa. À saída, o líder socialista não prestou declarações, mesmo depois do novo porta-voz do PSD ter dito que os sociais-democratas vão convocar audições parlamentares aos ministros do anterior governo. José Luís Carneiro não falou à saída desse encontro, mas falou depois de uma viagem de comboio que terminou no Rossio. A comitiva socialista viajou de comboio até essa estação de comboios no âmbito das jornadas parlamentares do PS. À chegada, o secretário-geral do Partido Socialista voltou a aproximar o governo ao Chega, mas acredita, José Luís Carneiro, que o executivo possa mudar de rumo nos próximos meses.
5: Eu tenho a expectativa de que o governo faça a inversão de marcha. E a minha expectativa de que o governo faça a inversão de marcha é porque há muito tempo que o governo está em contramão. Está em contramão numa autoestrada e a grande velocidade. E esse contramão numa autoestrada e em grande velocidade só pode dar mau resultado.
1: José Luís Carneiro acusa também o governo de utilizar questões como o Fundo Soberano como uma manobra de distração.
0: A Ministra da Saúde justifica o aumento do número de pessoas sem médico de família com o aumento de registros no Serviço Nacional de Saúde.
1: Ana Paula Martins falou aos jornalistas à margem da abertura do programa de intervenção para a dependência de videojogos no Porto. Os novos dados mostram que o número de pessoas sem médico de família aumentou em 41 mil no ano passado. A Ministra da Saúde explica que este fenómeno acontece por haver cada vez mais inscrições de utentes no SNS. Confrontada com os números, Ana Paula Martins admite que é preciso que o governo encontre soluções.
0: E José, 5 pessoas morreram num tiroteio no norte da Alemanha.
1: De acordo com as autoridades alemãs, o ataque aconteceu perto de Hamburgo. A polícia alemã confirma que as vítimas eram todas adultas. 2 homens já foram detidos. Um deles é suspeito de ter disparado. As motivações ainda não são conhecidas. Também não foi divulgado o número de feridos após este tiroteio no norte da Alemanha.
0: A fechar, vamos às notícias de âmbito local.
1: Em Santa Maria da Feira, um incêndio destruiu parcialmente um edifício residencial na freguesia de Escapães durante a madrugada. As chamas começaram na cave de apoio a uma loja comercial situada no edifício e obrigaram a evacuação do prédio. As pessoas retiradas do local encontram-se neste momento desalojadas. No Barreiro, há uma interdição parcial da circulação rodoviária na freguesia do Lavradio durante todo o dia de hoje. A intervenção é feita com vista a requalificar o espaço envolvente à igreja da freguesia. Está a afetar a circulação em várias ruas. Os trabalhos obrigaram à criação de percursos alternativos à circulação de peões, assim como ao desvio de trânsito para outros troços. Na Trofa, aconteceu um torneio solidário de futsal para ajudar um menino de 6 anos que sofre de uma doença rara de pele. A iniciativa teve lugar ontem. Foi promovida pela treinadora de futsal da região, Vanessa Oliveira. Dezenas de atletas, familiares e amigos estiveram presentes. O objetivo foi agarrar fundos para apoiar os tratamentos necessários para diminuir a dor provocada pela doença a esta criança de 6 anos. O Centro Histórico da Marinha Grande vai receber, no próximo sábado, uma nova edição do Quarteirão da Fábrica. O evento vai transformar o Centro Histórico do município num palco de arte, onde dezenas de artistas e criadores locais vão poder mostrar o trabalho em várias vertentes artísticas. O início está marcado para as 3 da tarde do próximo sábado. A Associação Académica de Santarém sagrou-se campeã nacional de ginástica acrobática. A competição aconteceu em Coimbra, onde um trio de atletas da associação foi premiada no escalão sénior na primeira divisão de ginástica acrobática. O clube, a Associação Académica de Santarém, considera o resultado um marco importante para o desporto. Em Sintra, o piloto sintrense Lourenço Antunes consolidou a liderança do troféu Easy Kart após ter ficado em segundo na terceira ronda da competição. O evento aconteceu em Évora durante o último fim de semana. O atleta sintrense teve boas qualificações ao longo da prova. A próxima ronda vai acontecer no próximo mês no cartódromo da Vila de Baltar, em Paredes.
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0: E por aqui na Rádio Observador temos mais um episódio de About Investments com o Active Banco.
20: Bem-vindos ao podcast About Investments, uma parceria entre o Active Bank e o Observador Lab. Porque o Active Bank é o banco que simplifica, vamos fazer isso mesmo, vamos simplificar temas complexos, vamos transformar então temas que impactam a vida financeira de investidores em conversas claras e simples, pois claro. O meu nome é Ana do Carmo e no outro microfone está o Bruno Coelho, administrador imobiliário da empresa Doutor Finanças. O Bruno é pai, é professor, é gestor, também é desportista, joga touch rugby e já representou Portugal no Mundial este ano, vai ao Europeu de touch rugby. Neste episódio do About Investments, vamos tentar perceber mais sobre o tema comprar casa, utilidade ou investimento. Olá, Bruno. Bem-vindo.
21: Olá, Ana.
20: Bruno, vamos começar por tentar perceber o que é que se passa em Portugal. No nosso país, comprar casa continua a ser um objetivo de vida, pelo menos é a ideia que passa, mas olhando para o contexto atual, a questão dos juros, dos preços das casas, o crédito, as dificuldades parecem-me que são imensas, aliás, fala-se imenso disto. A solução para este caso é arrendar?
21: Bem, eu começo por dizer que vai sempre depender. Vai sempre depender do estágio de vida em que a pessoa está. Mas vou começar pelo início e pela pergunta que falaste, que tinha a ver justamente com o estágio em que Portugal se encontra, nomeadamente a nível da habitação. E, de facto, o que nós temos é um problema estrutural de oferta. É um problema em que não há oferta necessária para a procura que existe, e isso tem vindo a condicionar bastante e a afetar bastante os preços dos imóveis. E naturalmente tem havido uma escalada muito grande desses preços ao longo dos últimos anos. Pronto. Que seria natural não fosse os rendimentos não acompanharem, não conseguirem acompanhar este aumento tão significativo, porque de facto a procura cada vez foi maior. Portugal, à semelhança de alguns países europeus, Tem aqui a questão da compra, é algo bastante estrutural, está bastante enraizado, faz parte de. É visto como sucesso. Como
20: é uma questão
21: sinal
20: de cultura, até, não é?
21: É super cultural, sinal de maturidade, de sucesso, de conquista.
20: Responsabilidade
21: estabilidade.
20: Exato.
21: Também de algum património. E, portanto, é muito visto a esse nível. E de facto, o arrendamento é uma opção. Poderia ser uma opção ainda maior, não fosse o facto de. Portugal, tipicamente, ser um país de compradores e não haver um mercado muito dinâmico de arrendamento e, portanto, a oferta a nível de arrendamento ainda é mais diminuta que a oferta para compra e venda de imóveis.
20: Quer dizer, o panorama, então, não se apresenta nada fácil para quem quer arranjar um teto.
21: Sim, repara, o que tem vindo a acontecer mais uma vez e estamos agora, este ano, pela primeira vez a ver isso e nós lançámos dados do Observatório também, do Doutor Finanças, o que temos vindo pela primeira vez é um ligeiro abrandamento do crescimento dos preços, ok? Que é algo que teria que acontecer naturalmente. Não vai haver uma quebra de preços, muito se fala sobre isso. O que vai tipicamente acontecer, e o mercado imobiliário é um mercado muito cíclico, muito previsível a médio e longo prazo, e o que vai acontecer é vai haver uma pequena diminuição do número de transações e um consequente abrandamento dos preços. Porquê? Porque como o mercado se vai tornar mais lento, vai começar a haver mais oferta e, portanto, isso vai fazer com que os preços diminuam, o número de transações diminua ligeiramente e, portanto, temos aqui um período de estabilidade. Isso só vai, de facto, resolver-se quando nós resolvermos o problema da oferta. E para resolver o problema da oferta, nós temos que resolver problemas de licenciamento, burocracia, acesso à mão de obra, que é algo que não se consegue resolver no curto prazo e é algo que demora alguns anos a conseguir ser resolvido.
20: Estamos aqui hoje a falar de comprar casa. Também já falámos de que é uma questão mais ou menos cultural, mas a minha questão, Bruno, é que se comprar casa é de facto uma necessidade ou se por vezes é emoção a falar mais alto?
21: Bem, a compra de casa, para a maior parte das famílias, é a compra mais estrutural, mais emocional da sua vida. Okay? Não há nada que impacte mais a vida de uma pessoa do que a compra da casa, não é? Mas sim, responde a uma necessidade efetiva, não é? Uma necessidade de, num determinado momento de vida, e eu gosto muito de falar disto, porque o que nos faz trocar de casa é justamente os momentos de vida, são os casamentos, são as mudanças de profissão, são os nascimentos dos filhos. E depois algumas menos positivas também, e que também acabam por afetar naturalmente.
20: E que também são válidas.
21: E que também são válidas, ok? E portanto, justamente, ou seja, é uma necessidade concreta. A compra da casa é uma necessidade concreta, porque vai responder a esta necessidade do momento de vida em que a pessoa se encontra. Agora, isso varia de pessoa para pessoa. Pronto.
20: Nós também já falámos aqui que o arrendamento também não é uma opção muito fácil, mas podemos olhar para o arrendamento como um trampolim. Ou seja, é algo que te permite saltar. Não estás tão preso àquele compromisso como estás, por exemplo, tendo casa própria.
21: Sim, gosto imenso da analogia do trampolim, porque de facto muitas vezes pode sê-lo, ok? Enquanto nós pensarmos que o arrendamento nos pode garantir alguma flexibilidade e temporariamente pode funcionar justamente como a capacidade para eu poder até juntar algum investimento inicial para poder comprar o imóvel, quando mesmo do ponto de vista familiar e profissional não tenho uma estabilidade ainda ao nível da minha vida, pode muito possivelmente servir para conseguir perceber também a nível geográfico se faz sentido aquela zona ou não para mim, e portanto esse pode servir como esse trampolim que depois mais tarde permite fazer o tal investimento ou a compra da casa, inclusive para a habitação própria.
20: Mas estava a pensar que lá está, a opção do arrendamento também é uma opção difícil. Como é que nós arranjamos teto para as pessoas?
21: Repara, temos sempre que conseguir encontrar o melhor para a pessoa num determinado momento. Entre arrendamento ou a compra, eu tenho que perceber se quer comprar de facto e se faz sentido, se eu tenho uma estabilidade na minha vida, se consigo acomodar o nível de esforço para a prestação do imóvel. Portanto, isso poderá fazer sentido nesse contexto. Por outro lado, se eu não tenho essa estabilidade, se eu preciso de alguma flexibilidade, se quero ter a capacidade até de avaliar outro tipo de soluções, eu tenho que procurar o arrendamento. O que nós vemos de facto, Ana, há uma pressão enorme, seja a nível da compra, seja a nível do arrendamento, há uma pressão enorme a nível do esforço que é exigido do rendimento e, portanto, nós inclusive lançámos esses dados e há uma pressão muito, muito grande para a classe média para conseguir acomodar seja a compra, seja o arrendamento, de facto. Agora, mais uma vez, voltamos ao que falámos no início, de facto, a nível cultural, nós somos muito empurrados, inclusive pelas gerações passadas, para a compra, porque nós vemos isto até como algum património que podemos deixar para os nossos filhos, e portanto há aqui este peso muito grande, esta pressão muito grande às vezes para a compra.
20: E muitas vezes o facto de nós comprarmos casa não é que não seja o concretizar de um sonho nosso, mas em primeiro lugar se calhar é um concretizar de um sonho dos nossos pais.
21: Absolutamente.
20: Olha, temos estado aqui a falar na questão de comprar casa, arrendar casa, mas abre-se aqui outro leque, outra questão, que tem a ver com o lado do investimento. Em Portugal, compensa comprar casa como investimento?
21: Olha, há uns anos atrás a resposta era muito direta e provavelmente era sim. Okay? Hoje em dia já não é tão direto e é preciso fazer algum tipo de análise e algum tipo de planeamento mais criterioso. É preciso fazer aquilo que eu gosto de chamar no meu livro, saber fazer as contas, tá bem? Saber calcular os custos totais do imóvel. Não dá para calcularmos prestação versus renda. Portanto, quando nós analisamos apenas isto, muito possivelmente, nós não vamos conseguir perceber se aquele negócio para nós vai fazer sentido ou não. É preciso mesmo analisar rentabilidades líquidas e o que é isto é imputar, no fundo, todos os custos que um imóvel pode ter quando nós o estamos a comprar para investimento. Seja numa ótica de revenda, seja numa ótica de colocá-lo para arrendamento. Se nós não fizermos essas continhas todas muito bem feitas, muito possivelmente podemos nos estar a colocar numa situação não tão vantajosa.
20: Estando nos sapatos de um investidor, o que é que tens a dizer a quem está a pensar efetivamente em comprar casa como investimento? Já vimos que há uns anos era um bom investimento, atualmente. Enfim, sim. O que é que tu dirias a quem está a ouvir e a pensar comprar casa como investimento?
21: Eu continuo a acreditar que o imobiliário é a maior oportunidade de investimento em Portugal. Portanto, continuo, inclusive é faço também a nível pessoal e, portanto, eu acredito mesmo que é o melhor. O maior conselho que eu posso fazer é para não se precipitarem, para de facto analisarem bem o imóvel, a zona, a localização, qual é a valorização média daquela zona. Quando se fala em imobiliário, a localização é sempre estrutural. Claro. E, portanto, nós temos que analisar para o fim que nós queremos, ou seja, eu estou a comprar para revender, estou a comprar para arrendar, há mercado para o arrendamento naquela zona. É importante conseguir também fazer algum tipo de análise mais conservadora, ok? Se o juro aumentar, o que é que vai acontecer? Eu tenho que preparar para o pior. E depois, se vier o melhor, é
20: melhor.
21: Bom, não é? Exatamente, é bom. Mas de facto, é muito importante nós ganharmos este mindset de aprendizagem constante, de planeamento, da gestão, de alguma resiliência e de não ir atrás do primeiro ímpeto. Não comprar com base em emoções. Nós sabemos que é super emocional e mesmo os investidores, quando entram num determinado imóvel, começam a ver o potencial do imóvel, começam a imaginar-se ali a viver e, portanto, tem que haver algum desapego. Tem mesmo que haver algum desapego quando nós analisamos um imóvel, quando analisamos o investimento, porque no final do dia temos que ver se há mercado para aquele produto, se não nos estamos a colocar numa situação potencialmente menos boa para nós.
20: Ou seja, estava a pensar na mentalidade do investidor imobiliário. Ok, alguém com desapego.
21: Isso.
20: Mais.
21: Pensamento de longo prazo. Ok, temos mesmo que pensar a longo prazo. Tem que ter uma capacidade analítica boa, portanto, aquilo que eu falava de fazer efetivas as contas reais do custo total do imóvel, ele tem que incluir impostos, tem que incluir obras, manutenção, condomínios, períodos de inocupação, que muitas vezes nós não consideramos. Nós, quando estamos vamos arrendar um imóvel, claro, há meses em que nós não vamos ter lá alguém. Portanto, tudo isto tem que ser considerado e tem que haver esta capacidade. E depois, muitas vezes, também alguma capacidade, eu acho, de resiliência mesmo, porque gerir imobiliário nem sempre é fácil e é bastante desafiante a todos os níveis, desde a gestão de inquilinos, desde a gestão de licenciamento, burocracias, obras. Isto pode parecer até bastante sexy visto de fora, mas não é.
20: Já falaste aí várias vezes da questão do licenciamento. É de facto um tema no nosso país, o licenciamento?
21: Eu diria que, mais do que algumas medidas que foram tomadas pelo governo e que eu compreendo do ponto de vista social, e sou super a favor de facilitar a habitação aos jovens, e é muito importante que o façamos, e até porque também já o fomos e gostávamos de ter tido essa ajuda na altura, mas nós temos um problema estrutural da oferta, temos que resolver o problema da oferta. E quando nós falamos com os principais construtores, promotores, pequenos investidores, o que vemos é uma burocracia enorme, dificuldades gigantes ao nível das câmaras, o licenciamento é muito difícil, o que não se justifica, tendo em conta que nós, hoje em dia, já temos uma digitalização muito grande até ao nível do governo, e portanto não faz sentido nenhum estarmos a dificultar tanto o licenciamento. E se queremos construir, se queremos que seja atrativo construir, pois medidas como a do IVA que foi lançada, ou medidas como tornar o licenciamento muito mais fácil, muito mais ágil, enquanto não forem resolvidas, nós não vamos conseguir resolver o problema estrutural da oferta. Como agravante, cada ano que passa, estamos a empurrar este tema mais 2 ou 3 anos, porque construir demora tempo, construir leva tempo.
20: Exatamente, uma decisão que é tomada agora só tem impacto real, se calhar, daqui a 2 ou 3 anos.
21: Isso mesmo.
20: Há pouco disseste uma coisa que eu achei curiosa, e que foi que consideras que o investimento imobiliário continua a ser dos melhores investimentos. Sim. Neste momento.
21: Então, a minha formação base não tem a ver com o imobiliário. Eu tive a sorte de vir parar ao imobiliário e de me apaixonar por ele. E o que eu tenho visto é que o imobiliário nos permite, não só aos investidores, mas também a quem trabalha no próprio imobiliário. E quando eu falo em trabalho, estou a falar dos verdadeiros profissionais, das pessoas que se dedicam a isto a tempo inteiro, que olham para isto como uma verdadeira profissão, sejam consultores, mediadores, investidores, promotores, construtores, arquitetos. Se nós pensarmos bem em tudo o que o imobiliário alimenta ao nível do país e ao nível do PIB, a nível nacional, é de facto notável. Porquê é que eu acho que é a maior oportunidade? Porque não é necessário eu ser rico para conseguir, e eu falo muito, muito disso no meu livro. Não é preciso ser rico para começar a trabalhar no imobiliário ou para começar a investir no imobiliário. Há uma quantidade de outras formas de o fazer. Eu posso fazer parcerias, eu posso alocar o meu tempo, eu posso fazer crowdfunding. Portanto, há uma quantidade de formas de iniciar estes investimentos que não necessariamente parte com o facto de ter um enorme capital disponível para o fazer. E isso torna-o especial dentro do panorama dos investimentos, não é? Porque eu, tipicamente, para fazer investimento, eu preciso de ter dinheiro. E eu não estou a dizer que não precisamos ter dinheiro, claro, para o imobiliário, mas há outras formas mais criativas que nos permitem abraçar o imobiliário como esta capacidade de investimento um bocadinho diferente das outras, a nível nacional, mas também a nível internacional.
20: Bruno, o que é que te tira mais o sono à noite? Comprar sem a certeza de que é um bom investimento, ou deixar escapar uma casa com potencial?
21: Garantidamente comprar sem saber se é um bom investimento. Portanto, isso é... deixar escapar imóveis faz parte do bom trabalho do investidor. Okay? Portanto, nós não conseguimos, muitas vezes, ir a todos os negócios. Não dá, é impossível. Eles vão escapar.
20: Com pena?
21: Muitas vezes com pena, sim, de facto, porque nós depois vemos que havia ali potencial. Mas isso faz parte, isso é a tal resiliência que eu falava, certo, há pouco. Comprar sem saber se é um bom investimento é não fazer as contas, e possivelmente depois pode ter consequências muito grandes, porque estamos a empatar capital, estamos-nos a limitar o crescimento a médio e longo prazo, e portanto, se tivermos que comprar sem ser um bom investimento, se tivermos na dúvida, não comprem.
20: Bruno, convido-te a deixar umas notas finais para quem nos está a ouvir e está a pensar se compra casa, se arrenda casa, se compra casa como habitação própria, como investimento. O que é que tens a dizer?
21: Olha, comprar, investir, arrendar são negócios absolutamente diferentes e têm que ser vistos dessa forma. Se eu não estou a comprar porque estou com medo, não é uma boa decisão. Se eu estou a arrendar porque me estou a sentir pressionado, poderá ser. Portanto, nós temos que avaliar, efetivamente, na altura em que estamos da nossa vida, se faz sentido comprar, se faz sentido arrendar, se já conseguimos libertar o capital necessário para conseguir investir, se temos um fundo depois de emergência, inclusive. Portanto, não convém alocar todo o dinheiro no investimento imobiliário. Portanto, são processos diferentes. Todos eles servem propósitos também diferentes e fazem sentido, mas depende muito da análise da vida da pessoa, do tal momento de vida que eu falava há pouco.
20: Bruno, nós tínhamos aqui conversa para continuar, porque o imobiliário de facto é muito rico em conversas, mas para já, muito obrigada, ficamos por aqui hoje, muito obrigada por teres vindo até aqui a esclarecer-nos sobre a questão do imobiliário. E no final deste episódio ficamos a perceber que comprar casa continua a ser uma decisão importante. Entre utilidade e investimento, não há uma resposta certa e uniforme para todos.
21: Obrigado.
20: Chega então ao fim este episódio do podcast About Investments, uma parceria entre o Active Bank e o Observador Lab. Já sabe que pode seguir-nos e acompanhar-nos nas redes sociais e também no site do Observador, em observador.pt.
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1: Voltamos a atualizar a informação com o José Rafael Lopes na Rádio Observador.
2: Muito boa tarde. A Ministra da Saúde justifica o aumento do número de pessoas sem médico de família com o aumento de registos no Serviço Nacional de Saúde. Os novos dados mostram que o número de pessoas sem médico de família aumentou em 41 mil no ano passado. Ana Paula Martins falou aos jornalistas no Porto para dizer que o que motiva esse aumento é a maior adesão ao SNS. São declarações para ouvirmos no Jornal das Quatro. O Ministro da Educação reconhece falhas técnicas na digitalização dos exames nacionais, mas garante que os prazos para a correção das provas estão garantidos. Fernando Alexandre reagiu esta tarde à polémica sobre os atrasos na correção dos exames nacionais de português. O ministro desvalorizou as críticas, mas reconheceu dificuldades. Ainda assim, acredita ao ministro que os prazos não vão ter de ser alterados. Fernando Alexandre respondeu ainda às notícias que dão conta de professores chamados para corrigir exames de outras disciplinas e até de uma professora morta que terá sido convocada. Sobre esse tema, Fernando Alexandre empurra as responsabilidades para os diretores das escolas. Vamos ouvir essas palavras às 16h. O ministro da Defesa anunciou que 17 portugueses que estão na Venezuela vão ser repatriados, vão deixar o país num avião que deve chegar amanhã a Beja. A informação é dada pelo ministro da Defesa, Nuno Melo, em Sintra. O governante diz ainda que as Forças Armadas portuguesas estão disponíveis para apoiar as operações na Venezuela com meios e equipamentos, assim que seja solicitado pelo governo de Caracas. E na Alemanha, 5 pessoas morreram num tiroteio no norte do país. De acordo com as autoridades alemãs, o ataque aconteceu perto de um centro de acolhimento juvenil, a 45 km de Hamburgo. A polícia alemã confirma que todas as vítimas eram adultas, 2 homens foram detidos, 1 é suspeito do tiroteio.

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0: 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Já ouviu falar de ciclo de vida dos produtos? Talvez não, mas conhecê-lo pode influenciar a forma como toma decisões de compra e de consumo. Da ideia à concepção, da produção à colocação no mercado, todas as etapas incluem processos altamente estudados e planeados. E importa também pensar no que acontece quando os descarta, quando deixam de servir o seu propósito. Neste episódio do Aliados do Futuro, Power by Aliados Consulting e Observatório Lab, falamos deste ciclo de vida dos produtos com Cristina Sousa Rocha, é responsável pela área de Economia Circular e Gestão do Ciclo de Vida para a Sustentabilidade do Laboratório Nacional de Energia e Geologia, e também João Pedro Pinto, partner e co-CEO da Aliados Consulting. Eu sou a Ana Filipe Rosa, serei a host deste episódio. Cristina, João, muito obrigada por se juntarem a nós. Vamos então falar disto do ciclo de vida do produto. Cristina, ajude-nos a traduzir isto para coisas mais concretas, porque se calhar quem nos está a ouvir, enfim, não faz ideia do que é que estamos a falar. Portanto, o ciclo de vida dos produtos é um género de historial de vida de algo que compramos, é isso?
1: Exatamente, para já, muito boa tarde e muito obrigada pelo convite. Sim, o ciclo de vida dos produtos, o ciclo de vida ambiental dos produtos, se quiserem, é precisamente, no fundo, as fases pelas quais um produto passa, desde a extração das matérias-primas que vão ser utilizadas na fabricação dos seus componentes e do próprio produto, até à fase de fabricação, utilização e pós-utilização, com transporte em cada uma destas fases.
0: E, portanto, é importante conhecer todos estes processos para percebermos também o que é que estamos exatamente a comprar, qual é o impacto ambiental de um produto que estamos a comprar.
1: Sim, sim, sim. É importante perceber que em cada uma destas fases há consumo de materiais, de energia, de água, há geração de poluição, emissões e resíduos e, portanto, este conhecimento vai ajudar-nos a fazermos escolhas quando compramos produtos novos, vai ajudar-nos, se calhar, a questionar a necessidade de adquirirmos novos produtos e portanto, é importante pensarmos precisamente que há impactos, podem não ser muito visíveis, mas acontecem em todo o ciclo de vida, não apenas na fabricação, e, portanto, enquanto consumidores, devemos questionar a necessidade dos produtos, a função que eles vão cumprir e que formas alternativas é que podemos encontrar para cumprir essa função.
0: É curioso que nos diga que, estava aqui a pensar, que a fase inicial, se calhar a fase da produção, é aquela que pensamos que tem o impacto ambiental mais pesado, não é? Mas o descarte, por exemplo, também é uma fase complexa. Qual é, assim, a que tem mais impacto ambiental?
1: Isso depende muito do tipo de produto. Não há uma resposta universal para isso. Por exemplo, um produto que consuma energia na fase de utilização, para muitos produtos, verifica-se que é na fase de utilização que os impactos ambientais são mais graves e não na fase de fabricação ou extração de matérias-primas. Depois há outros produtos que é realmente na fase de fim de vida, porque têm grandes impactos precisamente nessa fase, que vão ser mais problemáticos. Outros, por exemplo, utilizam matérias-primas provenientes eventualmente de zonas com ecossistemas sensíveis ou matérias-primas raras ou escassas, e aí a fase de pré-produção, a fase de extração de matérias-primas é mais importante. Portanto, no fundo, os estudos que permitem determinar com rigor científico qual é a fase do ciclo de vida que é mais importante, se é a fabricação, se é a utilização, se é a pós-utilização, etc., são avaliações de ciclo de vida.
0: Já vamos perceber também que rótulos, portanto, um produto para ter um rótulo sustentável, que critérios precisa de cumprir, critérios específicos. Mas, João, estamos aqui a falar do ponto de vista do consumidor, mas do ponto de vista das empresas. Porquê é que conhecer o ciclo de vida de um produto deixou de ser apenas uma preocupação ambiental e passou a ser uma questão de gestão e de competitividade também para as empresas?
2: Bem, basicamente porque hoje conhecer o ciclo de vida de um produto é também conhecer melhor o seu próprio negócio, ou seja, permite perceber onde estão os maiores impactos, mas também também permite perceber onde estão maioritariamente os riscos, os custos e as oportunidades de melhoria. Portanto, quando uma empresa que sabe de onde vem, tipicamente sabe de onde vêm as matérias-primas, como produz, quanto consome, como transporta, como o produto é usado e o que acontece no fim de vida, está muito mais preparada para responder a clientes, a legislação, investidores e a mercado internacional, sobretudo, que é tipicamente alguns desses mercados são mais exigentes. Portanto, deixou de ser apenas um tema ambiental, passou também a ser uma ferramenta de gestão, de eficiência e de diferenciação competitiva.
0: E, portanto, na vossa experiência, as empresas têm essa informação suficiente sobre o ciclo de vida dos seus produtos, ou é uma coisa que passa assim um bocadinho ao lado?
2: Na maioria dos casos, ainda não. Claro que depende da dimensão e dos recursos das empresas, mas eu diria que maioritariamente não. As empresas tipicamente conhecem bem o seu processo e o seu processo produtivo direto, não é?
0: Uhum.
2: Mas têm mais dificuldade em mapear tudo aquilo que acontece antes na cadeia de valor e depois também. Ou seja, sabem tipicamente quanto produzem, que matérias-primas compram, que energia consomem, mas nem sempre têm, por exemplo, informação estruturada sobre a origem dos materiais, a composição detalhada, fornecedores indiretos, transporte, utilização pelo cliente e fim de vida. Ou seja, muitas vezes o problema nem sequer é falta de vontade, é mesmo falta de dados organizados, quer na empresa, quer eventualmente até na cadeia de valor, não é? Portanto, isto depois acaba por ser um pouco uma bola de neve. Portanto, faltam alguns sistemas e falta melhorar também processos internos para a recolha deste tipo de informação e de dados de forma mais consistente.
0: Já vamos falar um bocadinho da forma como também Aliados têm ajudado as empresas a recolher essa informação toda, mas Cristina, voltando aqui um bocadinho àquilo que estávamos a falar há pouco, portanto, um produto para ter esse rótulo sustentável tem de cumprir critérios específicos em todas as fases, desde a produção à colocação no mercado, depois ao descarte, tem de cumprir todos.
1: Para já, um produto não tem um rótulo sustentável. A União Europeia tem regras segundo as quais alegações vagas como sustentável ou amigo do ambiente não são permitidas a menos que a marca consiga comprovar cientificamente um bom desempenho.
0: Se não é greenwashing.
1: Se não é, é greenwashing, precisamente. Aliás, de acordo com um estudo efetuado na União Europeia, se eu não estou em erro, em 2022, 53% das alegações verdes fornecem informações vagas, enganosas ou infundadas. 40% não têm evidências que as suportem, porque é possível uma marca fazer uma alegação voluntária, uhum, mas tem de seguir regras e tem de ter evidências que as suportem. Depois, por outro lado, existem, de acordo com esse estudo, 230 rótulos de sustentabilidade e 100 rótulos energéticos com níveis de transparência muito diferentes. De maneira que isto gera aqui uma confusão grande junto ao consumidor. E daí existe atualmente uma proposta de diretiva, precisamente sobre a comunicação de alegações ambientais, que, de facto, prevê que as empresas façam avaliações, como base de qualquer alegação que façam, alegações essas apoiadas por provas científicas e, portanto, e disponibilizando-as para que os consumidores consigam ter uma visão completa e do equilíbrio ambiental global do produto que está a ser alvo dessa alegação.
0: É aí que entram exigências depois como o passaporte digital do produto, a importância desse tipo de informação para evitar também estes casos de greenwashing e esses casos que agora aqui nos dizia, não é? Portanto, a nível legislativo tem de existir esse enquadramento para que as empresas consigam
1: provar, já existe.
0: Não é? E já existe.
1: Nós já temos, por exemplo, o rótulo ecológico da União Europeia, uhum, e depois uma série de outros rótulos ecológicos nacionais, como por exemplo o Green Swan nos países nórdicos e outros, que são rótulos que são precisamente definidos segundo critérios que se baseiam em avaliações de ciclo de vida, são tipicamente multicritérios, que permitem de facto a diferenciação de um produto relativamente ao outro, mas com base em critérios pré-definidos que as empresas têm de cumprir.
0: E nós há pouco falávamos deste ciclo de vida do produto, falávamos aí de potencial de reparação, por exemplo, de economia circular. Que hábitos é que nós fomos perdendo ao longo do tempo também, no que diz respeito a este ciclo e que são urgentes recuperar na sua opinião, Cristina Sousa Rocha?
1: Pois, realmente os hábitos de consumo têm sofrido uma evolução grande. E os padrões de consumo que temos atualmente, este binómio padrões de produção e consumo, são, digamos assim, o pai e a mãe, juntamente com o aumento populacional da insustentabilidade que assistimos atualmente. Se, por um lado, nas últimas décadas se conseguiu uma maior equidade na capacidade de acesso por parte das populações aos bens e serviços, o que é positivo do ponto de vista da equidade, temos, por outro lado, fenómenos como a globalização, o marketing digital, as plataformas online, social media, e uma série de outros fenómenos sociais que realmente têm induzido padrões de consumo que se revelam insustentáveis e que temos efetivamente de os repensar. Se calhar antigamente hábitos como manter os produtos durante muito tempo, apostar em manter a durabilidade dos produtos, ou ter hábitos como reparação de produtos, que é uma coisa que se vem perdendo até por razões comerciais e da própria oferta de serviços de reparação no mercado. Sei lá, o consumo de produtos de época, e estou agora a pensar em legumes e frutas, etc., que era uma coisa que se fazia antigamente. Nós hoje em dia vamos ao supermercado e temos tudo isso disponível em qualquer altura do ano, porque viajou milhares de quilómetros de avião, e portanto tudo isto são, se calhar, questões que nós temos que, aos poucos, ir recuperando, porque falam em economia circular e um dos aspectos importantes da economia circular é ser, efetivamente, uma economia de proximidade também, desejavelmente, não é?
0: Estava a ouvi-la falar e estava-me a lembrar, a roupa, não é? Passava de primos, não é? Nós damos a roupa aos primos.
1: Exato.
0: Ou transformávamos uns pedaços de tecido em tapetes, as nossas avós pelo menos faziam muito isso, não é?
1: Exatamente.
0: Dizia-se que os eletrodomésticos duravam muito mais antigamente do que duram agora, é tudo isto que estamos a falar agora.
1: Mas pronto, lá está, isto é importante quando estamos a falar em economia circular, e o exemplo que deu é excelente, o eletrodoméstico que dura anos e anos e anos e anos, se calhar às tantas não compensa, porque entretanto os produtos evoluíram tecnologicamente, têm consumos de energia muito mais baixos e acaba por ser, do ponto de vista ambiental, preferível substituir por um novo do que manter o velho frigorífico, se calhar
0: que
1: já tem 30 anos,
0: claro,
1: e ainda funciona, mas é muito pouco eficiente do ponto de vista energético. Portanto, e lá está, as avaliações de ciclo de vida, de que falámos no princípio do programa, são realmente os estudos que nos permitem dar resposta a este tipo de dilemas com alguma base científica.
0: E qual vai ser o empurrão para tudo isto começar a acontecer? Por exemplo, sistemas como o Volta, o sistema de depósito e reembolso, isto resulta, colocar o dinheiro na equação parece-lhe que é a forma correta de ajudar a mudar os hábitos de consumo?
1: Sim, no caso da reciclagem de embalagens está mais do que provado que sim. São efetivamente os mecanismos mais eficazes, porque aliam um incentivo económico que, sendo pequeno, tem aqui um efeito psicológico, não é? E nós vimos isto com os sacos de plástico. Quando os sacos de plástico começaram a ser cobrados, o seu consumo baixou imenso. Embora, se víssemos o peso do saco de plástico, se calhar na conta do supermercado era pequeno, mas havia ali esse incentivo. Depois, com os sistemas de depósito e reembolso, temos também a redução da contaminação das embalagens, porque elas têm de ser devolvidas vazias e inteiras nas máquinas automáticas e, portanto, a recolha do material tem uma maior qualidade, e isto combate também o littering, o abandono na natureza de latas, garrafas, etc. E, portanto, é um sistema que está provado, que tem bastante sucesso. Em Portugal é muito recente, como sabemos, não é? Ele começou...
0: Vamos ter de esperar para perceber como é que vai funcionar.
1: Como sistema, eu penso que é realmente o melhor que temos para as embalagens.
0: Portanto, já percebemos que conhecer este ciclo de vida dos produtos a nível de consumo é bastante importante, a nível de consumidor. E, João, trazendo aqui as empresas para a equação novamente, conhecer este ciclo de vida pode ajudar, de facto, uma empresa a reduzir custos, a comunicar melhor os produtos também ao mercado?
2: Sim, claramente. Ou seja, quando uma empresa analisa o ciclo de vida do produto, começa a perceber onde é que pode ganhar alguma eficiência, não é? Correndo o risco de ser repetitivo, costumo dizer que quem não mede não gera, e portanto, nesta lógica de começar a medir, conseguimos também gerir melhor e portanto ser mais eficientes e competitivos. Por isso, este tipo de práticas pode reduzir o desperdício, Pode ajudar também as empresas a escolher materiais mais adequados, otimizar embalagens, diminuir consumos energéticos ou até repensar a própria logística de uma determinada cadeia de valor. Portanto, ao mesmo tempo, essa análise pode originar também inovação, não é? Ou seja, lá está, como se falava há pouco, produtos mais duráveis, mais fáceis de reparar, desmontar, reutilizar, reciclar. E depois há ainda uma dimensão muito importante de comunicação, ou seja, a empresa deixa de comunicar a sustentabilidade de forma genérica, como se falava há pouco, não é? E passa a comunicar com base em dados concretos, o que no fundo é muito mais credível para todos, não é? Seja para clientes, seja para consumidores também.
0: Certo, exatamente, porque às vezes a sustentabilidade parece assim um conceito meio vago, não é? E torná-lo concreto com estes dados dá essa ajuda. Como é que vocês estão a fazê-lo na Aliados? Como é que estão a ajudar as empresas, de facto, a tornar essa visão mais concreta?
2: Certo. Ou seja, de várias formas, mas desde logo mencionar a Green Tech Lab, que é no fundo a testbed que nós lideramos e através da qual temos ajudado cerca de 50 PMEs a prepararem-se para o tema do passaporte digital de produto. E, no fundo, isto, de uma forma muito resumida, e passa a redundância, resume-se a duas fases. Uma primeira fase, a fazer precisamente esta análise de ciclo de vida, a medir índices de circularidade, pegada de carbono de produto, entre outros dados ambientais que se esperam que sejam relevantes para o tema do passaporte digital do produto. E depois a segunda fase é precisamente com a disponibilização de uma ferramenta que nós temos, para que as empresas possam emitir os seus passaportes digitais de produto, mas nesse processo possam também testar, quer na fase 1, quer na fase 2, ao alterarmos determinadas componentes, matérias-primas de um produto, qual o impacto que tem final, precisamente no passaporte digital do produto. Portanto, entre outras coisas, temos no fundo ajudado as empresas com ferramentas e soluções práticas, muito através dos dados, para que, lá está, as empresas tenham esses dados para tomar melhores decisões.
0: Há pouco a Cristina falava das normas europeias que estão a ser transpostas. Eu gostava de olhar um bocadinho aqui para o futuro, Cristina, a nível legislativo, em que ponto é que estamos exatamente? O que é urgente garantir? O que é que nos esperam os próximos tempos?
1: Olha, se me permite, eu gostava só de fazer um pequeno comentário àquilo que o João acabou de dizer.
0: Claro que sim.
1: Se calhar complementando aqui com uma outra dimensão. Portanto, o João falou em características dos produtos, como a capacidade de serem reparados, remanufaturados, reciclados, etc. Falou no aspecto da comunicação, também muito importante. Mas há aqui uma outra dimensão muito importante, que são os novos modelos de negócio, que têm novos modelos de negócio mais circulares e mais sustentáveis, que as empresas têm vindo a adotar, que têm múltiplas variantes, mas há um aspecto que eu acho que é bastante importante nós percebermos, que é a possibilidade de se vender serviço em vez de se vender produto. E esta noção é, eu acho que é extremamente importante, porque o incentivo de lucro muda. Ou seja, enquanto uma empresa que coloca produtos no mercado tem tanto mais receitas quanto mais produtos produzir, e portanto torna-se difícil aqui inverter a lógica do extrai, produz, usa, deita fora, porque na verdade há um ímpeto até económico para que assim aconteça. Se uma empresa passar a vender um serviço, seja uma partilha, um aluguer, a venda de desempenho, e eu posso dar exemplos disso se quiserem, passa a ser a propriedade do produto, permanece na empresa e o cliente utiliza a funcionalidade que esse produto oferece. De maneira que passa a ser do interesse do próprio fornecedor do serviço que o produto seja realmente reparável, muito durável, refabricável, etc. E, portanto, eu penso que esta mudança de paradigma nos modelos de negócio, que nós já vamos vendo acontecer em diversos setores da economia, é uma das grandes apostas, penso eu, a nível das empresas, a nível também da legislação, que já contempla essa possibilidade também. Agora, em termos de legislação, temos muita legislação. Portanto, com o Pacto Ecológico Europeu foi dado aqui um grande pontapé para, entre outros aspectos, para além do grande objetivo de combate às alterações climáticas, também aumentar a circularidade junto da indústria. Isso deu origem, por exemplo, ao Regulamento Europeu de Concessão Ecológica de Produtos, que gradualmente vai exigir que praticamente todos os produtos que são colocados no mercado da União Europeia cumpram um conjunto de requisitos de concessão ecológica, que incluem precisamente a durabilidade, a possibilidade de reutilização, reparabilidade, possibilidade de remanufatura, etc. Portanto, estas estratégias todas de circularidade acabam por estar vertidas neste regulamento. Isto vai ser implementado aos poucos, através de atos delegados. Depois, a questão da comunicação de que o João falou e os passaportes digitais de produto também. E portanto, eu acho que isto vai ser um empurrão grande. Depois temos, claro, os planos de ação de economia circular, que têm consequência a nível da União Europeia e a nível de cada país. Nós, em Portugal, vimos recentemente publicado o novo plano de ação de economia circular e, finalmente, está em preparação o Circular Economy Act na União Europeia, que é uma iniciativa importante, com realmente o objetivo de duplicar a taxa de circularidade da União para 24%, e reparem que estamos ainda a falar apenas de 24% até 2030. Portugal tem uma taxa de circularidade da ordem dos 2,5%. Portanto, isto para Portugal se alinhar com a meta europeia, há aqui um desafio muito, muito grande a cumprir. Mas, enfim, há diversa legislação a apontar nesse sentido, com aspectos como a criação de um mercado único para matérias-primas secundárias, que é um aspecto que é extremamente importante. Portanto, fala-se tanto na utilização de materiais secundários, mas depois as próprias empresas também enfrentam regras de resíduos fragmentadas, nem sempre coincidentes. Há questões transfronteiriças que é possível, que temos que também que ultrapassar. E, portanto, enfim, há um conjunto muito grande de legislação que está efetivamente a apontar para ao aumento da circularidade da nossa economia, mas é um esforço que não se faz apenas no papel, através de legislação. É um esforço que oferece também oportunidades de competitividade e diferenciação às empresas, como o João disse. Por vezes nem é uma opção, é obrigatório. Veja-se, por exemplo, no setor da construção, como as empresas têm sido pressionadas para apresentarem, por exemplo, declarações ambientais de produto. E, portanto, é um movimento que vai envolver a legislação, os governos, a administração pública, mas também as empresas e a sociedade civil.
0: Cristina, fica já agendada uma conversa para 2030, para percebermos se essas metas estão a ser cumpridas ou não. Obrigada, Cristina, mais uma vez, e também ao João Pedro Pinto, a Cristina Sousa Rocha, que é responsável pela área da economia circular e gestão do ciclo de vida para a sustentabilidade do Laboratório Nacional de Energia e Geologia. O João Pedro Pinto é partner e co-CEO da Aliados Consulting. Neste nosso episódio falamos do ciclo de vida dos produtos. 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

0: Rádio Observador, vamos às notícias. 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A Ministra da Saúde justifica o aumento do número de pessoas sem médico de família com o aumento de registros do Serviço Nacional de Saúde.
1: Os novos dados mostram que o número de pessoas sem médico de família aumentou 41 mil no ano passado. Ana Paula Martins falou aos jornalistas para dizer que a maior adesão ao SNS explica este aumento de pessoas sem médico de família.
2: Nós temos, de facto, todos os meses novas inscrições de utentes residentes em Portugal que têm, naturalmente, a partir do momento em que estão a residir e a partir do momento em que estão a trabalhar e têm o seu projeto de vida connosco, têm, naturalmente, a sua inscrição no Registro Nacional de Utente e são elegíveis para ter médico de família. E vamos continuar durante muito mais tempo, seguramente, a ter pessoas a inscreverem-se no Registro Nacional de Utente.
1: Perante este número de pessoas sem médico de família, Ana Paula Martins admite que é necessário que o Governo encontre soluções, embora não detalhe quais.
0: Ainda na saúde, o SNS registrou um déficit de mais de 1 milhão de euros em 2025.
1: Montante que representa, assim, uma melhoria de mais de 500 milhões de euros face ao ano anterior. A informação é dada pelo Conselho das Finanças Públicas. A Associação Portuguesa de Administradores Hospitalares diz que o subfinanciamento é a causa do déficit no SNS. Na Rádio Observador, Xavier Barreto, o presidente da associação, diz que o Estado começa sempre por apresentar valores de financiamento mais baixo do que aqueles que os hospitais precisam.
3: Claramente por subfinanciamento, portanto, isso é absolutamente evidente. Repare, quando o Estado, logo à partida, assina contratos com os hospitais, já prevendo esse déficit nas contas. Quando o Estado assume nesses contratos que vai pagar muito menos do que o dinheiro que os hospitais vão pagar, deixe-me usar esta expressão, aos seus profissionais, aos seus fornecedores, e, portanto, o Estado assume logo à partida que vai subfinanciar as ULSs. E, portanto, não existe outra, eu diria, outro resultado possível que não seja este.
1: Xavier Barreto afirma que, mesmo perante o déficit, não há impactos significativos no SNS, porque o Estado acaba por injetar capital nas ULS, as Unidades Locais de Saúde. Contudo, diz Xavier Barreto que apenas acontece isso quando já há dívidas acumuladas.
0: O Ministro da Educação reconhece falhas técnicas na digitalização dos exames nacionais, mas garante que os prazos para a correção das provas estão garantidos.
1: É a reação de Fernando Alexandre, no Porto, à polémica sobre os atrasos na correção dos exames nacionais de português. O Ministro desvaloriza as críticas, mas reconhece dificuldades.
4: A digitalização está a decorrer sem grandes problemas. Houve algumas dificuldades que resultam também da novidade do processo. Vou-vos dar um exemplo muito prático. As escolas receberam indicações para não agrafarem os exames, mas algumas agrafaram os exames e agrafaram às vezes em cima do QR Code, que é o que identifica o exame ou o aluno. O desagrafar, a perturbação que isso trouxe na digitalização foi um dos erros. Quando isso aconteceu na primeira prova, que foi a de português, que é a maior, essa informação foi outra vez salientada às escolas e não voltou a acontecer.
1: Ainda assim, o ministro acredita que os prazos não vão ter de ser alterados. Fernando Alexandre respondeu ainda às notícias que dão conta de professores chamados para corrigir exames de outras disciplinas e até do caso de uma professora morta que terá sido convocada. Sobre esse tema, Fernando Alexandre empurra a responsabilidade para os diretores das escolas.
4: Que quem convoca os professores são os diretores das escolas. Quer dizer, se um diretor de uma escola convocou uma professora que infelizmente já faleceu, isso pode acontecer, mas é um erro que vem da escola nesse caso. É preciso tornar claro que há aqui responsabilidades de todo o sistema.
1: O Ministro da Educação, em reação às críticas dos professores sobre os atrasos na correção dos exames nacionais de português, correções que têm como prazo final o dia 10 de julho.
0: O Ministro da Defesa anunciou que 17 portugueses que estão na Venezuela vão ser repatriados.
1: Vão deixar o país num avião português que deve chegar a Beja amanhã. Informação dada pelo ministro Nuno Melo em Sintra. Diz ainda o governante que as Forças Armadas portuguesas estão disponíveis para dar apoio à Venezuela se o governo de Caracas pedir, e deixa essa garantia de que há 17 portugueses que estão prestes a voltar a Portugal.
5: Está previsto o envio de uma nova aeronave para repatriamento de 17 cidadãos nacionais que chegarão em princípio a Beja no próximo dia 30. Até lá, é bom de referir que as Forças Armadas dispõem também de meios e equipamentos que, a solicitação, serão entregues com deslocamento até à Venezuela.
1: Nuno Melo diz ainda que não tem conhecimento de qualquer pedido ao Estado de apoio à transladação das vítimas mortais portuguesas ou luso-descendentes. Na Venezuela, 53 portugueses ou luso-descendentes morreram. Destes, 8 eram crianças. Há ainda 89 desaparecidos depois dos sismos na Venezuela. É o que revela o balanço feito pelo Ministério dos Negócios Estrangeiros de Portugal.
0: O grupo parlamentar do PSD vai chamar José Luís Carneiro à Assembleia da República para responder pelo aumento da população estrangeira.
1: Em causa estão os novos números anunciados pelo Instituto Nacional de Estatística, que indica que entre 2021 e 2025, aliás, a população estrangeira residente em Portugal duplicou de 7 para 14%. Sebastião Bugalho, o novo porta-voz do PSD, diz que vão ser chamados os responsáveis pela pasta da imigração do governo de António Costa e não exclui a presença do atual secretário-geral do partido, António José Luís Carneiro, que, para Sebastião Bugalho, tem explicações para dar ao Parlamento.
6: O atual secretário-geral do Partido Socialista tem, evidentemente, responsabilidades, não só na extinção do CEF, como pelo facto de ter sido titular da pasta da administração interna, diretamente relacionada com a política migratória, como até antes, em outras funções, como responsabilidade pela rede consular que este governo da AD veio reforçar justamente para responder ao fenómeno migratório acentuado e desregrado que nos foi legado pelo governo anterior do Partido Socialista. Portanto, parece-me natural que José Luís Carneiro seja chamado a esse esclarecimento.
1: Na primeira intervenção no cargo de porta-voz do PSD, Sebastião Bugalho diz ainda que o governo só pode resolver os problemas da habitação e da saúde com os dados certos, mas não revela se vai também o PSD chamar antigos ministros dessas tutelas.
0: No Campeonato do Mundo, João Félix diz que os resultados negativos não afetaram a confiança da seleção portuguesa.
1: O avançado português diz que o grupo continua focado e sem beliscões na confiança após os empates com a Colômbia e a República Democrática do Congo. Em conferência de imprensa, há pouco, João Félix diz que já não há jogos fáceis no Campeonato do Mundo, mas que a equipa portuguesa se sente confiante no trabalho que está a fazer antes do duelo dos 16avos de final com a Croácia.
7: Sejam tranquilos. A malta aqui está tranquila, não é por termos empatado dois jogos que há desconfiança ou que estamos menos confiantes. É um Mundial, todos os jogos são complicados, mesmo as seleções que a malta pensa que possam ser mais fáceis ou não, acabam por se tornar complicados. E a malta só tem que estar tranquila, tal como nós estamos, preparados para o jogo da Croácia. Temos muita confiança que vamos ganhar e faremos tudo para passar a próxima fase.
1: João Félix, em conferência de imprensa, a assegurar que Portugal conhece a forma de jogar da Croácia. O avançado diz ainda que não interessa quem marca os golos na equipa portuguesa e que se sente mais maduro como jogador. A seleção nacional está neste momento a preparar o jogo com a Croácia. Há treino a partir de Miami. A seleção nacional a trabalhar para preparar esse jogo dos 16avos de final do Campeonato do Mundo de Futebol. Jogo marcado para a meia-noite de dia 3, ou seja, de quinta para sexta-feira. À meia-noite.
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0: 13 minutos para lá das 4, temos nova edição de Gabinete de Guerra.
1: Gabinete de Guerra na Rádio Observador, o programa em que destacamos as principais questões geopolíticas mundiais. Hoje contamos com a análise do historiador Bruno Cardoso Reis. Bruno, seja de novo muito bem-vindo à antena da Rádio Observador. Vamos começar por falar do Médio Oriente. Steve Witkoff e Jared Kushner vão viajar amanhã para Doha, é o que diz um porta-voz da Casa Branca. Ainda assim, esta viagem acontece numa altura em que o Irão diz que não estão previstas negociações entre o Irão e os Estados Unidos. A minha pergunta, Bruno Cardoso Reis, é se Steve Witkoff e Jared Kushner vão perder tempo nesta viagem até Doha.
24: Boa tarde a todos. Bem, o problema aqui, José, é que realmente é muito difícil saber em quem confiar, porque historicamente o Irão é um regime muito dado à propaganda e cuja relação com a verdade também é bastante complicada. Por outro lado, sobretudo com Donald Trump, também temos uma administração nos Estados Unidos e um presidente que realmente, por regra, não se preocupa muito também com a questão do rigor, não é? Portanto, sistematicamente temos declarações completamente hiperbólicas e muitas vezes declarações que manifestamente não têm nada a ver com a realidade. E, portanto, isso torna sempre muito difícil perceber exatamente o que é que está a acontecer. Eu diria, apesar de tudo, o padrão que se tem verificado aqui é que, por regra, Donald Trump anuncia rapidamente que há avanços, que há negociações que eles vão verificar, mesmo que nem sempre se confirmem, e também, por regra, o Irão desmente ou não confirma até praticamente ao momento em que as coisas estão a acontecer. Portanto, pode ser que seja isso, ou seja, que Donald Trump esteja aqui a antecipar-se e que o Irão esteja a manter-se de reserva para ver se realmente há condições ou não para se concretizar esse encontro, mas portanto que alguma coisa estará apalavrada, mas tudo isto também mostra realmente a enorme fragilidade de tudo isto, este cessar-fogo, sobretudo um cessar-fogo que tinha como objetivo libertar a navegação no Estreito de Hormuz. Nós agora temos novamente declarações de Donald Trump a dizer que não há nenhum problema na navegação no Estreito, está tudo normal outra vez. Ora, a verdade é que a percepção de risco alterou-se novamente completamente com estes ataques iranianos e, portanto, chegámos a ter 70 navios a passar pelo Estreito de Hormuz, que era mais ou menos metade, ainda assim, do que era o normal antes deste conflito começar. Agora, as últimas notícias são que haverá talvez meia dúzia de navios a tentar transitar pelo Estreito de Hormuz. Portanto, é evidente que a situação se tornou mais frágil e isso tem um impacto imediato, direto, nesta questão crucial, que é a segurança da navegação no Estreito de Hormuz, com as implicações que nós temos visto em termos de preço dos combustíveis, não é?
1: Bruno, entretanto, o presidente de Israel deixa mensagens a quem na Europa pede boicotes e sanções, diz que as ameaças não contribuem para a paz. Está o governo israelita a sentir-se pressionado com tudo o que tem vindo a acontecer no Médio Oriente?
24: Bem, eu acho que se devia sentir pressionado não só pelo que está a acontecer no Médio Oriente, mas sobretudo pelo que está a acontecer no Ocidente, nos aliados tradicionais de Israel, sobretudo nos Estados Unidos e em alguns países europeus que tradicionalmente se mantiveram muito alinhados com Israel, mesmo quando eram críticos do governo Netanyahu, países como, por exemplo, a Alemanha ou a Grã-Bretanha, porque realmente o que vemos é uma mudança nos últimos anos, portanto, depois do início deste conflito, enfim, essa tendência já se vinha verificando, mas de forma mais lenta, e depois acelera-se muito depois do início do conflito e toda aquela destruição em Gaza, e no fundo o resultado disso é que, por exemplo, pela primeira vez em muitas e muitas décadas, basicamente desde que nós temos sondagens, uma clara maioria dos norte-americanos tem mais simpatia pela causa palestiniana do que por Israel. Essa tendência já se verificava mais na Europa, mas está a acentuar-se. E aí pode-se dizer, bem, mas o que é que... Não, também há muito esta ideia, bem, a Europa é completamente irrelevante. Eu próprio muitas vezes sublinho que a Europa tem aqui um papel limitado, nomeadamente porque isto no Médio Oriente é sobretudo uma questão de conflitos armados, ora aí quem conta é sobretudo quem tem as armas, e a Europa aí não é comparável nem aos atores regionais, como Israel, por exemplo, nem a atores como os Estados Unidos, mas não está, apesar de tudo, completamente desarmada, sobretudo alguns países europeus, países como lá está a França, ou a Itália, por exemplo, ou a Grã-Bretanha, e portanto podem ter algum peso, mas sobretudo onde conta alguma coisa, e isso torna-se relevante, não tanto no momento mais agudo do conflito, mas depois a prazo, é na dimensão económica. E aí realmente Netanyahu, como eu digo, deveria ter algumas razões para preocupação, porque a Europa é de longe o principal mercado de Israel, o principal parceiro económico de Israel, e portanto se avançar esta tendência, se estas pressões, discussões que têm estado em curso de suspender pelo menos parte do acordo de associação comercial, portanto permite acesso em condições relativamente favoráveis de Israel ao mercado europeu. Se isso for posto em questão, realmente pode ter um impacto económico negativo em Israel, e obviamente Israel continua acima da democracia, e Netanyahu precisa ganhar eleições, e vai haver eleições nos próximos meses, portanto suponho que tenha a ver com estas dinâmicas.
1: Bruno, vamos continuar a falar da situação no Médio Oriente, até porque o Hezbollah diz que tem o direito de defender a pátria. Ora, o Hezbollah é um movimento extremista. Pode falar pelo Líbano, que é a verdadeira nação, a verdadeira pátria?
24: Bem, toda a questão do Líbano realmente mostra como as coisas no Médio Oriente são complexas e não podem ser reduzidas apenas a, digamos, a um vilão ou aqui uma narrativa muito simplista. A questão palestiniana é realmente muito importante, e a situação dos palestinianos é dramática em Gaza e também cada vez mais na Cisjordânia. Tivemos, aliás, um apelo muito importante de elementos da elite israelita, antigos dirigentes até dos serviços de informações, de membros de anteriores governos, etc., a denunciarem o que eles chamam uma política sistemática de aterrorizar a população palestiniana na Cisjordânia, que é inaceitável, com completa impunidade. Mas há outras questões, há outros conflitos que se entrecruzam, complexam com coisas, e outra grande vítima de toda esta situação no Médio Oriente nas últimas décadas tem sido o Líbano, que é uma sociedade multiétnica, multirreligiosa, é uma das poucas regiões do Médio Oriente onde ainda há uma comunidade cristã importante, sendo que os cristãos foram, durante a maior parte da história, uma comunidade tão ou mais importante que os muçulmanos em muitas regiões do Médio Oriente, e mais antiga. Portanto, há realmente aqui um processo de limpeza étnica mais ou menos lento e que se tem acelerado nas últimas décadas dos cristãos orientais, e isso é particularmente dramático no caso do Líbano, que tem sido depois uma vítima de uma sistemática política dividida para reinar de uma série de vizinhos hostis, Israel, mas também a Síria, mas também o Irão. E o Hezbollah tem sido aqui o grande instrumento realmente de projeção de poder do, do Irão. E, portanto, a questão não é bem se eu acho que isso é assim ou não. A questão é que muitos libaneses, cada vez mais libaneses, publicamente dizem que realmente isso não é aceitável, que o Hezbollah é um instrumento do Irão, que é contrário ao interesse nacional do Líbano, que está constantemente a mergulhar o Líbano novamente em conflitos que não são do interesse do Líbano, que impedem que o país consiga reconstruir e recuperar economicamente. E, portanto, realmente a resposta de cada vez mais libaneses, inclusive muitos libaneses muçulmanos e até setores xiitas, o que era algo muito raro até há pouco tempo, realmente são cada vez mais críticos dessa ideia de que o Hezbollah pode ser um Estado dentro do Estado, pode ser um exército privado dentro do país e que pode, no fundo, arrastar constantemente o país para conflitos armados sem que haja uma decisão nesse sentido, sem que o resto dos libaneses sejam ouvidos, sejam escutados.
1: Bruno Carlos Reis, temos ainda 4 minutos para falar da situação entre a Ucrânia e a Rússia, na guerra na Ucrânia. Vladimir Putin reconhece que existem falhas de combustível e filas para abastecer na Rússia. Não deixa de ser um assumir de problemas raro por parte da Federação Russa. E pergunto se, Bruno Carlos Reis, se este é o sinal de que a estratégia da Ucrânia de atacar infraestruturas está a funcionar da melhor forma.
24: É um sinal, claro, tem-se acentuado muito esses sinais nas últimas semanas de que esta última iniciativa da Ucrânia, que lhe permitiu recuperar alguma iniciativa estratégica, está a ter um real impacto, um impacto estratégico e não apenas tático, ou seja, está a atingir, digamos, a dimensão do político e do económico do inimigo, e realmente está a causar também grandes preocupações nas elites russas, inclusive no próprio presidente russo, que já se referiu a esta questão mais de uma vez, está a obrigar a medidas excepcionais, por exemplo, de restrição, de racionamento do uso de combustíveis. Temos também rumores de apagões, de dificuldades mesmo de abastecimento de energia, por exemplo, em zonas como a da Crimeia. E, portanto, tudo isso realmente é muito embaraçoso para o poder russo, que apostou sempre nesta ideia de que esta era uma guerra distante, nem sequer era realmente uma guerra. Supostamente a legislação russa, aliás, impede, pode condenar alguém até 15 anos de cadeia por criticar esta operação militar especial e designá-la como guerra. Portanto, tudo isto era no sentido, obviamente, de minimizar aqui o impacto, o esforço que estava a ser feito, e realmente cada vez é mais difícil fazer isso, quer pelo número de baixas, não é? Estamos a falar de dezenas de milhares de baixas todos os meses, ou seja, mortos e feridos graves do lado russo, e que também se tem acentuado. E de facto, esta aposta da Ucrânia nos drones, que é algo que se verifica desde o início da guerra, mas que se tem intensificado na quantidade, na qualidade, na variedade, também no alcance, na carga explosiva que conseguem transportar, tudo isso se tem revelado bastante eficaz em vários aspectos. Agora, infelizmente, há sempre que sublinhar isto, que é a Ucrânia está sempre aqui a lutar com esta questão de fundo, que é a enorme assimetria de poder, de meios, de população, de dimensão, de recursos entre a Rússia, e que é favorável à Rússia. E, portanto, a Ucrânia está sempre, no fundo, aqui a tentar nivelar esse desnível, atenuar esse desnível, e portanto isso significa que, mesmo quando está a ter bastante sucesso, isso infelizmente não quer dizer que seja garantido que haja aqui uma ruptura na capacidade ou na vontade de resistência militar russa. Isso não aconteceu para já em relação a nenhum dos lados, não é? Mesmo em alturas mais complicadas para a Ucrânia também não houve esse colapso completo da resistência ucraniana. E também não se verificou até agora do lado russo, e não podemos garantir que vá acontecer.
1: Chegamos ao final do nosso tempo. Bruno Cardoso Reis, muito obrigado por ter aceitado este nosso convite. Fica por aqui o Gabinete de Guerra, hoje com a análise do historiador Bruno Cardoso Reis. O programa, o Gabinete de Guerra, fica, como sempre, também disponível em podcast.
0: Mais recente edição de Gabinete de Guerra, daqui a pouco disponível em podcast e também no nosso site observador.pt. Daqui a pouco atualizamos também as notícias. Temos a síntese informativa das 4:30. 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
11: Quatro e meia na Rádio Observador, temos síntese de notícias com o José Rafael Lopes. José, boa tarde mais uma vez.
12: Muito boa tarde. A Ministra da Saúde justifica, aliás, o aumento do número de pessoas sem médico de família com o aumento de registros no Serviço Nacional de Saúde. Os novos dados apontam que o número de pessoas sem médico de família aumentou em 41 mil no ano passado. A razão, diz Ana Paula Martins, é a maior adesão ao SNS. A Ministra admite que são necessárias soluções para este problema. O Ministro da Educação reconhece falhas técnicas na digitalização dos exames nacionais, mas garante que os prazos para a correção das provas estão garantidos. Fernando Alexandre reagiu à polémica sobre os atrasos na correção dos exames nacionais de português. O Ministro desvaloriza as críticas, mas reconhece dificuldades. Ainda assim, mantém essa crença nos prazos que não vão ter de ser alterados. É o que acredita Fernando Alexandre, que respondeu à notícia que dá conta de professores chamados para corrigir exames de outras disciplinas e até de uma professora morta que terá sido convocada. Fernando Alexandre empurra a responsabilidade desse tema para os diretores das escolas. O Ministro da Defesa anunciou que 17 portugueses que estão na Venezuela vão ser repatriados, vão deixar o país num avião português e devem chegar a Beja amanhã. A informação é dada por Nuno Melo, o Ministro da Defesa. Entretanto, há instantes

0: por faixa etária, explica o Ministério dos Negócios Estrangeiros que 48 das pessoas que morreram são adultas. Há ainda 8 crianças que morreram na sequência dos sismos na Venezuela. No Campeonato do Mundo, João Félix diz que os resultados negativos não afetam a confiança da seleção portuguesa. O avançado diz que o grupo está focado e sem beliscões após os empates com a Colômbia e a República Democrática do Congo. Em conferência de imprensa, João Félix diz que já não há jogos fáceis no Campeonato do Mundo, mas que a equipa portuguesa se sente confiante no trabalho que está a fazer antes do jogo com a Croácia. Portugal joga com a seleção croata nos 16º de final do Campeonato do Mundo, jogo marcado para a meia-noite de dia 3 de julho.
1: José Rafael Lopes, com a síntese das 4h30.

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5: E por aqui na Rádio Observador, nesta tarde de segunda-feira, há repetição de Operação Stop.
6: Operação Stop na Rádio Observador. Todas as semanas as principais notícias e novidades do mundo automóvel, como sempre com o Alfredo Lavrador. Alfredo, seja muito bem-vindo. Como é que estás? Como é que foi essa semana?
7: Lindamente. Aqui meio a trabalhar, meio a olhar para o futebol.
6: Ora bem,
7: tu, aliás.
6: Em altura de campeonato do mundo não há outra forma de estar. Trabalhar também com esse indicativo do campeonato do mundo. Alfredo, esta semana na Operação Stop vamos voltar atrás no tempo. Vamos até ao último episódio em que falámos do consumo de carros com motor de combustão quando o condutor está estacionado à espera, seja do que for, com o motor em funcionamento. Vamos voltar a esse tema quando chamámos a atenção do que acontece. Sempre que o condutor aguarda lá dentro com o motor em funcionamento. Isto para suportar o calor. Falamos de ar-condicionado e dos carros com motor a combustão e dos modelos híbridos e também dos plug-in. Mas não abordámos os elétricos, Alfredo. Até que ponto...
7: Pois foi, foi uma falha minha, meia culpa.
6: Meia culpa, culpa que vai ser agora apagada. Até que ponto, Alfredo, é que este tipo de mecânica também vê o consumo aumentar significativamente nestas condições?
7: Olha, a resposta a essa pergunta passa por um motivo pelo qual eu não os introduzi naquela peça da semana passada. É porque os automóveis elétricos consomem, ao contrário do que acontece com aqueles que, equipados com motor a combustão, praticamente não consomem nada quando estão parados. Quando o motor não está a funcionar, não está a funcionar, não está a consumir energia. Consome um mínimo apenas para manter os circuitos em carga, etc. E daí que não sofra do mesmo mal. Mas atenção, o que nós dissemos na altura, o tema da semana passada não era um motor em funcionamento só, era um motor em funcionamento por necessidade de alimentar os sistemas de ar-condicionado, seja para fazer frio, seja para fazer calor. No caso presente, nos dias que correm, era para fazer frio e muito, porque está uma umidade e um calor que não se aguenta, e da energia que isso representaria e até que ponto é que essa energia elevaria o consumo médio dos veículos. Ou seja, nos veículos elétricos o problema não é o motor, porque esse não consome nada praticamente, mas sim os acessórios, o ar-condicionado, as luzes, a música e tudo o resto que necessita de energia.
6: Alfredo, é fácil para os utilizadores pensarem que os automóveis elétricos, em alguns casos até equipados com enormes baterias de alta voltagem, que teriam menos dificuldade em suportar qualquer consumo extra de energia. Mas isto é verdade?
7: Epá, sabes que isto é a parte curiosa, ainda bem que tocas nisso. Porque há

0: Muitos dos nossos ouvintes têm conhecimento desta realidade, mas há outros que não saberão. E tem a ver com o facto dos automóveis elétricos funcionarem com muito pouca energia. Só para te dar uma ideia. Um litro de combustível, um litro de gasolina, possui uma energia equivalente a 10 kWh. Ou seja, um litro equivale a 10 vezes mais em kWh. O que significa que um carro pequeno, um utilitário, um carro pequeno, daqueles citadinos, com 60 litros de combustível, na prática, esse carro com 60 litros de combustível transporta a bordo a energia equivalente a 600 kW. Ora, não há carro nenhum, os caminhões talvez tenham essa capacidade de bateria, mas na prática não há veículo nenhum elétrico que tenha uma bateria tão grande. Tu sabes que, como os nossos ouvintes, que um carro com as maiores baterias do mercado tem apenas 100 kWh ou 120 kWh de capacidade. Agora imagina, isto equivale a 10 a 12 litros de depósito num carro a gasolina. E nós sabemos que um carro com 10 litros no depósito não vai lá nenhum. Fará 100 km na melhor das hipóteses. Logo, é preciso ter em conta que para um carro elétrico, a quantidade de energia que eles necessitam para andar é pequena, mas também possuem muito pouca energia a bordo. E é isso que às vezes induz as pessoas em erro.
1: Vamos manter aqui o foco então nos carros elétricos. Sendo assim, o que é que acontece num carro desse género, quando o carro está parado, com o ar-condicionado ligado, e também de onde é que vem então a energia?
0: Olha, os veículos elétricos possuem duas baterias. Uma que toda a gente despreza, que é a bateria que existe em qualquer tipo de veículo, inclusivamente os motores a combustão, os veículos com motor a combustão, que é a bateria pequena de arranque de 12 volts. E depois há outra bateria que toda a gente fala, num carro elétrico, que é a bateria de tração, é uma bateria de alta voltagem, que é aquela que essencialmente costuma dizer-se que exclusivamente alimenta o motor, mas não é bem assim. Alimenta outros sistemas de grande consumo, como por exemplo o ar-condicionado, quando faz frio e quando faz calor. E sobretudo quando faz calor, porque no motor a gasolina o frio, fazer frio consome o ar-condicionado, consome muito, mas quando faz calor, na prática não consome muito, que ele limita-se a ir buscar calor à refrigeração do motor, aquela água que circula por todo o lado e vai ao radiador, etc., que está extremamente quente. Aquilo tem umas válvulas internas que fazem circular num permutador, saca daí o calor e distribui pelo habitáculo. Num ar-condicionado, num veículo elétrico, desculpa, como não há motor a aquecer muito para fornecer energia, para fornecer calor, tem que ser o próprio ar-condicionado, a bomba de calor, a fornecer essa energia. E isso consome muito. De modo que, respondendo à tua questão, dentro de um carro elétrico, o motor é alimentado pela bateria, de alta voltagem, da mesma forma como também é alimentado o ar-condicionado, seja para fazer frio ou calor. Tudo o resto, as luzes, buzina, música, o abrir as portas, o fechar as portas, o trancar, destrancar, etc. A energia sai toda da bateria de 12 volts. E atenção, como muitos dos nossos ouvintes que têm veículos elétricos já experimentaram, lamentavelmente para eles, sem bateria de 12 volts, o carro elétrico, que pode ter a bateria, que alimenta o motor carregado ao máximo, não anda. Não anda, não abre as portas, não faz coisa nenhuma. É impossível deslocar um carro elétrico se a bateria de 12 volts não tiver corrente.
1: Alfredo, tenho ainda 1 minuto e meio e uma pergunta para te fazer. Tendo em conta tudo o que nos estás a explicar, o que é que consome mais? Fazer frio no verão ou calor no inverno?
0: Olha, eu acho que me antecipei um bocadinho à tua pergunta e já dei um lamiré. Ou seja, o ar-condicionado, depende do que. Se estás a falar num carro elétrico,
1: Exatamente.
0: é um bocado diferente. Portanto, tanto consome a fazer calor como a fazer frio. Isto partindo do princípio que funciona com bomba de calor. Os carros mais modernos ou mais sofisticados têm bombas de calor, porque de contrário, os sistemas de ar-condicionado tradicionais, quando fazem frio, é um compressor que produz o frio, extraindo o calor do sistema. Agora, quando Se não têm bomba de calor, o que produz calor é uma resistência que aquece. E a coisa pior para consumir energia é uma resistência incandescente que aqueça e depois seja ventilada para distribuir o calor onde ele é necessário. Num veículo a combustão é o contrário. O que produzir calor não consome quase nada, produzir frio consome muito. Consome o mesmo que consome num veículo elétrico.
1: E é desta
0: forma.
1: Não
0: sei se respondi à tua pergunta, mas.
1: Acho que ficou até bastante bem esclarecida, Alfredo. E é com este esclarecimento que encerramos a edição desta semana do Operação Stop. Alfredo, nós voltamos para a semana com mais novidades sobre o mundo automóvel. Até lá. Um grande abraço.
0: Está combinado.
2: Edição de Operação Stop, um episódio que está disponível em podcast e também no nosso site. Eu sou a Filipa Duarte, estou de saída. Já a seguir temos nova edição de Porque Sim, Não é Resposta e pelas 5, mais uma edição de Tarde Política.

0: Boa tarde, bem-vindos a mais uma edição do programa Porque Sim Não É Resposta, com o psicólogo Eduardo Sá. Eu sou Bruno Vieira Amaral e hoje vamos falar sobre choros. Será que um homem não chora? Isto é verdade? Foi alguma vez verdade? Continua a ser verdade? Boa tarde, Eduardo. Afinal de contas, os homens choram ou não choram? Ou até choram mais do que as mulheres?
1: Bom dia, boa tarde, Bruno. Boa tarde. Eu acho que há uma educação um bocadinho sexista em alguns aspectos, e não só uma educação, acho que há alguns pontos de vista que perduram da mesma forma, como há muito, muito tempo vem acontecendo. E criou-se esta ideia de que um homem, para ser homem, não chora, de preferência não fala e não se agita, Bruno. Portanto, é como se no fundo fosse tanto mais homem quanto mais bloco de gelo se tornasse. E eu acho que isto foi condicionando os homens, sinceramente. Eu acho que a educação do género masculino é uma questão de saúde pública, para dizer a verdade, porque não é por acaso. Os homens são feitos da mesma massa, têm particularidades diferentes, é verdade que sim. Mas depois é muita educação que acabam por ter que faz com que reajam desta ou daquela forma. E aquilo que nós observamos é que os homens têm muita dificuldade em expressar os sentimentos. Quando uma namorada diz eu amo-te, o melhor que um homem consegue muitas vezes dizer é eu também. E raramente tomam a iniciativa para falar do que sentem, do que pensam, do que imaginam e de uma forma aberta, humilde, franca. E, portanto, nessas circunstâncias, sim, eu acho que se continua a criar a ideia, uma ideia muito silenciosa, mas que no fundo vai marcando gerações, que um homem não chora. E os homens têm lágrimas com cloreto de sódio, também querem ser felizes, também se sensibilizam, também se comovem, e é a altura de deixarem de engolir aquilo que sentem para fazerem de conta que são quem não são, porque um homem que manifesta os seus sentimentos é mais homem, por isso.
0: Mas está associada a uma ideia de fraqueza o mostrar os sentimentos?
1: Sem dúvida nenhuma, sem dúvida nenhuma. Sim, nós também vivemos num tempo estranho, não é? Porque eu acho que favorece muito aquela ideia de que quanto mais saudáveis, mais nós nos tornamos controlados em relação àquilo que sentimos. O cúmulo do controle, às vezes nós não nos damos conta, mas convém chamar a atenção, é a indiferença, como se fôssemos tanto mais saudáveis quanto mais indiferentes, que é uma tolice pegada. E portanto, sim, parte-se do pressuposto que as pessoas, às vezes não só os homens, particularmente os homens, que controlam melhor aquilo que sentem, são pessoas mais saudáveis, são pessoas mais robustas, mais corajosas, e é exatamente o contrário. Quanto mais as pessoas manifestam os seus sentimentos sem pôr em barreiras, fronteiras, linhas vermelhas, o que seja, aquelas que manifestam mais os seus sentimentos são pessoas mais seguras, por estranho que pareça, muito mais corajosas, porque não têm que andar a fazer de conta que são quem não são. E são pessoas que de facto acabam por ser muito mais saudáveis.
0: Mas pode uma pessoa, independentemente de ser um homem, estamos a falar dos homens, mas pode uma pessoa reprogramar-se depois de passar uma vida toda a controlar-se e a ouvir que mostrar os sentimentos é um sintoma de fraqueza?
1: Pode, né? Da mesma forma que as pessoas se disciplinam para porem uma espécie de colete de forças à volta do coração, da mesma forma que o fazem, podem perfeitamente forçar-se um bocadinho no primeiro momento a dizerem aquilo que estão a sentir. E é verdade, aliás, que muitas relações novas de pessoas que até a determinada altura pareciam mais ou menos distantes, mais ou menos frias, levam a que se reaprenda a falar do que se sente, com tudo o que isso implica, Quando nós o fazemos, ficamos menos sisudos, ficamos mais luminosos, ficamos mais bonitos, até para dizer a verdade. E, portanto, nessas circunstâncias, essa reprogramação de que fala não só é possível, como eu acho que é indispensável.
0: Mas imaginemos que este homem está numa relação há muitos anos, tem filhos, os filhos sempre o conheceram de uma determinada forma, a mulher também, até os familiares, os amigos. Uma alteração do comportamento que seja assim, muito brusca não pode gerar precisamente a percepção de que há algum problema com aquela pessoa, de que há alguma fraqueza com aquela pessoa?
1: Pode. Pode, num primeiro momento admito que sim, mas repare, muitos homens começam finalmente a manifestar aquilo que sentem quando são avós. Muitos homens cujos netos têm uma abertura em relação a tudo o que sentem, em relação ao brincar, em relação ao sorrir, Bruno, em relação ao comover de uma forma completamente distinta quando são avós do que quando são pais, o que diz bem é da forma como foram sendo condicionados. É verdade, isso tem toda a razão, que depois, quando eles a determinada altura manifestam os seus sentimentos nessas alturas, há sempre alguém a dizer, pronto, é porque estão mais velhos, não, é porque estão mais moles, é porque estão mais frágeis. Raramente dizem, bom, é porque finalmente
0: cresceu.
1: Podem assumir, exatamente, podem assumir aquilo que sentem sem grandes reservas, que é de facto aquilo que se passa com um desperdício incrível, no entretanto, em relação a todas as pessoas que foram vivendo com eles, e nomeadamente os filhos.
0: Temos os homens que não choram, nunca choram, foram educados para não chorar, mas também temos os choramingas, aqueles que choram por tudo e por nada e que são muito queixinhas, vá.
1: Oh, Bruno, vamos lá separar os queixinhas dos choramingas, não é? Quer dizer, os queixinhas... Dito ainda por cima dessa forma, Bruno, não são propriamente um exemplo magnífico de homens, porque no fundo parecem estar sempre a puxar-se para uma posição de vítimas, como se só dessa forma tivessem atenção e tivessem cuidado.
0: Não têm assim de ser necessariamente choramingas, são queixinhas, é aqui uma outra categoria.
1: Exato, completamente ao lado. Agora, os choramingas, aqueles que choram quando estão no cinema, é um homem, calma aí, um homem que é capaz de se comover numa festa de, enfim, de final de ano, estamos agora nesses períodos, terminar esses períodos, quando os seus filhos terminam o quarto ano, ou quando passam do jardim de infância para o primeiro ano de escolaridade, continua a ser um homem que a determinada altura, só porque é exposto a uma situação que tem impacto dentro de si e se comove, continua a ser um homem. Portanto, um choramingas pode ser muitas vezes mal interpretado. E note-se, deixe-me só fazer este parênteses, sim, porque é muito importante que fique claro, ninguém está aqui a querer, nas entrelinhas, empurrar estas questões para opções de homo ou heterossexualidade, nada a ver. Porque este tipo de dificuldades são transversais. Não. Um homem que acaba por ter este tipo de manifestações em que deixa mais a nu a sua sensibilidade corre o risco de ser, aos olhos de muitos, um choramingas e significativamente mais bonito por uma razão simples. Porque não deixa de ser uma força tranquila se for preciso, não deixa de ser um guerreiro se for necessário, independentemente de manifestar, sem um registro de comportas a limitá-lo, tudo aquilo que sente.
0: Portanto, homens de todo o mundo, saquem dos lenços para enxugar as lágrimas, é um bom conselho. Para o final do nosso programa de hoje, estamos sempre em podcast, nas plataformas habituais, no site observador.pt e pode enviar-nos sempre questões, dúvidas, partilhas através do e-mail eduardosa@observador.pt. Eduardo, muito obrigado, um grande abraço e até amanhã.
1: Obrigado, um abraço para si também e até amanhã.

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0: Rádio Observador, são 4h57 em Portugal Continental e na Madeira, menos uma hora nos Açores. Esta é a Tarde Política da Rádio Observador, é segunda-feira, 29 de junho, e nesta hora das 5 vamos ter Passos Perdidos, a atualidade parlamentar com o jornalista Vasco Maldonado Correia, mas também um explicador. Estão a decorrer as jornadas parlamentares do PS, ocasião perfeita para refletir sobre o atual momento político e o atual momento do Partido Socialista. O nosso convidado é o ex-presidente da Assembleia da República, Augusto Santos Silva. Antes de tudo isto, temos o Jornal das 5. Boa tarde, Miguel Videira.
1: Boa tarde, Ricardo.
0: Quais são as notícias em destaque agora às 5?
1: Os primeiros amanhã, o Ministro da Defesa revela que devem chegar esta terça-feira a Portugal os primeiros 17 portugueses repatriados da Venezuela. Entretanto, há instantes, o Ministério dos Negócios Estrangeiros fez uma nova atualização de vítimas mortais entre portugueses e lusodescendentes. Subiu esse número, são agora 56. José Luís Carneiro faz parte da lista. O PSD quer ouvir no Parlamento antigos governantes do PS para esclarecerem se sabiam que a população estrangeira em Portugal era mais elevada do que indicavam os números oficiais. Ao ritmo do samba e da esperança de chegar ao sexto título mundial, o Brasil defronta daqui a pouco o Japão, segundo jogo dos 16avos de final do Campeonato do Mundo de Futebol. Ainda sobre o Mundial, João Félix pede à Malta que esteja tranquila. O internacional português desvaloriza os empates frente ao Congo e à Colômbia.
0: Um apelo à tranquilidade nesta fase em que já entramos no mata-mata. Nesta segunda-feira há mais razões para ficar na Rádio Observador. Depois das 7 temos novo episódio do Querido Líder. Hoje sobre deve ou não o líder sentir as dores da linha da frente. Será que ir à linha da frente ajuda ou atrapalha? Quanto ao estado do tempo para amanhã, o regresso do calor e dos avisos. Aviso amarelo para os distritos do interior, na maioria. Vila Real, Bragança, Guarda, Castelo Branco, Porto Alegre, Évora e Beja, devido ao calor. Castelo Branco, Évora e Beja vão aproximar-se amanhã dos 40 graus. Vamos olhar para as máximas. Porto 28, Braga 35, Viseu 34, Aveiro 24, Coimbra 30, Leiria 27, Santarém 34, Lisboa 32, Setúbal 33 e Faro 32. Ao longo desta semana as temperaturas vão subir ainda mais. Na quarta-feira, atenção, algumas zonas do país podem passar os 40 graus, sobretudo na beira interior e também no Alentejo. Eu sou o Ricardo Conceição e esta é a Tarde Política da Rádio Observador. Jornal das 5, com o jornalista Miguel Videira. Miguel, aumentou o número de portugueses e lusodescendentes dados como mortos na sequência dos terremotos que atingiram a Venezuela.
1: Mais 3 vítimas mortais, são agora 56, 48 adultos e 8 crianças, dados revelados na última hora pelo Ministério dos Negócios Estrangeiros, que atualizou também o número de desaparecidos. Há 91 pessoas por encontrar, mais 2 face ao último balanço. O número global de mortos, vítimas dos terremotos na Venezuela, é agora de 1.450.
0: Entretanto, Miguel Videira, devem chegar amanhã a Portugal os primeiros portugueses que pediram para ser repatriados.
1: 17 no total, a informação revelada pelo Ministro da Defesa, Nuno Melo.
2: Está previsto o envio de uma nova aeronave para repatriamento de 17 cidadãos nacionais que chegarão, em princípio, a Beja no próximo dia 30. Até lá, é bom de referir que as Forças Armadas dispõem também de meios e equipamentos que, a solicitação, serão entregues com deslocamento até à Venezuela.
1: O ministro Nuno Melo, à margem da celebração do aniversário dos comandos no Conselho de Sintra, 17 cidadãos nacionais devem chegar amanhã ao aeroporto de Beja, provenientes da Venezuela.
0: No plano político, por cá, sabiam ou não sabiam? O PSD quer chamar ao Parlamento antigos ministros do Partido Socialista para esclarecerem se tinham ou não conhecimento de que a população estrangeira em Portugal era mais elevada do que ditavam na altura os números oficiais.
1: Números, entretanto, revistos pelo Instituto Nacional de Estatística na passada semana, com base em novos critérios de cálculo. Por exemplo, no caso de 2023, estimava-se uma população estrangeira de quase 1 milhão e 50 mil pessoas. A nova estimativa aponta para 1 milhão 350 mil, mais 300 mil. Os dados revistos indicam ainda que entre 2021 e 2025, a população estrangeira mais do que duplicou em Portugal. O vice-presidente e porta-voz do PSD, Sebastião Bugalho, considera que há antigos ministros dos governos do PS que devem uma explicação ao país.
3: O governo, então em funções, agiu com conhecimento ou sem conhecimento do aumento populacional agora tornado público? Que políticas públicas desse governo foram projetadas ou condicionadas por esse aumento populacional fruto da política migratória desregrada desse governo? E, dito de outro modo, se sabiam o que fizeram e se não o fizeram, por que não o fizeram?
1: Perguntas que o PSD quer fazer na Assembleia da República a antigos membros dos governos de António Costa, incluindo o atual secretário-geral socialista, José Luís Carneiro.
3: Tem, evidentemente, responsabilidades, não só na extinção do SEF, como pelo facto de ter sido titular da pasta da administração interna, diretamente relacionada com a política migratória, como até antes, em outras funções, como responsabilidade pela rede consular que este governo da AD veio reforçar justamente para responder ao fenómeno migratório acentuado e desregrado que nos foi legado pelo governo anterior do Partido Socialista. Portanto, parece-me natural que José Luís Carneiro seja chamado a esse esclarecimento.
1: Um dos antigos ministros do PS que os social-democratas querem ouvir no Parlamento.
0: Miguel, pegando ainda nesta questão dos números, a Ministra da Saúde veio recuperar algo que já tinha dito no Congresso do PSD, justifica precisamente com o aumento da população a subida no número de utentes sem médico de família.
1: Mais 41 mil utentes nesta situação o ano passado, em 2025. A Ministra Ana Paula Martins relaciona, como dizias, este número com o aumento da população estrangeira.
4: Nós temos, de facto, todos os meses novas inscrições de utentes residentes em Portugal, que têm, naturalmente, a partir do momento em que estão a residir e a partir do momento em que estão a trabalhar e têm o seu projeto de vida connosco, têm, naturalmente, a sua inscrição no Registro Nacional de Utente e são elegíveis para ter médico de família. E vamos continuar durante muito mais tempo, seguramente, a ter pessoas a inscreverem-se no Registro Nacional do Utente.
1: A Ministra afirma que é preciso dar uma resposta ao problema sem detalhar o caminho sugerido. Declarações de Ana Paula Martins à margem de uma cerimónia no Instituto para os Comportamentos Aditivos e Dependências na cidade do Porto.
0: E aí, a Ministra da Saúde foi também confrontada com o relatório do Conselho das Finanças Públicas que considera que as reformas estruturais no Serviço Nacional de Saúde têm avançado, mas de forma lenta.
1: Reconhecendo que nem tudo está bem, Ana Paula Martins dá um exemplo de uma reforma que está em marcha, é importante e sentencia a ministra, é estrutural.
4: Já retirámos da urgência casos não urgentes cerca de 25 a 30%. É uma reforma estrutural. Não estou a dizer que está tudo bem, tem que ficar claro. Estou a dizer que as reformas na saúde, estruturais ou conjunturais, têm um tempo para se fazer sentir.
1: O que já acontece, salienta a Ministra da Saúde, na reforma de acesso às urgências ou na reorganização das urgências de obstetrícia e ginecologia.
0: 5 e 5, olhamos também para o Mundial de Futebol e Miguel Videira. João Félix vem desvalorizar os dois empates de Portugal na fase de grupos. Pouco importa, se joga bem ou mal.
1: Empates frente ao Cogue este fim de semana com a Colômbia. Há quem, entre nós, adeptos de futebol, torce o nariz às exibições da seleção. Ora, João Félix deixa uma mensagem à malta. Tenham calma.
5: Estejam tranquilos. A malta aqui está tranquila. Não é porque temos empatado dois jogos que há desconfiança ou que estamos menos confiantes. É um Mundial, todos os jogos são complicados, mesmo as seleções que a malta pensa que possam ser mais fáceis ou não, acabam por se tornar complicados, e a malta só tem que estar tranquila, tal como nós estamos, preparados para o jogo da Croácia, temos muita confiança que vamos ganhar, e faremos tudo para passar esta próxima fase.
1: É preciso é calma. Portugal defronta a Croácia na quinta-feira, à meia-noite de quinta para sexta-feira, 16 avos de final do Campeonato do Mundo.
0: E o Brasil procura daqui a pouco garantir um lugar nos oitavos de final da prova.
1: É preciso para isso de vencer o Japão. É jogo a eliminar. Quem perder está fora. Ou na linguagem de Luís Filipe Scolari, o antigo selecionador nacional, é jogo de mata-mata. A bola começa a rolar daqui a menos de uma hora, 6 da tarde, e já sabe qual o 11 escolhido pelo selecionador brasileiro, Carlo Ancelotti. Está aqui connosco Diogo Varela, que vai acompanhar e atualizar todas as informações referentes a esta partida. Diogo, alguma novidade no 11 do Brasil?
6: Não há novidades. Carlo Ancelotti repete aquela máxima do futebol, Miguel. Em equipa que ganha, não se mexe. É exatamente o mesmo 11 com que o Brasil bateu a Escócia por 3-0 na última jornada da fase de grupos. Ora, na baliza, Alisson Becker, a defesa para Danilo, Gabriel Magalhães, o capitão Marquinhos e ainda Douglas Santos, meio campo para Casemiro, Lucas Paquetá e também Bruno Guimarães, na frente de ataque, Rayan, que vai continuando a ocupar esse lugar na ausência de Rafinha, lesionado, ainda o ponta-de-lança Matheus Cunha e a estrela maior do Brasil, que é Vinícius Júnior, vai ser também o melhor marcador da seleção brasileira. Já do outro lado, o Japão, há 4 mudanças por parte do selecionador. Este que vai ser, em termos de campeonatos do mundo, a segunda vez que Brasil e Japão se defrontam. A primeira vez e única aconteceu em 2006 na Alemanha. Na altura, o Brasil venceu por 4-1, mas foi na fase de grupos, ainda não era no mata-mata. Sendo que a última vez que as duas equipas se defrontaram, e não foi assim há tanto tempo quanto isso, foi em outubro do ano passado, o Japão venceu e já tinha Carlo Ancelotti do lado do Brasil.
1: Fica esse histórico que serve de referência para a partida que começa daqui a pouco às 6 da tarde e que vai ser acompanhada aqui na antena do Observador pelo Diogo Varela. Para além do Brasil, entra também hoje em campo outro antigo campeão do mundo, a Alemanha. Os germânicos defrontam a partir das 9:30 da noite o Paraguai.
0: E há outras notícias a marcar a tarde desta sexta-feira. Desta segunda-feira.
1: Era bom. Querias. 5 mortos, 2 detidos. É o resultado de um ataque com uma arma de fogo junto a um centro para acolhimento de jovens na cidade de Stade, no norte da Alemanha. Há ainda vários feridos, alguns em estado grave. Um dos 2 detidos é suspeito de ser o atirador. Não sabe o que motivou o ataque. A primeira foi hoje lançada em Santa Maria da Feira, a primeira pedra da nova fábrica da Lufthansa de manutenção e reparação de componentes para aeronaves. Um investimento de 300 milhões de euros que deve permitir criar 700 postos de trabalho. O Primeiro-Ministro marcou presença e elogiou a resposta rápida à proposta de investimento feita há um ano pela empresa alemã, que é também candidata à privatização da TAP.
0: Miguel Videira regressa às 5:30 para atualizar as notícias.
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0: Boa tarde e bom regresso a casa.
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0: Depois das 5h30, vamos conversar com o socialista Augusto Santos Silva. Agora, os passos perdidos.
17: E na verdade, ao utilizar os primeiros, a sua intervenção inicial, o tempo...
18: Vá lá, fala, amanhã quero voltar. Depois do batizado feito, não faltam padrinhos a primeiro-ministro.
19: E os deputados, é essa a lógica.
20: Senhores deputados...
0: Passos perdidos na Rádio Observador, depois da queda da reforma laboral, com os votos contra do Chega e de toda a esquerda no Parlamento, o PSD conseguiu chegar a um acordo com o Partido Socialista para a aprovação da prestação social única, a PSU. No bate-boca desta semana, vamos olhar para os detalhes desse entendimento e para uma aparente mudança na dinâmica do PSD, com os dois maiores partidos da oposição.
21: E essa é uma grande falha, Sr. Primeiro-Ministro.
22: É uma armadilha para o país.
23: Isso, Sr. Primeiro-Ministro, o país quer saber o que é que vai fazer.
24: Muito obrigado, senhoras e senhores deputados.
0: PSD e PS chegaram a um acordo para criar a nova prestação social única. Vasco Maldonado Correia, bem-vindo. Quando mais provável até parecia ser, e toda a gente achou que ia ser, um entendimento com o Chega.
25: E para perceber o que é que mudou e porque é que não foi, é preciso puxar atrás com a fita do tempo. Mesmo apesar da reviravolta no chumbo do pacote laboral, o PSD parecia contar mais com o Chega do que com o PS para aprovar a prestação social única. E o próprio líder parlamentar Hugo Soares chegou até a dizer que via mais vontade no partido de André Ventura para avançar com esta iniciativa do que no partido liderado por José Luís Carneiro. Ora, foi com esse ponto de partida que arrancaram as negociações entre as bancadas dos dois maiores partidos, com André Ventura a apresentar várias exigências para poder viabilizar esta iniciativa. Uma delas terá sido decisiva para o desfecho negativo das negociações, a ideia de que ninguém poderia beneficiar desta prestação sem ter contribuído para a segurança social.
26: Isto é uma questão mesmo decisiva, porque para nós isto é absolutamente incontornável. Assumirmos o princípio de que quem vem para Portugal, antes de pedir subsídios ou de poder beneficiar de subsídios, deve contribuir para a segurança social. O princípio é que quem vem para Portugal não deve receber subsídios antes de descontar. Este é o princípio 1. E este princípio para nós é mesmo importante.
25: Ora, não foi possível chegar a acordo nesta matéria e a bancada do PSD voltou-se para a do PS e o acordo chegou num longo dia de negociações na Assembleia da República, que aconteceu na última quarta-feira, com o líder parlamentar, Eurico Brilhante Dias, a anunciar que com este acordo caía uma das questões mais polémicas do documento, a obrigatoriedade do trabalho social como condição de acesso à PSU.
27: O trabalho dito obrigatório deixará de ser obrigatório e estará enquadrado num plano individual personalizado.
25: Ora, Hugo Soares vai esclarecer que não é bem assim e que vai depender de cada caso.
28: A atividade de solidariedade social não cai e não deixa de ser obrigatória. Que essa atividade, 3 horas, como sabem, por dia, 15 horas por semana, passa a estar, como foi sempre a nossa intenção, embora não estivesse escrito na letra da lei, que fizesse parte de um plano de inserção individual para aquele indivíduo em concreto e atendendo ao seu agregado familiar. Ela não se torna facultativa, porque não voltam a existir os contratos de inserção social. Esses, sim, aqueles que existiam no passado, dependiam da vontade das duas partes. Ela não é facultativa, ela vai existir mesmo...
25: Esclarecimento do líder parlamentar do PSD, depois de também José Luís Carneiro ter vindo a público dizer que tinha a informação de que o trabalho social já não seria obrigatório com este acordo. Ora, mais tarde nesse dia, Hugo Soares foi à CNN Portugal dizer que essa obrigatoriedade se mantinha e que o trabalho social, Ricardo, era tão obrigatório como vencer a Colômbia no Mundial.
0: O que é que, como sabemos, não aconteceu, essa vitória no Mundial, mas na PSU, no final de contas, esta contradição entre socialistas e social-democratas acaba por não passar de uma interpretação diferente do texto da lei. É preciso olhar para as palavrinhas e perceber o que é que elas querem dizer.
25: É uma questão de semântica. Primeiro, no texto de substituição da proposta original do governo, o PSD aceitou a vontade do PS de incluir na lei a ideia de que a atividade da solidariedade social tem que ver com um plano de inserção social individualizado e que atenda às circunstâncias do agregado familiar. Ora depois, e aqui mais importante, está de facto na lei que o direito à PSU depende da inscrição em centro de emprego, da disponibilidade para formação profissional ou educação e, esta parte mais importante, da disponibilidade para o trabalho em emprego conveniente ou exercício de atividades de solidariedade social, que devem ser estabelecidas também medidas de incentivo ao trabalho. Ora, a diferença de interpretações começa aqui. Eurico Brilhante Dias diz que, em bom rigor, este já é o enquadramento que existe no RSI, no Rendimento Social de Inserção, e se olharmos para essa lei, pode ler-se que está prevista a realização de trabalho socialmente necessário, mas não para todas as pessoas que recebam o RSI, apenas para aquelas a quem o técnico de inserção social atribua essa obrigação. Ora, o PSD entende que a obrigatoriedade não cai precisamente por causa disto, porque já não depende de um acordo entre o beneficiário e os serviços de inserção e destina-se agora à generalidade dos beneficiários da prestação.
0: Vasco, nesta altura e perante esta novela da PSU, um pouco mais curta, foi uma espécie de minissérie, por contraste com a novela longuíssima da reforma laboral. Ora, isto, Vasco, veio ou não, e este é um dos assuntos do momento, cimentar um afastamento entre PSD e Chega?
25: Por um lado sim, e por outro pode até representar uma nova oportunidade para a relação do maior partido do governo com o Partido Socialista. Essa aproximação, ou essa aparente aproximação, fica demonstrada numa espécie de curta-metragem, estávamos a falar sobre novelas, uma espécie de curta-metragem publicada nas redes sociais do grupo parlamentar do Partido Social Democrata, em que o líder Hugo Soares deixa elogios ao partido de José Luís Carneiro.
1: E o Partido Socialista teve muita dignidade nesta negociação. Olha, ainda bem, porque esta reforma é mais uma que fica feita e é importante para o país.
25: O vídeo que aqui ouvimos, e importa enquadrar, traz Hugo Soares no papel principal, em conversa com as deputadas do PSD, Carla Barros e Isaura Moraes, aqui numa espécie de teatro em que o partido tenta mostrar a simulação do momento em que o líder parlamentar fica a saber que o acordo com o PS foi alcançado. Vamos ouvir mais um bocadinho.
2: Podemos?
1: Claro, então. Como é que isso correu?
2: Olha, acabou, está agora? Feito. Acabou agora, está feito. Isto não foi fácil, mas quando está em causa o superior interesse dos portugueses, principalmente dos mais necessitados, dos mais favorecidos, vale a pena. E é esse o sentimento que temos.
25: E é precisamente...
0: Isto são neste... atuações de primeira água.
25: É digno de Oscar. E é neste vídeo que Hugo Soares reforça críticas a André Ventura por uma aparente contradição.
1: Vai ser possível dizer que ninguém ganha menos a trabalhar do que nos subsídios, o que equivale por dizer que afinal o combate à subsídio à dependência do Chega é mesmo uma treta, porque eles vieram contra isto.
25: Críticas de Hugo Soares aqui em modo mais hollywoodesco neste vídeo, que deu muito que falar nas redes sociais do partido.
0: E esta musiquinha, não sei porque é que insistem nestas musiquinhas.
25: Os partidos gostam, é verdade.
0: Deve ser a malta das redes que gosta disto. Seguimos agora para os destaques da semana. E a subir, Vasco, pões José Luís Carneiro.
25: O líder do PS, que já tinha saído por cima no desfecho da reforma laboral no Parlamento, com uma grande ajuda do Chega, é verdade, mas na altura já podia dizer que conseguiu uma vitória importante para a esquerda e agora aparece também a decidir a viabilização da prestação social única. Por isso, em bom rigor, em duas semanas o PS acaba por estar do lado vencedor em duas matérias importantes, vistas também como prioritárias pelo governo, e livra-se, no mínimo para já, da ideia de poder ser uma muleta para Luís Montenegro, passando a ideia também de que há reformas que não podem passar, como a reforma laboral, e há outras que são do interesse de todos, como a aprovação ou a criação da prestação social única. Consegue até aproveitar uma aparente fragilidade do governo, depois da queda do pacote laboral, para obrigar também a AD a fazer algumas cedências na PSU, a começar por uma que vinha na proposta original também para servir de moeda de troca, a queda do canal de denúncias, mas também garantiu, por exemplo, que ninguém tem um acesso barrado à prestação por ter sido despedido no passado, por factos que sejam atribuíveis ao trabalhador.
0: E agora vamos ver quem está a descer. Música. E o teu sinal negativo, Vasco, vai para o Chega?
25: Acima de tudo, pela incerteza do que as duas últimas semanas podem representar para o partido no futuro. O Chega passou quase de parceiro natural para negociar a reforma do Código do Trabalho e a prestação social única, para não ter chegado a acordo com o Governo em nenhuma delas, e se antes as atenções do Executivo até se iam virando mais para o ataque ao Partido Socialista, chegámos a ouvir dirigentes do PSD, o próprio Primeiro-Ministro falar no radicalismo de José Luís Carneiro, agora a ofensiva, a narrativa do Governo vira-se para o Chega, com o PSD a dizer que o partido não é confiável, que André Ventura borrega, foi uma expressão usada por Hugo Soares, que borrega sempre nos momentos mais importantes. E essa é uma mudança significativa na dinâmica dos partidos. A ver, vamos, se vai ter consequências mais para a frente.
0: Estão dados os sinais da semana. Agora, Vasco Maldonado Correia, vamos olhar para a agenda. Vamos ver se é desta. Está prevista para esta semana, numa outra novela, uma nova tentativa para a eleição da Provedora de Justiça.
25: Uma novela com vários meses. Primeiro foi chumbado o nome de Tiago Antunes, ainda em abril, e depois, já neste mês de junho, novo episódio, apesar de um entendimento para desbloquear o impasse na maioria dos restantes órgãos externos do Parlamento, foi também chumbada a tentativa de fazer eleger Luísa Neto. Ora, o PS vai insistir com o nome, tem o apoio do PSD. Da última vez, Luísa Neto ficou apenas a 7 votos de conseguir ser eleita. Essa eleição está marcada para sexta-feira. Antes disso, a Comissão de Orçamento, Finanças e Administração Pública tem duas audições marcadas, também de maior relevo. Primeiro, a do Governador do Banco de Portugal, Álvaro Santos Pereira, que foi chamado ao Parlamento por motivos diferentes. O PSD, por exemplo, quer ouvir o Governador sobre a alteração das regras de concessão do crédito à habitação, mas o Chega apresentou o requerimento para ouvir Álvaro Santos Pereira para esclarecer a polémica em redor da compra de ações que efetuou, por exemplo, da Galp e da Jerónimo Martins, já como Governador do Banco de Portugal. Para logo depois, está marcada a audição de Mário Centeno, sob requerimento apresentado pelo CDS, que quer ouvir o antigo governador sobre outra polémica, sobre a aquisição da nova sede do Banco de Portugal. E também esta semana, Ricardo, há outro ponto de interesse no plenário de sexta-feira, ainda que o desfecho seja minimamente previsível, depois do chumbo do Tribunal Constitucional, a Assembleia da República vai reapreciar a proposta de alteração do Código Penal que cria a pena acessória de perda da nacionalidade. Esta é uma prioridade para o Chega, mas o PSD e a Iniciativa Liberal já se demarcaram desta ideia de contornar pela via política a decisão do Palácio Raton.
0: São estes os pontos da agenda desta semana para acompanhar na Rádio Observador e no Observador. Agora vamos à conversa de bastidores. O Partido Socialista quer adiar ao máximo uma definição sobre o próximo orçamento do Estado, mas mantém uma ideia clara. Nesta altura, diz o PS Vasco, não há condições para abrir uma nova crise política.
25: A ideia é ganhar tempo, é a lógica que impera nos corredores do Partido Socialista, até porque para já o Chega continua a ser visto como principal beneficiário de uma eventual crise e de nova ida às urnas. Isto apesar das sondagens favoráveis ao Partido Socialista, que até podem colocar o partido na frente das intenções de voto, mas traçam um cenário de ingovernabilidade total, até porque a maioria de direita se mantém e pode bloquear essa chegada ou esse regresso do PS ao poder. O foco passa por isso, por primeiro esperar pelo verão e, em especial, ver como o governo lida com a resposta aos incêndios e também à pressão sobre as urgências. Ou seja, de um lado, o risco eleitoral, do outro, o desgaste do governo, são os dois fatores que José Luís Carneiro tem de gerir, sendo que em relação ao Chega circula a ideia nos corredores do Partido Socialista de que pode ser benéfico expor o partido à oposição e não lhe oferecer uma crise política para poder crescer. Já quanto ao governo, a estratégia para já é apostar no desgaste acumulado até que caia de podre.
0: Sendo que para já Eduardo Ferro Rodrigues, uma das figuras que mais pressionava o PS a chumbar o próximo Orçamento de Estado, voltou para trás nesta opinião.
25: Um passo atrás, precisamente por causa deste acordo de que falávamos há pouco, o acordo para a prestação social única, diz Eduardo Ferro Rodrigues que os últimos dias mudaram o curso desta sessão legislativa e mostram agora um PSD mais longe do Chega e que, por isso, agora o PS tem todas as condições para esperar pela aprovação do Orçamento do Estado e não precisa de se precipitar no sentido de voto.
0: E André Ventura, entretanto, Vasco, já veio avisar que está, digamos que, muito atento a esta eventual mudança de paradigma dos socialistas?
25: O Chega, relembro, nunca viabilizou um orçamento do Estado. Entramos agora numa das fases mais sensíveis da relação do partido de André Ventura com o governo, sendo que um dos passos decisivos pode ser já esta semana para essa relação, para sabermos se há ou não uma ruptura total. Já aqui falei sobre a perda de nacionalidade, que vai mais uma vez a votos para ser reapreciada na Assembleia da República. Ventura já veio avisar que se os partidos da AD mudarem de posição nesta matéria, e no mínimo o PSD já deu indicação de que o deve fazer, isso mostra uma aproximação ao Partido Socialista e, diz André Ventura, essa aproximação vai ter consequências no futuro.
0: E para a semana, há mais passos perdidos.
3: E na verdade, ao utilizar os primeiros, a sua intervenção inicial, o tempo...
4: Portugal, à qual amanhã quer voltar, depois do batizado feito, não faltam padrinhos a primeiro-ministro.
5: E esse Estado, é essa a lógica.
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0: às 5h30, atualizamos as notícias.
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obrigado à Rádio Observador, muito obrigado a todos os ouvintes aí em casa. Foi um ano fantástico. Obrigado por me deixarem fazer parte da música portuguesa. E agora quero ver toda a gente e queremos ouvir todos a cantar assim.

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6: Atualizamos as notícias, um minuto depois das 5:30, com o Miguel Videira.
7: 18 anos de prisão, é esta a pena aplicada ao homem que em 2024 matou uma mulher a tiro num centro comercial em Viseu. Na sequência de um desentendimento entre duas famílias, o homem fugiu, acabou por se entregar às autoridades dias depois, foi há pouco condenado a 18 anos de prisão efetiva. Mais 3 mortos, subiu para 56 o número de vítimas mortais entre portugueses e lusodescendentes na sequência dos terremotos que atingiram a Venezuela na passada quarta-feira. Números do Ministério dos Negócios Estrangeiros de Portugal também aumentou o número de desaparecidos, são agora 90. Devem, entretanto, chegar amanhã ao país os primeiros cidadãos nacionais que manifestaram o desejo de deixar a Venezuela, são 17 e, segundo o Ministro da Defesa, Nuno Melo, devem aterrar esta

0: Nesta situação, o ano passado, ora, Ana Paula Martins diz que é precisamente a maior procura por parte de cidadãos estrangeiros do SNS que justifica este aumento do número de utentes sem médico de família. De saída, dar-lhe conta que Nuno Borges qualificou-se para a segunda ronda do torneio de ténis de Wimbledon. O tenista português eliminou o norte-americano Tristan Boyer em 3 sets pelos parciais de 3-6, 7-5 e 7-5. Na segunda ronda antecipa-se tarefa difícil para o melhor tenista português. Português da atualidade, vai defrontar o número 1 do ranking ATP e vencedor da edição do ano passado de Wimbledon, Jannik Sinner.
1: Miguel Videira vai regressar às 7 daqui a pouco a segunda parte de Eu Vencerei. Boa viagem, bom regresso a casa.
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1: E vamos atualizar as informações relativas ao Mundial. Diogo Varela, o Japão vai vencendo o Brasil por 1-0.
8: Golo à passagem do minuto 29 por Kaisho Sano, numa perda de bola por parte do lateral Danilo, o ex-Futebol Clube do Porto, aproveitou o Japão, Ricardo, e agora com 35 minutos a seleção nipónica vai aguentando esta vantagem, muito também à fiel cultura japonesa, disciplinada e organizada taticamente, e naturalmente, Ricardo, também as redes sociais já foram ao rubro, mesmo a fechar, não tanto pelo golo, mas porque na famosa saga de Oliver e Benji o último episódio acabava com o campeonato do mundo num Brasil-Japão, só que o episódio termina após o apito inicial do árbitro. Nunca ficámos a saber como é que acabou. Aqui já sabemos que com 36 minutos o Japão está a bater o Brasil.
1: Para os mais distraídos, estamos a falar de desenhos animados, não é? O Diogo Varela vai continuar atento a este Brasil 0, Japão 1. Estamos com 36 minutos da primeira parte. E agora vamos à segunda parte de E o Vencedor É. Segunda parte de E o Vencedor É, hoje com o António Costa, a Raquel Abcacis e o Nuno Gonçalo Poças. E vamos agora olhar para a entrevista de Alberto João Jardim ao Público, que Nuno tem como título, deixa eu ver se eu não me engano, Passos Coelho e Montenegro são aves da mesma plumagem. Estás a pensar em alguma ave em especial?
9: Raras.
1: Aves raras.
9: Tipo Alberto no Jardim.
1: Uhum.
9: Sim. Eu vi aquilo e lembrei-me, pá, de uma capa do Tal e Qual, da quando eu era miúdo.
1: Com o Alberto João Jardim.
9: Como sou mais pequenito. Sim.
1: Se agora doeu. Gostávamos
10: de ouvir esta boca.
9: Desculpe, não era para vocês. Isto era uma auto, sim, sim. Isto era uma auto-humilhação.
1: Sim, sim. Eu acho que já pagava impostos.
9: Que era para eu poder andar na escola mesmo.
1: Exato.
9: Era assim que se fazia. E essa capa do tal e qual.

0: depois também me lembrei de outra, quando a Cicciolina cá esteve, e fiquei a pensar se também seriam aves da mesma plumagem naquela altura.
1: Estás a referir-te a uma capa, agora para enquadrar, de Alberto João Jardim em cuecas.
0: Em cuecas, no carnaval. No carnaval
2: muitas vezes.
1: Eu tenho que enquadrar, vocês não enquadram.
0: É verdade.
2: Enquadra, então enquadra.
1: Enquadra, senhor, enquadra.
0: A entrevista tem naturalmente tem o seu interesse. Alberto João Jardim é uma figura importante do PSD. Com a idade que já tem, Alberto João Jardim continua a fazer uma coisa que no PSD é muito habitual. Primeiro, estas coisas no PSD são habituais por regra, não é? Por gente que
1: faz parte da graça.
0: Discorda, faz parte, exatamente. Nem seria a mesma coisa se fosse outra maneira. Mas faz uma coisa que a mim em particular sempre me incomodou bastante, que é uma espécie de recuperação do legado de Sá Carneiro para toda e qualquer conversa. E, portanto, normalmente é uma espécie de argumento de autoridade. Quem diz o nome de Sá Carneiro primeiro normalmente fica com o bónus de, à partida, tem razão. E, ao mesmo tempo que Alberto João Jardim defende... Não sei se posso... Acho que a notícia até falava sobre isso, ou a entrevista... Bloco Central, no fundo, uma aproximação entre o PS e o PSD... Eu diria que recuperar o sacarneirismo e ao mesmo tempo que se defende o Bloco Central é contraditório em toda a linha. E esse parece-me um ponto importante de discussão, se Alberto João Jardim a quiser ter, que é o facto de... O sacarneirismo e sobretudo aquilo que aconteceu após a crise das opções inadiáveis em 78, salvo erro, e a publicação de muitos textos, até que depois em livro de Sá Carneiro, relativamente a uma questão que ficou conhecida como o impasse, que é uma coisa mais ou menos que nós estamos a viver agora, é que Sá Carneiro percebeu muito cedo e rapidamente que o regime sobreviveria não se fosse multipolarizado, mas precisamente bipolarizado. E essa bipolarização seria naturalmente feita entre um partido à esquerda e um partido à direita. Eu sei que os tempos são outros, mas eu continuo a achar que se o regime se quiser salvar da maneira como nós mais ou menos o conhecemos, eu diria que essa multipolarização tem que ser... eliminada ou dissolvida de alguma maneira, precisamente recuperando a bipolarização. E não me cheira que essa ideia do Bloco Central seja, ou seja, no limite podemos acabar com a bipolarização, ou em bipolarização com a ideia do Bloco Central, mas será entre o Bloco Central e outra coisa qualquer, que será precisamente aquilo que, imagino eu, Alberto João Jardim quer evitar. Esta é uma discussão tática que eu acho que faz sentido ter e que depois eventualmente se poderá revelar em estratégias. Mas não parece, ao mesmo tempo que faça muito sentido achar que Luís Montenegro com isto estará colado a Pedro Passos Coelho. Quer dizer, tudo aquilo me pareceu bastante confuso. Mas eu trazia aqui uma nota positiva para Alberto João Jardim, porque não há muita gente que fala dessa hipótese dos acordos entre o PS e o PSD assim de forma tão aberta e parece-me um bom ponto de partida para a discussão.
1: Tu tens uma nota?
0: Tenho um 10. Não fiquei assim.
1: Raquel, queres acrescentar?
3: Eu não li a entrevista, portanto...
1: Nem viste o filme?
3: Temos de estar a comentar só aquilo que o Nuno disse. Sem desprezo para Alberto João Jardim, eu acho que aquilo que ele diz já não pesa um décimo, para dizer se pesa alguma coisa, do que pesou noutros tempos. E portanto, acho que Alberto João Jardim, eu já ouvi dizer o contrário, já ouvi dizer que devia haver uma relação com
0: leu o Diabo
3: privilegiada.
0: Quem leu o Diabo durante 20 anos sabe que ele já defendeu muitas coisas ao contrário daquilo que ele está hoje.
3: Pronto, e portanto, dei atenção ao título que ele faz também sobre o Passos Coelho, que não sei se ajuda-me lá, o que é que ele diz que o Montenegro devia fazer ao Passos Coelho?
0: Isso foi há uns tempos, não era?
3: Eu li esse título hoje.
0: Ele diz que, pá, que eu devia descartar, era qualquer coisa assim desse género.
3: Escolha, exatamente.
0: E portanto, diz que eles são os dois aves da mesma plumagem. Exato. E que o Luís Montenegro devia despachá-lo e não quero saber dele.
2: Bem, eu ia acrescentar só uma nota.
0: Eu acho que o Luís Montenegro não precisa de ajuda para isso.
3: Sim.
2: Não. Enfim, mas eu acho também que esta insistência em criar este fantasma de Pedro Passos Coelho também parece.
3: Sim.
2: Permanentemente toda a gente acrescenta qualquer coisa ao Passos Coelho, mas há uma pessoa que tem a mesma visão e consistente, não Alberto Jardim, sobre o Bloco Central, que é António Barreto, e que há muito tempo entende que o país, à falta de condições para um governo de maioria de um partido, faria mais sentido entendimentos de.
0: Mas eu acho que é uma discussão válida, eu discordo dela, mas acho que é uma discussão válida.
1: Interessante. O António, vou-te dar aqui
2: uns bons.
1: Um minuto e meio para falar sobre a Galp e a Moeve, para ainda irmos à Espanha.
2: Sim, muito rapidamente.
1: Um minuto também.
2: Dizer que sinto a responsabilidade de ser anulada a Judite, que enfim, está de férias, de certeza que nos está a ouvir, só pode, não é?
1: Claro
2: que está.
1: Claro
2: só
1: que
2: para
1: está.
2: Que saiba. Sim,
1: claro que está.
2: Não nos estando a ver.
3: Esta presumo. Hora para
1: António,
3: tudo.
1: António, já só tens um minuto.
2: Mas para dizer que fico preocupado quando vejo a Ministra do Ambiente, em entrevista ao Jornal do Negócio e à RTP, à Antena 1. Dizia que está, enfim, deixa perceber, preocupada que o negócio entre a Galp, a fusão entre a Galp e a Moeve, que é uma empresa espanhola, nomeadamente na área chamada downstream, que é no fundo a refinação. E quando eu vejo o ministro a dizer isto quer dizer que o governo, enfim, à laia do Fundo Soberano, sabe-se lá, quer ter uma intervenção neste processo. E nesta negociação. Eu acho um mau princípio. Porquê? Porque, vamos lá ver, percebo o ponto da ministra. Há uma refinaria, Portugal tem uma refinaria, os espanhóis têm duas. Se houver uma fusão de uma empresa que fica os três, sendo que a maioria do capital é da espanhola, coloca-se o tema da soberania. Mas a soberania energética faz-se desde logo para outras fontes de energia. É não dependermos de uma só e termos outras fontes. Segundo, ao contrário também da discussão que foi pouco trazida ao tema do Fundo Soberano, os governos em Portugal, desde 2014, 2015, têm uma lei que é sobre ativos estratégicos do país, que permite que o Estado, em qualquer momento, sobre setores considerados críticos, e a energia é um deles, obviamente, a banca, as telecomunicações, pode ter intervenção. Ora, o governo não precisa de se meter neste negócio, não precisa, não deve. Isto é capital privado, entre empresas privadas. O governo, se entende que há algum tipo de risco, tem leis à sua disposição para proteger o interesse nacional.
1: E essa é a tua conclusão? Ainda vamos à Espanha, onde há uma acusação de engenharia eleitoral, não?
0: Sim, que é um processo mais ou menos antigo que nós, mais uma vez, não temos acompanhado com a atenção devida, e até porque enfim, é um fenómeno que mal ou bem terá algumas comparações com Portugal. Sim. Em 2018, salvo erro, 2018 não, 2000, desculpem, agora perdi-me aqui nas datas, mas há relativamente poucos anos, não, agora não me lembro de que ano em concreto é que era a lei da memória histórica, o PSOE fez aprovar uma lei que, enfim, trazia uma série de temas que estavam mais ou menos arrumados e que vieram suscitar alguma polarização na sociedade espanhola. E uma delas prende-se com uma alteração legislativa que foi feita e que teve na altura o voto contra do PP, do Vox e dos Ciudadanos, portanto foi uma coisa que foi transversal, entre os maiores partidos contra, e que no fundo é mais ou menos conhecida agora como a Lei dos Netos. E que vem dar a nacionalidade e direito de voto a pessoas que, não vivendo nem trabalhando, não tendo relação com Espanha, são de alguma maneira descendentes de espanhóis. Enfim, há vários critérios: há exilados, há pessoas que perderam a nacionalidade, etc. Muita gente na América Latina, e portanto, neste momento, muitos cidadãos latino-americanos estão a ganhar nacionalidade espanhola e a conquistar esse direito de voto. Muitos dirigentes do PSOE têm feito, e enfim, há muitas evidências disto, têm feito muita apologia, incluindo pelos países da América Latina, fundo, quase dizendo que nós damos a nacionalidade e vocês dão-nos os votos. Há em tudo isto enfim, há alguns problemas de legalidade, muitos problemas administrativos ou burocráticos, ninguém sabe muito bem em que é que aquilo vai ser feito. No fundo, as pessoas que passam a ter esse direito de voto votarão na comunidade de onde o seu ascendente seria original, portanto será da Catalunha, da Andaluzia, da Galiza, etc. Ninguém sabe ainda muito bem como é que essa quantidade de votos se dispersará. Na Andaluzia há mais ou menos uma ideia que se pode tirar daquilo, de facto nas eleições regionais, nas últimas, o PP e o Vox tiveram uma maioria muito, muito larga, mas neste voto, portanto no voto fora, fora do território nacional espanhol, o PSOE ganha com uma grande vantagem. Uhum. Portanto, aquilo, o PP neste momento acusa o PSOE de manobrar cadernos eleitorais. Eu tendo a concordar daquilo que me vai sendo mostrado, e como dizia hoje alguém com alguma graça, aquilo parece mais ou menos que Pedro Sánchez está a fazer em Espanha aquilo que nós conhecemos como os episódios das carrinhas e dos sacos de votos dos partidos, mas à escala nacional num país como Espanha. E o que faz adivinhar o resultado das eleições do próximo ano um grande ponto de interrogação, não é? Porque, quer dizer, face a tudo aquilo que aconteceu, acho que seria o mais normal que Pedro Sánchez fosse corrido da cadeira de poder.
2: Não é que ele ainda se aguenta, que é extraordinário.
0: E acabar numa cadeira, algures, dentro de uma cela. Porque, portanto, nós temos ignorado isto tudo, a Comissão Europeia também. E
2: se fosse na Hungria,
0: e aqui estamos nós.
1: A lei da memória. Isso é nota rádio. A lei da memória democrática 2022.
0: Isso, 2022.
1: Que veio substituir a lei da memória histórica.
0: Isso.
1: 2007.
0: Isso.
1: Acabei de enquadrar.
0: Boa.
1: Um abraço a todos. Um abraço a todos e amanhã mais. E o vencedor é. Está na hora do Ideias Feitas.

0: Ideias Feitas na Rádio Observador com Alberto Gonçalves. Olá Alberto, bem-vindo.
1: Olá Ricardo, boa tarde.
0: E hoje queres falar de uma ida a banhos?
1: É, banhos de um certo género, de um certo tipo. Mas olha, para despacharmos já, salvo seja, o elefante na sala, primeiro vou dizer que vou falar de futebol, que não é uma coisa muito habitual aqui no Ideias Feitas, e depois vou falar para já do Cristiano Ronaldo, duas ou três coisas, e sobretudo vou dizer que, pelo do que eu percebo, isto perceber de futebol também não é uma coisa assim tão complexa, é uma questão de apreciação, mas... acho que o Cristiano Ronaldo já foi, sem dúvida, um grande jogador nos seus tempos áureos. Não sei se está no top 5, ou 10, ou 30, ou 100 da história do futebol. Acho que essas classificações não fazem grande sentido. Mas foi um grande jogador, e agora com 41 anos já não é tão bom jogador, porque é normal que as pessoas de 41 anos sejam menos boas a praticar desporto que eram aos 25. Isso acontece a todos. Mesmo assim, do que eu vi, e já vi os três jogos da seleção no Mundial, nem me perguntem porquê, mas do que eu vi, o Cristiano Ronaldo não me parece nada inferior aos outros jogadores da seleção portuguesa, e que, julgo eu, é óbvio que muitos deles estão no seu presumível apogeu físico, são pessoas na maioria de 20 e tal anos, e realmente não parecem nada superiores ao Cristiano Ronaldo neste momento exato. Mas o que se tem culpado, o responsável que se atribui pelas exibições de Portugal, tem sido, para muita gente, o Cristiano Ronaldo. As exibições são de facto miseráveis, aquilo é uma coisa que tem uma certa graça de ver por ser tão mau, mas acho que o culpado não é só aquele que já foi realmente um grande jogador e que já não é assim um jogador por Ellen. Agora, também não acho que faça grande sentido culpar o treinador, que não conheço o historial do homem de lado nenhum, não sei avaliar, portanto, mas acho que uma equipa com jogadores excelentes joga bem independentemente do treinador. Exemplos não faltam na história dos mundiais, de seleções que ganharam a jogar muito bem ou que perderam a jogar muito bem, o que é mais ou menos a mesma coisa, e que ninguém sabia que era o treinador. Agora, claro que é mais fácil responsabilizar o treinador, que ainda por cima é espanhol, ou responsabilizar o Cristiano Ronaldo, porque há muita gente que, não sei porquê, gosta de futebol, mas detesta o Cristiano Ronaldo. Estou a falar de portugueses. E o mais difícil seria reconhecer uma eventual evidência e admitir uma hipótese que me parece sinceramente muito provável, é que se calhar os jogadores portugueses não são tão bons quanto as televisões gostam de apregoar e os adeptos portugueses gostam de acreditar. Eu não faço ideia das proezas que eles cometem lá, proezas extraordinárias, com certeza, que eles cometem lá nos campeonatos onde jogam, sei lá, Inglaterra, na França, nas Arábias. Agora, o que sei é do que vi neste Mundial, e com exceção do guarda-redes, que me pareceu competente, pelo menos não vejo assim nada especialmente comprometedor, e salvou até a equipa de ser goleada pela Colômbia. Agora, os restantes craques, os restantes génios da seleção, aqueles cérebros todos, aquelas sumidades, do que eu vi, não jogam nada de especial, e é por causa, não jogam nada de especial porque têm limitações, com certeza. Pode ser que estejam todos muito cansados, é uma hipótese, não sei, mas... não me parece uma hipótese tão provável. Agora, a seleção joga assim porque não é grande coisa, não por causa do Cristiano Ronaldo ou por causa do treinador, é porque é o que é, e alguns daqueles jogadores até me parecem jogar francamente mal, embora tenham todos penteados espetaculares e tatuagens dignas de registro. Agora, de qualquer modo, entre eles e com Cristiano Ronaldo em baixa, não há nenhum que entusiasme ninguém, por muito que os comentadores se esforcem por convencer o espectador incauto que aqueles moços são artistas da bola, são uns fenómenos. Eu, se não me engano, e é aqui que eu queria chegar com este introito todo, eu acho que estamos perante mais um caso típico de deslumbramento que depois se desmorona num instante quando é posto à prova. Para consiste, acontece no futebol e acontece no que calha, quer dizer, para consumo interno, somos, como diria o Sr. Primeiro-Ministro e outros políticos especialistas em demagogia, somos os melhores dos melhores. E em tudo, temos o melhor clima, e as melhores praias, a melhor gastronomia, o melhor vinho, os melhores escritores, os melhores arquitetos, os melhores, sei lá, os melhores contabilistas, e um longo etc., até chegarmos, claro, aos melhores futebolistas. O pior é quando a conversa fiada se confronta com a realidade e se verifica que não é por exaltarmos a mediania ou a mediocridade, que a mediania deixa de ser mediana e a mediocridade deixa de ser medíocre. Por acaso, e apesar da excitação permanente dos comentadores, eu até acho o futebol atual, não só o português, em geral, acho muito fraquinho e acho aborrecido, acho demasiado físico e pronto, não interessa agora. Mas mesmo neste contexto, o futebol da seleção portuguesa é ainda pior. E isso... eu acho que até poderia acabar por ser positivo, porque o Mundial de Futebol acaba por ser, e não é só este, tem sido quase sempre, é uma excelente oportunidade para percebermos que aquilo que gostaríamos de ser raramente ou nunca, corresponde ao que de facto somos. Eu acho que também devia haver campeonatos do mundo em que competissem de forma muito quantificável a comida e as praias e os doces e os romancistas e os contabilistas e o que calhasse, para que sofrêssemos desilusão atrás de desilusão. Os portugueses, ao contrário do que normalmente é dito, precisam de desilusões para ver se aprendem a descer à terra. Pelos vistos, ainda não tivemos as desilusões suficientes e no caso do futebol e dos mundiais estamos sempre a anunciar a recorrentes gerações de ouro que vão aos mundiais, como se diz, jogar como nunca e perder como sempre. E depois as pessoas ficam assim meias embasbacadas e tal, ficam assim um bocadinho, pelo menos desconsoladas, algumas mesmo deprimidas, mas na realidade ainda não aprendemos nada. Não sei se são precisos mais 25 mundiais ou coisa do género para os portugueses perceberem que esta coisa dos melhores é uma coisa que se diz, mas não é uma coisa que necessariamente seja verdade.
0: Até amanhã, Alberto.
1: Até amanhã, Ricardo.

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0: 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Esta é a Tarde Política da Rádio Observador. Miguel Videira, destaques do Jornal das Sete.
1: O Campeonato do Mundo de Futebol e um resultado, porventura, surpreendente ao intervalo. O Brasil está a perder com o Japão. Venezuela subiu para 56 o número de vítimas mortais portuguesas e lusodescendentes, balanço feito pelo Ministério dos Negócios Estrangeiros. Os primeiros portugueses que manifestaram vontade de regressar a Portugal devem chegar amanhã ao aeroporto de Beja.
0: E depois deste Jornal das Sete, vamos ter novo episódio do Querido Líder, hoje sobre deve ou não o líder sentir as dores da linha da frente. Será que ir à linha da frente ajuda ou atrapalha? Quanto ao estado do tempo, atenção ao calor, há aviso amarelo para os distritos de Vila Real, Bragança, Guarda, Castelo Branco, Porto Alegre, Évora e Beja. Jornal das Sete, com o jornalista Miguel Videira. Miguel, começamos este jornal com o Campeonato do Mundo de Futebol. Estamos quase a começar a segunda parte do Brasil-Japão e as coisas não estão famosas para o Brasil.
1: Sim, o Brasil corre o risco de dizer adeus à competição, está a perder com o Japão nos 16avos de final da prova, sendo que quem sair derrotado deste encontro é eliminado. Como dizias, Ricardo, vai agora começar a segunda parte e o resultado é, Diogo Varela, aquele com que as duas equipas foram para o intervalo.
2: 1-0 para o Japão, marcou ao minuto 29, Kaisho Sano, numa perda de bola de Danilo, lateral que já representou o Futebol Clube do Porto, perda de bola e aproveitou o Japão com um golo por parte de Kaisho Sano, num jogo que tem sido muito físico. Houve inclusive já 3 cartões amarelos mostrado pelo árbitro italiano Maurizio Mariani, 2 para o lado do Japão e 1 para o lado brasileiro. Do lado do Brasil viu Casemiro o cartão amarelo, do lado japonês Kamada e o autor do golo, Sano. A nível de números, posse de bola 67% para o Brasil, em percentagem contra 33% do Japão. A nível de remates, o Brasil tem 8 contra 4 da seleção nipónica, mas enquadrados à baliza, o Brasil só conseguiu enquadrar 2 remates. O Japão, na única tentativa enquadrada, fez o golo e precisamos de recuar até 2002, curiosamente o Mundial que se realizou em parceria Coreia-Japão, para encontrar a última vez em que o Brasil estava a perder ao intervalo num jogo do Campeonato do Mundo.
1: Diogo, Neymar está em campo?
2: Não, está no banco, pode ser uma possibilidade.
1: Para já, um resultado que vai causando alguma surpresa. O Brasil perde por 1-0 com o Japão. Para as 9h30 está agendado o Alemanha-Paraguai. Às 2 da manhã começa um dos jogos de cartaz desta primeira ronda a eliminar Países Baixos-Marrocos.
0: E a segunda parte do Brasil-Japão está quase a começar. Noutro plano da atualidade, olhamos agora para a situação na Venezuela. Subiu para 56 o número de vítimas mortais portuguesas ou lusodescendentes naquele país.
1: Mais 3 face ao balanço anterior, o número atualizado esta tarde pelo Ministério dos Negócios Estrangeiros. Há entre as vítimas mortais 48 adultos e 8 crianças. O número de desaparecidos também aumentou, são agora 91. Entretanto, os primeiros portugueses que manifestaram o desejo de regressar ao país devem chegar amanhã. Disse mesmo, deu conta esta tarde, o Ministro da Defesa, Nuno Melo.
3: Está previsto o envio de uma nova aeronave para repatriamento de 17 cidadãos nacionais que chegarão em princípio a Beja no próximo dia 30. Até lá, é bom de referir que as Forças Armadas dispõem também de meios e equipamentos que, a solicitação, serão entregues com deslocamento até à Venezuela.
1: O ministro Nuno Melo, à margem da celebração do aniversário dos comandos, 17 cidadãos nacionais devem chegar amanhã ao aeroporto de Beja, provenientes da Venezuela.
0: E por cá, o ministro da Educação reconhece falhas técnicas na digitalização dos exames nacionais, mas afasta a necessidade de prorrogar os prazos para a correção das provas.
1: Fernando Alexandre reagiu esta tarde no Porto à polémica sobre a dificuldade de correção do Exame Nacional de Português.
4: A digitalização está a decorrer sem grandes problemas. Houve algumas dificuldades que resultam também da novidade do processo. Vou-vos dar um exemplo muito prático. As escolas receberam indicações para não agrafarem os exames, mas algumas agrafaram os exames e agrafaram às vezes em cima do QR Code, que é o que identifica o exame ou o aluno. O desagrafar, a perturbação que isso trouxe na digitalização foi um dos erros. Quando isso aconteceu na primeira prova, que foi a de português, que é a maior, essa informação foi outra vez salientada às escolas e não voltou a acontecer.
1: Apesar dos problemas, o ministro sugere que não há necessidade de prorrogar os prazos para a correção dos exames.
4: Continuamos dentro dos prazos previstos, ou seja, os professores todos os anos têm 10 dias úteis para corrigir os exames e aquilo que o Educa nos diz é que vai garantir esses 10 dias úteis para os professores corrigirem os exames. Hoje já há muitos professores a corrigirem.
1: O ministro da Educação reagiu também às notícias que dão conta de professores chamados para corrigir exames de outras disciplinas e até de uma professora morta que terá sido convocada para esta missão de correção dos exames nacionais. Ora, Fernando Alexandre empurra responsabilidades para os diretores das escolas.
4: Que quem convoca os professores são os diretores das escolas. Quer dizer, se um diretor de uma escola convocou uma professora que infelizmente já faleceu, isso pode acontecer, mas é um erro que vem da escola nesse caso. É preciso tornar claro que há aqui responsabilidades de todo o sistema.
1: A reação do Ministro da Educação às críticas sobre os atrasos na correção dos exames nacionais de português, correções que têm como prazo o dia 10 de julho.
0: O antigo Presidente da Assembleia da República, Augusto Santos Silva, não descarta a possibilidade de novos entendimentos entre o PS e o Governo, mas ainda assim, Miguel Videira, deixa um aviso ao Primeiro-Ministro.
1: Diz o antigo Ministro Socialista que Luís Montenegro não deve colocar o PS e o Chega no mesmo cesto.
5: Não há uma, digamos, um pecado original na forma como o Dr. Luís Montenegro tem dirigido o Governo e o PSD. E esse pecado original é a falsa equivalência que ele estabelece entre o PS e o Chega. Ele diz que tanto faz negociar com o Chega como negociar com o PS. E consoante os assuntos, assim se inclinará mais para um lado ou para o outro.
1: Sobre as negociações em torno do próximo orçamento do Estado, Augusto Santos Silva pede ao Governo que faça uma reflexão.
5: Se fosse ao Governo, pensava bem no que o Governo fez na apresentação e no conteúdo da proposta de lei do orçamento para este ano e meditasse sobre o que, na forma como apresentou e no conteúdo da proposta, pôde viabilizar a aprovação do orçamento com a abstenção do PS. Agora, se o Governo quiser negociar com o Chega ou se o Governo quiser forçar sem qualquer espécie de compromisso um voto favorável do PS, eu acho que vai para um mau caminho.
1: A reflexão sugerida por Augusto Santos Silva, o antigo ministro e antigo presidente da Assembleia da República, foi o convidado do Explicador da Tarde Política.
0: E há outras notícias a marcar a tarde desta segunda-feira.
1: O Irão não vai permitir que França e Oman removam minas do Estreito de Hormuz. O esforço conjunto foi anunciado pelo presidente francês, Emmanuel Macron, esta segunda-feira. Ora, em resposta, o ministro dos Negócios Estrangeiros iraniano diz que a remoção de minas no Estreito de Hormuz é da exclusiva responsabilidade do regime de Teherão. Em frente, Nuno Borges qualificou-se para a segunda ronda do torneio de Wimbledon. O tenista português eliminou o norte-americano Tristan Boyer em 3 sets pelos parciais de 3-6, 7-5 e 7-5. Na segunda ronda antecipa-se tarefa difícil para o melhor tenista português da atualidade. Nuno Borges deve defrontar o número 1 do ranking ATP e vencedor da edição do ano passado de Wimbledon, Jannik Sinner.
0: Miguel Videira vai regressar às 7:30.
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0: Boa viagem, bom regresso a casa já daqui a pouco, o querido líder.
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0: Este é o Querido Líder, o podcast da Rádio Observador dedicado à liderança, com os nossos especialistas residentes com muita experiência na formação de executivos, o consultor e professor Jorge Medeiros e o também consultor e professor na Nova SBE, Milton Sousa. E esta semana vamos falar sobre sentir as dores da linha da frente. O que será isto? Já vamos perceber mais à frente. Como sempre, os nossos episódios abrem com um sim chefe, não chefe, e esta semana a figura em destaque é, deixa ver se o apelido me sai bem, Dara Khosrowshahi. Será isto, Jorge? Dá-me aí uma ajuda.
1: Khosrowshahi.
0: Khosrowshahi é de origem iraniana, é o CEO da Uber. Eu sou o Ricardo Conceição e este é o Querido Líder. Bem-vindos, Jorge Medeiros e Milton Sousa.
2: Olá, Ricardo.
3: Olá, Ricardo.
0: O nosso Milton hoje está à distância, não está aqui connosco em estúdio. Vamos ao nosso primeiro segmento, sim chefe, não chefe. Hoje a figura em análise é Dara Khosrowshahi. Isto não me sai bem à primeira, Jorge. É o CEO da Uber. Será muito diferente de Travis Kalanick, o cofundador da Uber, de que falámos aqui no episódio anterior, Jorge?
2: Sim, é muito diferente.
0: Para já tem um apelido com um nome impronunciável, não é?
2: Eu, ainda bem que eu nem sequer vou arriscar. Portanto,
0: vamos tratá-lo por Dara.
2: Vou-me subtrair, parece bem. Vou-me subtrair essa discussão, portanto, parece-me dar muito bem. Muito diferente, aliás, foi uma das razões pelas quais ele foi trazido para combater e para dar uma reviravolta à cultura de toxicidade que vingava na Uber. Nós já falámos disto no episódio da semana passada. Falámos muito superficialmente, porque os episódios são diversificados e em grande quantidade. O que é que este senhor fez? E antes de falar disto, é importante também fazer uma ressalva. Uma coisa é, obviamente, uma empresa numa fase de startup, em que tem um investimento muito forte e precisa de ganhar escala muito rapidamente. Outra coisa é uma empresa que já está numa fase em que já tem uma plataforma e uma presença no mercado com muitos clientes, etc. Portanto, não podemos, não devemos fazer essa comparação direta. E a ressalva que fizemos da outra vez mantém-se. Não vamos fazer aqui uma versão simplificada de revisionismo histórico de só porque uma pessoa teve alguns comportamentos, vamos invalidar tudo para trás. Não. Falando concretamente do Dara, são estilos muito diferentes e há aqui dois ou três aspectos que eu gostaria de realçar. Um deles é a forma como ele procurou mudar a cultura literalmente de dentro para fora e de baixo para cima. Porquê? Porque ao contrário de alguns dos, entre aspas, valores que o Travis Kalanick advogava, como estejam sempre na luta e coisas que podiam ter uma interpretação mais agressiva, ele disse, não, vou fazer isto de baixo para cima. Portanto, consultou milhares de empregados, teve 1200 respostas, depois fez focus groups, e o que ele fez basicamente foi, no final, num período curtíssimo de 2 meses, estabeleceu 8 normas culturais muito aplicáveis na prática e com que passaram a reger os comportamentos e que passaram a fazer parte de revisões periódicas e da avaliação das pessoas para ver se estavam vividos na prática. Portanto, este é um. Outro, muito rápido, é ele ter, e isto casa com o tema de que vamos falar a seguir, ele quis perceber muito bem quais são as dores dos condutores que não são funcionários da Uber, e o que fez foi pôs-se a funcionar como condutor da Uber para sentir o que é isto de viver na economia do biscate, não é? Uhum. Quais são as dores que ele tem, que eles têm, o que é isto de ter de fazer uma entrega mas não ter sítio para estacionar e ter de ir ao andar 53, e portanto fez isto tanto no Uber como no Uber Eats.
0: Uhum. Vamos, imagino que sejam sim chefe?
2: Sim chefe, nestes comportamentos sim.
0: Uhum. Milton?
3: Sim, eu acho que é um caso muito interessante. Desde logo, mais uma vez, estamos aqui perante um CEO que tem um perfil de um imigrante nos Estados Unidos, que foi para os Estados Unidos em 1978, a fugir da Revolução Iraniana com a sua família, tinha na altura 9 anos, e ele próprio diz que esta experiência enquanto imigrante o ajudou a moldar em termos os seus comportamentos, os seus princípios, os seus valores, E é algo que vemos com alguma frequência isto ser referido. Não sei até que ponto é que isso é de facto assim, mas esta lógica de sofrimento, de imigração, traz talvez uma certa humildade a este tipo de líderes. Ainda assim, algumas notas também interessantes. Uma tem a ver com um feito que ele conseguiu ter, foi de ter dado à Uber o seu primeiro ano de lucro, né? Foi em 2023, e até essa data a Uber nunca tinha tido sempre prejuízos, e portanto eu acho que desde logo mostra que conseguiu levar a empresa a um cenário de rentabilidade. Mas tem aqui algumas questões que são um bocadinho, de certa forma, até contraditórias. Por um lado, até reconheço que esta lógica de empowerment, de princípios, de ética, parece estar a ser implementada, mas se virmos os resultados da Glassdoor, que é um site de ratings dos colaboradores,
4: que é uma coisa horrenda. Desculpa, Milton, não resisti a dizer que é uma coisa horrenda.
3: Sim, mas ainda assim, pode apontar qualquer coisa que é um pouco estranha, pelo menos, né? Porque os dados que estão lá indicam uma apreciação em uma escala de 1 a 5, 3,7, e uma aprovação do CEO de 65%. Concordando com o Jorge que não é uma coisa de todo científica ou validada, e temos de ter muito cuidado em avaliar estas coisas, até porque a forma como a informação é recolhida não é propriamente a mais fidedigna, mas não deixa de ser um pouco estranho, porque também temos de outros casos, líderes que temos falado, os dados parece que confirmam um pouco aquilo que é a nossa opinião. E aqui, apesar de eu achar que tudo indica que parece ser um sim chefe, fica aqui esta ressalva que estes dados parecem um bocadinho contrariar isso, não sei porquê, mas à partida concordaria que é um sim chefe. Só uma nota final que tem a ver com as tensões interessantes que um caso como a Uber traz, porque por um lado ele tem que assegurar compromisso e motivação por parte das pessoas que trabalham dentro da Uber como colaboradores da Uber, e depois no seu core business está dependente de uma força de trabalho subcontratada que é face com o cliente e com os quais obviamente há tensões enormes. Uma delas, que eu deixo ficar aqui, é recentemente os protestos que têm havido pela introdução de carros automáticos em São Francisco, que a Uber quer alargar a outras cidades e tem uma estratégia bastante agressiva, e esta tensão é muito interessante de ver como é que a Uber gera, por um lado, os colaboradores internos e, por outro lado, uma força de trabalho externa que, na verdade, é face com o cliente. Isto gera uma tensão muito interessante no caso da Uber.
0: Eu, nestes casos, lembro-me sempre das histórias dos tumultos em Lisboa, quando vieram os táxis, os condutores de charrete e carros atrelados fizeram manifestações violentas contra a vinda dos táxis.
3: Sim.
2: É um bom paralelo, mas...
3: E essa é uma das dificuldades, obviamente... Claro,
2: mas isto seja o Dara, seja o Kalanick, seja quem for, isto vai acontecer mais cedo ou mais tarde, não é? Portanto, é um imperativo do negócio.
0: Um sim-chefe para Dara Khosrowshahi. Minha pronúncia iraniana está super e recomenda-se. Será feita para a próxima semana uma outra análise, um outro chefe no sim-chefe, não-chefe. Agora vamos ao tema desta semana. Esta semana falamos de sentir as dores da linha da frente. Líder que é líder, Milton, tem de saber o que custa a vida para desempenhar determinadas tarefas, ou pode ficar no gabinete, no ar-condicionado, a degustar o seu cappuccino pela manhã?
2: Que pergunta tão isenta vinda de um jornalista consagrado.
3: Exatamente.
0: Nada tendenciosa esta pergunta.
3: Tu a ver que não tens opinião formada ainda sobre o tema.
0: Não tenho.
3: Nós obviamente temos vindo a falar aqui muito sobre a importância da proximidade, da empatia, de estar junto das pessoas e, por outro lado, de conhecer bem a realidade do negócio. E um dos maiores riscos dos líderes é de facto isolarem-se na sua bolha intelectual, rodeada dos seus consultores e dos seus indicadores, e perderem contacto com a operação e com isso depois não terem decisões tão bem conseguidas. Esse é um risco. O outro, obviamente, também é... há uma dimensão, se quiserem, mais objetiva, mais factual, de ter conhecidade da realidade do negócio, e há uma outra dimensão que tem um pouco a ver com as percepções e com as relações que se consegue estabelecer, e esta proximidade, linha da frente, também tem este efeito Portanto, ao ser um líder que se predispõe a arregaçar as mangas e estar junto com os colaboradores nas trincheiras, simbolicamente transmite uma proximidade e um querer estar junto da força de batalha, digamos assim, que também se calhar cria uma relação de maior confiança. E portanto, há aqui uma dimensão tipo qual Dom Sebastião que vai batalhar nas guerras do norte da África e depois infelizmente não voltou, mas pronto, e que isso simbolicamente traz também uma mensagem importante, e por outro lado esta proximidade permite ter mais informação. Há aqui um risco muito grande também, se por um lado a falta de proximidade provoca esse isolamento, por vezes estarmos demasiado próximos da operação pode levar-nos a substituirmos as pessoas nas suas funções e a criar uma certa dependência e uma imagem um bocadinho romântica do líder, que está sempre presente, que está sempre lá, e que até pode colocar em causa as linhas intermédias na gestão, naquilo que é a sua função. E, portanto, nestas coisas, sempre, por um lado, ter a coragem de perceber quando é que tem que chegar à frente e ir à linha de batalha, mas também ter a sabedoria para perceber quando é que tem que se afastar para criar espaço para os outros. É nesta dinâmica que eu acho que este tema se tem que jogar.
0: Jorge?
4: Sim, absolutamente de acordo. Tem de estar próximo, mas não pode correr o risco de ser interpretado como uma pessoa que anda a fazer bypass ou babysitting. Este exemplo parece-me interessante, e voltando aqui ao exemplo do Dara, porque uma das políticas que entrou em vigor e que continua em vigor na Uber é chamada Frontline Experience. E, portanto, é a política institucional, e foi uma das escolhas do Dara Khosrowshahi.
0: Khosrowshahi.
4: Ricardo?
0: Khosrowshahi.
3: Parece mais um nome japonês quando vocês dizem, do que eu nem me atrevo a dizer.
0: Não, porque eu vou-te explicar, Milton. Nós estamos a usar a pronúncia do leste do Irão.
3: Ah, pois. Por isso é que eu não estava a conseguir encaixar bem.
4: Está o Ricardo, porque eu não cheguei a esse ponto.
0: Tem um tom mais asiático.
3: Eu decidi não arriscar.
4: É uma boa saber quando não entrar na guerra é bom, não é? Bom, aqui o Frontline Experience é uma política interna da Uber, que requer que os funcionários, estamos a falar desde gestores de produto a engenheiros de software, têm de experimentar o produto e têm de sentir as dores de quem está a promover o serviço. Portanto, não é só o CEO que vai ao chão de fábrica, são todas as pessoas, neste caso em concreto, ou quase todas as pessoas, que têm uma obrigatoriedade de regularmente sentir estas dores. Outra coisa que o Dara Khosrowshahi fez foi, quando andou a conduzir o Uber, andou mascarado. Mascarado não, metaforicamente.
0: Não se assumiu, não é?
4: Não se assumiu, precisamente para não haver esse efeito de contágio, porque uma das coisas que acontece muito nas organizações, sim senhor, o CEO vai às lojas, as pessoas vão às lojas, mas já se sabe de antemão, e aquilo é tudo higienizado antes da pessoa chegar, portanto é tudo, a montra está maravilhosa porque passaram os problemas todos para o armazém. Portanto, não é de todo essa ideia. Outro tema é a frequência, é importante, e a qualidade da interação também. Portanto, o Milton tocou neste ponto importantíssimo, que é qual é a qualidade de relacionamento que temos para podermos estar com as pessoas e conseguir ter uma conversa sem filtros e sem que haja aqui riscos de haver algum melindre, mas também a frequência das interações. Para quem nos ouve, isto parece simples, obviamente não é, muitíssimo complexo, depende da situação. Nota final, pode haver circunstâncias em que o líder tenha de estar mais presente, agora já não estamos a falar necessariamente do CEO, pode ser o líder e com os seus subordinados diretos, e outras situações em que não deve sequer estar tão próximo e deve reduzir a frequência de interação, mesmo que o liderado não queira, para o fazer crescer. Uhum.
0: Exatamente. Esse equilíbrio, às vezes perceber onde é que está um
4: não
0: e
4: existe.
0: O outro.
4: Não existe, exatamente. Porque isto é dinâmico.
0: Está feito.
3: Já agora aqui um exemplo. Sim, também Milton. Muito interessante, que eu ia dizer, um caso muito conhecido desta abordagem de liderança era um senhor chamado Herb Kelleher, que era da Southwest Airlines, foi um dos cofundadores, embora ele no início fosse o legal counsel da empresa nos anos 70, mas ele foi CEO durante muitos anos e era muito conhecido precisamente por fazer esta abordagem, estar muito na linha da frente e ter uma proximidade muito grande com as pessoas e perceber quais é que eram os problemas na operação para depois poder tomar decisões no board da empresa. Quando ele saiu, esta cultura de proximidade ainda era muito defendida e era de facto, e as pessoas acreditavam nela, mas o board e o CEO que o substituiu começou a afastar-se um pouco mais destas práticas. E há uns anos atrás, curiosamente, houve uma série de problemas operacionais na Southwest Airlines, apesar de todo o seu sucesso, e uma das razões que foi apontada pelos colaboradores é que havia um desfasamento muito grande entre quem estava a tomar decisões estratégicas e o conhecimento da operação, sobretudo ao nível daquilo que eram os sistemas informáticos que a Southwest estava a usar. Uhum. Isso foi um problema que houve de um inverno muito rigoroso em que a Southwest não se comportou muito bem. E durante o Natal houve milhares de pessoas que não conseguiram voar e, portanto, mais uma vez, temos este equilíbrio extremamente importante entre estar a linha da frente e saber afastar-nos também.
0: E antes de terminar a primeira parte, damos as boas-vindas ao nosso convidado desta semana, Pedro Fontes, responsável pela Direção de Sistemas de Informação e Transformação Digital na EPAL. Pedro Fontes, bem-vindo.
5: Olá, Ricardo.
0: Bebe água da torneira em casa ou tem filtros?
5: Água da torneira sem filtro.
0: Limpinha.
5: Sim, definitivamente.
0: Com total confiança.
5: Absoluta.
0: Já vamos perceber o porquê desta pergunta mais à frente. Eu sou o Ricardo Conceição e já vamos voltar com a segunda parte do Querido Líder.
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14: Muito boa tarde, são agora 7h28. Atualizamos toda a informação com o jornalista Miguel Videira.
15: Continua a subir o número de mortos na Venezuela. O último balanço, avançado há pouco pelo presidente da Assembleia Nacional Venezuelana, dá conta de 1.719 vítimas mortais. São quase mais 300 mortos face ao balanço anterior. Há ainda registro de 5.034 feridos. São esses os dados avançados pelo presidente do Parlamento venezuelano. Continua a aumentar o número de vítimas. Também entre os portugueses e lusodescendentes subiu para 56 o número de mortos, mais 3 face ao último balanço. O número foi atualizado esta tarde pelo Ministério dos Negócios Estrangeiros. Há entre as vítimas 48 adultos e 8 crianças. O número de desaparecidos também aumentou. São agora 91. O ministro de Estado Estado e dos Negócios Estrangeiros, Paulo Rangel, foi há pouco entrevistado pela SIC Notícias e expressou o receio e as preocupações em torno dos portugueses e lusodescendentes que na Venezuela ficaram sem quaisquer pertences. Uma atenção que, uma situação que merece uma atenção especial por parte do governo português. Haveremos de escutar essa declaração de Paulo Rangel daqui a pouco na edição das 8 da noite. O antigo Presidente da Assembleia da República, Augusto Santos Silva, não descarta a possibilidade de novos entendimentos entre o Partido Socialista e o Governo. Foi isso que disse o também antigo Ministro. Sugere, no entanto, que Luís Montenegro não deve colocar o PS e o Chega no mesmo cesto. Augusto Santos Silva foi o convidado do Explicador da Tarde Política da Rádio Observadora. No futebol, Campeonato do Mundo, joga-se a esta hora mais uma partida dos 16avos de final da competição. Frente a frente, o Brasil e o Japão. O jogo não começou bem para a seleção brasileira. Foi para o intervalo a perder por 1-0, mas o Screte já recuperou. Diogo Varela.
16: Conseguiu empatar por Casemiro ao minuto 56, Miguel. Perdia desde o minuto 29 o golo japonês por Kaisho Sano e na segunda parte o Brasil já conseguiu empatar novamente a partida e até esteve muito perto da reviravolta numa jogada sensacional de Vinícius Júnior. Depois de passar por dois adversários, acabou por atirar ao poste, também com muito mérito para o guarda-redes japonês Zion Suzuki, que desviou para o poste. De resto, Carlo Ancelotti já começou a carregar também no acelerador, já lançou Endrick e Gabriel Martinelli. O Brasil vai estando na força máxima. Estamos agora a regressar da pausa para hidratação. Minuto 69, Brasil 1, Japão também 1.
15: Empate nesta fase do jogo. Segunda parte, Diogo Varela, jornalista do Observador, tem estado a acompanhar esta partida do Campeonato do Mundo. Já estamos na fase a eliminar. Para as 9:30 está agendado Alemanha-Paraguai. Às 2:00 da manhã, um dos jogos de cartaz desta primeira ronda a eliminar. Os Países Baixos defrontam Marrocos.
14: E foi essencial da informação marcar esta hora. Mais notícias no Jornal das 8. Já a seguir temos a segunda parte de Querido Líder. E depois da segunda parte de Querido Líder, minuto 90 para acompanhar os minutos finais deste Japão-Brasil. Brasil-Japão está um igual. Vamos então à segunda parte de Querido Líder.
0: 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Eu sou o Ricardo Conceição e o nosso convidado desta semana é Pedro Fontes, responsável pela Direção de Sistemas de Informação e Transformação Digital na EPAL. É engenheiro do ambiente pela Faculdade de Ciências e Tecnologia da Universidade Nova de Lisboa. Completou a formação executiva em gestão em serviços de água na Católica Lisbon School. Depois passou também pela Nova SBE, pelo programa PAD na AES Business School. Ao longo da carreira foi diretor de engenharia da Águas do Oeste SA. Depois, na EPAL, esteve na direção do programa de neutralidade energética EPAL 0%. Foi diretor de inovação. Entretanto, também foi administrador na ADP Valor, da Águas

0: pelo ambiente, pela tecnologia ligada à água. Não é o tipo de coisa que nós pensamos quando somos crianças, não é? Eu quero dedicar a minha vida à água.
1: Olá, antes de mais, bom dia, obrigado pelo convite. Naquela altura em que todos escolhemos o que é que vamos fazer, havia aqui uma grande indecisão entre o que era as engenharias e a matemática. E o que era a medicina, com as biologias e as químicas. E há um professor, sempre um professor inspirador, que coloca à frente a engenharia do ambiente, um equilíbrio entre os dois mundos. Estamos a falar da década de 90. Sabia-se logo o que era a engenharia do ambiente em Portugal. Havia dois cursos, chamaram Não Me Trai. E foi assim, foi uma escolha de meio caminho, que é difícil de explicar depois quando chega a casa e se explica que a opção vai ser esta, entre as duas, que seriam as mais óbvias. Foi uma questão de compromisso e pronto, foi assim.
0: Mas este interesse pelo ambiente vem de... da infância, do crescimento, da sua ligação à zona entre o Ribatejo e as Beiras?
1: Isso é outra história. Sim. Sim, a proximidade, admito que sim, sempre estive ligada a movimentos na área do ambiente, ainda no tempo da escola, a secundária, a fotografia, os concursos de fotografia, sim, a relação com os bichos, com os animais, com a natureza, a proximidade. É uma coisa que está presente na vida. E há um professor que, por sinal, tinha participado em expedições do comandante Jacques Cousteau. E que nos mostrava umas fotografias incríveis nas aulas de biologia. Isso. E foi exatamente esse professor que, naquela indecisão do que é um 12º, diz: já foste ver a engenharia do ambiente? O que é que isto é ou não é? E a escolha foi assim. Foi uma escolha de meio caminho, mas sim, a relação com o espaço onde habitamos.
0: E acertada, não é? No seu caso.
1: Sim, voltaria a fazer.
0: Sim. Estamos aqui a conversar sobre a água e a qualidade da água. Ainda há muita desconfiança em relação à água que nos sai da torneira. Porquê que acha que isso acontece?
1: Não sei se ainda há muita desconfiança.
0: Não.
1: Não. Eu julgo que neste momento isso é um capítulo que foi ultrapassado. Poderá haver uma desconfiança, não tanto no tema da qualidade, mas no sentido da portabilidade da água
0: e dos sabores
1: e dos sabores. E que isso é legítimo. Quer dizer, se eu preciso de água portável, eu levo uma água em garrafa. Depois, se levo uma água que atesto ou se levo outra garrafa, isso é um outro assunto. Os sabores, o gás, sem gás. Eu não coloco isso num plano de qualidade. A qualidade da água que hoje em Portugal existe, genericamente falando, não sou eu que a afirmo, a Organização Mundial de Saúde, diretivas europeias, e que têm padrões de qualidade, que não quero criar aqui a situação de é melhor ou é pior.
0: Sim, sim,
1: eu
0: sim.
1: Diria que tem um quadro muito mais restritivo do ponto de vista de qualidade e de conformidade, e isto é uma matéria de factualidade.
0: E é muito vigiado, ou não?
1: É isso. A frequência e a amplitude de parâmetros que estão em análise quando falamos de água de abastecimento, por força da legislação portuguesa, que emana de diretivas europeias, é claramente mais exigente que qualquer outro tipo de água, e por razões que se compreendem.
0: E como é que chegou esta posição atual na EPAL? Como é que casou aí o ambiente com a transformação digital? Como é que tudo isto... Vou fazer uma pergunta assim de uma forma muito simplista. Onde é que os computadores e a inteligência artificial entram na canalização?
1: A ver, desde que comecei a minha atividade profissional, eu sempre andei em áreas fora de pista. Eu trabalhei muitos anos na área da construção de infraestruturas. Mais de 20 anos da minha vida foi a dirigir equipas de engenharia em construção de infraestruturas. E essa relação com a execução das intervenções, seja no domínio dos colegas de civil, de equipamentos e tecnologias de informação que estão dentro de todas as estações de tratamento de águas residuais e de abastecimento, é algo que resulta também esse conhecimento desse tempo todo que tive na atividade de construção. E quando eu estava na atividade de construção, com as equipas havia um momento que era o do recreio. O momento do recreio é aquele momento em que testávamos coisas diferentes, métodos construtivos diferentes, formas de fazer, até porque a exigência daqueles tempos de fazer investimento.
2: Sim, já. Por iniciativa de quem? Sua, Pedro?
1: Sim, era algo
2: sua alta
1: que estimulava as equipas a...

0: pensar diferente. Isto não tem que ser assim. Até porque a pressão, por vezes, de resolver problemas face à necessidade, à data de execução de fundos comunitários. Sim, o projeto é um ponto de partida, não um ponto de chegada. Porque a realidade impõe-se e, por vezes, temos que fazer ajustamentos. E aí vem a criatividade, a forma de fazer diferente para cumprir os prazos. Um bocadinho aquela lógica de foco no objetivo, plasticidade no caminho, para lá chegar. E isso é algo que sempre cultivei em todas as funções onde tive. Era a parte divertida do jogo. A outra não. A outra é termos que executar não sei quantos milhões por ano, porque na altura estávamos a despoluir, no caso das Águas do Oeste, onde eu estava, estávamos a despoluir entre Mafra e Nazaré. Toda essa zona de costa estava a ser intervencionada pela Águas do Oeste, outros colegas estavam noutras empresas do grupo, e a levar água de Castelo Bode à Nazaré, ao Cadaval, ao Bom Barral, hoje, quando for a Nazaré e abrir a torneira, está a ver água de Castelo Bode.
1: A água é de Castelo Bode.
0: Sim. E daí a segurança que... Se Castelo Bode é pau.
1: Milton.
2: Sim. Eu ia perguntar, tinha aqui uma questão, já percebemos que Pedro tem aqui uma dimensão de vocação para trabalhar nesta área, neste setor. Sente isso por parte das pessoas que trabalham consigo, de forma transversal? As pessoas que estão na EPAL e neste setor fazem-no porque estão igualmente entusiasmadas com o ambiente e sentem que isto é uma missão que eles têm que desempenhar, até porque isto é um aspecto estruturante do país, não é? Não pode faltar água por todos os motivos e mais alguns. Acha que existe isso? E se não, ou se nem sempre, como é que tenta estimular isso enquanto líder?
0: Esta perspectiva é um bocadinho de silent service, em que se ninguém ouvir falar de nós é porque está tudo bem. Eu diria que é uma das maiores características daquilo que são as equipas que genericamente trabalham no setor da água. E nem vou só cingir àquilo que é o Grupo Águas Portugal, que é a maior empresa do país e mesmo a nível europeu, mas sim, essa lógica, esse racional de missão, de acharmos que estamos a construir algo que é muito maior. Eu confio em si-vos. Ainda ontem estava na região oeste e quando se olha para um rio que o conhecemos há 15 anos atrás e se percebe que hoje temos escolas de surf, hoje temos turistas, hoje temos restauração, hoje temos emprego, hoje temos um conjunto de vida que se nós não tivéssemos feito parte dessa transformação não existiriam, pura e simplesmente. Seriam aquilo que quando nós e outros colegas que de norte a sul fizeram esta transformação pensem um dia em fazer o histórico de Bandeiras de Azul. E quando é que elas mudam?
1: Sim.
0: Elas mudam exatamente quando todos estes problemas são ultrapassados. E houve toda uma geração que hoje está no Grupo Águas Portugal, nos municípios também, há municípios também, claro que sim, fizeram parte desse trabalho e que, do que eu conheço, e não estou mandatado para falar de nome dos colegas, mas os que não forem assim, que são poucos, que me perdoem, genericamente sim, esse sentido de missão e de bem maior está presente na nossa atividade.
3: E há um sentimento imediato, não é? Muitas vezes nas organizações, nomeadamente serviços, nós não temos uma medida concreta, visível, tangível do impacto que o nosso trabalho tem. Muitas vezes não temos. Aqui há, existe, não é? Houve um projeto, não se podia ir à praia, agora pode-se ir à praia e há todo um conjunto de pessoas e de uma economia local que floresce por intervenção vossa, não é?
0: Sim.
2: Mas é às vezes um pouco frustrante, se calhar, porque se calhar esse reconhecimento nem sempre é dado, não é? Porque se calhar é um trabalho de fundo e disse muito bem, não é? Como é que disse? Uma silent mission, não é?
0: Portanto, sim, silent service.
2: Se calhar não haver esse reconhecimento público também pode ser um pouco desmotivante às vezes, não sei. O que é que acha?
0: Eu julgo que esse é um problema das utilities em geral, não é uma questão só nossa. Ninguém dará grande valor a uma série de utilities porque no dia-a-dia as coisas correm bem.
1: Desde que elas funcionem.
0: Desde que elas funcionem.
1: Ninguém repara nelas.
3: Eu não sou de intrigas, mas quando era miúdo a minha mãe já usava um avental a dizer: ninguém nota o que eu faço até a coisa não aparecer feita.
0: Sim.
3: Eu aqui um beijinho à minha mãe.
0: Mas eu aqui
1: um beijinho à mãe do Jorge.
0: Eu aqui nem estava tanto a falar na dimensão imediata da falta de um bem. Tivemos o apagão, se duvidas ou bem. Isso é uma condição imediata. Estou a falar de algo que é muito mais estruturante e que ainda é menos visível. Que é o que seria de uma atividade económica que hoje floresce se não fossem um conjunto de serviços essenciais, claro, para que isso exista. E essa percepção de transformação dos territórios e das pessoas que lá habitam e da qualidade de vida dos que lá estão, eu confio em si-vos, os anos já me permitem dizer agora isto. Há 15 anos atrás, os meus miúdos não bebiam água da torneira na região do Oeste, em algumas zonas. e não percebiam porquê. Eu também não lhes dizia. Felizmente, hoje podemos dizer isto genericamente no país. Bebam água da torneira. Uhum. Não é um tema. Porque o país conseguiu ultrapassar esse problema estrutural que tínhamos de qualidade, também de quantidade em alguns casos, uhum, mas muito de qualidade, e haver situações com alguma gravidade.
3: Oh Pedro, uhum, e poderá ajudar a quem eventualmente, eu também bebemos tranquilamente água da torneira, mas há aditivos, há os cloros, não sei se ainda continua a ser posto, adicionado flúor à água, aqui no início, não era? Sim. No início era até por uma questão de saúde pública. Portanto, não é por haver uma pontual rotura num cano que a água deixa de ser potável, ou é? Depende da rotura, provavelmente.
0: Uma série de procedimentos, não vou aqui entrar muito em tecnicidades, mas sim, o cloro funciona como uma barreira sanitária que, uhum, no fundo, previne que mesmo que haja uma recontaminação ao longo das linhas de adução e distribuição, essa barreira permaneça. E o cloro continua a ser, no fundo, o desinfetante por excelência de qualquer sistema de abastecimento de água. Me lembro com uma questão que tinha a ver com como é que se incute isso nas pessoas.
1: Uhum.
0: Bem, o que a natureza não traz, a salamanca não presta, é um pouco assim, faz parte de quem se dedica a este setor, eu diria, não me pergunta bem porquê, mas há uma predisposição para este sentimento, se quiserem. Mas há algo que, enquanto coordenadores de equipas, eu pessoalmente sempre estimulei. Eu não me foco no objetivo final, mas no processo que leva a esse objetivo. Eu posso explicar. Uhum. Se houver dedicação, se houver empenho, se houver estudo, se houver capacidade de, naquele momento em que é preciso fazer acontecer coisas, as pessoas dão, é o melhor caminho para que os objetivos se cumpram.
1: Uhum.
0: O excesso de foco nos objetivos finais, ou são importantes, claro que sim, mas reparem que a maior parte dos indicadores que temos são sempre indicadores de resultado final e não indicadores de processo.
1: Uhum.
0: E esta aposta clara no processo, no, como estão, quando estão a treinar, é como se fosse real. Quando for real, é como se estivessem a treinar. Não se preocupem.
1: Uhum.
0: Esta confiança, eu diria, é talvez uma das formas mais eficazes, para além daquilo que falavam há pouco, de sentir um negócio e de perceber quando é que deve estar e quando é que deve sair. E por vezes é muito difícil sair. E o problema não está em quem lideramos, é estar nos próprios, nós sairmos.
1: Uhum.
0: Dizer, pá, não, sai daí agora. E já não te compete. Mas esta dinâmica de incutir na equipa processos e de formas de estar, julgo que é o melhor caminho para que
3: Pedro, seja essa coisa. Mas isso é uma batalha muitíssimo bem identificada na literatura da liderança, que é um foco excessivo no resultado, um foco insuficiente no processo. E é visto quando, por exemplo, atingiram o resultado, vão celebrar mesmo que o processo tenha sido mau, mas quando o processo é bom e o resultado não aparece, as pessoas não celebram. Eu estou a fazer uma generalização, obviamente, mas essa abordagem quase dicotómica é ou eu me foco no processo ou eu me foco no resultado, é uma falsa dicotomia. Isto está bem identificado na literatura, portanto, obrigado, uhum, por tocar nesse ponto, porque se o processo for bom, a abordagem for boa, o estudo tiver sido bem feito, as pessoas tiverem dedicado a sua energia, não vai acontecer o projeto ou o resultado sempre, ou no formato ou no prazo que queríamos, não é? Mas estamos a valorizar as pessoas, sim ou não? É uma pergunta retórica.
0: Sim.
3: No seu caso, sim, já percebi que sim. No seu caso, já percebi que sim. E agora a outra pergunta é: o Pedro transitou de funções e do sítio de onde saiu, se essa cultura se mantém? Ou seja, essa abordagem estava pendurada na presença do Pedro ou passou a estar interiorizada na cultura e o Pedro pode sair à vontade porque essa abordagem já está culturalmente nas equipas?
0: Nas organizações é mais difícil, principalmente em organizações como as nossas, que são organizações, por razões que se compreendem, em que a inércia é grande.
1: Eu antigas, digo isto porque, pesadas, não é?
0: E é bom que não inventemos muito em organizações que têm serviços básicos de vida. Fazer inovação, e dando aí o passo a esse assunto, nestas organizações tem que perceber que há claramente dois caminhos. Os dois são válidos. Um é o tanker, que tem inércia, que não muda.
3: O petroleiro, não é?
0: E é bom que não mude.
1: Uhum.
0: É bom que não mude porque está demasiado em causa mudanças bruscas. E depois temos ali o speedboat, que de vez em quando dão uhum. 1 ou 2 graus no leme do tanker, que permite que ele comece a mudar de trajetória. Portanto, não é suposto ele mudar. Uhum. As grandes mudanças de cultura não é suposto, nem se, eu julgo que não só no setor, não se fazem por decreto, não é em 2, 3 anos que se muda a cultura de uma empresa.
1: Claro.
0: Agora, há algo que registro, e isso sim, registro com alguma felicidade, é mais ou menos como o momento em que nós começamos a ouvir histórias de nós, que alguém conta histórias quando trabalhava connosco. E esse momento em que eu deixo de contar histórias, porque trabalhei com alguém, que contei histórias de alguém, e alguém começa a contar uma história, uma situação, como é que agiu e em que indica o teu nome, eu diria, esse momento é um momento que, de facto, sentes que deixaste qualquer coisa.
1: Uhum.
0: Ficou ali qualquer coisa que faz sentido.
3: Um legado, não é?
0: Isso.
1: A nossa conversa com o Pedro Fontes na versão rádio fica por aqui. O responsável pela Direção de Sistemas de Informação e Transformação Digital na EPAL. Conversa na rádio fica por aqui, mas vai continuar em podcast. Quanto ao querido líder na rádio, até para a semana.
4: 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E são agora 7h50, temos Minuto 90 para acompanhar os últimos minutos do Brasil-Japão. Minuto 90 com Diogo Varela. Diogo, aqui está um jogo decisivo onde ainda não existe nenhuma decisão.
5: Boa, boa entrada, Rita. Tal e qual, já estamos nos 16avos da final da competição. A partir daqui é, como diria Scolari, mata-mata. Quem ganhar segue, quem perder diz adeus à competição. E o resultado está um igual entre Brasil e Japão. Já estamos com 89 minutos, portanto, como tu dizias, não há ainda um vencedor, não sabemos como é que irá terminar este jogo. Para já o Brasil está claramente mais perto de chegar à reviravolta e sempre pelo homem que conduz agora, Vinícius Júnior, ele que esteve muito perto de um grande gol, seria porventura, Rita, o melhor gol desta edição do Campeonato do Mundo. Fintou 2 adversários, sendo que um deles fez o chamado túnel, passou a bola entre as pernas do adversário, uma cueca, e depois tirou ainda um outro adversário, só que o guarda-redes do Japão, Zion Suzuki, conseguiu desviar a bola para o poste e manteve esse resultado de um igual que se verifica quando estamos quase a atingir o minuto 90. Agora, contra-ataque para o Japão. Este jogo está perfeitamente em aberto. A seleção nipónica ganha espaço no corredor e vai cortar a seleção do Brasil.
4: Daqui a pouco saberemos também se irá para prolongamento ou não, não é?
5: Sim, se não houver mais nenhum golo, avançamos para o primeiro prolongamento desta edição do Campeonato do Mundo.
4: Ah, é o primeiro? Olha, essa não estava...
5: Sim, nós só tivemos até agora um jogo dos 16avos de final, foi ontem.
4: Verdade, sim, também não deu.
5: África do Sul com o Canadá, mas esteve muito perto de acontecer prolongamento nesse jogo. O Canadá marcou praticamente no último minuto, aos 91.
4: Com a pérola Stephen Eustáquio, não é?
5: É, jogador conhecido dos portugueses, do Futebol Clube do Porto. Uhum.
4: Dizem que vai voltar, não é?
5: Esse jogo, sim, não sabemos, mas esse jogo esteve muito perto de prolongamento. Não foi nesse? Será que é neste, Rita?
4: Não sei, isto neste momento está parado, não é?
5: Sim, há um jogador do Brasil caído, eu creio que é Danilo. Falávamos em jogadores do Futebol Clube do Porto, ou ex-jogadores do Futebol Clube do Porto, quem está caído é um deles, no caso Danilo, uhum. O lateral que até está na origem pela negativa do gol do Japão. É ele que falha o passe, perde a bola e depois dá a possibilidade, permite o contra-ataque. Mas não é o Danilo, é o Casemiro. É o Casemiro que está caído, o autor do gol brasileiro, já agora, na marcha uhum. do marcador. O Japão marcou primeiro, minuto 29, Kaicho Sano. Aos 29 dava o 1-0 para o Japão. Aos 56 empatou num belo cabeceamento Casemiro. É o resultado que se verifica quando estamos com 90 mais 1 e joga-se, Rita, até aos 90 mais 6.
4: Verdade, 6 minutos de compensação. Vamos ver se neste momento estão naquela pausa da hidratação.
5: Não, essa já foi.
4: Ah, já foi,
5: agora,
4: não é? Mas
5: agora
4: se
5: é mesmo para,
4: de todas formas.
5: Para a assistência ao jogador que estava a cair, sim. O Casemiro vai sim.
4: Temos aqui um Japão cada vez mais forte, não é? E há bocado falávamos precisamente de um plano de 100 anos que o Japão tinha, isto em 1992.
5: Estou
4: a conferir. E, entretanto, este objetivo já encurtou, não é assim?
5: Sim, tenho que te dar também esse mérito, Rita, porque foste tu inicialmente que me falaste desta situação japonesa. Há esse plano de 100 anos, uma centena de anos, que foi desenhada pela Federação Japonesa de Futebol, inicialmente em 1992, com o objetivo até 2092, uhum, portanto uma centena de anos, o Japão conquistar o campeonato do mundo. Só que os japoneses tornaram-se mais ambiciosos e em 2005 reduziram em 42 anos essa mesma ambição, passando a meta até 2050 para dois objetivos, não só conquistar o campeonato do mundo, mas também voltar a receber um campeonato, uhum, do mundo, recordando-nos que em 2002 o Japão já recebeu uma edição do campeonato do mundo em parceria com a Coreia.
4: Verdade.
5: Numa altura em que o Brasil já voltou a rolar a bola, o Brasil vai para ataque. Será que vamos ter gol? Não, vamos ter canto para o Brasil. 93.
4: Está bem reunido. Não sei como é que está a posse de bola. Dizes que o Brasil está um bocadinho mais forte, não é?
5: Bastante mais agressivo. Neste momento, em termos percentuais, o Brasil com 68% de posse de bola.
4: Bastante mais, por acaso, uhum, é considerável. Por isso, a partir daí dá, mas normalmente corresponde, não é? A equipa.
5: Sim, mas equipa também não, digo-te que essa posse de bola do Brasil meio que foi consentida pelo Japão. A seleção japonesa claramente deu a bola.
4: Passou a bola, passava sempre a bola aos jogadores brasileiros. Sim.
5: E este canto não dá em nada. Pontapé de baliza para o Japão.
4: Estou tão habituosa a trabalhar em equipa, não é? Que até... Não, mas sim.
5: Não, mas dá gosto de ver este conjunto do Japão, porque é muito aquela filosofia da própria cultura japonesa. Uhum. São muito organizados, muito disciplinados e aqui no plano futebolístico, taticamente são irrepreensíveis, nunca dão ali uma nesga ao adversário. E é curioso porque o próprio selecionador japonês, Hajime Moriyasu, ele já várias vezes apareceu na transmissão televisiva com um bloco de notas, um pequenino bloco de notas, a tirar apontamentos. E ele faz isto em todos os jogos, está sempre a tirar notas.
4: Lá está, sempre, estão sempre a estudar.
5: Não, não,
4: eles
5: não
4: são cada vez mais fortes e daqui a uns anos, muito provavelmente, assim, se não for já este, mas pronto, em princípio, não, logo se vê, não é? Logo se vê.
5: Faltam dois minutos para
4: acabar. Dois minutos para acabar, já
5: este Brasil-Japão. Poderemos ter.
4: É bem possível que o minuto 90 passe para.
5: A minuto 120.
4: Sim. Minuto 120 e nunca mais acabe, não é isto?
5: Aos 120 acaba, depois tem que ser penaltis.
4: E
5: sim.
4: Poderá ir a penaltis, não é? Uhum. Logo se vê. Bom, mas muito provavelmente o minuto 90 será adiado para depois do jornal.
5: Sim. Mas a parte da crónica,
4: mas vamos
5: sim,
4: esperar sim. Até ao final. Não sei.
5: Olha, Brasil no ataque, atenção, 95, já perto da área japonesa, mas corta. A seleção nipónica, entretanto, perde a bola. Há muito espaço.
4: Está
5: atenção
4: no,
5: ao Brasil. Pode marcar o Brasil e marca! Marca o Brasil por Gabriel Martinelli. É o golo que leva ao rubro as bancadas do estádio em Houston, no Texas. Explosão brasileira, explosão amarela nas bancadas do estádio de Houston, com o golo da reviravolta para o sim. Brasil. Marca aos 90 mais 5, Gabriel Martinelli, a reviravolta para
4: nunca,
5: a Canarinha.
4: Uma pessoa tem de acreditar mesmo até ao fim. É isto
5: incrível,
4: que é bonito
5: esta
4: no
5: ponta
4: futebol.
5: Final.
4: É mesmo impressionante, impressionante.
5: Vamos lá ver se não existe alguma falta ou eventualmente algum fora de jogo. É uma carta ganha por Carlo Ancelotti, porque
4: isto é
5: lançou
4: mesmo a
5: Martinelli do banco. É, fora de jogo não existe, portanto não
4: por
5: há
4: isso,
5: fora de jogo.
4: Se calhar podemos ir já muito rapidamente às pérolas.
5: Se assim
4: achas
5: terminar,
4: consegues,
5: Rita?
4: Consegues antecipar isso?
5: Imagina, se assim terminar...
4: Dois segundos, sim ou não? 6 minutos.
5: A pérola agora... seria Martinelli, claro, com este
4: com
5: golo,
4: este gol, sem
5: aos 90 mais 6, o Brasil a conseguir dar a volta frente ao Japão. Creio que será mais seguro guardarmos para depois do noticiário. Já estamos também praticamente em cima das 20.
4: Não, eu já agora acho que dava.
5: Dava?
4: Dá, sim.
5: Pronto, então
4: vamos muito
5: olha,
4: rapidamente, Pérola, um minuto, achas que consegues?
5: A Pérola fica com Gabriel Martinelli, uhum. É o herói. Muito é o bem. Herói da partida.
4: Muito bem, e o Joker, o improvável deste jogo?
5: Casemiro, um gol de cabeça e deu na altura esperança ao Brasil, esperança essa que se confirmou com este golo ao cair do pano.
4: E agora a sentença, o que fica deste jogo?
5: Sayonara, Japão.
4: Oh, eu tenho pena. É, eu também gosto muito da seleção do Brasil, mas de facto
5: cai
4: o Japão.
5: Pé, efetivamente.
4: É,
5: mas sayonara, Japão e um Brasil que vai à procura do Hexa ganhar pela sexta vez a Taça do Mundo.
4: Mas ainda não acabou este jogo.
5: Não, vai-se prolongando mais e mais. 90 mais 7. Mas sim, a sentença à partida, Rita, vai ser sayonara, Japão e o Brasil está nos oitavos de final. Espera adversário que vai sair entre Costa do Marfim, uhum, e Noruega.
4: E agora vamos então à mentira.
5: A mentira,
4: não
5: bom...
4: Não sei se há, será que há mentira aqui?
5: Imagina, a mentira seria... Muita gente esperava que o Brasil pudesse vencer confortavelmente o jogo, vencer à partida vai, mas confortavelmente não foi de todo confortável. Uhum.
4: Bom, e foi mais um minuto 90 que na verdade ainda está a continuar neste jogo, continuou para lá dos 6 minutos.
5: O árbitro
4: estamos
5: não quer acabar
4: com
5: o
4: 7
5: jogo.
4: Minutos e 46
5: é, e agora de, é o Japão que acredita
4: de, pois, já agora, não é?
5: O Japão vai ter um lançamento, não, é para o Brasil, é lançamento para o Brasil, já toda a gente está de pé. A realização até vai focando
4: Neymar,
5: Neymar.
4: Não jogou hoje.
5: Não, não veio do banco. Fisicamente ainda não estava.
4: Nota-se que está com. Está
5: sim, chateado, mas não tinha condições. Digo eu, é a minha opinião. Não tinha condições para ir a jogo. Ainda por cima, num jogo que o Brasil não tinha de todo na mão.
4: Ainda estão ali. Agora o Brasil
5: falta
4: não está
5: a favor do Brasil. Bem, o árbitro quer levar isto até.
4: Só para prolongar o
5: ao
4: jornal.
5: Ao infinito, é mesmo.
4: Mas,
5: vamos lá ver.
4: Vá, mais 15 segundos, vamos ver
5: que notícias
4: se...
5: também irá dar o nosso Miguel Videira, de que forma
4: pois,
5: vai
4: de
5: abrir.
4: De que forma, não é? Sim, verdade.
5: Porque se com o sayonara Japão ou se com prolongamento.
4: Se marcam agora, tem que ser prolongamento.
5: Não, mas eu acredito que o Brasil vai mesmo confirmar a vitória.
4: Então vamos.
5: O Brasil bate na frente, o árbitro insiste em não terminar este jogo.
4: Se calhar ele perdeu o tempo. Está
5: perdeu
4: com
5: o relógio.
4: Sim, sabes quando temos o despertador para depois.
5: Fez o snooze. 90 mais 9, já estamos com 3 para lá dos 96. E há uma bola nas costas, vai tentar acreditar o Japão. Não, falta atacante. Falta atacante e o Brasil sonha. O Brasil sonha com a presença nos oitavos de final, recordo. Vai cruzar com o vencedor do Costa do Marfim, Noruega.
4: Parece um filme europeu que nunca mais acaba.
5: É aquele episódio do Oliver e Benji. Que
4: sim,
5: ele
4: pois é.
5: Vai
4: pois
5: mais
4: é,
5: e mais
4: mesmo
5: e mais.
4: Mesmo isso, temos de fechar o minuto
5: isso,
4: 90. Em princípio, isto deve estar a segundos de acabar. O Brasil ganhou 2-1 ao Japão. Varela, o Japão fica, sayonara, e o Brasil passa. Foi o minuto 90 com o Diogo Varela.

0: São agora 8:02, está com a Rádio Observador. Vamos às notícias com Miguel Videira.
1: Há um novo balanço de vítimas dos terremotos na Venezuela. O número de mortos continua a aumentar. São agora 1.719, número revelado ao final da tarde pelo presidente da Assembleia Nacional Venezuelana. Jorge Rodrigues está também conta de uma subida do número de feridos. Passou para 5.034. O número de vítimas portuguesas acompanha esta subida, a registrar 56 mortos entre os portugueses e lusodescendentes, 48 adultos e 8 crianças. Há também mais desaparecidos, são agora 91.
0: Números confirmados em instantes pelo Ministro dos Negócios Estrangeiros em entrevista à SIC.
1: Paulo Rangel confirma estes números e expressa uma especial preocupação com quem sobreviveu, mas perdeu tudo.
2: Sabemos que nos desalojados também há, especialmente em La Guaira, muitos portugueses. Isso mesmo, as nossas missões de salvamento que estiveram no terreno, e o embaixador em Caracas também esteve, já se aperceberam imensas famílias que perderam absolutamente tudo, não é? Portanto, a falar de famílias, muitas delas, obviamente que havia nesta fase na Venezuela algumas famílias portuguesas que viviam relativamente mal, mas também havia algumas que eram classes médias, médias altas.
1: O chefe da diplomacia portuguesa reitera também que Portugal vai ajudar, sob o ponto de vista financeiro, a reconstrução da Venezuela. Paulo Rangel pede este propósito prudência a quem deseja fazer contribuições.
2: Donativos que as pessoas possam vir a fazer. E por isso eu pedia que não fizessem nenhum enquanto não forem divulgados contas oficiais, que é para não haver aqui enganos
3: nem burlas.
2: O Ministério já pôs 400 mil euros para isto. Já temos também para as associações portuguesas no terreno, portanto as associações da comunidade portuguesa, temos já 257 mil euros e vamos reforçar isso.
1: A garantia e o pedido de prudência do Ministro dos Negócios Estrangeiros.
0: O Ministro da Educação reconhece falhas técnicas na digitalização dos exames nacionais, mas afasta a necessidade de prorrogar os prazos para a correção das provas.
1: Fernando Alexandre reagiu esta tarde no Porto à polémica sobre a dificuldade de correção do Exame Nacional de Português.
4: A digitalização está a decorrer sem grandes problemas. Houve algumas dificuldades que resultam também da novidade do processo. Vou-vos dar um exemplo muito prático. As escolas receberam indicações para não agrafarem os exames, mas algumas agrafaram os exames e agrafaram às vezes em cima do QR Code, que é o que identifica o exame ou o aluno. O desagrafar, a perturbação que isso trouxe na digitalização foi um dos erros. Quando isso aconteceu na primeira prova, que foi a de português, que é a maior, essa informação foi outra vez salientada às escolas e não voltou a acontecer.
1: Apesar dos problemas detectados, o Ministro sugere que não há necessidade de prorrogar os prazos para a correção dos exames.
4: Continuamos dentro dos prazos previstos, ou seja, os professores todos os anos têm 10 dias úteis para corrigir os exames e aquilo que o Educa nos diz é que vai garantir esses 10 dias úteis para os professores corrigirem os exames. Hoje já há muitos professores a corrigirem.
1: O Ministro da Educação respondeu ainda às notícias que dão conta de professores chamados para corrigir exames de outras disciplinas e até de uma professora já falecida que foi convocada para a correção de exames. Ora, Fernando Alexandre empurra responsabilidades para os diretores das escolas.
4: Quem convoca os professores são os diretores das escolas. Quer dizer, se um diretor de uma escola convocou uma professora que infelizmente já faleceu, isso pode acontecer, mas é um erro que vem da escola nesse caso. É preciso tornar claro que há aqui responsabilidades de todo o sistema.
1: O Ministro da Educação, em reação às críticas dos professores sobre os atrasos na correção dos exames nacionais de português, correções que têm como prazo o dia 10 de julho.
0: E agora, Miguel Videira, vamos ao Mundial de Futebol. Oi?
1: Vamos mesmo?
0: Vamos, mas estava aqui. Estava à espera da trilha. Bom, não foi fácil, é certo, mas o Brasil garantiu a passagem aos oitavos de final da competição.
1: Mas não se livrou de um enorme susto. A seleção brasileira foi para o intervalo a perder por 1-0 com o Japão. Na segunda parte, Diogo Varela, mais uma vez, boa tarde, conseguiu dar a volta ao resultado.
5: Boa tarde, Miguel. Vence por 2-1 com o gol da vitória a surgir aos 90 mais 6. Gabriel Martinelli, o jogador que atua em Inglaterra no Arsenal, foi lançado por Carlo Ancelotti e acabou mesmo por dar essa vitória à Canarinha, com uma vitória mesmo tirada a ferros. O Japão, como tu disseste, marcou primeiro ao minuto 29, Kaisho Sano, depois na segunda parte empatou Casemiro, minuto 56, e já quando se adivinhava um prolongamento, eis que surgiu Martinelli a dar essa estocada e a dizer sayonara aos japoneses. O Brasil agora aguarda pelo jogo que só acontece amanhã entre a Costa do Marfim e a Noruega para saber quem vai ser o adversário nos oitavos de final deste Campeonato do Mundo. Jogou-se em Houston, no Texas, um jogo que estava com a bancada toda pintada de amarelo, e foi mesmo essa explosão, Miguel Videira, a explosão da Canarinha, a explosão amarela no final desta partida, com a vitória por 2-1 do Brasil sobre o Japão ao cair do pano.
1: A seleção brasileira confirma assim presença nos oitavos de final da competição, junta-se ao Canadá, que ontem venceu a África do Sul por 1-0 com golo do nosso conhecido Stefan Eustáquio.
0: E assim que fechamos o Jornal das 8, edição do jornalista Miguel Videira, que está de saída. A informação regressa atualizada às 8h30 aqui na Rádio Observadores.
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0: 8h08, já a seguir, no nova edição de Convidado Extra.
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0: 8 e 10, temos nova edição de Convidado Extra com Nuno Maulide. Ele é cientista, pianista, investigador e divulgador de ciência.
10: Desde a tristeza profunda até à paixão assolapada, desde a procrastinação crónica até à criatividade mais intensa, da explosão de euforia à recompensa do exercício, cada estado mental tem uma assinatura química. Mas o que quer isto dizer na prática e como é que podemos usar isso a nosso favor? Está feito o convite para ler A Química das Emoções, uma viagem molecular pelo que sentimos, o terceiro livro de Nuno Maulide, cientista e comunicador de ciência português, que é professor de piano e professor catedrático de Química na Universidade de Viena, eleito aos 39 anos, cientista do ano na Áustria, sendo o mais novo e único estrangeiro membro da Academia de Ciências Austríaca. Talvez por ter sido recentemente pai de gêmeas, o professor e investigador, a quem já chamam o Cristiano Ronaldo da Química, volta-se agora para uma dimensão mais íntima da nossa existência, as emoções e os sentimentos. E o resultado é este livro maravilhoso. Olá, Nuno, e bem-ajas de ter aceitado mais uma vez este convite. Bem-vindo à Rádio Observador outra vez. Esta é a tua casa, já estás habituado.
11: Já é a minha casa e já...
10: Embora a última vez já foi há muito tempo, há 5 anos, com o teu primeiro livro.
11: Mas parece que foi ontem.
10: É simpatia tua. Muito bem, 17 de dezembro era o dia dos anos do Papa, já não é. Este Papa já faz anos no outro dia, mas fazia anos a 17 de dezembro. Foi quando recebeste aquela chamada, lembro que falámos disso a primeira vez.
11: Exatamente.
10: Estavas no avião, recebeste uma chamada a dizer que tinhas sido eleito o cientista do ano. É extraordinário. Muito bem, eu não vou falar do que já falámos a primeira vez, de seres professor de piano e teres feito ginástica no Sporting, muito bem, teres os dois amores do piano e da química. Continuas a ser professor de piano ainda? Dás umas aulinhas de vez em quando, a particulares?
11: Não, já não dou. Agora o piano é mesmo só para mim e tenho agora duas alunas fantásticas.
10: Pequeninas. Acabadas de nascer. Quando nasceram quando?
11: Em 2024.
10: Então já tem dois anos, está bem.
11: Quatro meses.
10: Para casa achava que era há menos
11: e
10: tempo.
11: Me impossibilitam de tocar piano. Cada vez que eu abro o piano lá em casa e tento correr a tocar, vem a correr uma de cada lado com os seus dedinhos e fazem assim: pum, pum, pum, pum. E quando eu tento tocar as minhas coisas, elas fazem: ah! E pegam na minha mão e tiram assim, tipo, não sabes
10: não
11: nada
10: quer,
11: disto.
10: Exato.
11: Não sabes nada disto, deixa-me tocar. E depois elas sentam assim, começam a cantar A, B, C, D, E, F.
10: Isso é que é afinar para elas.
11: Isso é que é afinar.
10: É extraordinário. Mas tu chegaste a fazer concerto e gravaste discos, não me lembro.
11: Não, não.
10: Mas
11: quando estava na barriga, da mãe, uma coisa que eu fiz foi alugar um estúdio com um engenheiro de som.
10: Sim.
11: E sentei-me ao piano e toquei livremente durante umas 2 ou 3 horas. Depois eu partiu aquilo em faixas.
10: Okay.
11: E eu escolhi as melhorzinhas para fazer uma espécie de um presente para elas ouvirem da barriga da mãe.
10: Ah, que giro.
11: E com algumas músicas assim bem suaves, bem calminhas.
10: Dizem que influencia muito mesmo da barriga da mãe. Já ouvimos os sons, as discussões, os concertos.
11: E se calhar é por isso que elas agora não dormem, porque ouviram demasiada música minha. Estou aqui a culpabilizar-me neste momento. Agora estou a fazer 2 mais 2 e a pensar que se calhar não devia ter feito isso.
10: Exato. A química de facto está em tudo, mas como tu disse também muito bem, não há que ter medo.
11: Não, não há que ter medo porque não é determinista. O livro é muito nessa ótica. Às vezes as pessoas podiam pensar, agora devem-nos convencer que tudo aquilo que nós sentimos está tão pré-determinado por uma assinatura química que não há nada que podemos fazer.
10: Exato.
11: E a mensagem que eu tiro do livro é precisamente o oposto disso. É tentemos compreender de onde é que vêm estes estados emocionais para depois podermos usar até de maneira mais avisada e mais informada o nosso livre-arbítrio.
10: Exatamente.
11: Porque nós é que decidimos, a decisão é nossa, não no momento em que sentimos a tristeza, ou a raiva, ou a dor, ou o nervosismo, estava muito nervoso antes desta entrevista, mas no momento em que percebemos, espera, isto é uma situação perfeitamente normal, é uma emoção perfeitamente normal, deixa-me usar isto a meu favor.
10: Exatamente.
11: E jogar com isto de uma forma ou de outra.
10: Exatamente.
11: Mas não me deixo a mim dominar e controlar a emoção.
10: Muito bem, eu percebo isso e gosto muito da tua função. Primeiro que és um divulgador de ciência de alto gabarito, extraordinário. És melhor que o Cristiano Ronaldo a divulgar a ciência. Pronto, és melhor
11: obrigado,
10: ainda.
11: Obrigado.
10: Pronto. E segundo, é aquela ideia de só conhecendo é que eu fico a amar e a conhecer as coisas e a poder mudá-las se eu preciso. Muito bem, posto isto, Nuno, se uma pessoa está com uma grande, falas disso no teu livro, uma grande depressão, depressão profunda, a pessoa não é bem dona dos seus sentimentos. É difícil dessa tristeza crónica, porque é diferente de tristeza. Tenho tido vários psicólogos aqui que dizem, não confundam, o nosso negócio está sempre triste. Não é, isso não é depressão, é outra coisa a depressão. É um quadro mental, é de outro estilo, de outra profundidade.
11: Verdade.
10: Mas se a pessoa está muito deprimida ou está muito aflita, não consegue controlar as suas...
11: Não. E esses são os momentos em que talvez faça sentido ter uma intervenção externa.
10: Sim, uma ajuda exterior.
11: Curioso é, eu sou filho, como já mencionaste, sou filho de médicos.
10: Exatamente.
11: Mas lá em casa, uma coisa que raramente se fazia era tomar medicamentos.
10: É engraçado.
11: Nós estávamos doentes.
10: O pai Ibrahim dizia isso, não é? Filho, não te vou dar, isso só vai curar o sintoma.
11: Exatamente.
10: Não vai à causa das coisas, não é?
11: Pois. E, portanto, eu sou muito apologista dessa ótica de, em momentos em que a pessoa não consegue controlar, em que a química está tão descontrolada, então eu acho que sim, o medicamento faz todo o sentido.
10: Ajuda.
11: Para a pessoa conseguir atingir novamente um estado em que depois possa então tomar
10: poder controlar, exatamente. Controlar. Muito bem, isso é muito, muito importante. Muito bem, tu tens aqui estes, lembro-me também de teres falado destes dois projetos que tu tinhas em mãos. Um era sobre o mentol, não sei se isso avançou, se não. Como é que é? Tu tinhas uma coisa sobre o mentol,
11: é verdade,
10: que a gente
11: é
10: usa em arrebuçados e em cigarros e em cosmética e em medicina e tal, e era reinventar essa síntese. Foi uma coisa que tiveste em mãos, conseguiste?
11: Ainda bem que me perguntas, porque é para as pessoas também perceberem que os projetos de investigação evoluem e às vezes aquilo que parece muito excitante numa determinada altura e que tem imenso potencial, depois vai-se a ver e não tem.
10: Sim.
11: Essa síntese é uma síntese bonita, mas que acaba por não ter o impacto comercial que eu esperava que ela tivesse, na medida em que não pode facilmente substituir os processos que são atualmente utilizados para fazer mentol na indústria. O que foi é que evoluiu para uma dimensão em que fazemos um derivado do mentol, a mentilamina, e essa sim tem um interesse bastante
10: comercial,
11: particular.
10: Comercial até, ou eventual.
11: Exatamente.
10: Okay,
11: estamos agora, aliás, a tentar encontrar um parceiro comercial para desenvolver isso mais a fundo, porque depois há uma questão de vários derivados da mendilamina com propriedades ligeiramente diferentes e com estruturas ligeiramente diferentes.
10: Okay.
11: E o projeto evoluiu para lá daquilo que era o objetivo inicial e conseguimos encontrar uma outra coisa que, se calhar, se me tivesse perguntado há 5 anos quando aqui estive,
10: ainda não tinha.
11: Então a mendilamina. Mentilamina ou o quê? Sei lá o que isso é. Sei lá.
10: Exato.
11: Que
10: isso é. Isto é tirado de onde? É uma planta? É uma folha?
11: A mentilamina não existe na natureza.
10: Então é uma coisa, é uma síntese.
11: É um composto sintético.
10: Não, muito bem. E depois outra coisa que eu lembro que tinha a ver com os teus projetos era o Tremoço. Também tinhas a extração do composto orgânico do Tremoço, que havia esta Spartax, esta startup que tu tinhas.
11: E estou muito orgulhoso de poder dizer que a Spartax, neste momento, está em vias de avançar para um projeto de larga escala. Boa. Em que já não é só para extrair aquele composto do Tremoço, é para reutilizar tudo. Porque se pensares bem.
10: Isso é economia circular, é muito importante.
11: O Tremoço tem uma dimensão, tem um óleo de Tremoço, tem uma proteína,
10: serina,
11: lá
10: proteína.
11: Dentro, tem uma
10: aspartaína,
11: tem uma casca.
10: Okay.
11: Estou a falar mesmo da coisa do aspecto. O Tremoço, as cascas estão-se fora.
10: Agora está a ver o Mundial, é uma coisa que a gente
11: está a consumir com a sua mini. As cascas de Tremoço contêm quantidades consideráveis de um composto, não posso agora dizer qual é, mas de um composto bastante interessante para a cosmética.
10: Ah, ok.
11: E portanto, nós até ao lixo das cascas, eventualmente conseguiremos
10: tirar. Pode ser aproveitado e reaproveitado.
11: É o que eu diria, a visão holística.
10: Exatamente.
11: Em todas as suas facetas.
10: Olha, desde a experiência que tu tens cruzado ao longo destes anos com outros cientistas portugueses, Portugal ainda está a apoiar pouco os cientistas no teu ponto de vista? Não achas que sentes falha nos governos, nos programas do governo, nos programas dos ministérios, de apoiar a investigação com a extinção da FCT, por exemplo, foi um grande golpe, este tipo de coisas? Achas que ainda temos que dar este passo lá fora, dão se calhar com mais rapidez e com mais profundidade?
11: Eu acho que é uma questão estrutural e uma questão... Okay. É uma decisão que eu acho que Portugal ainda não tomou.
10: É vontade política.
11: Não, mas a vontade política também é a vontade popular.
10: Ok. Portanto, está nas nossas mãos, estaria nas nossas mãos.
11: Será que as pessoas, o homem e a mulher normal na rua, percebem aquilo que a ciência tem... Quer dizer, quando tu vês o sucesso que tem um livro chamado A Química das Emoções...
10: É extraordinário.
11: Então, de certa forma, tu deduzes que
10: interesse,
11: o público tem interesse à procura e quer saber mais e valoriza isto.
10: Claro.
11: Como é que esse interesse não se traduz...
10: Depois, em políticas,
11: numa vontade
10: consolidar isso,
11: vamos redesenhar,
10: aproveitar isso,
11: a estrutura científica em Portugal, vamos fazer algo realmente sério, porque não é com investimentos de 1% do PIB que vamos fazer o que é que seja.
10: É como a cultura, nem chegam lá, não é?
11: Exatamente, isto é como o futebol.
10: Sim.
11: Se o Benfica, o Sporting e o Porto não quiserem pagar 20 milhões por um jogador de topo, não tem um jogador de topo.
10: Exatamente.
11: Pronto. E a mesma coisa acontece, eu até... Não penso que seja segredo, não posso revelar as instituições, mas em começo do ano passado, começo de 2025, eu recebi uma proposta, porque isto é como
10: claro.
11: Futebol.
10: Então,
11: uma instituição,
10: caça-talentos,
11: uma universidade do top 20 das universidades mundiais, veio à minha porta e assinou-me e disse-me: Nuno, nós gostávamos muito de...
10: Incrível.
11: De
10: contar tu, consigo para...
11: Pronto, tu estás o teu grupo de investigação e vens... E passa a ser professor aqui.
10: E sairias da Áustria? Isso é possível acontecer?
11: Sim, claro.
10: Oferta, uma oferta irrecusável.
11: A proposta era simplesmente...
10: Irrecusável.
11: Fantástica.
10: Incrível.
11: E...
10: Mas claro, mas não, tu poderias ir porque és chamado... pronto, não... Porque vão buscar um talento, tu és muito bom no que fazes e depois isso é...
11: E porque aquela instituição é tinha mais os recursos, pronto, e tinha a visão, se calhar, para dizer, não, nesta área da química orgânica, a pessoa certa para nos levar à próxima edição
10: é o Nuno Malide.
11: E portanto vieram ter com o Nuno Malide e puseram uma quantidade...
10: Meu Deus.
11: Assombrosa de dinheiro e de recursos na mesa. O meu salário era mais ou menos o mesmo que ganho no Céu de Dinheiro, nem tinha um grande aumento.
10: Sim.
11: Mas os recursos que eu teria para fazer aquela investigação.
10: Isso para vocês é importante para a investigação.
11: É isso, claro, faz a diferença.
10: Os laboratórios que há, as máquinas.
11: Salários,
10: que há.
11: Temos que contratar pessoas, temos que arranjar máquinas, temos que comprar reagentes químicos, temos que comprar solventes. E é o tipo de coisa que, infelizmente, é realidade nestas instituições de topo, mas que em Portugal nunca ninguém faria.
10: Estamos ainda a anos-luz dessas
11: coisas.
10: Há áreas em que não, eu estou pensando na neurociência, há áreas que têm laboratórios já muito bons, há institutos de medicina molecular, o Rubenk, a ciência.
11: Quase tudo com iniciativa privada.
10: Sim, Champalimaud.
11: Mas a iniciativa pública
10: é uma pena.
11: Eu acho que está a faltar. E depois esses institutos também vêm aqui e acabam muito de sobreviver à custa de financiamento europeu.
10: Sim.
11: Acabam depois a ganhar imensas bolsas daquelas das IRCs, exatamente.
10: Exatamente.
11: Porque os financiamentos nacionais, nunca ninguém...
10: Albino Oliveira Maia teve cá outro dia, um extraordinário exemplo de... E faz investigação e faz clínica médica e psiquiátrica nessa área de neurociência também. É extraordinário e com os apoios que ele tem, mas exclusivo já na Fundação Champalimaud, que não quer deixar fugir, obviamente.
11: Faz muito bem.
10: Pronto, eu percebo isso. Mas faz-me pena.
11: A mim também.
10: Porque eu acho que, ao mesmo tempo, pois, ouvimos discursos políticos, Nuno, e é importante os jovens, e mesmo que vão lá para fora e tirem curso em Inglaterra, em Stanford, não sei o quê, passares por lá, não sei o que mais, mas depois venham para cá, eu sei, mas não dão condições, assim, é difícil fixá-los cá, e, não é?
11: Apesar de, vou ser muito sincero,
10: diz,
11: a seguir ao curso é capaz de ser a fase onde eu mais facilmente teria regressado a Portugal. Mas depois a pessoa vai fazer o doutoramento lá fora.
10: Sim.
11: E começa a haver uma realidade de investigação.
10: Sim, que não tem nada a ver.
11: Que não tem nada a ver.
10: Sim.
11: E que fica muito difícil regressar.
10: Quando dizes o teu curso é o Engenharia Química no Técnico.
11: Sim, Química no Técnico. Último ano fui todo no estrangeiro.
10: Ok.
11: E nessa altura eu ainda era capaz de ser permeável a regressar, porque lá estava muito presente a experiência de vida em Portugal. Tudo no estrangeiro é muito mais difícil, quando está a viver sozinho, sem pais, sem mães, sem amigos, sem estrutura social. Claro. Quanto mais anos se passa lá fora, mais difícil fica conceber.
10: Sim, e quando és bom e és chamado para aqui, para colares, mais as pessoas te agarram e mais onde. Eu percebo isso. Exatamente. Eu tive um filho de doutorado em neurociência em Colômbia e a namorada ficou. Pai, a minha namorada também já ficou aqui, começou agora a doutorar-se num coisa colado a mim. E eu, mas o teu edifício no campus de Colômbia tem outro laboratório. Pai, o edifício onde o meu laboratório tem 76 laboratórios.
11: Exatamente.
10: Um edifício com 76 laboratórios diferentes. Então. Onde usam macacos, experiências, o cérebro, não sei o quê. É impressionante, é outra escala, de facto. E nós não é que sejamos iguais a essa escala, mas podíamos dar outras condições, outros institutos. Começa a haver umas coisinhas, mas acho ainda tão pouco. Não...
11: Mas eu acho que é uma falta, é falta de uma visão.
10: É mais estratégica, mais profunda, não é? Mais larga, mais abrangente, é verdade.
11: Teria alguém que se sentar. E ainda bem que falamos disto, que é uma coisa importante.
10: Sim.
11: Teria alguém que se sentar e dizer: esta é a nossa visão conjunta, teria que ser um consenso político que é para não estar dependente. Dos partidos que estão na governação.
10: Exatamente, porque isso depois são ciclos de 4 anos e não sei o quê. Não...
11: Em 4 anos não se faz
10: não,
11: nada.
10: Tem que ser uma estratégia,
11: tem que ser uma coisa
10: a longo
11: prolongada
10: prazo.
11: E exatamente. Que todos concordem,
10: claro
11: que se formos nós amanhã para o governo, isto não se mexe.
10: Exato. Porque é de interesse nacional, eu acho. E é como dizia o Marcelo.
11: Achas quando, tu e estamos todos.
10: Quando nós somos bons, somos muito bons.
11: É
10: e tu és uma prova disso. Como há tantos lá fora que eu conheço que é difícil voltar, não têm cá condições. Mas somos de facto bons. E lá fora reconhecem, vão-nos buscar, obviamente. Muito bem, cozinha. Tu. Por causa da cozinha molecular, agora lembrei-me disso. Nós temos azoto líquido e gelo seco em casa para fazer estes cozinhados moleculares.
11: Não temos, não é fácil, mas hoje está mais
10: e é perigoso
11: fácil.
10: Também, não é?
11: Sim, tem que ter com algum cuidado. Mas hoje está mais fácil do que nunca encomendar esse tipo de coisas.
10: É?
11: Sim, pode-se encomendar com um
10: Amazon.
11: Bocadinho mais de mais ou menos dificuldade. Gelo seco é uma coisa que eu acho que se pode encomendar até muitas vezes para festas de anos.
10: Mas aquela coisa que fica a sair, como aqueles coquetéis da Polinésia que fica.
11: Mas a cozinha molecular manifesta-se em coisas tão simples como, por exemplo, a minha receita preferida,
10: que é o
11: mousse de chocolate só com chocolate e água.
10: A sério?
11: Sim.
10: E fica com a consistência cremosa
11: fica
10: da mousse?
11: Fica com a consistência cremosa da mousse, com um sabor muito mais profundo a chocolate. Não está mascarado com os ovos e com as natas e com as coisas que se põem.
10: Sim.
11: É só chocolate e água, porque ele sabe mesmo a chocolate. Ou seja, tem que comprar um chocolate de boa qualidade, não é aquele chocolate...
10: Sim, mais corriqueiro.
11: Mais corriqueiro. E depois, se quiserem, até podem pôr umas gotinhas de um aroma, sei lá, de laranja ou de qualquer coisa assim.
10: Okay.
11: E o vosso mousse fica com um aroma diferente. É uma coisa que... As pessoas, às vezes, quando pensam em cozinha molecular, pensam, tem que ser aquelas coisas em que sai fumo e não sei o quê.
10: Exatamente.
11: E, na verdade, há princípios da cozinha molecular que permitem fazer coisas simplíssimas.
10: Esferificar e coisas do género.
11: Fazer coisas simplíssimas com conceitos muito simples. Aliás, se eu um dia tivesse numa outra vida, o dinheiro bem diz que eu me meto em coisas demasiadas coisas e acabo por ocupar o meu tempo com uma data de coisas, uma coisa que eu gostava muito de fazer era oferecer uma cadeira de cozinha, não lhe chamaria cozinha molecular, chamaria qualquer coisa de gastronomia química ou algo assim, porque eu acho que a definição de cozinha molecular tem um bocadinho aquela ideia de coisas exóticas.
10: Sim.
11: E eu gostaria de explicar às pessoas o que é que está a acontecer quando estão a cozinhar,
10: as que são reações químicas,
11: para elas poderem controlar com um mínimo de equipamento coisas em casa, sem precisar de fazer aqueles sous-vides, aquelas coisas, com um mínimo de conceitos. Um dia destes, quem sabe? Quando os dias estiverem 36 horas.
10: Exatamente. Não... Olha, achei piada porque o teu livro que vieste cá falar, Como se Transforma Ar em Pão, esta e outras questões que só a química sabe responder.
11: Não tinha nada a ver com pão.
10: Pois não, mas muita gente foi logo assim fazer as experiências que tu lá puseste. Eu pretendo rir com isto.
11: Vi
10: um comentário e depois ao teu livro. Toda a gente foi experimentar coisas. Muito bem. Ouveste depois no ano seguinte Como Desvendar o Quebra-Cabeças da Origem da Vida, estas 27 perguntas sobre a vida e o universo que sempre quis fazer a um químico, mais filosófico também, o que é que faz de nós seres humanos, o que é feito o universo, a origem da vida. Pareceu uma caixa com os teus dois livros, também muito engraçado. Dentro dos problemas atuais, problemas, de maneira a dizer, das questões atuais, a inteligência artificial é muito importante. E tu dizes, não há que ter medo, nenhuma razão para ter medo de inteligência artificial, porque as máquinas nunca irão conseguir atingir a nossa desordem. Eu adoro isto. Não há mesmo. Houve agora uma encíclica do Papa Leão XIV, extraordinária, magnífica, Humanitas, onde ele diz, a inteligência artificial não é má, mas também não é neutra.
11: Não.
10: O maior perigo é reduzir o ser humano a dados e algoritmos. Isso é um perigo, diz ele. E também diz que o verdadeiro desafio da inteligência artificial é moral e espiritual. Sim. Não há algoritmo, diz ele, que possa tornar uma guerra moralmente aceitável. Incrível, uma visão interessante. E de facto, a inteligência artificial não é para as pessoas terem medo. Tu já passaste essa fase?
11: Não. Já passei essa fase.
10: O futuro das minhas filhas.
11: Eu acho que é uma ferramenta fantástica. Sim. Tem muitas possibilidades. Uhum. É uma ferramenta perigosa, porque, aliás, vou falar disso amanhã
10: no encontro com professores
11: do ensino secundário, que têm também eles muito receio. E a minha ideia da inteligência artificial é mais naquela ótica de é muito boa a dar respostas. Uhum. Quando nós cada vez mais vivemos num mundo em que não há ninguém que coloque as perguntas certas.
10: Ok.
11: Porque, como já terão reparado, tu escreves uma coisa hoje, recebes uma resposta, amanhã escreves exatamente a mesma coisa e a resposta é sempre diferente.
10: Sim.
11: Portanto, não é um sistema em que colocar as melhores perguntas seja necessariamente recompensado. Porque as pessoas também vão à procura da IA sempre para obter a sua resposta com o mínimo de fricção possível. E como eu direi amanhã aos professores, o grande perigo, na minha opinião, é a geração que cresce com isto, da escola, perder a vontade de experimentar aquilo que eu chamo fricção associada ao ensino. Que é aquele momento em que tu tens uma pergunta e não sabes a resposta. E nem sabes onde é que vais encontrar a resposta.
10: Mas isso não leva a uma frustração ou uma coisa? Isso é bom?
11: Aliás, eu sou filho, sou pai de crianças de 2 anos. A pior coisa que eu posso fazer é retirar-lhes todas as frustrações do caminho.
10: Exato. Treiná-los para isso, porque vai acontecer toda a vida, não é?
11: Nós vivemos numa era em que a criança está a sofrer um bocadinho para apertar os sapatos. Espera, o paizinho já está a mostrar como é que se faz. Não. Pois. E começa, às vezes elas começam
10: evitamos
11: a
10: tentar, toda, todo
11: estão a brincar com coisas e eu vejo que elas ficam frustradas e tiram com os brinquedos ao ar.
10: Exato.
11: E a vontade é ir lá mostrar: não, isto é assim que se faz, olha como isto
10: é. Mas é importante
11: a fazer
10: passarem
11: mal
10: por isso, exato.
11: E isso é a aprendizagem verdadeira, só existe com fricção. E a IA apresenta um mundo completamente sem fricção, frictionless, em que a aprendizagem é
10: imediata, automática, exatamente. Nuno Maulido, temos que fazer aqui um brevíssimo intervalo e já voltamos à conversa, até já.
6: Convidado extra regressa já a seguir daqui a menos de um minuto.
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6: 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E está na hora de atualizarmos toda a informação com a jornalista Laura Figueiredo.
17: Boa noite. Continua a subir o número de mortos na sequência dos terremotos na Venezuela. São agora 1.719 as vítimas mortais. O número foi revelado ao final da tarde pelo presidente da Assembleia Nacional Venezuelana, Jorge Rodrigues. Dá também conta de uma subida do número de feridos. Passou para 5.034. Também o número de vítimas portuguesas subiu a registar 60 mortos entre portugueses e lusodescendentes, entre os quais 10 crianças. Há também mais desaparecidos. São agora 87. Números confirmados pelo Ministro dos Negócios Estrangeiros. Em entrevista à SIC, Paulo Rangel expressou também uma especial preocupação com quem sobreviveu, mas perdeu tudo, e reitera que Portugal vai ajudar financeiramente a reconstrução da Venezuela. O Ministro da Educação reconhece falhas técnicas na digitalização dos exames nacionais, mas afasta a necessidade de prorrogar os prazos para a correção das provas. Fernando Alexandre diz que não há grandes problemas, explica que as dificuldades resultam sobretudo da novidade do processo. O Ministro da Educação respondeu ainda às notícias que dão conta de professores chamados para corrigir exames de outras disciplinas e até de uma professora morta que terá sido convocada. Quanto a esse tema, Fernando Alexandre empurra responsabilidades para os diretores das escolas. O antigo Presidente da Assembleia da República, Augusto Santos Silva, não descarta a possibilidade de novos entendimentos entre PS e Governo. Ainda assim, deixa um aviso ao Primeiro-Ministro, diz que Luís Montenegro não deve colocar o PS e o Chega no mesmo cesto. Quanto ao orçamento do Estado, e sem fazer grande futurologia, Augusto Santos Silva pede reflexão ao Governo. São declarações do explicador da Rádio Observador. A Polícia Marítima, em articulação com a PJ, deteve esta madrugada no Rio Tejo quatro espanhóis que navegavam numa embarcação de alta velocidade. Apreenderam 215 jerricãs com mais de 5 toneladas de combustível. De acordo com a Polícia Marítima, a operação faz parte de uma ação de prevenção e combate à criminalidade organizada no Rio Tejo. É dirigida à detecção e interseção das chamadas lanchas rápidas utilizadas no apoio logístico às redes internacionais de narcotráfico. Atualidade internacional. O Irão admite que uma delegação do país vai a Doha esta semana, mas nega que tenha alguma coisa a ver com o encontro com os Estados Unidos. O esclarecimento do porta-voz do Ministério dos Negócios Estrangeiros iraniano surge depois de Donald Trump ter anunciado um encontro amanhã na capital do Qatar entre as delegações norte-americanas e iranianas para discutir os termos do acordo entre os dois países. Vamos ainda olhar para o Mundial de Futebol. O Brasil conseguiu a qualificação para os oitavos de final depois de vencer o Japão por 2-0. Os brasileiros começaram a perder. O gol da reviravolta surgiu só aos 90 mais 6 minutos. Foi marcado por Martinelli. O adversário do Brasil para a próxima fase sai do jogo de amanhã entre Costa do Marfim e Noruega.
6: E foi essencial de informação marcar esta hora com a jornalista Laura Figueiredo. Está de regresso no Jornal das 9. Até já.
17: Até já.
6: E já a seguir temos a segunda parte de Convidado Extra.

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10: Estamos a conversar com o Nuno Maulide, professor catedrático de Química, investigador e divulgador de ciência, que nos traz o seu novo livro, A Química das Emoções, uma viagem molecular pelo que sentimos, no qual se volta para uma dimensão mais íntima da nossa existência, as emoções e os sentimentos. A ideia deste livro, isto é uma edição Planeta, nasceu de um biberon, aliás, de dois biberons. Foi ou não foi?
11: É.
10: Então porquê?
11: É verdade, em parte. Eu comecei a escrever um capítulo, eu não sabia que livro é que ia resultar.
10: Ok.
11: Mas a Planeta disse que muito queria um livro novo.
10: Ok.
11: E mais virado para emoções.
10: Com razão.
11: E eu comecei... Obrigado.
10: Sim.
11: E comecei a escrever um capítulo chamado A Química da Procrastinação. Porque dei por mim, sentado à frente do computador... com a página em branco, uma coisa que eu falo do livro,
10: sim.
11: O dilema da página em branco.
10: Sim.
11: E não conseguia, não me saía nada. E pensava, olha, vou escrever sobre este
10: exatamente
11: de
10: isto.
11: Ter que escrever um livro e não conseguir fazer nada. E depois dava por mim sempre, deixa-me ir aqui fazer esta coisa, tenho aqui este artigo para corrigir.
10: E adianta,
11: vou chamar aqui este aluno para conversar, vem, anda cá a conversar, entra, os alunos passavam à porta do gabinete, entra, estás a fazer o quê? Vem conversar um bocadinho. E bom, ficou esse capítulo, mandei esse capítulo e pensei, olha, não sei como é que o livro vai avançar, mas este capítulo gostei de escrever.
10: Exatamente.
11: E depois então aconteceu a cena do biberon.
10: Foi o quê?
11: Foi com as minhas filhas, pequenas, gêmeas, não é? É bastante.
10: Eu sou pai de gêmeos, portanto sei quem estás a falar. Não é?
11: É intenso.
10: É
11: intenso, sem ter a voz a viver na mesma cidade, ainda mais intenso.
10: Faz.
11: Portanto, estávamos mesmo sozinhos, eu e a mulher, durante muito tempo.
10: Que é sérvia, é croata, não é? Ela...
11: Sim, é sérvia.
10: Sérvia, é isso.
11: E então eu fazia às noites. A minha sogra foi morar connosco durante um mês e pico,
10: porque senão, não é fácil.
11: Aquele começo não
10: é
11: era
10: fácil.
11: Então estava a minha sogra meio morta na cama, a minha mulher ao lado e eu ali no quarto. A criança acorda e eu ponho o biberão. E depois apercebo-me naquele momento que as minhas meninas eram muito teimosas e continuam a ser, muito manientas. Se eu lhes mexesse o biberão um centímetro que fosse, ou se eu mexesse aquele braço que está com o bebê um centímetro que fosse,
10: já desequilibrava
11: e começavam e mandavam o biberão para fora e não sei o que. Pronto, feliz de nós, quando elas acordavam, faziam a pessoa pegava nelas, fazia chuchu, punha o biberão na boca, elas bebiam, silêncio. E nesse silêncio, toda a casa em silêncio, toda a gente a dormir, não se ouvia nada, nem eu tinha mãos livres para pegar no telemóvel, foi a sorte.
10: Pois.
11: Se eu tivesse três mãos, o livro não tinha existido.
10: Já vamos falar disso, do tédio e não
11: com
10: sei
11: com duas mãos apenas...
10: E tens umas ilustrações com isso, com mudar as fraldas e andar...
11: Com duas mãos apenas, ocupadas, sem poder fazer nada, sem ter nada para me estimular, a não ser olhar para a cara daquela criança linda,
10: sim.
11: Dei por mim a pensar, olha, e se eu fizesse isto? E apareceram-me ideias para...
10: Disto,
11: apareceram-me ideias para startups, apareceram-me ideias para
10: incrível
11: projetos, apareceram-me ideias para resolver problemas... que eu não tinha conseguido resolver dos meus dois colaboradores na universidade.
10: Foi um momento de criatividade incrível, inesperado.
11: E depois fui pesquisar um bocadinho e percebi realmente que há uma química muito especial
10: no
11: que se
10: tédio,
11: ativa
10: no tédio,
11: que é uma coisa da qual, infelizmente, a nossa sociedade parece querer fugir.
10: Exatamente.
11: Como o diabo da
10: o horror do vazio. E como tu dizes, o tédio não é vou ficar a fazer scroll. Não,
11: não,
10: não é isso.
11: Não é isso.
10: Esconde o telemóvel e fica a olhar o ar, como tu dizes.

0: O fecho aos olhos e pensa em nada. Tarefa, pensar em nada. A única agenda é pensar em nada.
1: É extraordinário isso, mas o nosso dia-a-dia não está formatado para isso.
0: Está. Apanhar o autocarro era um momento perfeito para fechar os olhos e pensar em nada. Mas as pessoas estão no autocarro e estão a fazer o quê?
1: Telemóvel.
0: As pessoas estão no comboio e estão a fazer o quê?
1: Os meninos do recreio na escola, que é estão a fazer.
0: Os meninos do recreio na escola.
1: Agora, por acaso, estou a proibir, finalmente.
0: Finalmente.
1: Há países a dizer, não, até aos 16 anos, não queremos ninguém nas redes sociais. Eu acho que vai haver um ganho na geração futura com isso, se isso for generalizado. Porque, de facto, estes meninos estão a ficar quadrados. O nível de inteligência está a descer por causa disto. Porque está tudo a papinha feita, é tudo, não é? Não vão pesquisar nada, não vão...
0: Não há fricção?
1: Não há fricção. Não há debate de ideias.
0: E a fuga do tédio
1: não falam, não
0: limita imenso a criatividade.
1: Sim,
0: de facto, as melhores ideias.
1: Laboratórios de criatividade.
0: As melhores ideias, historicamente, as melhores ideias para resolver problemas
1: nasceram,
0: vêm de momentos de tédio. Sobretudo de momentos em que se está a pensar em algo completamente diferente, que é um momento em que o cérebro consegue finalmente e começa a ligar aquele bocadinho de ontem com aquele bocadinho da semana passada, com aquele momento do ano anterior.
1: Se calhar faz ligações inesperadas.
0: Com aquele momento da infância e de repente. Aparece ali uma ligação inesperada, como tu disseste agora mesmo.
1: É incrível, é incrível. Também há quem tenha escrito que escreveste este livro, que este livro é uma declaração de amor à tua mulher, que é um livro muito emocional. Porquê?
0: Porque a minha mulher é muito...
1: Fala de amor também, mas fala de imensas coisas.
0: É muito emocional, é uma pessoa muito, muito emotiva. E eu sempre fui o racional da nossa relação. E como é uma coisa que eu tenho reparado, as pessoas, sobretudo quando, no nosso caso, quando são pessoas muito de feitios muito diferentes que se juntam, o amor leva àquilo que eu chamo uma convergência, em que cada um de nós torna um bocadinho mais como o outro. Eu dei por mim a ficar um bocadinho mais
1: emocional
0: e a minha mulher a ficar muito mais racional do que era antigamente. Então, acabámos por convergir um bocadinho na direção um do outro. E o livro é um momento em que eu digo: olha, afinal, estas emoções todas não têm nada de mal. Antes, pelo contrário, são apenas a demonstração de uma química muito vital.
1: Exatamente. Não é moral, é neuroquímica.
0: É neuroquímica. Não é moral, é neuroquímica.
1: É muito bonito isso. E é engraçado, a tua tese é um bocadinho deste livro. As emoções são processos químicos.
0: Sim.
1: Tudo o que sentimos resulta da interação de moléculas que atuam no cérebro. E depois aparecem estes arquitetos invisíveis do comportamento, como tu chamas. Uhum. A dopamina, estes ingredientes, não é? Deste cozinhado. Uhum. A dopamina, a ocitocina, a serotonina, o cortisol, a vasopressina, aprendi imensas. A noradrenalina, que eu não conhecia. A endorfina, sim, sabia, mas a maioria não. A adrenalina também, toda a gente sabe.
0: Sim.
1: E, de facto, vais explicando ponto a ponto o tédio, o exercício físico, o jejum. Vais ponto a ponto porque é que nos apaixonamos, porque a perda amorosa, os cheiros, o que é que despertam, a autofagia. É extraordinário. E, de facto, eu começo a ver. E ele pega nestas peças de Lego e vão encaixando. Há mais desta, há menos desta. Esta toma conta desta, esta sobrepõe-se. E, de facto, são estes componentes químicos que se vão organizando. Os mesmos podem dar coisas diferentes conforme a intensidade.
0: E também é tudo muito pessoal. Cada um tem a sua química e cada um tem a sua. Por isso é que há pessoas que têm tendência a ser mais alegres, outras pessoas têm tendência a ser menos alegres. Uhum. Tem tudo a ver com a química do nosso cérebro e eu acho que é importante não demonizarmos. Fulano é muito nervoso.
1: Ou é muito emotivo.
0: Fulano é muito emotivo, é muito impulsivo.
1: É muito racional, não tem filtro.
0: É muito razão,
1: Exatamente, tu falas nisso.
0: Não é defeito, é feitio.
1: Temos de mostrar que isso não é defeito.
0: Não é química, como dizia outro.
1: E mostras um bocadinho que as pessoas mais emotivas não são mais frágeis. Não é necessariamente ser mais frágeis. É muito curioso isso.
0: E foi nesse sentido que eu escrevi o livro. Aliás, para mim o livro estava completo sem o capítulo 8.
1: Que é o amor. Pois eu percebi, tu tiveste uma resistência a escrever sobre o amor.
0: Porque,
1: mas é tão importante.
0: Porque está, sim, foi o que a editora disse.
1: Claro.
0: Não podemos
1: tu querias escapar, não conseguiste.
0: Sem... Eu disse-lhes, mas eu não vou escrever um livro sobre a coisa que as pessoas mais escreveram química,
1: ao longo desde os gregos.
0: Exatamente. Que é aquela fase do amor, da paixão, toda a fase do não sei o quê, toda a fase do atero. Não vou escrever isso, não vou. Oh, não, mas tenho que arranjar maneira de escrever um capítulo sobre o amor, não sei o quê. Eu digo, depois estávamos para aí um mês e meio nisto. O diálogo estava fechado.
1: Neste bate-bola, sim.
0: Neste bate-bola, e eles queriam, eu não queria, eles queriam, eu não queria. E eu disse, ok, então eu vou escrever um livro. Um capítulo sobre o amor, como nunca foi escrito
1: até hoje,
0: numa ótica diferente. Na ótica do amor, é aquela emoção estranhíssima que nos faz fazer algo completamente contra a nossa natureza, como
1: sobrevivência.
0: O nosso instinto de sobrevivência, que é desarmarmos voluntariamente perante um outro membro da mesma espécie.
1: É tudo menos autopreservação.
0: É tudo menos autopreservação.
1: Deixamos cair todas as defesas. E tu dizes, isto não é normal no ser humano normal, porque digamos que a sua instinto é de sobrevivência, é lutar, sobrepor-se, é conseguir vencer ao outro, e não ali desarmamos, deixamos acontecer tudo e fazer tudo, até ao doentio às vezes, não é?
0: Por causa da química.
1: É extraordinário.
0: Mas ao mesmo tempo, não somos obrigados, é a mesma conversa que temos no começo da entrevista, não somos obrigados a deixar-nos subjugar por isso. Porque há pessoas que se amam e decidem não viver juntas.
1: Exatamente. É muito curioso. Aqui entra a dopamina, o motor do desejo, não é? A ocitocina, portanto, esta molécula de ligação, serotonina, estabilidade emocional, e a vasopressina, que eu não sabia, este pilar, o compromisso, a fidelidade, o sustentar da relação.
0: Aliás, estou em preparação, não sei se vamos falar isso, provavelmente falaremos da minha conta de Instagram em breve. Está em preparação um vídeo que pensei em gravar para o Instagram relacionado com isto.
1: Boa.
0: Porque há pessoas que têm muita dificuldade, por exemplo, em esquecer os ex-namorados.
1: Ah, sim.
0: E que passam-se anos e continuam a falar do ex-namorado ou da ex-namorada. E
1: outros que não se dão bem, não é? Não estão bem com isso, o parceiro, obviamente.
0: Não sabem com isso.
1: Claro.
0: E ficamos a pensar, mas tu gostas mais do namorado ou do ex-namorado
1: que
0: de mim?
1: Estás sempre a trazer isso.
0: E na verdade, também tem muito de química. Bom, tudo tem a ver com química.
1: Exatamente.
0: Que é, não quero levantar demasiado o véu, mas é uma questão de hábito.
1: Ok.
0: O namorado, a namorada de 5 anos, de 10 anos, é uma pessoa que estava sempre lá. Que mandava mensagens, que aparecia para ir tomar café,
1: estava muito presente,
0: que aparecia para almoçar, que aparecia para jantar, que estava presente.
1: Sim.
0: E de repente essa pessoa não está presente, mas o nosso cérebro ainda está à espera.
1: Ficou com esse vácuo.
0: Ou ainda está à espera, que a pessoa, porque o nosso cérebro é muito bom, não sei se já percebeste isto,
1: a ligar
0: o nosso
1: hábitos.
0: Cérebro é muito bom. Cérebro passa a maior parte do seu tempo e da sua energia a tentar antecipar o que vai acontecer.
1: Ok.
0: Porque é um instinto de sobrevivência mais forte que nós podemos ter, é antecipar.
1: Exatamente. E não ser surpreendido.
0: Não ser surpreendido.
1: Exato.
0: E com isso o cérebro habitua-se, se pensar da complexidade das coisas que tu fazes no teu dia a dia, todos os gestos, todas as motóricas que fazes, é tão complexo que se o teu cérebro, se tivesse, por exemplo, que pensar de cada vez que está a respirar.
1: Ah, sim, que chatice.
0: Que chatice.
1: Ainda bem que há coisas automáticas, não é?
0: Era uma sobrecarga.
1: Claro. Sim.
0: E há certas coisas da tua vida que se tornam automáticas, como a presença daquela
1: exatamente.
0: Pessoa.
1: Então, se foi um namoro de 5 anos, 7 anos.
0: E o cérebro simplesmente antecipa.
1: E por isso a pessoa lembra-se e que traz. Ah, ok.
0: É porque o cérebro antecipa. É provavelmente um caso. Não é um caso de ainda estar a amar aquela pessoa. É um caso do teu cérebro ainda não ter recebido a mensagem.
1: Então, exato.
0: Ainda não recebeu a mensagem, aquela pessoa já não vai aparecer.
1: Quando é que volta aquele equilíbrio, aquela energia mínima, aquela coisa que estou habituada? Ah, que engraçado. E como é que se combate isso? Agora digo eu, ao ensinar-nos isto tudo, Nuno, tu dizes, é para a gente ter conhecimento e para a gente poder também modular isso e ser racionais.
0: Mas não é um livro de autoajuda.
1: Pois não,
0: não
1: tu pretendo, fazes todos
0: nem
1: isso.
0: Quero, sei, nem sabe. Quero eu nunca na vida a entrar por essa ótica, porque não sou psiquiatra.
1: Não és aqueles influencers famosos. mas agora assim.
0: Não sou nem influencer nem famoso.
1: Como é que a pessoa pode. Não, a pessoa não pode. O cérebro pode nos enganar, é verdade. Mas a pessoa também não pode enganar o cérebro e dizer não quero nunca mais pensar nesta.
0: Então, mas a questão da procrastinação é a mesma coisa. Tens que perceber como é que o cérebro funciona. E o cérebro funciona muito à base de eu quero uma resposta rápida a qualquer ação que tomar. Eu quero receber dopamina rapidamente como recompensa por aquilo que faço.
1: Okay.
0: Por isso a resposta, por exemplo, à procrastinação, no meu caso, foi, em vez de ter na minha lista de coisas a fazer, escrever um capítulo sobre não sei o quê, eu comecei a desconstruir essa tarefa, que é uma tarefa difícil, que só podes pôr um check quando acabaste de escrever o capítulo. Comecei a desconstruir em escreve agora 4 bullet points sobre o que é que vais falar no capítulo.
1: Ok.
0: Que é muito mais fácil de fazer.
1: Pronto, mais fazível. Pronto.
0: Lê 3 artigos sobre esta temática.
1: Exatamente.
0: E de cada vez que tu podes fazer um check numa destas missões, o teu cérebro recebe um. É quase como.
1: Uma recompensa.
0: É quase como. Passas um nível num jogo de computador.
1: Exato.
0: Din, din, din, din, din, din,
1: exato.
0: Ganhaste! Já podes ir embora sabendo que fizeste o que tinhas a fazer naquele dia.
1: Agora, pontos extra, bónus. Continua.
0: E portanto, quando desconstrói estas coisas, estamos a jogar com aquilo que o cérebro quer, que é receber recompensas em momentos. E no caso
1: vais cumprindo a tarefa que te tinhas estado a procrastinar desde o princípio.
0: Exatamente.
1: Também, isso é
0: simplesmente por desconstruir.
1: É um bom truque.
0: É a gamificação das tarefas.
1: Como é que tu reages com esta expressão? Falámos do humor, tem que ser. Esta expressão do haver química entre duas pessoas. É uma coisa que te faz rir, diverte, não achas graça nenhuma.
0: Sim, porque é uma química muito especial.
1: Aliás, como tu dizes, o amor não é só química, mas tem química. Sem química não haveria
0: sem
1: amor.
0: Sem química não haveria amor. É mesmo
1: exatamente.
0: Isso. Não é só química, porque depois há uma escolha, não é?
1: Sim.
0: Há uma escolha de tomar uma ação em relação àquela. Eu conto sempre a história como conheci a minha mulher.
1: Não sei. Conta.
0: Não sabes?
1: Não.
0: Foi num evento na Universidade de Viena.
1: Ok.
0: Eu era júri, membro do júri de um comitê de habilitação, que é o equivalente à agregação aqui
1: em
0: Portugal. Para ter a permissão de dar o estatuto de docente.
1: Sim.
0: E o candidato em questão era um colega italiano. No grupo de investigação dele tinha muitos italianos, entre os quais uma estudante de doutoramento, que vivia partilhando em era roommate. Sim. Da minha mulher, da minha futura mulher.
1: Ah, que ser. Ok.
0: A minha mulher estava a estudar farmácia, então não tinha nada com aquele grupo de investigação. Sim. Simplesmente a roommate dela era uma estudante de doutoramento naquele grupo. Exato. E a roommate dela levava para as festas todas dos italianos, que eram todos italianos, né? Que os italianos gostam muito de se recrutar uns aos outros.
1: Exato.
0: E ela conhecia o pessoal todo do grupo de investigação. Portanto, quando houve a festa, quando houve a habilitação com festa a seguir,
1: exatamente,
0: a roommate disse logo à minha mulher: vai haver festa a seguir, vem, vai ser divertido.
1: Sim.
0: E a minha mulher nesse dia tinha de trabalhar. E a minha mulher disse-me, e a roommate confirmou, que nunca tinha faltado ao trabalho sem estar realmente doente. Ela tem uma ética laboral muito, muito forte.
1: Irrepreensível.
0: Irrepreensível. Nunca lhe teria passado pela cabeça telefonar a dizer não posso porque estou doente, sem estar doente.
1: Exato. Mentir.
0: Talvez até por receio. E
1: também, também pode ler sobre mentira, já sabe.
0: Capítulo sobre ouvinte. Mentira.
1: Exatamente, na mentira química das emoções.
0: É verdade.
1: Mas diz...
0: E nesse dia a roommate insistiu tanto, mas vem, vem, vai ser divertido. E ela
1: incrível.
0: Foi. Então, se não tivesse sido, não nos tínhamos encontrado.
1: Exato.
0: E ela aparece e está no auditório em que está a fazer a apresentação e a arguência da tese. E o auditório é daquele auditório muito em declive.
1: Exatamente.
0: E eu estava na fila da frente, a minha mãe estava lá em cima, nas últimas filas.
1: E eu vou,
0: não tinha interesse nenhum em ouvir aquela apresentação.
1: Quem é aquele perfil mais bonito, mais inteligente, mais coisa que está na primeira fila? E tu reparou que eras tu?
0: Não, então... ela só ouviu a minha voz.
1: Okay.
0: Porque eu levantei a mão, fiz umas perguntas. Eu era um especialista, fiz umas perguntas na arguência. E a minha mulher ficou muito desassossegada. Quem é esta voz? Quem é esta pessoa?
1: Curioso.
0: E tentou ver, mas não conseguia, porque o declive era tão grande.
1: Sim,
0: não conseguia ver.
1: Acentuado.
0: E perguntou à roommate, é um professor chato de química. Não quer saber quem é. É um tipo de interessante. Um Nuno mal lido. Não,
1: mas não disse, não disse.
0: Nem sei se
1: desencorajou.
0: Desencorajou,
1: não?
0: Pronto. E acabou então? Ali. Acabou, batemos palmas, ele passou.
1: Exato.
0: O júri fechou-se e disse, liberou o que ele tinha passado.
1: Muito bem.
0: E depois no final, eu nem costumava ficar para as festas a seguir, porque tenho sempre muito trabalho para fazer. Geralmente a seguir estas coisas, eu iria para o meu gabinete, não conhecia bem ninguém. Responderia e-mails, mas naquele dia decidi também eu próprio ficar ali um bocadinho.
1: É um monte de coincidências.
0: Beber um copinho, comer umas coisinhas, tinha uns
1: acepipos bons,
0: uma coisinha boa. E de repente, em mesas daquelas mesas de standing, não é?
1: Para exatamente, exatamente.
0: Para a recepção, mesas volantes, como se diz em português, sim. Eu vejo a 3 meses de distância
1: a mulher mais bonita
0: a mulher mais bonita que há uma vez na vida. Mas mesmo. Os olhos mais
1: fascinantes
0: ao mesmo tempo. E naquele momento houve ali química. Depois eu tive um momento muito difícil de decidir o que é que eu fazia, porque eu estava ali como professor, aquela pessoa nem sei quem era.
1: Mas provavelmente seria uma aluna.
0: Seria uma aluna, isto é um contexto social, sim. Não é apropriado eu agora estar a fazer o que é que seja, o que é que eu vou fazer, o que eu vou fazer, não faço, mas é a melhor mais vida para a minha vida. Avanço, não avanço, não vou, mas se calhar eu podia e só falar e tirar o número de telefone e depois saímos daqui.
1: Mais tarde, exatamente, outro contexto.
0: Pronto, acabei por avançar, com alguns recursos, fui, não fui, depois ia, depois não ia, depois avançava, parava,
1: hesitava, hesitavas ali.
0: Para ir comer mais uns camarõezinhos e umas coisas.
1: Procrastinava, portanto.
0: Procrastinava, exatamente. E lá decidi ir e decidi ir falar com a roommate, que eu conhecia a roommate, como era estudante do tempo, a minha mulher não tinha nada a ver com a área da química orgânica. E começo a falar com a roommate um bocadinho e depois de repente meto conversa com a minha mulher. E digo, e quem és tu? E a minha mulher é bem com um ar de interessantíssimo, mas... E quem és tu? E a conversa começou num ponto até um bocadinho frio. De repente começámos a falar um com o outro. Eu digo uma coisa, ela diz outra coisa, De repente a roommate afasta-se para ir buscar mais comida. As outras pessoas na mesa volante começam a sair umas das outras. E ficamos só nós os dois a conversar durante... 2 horas.
1: É uma história de humor extraordinária.
0: E trocamos números de telemóvel e nessa noite
1: houve uma atração física também. Portanto, da química passaram para a física.
0: Estava
1: tudo.
0: Estava escrito. Muito estava bem. Escrito.
1: Nós, ser pai, como tu foste, Nuno, muda tudo. É de facto o amor mais forte, como tu escreves no teu livro. O teu eu deixa de ser o centro, a prioridade, e desfoca-se. É um bocadinho também este desarmar do
0: é
1: amor.
0: É um desarmar completo. E
1: sobre que é real.
0: Perder o foco sobre si próprio é muito importante, porque até então eu, a pessoa não chega onde chega em termos de carreira sem ter um foco muito grande no seu desenvolvimento pessoal.
1: Claro.
0: E de repente retirar o foco de si para ver as coisas com outra perspectiva. Aliás, o foco em mim neste momento existe mais na ótica de eu tenho que ter cuidado com o que é que me acontece. Porque eu não quero que estas miúdas fiquem sem pai.
1: Já não sou sozinho.
0: Não sou sozinho.
1: Há pessoas dependentes de mim, claro que sim.
0: Aliás, aquela famosa oferta de que falámos, que chegou ano passado,
1: sim.
0: A decisão foi muito
1: condicionada
0: por eu tenho que levar agora duas crianças pequenas e a minha mulher.
1: Claro.
0: E temos que nos desenraizar daqui desta cidade para ir criar raízes num sítio diferente.
1: É, é extraordinário este livro, vai falando, nós estamos a terminar, mas pronto, só para dar aqui a dica, que vai respondendo estas perguntas, porque é que sentimos borboletas no estômago quando a gente uhum. se apaixona, a perda amorosa, tudo isto, o que isto implica, o exercício físico, as mioquinas, aprendi isso, o que eram as mioquímicas e a BDMF, não fazia ideia, estas moléculas libertadas pelos músculos, portanto, quando a gente faz exercício, também há uma melhoria cognitiva, o que isso é muito importante, eu não sabia.
0: Ganha, é verdade.
1: Há uma novidade que por acaso não sabia. O desempenho cognitivo também melhora, o que é muito bom. Isto tem uma coisa a ver, não, isto é em concreto, mas este livro, as emoções, esta química, com aqueles superpoderes das mães, que, por exemplo, o filho foi atropelado e há mães que de repente conseguem levantar um carro para se libertar o filho. Eu pensei, juro que quando li o livro pensei nisso. Há mães que fisicamente, isoladamente, não conseguiram levantar nada. Mas há mães que conseguem levantar um carro para tirar o filho que está debaixo de uma roda ou debaixo de um carro.
0: São os momentos de auto-superação.
1: Todos os músculos ficam com aquela energia. É extraordinário.
0: Que demonstra bem que essas mesmas mães, se quisessem, até podiam ser bodybuilders.
1: Exato. Naquele momento é extraordinário o que se consegue fazer. Falas da autofagia também, dos cheiros, é muito importante isto. A ligação direta entre o olfato e a memória.
0: Sim.
1: Muito importante. O prazer da comida. O tédio, falaste aqui já, foi este capítulo que te deu mais gozo de escrever.
0: Foi.
1: No fundo, porque
0: foi o capítulo
1: é uma grande
0: que, no fundo,
1: força criativa.
0: Desencadeou o resto do livro. Porque quando eu escrevi a procrastinação seguida do tédio, eu percebi, ok, este livro vai ser assim.
1: Sobre isto.
0: E
1: sobre
0: depois
1: isto.
0: Todos os outros capítulos aparecem mais ou menos de forma...
1: Conta a história do Einstein, que dizia que a teoria da relatividade foi escrita nos Correios de Zurique, ele a trabalhar...
0: A fazer as coisas mais monótonas
1: da vida. E carimbar, pegar papel, carimbar, pegar... É. Então, enquanto há aquela coisa automática, vieram velhas ideias da teoria da relatividade.
0: Por alguma razão é que o Eureka aparece... com Arquimedes numa banheira.
1: Exatamente. E há, aliás, algum livro recente que diz a história das ideias. Como é que as grandes ideias surgiram? É um livro lindíssimo. De facto, que eu vi muito aqui nesta tua obra. E depois, finalmente, o envelhecimento, que também não é necessariamente mau, como tu dizes. É uma oxidação. As rugas e aquilo do carbono ir... Nós estamos já a converter-nos no ambiente, o que é bom. É uma
0: não
1: coisa
0: é bom?
1: Boa.
0: É das coisas mais... A perspectiva ecológica do ser
1: humano...
0: Isso,
1: é a maneira como se olha que faz toda a diferença, não é? Do envelhecimento, é muito curioso.
0: Infelizmente, temos uma sociedade que demoniza um bocadinho o ficar mais velho, quando na verdade estar velho é simplesmente, como eu digo às vezes, é a prova de que já estivemos aqui. Exatamente. E já vivemos bastante e já tivemos a nossa contribuição de carbono.
1: A tua é extraordinária e, portanto, é muito bom. Nuno, tenho que acabar com este convite para as pessoas, para os nossos ouvintes, para o teu Instagram, Nuno Maulido, não é? Podem ir.
0: É o mais fácil de tudo.
1: O mais fácil, tu postas imensas coisas muito curiosas que nos surpreendem, desde que bactérias é que há numa esponja amarela de lavar a louça, porque é que faz mal isto e aquilo e aquilo outro.
0: Porque é que as janelas dos aviões são redondas?
1: Exatamente, porque quando eram quadradas provocaram muitos acidentes e depois explicas tudo. Muito bem, fica então esta dica, A Química das Emoções, de Nuno Maulido, uma viagem molecular pelo que sentimos, da edição Planeta. Nuno, ainda bem que te apanhei cá, entre vindas da Áustria para cá, porque foi muito bom conversar contigo e ao vivo, e ficamos à espera da tua próxima obra para voltares. Muito obrigado por teres vindo, Nuno.
0: Obrigado pelo convite.
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0: Muito boa noite, está com a Rádio Observador, são 8h59. E vamos já conhecer os títulos em destaque com a jornalista Laura Figueiredo. Boa noite.
1: Boa noite, são já 60 as vítimas mortais portuguesas e lusodescendentes na Venezuela, entre elas estão 10 crianças. O antigo presidente da Assembleia da República, Augusto Santos Silva, não descarta a possibilidade de novos entendimentos entre PS e governo, ainda assim deixa um aviso ao primeiro-ministro. Vamos ainda olhar para o Mundial de Futebol. O Brasil conseguiu a qualificação para as oitavas de final depois de vencer o Japão por 2-1.
0: São 9 horas, vamos às notícias na Rádio Observadores. Começa agora o jornal com a edição da jornalista Laura Figueiredo. E Laura, subiu o número de portugueses mortos na sequência dos sismos na Venezuela, são agora 60.
1: Destas 60 vítimas mortais, fazem parte 10 crianças. Quanto ao número de portugueses e lusodescendentes desaparecidos, vai agora em 87. É um novo balanço divulgado há pouco pelo Ministério dos Negócios Estrangeiros. Entretanto, também o número total de vítimas dos sismos na Venezuela subiu. São já contabilizados 1.719 mortos, número revelado ao final da tarde pelo presidente da Assembleia Nacional Venezuelana, Jorge Rodrigues. Dá também conta de uma subida do número de feridos, passou para 5.034.
0: E Laura, o ministro dos Negócios Estrangeiros reitera que Portugal vai ajudar financeiramente a reconstrução da Venezuela.
1: Em entrevista à SIC, Paulo Rangel anunciou a abertura de uma conta para que as pessoas possam contribuir.
2: Donativos que as pessoas possam vir a fazer, e por isso eu pedia que não fizessem nenhum enquanto não forem divulgados contas oficiais, que é para não haver aqui enganos
3: nem burlas.
2: O Ministério já pôs 400 mil euros para isto. Já temos também para as associações portuguesas no terreno, portanto, as associações da comunidade portuguesa, temos já 257 mil euros e vamos reforçar isso.
1: O ministro dos Negócios Estrangeiros, Paulo Rangel, expressa ainda especial preocupação com quem sobreviveu, mas perdeu tudo.
2: Sabemos que nos desalojados também há, especialmente em La Guaira, muitos portugueses. Isso mesmo, as nossas missões de salvamento que estiveram no terreno, e o embaixador em Caracas também esteve, já se aperceberam, imensas famílias que perderam absolutamente tudo. Não é? Portanto, a falar de famílias, que muitas delas, obviamente que havia nesta fase na Venezuela algumas famílias portuguesas que viviam relativamente mal, mas também havia algumas que eram classes médias, médias altas.
1: Paulo Rangel, ministro dos Negócios Estrangeiros, em entrevista na SIC.
0: André Ventura acusa o PSD e o PS de irresponsabilidade na imigração.
1: Posição defendida pelo presidente do Chega numa conferência de imprensa na sede nacional do partido, onde André Ventura pegou nos dados do Instituto Nacional de Estatística que apontam para um elevado crescimento da imigração entre 2021 e 2025. Ora, o líder do Chega diz que tanto o PS como o PSD são responsáveis por isto e dá um exemplo.
4: Recordo a título de exemplo o Pacto de Migrações e Asilo, aprovado na União Europeia, com os votos contra do Chega e dos partidos associados ao Chega, mas com o voto favorável dos partidos associados ao PS e ao PSD. Foi este pacto de migrações e asilo na Europa, sublinho, apoiado pelo PSD e pelo PS, que levou a que pudessem vir de todas as partes do mundo imigrantes para a União Europeia, que não se travasse o asilo, que já passa o número de 1 milhão de pessoas por ano só em pedidos de asilo, e mais, que Estados da União Europeia tenham que pagar 20 mil euros por cada imigrante que recusam receber.
1: André Ventura diz que a prova dos 9 vai acontecer na sexta-feira no Parlamento, quando for votado o pedido do Chega de confirmação do decreto que altera o Código Penal para criar a pena de perda da nacionalidade por crimes graves. Um decreto que o Tribunal Constitucional considerou inconstitucional por unanimidade por violação dos princípios da igualdade e da proporcionalidade.
4: Na sexta-feira teremos mais uma vez essa prova de fogo. Vai ou não o Parlamento reconfirmar que quem comete crimes em Portugal deve perder a nacionalidade portuguesa? Aquilo que parece ser inaceitável, que alguém obtenha a nacionalidade portuguesa, cometa crimes e se mantenha português. PS e PSD permitiram e na sexta-feira provavelmente vão permitir que isto continue em Portugal.
1: Ainda nesta conferência de imprensa, André Ventura rejeitou também a ideia, hoje transmitida pelo secretário-geral do PS, José Luís Carneiro, de haver uma relação de beijos e amores entre o governo e o Chega.
0: O antigo presidente da Assembleia da República, Augusto Santos Silva, não descarta a possibilidade de novos entendimentos entre o PS e o governo.
1: Ainda assim, deixa um aviso ao primeiro-ministro, diz o antigo ministro socialista, que Luís Montenegro não deve colocar o PS e o Chega no mesmo cesto. Vamos escutar as declarações de Augusto Santos Silva.
5: Não há um pecado original na forma como o Dr. Luís Montenegro tem dirigido o governo e o PSD. E esse pecado original é a falsa equivalência que ele estabelece entre o PS e o Chega. Ele diz que tanto faz negociar com o Chega como negociar com o PS. E consoante os assuntos, assim se inclinará mais para um lado ou para o outro.
1: Já sobre o orçamento do Estado e sem fazer grande futurologia, Augusto Santos Silva pede reflexão ao governo.
5: Se fosse ao governo, pensava bem no que o governo fez na apresentação e no conteúdo da proposta de lei do orçamento para este ano e meditasse sobre o que, na forma como apresentou e no conteúdo da proposta, pôde viabilizar a aprovação do orçamento com a abstenção do PS. Agora, se o governo quiser negociar com o Chega ou se o governo quiser forçar sem qualquer espécie de compromisso um voto favorável do PS, eu acho que vai para um mau caminho.
1: Declarações de Augusto Santos Silva no Explicador da Rádio Observador.
0: O Estado português foi condenado a indemnizar José Sócrates em 15 mil euros no âmbito da Operação Marquês.
1: Uma informação avançada pela CNN e confirmada pelo Observador, Tribunal Administrativo do Círculo de Lisboa conclui que o ex-primeiro-ministro foi lesado no decorrer da investigação. De acordo com um acórdão a que o Observador teve acesso, o Estado foi condenado pelos danos não patrimoniais sofridos em virtude de má administração da Justiça quanto à divulgação de informações sujeitas a segredo de justiça pelos respectivos órgãos. O Tribunal admite que o segredo de justiça não foi cumprido durante outras diligências de investigação que o Ministério Público levou a cabo em conjugação com o juiz de instrução criminal e o órgão de polícia criminal. Foi, no entanto, rejeitada uma parte substancial da ação de José Sócrates, que exigia 205 mil euros de indemnização, acrescentando também queixas sobre a duração excessiva do inquérito. A indemnização é, assim, atribuída parcialmente, uma vez que o Tribunal conclui que não houve qualquer atuação ilícita do Estado, apontando para o elevado grau de complexidade associado a esta investigação.
0: E neste jornal vamos ainda olhar para o Mundial de Futebol. O Brasil conseguiu a qualificação para os oitavos de final, depois de vencer o Japão por 2-1.
1: Os brasileiros começaram a perder. O gol da reviravolta surgiu apenas aos 90 minutos mais 6. Foi marcado por Martinelli. No final do jogo, o jogador mostrou-se emocionado.
6: Não tem nem palavras para descrever a alegria que está no meu coração agora de ver todo o povo brasileiro aí feliz com a classificação. Minha família, aí, minha esposa, minha mãe, meu pai, amigos. Não tem nem como eu te explicar o que eu estou assistindo agora. Acho que a ficha só vai cair daqui um tempo. Estava falando com a minha família no outro dia, acertei uma bola na trave. Eu sabia que eu ia ter outra oportunidade, graças a Deus, hoje consegui fazer o gol da classificação.
1: Também o selecionador do Brasil, Ancelotti, mostrou-se satisfeito com o resultado, mas admite que o Japão foi, ainda assim, um adversário difícil.
7: O Japão não é um equipo fácil, equipo bem organizado, muito intenso. O feito que merecemos ganhar é muito importante. Estava esperando o Neymar na prórroga. Falei com ele, se não vamos a empatar o jogo, entrava a minuto 60, minuto 65.
1: Selecionador do Brasil a falar também sobre Neymar, que acabou por ficar no banco de suplentes. O adversário do Brasil para a próxima fase sai do jogo de amanhã entre Costa do Marfim e Noruega. E dentro de meia hora começa também mais um jogo dos 16avos de final. Alemanha e Paraguai medem forças. Diogo Varela connosco em estúdio. Boa noite. O que é que podemos esperar deste jogo?
8: As odds estão muito favoráveis à Alemanha. Esse plano teórico, Laura, dá claramente vantagem à seleção germânica, que venceu o grupo, O grupo E, em igualdade pontual com a Costa do Marfim, e encontra aqui o Paraguai, que é um dos terceiros classificados, veio do grupo de Estados Unidos e também Austrália. As duas equipas naturalmente apresentam-se na força máxima, com destaque para o lado germânico, o capitão Joshua Kimmich. Do lado do Paraguai é Gustavo Gomes, o árbitro é marroquino Jalal Jayed, sendo que este jogo é do lado da árvore de Portugal, ao contrário do Brasil-Japão que estivemos a escutar, que está no outro lado. Portugal só poderá encontrar ou a Alemanha ou o Paraguai nas meias finais, porque está exatamente do mesmo lado da árvore, mas em sítios opostos. Portugal está mais abaixo, a Alemanha e o Paraguai estão logo no início da árvore, vão cruzar depois com o adversário do jogo entre a França e a Suécia. Aí já um jogo mais equilibrado. Aqui espera-se naturalmente, Laura, que a Alemanha possa vencer de forma confortável o Paraguai, mas já percebemos que neste campeonato do mundo não há favas contadas.
1: Diogo Varela, que vai acompanhar também este jogo entre Alemanha e Paraguai, começa daqui a 20 minutos.
0: E Laura, tempo ainda para o habitual espaço de informação local.
1: O município de Vila Nova de Famalicão formalizou a constituição das primeiras 4 unidades locais de proteção civil. A medida pretende reforçar o dispositivo municipal de vigilância florestal e aumentar a capacidade de prevenção e resposta a situações de emergência no território. A Câmara Municipal do Barreiro dá conta de que o abastecimento de água vai ser interrompido durante o dia de amanhã. A intervenção vai ser feita entre as 9 e as 6 da tarde, no âmbito das obras de ligação de novas condutas de água. As ruas afetadas são a da Extremadura e a da Rua do Ouro. O corte de água pode condicionar a qualidade do abastecimento nas zonas envolventes. O município da Batalha diz que vão ser executados trabalhos de requalificação do arruamento de acesso ao novo Centro de Saúde da Batalha. O trânsito proveniente da Estrada Nacional 356, em direção ao centro, vai ser desviado. A intervenção acontece até dia 3 de julho. A cidade da Amadora vai ser palco da partida inaugural da 6ª edição da Volta a Portugal Feminina. A partida acontece a 1 de julho, junto à Praça São Silvestre. Estão previstos também condicionamentos temporários de trânsito e estacionamento na zona da estação Amadora Este. O município de Cadaval promove no dia 3 de julho uma sessão dedicada ao Startup Voucher Innovate. É uma iniciativa promovida pela instituição pelo Instituto de Apoio às Pequenas e Médias Empresas e à Inovação, que apoia jovens na criação do próprio emprego. Este programa prevê uma bolsa mensal de 900 euros durante 9 meses. O Festival da Cerveja Artesanal de Santa Maria da Feira está de volta entre 3 e 5 de julho. Apresenta a primeira cerveja artesanal produzida apenas com ingredientes portugueses. Este evento vai reunir dezenas de produtores, mais de 90 referências de cerveja, propostas gastronómicas nacionais e internacionais e também uma programação musical.
0: E é o ponto final no Jornal das 9, edição da jornalista Laura Figueiredo. Daqui a pouco temos Guerra Traduzida. Deixe-se ficar connosco.
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0: 14 minutos para lá das 9 da noite. Boa segunda-feira. Fique com Guerra Traduzida, nova edição.
13: Guerra traduzida na Rádio Observador, espaço em que trazemos os destaques da imprensa ucraniana e da imprensa russa. Hoje com a jornalista Laura Figueiredo. Boa noite, Laura.
1: Boa noite, António.
13: Vamos então começar pela imprensa russa. Vladimir Putin reconhece que existem falhas de combustível e filas para abastecer na Rússia.
1: A economia de guerra russa está agora a enfrentar novos entraves operacionais neste setor dos transportes. O jornal russo Comersante revela que várias companhias aéreas do país estão a ser forçadas a aumentar significativamente o número de aviões parados nas pistas. O motivo prende-se com o impacto cumulativo e severo das sanções internacionais que estrangularam o acesso a peças de substituição originais e que impossibilitam assim os serviços de manutenção técnica regular exigidos pelos fabricantes ocidentais. A situação começa agora a comprometer seriamente as ligações aéreas domésticas dentro da Federação Russa, ilustrando o preço que o país continua a pagar pelo prolongamento do esforço de guerra em território ucraniano.
13: E Laura, um homem foi preso por ameaçar Vladimir Putin.
1: Alexandre Lonin, um ex-combatente russo de 39 anos, foi condenado a uma pena de 15 dias de prisão por ter exibido símbolos considerados extremistas. A decisão foi divulgada por um tribunal da região de Voronez, citado pela imprensa internacional. O homem publicava nas redes sociais vídeos em que denunciava alegados atos de violência por parte do exército russo e pedia consistentemente uma audiência com o presidente Vladimir Putin. Nestes vídeos, o ex-combatente garantia saber de casos de extorsão e violência dentro do exército. Chegou mesmo a falar em consequências graves se não conseguisse falar diretamente com o chefe de Estado. Já de acordo com a esposa de Lonin, a casa do casal foi revistada depois de o marido ter partido para Moscovo. Ora, o Kremlin, através do porta-voz Dmitry Peskov, recusa comentar estes vídeos, mas afirma que Vladimir Putin não viu o conteúdo. Segundo Peskov, o ex-combatente fazia declarações com formulações bastante estranhas.
13: E seguimos agora com o Museu Hermitage, que cancelou todas as exposições na Crimeia por motivos de segurança.
1: O prestigiado Museu de São Petersburgo anunciou o cancelamento de todas as exposições arqueológicas previstas para a Península da Crimeia. Esta decisão, amplamente reportada pela imprensa russa, deve-se ao agravamento da situação de segurança na região ocupada. A Crimeia tem sido alvo de crescentes ataques aéreos e de drones ucranianos, o que levou as autoridades locais a declarar estado de emergência para gerir a escassez de combustível e também os cortes de energia. O cancelamento destas atividades culturais e científicas reflete o impacto direto da guerra na vida quotidiana e também institucional da Península, num momento em que a infraestrutura logística da região enfrenta uma pressão sem precedentes.
13: São estas então as principais notícias dos jornais russos. Voltamos a seguir com a imprensa ucraniana. Guerra traduzida na Rádio Observador. Trazemos agora os destaques da imprensa ucraniana com a jornalista Laura Figueiredo. Vladimir Zelensky lamenta as 8 mortes resultantes dos mais recentes ataques russos a Dnipro e Zaporizhia.
1: O presidente da Ucrânia sublinha que é muito importante combater o terror russo depois das várias mortes dos últimos dias em ataques russos. Numa mensagem na rede social X, Zelensky menciona as 5 mortes confirmadas no ataque de mísseis lançado pela Rússia contra Dnipro. O presidente ucraniano explica que os serviços de emergência estiveram no terreno e que 29 pessoas ficaram feridas. A Rússia atingiu também Zaporizhia. 3 pessoas morreram neste ataque e outras 6 ficaram feridas, incluindo uma criança. O presidente ucraniano fala ainda no ataque contra Nikopol, levado a cabo contra trabalhadores de emergência e também um carro dos bombeiros, e ainda ataques contra infraestruturas de energia em Sumy, Odessa e Chernihiv. Zelensky afirma que as pessoas precisam de maior proteção contra ataques tão horríveis. Acima de tudo, diz que precisam de capacidades antibalísticas. O presidente ucraniano acrescenta também que é essencial que a Europa seja o mais ativa possível no desenvolvimento da própria defesa antibalística.
13: Temos agora uma notícia de que a Ucrânia atingiu pontes e postos de comando russos numa nova vaga de ataques cirúrgicos.
1: As Forças Armadas da Ucrânia confirmaram hoje uma série de ataques que dizem ter sido bem-sucedidos contra infraestruturas críticas sob o controle russo. De acordo com o Kyiv Independent, que recorre a dados do Estado-Maior, as forças ucranianas conseguiram atingir com sucesso uma ponte rodoviária crucial perto de Novoazovsk, na região de Donetsk, bem como 2 pontes ferroviárias em Lugansk. Estas travessias são descritas como artérias vitais que a Rússia utiliza para transporte de soldados, armamento pesado e munições para as linhas da frente. Além das pontes, a ofensiva ucraniana atingiu múltiplos postos de comando de drones russos e também um armazém de logística militar. Kiev assume que o grande objetivo destas operações é asfixiar a capacidade económica e também o potencial militar do agressor russo antes que os recursos cheguem aos combates.
13: E Laura, os mísseis de cruzeiro ucranianos Flamingo registaram o primeiro grande sucesso em combate.
1: A imprensa ucraniana destaca hoje um marco histórico na autonomia militar do país. Segundo revela o Kyiv Post, o míssil de cruzeiro de fabrico inteiramente ucraniano, batizado como FP-5 Flamingo, alcançou o melhor desempenho de sempre em combate real. Fontes de segurança avançam que uma salva de mísseis foi disparada e que 3 das 5 armas conseguiram ultrapassar as defesas aéreas russas, tendo atingido e destruído parcialmente a fábrica militar de Barrikadi. Analistas militares citados pelo mesmo jornal atribuem o sucesso a uma mudança de drástica nas táticas de voo, que passaram a utilizar rotas de altitude extremamente baixa. O Flamingo, que carrega uma ogiva substancial, demonstra que a promessa de produção em massa de armas e de longo alcance por parte de Kiev está a começar a alterar o equilíbrio de forças na guerra.
13: E terminamos com a notícia que os Países Baixos consideram que a Rússia está a preparar-se para um combate, aliás, para um confronto a longo prazo com a Europa.
1: Sim, a informação consta num relatório anual realizado pelo Ministério da Defesa holandês, que considera que a Rússia está de facto a preparar-se para um confronto a longo prazo e que pode mesmo atacar um país da NATO apenas um ano depois do final da guerra na Ucrânia. O documento citado pelo Kyiv Post afirma que, na pior das hipóteses, uma guerra limitada contra membros da NATO poderá ser uma possibilidade no ano seguinte ao fim da guerra travada pela Rússia na Ucrânia. Por isso mesmo, o governo neerlandês pretende criar um laboratório de desenvolvimento focado na construção de drones com capacidade para combater outros drones. A vice-primeira-ministra e ministra da Defesa holandesa avisa que a questão é saber se a Europa e os Países Baixos serão suficientemente fortes a tempo de proteger a liberdade, a segurança e o modo de vida. De acordo com a imprensa internacional, o secretário-geral da NATO afirmou já que a Rússia poderá mesmo estar pronta para recorrer à força militar contra a NATO dentro de 5 anos.
13: Fica por aqui a edição desta segunda-feira com a jornalista Laura Figueiredo. A Guerra Traduzida está de regresso amanhã.
0: 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São agora 9h21, a caminho da síntese informativa das 9h30. Ouvimos música, temos Carlos Paião com Pó de Arroz.

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0: Muito boa noite, são agora 9:30. Vamos atualizar as notícias com Laura Figueiredo.
10: Boa noite. Começamos com a Operação Marquês. O Estado foi condenado a pagar 15 mil euros a José Sócrates. O Tribunal Administrativo de Círculo de Lisboa conclui que o ex-primeiro-ministro foi lesado no decorrer da investigação. Segundo o acórdão a que o observador teve acesso, o montante visa compensar o antigo chefe de governo pelos danos sofridos em virtude da divulgação de informações sujeitas a segredo da justiça por órgãos do Estado durante o inquérito. José Sócrates, que intentou a ação em 2017, exigia ser indemnizado em 205 mil euros. Subiu o número de portugueses mortos na sequência dos sismos na Venezuela, são agora 60. Destas 60 vítimas mortais fazem parte 10 crianças. Quanto ao número de portugueses e lusodescendentes desaparecidos, vai já em 87, um balanço divulgado pelo Ministério dos Negócios Estrangeiros. Também o número total de vítimas dos sismos na Venezuela subiu, são agora contabilizados 1.719 mortos. O número revelado pelo Presidente da Assembleia Nacional Venezuelana, Jorge Rodrigues, dá também conta de uma subida do número de feridos, passou para 5.034. O ministro dos Negócios Estrangeiros reitera que Portugal vai ajudar financeiramente a reconstrução da Venezuela. Em entrevista à SIC, Paulo Rangel anunciou a abertura de uma conta para que as pessoas possam contribuir e expressou também especial preocupação com quem sobreviveu, mas perdeu tudo. André Ventura acusa o PSD e o PS de irresponsabilidade na imigração. Posição defendida pelo presidente do Chega numa conferência de imprensa esta tarde, onde Ventura pegou nos dados do Instituto Nacional de Estatística que apontam para um elevado crescimento da imigração nos últimos anos. Para exemplificar a culpa que atribui a PSD e PS, André Ventura recordou o Pacto para as Migrações e Asilo, aprovado na União Europeia, com os votos contra do Chega. O presidente do partido considera que a prova dos nove vai acontecer sexta-feira, na votação da confirmação do decreto sobre perda de nacionalidade. No Mundial de Futebol, o Brasil conseguiu a qualificação para os oitavos de final depois de vencer o Japão por 2-1. Os brasileiros começaram a perder e o gol da reviravolta só surgiu aos 90 minutos mais 6. Foi marcado por Martinelli. O adversário do Brasil para a próxima fase sai do jogo de amanhã entre Costa do Marfim e Noruega. Esta hora já começou mais um jogo dos 16avos de final, Alemanha e Paraguai. Diogo Varela connosco em estúdio. Boa noite. Como é que estão a correr estes minutos iniciais?
11: Boa noite, Laura. Começaram animados e sobretudo para o Paraguai, que está aqui claramente atrevido. A seleção americana está audaz a tentar visar a baliza da seleção europeia. O Manuel Neuer, o guarda-redes da Alemanha, já teve que fazer inclusive uma defesa e um pontapé de canto a favor da seleção paraguaia. A seleção sul-americana bem nesta partida frente à favorita Alemanha, sendo que o selecionador Julian Nagelsmann lançou de início Denis Ondave ao lado de Kai Havertz. Portanto, a Alemanha até ir com dois atacantes muito forte em termos atacantes, em termos ofensivos. Mas é o Paraguai para já, Laura, com 3 minutos, que tem as melhores ocasiões desta partida.
10: Diogo Varela, que vai continuar aqui em estúdio a acompanhar este jogo entre Alemanha e Paraguai.
0: E assim fechamos a síntese informativa das 9h30 com a jornalista Laura Figueiredo. Já a seguir temos nova edição de Gabinete de Guerra.

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3: São agora 9h38, está com a Rádio Observador. Muito boa noite. Fique também com o Gabinete de Guerra.
18: Gabinete de Guerra na Rádio Observador, espaço em que analisamos os principais focos de conflito, hoje com o Tenente-General Marco Serronha. Boa noite, obrigada por ter aceitado o nosso convite. E começamos, pelo Médio Oriente. O Irão admite que uma delegação do país vai a Doha esta semana, mas nega que tenha alguma coisa a ver com o encontro com os Estados Unidos. Um esclarecimento que surge depois de Donald Trump ter anunciado este tal encontro amanhã na capital do Qatar, com a porta-voz da Casa Branca mesmo a dizer que Steve Witkoff e Jared Kushner devem viajar amanhã para a capital do Qatar. A avaliar pela postura iraniana, acha que vai ser esta uma viagem em vão?
19: Não sei, vamos lá ver. O Irão, a forma como este memorando foi construído, não é? Levou, embora tivesse demorado, como sabemos, um tempo relativamente largo a haver um acordo, tem muitas zonas cinzentas relativamente à aplicação do acordo, naturalmente, não é? E, portanto, há aqui questões que o Irão interpreta de uma maneira, os Estados Unidos interpretam de outra, não dando tempo, porque agora, não há ver. A ideia inicial disto era agora entrar-se num processo de negociação técnica das questões dos detalhes aos pontos de

0: dos pontos todos. E não haver, por assim dizer, violações, enfim, muito, muito, enfim, graves ou muito visíveis relativamente ao que está no acordo. Mas, quer dizer, aquilo que é o ponto central, um dos pontos centrais do acordo, que é a questão do Estreito de Hormuz, pronto, sobre a questão do Líbano, já antecipávamos que isto não ia correr bem naturalmente, não é? Sobre a questão do Estreito de Hormuz, pelos vistos, há aqui detalhes relativamente à posição do Irão que não eram exatamente aquilo que estava em linha com aquilo que os Estados Unidos tinham afirmado, nomeadamente a liberdade de navegação completa no estreito, não é? E o Irão não está a fazer isso. Portanto, quando um navio não informa antecipadamente que vai passar, independentemente de não haver grande visibilidade sobre se está a pagar alguma coisa ou não, mas de qualquer modo, o direito de passagem está, o Irão interpreta como está na sua mão. E, portanto, e atingiu, enfim, já atingiu navios relativamente que não, que de algum modo não informaram agora funcionar relativamente à sua passagem. Isso, enfim, à luz daquilo que os americanos e que o Presidente Trump têm dito, é uma violação grave do memorando de entendimento. E, portanto, e essa é uma questão que tem que ser esclarecida, naturalmente. É evidente que o Irão está numa posição neste momento mais frágil, sob esse ponto de vista, porque os Estados Unidos, de algum modo, têm-no penalizado sempre que isto tem existido. E, portanto, obviamente com os ataques.
1: Mas
0: Mas
1: o Irão
0: é
1: está
0: uma
1: aqui a
0: questão que
1: negar, está
0: tem que
1: aqui a
0: ser
1: negar este
0: esclarecida.
1: encontro com os Estados Unidos. Donald Trump diz que há de facto reunião marcada para amanhã. Em que é que acreditamos?
0: Não, a ver, isso, as narrativas do lado dos Estados Unidos, as narrativas do lado do Irão, já percebemos que são, enfim, adequadas àquilo que é a interpretação que os dois líderes fazem relativamente, essencialmente, às suas audiências internas, naturalmente. E o Irão, naturalmente, não quer ir para o Qatar numa posição de fragilidade para discutir um assunto sobre o qual foi penalizado já duas vezes, não é? Com ataques relativamente a questões que têm a ver com os territórios. E, portanto, não quer fazer passar em termos internos que vai ter que ir a dor de, enfim, negociar uma questão que, do lado do Irão, enfim, que o Irão julga que tem razão, mas que, pelos vistos, pelo menos não há uma interpretação clara sobre isso. Portanto, essa questão tem que ser dirimida e provavelmente não seria, o melhor sítio para dirimir não seria Genebra, naturalmente, na Suíça, mas muito provavelmente, de facto, ali num país do Golfo, enfim, onde vai ter que se discutir isso.
1: Já tocou neste ponto, mas vamos olhar melhor para isto. O ministro da Defesa de Israel avisou hoje que a ocupação israelita no Líbano é de longo prazo. Reiterou também que as tropas não se vão retirar nem um centímetro até que o Hezbollah seja desarmado. Acha que vai ser esta questão de Israel e do Líbano, o principal ponto a comprometer o acordo entre Estados Unidos e Irão? Ou, por outro lado, acha que este tema pode vir a ser ultrapassado?
0: Eu acho, todos nós, quando, enfim, que acompanhamos este processo, percebemos que esta questão do Líbano seria eventualmente, vamos ver se será a única, a questão mais sensível e mais difícil de controlar enfim, a ver, aí as posições estavam relativamente claras, tanto do ponto de vista do Irão como do ponto de vista dos Estados Unidos, não é? Embora há aqui uma zona cinzenta que tem a ver com a violação do cessar-fogo e quem é que é responsável pela violação do cessar-fogo, não é? Portanto, isso não é fácil, porque não há um sistema de monitorização e, portanto, não se sabe quem deu o primeiro tiro, foi Israel ou se foi o Hezbollah que provocou a situação, não é? E qualquer um deles acusa o outro, não é? O Irão tem uma posição de partida que, neste momento, eu julgo que já está a estender a linha vermelha mais para a frente do que aquilo que estava. Ou seja, o Irão, essencialmente, o que tinha, o que, pelo menos foi o que foi dado a entender, o que estaria em jogo era uma questão do cessar-fogo no Líbano, não é? Cessar-fogo. E a retirada de algumas posições que seriam preenchidas pelo exército libanês. Neste momento, o que o Irão está a exigir é uma retirada completa de Israel do sul do Líbano. Isso é inaceitável para o lado de Israel, já percebemos. E, portanto, essa será mais um motivo como é que eu ia dizer, de uma questão que tem que ser, vamos lá ver, A questão das violações de cessar-fogo no Líbano tinham sido, de algum modo, mantidas. Aliás, os Estados Unidos e o próprio Irão, em determinada altura, aceitavam que isto pudesse ser mantido dentro de uma questão que fosse gerível sob o ponto de vista dos ataques militares, não é? Que fossem coisas localizadas, um pouco à semelhança do que se passou entre o Irão e os Estados Unidos em determinada altura, não é? Em que estas... aquele, o tit-tat, né? como é chamado, estas operações militares tit-tat, ou seja, dá, toca e há uma resposta e depois a coisa fica por ali porque não tem uma dimensão para furar o cessar-fogo. Julgo que do lado dos Estados Unidos foi entendido que isso poderia também irmos vivendo assim. Ou seja, o Hezbollah tinha uma atitude qualquer que era considerada mais grave por Israel, Israel fazia um ataque e a coisa não havia resposta, ou havia resposta do lado do Hezbollah, mas o assunto ficava contido neste contexto. Mesmo que isso fosse passando todos os dias, o que é que tem acontecido? Tem acontecido que o Irão tem, de algum modo, radicalizado a sua posição nesta questão. E agora exige uma retirada completa de Israel do sublime, que isso, enfim... Estou a ver isso como muito difícil de acontecer. Portanto, já temos aqui mais do que uma, como é que eu ia dizer, mais do que uma situação que pode levar a uma ruptura do acordo, não é? Uhum. E, portanto, já antecipávamos só uma, que era esta do Líbano, agora estamos com o Estreito de Hormuz e vamos ver o que é que resulta da reunião que vai haver agora nos próximos dias, se consegue clarificar aqui alguma coisa, mas já temos dois pontos de elevada tensão relativamente... ou morando em entendimento, e ainda não entramos na parte dura do problema, que é a questão nuclear, né? Naturalmente. Embora eu continue a achar que há interesse das duas partes, do Irão e dos Estados Unidos, de andarem com o processo para a frente, ou seja, eles estão confortáveis com a negociação, mesmo que haja aqui pequenos aspectos que têm que ser, trabalhados e têm que ser resolvidos. Agora, nada nos diz que qualquer um destes problemas não atinja uma escalada que leve... a uma ruptura da situação, embora eu continuo convencido que tanto o Irão como os Estados Unidos não estão interessados em voltar a operações militares ativas de grande dimensão, naturalmente. Uhum.
1: Entretanto, a imprensa internacional dá conta de que o Irão e a Oman vão começar a redefinir o tráfego pelo Estreito de Hormuz nos próximos dias. O que é que isto significa na prática?
0: Vão começar a
1: redefinir o tráfego no Estreito de Hormuz nos próximos dias.
0: Vamos ver, isso... Essa questão também não ficou muito, muito clara na questão do acordo. Os Estados Unidos têm uma posição de princípio que é comércio livre, não é? Ou seja, não há taxas de passagem. Embora admitissem que pudesse haver algum pagamento aos países que têm ali, enfim, o controle do estreito, no sentido de serem pagos algum tipo de serviços. Enfim, outras circunstâncias também são pagas, nomeadamente apoios à busca e salvamento, a questão da... de pagarem, enfim, a navios que possam, de algum modo, orientar o tráfego dos petroleiros dentro dos corredores que estão estabelecidos. Portanto, prestar pequenos serviços que normalmente são pagos em todos os países do mundo. Enfim, essa questão poderia ser aceitável pelo lado dos Estados Unidos. Agora, não pode haver portagens, por exemplo, portagens do ponto de vista de pagar um direito de passagem, porque o direito internacional não permite isso, e isso era, se isso começasse a aplicar em todos os estreitos do mundo, tínhamos aqui um sarilho muito grande para resolver naturalmente, e portanto isso não é aceitável do lado dos Estados Unidos. Agora, essa partição das responsabilidades sob o ponto de vista do tráfego, pode ter a ver até com questões de balizamento, de sinalização e de apoio à navegação, pode eventualmente vir a ser discutida. Aliás, o Oman também já uma vez, enfim, uma ou duas vezes levantou essa questão, que até levou a que ele levasse um puxão de orelhas, por assim dizer, dos Estados Unidos, a dizer que se o Oman também se metesse nisso, provavelmente também seria atacado, não é? Vamos ver isso. Se for dentro de determinados limites, pode eventualmente não ser o necessário e suficiente para deitar abaixo o acordo. Uhum. Se ultrapassar determinados limites, muito provavelmente... Mas eu acho que o homem aí terá que ter algum cuidado, porque também não se pode pôr a jeito de sofrer retaliações militares do lado dos Estados Unidos, naturalmente, que aliás já sofreu ameaças nesse sentido. Temos que acompanhar, a ver o que é que isso exatamente quer dizer.
1: Vamos também olhar ainda para a guerra na Ucrânia. Vladimir Putin reconheceu finalmente que existem falhas de combustível e filas para abastecer na Rússia. Pergunto-lhe se este é mais um sinal de que, de facto, o equilíbrio de forças neste conflito entre Rússia e Ucrânia está a começar a mudar.
0: Vamos lá ver, a Ucrânia conseguiu, com esta questão dos ataques em profundidade de precisão, não é? Que é que, sob o ponto de vista técnico, em termos militares, é o que a Ucrânia tem estado a fazer e que a Rússia também fez durante muito tempo e continua a fazer, embora agora de menor dimensão do lado da Rússia, ou pelo menos com um impacto sob o ponto de vista operacional, por assim dizer, diferente. Foi conseguido, especialmente do lado da Ucrânia, com uma, enfim, uma aceleração na capacidade tecnológica e no número na produção, nos números de produção de sistemas com essa capacidade, nomeadamente mísseis cruzeiro Flamengo e drones de longo alcance com alguma capacidade de fugir às interseções e fazendo até, enfim, utilizando vantagem que têm sob o ponto de vista eletrónico e eletromagnético sobre as defesas aéreas da Rússia. E, portanto, esses números começaram nos últimos, enfim, 2 a 3 meses a subir para números que afetam significativamente, no caso da produção de petróleo e derivados, o sistema russo. Associado a isso, uma questão também muito sensível para Putin, que é a questão da Crimeia, não é? De algum modo, a Ucrânia conseguiu, por diversos meios, reduzir a Crimeia, não é ainda uma ilha, por assim dizer, mas é uma península. Neste momento, só através da ponte Kerch é que se pode fazer tráfego logístico para alimentar a Crimeia. E isto é grave porquê? Porque a Crimeia servia depois também de base logística para as forças que estão essencialmente em Kherson, as forças russas estão no Oblast de Kherson, ocupado, e de algum modo também alguma parte em Zaporizhia. E isso tem tido efeitos operacionais muito graves. Depois, a outra questão, que era uma questão que a Ucrânia também foi explorando, é, de algum modo, transmitir à população russa uma sensação de insegurança, por um lado, e de não acesso a uma coisa que era, enfim, a capacidade dos russos a reabastecerem os seus depósitos de combustível dos seus carros com alguma facilidade. E nós temos visto filas, inclusivamente eu vi um filme que julgo que era da Crimeia, com uma fila enormíssima de quilómetros, em que as próprias autoridades russas tiveram que instalar aqueles contentores casa de banho ao longo dessa fila de quilómetros, não é? Para as pessoas terem acesso a uma possibilidade de fazer as suas necessidades. Ora, isto é demasiadamente visível para contrariar aquilo que Putin tinha dizer até agora, que isto, enfim, era uma questão que era perfeitamente resolúvel. Saiu perfeitamente fora da capacidade de controle de Vladimir Putin e com efeitos altamente negativos na população russa, naturalmente, que começa a manifestar algum sentimento de desconforto com a situação, que não está em linha com aquilo que Putin veio a prometer nos últimos anos, que esta guerra seria resolvida sem grande impacto dentro da Rússia. E isso não está a passar, até mesmo sob o ponto de vista da segurança dos habitantes de Moscovo e de São Petersburgo, não é? Que são as duas cidades principais da Rússia europeia, por assim dizer. Isto tem produzido impactos relativamente grandes, que levou inclusivamente Putin a ter que fazer ontem aquele discurso que fez da Rússia Unida, com toda a elite russa reunida, e hoje a entrevista que deu a um canal estatal, não é, russo, onde, de algum modo, manifestou inclusivamente algum grau de irritação, que era, nós conseguimos perceber isso em Putin quando ele fala de irritado, não é? Com algum grau de irritação relativamente à situação. E de algum modo, enfim, a tentar negar aquilo que é óbvio. É evidente que nós também temos que ver uma coisa. A Ucrânia está de facto a pôr esta pressão na Rússia, mas no sentido de obter uma plataforma negocial mais favorável do que propriamente levar a que a Crimeia caia, lá a ver, com as forças russas na Crimeia colapsem, né? Porque isso podia levar a uma escalada de outra natureza. Agora, o objetivo de Will Zelensky é exatamente esse, é obrigar. Aliás, e Putin hoje disse, né, na declaração que fez, que Zelensky quer é avançar para um processo negocial, parar de algum modo a guerra e negociar numa posição favorável, e que a Rússia não vai aceitar isso. Agora, vamos lá ver, esta pressão que é posta sobre alvos estratégicos importantes, e a Crimeia é um deles, naturalmente, é o objetivo estratégico principal da Rússia, toda esta questão é o mais importante. O Vladimir Putin também não quer correr o risco de ter um colapso das suas forças militares por problemas logísticos na Crimeia, porque isso era, enfim, era um desastre até em termos internos para ele, naturalmente. E, portanto, estamos aqui numa situação de alteração das dinâmicas que neste momento favorecem, sob o ponto de vista negocial, a Ucrânia. Embora isso tenha impactos na linha da frente, muito pouco, não é? A Rússia está a progredir em Constantinivka, A Ucrânia está-se a defender bem, a recuperar algum território em outros sítios, portanto a linha da frente continua relativamente imóvel, por assim dizer. Mas sob o ponto de vista estratégico, da percepção estratégica até exterior, não é? E essa é uma percepção estratégica que Putin tem algum problema, porque já percebeu, e aliás ele próprio disse, que Donald Trump tem neste momento tem uma opinião diferente do que tinha do antecedente, quando Putin o conseguiu convencer na Cimeira da Cora, acho que tinha o problema do Donbass resolvido até alguns ao fim do ano passado, não é? Isso não aconteceu e agora é nítido para toda a gente, no meio da sociedade internacional, que há aqui uma situação de inversão sob o ponto de vista estratégico daquilo que era uma dinâmica que Vladimir Putin tinha vindo a vender. A exaustão que este era só uma questão de tempo. O Donbass, até o final do verão, estaria resolvido. Isso não vai acontecer e está com um problema sob o ponto de vista interno e sob o ponto de vista da logística militar de apoio à linha da frente, muito complexo de resolver. Aliás, com sérios problemas de alguns sítios, somente nas regiões oblastes do Sul, em Zaporizhia e em Kherson.
1: Muito bem, obrigada pela sua análise, Tenente-General Marco Serrunha. Obrigada por ter aceitado o nosso convite.
0: Foi um gosto.
1: Muito obrigada.
0: Boa noite. Obrigado.
1: Boa noite. Obrigado. Boa noite.
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0: Muito boa noite, está com a Rádio Observador, são 9h59. E para amanhã espera-nos um tempo muito quente e o mesmo vai repetir-se ao longo da semana. Vão aumentar cada vez mais as temperaturas. Para amanhã, terça-feira, dia 30 de junho, 35 é a máxima em Braga, 28 no Porto, 24 em Aveiro, que Aveiro é a cidade menos quente, 34 graus de máxima em Viseu, Coimbra chega aos 30, Leiria com 27, 34 graus é a máxima em Santarém, Lisboa 31, Setúbal 33, Faro com 32 graus de máxima. E as cidades mais quentes, temos Beja e Castelo Branco com 38 graus de máxima, e a mais quente mesmo é Évora, chega aos 39. E agora, muito rapidamente, vamos ouvir os títulos em destaque com Laura Figueiredo.
1: Boa noite. O Estado foi condenado a pagar 15 mil euros a José Sócrates. Falamos também das vítimas mortais na Venezuela. São já 60 os mortos confirmados portugueses. Vamos ainda olhar para o Mundial de Futebol. O Brasil conseguiu a qualificação para os oitavos de final depois de vencer o Japão por 2-1. Esta hora, a Alemanha defronta o Paraguai.
0: E são agora 10 horas. Vamos às notícias. Começa agora o Jornal das 10, edição da jornalista Laura Figueiredo, e começamos com a Operação Marquês. O Estado foi condenado a pagar 15 mil euros a José Sócrates.
1: O Tribunal Administrativo de Círculo de Lisboa concluiu que o ex-primeiro-ministro foi lesado durante a investigação. Segundo o acórdão a que o observador teve acesso, o montante visa compensar o antigo chefe de governo pelos danos sofridos em virtude da divulgação de informações sujeitas a segredo de justiça por órgãos do Estado durante a fase de inquérito. Em causa está o conhecimento por órgãos de comunicação social de que José Sócrates seria detido em novembro de 2014 no aeroporto de Lisboa, tal como acabaria por acontecer, e também dos atos de que era suspeito, noticiados numa altura em que só tinham acesso ao processo o juiz de instrução criminal, a autoridade tributária e o Ministério Público. Ora, José Sócrates, que intentou a ação em 2017, exigia ser indemnizado em 205 mil euros, acrescentava a isto queixas sobre a duração excessiva do inquérito. A indemnização é assim atribuída parcialmente, uma vez que o Tribunal concluiu que não houve qualquer atuação ilícita do Estado, aponta apenas para o elevado grau de complexidade associado à investigação.
0: E Laura, subiu o número de portugueses mortos na sequência dos sismos na Venezuela, são agora 60.
1: Destas 60 vítimas mortais, fazem parte 10 crianças. Quanto ao número de portugueses e lusodescendentes desaparecidos, vai já em 87. Também o número total de vítimas dos sismos na Venezuela subiu. São já contabilizados 1.719 mortos, um número revelado pelo presidente da Assembleia Nacional Venezuelana. Jorge Rodrigues dá também conta de uma sumida do número de feridos. Passa já os 5 mil.
0: E o ministro dos Negócios Estrangeiros reitera que Portugal vai ajudar financeiramente a reconstrução da Venezuela.
1: Em entrevista à SIC, Paulo Rangel anunciou a abertura de uma conta para que as pessoas possam contribuir.
2: Donativos que as pessoas possam vir a fazer, e por isso eu pedia que não fizessem nenhum enquanto não forem divulgados contas oficiais, que é para não haver aqui enganos
3: nem burlas.
2: O Ministério já pôs 400 mil euros para isto. Já temos também para as associações portuguesas no terreno, portanto as associações da comunidade portuguesa, temos já 257 mil euros e vamos reforçar isso.
1: Ministro dos Negócios Estrangeiros, Paulo Rangel, que expressou ainda especial preocupação com quem sobreviveu, mas perdeu tudo.
2: Sabemos que nos desalojados também há, especialmente em La Guaira, muitos portugueses. Isso mesmo, as nossas missões de salvamento que estiveram no terreno, e o embaixador em Caracas também esteve, já se aperceberam imensas famílias que perderam absolutamente tudo. Não é? Portanto, a falar de famílias, muitas delas, obviamente que havia nesta fase na Venezuela algumas famílias portuguesas que viviam relativamente mal, mas também havia algumas que eram classes médias, médias altas.
1: Paulo Rangel, ministro dos Negócios Estrangeiros, em entrevista à SIC Notícias.
0: E André Ventura acusa o PSD e o PS de irresponsabilidade na imigração.
1: Posição defendida pelo presidente do Chega numa conferência de imprensa na sede do partido, onde André Ventura pegou nos dados do Instituto Nacional de Estatística que apontam para um elevado crescimento da imigração entre 2021 e 2025. Ora, o líder do Chega diz que tanto o PS como o PSD são responsáveis por isto e dá um exemplo.
4: Recordo a título de exemplo o Pacto de Migrações e Asilo, aprovado na União Europeia, com os votos contra do Chega e dos partidos associados ao Chega, mas com o voto favorável dos partidos associados ao PS e ao PSD. Foi este Pacto de Migrações e Asilo na Europa, sublinho, apoiado pelo PSD e pelo PS, que levou a que pudessem vir de todas as partes do mundo imigrantes para a União Europeia, que não se travasse o asilo, que já passa o número de 1 milhão de pessoas por ano só em pedidos de asilo, e mais, que Estados da União Europeia tenham que pagar 20 mil euros por cada imigrante que recusam receber.
1: Presidente do Chega considera ainda que a prova dos 9 vai acontecer na sexta-feira, na votação da confirmação do decreto sobre perda de nacionalidade, um decreto que o Tribunal considerou inconstitucional por violação dos princípios da igualdade e da proporcionalidade.
4: Na sexta-feira teremos mais uma vez essa prova de fogo. Vai ou não o Parlamento reconfirmar, que quem comete crimes em Portugal deve perder a nacionalidade portuguesa? Aquilo que parece ser inaceitável, que alguém obtenha a nacionalidade portuguesa, cometa crimes e se mantenha português. PS e PSD permitiram e na sexta-feira provavelmente vão permitir que isto continue em Portugal.
1: Esta mesma conferência de imprensa, André Ventura rejeitou também a ideia hoje transmitida pelo secretário-geral do PS, José Luís Carneiro, de que haja uma relação de beijos e amores entre o governo e o Chega.
0: Paulo Raimundo diz que a derrota do pacote laboral abre condições para um novo caminho no país.
1: Uma posição defendida pelo secretário-geral do PCP numa marcha de protesto no Porto, o líder comunista considera que a força da mensagem de luta contra o pacote laboral pode estender-se também a outros setores.
5: O significado é muito maior do que aquilo que travou. Travou o pacote laboral e abre todas as condições para abrir um novo caminho. E esse novo caminho não pode ser um caminho de destruição do Serviço Nacional de Saúde. Esse caminho não pode ser um caminho de aumento brutal dos preços e do custo de vida. Olha, nós estamos perante esta coisa extraordinária, que nós já vivemos este filme noutras alturas, que é os preços dos combustíveis sobem no mercado internacional, parecemos o Lucky Luck na subida dos combustíveis nos nossos bolsos. As coisas, pelos vistos, tendem a baixar no plano internacional e custa a vir essa baixa nos nossos bolsos. E, portanto, isto não pode continuar assim, não pode continuar esta política de habitação ao serviço da banca e da especulação. Quer dizer, as escadas sempre a subir aqui na cidade do Porto e não só, as rendas sempre a subir. Quer dizer, não, é preciso inverter este caminho, é preciso romper com este caminho e abrir um novo caminho.
1: Paulo Raimundo numa marcha de luta entre a Praça da Batalha e a Rua de Santa Catarina, no Porto, um protesto que reuniu mais de 300 pessoas que assinalaram o chumbo da revisão do pacote laboral.
0: E neste jornal vamos ainda olhar para o Mundial de Futebol. O Brasil conseguiu a qualificação para os oitavos de final depois de vencer o Japão por 2-1.
1: Os brasileiros começaram a perder. O gol da reviravolta só surgiu aos 90 minutos mais 6. Foi marcado por Martinelli. No final da partida, o jogador mostrou-se bastante emocionado.
6: Não tenho nem palavras para descrever a alegria que está no meu coração agora de ver todo o povo brasileiro aí feliz com a classificação. Minha família, aí, minha esposa, minha mãe, meu pai, amigos. Não tem nem como eu explicar o que eu estou assistindo agora. Acho que a ficha só vai cair daqui um tempo. Estava falando com a minha família no outro dia, acertei uma bola na trave. Eu sabia que eu ia ter outra oportunidade, graças a Deus, hoje consegui fazer o gol da classificação.
1: Martinelli, autor do golo da vitória, também selecionador do Brasil, Carlo Ancelotti, mostrou-se satisfeito com o resultado, mas admite que o Japão foi um adversário difícil.
7: Japão não é um equipo fácil, equipo bem organizado, muito intenso. Creo que feito que merecemos ganhar é muito importante. Estava esperando Neymar na prórroga. Falei com ele, se não vamos a empatar o jogo, entrava minuto 60, minuto 65.
1: Selecionador do Brasil a falar também sobre Neymar, que acabou por ficar no banco de suplentes. O adversário do Brasil para a próxima fase sai do jogo de amanhã entre Costa do Marfim e Noruega.
0: Esta hora já decorre mais um jogo dos 16avos de final.
1: Alemanha e Paraguai defrontam-se hoje num jogo. Diogo Varela connosco em estúdio. Boa noite. Com mais já de 30 minutos, o que é que destacas nesta primeira parte?
8: Boa noite, Laura. Bom, ao contrário dos sons que escutávamos há pouco, esse Brasil-Japão, que foi até ao final muito divertido em termos de futebol jogado, este Alemanha-Paraguai está a ser muito pouco divertido, é o oposto. Muita bola por parte dos alemães, já fizeram mais de 300 passes comparativamente a 70 e poucos do Paraguai, posse de bola praticamente a bater nos 80% para a Alemanha. Só que depois, o que realmente importa, golos não há, 0-0 com 39 minutos. E além disso, Laura, em termos de remates à baliza, a Alemanha fez 2 no total, o Paraguai outros 2, ou seja, 4 remates somando as duas equipas, e só o Paraguai enquadrou um remate. A Alemanha ainda não acertou entre postes da baliza de Orlando Gil, o guarda-redes paraguaio. Ou seja, nós com 39 minutos de jogo, há apenas um remate à baliza, foi o do Paraguai. De resto, um jogo nada entretido, certamente pessoas na bancada a bocejar. Está a ser um jogo pouco emocionante.
1: Diogo Varela aqui com a análise desta primeira parte. Vamos nos primeiros 40 minutos deste jogo entre a Alemanha e Paraguai.
0: E assim fechamos o Jornal das 10, edição da jornalista Laura Figueiredo. Já a seguir temos Brainstorming.
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0: 10 e 11 está com a Rádio Observador. Muito boa noite. Já a seguir temos um mundo da criatividade e das marcas com Hugo Silva em mais um Brainstorming.

0: Bem-vindo ao Brainstorming, o magazine de criatividade da Rádio Observadores, onde esta semana o tema não é propriamente leve, mas a vida também raramente pede licença antes de nos trocar as voltas, não é? Ora, um terremoto na Venezuela lembrou-nos de forma brutal que há coisas que nos ultrapassam por completo e que as únicas respostas possíveis continuam talvez a ser as mais antigas de todas. Estar presente, cuidar e amar. Nestas alturas é inevitável perceber que o tempo é muito mais que uma unidade de medida. É um bem precioso e às vezes frágil. E talvez por isso continue a fazer sentido para nós falarmos de marcas de comunicação e de pessoas que constroem e criam com propósito. Porque no meio da incerteza, o que fica sempre é aquilo que foi feito com verdade. Ora, por aqui, no Brainstorming hoje, recebemos Rui Rios Ferreira, diretor de marketing da Recordati Portugal, para celebrarmos os 100 anos da marca e falarmos de saúde, prevenção, desinformação, inteligência artificial e muito mais. Mas antes da conversa, vamos às notícias da semana. E por aqui, há uma marca que pede desculpa por atrapalhar um jogo, outra que transforma o verão num concurso de paixão e lá mais para o fim, vamos até Cannes visitar os Lions. Vamos a isto? E começamos pela Domino's, que decidiu transformar um dos momentos mais irritantes para qualquer adepto, de qualquer desporto, aquele momento em que a campainha toca no pior segundo possível, exatamente esse momento. Este momento foi transformado então numa oportunidade de proximidade com os consumidores. A campanha chama-se Pedido de Desculpa, foi criada pela Funny How e parte da ideia de que, durante um jogo do Mundial, ninguém quer desviar os olhos do ecrã. E por isso, todas as encomendas incluem um sticker, um autocolante especial, com um pedido de desculpa simbólico. O detalhe mais eficaz está no gesto seguinte: quem partilhar uma story com este autocolante recebe uma mensagem direta com um código único para uma pizza grátis na próxima compra. Portanto, jogos de futebol e pizzas grátis estão garantidos. Não parece mal.
1: Desculpa lá interromper.
0: É uma campanha simples, esperta e perfeitamente consciente da vida real. Porque no futebol, como na vida, há momentos em que a interrupção é quase um crime emocional. E neste caso, o mínimo que se pode fazer é um pedido de desculpas em forma de pizza.
1: Domino's.
0: Passamos agora para a Olá, que lançou a campanha Loucos pela Olá, criada pela Y Creative com produção da Manitakes e sonoplastia da Sonido, para divulgar um passatempo que vai premiar um consumidor com um gelado de ouro. Quanto é que vale este gelado? 20 mil euros. A marca recupera e reinventa o tema Loucos, de Matias Damasio, numa versão adaptada ao universo Olá, já um pouco conhecida. Aposta então numa comunicação presente, em televisão, rádio, digital, redes sociais e outdoors, e este filme publicitário vive da ideia de celebração coletiva da ligação emocional que a marca mantém com os portugueses há várias gerações. A mecânica do passatempo é desenhada como uma espécie de prova pública de afeto pela marca e pede aos consumidores que mostrem com criatividade até onde vai a sua paixão pela Olá. É uma campanha que sabe tirar partido do verão e da nostalgia sem cair na melancolia. E, no fundo, é mais uma prova de que, quando o mundo é incerto, a publicidade continua a procurar o lado mais simples e mais humano. Aquilo que nos faz sorrir sem precisar de explicação. Mais uma edição do Brainstorming. Nesta temos o prazer de conversar com Rui Rios Ferreira, diretor de marketing da Recordati Portugal. Rui, seja muito bem-vindo aqui ao Brainstorming. Já não é um estreante. Desta vez está cá para celebrar os 100 anos da Recordati. O que é que uma empresa farmacêutica aprende ao fim de 100 anos de existência?
2: Boa tarde, Hugo. Obrigado pelo convite.
0: É um gosto.
2: Bom, como deve calcular, ao longo de 100 anos aprendemos de facto muita coisa. A Recordati fez os 100 anos no dia 1 de maio. Ela fundou-se em 1 de maio de 1926. Pronto, e ao longo destes 100 anos, como deve calcular, foram muitos os desafios que nós tivemos de superar. E ao superar esses desafios, obviamente que aprendemos muito. Aprendemos, olha, aprendemos, por um lado, a não nos acomodar, que é uma coisa muito importante numa empresa farmacêutica, porque os desafios são constantes.
0: Okay.
2: Por um lado, as necessidades dos doentes, que nós procuramos sempre superar. Por outro lado, também a concorrência que nós, não nos deixa acomodar.
0: Uhum.
2: Porque se nós acomodarmos, o que acontece é que de imediato passamos a ficar, não diria obsoletos, mas deixamos de ser competitivos.
0: E ao longo deste século há fatores fundamentais que tenham mudado, por exemplo, os medicamentos ou a forma como as pessoas olham para a saúde. O que é que detectam de enquanto maiores mudanças neste século?
2: Desde logo o facto de nós termos passado de uma época em que procurávamos investigar para suprir as necessidades básicas da população,
0: uhum.
2: e eu lembro-me aqui, enfim, falando não é um produto nosso, mas é um produto, a penicilina, que foi uma revolução completa, não é? E como a penicilina, muitos outros, foram produtos que visavam superar necessidades básicas da sociedade então. E daí evoluímos para hoje para um tipo de investigação que visa tratar doenças que há uns anos atrás era impensável tratarmos, ou pelo menos era muito difícil tratarmos, como as doenças oncológicas, por exemplo. E inclusivamente passámos também para olhar para a qualidade de vida do ser humano.
0: Uhum.
2: Não só salvar a vida, mas também garantir que essa vida é vivida no seu potencial. Aliás, nós na Record Data temos um propósito e um slogan que é Unlocking the Full Potential of Life, que traduzindo para português é, no fundo, permitir viver o potencial total da vida.
0: Desbloquear esse potencial. A evolução tecnológica é algo que também não vos passou ao lado. Imagino que também com alguns pain points, por assim dizer, até porque hoje em dia há pessoas que, muita gente que recorre ao Google, à inteligência artificial, para se autodiagnosticar. Para a indústria farmacêutica, este autodiagnóstico, esta utilização das novas tecnologias, olham para isto como uma oportunidade, como um desafio, como um problema?
2: É uma oportunidade. Eu penso, nós olhamos sempre para isto, para o acesso à informação que hoje o cidadão normal tem sobre a saúde. Para nós é uma oportunidade. É uma oportunidade porque permite-nos comunicar diretamente com o cidadão. E é isso que nós procuramos na Record Data fazer, comunicar diretamente com o doente que vai à procura de informação sobre a sua patologia.
0: Até porque, vindo de uma farmacêutica, essa informação, em princípio, será curada, por assim dizer, e consolidada, certo?
2: Sim.
0: Será boa informação.
2: Em princípio e de facto, porque nós temos a responsabilidade de tudo aquilo que nós publicamos ser perfeitamente validado do ponto de vista científico, do ponto de vista ético, e portanto temos regras muito, muito apertadas e que garantem que a informação que nós transmitimos
0: é de confiança.
2: É de confiança, digamos. Não é uma informação publicitária única, é uma informação que visa ter um caráter didático. Obviamente que depois é importante a literacia em saúde de quem vai consultar este tipo de informação.
0: Portanto, quando estamos à procura de informação, devemos recorrer sempre a órgãos e a entidades que sejam devidamente certificadas e acreditadas para fornecer essa informação, nomeadamente as farmacêuticas, que têm também essa obrigação legal. Mas depois há aqui uma questão, que é, há uma linha às vezes muito ténue que separa o autocuidado da medicação excessiva. Como é que se pode evitar isto na prática e como é que contribuem também para esta literacia?
2: Bom, nós procuramos sempre passar uma informação que respeite e evite, de facto, este excesso de automedicação. Mas, por outro lado, também é bom salientar que em Portugal, e nós queixamos muitas vezes da regulamentação no setor da saúde, e eu pessoalmente faço frequentemente, mas neste caso da automedicação e do excesso de medicação, nós até estamos de certa forma protegidos. Porque, por exemplo, os medicamentos, eu não diria há um conjunto grande de medicamentos que só pode ser, o doente só tem acesso a ele se for prescrito por um profissional de saúde. Médica. E como tal, isso à partida dá-nos logo uma segurança grande relativamente ao excesso de medicação. Depois, relativamente aos produtos que, estão de, que são de acesso livre ao doente, aí há sempre uma preocupação de que a dispensa seja feita na farmácia ou em sites que estão devidamente creditados para o fazer, e portanto os profissionais são profissionais de saúde, também estão à frente dessas, de, quer das farmácias, quer do, dos próprios sites online, e portanto eles...
0: E vêm esse, esses distribuidores, por assim dizer, como parceiros, como parceiros. E como também agentes deste processo de literacia.
2: Claro que sim, eles têm um papel importante porque são a primeira linha de contacto com o doente.
0: Estamos a falar deste processo de literacia, de informação, de combate à desinformação, mas... Temos também aqui este, uma barreira que por vezes surge, a linguagem científica nem sempre é acessível ao cidadão comum. Vem isso também como um desafio, passar informação de uma forma cada vez mais clara e que chegue efetivamente aos utilizadores.
2: Sim, claramente, e hoje, com isto que nós temos estado aqui a conversar, esse desafio ainda se torna mais importante, porque se no passado nós comunicávamos fundamentalmente com os profissionais de saúde, portanto, tínhamos a linguagem técnica era perfeitamente comum a todas as partes.
0: E depois cabia a esses profissionais filtrarem a linguagem, não é?
2: Exatamente. Neste momento, e eram os profissionais é que tinham de contactar com o doente e, portanto, fazer essa passagem. Hoje já não é assim. Hoje
0: passaram quase de um B2B para um B2C, não foi?
2: Quase, exatamente. E isso obrigou-nos, de facto, a começar a procurar olhar sempre para aquilo que dizemos e algumas das coisas que nós assumimos como... Todo o mundo sabe, na realidade, só quem está envolvido é que sabe.
0: Qual é que é o principal desafio atualmente para a indústria farmacêutica e também para a Recordati neste início de um novo século?
2: Bom, os desafios são muitos. Nós hoje procuramos nós conseguimos duas coisas, não a Recordati, mas a indústria farmacéutica no seu global. Nós conseguimos contribuir de uma forma bastante determinante para o aumento da esperança de vida. E hoje em dia o cidadão vive muito mais anos do que o que vivia há uns anos atrás.
0: E com mais qualidade também.
2: E com mais qualidade. E a qualidade de vida é algo que hoje em dia está na primeira linha das companhias, e nomeadamente da Recordati, é contribuir para essa qualidade de vida. E como é que contribuímos para essa qualidade de vida? Contribuímos com as campanhas que fazemos junto dos cidadãos, e contribuímos também com a inovação e com a procura de novos produtos, de novos medicamentos, de novos suplementos, tudo que permita que o cidadão, o doente ou o potencial doente ou a pessoa em si possa viver mais tempo, mas também melhor. Esse é de facto o grande desafio que se coloca a nós e à indústria farmacêutica em geral.
0: E portanto, resumindo, prolongar a vida com mais qualidade. E também com mais conforto para toda a gente. Rui, no brainstorming, até por já ter cá vindo, sabe que fechamos as nossas conversas sempre da mesma forma. Eu queria que escolhesse desta vez uma música que ligasse a este percurso de 100 anos da Recordati e que, quem sabe, faça o lançamento para mais 100.
2: Bom, realmente é um desafio e eu pensei um bocadinho que música, e escolhi os U2, o It's a Beautiful Day, okay, dos U2, porque é uma música que, para além de eu gostar bastante dela, que tem uma mensagem de esperança, uma mensagem, ela procura transformar momentos difíceis e nós tirarmos dos momentos aquilo, em momentos difíceis tirarmos aquilo de bom que esses momentos têm, e é realmente uma esperança e é o valorizar a nossa vida, que é isso que no fundo importa.
0: E portanto, na comemoração dos 100 anos, olham para o nascer de um novo dia para que venham mais 100. Será
2: Exato.
0: Assim?
2: Sem mais.
0: Rui Rijo Ferreira, diretor de marketing da Record Data Portugal, muito obrigado por ter vindo ao Brainstorming mais uma vez.
2: Eu que agradeço.
0: Muitas felicidades para os próximos 100 anos, muita saúde e tudo a correr bem.
2: Muito obrigado.

0: Quase a chegar ao final do brainstorming desta semana, olhamos para as campanhas com inteligência artificial candidatas aos Cannes Lions 2026. Cresceram 40% em 2 anos e a edição deste ano trouxe novas regras para tentar reforçar a autenticidade dos casos inscritos. A organização introduziu os Award Integrity Standards, depois de algumas polémicas como a do ano anterior, quando um grande prémio foi retirado à DM9 por manipulação e dados falsificados. Phil Thomas, presidente do festival, sublinha que a AI é uma ferramenta criativa comum, mas ainda não universal. E ao mesmo tempo, o Cannes Lions recebeu menos candidaturas do que no ano passado, embora com mais participação direta das marcas e mais espaço para criadores independentes. Parece também na publicidade se aplica a velha máxima: nada se perde, nada se cria, tudo se transforma, e os criativos e os criadores também estão nesse caminho. Aqui no Brainstorming, em constante transformação e evolução, hoje falámos de uma marca que pede desculpa por estragar um momento especial, de uma marca de gelados que transforma paixão em jogo, em passatempo, em desafio, e de um festival que está a tentar separar a criatividade de alguns truques que trazem um pouco menos de rigor. Com o Rui Rios Ferreira da Recordati Portugal, olhamos para um território onde a confiança, a clareza e a responsabilidade não são acessórios, mas sim o próprio produto. No fundo, esta edição do Brainstorming lembra-nos que há momentos em que a vida obriga a parar e a perceber o essencial. E talvez o essencial seja mesmo isso: cuidar melhor, comunicar melhor e viver com mais presença, porque tudo o resto pode mudar num instante. Agora, o que não muda é que o Brainstorming está de regresso já na próxima segunda-feira, depois das 10 da noite, com uma nova edição que fica também disponível nas principais plataformas de podcast e em todos os canais do Observador. Com a ajuda à produção da Inês Neto e a sonoplastia do Pedro Oliveira, eu sou o Hugo Silva e até à próxima edição. Lembre-se, há coisas que abalam o nosso chão, mas a forma como nos mantemos de pé é que define quem somos. Até para a semana.
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10: São agora 10h31, está com a Rádio Observador. E vamos atualizar as notícias com Laura Figueiredo.
11: Boa noite. Começamos com a Operação Marquês. O Estado foi condenado a pagar 15 mil euros a José Sócrates. O Tribunal Administrativo do Círculo de Lisboa concluiu que o ex-primeiro-ministro foi lesado no decorrer da investigação. Segundo o acórdão a que o observador teve acesso, o montante visa compensar o antigo chefe de governo pelos danos sofridos em virtude da divulgação de informações sujeitas a segredo de justiça por órgãos do Estado durante a fase de inquérito. José Sócrates, que intentou a ação em 2017, exigia ser indemnizado em 205 mil euros, agora vai de facto receber 15 mil euros do Estado. Subiu o número de portugueses mortos na sequência dos sismos na Venezuela. São agora 60. Destas 60 vítimas mortais fazem parte 10 crianças. Quanto ao número de portugueses e lusodescendentes desaparecidos, vai já em 87. Também o número total de vítimas dos sismos na Venezuela subiu. São já contabilizados 1.719 mortos. O número revelado pelo presidente da Assembleia Nacional Venezuelana, Jorge Rodrigues, dá também conta de uma subida do número de feridos. Passa já os 5 mil. O LIVRE admite escolher Rui Tavares como candidato a primeiro-ministro, mesmo estando fora da liderança. O partido não exclui que o ainda co-porta-voz seja candidato a chefe de governo nas próximas legislativas, apesar do historiador estar prestes a deixar o cargo no Congresso que acontece em meados de julho. A concretizar-se, esta seria uma reedição do que aconteceu em 2022. Nas eleições desse ano, Rui Tavares foi o candidato a primeiro-ministro do LIVRE, sem que fosse membro da direção nem porta-voz do partido. Este é um artigo assinado pelo jornalista Miguel Pereira Santos, faz manchete a esta hora no site do Observador. Vamos olhar ainda para o Mundial de Futebol. Ao intervalo, entre a Alemanha e Paraguai, há surpresa com a seleção do Paraguai a vencer. Diogo Varela, boa noite. Estás connosco em estúdio a analisar este jogo. É mais um primeiro golo surpreendente.
3: Boa noite, Laura. Sim, hoje o dia está para as surpresas do primeiro golo. Já nesse embate entre Japão e Brasil, foi precisamente a seleção nipónica a primeira a marcar. Agora foi a vez da equipa paraguaia por Julio Enciso, jogador que atua em França, no Estrasburgo. Marcou ao minuto 42 num jogo perfeitamente contracorrente. A Alemanha teve muito, muito mais bola, praticamente a rondar os 80% de posse de bola. Só conseguiu enquadrar um remate nos primeiros 45 minutos. O Paraguai sempre e praticamente sempre em contra-ataque, a explorar essa vertente, e foi precisamente, Laura, dessa forma que a seleção sul-americana chegou ao golo. Os jogadores já estão a regressar para mais 45 minutos, mas ao intervalo há surpresa. Uma antiga campeã do mundo a perder, a Alemanha, frente ao Paraguai.
11: Diogo Varela aqui com a análise desta primeira parte do jogo entre Alemanha e Paraguai. Antes, o Brasil conseguiu a qualificação para os oitavos de final, depois de vencer o Japão por 2-1. Os brasileiros começaram a perder. O gol da reviravolta só surgiu aos 90 minutos mais 6. Foi marcado por Martinelli. O adversário do Brasil para a próxima fase sai do jogo de amanhã entre Costa do Marfim e Noruega.
10: E as notícias estão de regresso à antena quando forem 11 da noite. Até já, Laura.
11: Até já.

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3: 10h36, boa segunda-feira na companhia da Rádio Observador. Se estiver na estrada, faça uma boa viagem. Se estiver parado também, porque viajamos ao som de Jaliza, Friendly Pressure, também Tori Amos passa por aqui e Etta James. Até já.

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0: olho para o deputado André Ventura e faz-me lembrar o Lucky Luck. 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
7: Sem angústias, sem dramas.
5: Fizemos um grande trabalho, ele produziu resultados, mas não está tudo bem.
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0: São agora 10h58, está com a Rádio Observador. Muito boa noite de segunda-feira, eu sou a Rita Camarneira, ao meu lado Laura Figueiredo nas notícias. E antes de ouvirmos os títulos em destaque, vou aqui deixar apenas uma sugestão. Estreia na Netflix na quarta-feira a minissérie documental A Pior Vizinhança de Sempre. Eu não sei, Laura, se tens bons vizinhos ou não, mas estes são da pior espécie. Sempre tiveste sorte, não sei.
1: Nem por isso.
0: Olha, por acaso tenho muita sorte e dou-me bem normalmente com todos os vizinhos. Mas esqueça as pequenas discussões por causa do barulho ou do lixo. Esta produção traz relatos chocantes na primeira pessoa e conta-nos quatro histórias reais de quem viveu ao lado de verdadeiros psicopatas. Estamos a falar de fraudes, perseguições, violência extrema e vizinhos que transformam bairros pacatos em autênticos cenários de terror. Por isso, estreia então dia 1, tranca a porta e veja esta série. É daquelas que é sempre bom para desligar um bocadinho, acho eu. Para desligar, a não ser que tenha maus vizinhos. E aí é mais difícil. Vamos agora conhecer os títulos em destaque do Jornal das 11, Laura.
1: O Estado foi condenado a pagar uma indemnização de 15 mil euros a José Sócrates por violação do segredo de justiça. São já 60 as vítimas mortais portuguesas na Venezuela, entre elas estão 10 crianças. Vamos também olhar para o Mundial de Futebol, pouco mais de 60 minutos neste jogo entre a Alemanha e Paraguai, que está empatado por um golo.
0: Desenvolvemos estes títulos já a seguir. O tempo para amanhã, muito, muito calor e é de norte a sul. Temos 35 graus de máxima em Braga, 28 no Porto, 24 em Aveiro, 34 é a máxima em Viseu, 30 para Coimbra, Leiria chega aos 27 graus, Santarém com 34, Lisboa 31, Setúbal 33, Faro chega aos 32 graus de máxima e a cidade mais quente é Évora com 39 graus. E agora são 11 horas, vamos às notícias na Rádio Observadores. Começa agora o Jornal das 11, edição da jornalista Laura Figueiredo. E Laura, o Estado foi condenado a pagar uma indemnização de 15 mil euros a José Sócrates por violação do segredo de justiça.
1: O Tribunal Administrativo de Círculo de Lisboa concluiu que o ex-primeiro-ministro foi lesado no decorrer da investigação. Segundo o acórdão a que o observador teve acesso, o montante visa compensar o antigo chefe de governo pelos danos sofridos em virtude da divulgação de informações sujeitas a segredo de justiça por órgãos do Estado durante a fase de inquérito. Em causa está o conhecimento por órgãos de comunicação social de que José Sócrates seria detido em novembro de 2014 no aeroporto de Lisboa, como acabaria por acontecer, e também dos atos de que era suspeito, noticiados numa altura em que só tinham acesso ao processo o juiz de instrução criminal, a autoridade tributária e o Ministério Público. Ora, José Sócrates, que intentou a ação em 2017, exigia ser indemnizado em 205 mil euros, acrescentava também queixas sobre a duração excessiva do inquérito. A indemnização é assim atribuída parcialmente, uma vez que o Tribunal conclui que não houve qualquer atuação ilícita do Estado, aponta para elevado do grau de complexidade associado a esta investigação.
0: E Laura, vamos agora ao mais recente balanço das vítimas mortais portuguesas na Venezuela. São agora 60.
1: Destas 60 vítimas mortais fazem parte 10 crianças. Já quanto ao número de portugueses e luso-descendentes desaparecidos, vai agora em 87. São números divulgados pelo Ministério dos Negócios Estrangeiros. Também o número total de vítimas dos sismos na Venezuela subiu. São já contabilizados 1.719 mortos. O número revelado ao final da tarde pelo presidente da Assembleia Nacional Venezuelana, Jorge Rodrigues, dá também conta de uma subida do número de feridos. Já passa dos 5 mil.
0: E o ministro dos Negócios Estrangeiros reitera que Portugal vai ajudar financeiramente a reconstrução da Venezuela.
1: Em entrevista à SIC, Paulo Rangel anunciou a abertura de uma conta para que as pessoas possam contribuir.
2: Donativos que as pessoas possam vir a fazer, e por isso eu pedia que não fizessem nenhum enquanto não forem divulgados contas oficiais, que é para não haver aqui enganos
3: nem burlas.
2: Nem burlas. O Ministério já pôs 400 mil euros para isto. Já temos também para as associações portuguesas no terreno, portanto as associações da comunidade portuguesa, temos já 257 mil euros e vamos reforçar isso.
1: O ministro dos Negócios Estrangeiros, Paulo Rangel, expressou ainda especial preocupação com quem sobreviveu, mas perdeu tudo.
2: Sabemos que nos desalojados também há, especialmente em Lagoaira, muitos portugueses. Isso mesmo, as nossas missões de salvamento que estiveram no terreno, e o embaixador em Caracas também esteve, já se aperceberam, imensas famílias que perderam absolutamente tudo. Não é? Portanto, a falar de famílias, muitas delas, obviamente que havia nesta fase na Venezuela algumas famílias portuguesas que viviam relativamente mal, mas também havia algumas que eram classes médias, médias altas.
1: Paulo Rangel, ministro dos Negócios Estrangeiros, em entrevista à SIC Notícias.
0: O LIVRE admite escolher Rui Tavares como candidato a primeiro-ministro, mesmo fora da liderança.
1: O partido não exclui que o ainda co-porta-voz seja candidato a chefe de governo nas próximas legislativas, apesar do historiador estar prestes a deixar o cargo no Congresso que acontece já em meados de julho. A concretizar-se seria uma reedição do que aconteceu já em 2022. Nas eleições desse ano, Rui Tavares foi o candidato a primeiro-ministro do LIVRE, sem que fosse membro da direção nem porta-voz do partido. Fontes da ala maioritária do LIVRE, ouvidas pelo Observador, separam de forma clara a liderança da candidatura à chefia do Executivo.
0: Este é um artigo assinado pelo jornalista Miguel Pereira Santos, que está em destaque esta hora no site do Observador. E Laura, André Ventura acusa o PSD e o PS de irresponsabilidade na imigração.
1: Posição defendida pelo presidente do Chega esta tarde em conferência de imprensa na sede do partido, onde André Ventura pegou nos dados do Instituto Nacional de Estatística que apontam para um elevado crescimento da imigração nos últimos anos. Ora, o líder do Chega diz que tanto o PS como o PSD são responsáveis por isto e dá um exemplo.
3: Recordo a título de exemplo o Pacto de Migrações e Asilo, aprovado na União Europeia, com os votos contra do Chega e dos partidos associados ao Chega, mas com o voto favorável dos partidos associados ao PS e ao PSD. Foi este pacto de migrações e asilo na Europa, sublinho, apoiado pelo PSD e pelo PS, que levou a que pudessem vir de todas as partes do mundo imigrantes para a União Europeia, que não se travasse o asilo, que já passa o número de 1 milhão de pessoas por ano só em pedidos de asilo, e mais, que Estados da União Europeia tenham que pagar 20 mil euros por cada imigrante que recusam receber.
1: O presidente do partido considera ainda que a prova de novo vai acontecer na sexta-feira, na votação da confirmação do decreto sobre perda de nacionalidade, um decreto que o Tribunal considerou inconstitucional por violação dos princípios da igualdade e da proporcionalidade.
3: Na sexta-feira teremos mais uma vez essa prova de fogo. Vai ou não o Parlamento reconfirmar que quem comete crimes em Portugal deve perder a nacionalidade portuguesa? Aquilo que parece ser inaceitável, que alguém obtenha a nacionalidade portuguesa, cometa crimes e se mantenha português. PS e PSD permitiram e na sexta-feira provavelmente vão permitir que isto continue em Portugal.
1: Nesta mesma conferência de imprensa, André Ventura rejeitou também a ideia hoje transmitida pelo secretário-geral do PS, José Luís Carneiro, de que haja uma relação de beijos e amus entre o governo e o Chega.
0: E o secretário-geral do PCP diz que a derrota do pacote laboral abre condições para um novo caminho no país.
1: Posição defendida por Paulo Raimundo numa marcha de protesto no Porto, o líder comunista considera que a força da mensagem de luta contra o pacote laboral pode estender-se a outros setores.
4: O significado é muito maior do que aquilo que travou. Travou o pacote laboral e abre todas as condições para abrir um novo caminho. E esse novo caminho não pode ser um caminho de destruição do Serviço Nacional de Saúde. Esse caminho não pode ser um caminho de aumento brutal dos preços e do custo de vida. Olha, nós estamos perante esta coisa extraordinária, que nós já vivemos este filme noutras alturas, que é, os preços dos combustíveis sobem no mercado internacional, parecemos o Lucky Luck na subida dos combustíveis nos nossos bolsos. As coisas, pelos vistos, tendem a baixar no plano internacional e custa a vir essa baixa nos nossos bolsos. E, portanto, isto não pode continuar assim, não pode continuar esta política de habitação ao serviço da banca e da especulação. Quer dizer, as escadas sempre a subir aqui na cidade do Porto e não só, as rendas sempre a subir. Quer dizer, é preciso inverter este caminho, é preciso romper com este caminho e abrir um novo caminho.
1: Paulo Raimundo, numa marcha de luta entre a Praça da Batalha e a Rua de Santa Catarina, no Porto, um protesto que reuniu mais de 300 pessoas que assinalaram o chumbo da revisão do pacote laboral.
0: E agora, Laura, vamos ao Mundial de Futebol. Já vai a meio da segunda parte o jogo entre Alemanha e Paraguai.
1: seleção paraguaia marcou primeiro. Os alemães conseguiram, entretanto, empatar um jogo relativo aos 16 avos de final deste Mundial do Futebol. O jornalista Diogo Varela está aqui connosco em estúdio a acompanhar este jogo. Diogo, boa noite. A surpresa resfriou momentaneamente.
5: Com esse gol da Alemanha, o Paraguai, como tu disseste, adiantou-se ainda na primeira parte. Julio Enciso, minuto 42. Nesta segunda parte, Kai Havertz a restabelecer a igualdade aos 54. Estamos agora com 75 no tempo total. A Alemanha continua com mais bola, também como era de esperar. Vai tendo muita posse de bola, mais iniciativa de ataque, muitos pontapés de canto também. Só que a nível de remates à baliza, a seleção alemã tem apenas um. Marcou no único remate que fez à baliza do Paraguai, sendo que a seleção sul-americana até já conseguiu fazer 4 remates à baliza de Manuel Neuer. Está muito forte no contra-ataque, foi dessa forma que fez na altura o primeiro gol deste jogo e vai tentando causar surpresa. Se no primeiro jogo da tarde o Japão ainda esteve ali frente a frente com o Brasil praticamente até à última, a Alemanha aqui também está a encontrar muitas dificuldades frente a um Paraguai que não quer dizer já adeus ao Campeonato do Mundo.
1: Eu por ela com os detalhes deste jogo entre Alemanha e Paraguai.
0: E antes, o Brasil conseguiu a qualificação para os oitavos de final depois de vencer o Japão por 2-1.
1: Os brasileiros começaram a perder. O gol da reviravolta só surgiu aos 90 minutos mais 6. Foi marcado por Martinelli. No final da partida, o jogador mostrou-se bastante emocionado.
6: Não tenho nem palavras para descrever a alegria que está no meu coração agora de ver todo o povo brasileiro aí feliz com a classificação. Minha família, aí, minha esposa, minha mãe, meu pai, amigos. Não tem nem como eu explicar o que eu estou sentindo agora. Acho que a ficha só vai cair daqui um tempo. Estava falando com a minha família no outro dia, acertei uma bola na trave. Eu sabia que eu ia ter outra oportunidade, graças a Deus, hoje consegui fazer o gol da classificação.
1: Martinelli, o autor do golo da vitória da seleção brasileira, também o selecionador do Brasil, Carlo Ancelotti, mostrou-se satisfeito com o resultado, mas admite que o Japão foi um adversário difícil.
7: O Japão não é uma equipe fácil, equipe bem organizada, muito intenso. Creio que feito que merecemos ganhar é muito importante. Estava esperando o Neymar na prórroga. Falei com ele, se não vamos a empatar o jogo, entrava minuto 60, minuto 65.
1: Selecionador do Brasil a falar também sobre Neymar, que acabou por ficar no banco de suplentes. O adversário da seleção brasileira para a próxima fase sai do jogo de amanhã entre Costa do Marfim e Noruega.
0: E Laura, tempo agora para atualizar o noticiário local.
1: O município de Vila Nova de Famalicão formalizou a constituição das primeiras 4 unidades locais de proteção civil. Esta medida pretende reforçar o dispositivo municipal de vigilância florestal e também aumentar a capacidade de prevenção e resposta a situações de emergência no território. No Barreiro, o abastecimento de água vai ser interrompido durante o dia de amanhã. A Câmara Municipal dá conta de que a intervenção vai ser feita entre as 9 da manhã e as 6 da tarde, no âmbito das obras de ligação de novas condutas de água. O corte pode condicionar também a qualidade do abastecimento nas zonas envolventes. As ruas afetadas são a da Extremadura e também a Rua do Ouro. O município da Batalha dá conta de que vão ser feitos trabalhos de requalificação do arruamento de acesso ao novo Centro de Saúde da Batalha. Assim, o trânsito proveniente da Estrada Nacional 356 vai ser desviado. Esta intervenção acontece até dia 3 de julho. A Amadora vai ser palco da partida inaugural da 6ª edição da Volta a Portugal Feminina, que acontece a 1 de julho, junto à Praça São Silvestre. No âmbito do evento estão previstos condicionamentos temporários de trânsito e também no estacionamento na zona da estação Amadora Este. O município de Cadaval promove no dia 3 de julho uma sessão dedicada ao Startup Voucher Innovate, uma iniciativa promovida pelo Instituto de Apoio às Pequenas e Médias Empresas e também à inovação que apoia jovens na criação do próprio emprego. Este programa prevê uma bolsa mensal de 900 euros durante 9 meses. O Festival da Cereja Artesanal de Santa Maria da Feira está de volta entre 3 e 5 de julho. Apresenta a primeira cerveja artesanal produzida apenas com ingredientes portugueses. Este evento reúne dezenas de produtores, mais de 90 referências de cerveja, propostas gastronómicas nacionais e internacionais e ainda uma programação musical.
0: E é o ponto final no Jornal das 11, edição da jornalista Laura Figueiredo. Daqui a pouco temos Minuto 90 para acompanhar os últimos minutos da Alemanha-Paraguai com Diogo Varela. Até já, Laura.
1: Até já.
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0: 15 minutos para lá das 11 da noite, está com a Rádio Observador. Daqui a pouco temos Minuto 90. Alemanha e Paraguai estão empatados com uma bola. Seguimos agora com José James, Saturday Night.

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1: 19 minutos para lá das 11 da noite, está com a Rádio Observador. Boa segunda-feira. Seguimos agora com o Niles Barkley, Let Me Be. Daqui a pouco, minuto 90, Alemanha-Paraguai, empatados a uma bola.

0: 11:22 está com a Rádio Observador. Vamos ao minuto 90. Minuto 90 com Diogo Varela a acompanhar aqui os últimos minutos. Serão os últimos minutos? Pergunta, não é? Entre,
1: mais uma.
0: Entre a Alemanha e
1: mais
0: Paraguai.
1: Mais uma vez, sim, já tivemos.
0: E, sim, é o segundo jogo hoje, assim, empatado nesta altura.
1: É, tal e qual, Rita. Na altura até estávamos a brincar no jogo entre o Japão e o Brasil, que parecia um episódio de Oliver e Benji e nunca mais acabava. E houve esse gol do Brasil aos 90 mais 6. Mas agora, há o Paraguai no ataque. Vamos ver se dá gol paraguaio. Vai conseguir cortar a Alemanha num jogo que está um igual. Vamos quase agora atingir o minuto 90. Há contra-ataque para a Alemanha, o jogo a partir completamente. A seleção de Julian Nagelsmann à procura da reviravolta. Aqui também já vou dando essa pista que o Paraguai entrou a vencer ao minuto 42. Julio Enciso, jogador que atua no Estrasburgo, em França, adiantou o Paraguai. Empatou na segunda parte Kai Havertz, o jogador do Arsenal, ao minuto 54, numa altura, Rita, em que vamos ter canto para a Alemanha. Ainda não sabemos quanto tempo adicional mínimo.
0: Este jogo é em Boston, certo?
1: Não, quer dizer, sim. Tenho que confirmar.
0: Eu acho que é.
1: É naquela cidade muito complicada que dá pelo nome de Massachusetts.
0: Massachusetts, eu adoro dizer. A partir do momento que uma pessoa aprende, nunca mais desaprende. Diz.
1: E sim, Boston. Portanto,
0: estás a
1: não,
0: ver.
1: Não estavas errado.
0: Estás a ver.
1: Eu só tinha a indicação de Massachusetts. E isto é um trava-línguas, mas está-me a sair bem.
0: Massachusetts, sim. Diz-me.
1: Canto para a
0: canto.
1: Alemanha.
0: 5 minutos de compensação.
1: Já passou um. Vai levantar Nathanael Brown, é o lateral da equipa alemã. Importa também sublinhar que o cruzamento deste jogo entre a Alemanha e o Paraguai é com o jogo da França-Suécia. É daí que sai também o próximo jogo dos oitavos de final, numa altura em que defende o guarda-redes paraguaio. Acaba por amarrar este cabeceamento o guarda-redes Orlando Hill. E o Paraguai a tentar o contra-ataque. Mas este é um jogo, Rita, que agora está vivo, está com emoção. Mas se tivéssemos tido o minuto 90 dos primeiros 45 minutos,
0: sim,
1: quem fosse no carro, se calhar adormecia e tinha um acidente, porque o jogo
0: para
1: foi muito monótono.
0: Para tu
1: mesmo.
0: Veres, há um jogador da Alemanha que está de camisola, de tão pouco tem corrido. Está com frio, até bateu um friozinho.
1: Pois.
0: Ah, é o guarda-redes, então.
1: Não sei se era esse que estavas a falar.
0: Não, não era.
1: O da
0: não
1: amarelo?
0: Era o guarda... Não, não era esse amarelo. Era da Alemanha, eu disse bem.
1: Sim,
0: Hás
1: sim.
0: De ver, pronto, é um jogador.
1: Ui, agora o Paraguai também numa tentativa por parte de Miguel Almirón, foi o número 10. Miguel Almirón, um dos nomes mais conhecidos mundialmente do lado paraguaio, a tentar o remate de longa distância. Já estamos com 90 mais 3. A Alemanha.
0: Olha,
1: e o...
0: Desculpa, passou o jogador de camisola.
1: Ah,
0: não
1: era o tal.
0: Que
1: sim. Sim. Faltam nesta altura, Rita, 2 minutos e meio e há um canto a favor do Paraguai.
0: Vamos a isso.
1: Mas tal como eu informava os nossos ouvintes na primeira parte, a Alemanha foi a perder para o intervalo com apenas um remate enquadrado. Olha, corta a seleção alemã, mas há falta atacante. Falta sobre o jogador alemão, creio que era o Kai Havertz. E o... já só faltam 2 minutos, Rita.
0: 2 minutos? Será... Não, isto provavelmente vai a prolongamento.
1: Ah, sim, 2 para acabar aos 90. Podemos ter o primeiro prolongamento destes 16avos de final.
0: E o primeiro minuto 90 também prolongado.
1: Transformado em 120. Ainda não
0: sim.
1: Tivemos, é verdade.
0: Sonho.
1: Ainda não tivemos nenhum caso desses. 2 minutos para acabar em Boston, em Massachusetts.
0: O número 7 ali, o jogador número 7 da Alemanha, digam.
1: É o Kai Havertz.
0: Kai Havertz. Está de camisola.
1: O autor do golo.
0: Não é impressionante com este calor?
1: Sim.
0: Estão 24 graus em Boston.
1: Nem é das piores sensações térmicas que já houve.
0: Ah, se calhar é para não apanhar muito sol. Também pode ser.
1: Ora, nesta altura, 94, acho que garantidamente, Rita, vamos ter que guardar a crónica, porque nesta altura avançar com a pérola, o joker...
0: Não vale a pena porque
1: a sentença
0: há muito jogo
1: e a mentira,
0: ainda pela frente.
1: Pois, este jogo... Último minuto, é a Alemanha agora em busca. A bola levantada para a área do Paraguai, mas já cortou. A seleção sul-americana vai aguentando bem A seleção do técnico Gustavo Alfaro frente à equipa do treinador mais jovem desta edição do Campeonato do Mundo, Julian Nagelsmann.
0: Tem que idade?
1: 38.
0: Espetacular.
1: É então, o mais novo.
0: Então voltamos daqui a pouco, depois da síntese informativa, bem depois, não é?
1: Sim, porque... faltam agora 30 segundos.
0: Não, então vamos esperar.
1: Para acabar esta partida e depois teremos a síntese com a Laura Figueiredo. Atenção, a Alemanha na área, grande corte do Paraguai, mais um. E já só faltam 30 segundos, Rita. O cruzamento.
0: Diz-me nestes 30 segundos, posse de bola, como é que isto está?
1: Posse de bola, nesta
0: quem é que
1: altura.
0: Merece ganhar?
1: Alemanha com 76% e o Paraguai com
0: 24%. Então pronto.
1: Mas a posse de bola não é tudo.
0: Não, eu sei, não é tudo, mas algo, não augura algo.
1: Até porque a nível de remates enquadrados, e aí é o que verdadeiramente importa, remate entre postes, a Alemanha tem 3, o Paraguai também tem 3. Há empate. A nível de remates enquadrados.
0: Bem poucos remates.
1: Sim, sobretudo na primeira parte, como eu te dizia, a Alemanha fez um remate enquadrado, o Paraguai também um. E acaba mesmo o jogo.
0: Bom.
1: Está confirmado o primeiro prolongamento do Campeonato do Mundo 2026. Há mais meia hora no embate entre Alemanha e Paraguai.
0: E o minuto 90 não fica então por aqui. Ainda não sabemos o resultado entre a Alemanha e Paraguai. Daqui a pouco, a síntese informativa.
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0: São agora 11h30, está com a Rádio Observador. E vamos atualizar toda a informação com Laura Figueiredo.
9: Boa noite. O Estado foi condenado a pagar uma indemnização de 15 mil euros a José Sócrates por violação do segredo de justiça. O Tribunal Administrativo de Círculo de Lisboa concluiu que o ex-primeiro-ministro foi lesado durante a investigação. Segundo o acórdão a que o observador teve acesso, o montante visa compensar o antigo chefe de governo pelos danos sofridos em virtude da divulgação de informações sujeitas a segredo de justiça por órgãos do Estado durante a fase de inquérito. José Sócrates, que intentou a ação em 2017, exigia ser indemnizado em 205 mil euros. Subiu o número de portugueses mortos na sequência dos sismos na Venezuela, são agora 60. Destas 60 vítimas mortais fazem também parte 10 crianças. Quanto ao número de portugueses e luso-descendentes desaparecidos, vai já em 87. Também o número total de vítimas dos sismos na Venezuela subiu, são já contabilizados 1.719 mortos, número revelado pelo presidente da Assembleia Nacional Venezuelana, Jorge Rodrigues, dá também conta de uma subida do número de feridos, passa já os 5 mil. O líder parlamentar do PS defende que a direita, sempre que chegou ao poder, governou mal. Eurico Brilhante Dias considera que a AD, em muitos temas, pensa como o Chega. No discurso do jantar das jornadas parlamentares do PS, que decorrem até terça-feira na área metropolitana de Lisboa, o líder parlamentar socialista considerou que a coligação com o Chega foi o elemento mais estrutural desta sessão legislativa. Diz que foi com o Chega que a AD quis resolver todos os problemas. O LIVRE admite escolher Rui Tavares como candidato a primeiro-ministro, mesmo estando fora da liderança. O partido não exclui que o ainda co-porta-voz seja candidato a chefe de governo nas próximas legislativas, apesar do historiador estar prestes a deixar o cargo no Congresso que se realiza já em meados de julho. Concretizar-se esta seria uma reedição do que aconteceu em 2022. Nas eleições desse ano, Rui Tavares foi candidato a primeiro-ministro do LIVRE, sem que fosse membro da direção ou porta-voz do partido. No Mundial de Futebol, vamos ao primeiro prolongamento desta edição. Alemanha-Paraguai empataram ao final de 90 minutos, por enquanto o jogo está um igual. E antes, o Brasil conseguiu a qualificação para os oitavos de final, depois de vencer o Japão por 2-1. Os brasileiros começaram a perder. O gol da reviravolta surgiu apenas aos 90 minutos mais 6, marcado por Martinelli. O adversário do Brasil para a próxima fase sai do jogo de amanhã entre Costa do Marfim e Noruega.
0: E é o ponto final na síntese informativa das 11h30 com a jornalista Laura Figueiredo. Voltamos com mais notícias no Jornal da Meia-Noite. Até já.
9: Até já.

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3: 11h34, está com a Rádio Observador. Seguimos agora com um ganso, sorte a minha também, da Sacred Souls. Logo a seguir, Will I See You Again. Boa viagem. Acrescentar que neste momento a Alemanha e o Paraguai vão a prolongamento. Uma bola igual.

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0: São 11h59, está com a Rádio Observador. Boa segunda-feira, quase terça-feira, apenas 30 segundos nos separam do dia de amanhã, um dia que será muito quente esta terça-feira, 35 graus de máxima em Braga, 28 no Porto, 24 em Aveiro, 34 para Viseu, 30 em Coimbra, 27 em Leiria, Lisboa com 31 graus de máxima, Setúbal com 33 e Faro 32, a cidade mais quente é Évora com 39 graus. E agora vamos conhecer os títulos em destaque do Jornal da Meia-Noite com Laura Figueiredo.
1: Boa noite. O Estado foi condenado a pagar uma indemnização de 15 mil euros a José Sócrates por violação do segredo de justiça. São já 60 as vítimas mortais portuguesas na Venezuela, entre elas estão 10 crianças. Vamos ainda neste jornal olhar para o Mundial de Futebol. Alemanha e Paraguai medem forças no primeiro prolongamento desta edição.
0: É agora meia-noite. Boa terça-feira. Vamos às notícias na Rádio Observador. Jornal da Meia-Noite, edição da jornalista Laura Figueiredo. E Laura, o Estado foi condenado a pagar uma indemnização de 15 mil euros a José Sócrates por violação do segredo de justiça.
1: O Tribunal Administrativo de Círculo de Lisboa concluiu que o ex-primeiro-ministro foi lesado durante a investigação. Segundo o acórdão a que o observador teve acesso, o montante pretende compensar o antigo chefe de governo pelos danos sofridos em virtude da divulgação de informações sujeitas a segredo de justiça por órgãos do Estado durante o inquérito. Em causa está o conhecimento por órgãos de comunicação social de que José Sócrates seria detido em novembro de 2014 no aeroporto de Lisboa e também dos atos de que era suspeito, noticiados numa altura em que só tinham acesso ao processo o juiz de instrução criminal, a autoridade tributária e o Ministério Público. José Sócrates, que intentou a ação em 2017, exigia ser indemnizado em 205 mil euros, acrescentava também queixas sobre a duração excessiva do inquérito. Ora, a indemnização é agora atribuída parcialmente, uma vez que o Tribunal concluiu que não houve qualquer atuação ilícita do Estado, aponta para o elevado grau de complexidade associado a esta investigação.
0: E Laura, vamos ao mais recente balanço das vítimas mortais portuguesas na Venezuela, são agora 60.
1: Destas 60 vítimas mortais, fazem parte 10 crianças. Já quanto ao número de portugueses e lusodescendentes desaparecidos, vai já em 87. Também o número total de vítimas dos sismos na Venezuela subiu. São já contabilizados 1.719 mortos, número revelado ao final da tarde pelo presidente da Assembleia Nacional Venezuelana, Jorge Rodrigues. Dá também conta de uma subida do número de feridos. Passam já os 5 mil.
0: E Laura, o ministro dos Negócios Estrangeiros, reitera que Portugal vai ajudar financeiramente a reconstrução da Venezuela.
1: Em entrevista à SIC Notícias, Paulo Rangel anunciou a abertura de uma conta para as pessoas que possam contribuir.
2: Donativos que as pessoas possam vir a fazer, e por isso eu pedia que não fizessem nenhum enquanto não forem divulgados contas oficiais, que é para não haver aqui enganos
3: nem burlas.
2: O Ministério já pôs 400 mil euros para isto. Já temos também para as associações portuguesas no terreno, portanto as associações da comunidade portuguesa, temos já 257 mil euros e vamos reforçar isso.
1: O ministro dos Negócios Estrangeiros, Paulo Rangel, expressou também especial preocupação com quem sobreviveu, mas perdeu tudo.
2: Sabemos que nos desalojados também há, especialmente em La Guaira, muitos portugueses. Isso mesmo, as nossas missões de salvamento que estiveram no terreno e o embaixador em Caracas também esteve, já se aperceberam. Imensas famílias que perderam absolutamente tudo. Não é? Portanto, a falar de famílias, muitas delas, obviamente que havia nesta fase na Venezuela algumas famílias portuguesas que viviam relativamente mal, mas também havia algumas que eram classes médias, médias altas.
1: Paulo Rangel, em entrevista à SIC Notícias.
0: Maria Corina Machado diz ter sido bloqueada de voltar à Venezuela, mas admite estar pronta a ajudar.
1: Num vídeo publicado na rede social X, a líder da oposição venezuelana, exilada desde o final do ano passado, diz estar na cidade do Panamá à espera que o espaço aéreo venezuelano volte a abrir para poder ajudar a coordenar e estimular os esforços de emergência e reconstrução. Corina Machado considera que fechar o espaço aéreo a todas as companhias comerciais é algo absolutamente inconcebível e admite estar disposta a fazer o que for preciso para conseguir coordenar e servir os venezuelanos. Corina Machado acusa ainda o regime controlado por Delcy Rodríguez de estar a barrar a entrada de apoio humanitário e recursos internacionais para ajudar nas operações de recuperação depois da catástrofe, bem como de jornalistas para cobrir o estado do país.
0: E na política nacional, André Ventura acusa o PSD e PS de irresponsabilidade na imigração.
1: Uma posição defendida pelo presidente do Chega numa conferência de imprensa na sede do partido, onde André Ventura pegou nos dados do Instituto Nacional de Estatística que apontam para um elevado crescimento da imigração entre 2021 e 2025. Ora, o líder do Chega diz que tanto PS como PSD são responsáveis e dá um exemplo.
4: Recordo a título de exemplo o Pacto de Migrações e Asilo, aprovado na União Europeia, com os votos contra do Chega e dos partidos associados ao Chega, mas com o voto favorável dos partidos associados ao PS e ao PSD. Foi este pacto de migrações e asilo na Europa, sublinho, apoiado pelo PSD e pelo PS, que levou a que pudessem vir de todas as partes do mundo imigrantes para a União Europeia, que não se travasse o asilo, que já passa o número de 1 milhão de pessoas por ano só em pedidos de asilo, e mais, que Estados da União Europeia tenham que pagar 20 mil euros por cada imigrante que recusam receber.
1: O presidente do partido considera ainda que a prova dos 9 vai acontecer sexta-feira na votação da confirmação do decreto sobre perda de nacionalidade, um decreto que o Tribunal considerou inconstitucional por violação dos princípios da igualdade e da proporcionalidade.
0: E o líder parlamentar do PS defende que a direita, sempre que chegou ao poder, governou mal.
1: Eurico Brilhante Dias considera que em muitos temas a AD pensa como o Chega. No discurso do jantar das jornadas parlamentares do PS, que decorrem até terça-feira na área metropolitana de Lisboa, o líder parlamentar socialista considerou que a coligação com o Chega foi o elemento mais estrutural desta sessão legislativa. Diz que foi com o Chega que a AD quis resolver todos os problemas. Já sobre o acordo que, entretanto, o PS alcançou para a prestação social única, Eurico Brilhante Dias diz que este honrou os valores do partido.
0: E o LIVRE admite escolher Rui Tavares como candidato a primeiro-ministro, mesmo fora da liderança.
1: O partido não exclui que o ainda co-porta-voz seja candidato a chefe do governo nas próximas legislativas, apesar do historiador estar prestes a deixar o cargo no Congresso que acontece já em meados de julho. Concretizar-se esta seria uma reedição do que aconteceu em 2022. Nas eleições desse ano, Rui Tavares foi o candidato a primeiro-ministro do LIVRE, sem que fosse membro da direção ou porta-voz do partido. Fontes da ala maioritária do LIVRE, ouvidas pelo Observador, separam de forma clara a liderança da candidatura à chefia do Executivo.
0: E olhamos ainda rapidamente para o Mundial. Laura, o Brasil conseguiu a qualificação para os oitavos de final.
1: Venceu o Japão por 2-1. O golo da vitória surgiu apenas aos 90 mais 6 minutos, feito por Martinelli. Esta hora, Alemanha-Paraguai defrontam-se já em tempo de prolongamento, o primeiro prolongamento deste Mundial, e aos 116 minutos continuam empatados por uma bola. É um jogo que vai ser analisado já a seguir, no minuto 90, com o Diogo Varela, Rita Camardeiro e também com o João Lourenço.
0: E assim que fechamos o Jornal da Meia-Noite, é isso mesmo, já a seguir temos o minuto quase 120, Laura, para acompanhar os últimos minutos deste jogo que não tem forma de acabar com a Alemanha-Paraguai. Já vai nos 117, faltam 3 minutos.
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0: 3 minutos muito potencialmente para os penaltis. Ouvimos Lucival até lá. Deixe-se ficar connosco. Até já. Vai esconder

0: 10 temos minuto para lá dos 90 com Diogo Varela. Pois é, Diogo Varela, temos aqui um jogo empatado e já passa dos 120 minutos.
1: 2 minutos de compensação, subiu agora a placa, Rita.
0: Não param os minutos de compensação, estão sempre a vir, nunca mais.
1: Neste primeiro prolongamento do Campeonato do Mundo 2026, O primeiro jogo que necessitou de pelo menos mais meia hora. Atenção, porque agora há um livre-direto a favor da Alemanha. Podem marcar os alemães, junto à bola o capitão Joshua Kimmich. Vamos lá ver se é ele que assume o livre. Vai ao lado, não. Vai ao lado a tentativa germânica, Rita. Com tudo isto, já quase um minuto passou, além dos 120, num total de mais dois, num jogo em que continua empatado. Tivemos um golo neste prolongamento, aconteceu aos 103 minutos. Jonathan Tah, na altura, fazia o 2-1 para a Alemanha, só que foi ao VAR, Rita, e foi anulado por Tatiana Gisman. É uma mulher, vídeo-árbitra, a única nesta competição, e que anulou o golo da Alemanha por falta sobre o guarda-redes do Paraguai e, portanto, cortou também essas esperanças da Alemanha celebrar ainda no tempo dos 120. Ao que tudo indica, poderemos ter mesmo pontapés de penalti, o que seria também uma primeira vez neste campeonato
0: mas
1: do mundo.
0: Mas acredito que à medida que a competição avança, também será cada vez mais normal este tipo de jogos chegar a estes termos, não é? Sendo que são cada vez mais fortes as equipas, não é? É mesmo assim.
1: Sim, é um facto, embora em termos teóricos, e por isso é que o futebol também é tão bonito, Rita, na teoria a Alemanha era muito, muito favorita sobre o Paraguai. Era um dos jogos destes 16avos de final, se calhar mais desequilibrado. E a verdade é que a Alemanha até começou a perder.
0: É em campo que se vê, Diogo Varela.
1: E olha, acabou mesmo, vamos ter penaltis, Rita.
0: Ora.
1: Vamos ficar em permanência para acompanhar em direto os penaltis entre o Paraguai e também a Alemanha. Decide-se na marca dos 11 metros, Rita. E aqui também connosco em estúdio já temos o João Lourenço, ele que vai estar a cargo do jogo das 2 da manhã entre os Países Baixos.
2: Muito boa noite.
1: E Marrocos.
0: Olá, João. Então,
2: isto tem sido uma tarde de emoções no Campeonato do Mundo.
1: Como
2: Brasil,
1: vinhas mais cedo, verdade, ganhas aqui também um brinde de poder estar nos penaltis.
2: Mas Brasil marca já fora de horas esse
1: 96
2: do Gabriel Martinelli. Esta tarde-noite, creio que o jogo é em Boston.
0: Em Boston, Diogo Varela.
1: É mesmo em Boston. Naquela cidade complicada, o estado de Massachusetts.
2: Exato.
1: Eu tenho que dizer devagarinho.
0: Podes dizer João Lourenço já agora.
2: Massachusetts.
1: Ele deu ali aquela travadinha.
0: Massachusetts. Há uma música muito gira que é Massachusetts. Ok, siga.
2: Mas certamente há estas surpresas, até porque, já falando muito rapidamente, antes de irmos para os pontapés de penalti, esse jogo das 2 da manhã entre os Países Baixos e Marrocos. Marrocos que foi a grande surpresa da última edição do Campeonato do Mundo, ao não só bater a Espanha, mas também a Portugal, neste caso nos quartos de final da última edição.
0: E ficou em quarto lugar, não é? Na última.
2: E apenas caiu aos pés da França, que para mim é sem dúvida a grande favorita para conseguir conquistar esta competição. Há também uns novos Países Baixos, Diogo Varela, tu que fizesse esse jogo entre os Países Baixos e a Suécia.
1: Estão a recuperar aquela vertente da laranja mecânica.
2: Sim, sim, de caras não só já com algum estofo, casos de Van Dijk, casos de Frenkie de Jong, mas também outros nomes, Somerville, Cody Gakpo.
1: Sim, a nova geração. O Gakpo não tanto, mas o Somerville, sim. Ali com uma nova geração.
2: Sim.
1: Portanto, também é uma seleção a ter em conta.
2: Este é o jogo cartaz, mas ao que parece, tanto a Alemanha como o Paraguai,
1: vamos
2: dar-nos aqui uma surpresa.
1: Horas extra. E este jogo
0: agora,
1: para
0: aqui
1: os
0: reunidos,
1: nossos,
0: não é? Ambas as equipas.
1: Sim, estou naquela roda para dar também os últimos detalhes.
2: E acima de tudo, quem bate.
1: E sobretudo quem bate. Este jogo, Rita, e também para os nossos ouvintes, naturalmente, este jogo entre Alemanha e Paraguai vai cruzar com o embate entre a França e a Suécia. Portanto, poderíamos até ter, num plano teórico, lá está, um jogo entre a Alemanha e a França, seria, claro, uma final antecipada, mas o Paraguai agora tem legítimas esperanças de poder eliminar uma antiga campeã do mundo, e não é uma antiga campeã do mundo qualquer, a Alemanha, que só está somente atrás do Brasil. 4 campeonatos do mundo já
0: para
1: conquistados.
0: Para o Euro, que também o Euro é muito...
1: E sobretudo Portugal passava muito mal com a Alemanha.
2: E há aqui também um dado curioso, até
0: passam,
2: porque... Sim, e até porque há aqui um dado curioso. O Paraguai neste momento ocupa o 40º lugar no ranking FIFA. Na Alemanha ocupa o 10º lugar neste ranking da organizadora deste campeonato do mundo. São 30 lugares que separam estas duas seleções, mas também é curioso que nestes últimos 30 minutos não houve aqui um ata nem desata desta partida, neste primeiro prolongamento.
0: Agora, nesses rankings costuma corresponder o primeiro lugar ao primeiro lugar efetivo do campeonato, ou nem por isso?
2: Há algumas
1: mudanças,
2: sim.
1: Atualmente o primeiro lugar é a Argentina, que é campeã do mundo, portanto...
0: Mas pronto, olhando... isso é normal, não é? Em retrospectiva, olha.
1: Mas nem sempre acontece. Mas
0: é fácil dizer quem foi o campeão, não é? Agora,
1: nem sempre acontece,
0: é
1: mas de facto, geralmente sim, o ranking até costuma corresponder à melhor seleção do momento. Se olharmos para a Argentina como ainda a atual campeã do mundo, sim, justifica o número 1 do ranking da FIFA.
0: E em segundo, agora... Sabem, países baixos. Desculpem,
1: vou aqui pesquisar também, claro.
0: Neste momento estão a posicionar-se as equipas, não é?
2: E só para recordar, então, até porque as imagens já nos dão conta dessa decisão. A Alemanha, creio que vai ser...
1: Exato. A Espanha em segundo no ranking FIFA.
2: Campeã da Europa.
1: Exato. Agora, lá está, como o João dizia, focando aqui neste Alemanha-Paraguai, e para quem só agora se juntou a nós, para quem agora ligou o rádio e está aqui a ouvir a Rádio Observador, estamos nos penaltis entre a Alemanha e o Paraguai. Jogo dos 16avos de final do Campeonato do Mundo. Tivemos o primeiro prolongamento. Temos agora também a primeira decisão de penaltis, começa a bater a Alemanha e vai bater o número 7 alemão, Kai Havertz.
2: Não, ele que foi... Havertz, acho eu. É Verde.
1: Havertz, sim.
2: Exatamente, ok.
1: É, o Kai Havertz que fez o golo.
0: Lá está de camisola. É,
1: sim.
0: O único
1: está
0: jogador.
1: De manga comprida, é. Ele na altura fez...
0: Seja calor em Boston.
1: O golo da Alemanha ao minuto 54. Entre postas vai ficar Orlando Hill. Vamos ver como é que se desenrola esta ronda de penaltis.
0: Sim, se ele falhar também pode estar chocar uma gripe, não é? E ter algum frio e por isso falhar. Mas neste momento, é nesta altura que está tudo numa ansiedade extrema, não é? Principalmente na Alemanha.
1: E vamos a isso, começa a bater Kai Havertz.
0: Vamos a isso.
1: Vai partir para a bola o número 7, o primeiro penalti deste desempate de pontapés de penalti.
0: Tem,
1: começa a Alemanha.
0: E não me diz nada a Alemanha.
1: Lá vem Havertz, a bola já colocada na marca. Entre postas, Orlando Hill. Vai começar aqui a chamada lotaria entre a Alemanha e o Paraguai. Apenas uma segue em frente, a outra diz adeus. Havertz partiu e falhou! Falhou! Falhou o avançado alemão, defesa de Orlando Hill, e para já o Paraguai pode adiantar-se, ainda tem de converter o pontapé de penalti.
0: Bem, isto é raro, começar já com uma defesa de um penalti.
1: Exatamente.
2: É um statement.
0: Impressionante, é mesmo.
1: E aqui a brincar, o Havertz é esquerdino, a Alemanha começa com o pé esquerdo.
2: E é que está aqui quase um grande candidato à tua perna, Diogo Varela.
1: Sim, vamos lá ver.
0: Diga, ele se calhar está com gripe, estava ali de camisolinha, deve estar a chocar uma.
1: Agora, para o Paraguai, vai ser o número 11, portanto, Maurício. Ele que até é de origem brasileira, nasceu em São Paulo e naturalizou-se paraguaio, Maurício Magalhães Prado. Vamos lá ver se aqui este brasileiro de origem naturalizado paraguaio dá vantagem à seleção sul-americana. Lá vem Maurício, frente a Manuel Neuer. Se marcar, coloca o Paraguai na frente à primeira ronda de penaltis. Maurício olhou partiu, atira e marca. Boa. Marca o Paraguai 1-0 ao final da primeira ronda.
2: E vamos certamente dar conta desta segunda vaga de pontapés de penalti. O selecionador do Paraguai, Gustavo Alfaro, nem quer olhar, até porque certamente será, Diogo Varela, o momento maior da história do futebol desta da seleção da América do Sul.
1: E era o momento maior até agora do Campeonato do Mundo.
2: A maior surpresa, sem dúvida.
1: A queda da Alemanha.
0: Eles nunca passaram esta fase?
2: Primeiro, esta fase é nova, os 16 avos de final, mas creio que temos que ir olhar para um livro dos recordes para ver qual se teria sido, certamente, a melhor desempenho da história do Paraguai e, ao revés, qual foi o pior desempenho desta equipa da Alemanha.
0: Vamos à segunda vaga.
2: Está Joshua Kimmich, é o capitão de equipa, pressão máxima para Diamantschaft, para esta seleção dos bávaros. Pela frente, Orlando Gil. Ganha muito o balanço médio do Bayern de Munique, como um dos maiores símbolos. Vai bater, faz a parada e sem espinhas, marca a Alemanha. Bola para um lado, guarda-redes para um outro. Kimmich bate para a esquerda, tenta empatar esta eliminatória dos penaltis a um golo. No entanto, há essa segunda tentativa por parte da seleção do Paraguai nesta terceira partida dos 16 avos de final. Continuo connosco, continuo com a Rádio Observador. São os momentos, são os verdadeiros momentos emocionantes.
1: E que momentos!
2: Deste Campeonato do Mundo.
1: À meia-noite e 20.
2: Sim.
1: E vamos ter,
2: esse louco jogo entre os Países Baixos.
1: Olha,
2: e
1: agora é Gustavo
2: Gomes. Gustavo Gomes, ele que já está bem colocado para bater este penalti. Frente a frente com
0: o
2: Manuel Neuer. Lá vai e muito bem marcado. Muito bem marcado por parte do capitão de equipa da Paraguai. Bola para um lado, guarda-redes para um outro. Manuel Neuer não, certamente não está nos seus melhores dias, porque Diogo Varela, o Paraguai, sai da frente desta segunda ronda.
1: 2-1 em pontapés de penalti. A seleção germânica falhou um, o Paraguai ainda não. E curiosamente nesta ronda tivemos os respectivos capitães, tanto Joshua Kimmich como Gustavo Gomes. Agora vem aí o número 10 da Alemanha. Aí está Jamal Musiala, médio criativo do Bayern de Munique. Já teve uma lesão muito grave na temporada, recuperou e aqui está ele no Campeonato do Mundo. Musiala atira e marca. Empata momentaneamente a Alemanha. Ainda tem o Paraguai essa possibilidade de voltar a colocar-se na frente, mas para já 2-2.
2: E Orlando Gil podia ter bem defendido esta bola. Musiala bate para o mesmo lado. Eu creio que Orlando Gil ainda toca com a ponta da mão esquerda neste esférico. António Rüdiger está no banco, esconde-se atrás dos colegas de equipa, visto que este momento é de capital importância. Diogo Varela, e vai novamente mais um homem do Paraguai para a linha dos 11 metros.
1: Como sofrem os sul-americanos, a seleção do Paraguai pode aqui causar a primeira grande surpresa do Campeonato do Mundo.
2: Até nós.
1: É o 23 do Paraguai, Matias Galarza. Foi ele que assistiu o golo do Paraguai na primeira parte. Galarza, frente a Neuer. Partiu Galarza e marca! Marca Galarza com muita classe. Bola para um lado, guarda-redes para o outro. E o Paraguai continua na frente 3-2 ao final da terceira ronda.
2: E há certamente aqui, e transparece neste pontapé de penalti de Matias Galarza, uma certa frieza, uma certa descompressão por parte dos jogadores do Paraguai, porque é a Alemanha que tinha essa obrigação. Era a Alemanha que tinha essa vontade e essa, quase vou voltar a repetir, obrigação de vencer esta partida, não nos penaltis, principalmente nos primeiros 90 minutos. Terceira ronda a começar, é Nico Voltemade para matar.
0: Bem, vontade, deixem-me dizer-vos, tinham as duas, não é? Assim, sim, o Paraguai deve estar deserto para que
2: isto
0: acabe.
2: É o avançado do Newcastle, parte para a bola e defende! Orlando Gil defende esta bola de Nico Voltemade. Pode ter sentenciado esta eliminatória. A grande surpresa deste Campeonato
1: Paraguai,
2: do Mundo.
1: O Paraguai, se marcar, elimina a Alemanha.
0: Querem ver
2: o penalti,
0: a Alemanha fica pelo caminho.
2: O penalti mais importante da história do Paraguai.
1: É mesmo.
2: Nico Voltemade bate para a direita. Muito, muito fraco o remate do avançado da Alemanha.
1: Incrível
2: do
1: como se sofre nas bancadas. Já há adeptos do Paraguai em lágrimas.
2: E vamos
1: lágrimas
2: ver.
1: Que podem ser de felicidade.
2: A Aguentem as lágrimas porque Orlando Gil já fez o seu trabalho.
1: Olha,
2: vamos
1: já agora
2: ver quem
1: aqui
2: bate.
1: Este dado do 0-0. A Alemanha está no quinto desempate de penaltis em campeonatos do mundo. Nos quatro desempates anteriores, venceu sempre. Também pode ser a primeira vez que a Alemanha não vence.
2: E vamos ver o que faz António Sanabria. É o ponta de lança quem vai bater o penalti decisivo a favor do Paraguai. Já está concentradinho. Bate para a bola. Sanabria falhou completamente a baliza de Manuel Neuer. Podia ter sido história em Boston.
1: Que displicência.
2: E aguentem o choro. Aguentem as lágrimas, adeptos do Paraguai, porque Diogo Varela há esperança para amanhã.
1: Sim, olha, Rita, podes ir buscar o colchão, ficas aqui a dormir para amanhã, porque este jogo teima em não terminar. Mas atenção, porque vamos para a quinta e última ronda.
0: Pois,
1: o Paraguai está a vencer por 3-2, ou seja, se Amiri falhar, o jogador alemão, a Alemanha está eliminada. Vai segurar na bola. Nadiem
0: agora...
1: Amiri é quem tem essa responsabilidade. Em mãos, neste caso, em pés.
0: Eu acho que ele vai defender, estou com o feeling, porque ele está
2: vai
0: com... Está
2: a tranquilidade com... Orlando Gil na baliza agora
0: no
2: rosto.
0: Pois é, ele está com uma felicidade impressionante.
1: Lá vem Amiri. Nadiem
0: é muito,
1: Amiri,
0: muito
1: o médio
0: isso.
1: Alemão.
0: Ele vai defender.
1: Se falhar, a Alemanha está fora. Amiri, vai para a bola. A partir, atirou, marca! Marca a Alemanha, mas o Paraguai pode ter e tem a última palavra a dizer. Quinto e último penalti para o Paraguai. Está 4-3, aliás, não, agora está 4-4, mas o Paraguai... Aliás, 3 igual. 3 igual,
2: essa hipótese,
1: assim é que está
2: correto.
1: Okay, 3 igual, mas o Paraguai ainda tem um penalti para bater. É o quinto e último. O Paraguai falhou 1, a Alemanha falhou 2. Se o Paraguai marcar, avança para os oitavos de final.
0: Se não marcar...
1: Se não marcar, mais uma ronda, Rita. Que momento capital é para o número 5, Fabián Balbuena. É Balbuena que pode escrever história. Lá vem Fabián Balbuena. Frente a Neuer. Balbuena partiu, atirou, defende Neuer. Defende Manuel Neuer.
0: Não é possível.
1: Incrível, incrível, incrível. A Alemanha consegue, depois de estar com dois penaltis de desvantagem, recuperar e vamos à morte súbita. Já estamos na ronda 6 dos penaltis.
2: E isto
0: sim deve ser inédito. Eles nunca... Eu não me lembro.
2: Eu não me lembro. Assim. Eu agora estou-me a tentar recuperar dos penaltis da última final do Campeonato do Mundo.
1: Mas olha, não que é preciso ver... muita resiliência. A Alemanha estava dois penaltis atrás. O Paraguai falha 2 de forma consecutiva.
0: Eles nem querem acreditar que estão neste limbo, não é? Eu acho que estão incrédulos.
2: E de tripas, faz-se coração. Vai partir para a bola Jonathan Tah, o central do Bayern Munique. Ele que já viu o seu colega de equipa e de seleção a pelo menos prolongar este período do pontapés de penalti. Parte para a bola Jonathan Tah.
1: Bola
2: não
1: para
2: é
1: a bancada.
2: Não é rugby, é futebol. Falha Jonathan Tah. Terceira oportunidade para o Paraguai fechar esta eliminatória e fazer história neste campeonato do mundo. Remate totalmente desenquadrado por parte do central.
1: É que na América é o soccer.
2: Eles pensavam que tinham as balizas da NFL no relvado. Não têm. É uma baliza de 11. E é de 11 para 11 que se vão decidir estes pontapés de penalti. É o sexto da ronda e vai partir para a bola Canale.
0: Deve ser difícil em gerir os nervos.
1: José Maria Canale.
2: José Maria Canale. E vai tentar de uma vez por todas passar. Lá vai José Luís Canale! O Paraguai!
1: É o Paraguai!
2: O Paraguai para a história! Diemanschaft, melhor dizer, dia goodbye! Está feita a história neste campeonato do mundo! É o Paraguai que serve aos oitavos de final, catrapum! A Alemanha está fora!
1: Como já se cantava ao Fiderzin, goodbye para a Alemanha! Uma antiga campeã do mundo, 4 vezes campeã do mundo, cai nos 16avos de final perante o Paraguai. É, até agora, o grande momento do campeonato do mundo, Rita.
0: O público está em êxtase, o Paraguai está em festa, isto de facto é histórico.
2: É feriado amanhã.
1: É no mínimo escândalo o que acaba de acontecer, o Paraguai contra muitas expectativas a eliminar a Alemanha de Julian Nagelsmann. Segue em frente, a seleção sul-americana e agora aguarda adversário que será entre França ou Suécia.
0: E eu estou a sentir aqui um documentário futuramente sobre este jogo, sobre este Mundial também, mas este jogo em específico que
2: E não, estava aqui a olhar novamente para o livro dos recordes do Paraguai. Há festa novamente aqui em Boston, no Gillette Stadium, um estádio que tem como equipa os New England Patriots. E tantas vezes que esta equipa recordista, ou uma das recordistas de Super Bowl, teve nas mãos de Tom Brady muita história. Pois bem, é nos pés de José Maria Canales que tem essa história. Não é história por completo, até porque Diogo Varela, em 2010, esta seleção atingiu os quartos de final. Atinge os oitavos, mas, Diogo, tem um sabor diferente esta passagem.
1: Sem dúvida, sim.
0: Na altura,
1: nessa edição da África do Sul, agora na edição conjunta entre Estados Unidos, Canadá e México, para já a grande surpresa do chamado mata-mata, como diria Scolari, na fase a eliminar. A Alemanha caiu, está fora. Uma das grandes favoritas, Rita, diz adeus à competição, e o Paraguai, de certa forma, quebra também aqui algumas estatísticas da história, nomeadamente aquela que eu vos dizia. Foi a quinta vez que a Alemanha participou num desempate por penaltis em campeonatos do mundo. Tinha ganho nas quatro vezes anteriores, à quinta foi de vez e perdeu. É também a primeira vez na história que o Paraguai derrota a Alemanha. Nunca tinha batido a seleção alemã, o Paraguai, em duas tentativas.
0: Muito bonito.
1: À terceira foi de vez, como diz o ditado, depois de...
0: E não conseguimos deixar de estar com um sorriso nos lábios. Sim. Está toda a gente...
1: Não sei se temos ouvintes alemães.
0: É, sim,
1: mas...
0: claro, mas é só por causa do nosso histórico também, não é? Sim. A Alemanha é uma adversária difícil, ninguém a quer defrontar.
2: Não.
0: E assim já está arrumada, pronto.
2: Uma já está.
0: Vamos... Ou já está.
2: E deixa aqui também o desejo, é que estamos a falar de tombas gigantes. Há uma seleção de Cabo Verde que tem um autêntico gigante pela frente neste 16 aves de final. Se pudessem repetir, porque não? Mas voltamos rapidamente, até porque o Diogo Varela vai para a respectiva crónica. Só aqui novamente a recordar este penalti de José Canale. É um pouco um penalti de desespero, de dizer vamos acabar com isto, porque a bola sai muito ao meio à baliza de Manuel Neuer. Sai, sim, é à malha superior da baliza do Germânico. É um remate, e aqui descrevendo novamente, recorrendo à modalidade do futsal, é um autêntico bico na bola. É mesmo um remate de desespero.
1: Sim.
2: Mas um remate para a história, e um remate que certamente irá fazer marca, não sei se na Pérola ou no Joker.
1: Os jogadores da Alemanha estão naturalmente destroçados. Agora a imagem televisiva mostrava o capitão Joshua Kimmich naturalmente em lágrimas. A Alemanha despede-se deste campeonato do mundo, caiu nos penaltis frente ao Paraguai.
2: E pode ter sido o último Mundial de Manuel Neuer.
1: Ah, garantidamente, sim. Isso foi, garantidamente. Era a última dança também do guarda-redes alemão, ele que já está com 40 anos de idade. E portanto...
0: com muitos títulos, não é? Por isso
1: sim,
0: já
1: sim.
0: Pode descansar.
2: Entre quais o campeão do mundo.
0: Já pode
2: ainda
0: lavar
2: 2014.
0: As luvas, que também estão a ser lavadas. Bom, vamos então...
1: Vamos a isso.
0: Vamos então à pérola deste jogo impressionante. Conta-nos tudo, Diogo Varela, já descobriste, será que coincide com o homem do jogo?
1: A Pérola vai ser naturalmente o autor do último penalti, o José Maria Canale. Acaba por dar aqui um pontapé para a história do Paraguai. Elimina a Alemanha, fica com a Pérola. José Maria Canale não tremeu na marca dos 11 metros.
0: E agora o Joker. Vamos então ao improvável. Bom, é fácil prever esta, não é? É o Paraguai.
1: É o Paraguai, não consigo de facto individualizar, Rita. Vai ser um joker coletivo. O improvável é claramente o Paraguai, mas lá está. É por isto que o futebol é um desporto que move milhões e milhões de adeptos, de amantes, porque contra muitas expectativas, a seleção teoricamente inferior consegue surpreender, como é aqui o caso. O Paraguai tem todo o mérito e, portanto,
0: é isso mesmo, e só assim mesmo é que vale a pena o futebol. E vamos agora à sentença.
1: Sentença, bom, de forma literal, é o adeus da Alemanha.
0: Sim.
1: ficamos sem uma antiga campeã do mundo nesta edição de 2026 e uma grande surpresa nos oitavos de final. O Paraguai marca presença na próxima fase da prova. É um alerta também para todas as outras seleções ditas favoritas.
0: Verdade, e é sempre bonito quando isso acontece. Às vezes estas seleções, estas equipas à partida um bocadinho mais fracas, não é? Dão grandes lições.
1: Os underdogs. Os underdogs.
0: Uhum. E toda a gente tem um carinho especial por underdogs também, não é?
1: Acaba por ser.
0: E agora vamos à mentira.
1: Mentira, é inevitável, Rita. Há aquele provérbio, aquele ditado do futebol: 11 contra 11, no fim, ganha a Alemanha. Não ganhou, e não só não ganhou, como está fora. Diz adeus ao campeonato do mundo. Portanto, a mentira parece-me óbvia. Toda a gente esperava uma vitória até confortável por parte da Mannschaft. Não aconteceu. O Paraguai foi feliz nos pontapés de penalti. Está na próxima fase. A Alemanha diz adeus.
0: Então, e com estes golos e estas contas todas, portanto, ficou no final, temos venceu o Paraguai por
1: 4-3 nos
0: 4-3.
1: Penaltis. Um igual ao final de 120 uhum. minutos, 4-3 nos pontapés de penalti.
0: E foi o minuto 90 com Diogo Varela, também ouvimos aqui João Lourenço, estivemos a acompanhar estes os penaltis deste jogo marcante, histórico.
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0: Muito boa noite, boa terça-feira, está com a Rádio Observador e é isso mesmo que vamos ouvir já a seguir. Comissão de Inquérito hoje, com um episódio especial para assinalar os 7 anos da Rádio Observador. Receberam a equipa da tarde.

0: nesses andamos atrás deles.
1: Nesses que andamos.
2: Não foi fácil.
1: Já ouviram? Sabem como é que funciona?
2: Sim. Ligeiramente, sim. Tenho uma vaga ideia.
1: São 5 perguntas. Cada resposta certa vale 5 pontos.
2: Acho que isto vai correr muito mal.
1: Se pedirem a nossa ajuda e acertarem, recebem 2 pontos.
0: Okay. Estão à espera de facilidades, desenganem-se.
2: Pois é, estamos exatamente à espera do contrário.
3: Mas isto é muito cedo para vocês, não é? Se calhar não funcionam bem a esta hora.
2: Vamos ser achincalhados no ar.
1: Achincalhados. Vamos recuar até à primeira emissão da Rádio Observador, 27 de junho de 2019. Em que dia da semana calhou?
3: Uma quinta-feira.
2: Acho que foi uma quinta-feira.
0: Estão de acordo? Desculpem lá.
2: É quinta-feira? Sim.
0: Isto não é uma bandalheira, vocês têm de mais, têm que melhorar o
1: porta-vazes. Tem de discutir.
2: Porta-vazes, digo.
0: Então vá. Quinta-feira, tem a certeza?
2: Quinta-feira.
0: Sim. Não foi uma quarta?
3: Não.
1: Não foi uma sexta?
3: Não.
1: Tem certeza? Querem bloquear a resposta?
2: Sim.
1: Está certinho.
3: Isso é incrível. Eles estão aqui para nos atrapalhar.
2: Para nos envergonhar.
1: Exato. Nada disso.
3: Façam esse balanço no fim das 5 perguntas.
1: Ricardo, tu estiveste mais de 20 anos a acordar cedinho, às 4 da manhã, como eu e a Carla. Tu, Judite, estiveste connosco nas manhãs durante 2 anos e meio. Agora estão os dois à tarde, fresquinhos, com ar de quem dorme 8 horas por noite. Mas confessem lá, o turno da tarde é muito mais feliz porque vocês só têm de comentar aquilo que nós passámos a manhã toda a descobrir.
2: É isso mesmo. Nós acordamos, tomamos o nosso pequeno almoço numa mesa farta, com suco de laranja
3: e bolo.
2: E
3: acordam já com o sol, não é?
2: Sim.
3: Eles vêm cá para nos provocar.
0: Como nas telenovelas.
2: De telenovela brasileira.
1: E depois
2: estamos a ouvir e tal. E diz: ó, Judite, os miúdos hoje fizeram isto de manhã.
3: Vamos fazer um explicador sobre isto.
2: Sim, vamos pegar nisto. Também já está despachado.
3: Vamos pegar nisto, mas é melhor.
0: Exato,
3: não é? Mas com tempo, não é?
2: Vamos melhorar. Com glitter.
4: Não conseguem.
2: Não.
4: Mas pronto.
2: Nós tentamos.
4: Tentamos.
3: Tu não sabes porque não ouves, não é?
4: Não.
1: Essa hora já estamos a fazer o sonho.
4: Estou a dormir.
1: Estamos a preparar para o sonho.
3: Agora a pergunta é: o ritmo de informação é muito diferente, não é? Vocês que, como a Jo estava aqui a recordar, não é? Que têm a experiência do que é estar aqui de manhã.
2: Sim.
3: O ritmo muda completamente.
5: Muda, é mais distendido, mas eu acho que também o modelo da tarde é um bocadinho mais distendido. E isso tem muito a ver com o estilo do Ricardo, sobretudo.
3: Que é distendido.
2: Que é mais soporífero.
5: Mas claro que sim, claro que de manhã há um frémito que à tarde não existe. Nem é bom imprimirmos esse frémito nas pessoas. Porque as pessoas têm...
1: Já é o regresso a casa, não é?
4: Não queremos enervar ninguém.
0: As pessoas já apanharam com um dia de trabalho. Não é?
5: E vão apanhar com trânsito para casa, não é? Portanto, não as vamos irritar.
1: Ricardo deseja sempre boa viagem.
2: Sempre.
3: Está sempre.
2: Nós queremos
3: até a mim que estou em casa, não é? Tu estás sempre a desejar boa viagem.
1: E acabas de um lado para o outro só para...
2: Queres a explicação técnica para isso ou não?
3: Explica.
2: A explicação técnica que a maioria das pessoas que estão a ouvir rádio, uma larga maioria das pessoas que estão a ver rádio a essa hora, ao final da tarde, estão no carro.
4: Mas não temos a excluir as pessoas que não estão.
2: Não, nós somos muito inclusivos.
3: Porque, excluir a Carla, que está a ouvir,
2: por exemplo,
1: a passar a fé, a correr.
2: No fundo, a vida também é uma viagem, Bruno. Tu és um escritor e incrível. Portanto, percebes isto? A vida é uma viagem. Portanto,
4: estamos todos numa viagem.
2: Imagina. Tu, de qualquer forma, é aquela hora, 6 da tarde, não é? Estás a preparar o jantar.
4: Já é uma viagem.
2: E pensas, não tenho cebolas. Tens de ir à mercearia, portanto é uma viagem. Boa viagem.
1: Ele agradece tanto quando tu dizes boa viagem, Bruno.
3: Mas lá quando estiver a fazer o jantar, eu vou entender quando falaste.
2: Olha,
3: comigo.
2: Vou-te confessar uma coisa, não te até falávamos nisso com o Nuno Gonçalo de Poças. Eu também, além da boa viagem, também digo bom regresso a casa. E não te estava
0: mesmo que as pessoas não estão a
2: pensar. Exato, estava a pensar, estava com o Nuno, estávamos com o microfone desligado, disse bom regresso a casa. As pessoas podem ir para onde elas quiserem, eu não tenho que ir para casa nesta hora, não é? Tenho que parar de dizer isto.
3: Ora bem, vocês estão com 5 pontos, mas hoje é o dia do 7. E por isso vamos a este número. Digam, e vocês são pessoas muito bem informadas, digam-nos os 7 pecados mortais.
2: Oh, diabo.
4: Esta era para os padres.
0: No fundo, façam mal com a avaliação.
4: Na verdade, nós já fizemos uma comissão de inquérito.
2: Temos que nos lembrar, exato. Esta era uma pergunta.
4: Das histórias da Bíblia.
3: Lembro-me do 7.
0: Façam mal com a avaluação e pronto.
2: A luxúria.
3: A gula.

0: A preguiça.
1: A preguiça.
2: Quatro.
3: Faltam três.
2: Oh, diabo. Nem sequer não posso ser ao diabo nesta pergunta.
1: Se calhar é melhor.
2: Vou ligar ao João Francisco Gomes e ao João Bastos. Lembra-te do filme, então,
0: Judito? Estou a tentar.
3: Temos lá pistas ou não?
2: Podes. Se calhar precisamos de uma ajuda.
3: Olha lá, tem a ver com o dinheiro. Uma tem a ver com o dinheiro.
2: Não é a avareza.
1: É a avareza.
2: E a usura também não.
1: Não. Vais por aí.
2: A avareza.
3: É brutal, pelo amor de Deus.
4: Outra tem a ver com o ego.
2: O ego. O egoísmo? Não. O egocentrismo também não. Narcisismo?
3: Mas tem mais a ver com o temperamento, não é?
4: Sim.
3: É com o temperamento.
4: Sim.
2: Começa agora, vamos falar sobre mim?
4: Então, vocês já disseram: ira, gula, inveja, preguiça.
1: Uhum.
4: Avareza, luxúria. Faltam uma. Querem ajuda?
2: Sim, já tinha luxúria.
4: Querem ajuda?
2: Queremos, sim.
4: Muito bem. Falta de pontualidade, má adicção ou soberba?
0: Se bem que é má adicção.
3: Então, para dar uma pista.
4: Não, é um bocado mortal.
3: Uma pista geográfica. Soberba da Caparica.
4: Era essa a próxima. Era essa a próxima.
2: Um grande abraço para a soberba da Caparica.
4: Portanto, o repique é: qual é a vossa praia preferida?
0: De Caparica. De Caparica.
4: Já não é.
1: Olha, está outro pecado mortal. Dizer da Caparica.
4: Já estás desatualizado.
0: Não, mal entras na costa, diz Costa de Caparica.
4: Sim, mas já tens documentação camarária
2: está a ser gravado, não é? Para memória futura. Para mim será sempre da Caparica.
4: Claro, da Caparica. Quando o povo venha, quem vier.
2: Venha quem vier. Qual é a praia favorita?
4: Não é nada disso. O que eu quero saber, e tem a ver com esta coisa dos pecados, o que é que a rádio não pode nunca fazer sob pena de perder a sua identidade?
2: Tanta coisa.
4: Passar música, por exemplo.
2: Não.
4: O que é isso, música, Carla?
3: Não, passar música nas manhãs.
4: Sim.
3: Imagina três músicas seguidas nas manhãs, Ricardo.
2: Acho que isso é uma discussão que não podemos ter.
4: É o tema frágil. Não podemos ter em
0: última frase.
2: Sabes que a música é um dos temas mais fraturantes na rádio.
0: É verdade.
2: Eu ia dizer o silêncio, mas também não, porque o silêncio é assim uma espécie de bomba atómica da rádio. Só pode ser usado em circunstâncias mesmo muito especiais, mas pode ser usado.
4: Nós temos tido alguns silêncios depois de ouvirmos o hino aqui na Rádio Observador.
2: Logo
4: ali naqueles segundos seguintes.
2: E da Terezinha Landeira.
0: E do João Pedro Paes.
2: Mas sim, eu diria o silêncio.
1: Ainda não ouviram a minha.
2: Não.
1: Quando ouvirem a minha, o silêncio vai ser longo depois.
2: Na rádio conseguimos fazer tudo.
4: Pois é, as regras são para se quebrar, não é?
0: Vocês dão-se bem. Qual é a maior qualidade do Ricardo Conceição?
4: Pois vou ao defeito, portanto vai.
0: A maior qualidade do Ricardo Conceição é o feitio. O Ricardo não estressa comigo. Estressa com toda a gente, mas não estressa comigo.
2: É verdade, é verdade.
4: Então é uma qualidade da Judite, não é do Ricardo?
2: Não,
0: eu acho que ele faz isso porque sabe que se estressa comigo é capaz de ser complicado.
1: A maior qualidade do Ricardo é não ter defeitos. Pronto,
0: Ricardo tem muito bom feitio. Muito bom feitio para trabalhar. É verdade.
2: Não digo.
0: Não vamos continuar com ele.
4: Era só um. O Ricardo, a Judite.
2: A Judite, eu conheço a Judite há muitos anos.
4: Isso é impossível. Ela não tem muitos anos.
2: Somos amigos há muitos anos também, portanto.
4: Isso facilita ou dificulta?
2: Nós paramos muito bem isso, é uma
0: muito
2: coisa
0: bem.
2: Curiosa e naturalmente, mas somos amigos fora da rádio há muitos, muitos anos. Mas quando estamos a trabalhar, a Judite tranquiliza-me a um nível pouco habitual, porque.
3: Pois, por isso é que ela depois disto és muito calma.
2: Não, eu vou-te explicar porquê. Porque nós trabalhamos os dois muito em equipa. Sem a necessidade de estarmos ali permanentemente a conversar um com o outro, ou seja, é uma coisa já muito natural e temos as tarefas mais ou menos naturalmente divididas. Eu tenho uma confiança nela cega Eu sei que, e a probabilidade é enorme de eu dizer disparates, basta ouvir-me todos os dias. Eu sei que a Judite está ali e não me deixa cair.
0: Isso é a coisa mais importante, é saber que o outro, e vocês sentem isso nas manhãs.
4: E vocês percebem o outro só com o olhar, não é?
0: Sim, mas o outro está lá para te agarrar. Nós estamos em direto, não é? Sim, o direto é difícil.
2: Sim.
0: E por mais que prepares o direto, há sempre coisas que podem acontecer. E não há nada melhor do que teres um companheiro ali ao lado que te segura se alguma coisa correr mal.
2: Agora vamos dar a mão.
3: Olha, vocês estão a ouvir isto.
2: Mas,
3: vocês, Maria João, Carla e Bruno, estão a ouvir isto. Companheirismo que é preciso.
0: Vocês têm,
3: não digo mais nada.
0: Vimos não aprender. Só têm isso de manhã, como
2: não
0: se nota muito bem. E falas com quem falar.
2: É verdade.
0: E toda a gente diz que a vossa... A química é isso. A química de manhã é muito
2: evidente. Tem uma outra qualidade incrível, que é quando eu, e também acontece muitas vezes, estou ali quase a escorregar, abro-me os olhos, assim tipo mãe, e eu...
4: Oi?
3: Isto é uma grande vantagem da rádio em relação à televisão, não é?
0: Exato.
2: Ela abre-me os olhos.
1: Abrir os olhos.
2: Sim.
3: Muito bem, vamos à próxima questão. Qual foi o primeiro Podcast Plus lançado em fevereiro de 2024?
0: Isso a gente
2: está
3: a ser. Isso a gente
4: está a ser. Se não fosse tu, era tudo fácil, boa.
3: Epá, sabem tudo.
4: Fazer a vida difícil.
3: Bom, e têm preferência de algum... Entretanto, já vão 13 podcasts. Alguma preferência?
0: Para mim, o meu preferido é o da Vera Lagoa. Mas pronto, se calhar, porque também tenho ali uma proximidade, ou quer dizer, gosto muito da personagem, não é?
4: Uhum. O tema à partida era muito apelativo.
2: Eu gosto muito do Sargento, foi o primeiro. Gosto mesmo.
3: Que marcou logo o standard, não é?
2: Muito. Não sei se eu posso estar a dizer isto publicamente. Gostei muito do Piratinha.
3: Tem a ver com as histórias. As histórias nos tocam mais do que outras. O Piratinha é muito bom também.
2: Gostamos também muito.
3: E uma história que já estava assim perdida na memória coletiva, não é?
2: Da Operação Papagaio também é muito, tem muita graça. E os fecheiros de Carlos Castro, acho que é um trabalho incrível.
4: Foi muito bom esta modalidade que, entretanto, se tornou possível para os assinantes do Observador, que é poder ouvir os podcasts
2: todos
4: de enfiada. E alguns, isso é quase irresistível.
0: Mas eu nunca faço isso.
4: Não, eu
3: gosto
4: de esperar.
3: Eu faço.
0: Eu gosto de esperar. Mas eu gosto de esperar na televisão, é igual. Eu gosto das séries que não são. Gosto.
3: Claro.
0: Gosto
3: disso. Este último sobre o Carlos Castro foi talvez o mais ouvido.
2: Sim, claramente.
0: O mais duro, se calhar.
2: Sim.
3: E levou o mais duro. E levou o tema a uma geração que não se lembrava.
0: Não sabia.
2: Exatamente.
0: O que era.
2: E foi um trabalho muito prolongado durante muito tempo. A Tânia Pereirinha está sentada à minha frente na
3: relação. Pois tu vais sabendo. Tu sabes quais são os próximos, é verdade.
4: Ele tem poder de decisão.
1: Estás informado.
3: É malta com connections, isto.
2: Está quase a ser o próximo.
1: Então vamos à quarta pergunta.
4: Quarta.
1: Em maio, qual foi o podcast mais ouvido do Observador?
0: Foi o do Carlos Castro.
4: Foi. Em maio.
1: Em maio, atenção.
2: Estamos em junho. Sim, foi.
1: Tenho a certeza?
2: Absolutamente.
1: Resposta final?
2: Sim.
1: Então
2: está
1: certo. Pronto, muito bem. Agora,
4: e o Plim?
1: Maria João.
4: Não és tu, Bruno, tu é que ficaste a fazer.
1: Se mandassem na Rádio Observador,
4: se
3: houvesse aqui algum elemento da direção, sei lá, não é?
1: Por exemplo,
4: Ricardo, imagina.
1: É um suponhamos.
2: Imagina,
1: mandavas.
2: Faz conta.
1: Que programa, que rubrica ou até que caso.
3: É que eliminavas.
2: Quanto tempo? Estou a brincar.
1: Aí está.
2: Aquelas manhãs 360.
1: Pode ser.
4: Era varrer aquilo tudo.
2: Era terraplanar.
4: E começava às 10 da manhã. Manhãs começavam às 10.
2: Uma cassete.
1: Mas tem
2: folclore romeno toda a manhã.
1: Tem alguma ideia de uma rubrica que achassem que fosse
4: que não serve para nada?
1: Só para encher. Não, agora
2: não.
1: É sério.
0: Assim, eu não tenho ideia para um podcast. Pronto.
2: Não,
4: mas agora não vamos começar a contar aqui as nossas ideias.
2: Eles querem que nós. É acabar com uma.
1: Não, isso é a ideia do Paulo.
3: Eu?
0: Não, não, não.
1: Qual é que era eliminar
4: qualquer amigo da União?
0: Não, é fazer um, não é, não fazer, é acabar com um. Eu não acabava com nenhum, tu acabavas
3: claro
0: com algum.
3: Não, não, nós estamos aqui para acrescentar. Nós estamos aqui para somar, para acrescentar. Ai, não é,
2: queres novos?
1: Novos, claro.
2: Temos muitas ideias.
4: Tem. Vai dar o ouro ao bandido.
1: Não, não, claro. Façam sinais.
2: Vou-te dizer, temos várias ideias. Qual é o problema aqui?
1: Não digas exatamente ir ao pormenor do conceito, mas o tipo de rubrica que achas que poderia...
2: Vem-me agora já assim à cabeça três, que estamos... Não posso dizer isto, mas claro. Um tem a ver com história, com casos que vale a pena recordar numa outra...
4: Crimes.
2: De uma maneira fora de
1: diferente. Eu tenho saudades do K760.
2: Por aí.
4: A Judite fez assim um ar de quem?
0: Não,
4: tem,
0: não, não, não.
4: Está dividida.
0: Sim,
4: dá muito trabalho.
0: Dá muito trabalho. Mas era muito divertido fazer. Muito divertido.
2: E depois há dois pensados ao que eu gostava de fazer sobre relacionamentos nas suas... Tanto
3: rádio Tinder, não é?
2: Não. Mas sabes que tivemos essa. Acho que já podemos contar isto. Tivemos
3: essa ideia, sugestão, claro.
2: Essa sugestão no arranque da rádio, fazer uma espécie de rádio Tinder.
3: Uma plataforma, enfim, que as pessoas.
4: Guru do amor. Claro.
2: Felizmente.
4: Sim, a fazer.
2: Claro. Felizmente, há pessoas com juízo nesta rádio.
3: Claro.
1: Com bom senso.
0: Se calhar não era bem o alvo do público que nós queríamos.
2: O amor depende. É para todos.
3: O amor não escolhe idades, Judite.
0: É verdade.
2: Mas sim, mas temos ideias.
4: Temos ideias.
2: Mas agora não os posso contar aqui.
3: Não, claro que não.
0: Okay. Eu tenho uma ideia muito boa, mas não posso contar. Oh.
4: Então vamos à última pergunta. Vamos. Isto vai com 17 pontos.
0: Com 17.
4: Não estão mal. E agora uma para ser simpática. Qual foi a primeira frequência da Rádio Observador?
0: Ah, foi a 93.7.
2: Não.
0: Ai, pois não, não foi.
4: Não.
3: Está dito.
2: Foi 98.7.
0: 987. Aliás, eu lembro-me de tu dizeres isso. Tal e qual.
1: Que era exatamente. Muito fácil decorar.
3: Por causa disso.
4: Pois, e ficou. Agora já temos muitas.
2: Já temos muitas.
4: 6,
2: 7,
3: 4, 3, 2, 1. Acabou o tempo.
2: Não vais perguntar as frequências.
4: Não vou. Era só a primeira, que é aquela que está mais marcada no nosso coração. Agora são muitas e, de facto, já estamos com uma cobertura melhor, mas não total. Ouvir rádio em FM ou no digital é muito diferente. A experiência é diferente. Para vocês, enquanto ouvintes.
0: Eu, hoje em dia, confesso-te que, como ouço das duas formas... Quer dizer, o delay às vezes é... Não é? A questão do delay é engraçada,
3: aqueles
0: não é?
3: Segundos, não é?
0: Ah, é mais...
3: 30 segundos, um minuto.
2: 30 segundos, um minuto.
3: Quando ouvimos através da app.
4: O Paulo queixa-se muito disso quando ouve os relatos da bola.
2: Exato. Sim.
1: Não, porque já ouviu os golos.
4: Ouço
3: nas varandas os vizinhos a comemorar e só passado uns segundos.
2: Sabes, no outro dia o João Porfírio foi fazer fotografias dos adeptos que estavam a ver o jogo. E levou o meu rádio a pilhas, que eu tenho ali um rádio a pilhas em cima da secretária, ligou porque estava a ouvir em FM, que está à frente da emissão da televisão. Portanto, ele soube 20 segundos antes de cada golo, preparava a máquina para tirar a fotografia.
3: Mas não estragava. Eu dizia, vai ser golo!
1: Saltem!
2: A partir de certa altura, quem estava ali ao lado e via pôr a máquina, dizia, foi golo outra vez. Mas não é muito diferente. O problema são os aparelhos, não é? O som do telemóvel não é...
4: Não
2: para
4: é
2: nós que somos maníacos do som,
4: sim.
2: Não é? Mas eu tenho rádios em casa ainda.
0: Eu também.
2: Sou esse excêntrico.
0: Tenho rádios em sítios.
3: FM, a antiga.
2: FM, sim.
3: Com botãozinho para sintonizar.
2: Vários em várias divisões.
4: Sem autoelogio, porque a ideia também não é essa, mas a Rádio Observador trouxe aqui também uma nova forma de ouvir. Os podcasts acabaram por ser muito a nossa imagem. E ouvir rádio quando quiser, o que quisermos, quando quisermos, escolhendo o que queremos, é uma...
0: A rádio não anda para trás. Que é uma chatice.
4: Mas às vezes
0: nas boxes. Mas com o podcast é possível andar para trás. Ouvir tudo na rádio, nós pomos tudo em podcast.
3: E no momento em que queremos.
0: E no momento em
3: aquela
0: que queremos.
3: Aquela rubrica das 7:35 da manhã que não interessa a nenhum, os tipos fazem umas perguntas em seguida.
2: Sim, essa é muito gira. Eu vejo todos os dias. antes de me deitar.
3: Estás a ver?
4: Estás a pôr o pão no forno, não é?
2: Vou ouvir as perguntas que lança o dia antes de me deitar. Do dia anterior. Não, estou a brincar. Mas sim, foi uma preocupação desde o início. Foi havendo essa possibilidade técnica, porque não disponibilizar aos ouvintes a emissão toda. Portanto, toda a emissão da rádio está disponível em podcast. Portanto, as pessoas, se não ouviram, se ouviram só um bocadinho, porque é muito natural, entram no carro, saem do carro, bom, podem ouvir tudo. No fundo, é disponibilizar às pessoas. Tecnicamente é muito fácil. Possibilidade de nos ouvirem.
1: É, e quando se ouve no FM, esse problema muitas vezes uma pessoa vai no carro.
0: Sim, não ouviu bem, não ouviu bem.
1: Ou começa a ouvir uma entrevista a meio.
2: Começa a meio, sai.
1: Está a gostar.
2: Um dos melhores elogios que nos podem fazer é. Fiquei no carro a ouvir até ao fim.
4: É verdade.
2: Já estacionado.
1: Ainda bem que há trânsito.
4: Tal como começámos, Ricardo, tu estiveste vários anos a acordar cedo. Que melhor conselho podes dar para uma vida longa a acordar às 4 da manhã e sair deste horário?
2: Olha, eu tentei tudo. Das cestas, sem cestas, aqui mais para o fim do meu reinado das manhãs, acho que é deitar cedo, deitar, ter uma disciplina. Rígida, não abrir exceções. Ah, vem jantar, às 8h30 estamos a jantar. Não dá. É mesmo ter uma disciplina muito rígida, deitar cedo, 10.
4: É por isso que nós não vamos durar muito, porque não conseguimos
2: e acordar. E depois, eu acho que à medida que vamos crescendo, vai sendo mais fácil.
4: O que vale é que temos tempo.
3: A melhor solução é passar para a tarde.
2: Exatamente.
4: Quando é que tocamos? É esse o desafio.
2: Vamos pensar nisso.
4: O que é que vão fazer logo à tarde? O que é que têm preparado?
2: Logo à tarde? Não faço ideia ainda.
4: Ainda agora a semana está a começar, Carlos.
2: Ainda estamos agora a acabar de ouvir amanhã.
0: É verdade.
2: Ainda não decidimos. Temos que pegar nos nossos.
4: Ouçam agora o Jornal das 10.
2: Sim, vamos fazer.
4: Ricardo
2: isso.
4: Conceição, Judite França, muito obrigada por terem sido obrigados a aceitar o nosso convite.
2: Foi um gosto.
4: Parabéns à Rádio Observatória.
2: Parabéns. Obrigado.
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Muito boa noite, a caminho da 1 da manhã. Vamos conhecer os títulos em destaque a esta hora. O Estado foi condenado a pagar uma indemnização de 15 mil euros a José Sócrates por violação do segredo de justiça. São já 60 as vítimas mortais portuguesas na Venezuela, entre elas estão 10 crianças. E grande surpresa no Campeonato do Mundo, a Alemanha está fora da competição, foi eliminada nas grandes penalidades pelo Paraguai.

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1: Muito boa noite. O Estado foi condenado a pagar uma indemnização de 15 mil euros a José Sócrates por violação do segredo de justiça. O Tribunal Administrativo de Círculo de Lisboa concluiu que o ex-primeiro-ministro foi lesado no decorrer da investigação. Segundo o acórdão a que o observador teve acesso, o montante pretende compensar José Sócrates pelos danos sofridos em virtude da divulgação de informações sujeitas a segredo de justiça por órgãos do Estado durante o inquérito. Em causa está o conhecimento por órgãos de comunicação social de que José Sócrates seria detido em novembro de 2014 no aeroporto de Lisboa, bem como dos atos de que era suspeito, noticiados numa altura em que só tinham acesso ao processo o juiz de instrução criminal, a autoridade tributária e o Ministério Público. José Sócrates, que intentou esta ação em 2017, exigia ser indenizado em 205 mil euros e acrescentava queixas sobre a duração excessiva do inquérito. Olhamos agora para a situação na Venezuela. Maria Corina Machado diz ter sido proibida de voltar ao país e garante estar pronta a ajudar. Num vídeo publicado na rede social X, a líder da oposição venezuelana, que está exilada desde o final do ano passado, diz estar na cidade do Panamá à espera que o espaço aéreo venezuelano